0: volta. O Robson Lima tá falando ali, amém pra sua mensagem, mas daqui a pouco eu leio com mais calma, beleza? Rápido break, a gente já volta aqui no nosso fim de papo. 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
0: Tô de volta aqui na TMC 101.3 FM Rio de Janeiro, 100,1 FM Brasília e você com a gente também no nosso YouTube TMC Esporte. Deixa eu mandar um abraço aqui pro Anderson Lima, que tá voltando de Friburgo ouvindo a gente no dial. O pessoal estava acompanhando Friburguense 2, Campos 0, foram trabalhar, estavam voltando de viagem, acompanhando a gente, o Anderson Lima, o Rian Gomes, o Roberto Andrade, a Marcela Andrade também. Um beijo, um abraço para essa galera acompanhando a gente aqui na TMC em 101.3 FM no Rio de Janeiro. No YouTube, o Robson Lima tá dizendo aqui, ó, ninguém aceita ganhar igual a pessoa que começou há pouco tempo. Daqui a 20 anos, vocês vão fazer, vocês vão ganhar pelo que vocês estão fazendo de história no rádio. Desejo que vocês ganhem muito dinheiro e sejam referência para aqueles que estiverem começando. Por isso que eu falei amém. Obrigado, tá, pelo carinho. E ele falando, eu não acho um absurdo que os jogadores ganhem o que ganham. O absurdo são os dirigentes que são incompetentes. É justamente isso que a gente está falando. Tem muito clube que está endividado.
2: Uma coisa está diretamente ligada à outra.
0: Exatamente. Essa loucura toda vai sendo direcionada, né? Vai entrando numa engrenagem, num looping infinito. Antes da gente ouvir a coletiva do Leonardo Jardim, vamos ouvir o Pedro, né? O Pinheiro tá na zona mista lá, trazendo pra gente os personagens do jogo. E o Pedro falou com a gente. Vamos ouvir aí o Pedro, artilheiro da equipe do Flamengo, autor do segundo gol do Mengão. Flamengo 2, Bragantino 1. Fala, Pedro.
3: Imagine, Pedro chegou aqui pra gente falar com ele também. Pedro, vamos ouvir.
4: Agora sobre esse jogo, deu pra ver ali que você saiu um pouquinho chateado porque queria ficar, óbvio, atacante sempre quer fazer mais gols. Como é que foi a conversa depois com o Leonardo Jardim e também esse teu retorno para a seleção brasileira? Você já viaja hoje?
5: Vai ser daqui a pouco. Depois, daqui a pouco, na madrugada. Feliz demais pela vitória. Ali foi um momento, né, que eu acabei de fazer o gol e já tava voltando pro meio campo. Eu não entendi muito a substituição porque era um momento ali de abrir mais o jogo, de estar com o placar mais elástico. Claro, como atacante, queria fazer mais gols, mas sem dúvida nenhuma, respeito 100% o trabalho que tem feito, o BH, que é um ídolo. Foi ele que entrou, não tem nada a ver com ele ali. Pelo contrário, né? Um cara que a gente respeita e admira muito, é um ídolo do Flamengo. Mas foi no momento ali, no calor do jogo, que acabou de sair um gol e queria fazer mais e participar mais. Mas é isso, é importante é sempre o Flamengo, sempre a gente conquistar os 3 pontos, a vitória e continuar em busca de mais um título brasileiro. E o elenco tá focado nisso, sem dúvida nenhuma, cada partida que vem evoluindo e crescendo em todo contexto. E é isso, foi isso que aconteceu.
11: Vamos lá para a próxima, vamos trocar aqui a última. O Saúl já está aqui esperando, estou trazendo o Jorginho.
4: A última vez foi em setembro de 2024, aquela fatídica lesão, né, quando você ia ser titular da seleção. E agora voltando, imagino que essas 30 e poucas horas de voo até a Austrália vai passar muita coisa na sua cabeça.
5: Eu acredito que tudo tem um tempo certo para as coisas acontecerem. Eu creio nisso, creio na palavra de Deus que diz isso também, que tudo coopera para o bem. Então, infelizmente aconteceu, mas agora é um novo tempo, é um novo momento, uma nova oportunidade. E sem dúvida vou com a cabeça limpa, em paz também. E feliz, né, de desfrutar esse momento, aproveitar a oportunidade. E se Deus quiser, construir uma história, né, na seleção brasileira.
11: Obrigado.
3: Imagine.
0: Show de bola, valeu, Léo Pinheiro, trazendo o Pedro falando com a gente lá na zona mista aqui do Maracanã. Vamos ouvir a coletiva do Leonardo Jardim, técnico do Flamengo, falando dessa, após, né, essa vitória de Flamengo 2, Bragantino 1.
18: A vitória, Marcelo Neves, Globoesporte.com. Eu queria começar pedindo a sua análise da partida, porque foi mais um jogo onde o Flamengo construiu, criou chances até para uma goleada, mas sofre o gol numa desatenção e acaba sofrendo uma pressão nos minutos finais. Se a sua análise também segue nessa linha, e se você pudesse falar um pouco sobre o Pedro, porque a gente viu que ele foi substituído, mostrou irritação, mas no final do jogo eu vi que você deu um abraço bem apertado nele. Então, se pudesse falar sobre essas duas coisas, obrigado.
26: Bem, em relação ao jogo, eu acho que essa análise é uma análise correta. Uma equipa que criou as situações que nós criamos, acho que tivemos 3, de 1 para 0 com o guarda-redes, não é? 1 para 0 com o guarda-redes. Normalmente, se fizéssemos mais um gol 3-0, talvez não havia aquela reação. O adversário acaba de fazer um gol que é um desvio nosso, nem sequer a bola vai, naquela loucura, naquela empolgação, porque as equipas também jogam. E eu tinha dito ao pessoal que a gente ia gerir da melhor forma a equipa durante 10 dias. A gente teve 4 jogos durante 10 dias. E sabíamos que estes últimos 2 jogos, quer com o Independente, quer com o Red Bull, são equipas muito idênticas na capacidade de jogar, na forma de jogar. o que é que são equipas agressivas, equipas de duelos, equipas que pressionam alto, e a gente não somos uma equipa em times físicos desse género, somos uma equipa diferente. E foi o que eu disse, temos que estar frescos para o último jogo, conseguimos o plano, foi o plano perfeito, que conseguimos a equipa fresca, hoje conseguimos meter do meio campo para a frente. Só o Jorginho é que tinha jogado mais um pouco, os outros tinham jogado pouco, estavam frescos, e isso foi importante para aquilo que conseguimos apresentar, principalmente durante 70 minutos, onde criámos várias situações de gol e podíamos ter feito outro resultado. Na parte final, mais com emoção do que criar muitas situações de gol, mais com emoção, e acabam por achar um gol, mas acho que o resultado é muito justo. Em relação ao Pedro, você deve estar a falar da substituição, não é? Pronto, ele queria ficar mais tempo, não é, dentro de campo, como é normal, todos os jogadores a este nível gostam de ficar, pelos jogadores, os 11 que entraram, ninguém queria sair, aquilo toda a gente queria jogar os 90 minutos, mas eu disse, Pedro, é a tua vez, e ele sabe quanto eu gosto dele, e o abraço, não sei se foi eu que dei um abraço, foi ele que me deu o abraço, que eu ainda tenho as costas mais empenadas pelo abraço dele. Ele sabe que é um jogador que eu tenho um carinho especial, ele não teve, claro que estava insatisfeito, como há jogadores que querem jogar mais, mas está o treinador para tomar as decisões, e achava que estava na altura dele ceder ao Bruno, que a outra equipa estava a dar um topozinho mais de transição, e a gente precisava de alguém mais nos duelos. Por isso, acho que não é caso, mas aqui no Flamengo qualquer coisa pode ser um caso, mas já se sabe que os jogadores... É normal, os jogadores estão a jogar, acabaram de fazer um gol e a substituição já estava feita. Se ele tivesse feito o gol um minuto antes, eu ia aguentar mais uns 2 ou 3 minutos, mas os outros já estavam para entrar em cima da linha, já não deu para aguentar. Fico satisfeito que ele voltou aos golos. Espero bem que ele agora tenha uma boa prestação na seleção brasileira, ele e o Lino, porque são dois jogadores que trabalharam muito bem esta época, têm mostrado competências, e por isso é que foram chamados, e espero que as coisas também corram bem para eles, para irem mais vezes.
6: Jardim, Pablo Rua aqui do Voz do Ninho. Queria perguntar em relação ao Tony Valença, né? Ele ficou de fora da lista de relacionados no último jogo da Libertadores, e hoje, novamente, ele não ganha oportunidade. Ele tem tido poucas oportunidades com você. É algo mais técnico mesmo, como ele tem ido no treinamento, já que é um jogador muito novo, né, chegando aqui na cidade. Como que ele tem ido ali nos bastidores do Flamengo?
26: São dois miúdos, quer o Valença, quer o Freitas, que eu posso falar dos dois ao mesmo tempo, não é? São dois jogadores jovens em que nós acreditamos, com competências, não é? Com muitas competências. Nós vamos inserindo na equipa aos poucos. Por exemplo, hoje... Você vê, por exemplo, o Freitas, a dificuldade de defender no corredor numa parte mais de pressão, onde era mais defender bem e ocupar espaços do que atacar. E às vezes, nestes momentos, eu não vou pôr um jovem a... Eu tive que meter um, mas não posso meter os dois. Mas é os jogadores que eu acredito, jogadores que vão evoluir, os jogadores que me vão ajudar ainda neste momento. Mas temos 20 e tal jogadores e não pode jogar toda a gente. Eu acho que hoje era de falar, por exemplo, do Saúl, que teve uma grande prestação, tem vindo a trabalhar bem, jogou no último jogo já um pouco, e hoje teve uma excelente prestação, também em termos da condição dele melhorou, esta segunda fase da época, ele conseguiu pôr de lado um pouco aquela lesão que apoquentava, e hoje mostrou que é cada vez mais uma solução para o nosso grupo.
7: Jardim, tudo bem? Boa noite. Aqui no meio, Gabriel Orfão, canal Paparazzo Rubro-Negro. Jardim, quero voltar a tocar no assunto do gramado do Maracanã, né, que vem sendo alvo de muitas reclamações. A gente sabe que vai ter um tempo agora sem jogos, né, somente o jogo da NFL, do futebol americano, no próximo fim de semana, e depois uma sequência de jogos de Flamengo, Fluminense e até o Vasco querendo mandar jogos aqui no Maracanã. Queria saber como que você enxerga essa pausa aqui para... Enfim, programado poder dar uma respirada. E se você acha que o Vasco mandando um jogo no Maracanã, seria um jogo a mais, um clube a mais mandando um jogo no Maracanã, se pode ser muito prejudicial assim ao gramado. Obrigado.
26: Eu acho que no último jogo, todo o grupo foi muito bem claro em relação ao gramado. Também acho que os nossos, o clube também entende isso e com certeza que vão tentar fazer o melhor para que o gramado seja melhor no futuro. Por isso, essa parte é a parte deles, eu sou treinador, não é? Mas toda a gente já percebeu que necessitamos de alguma coisa melhor. Por isso não quero me alongar muito nesse assunto, porque estou aqui mais é para falar de treino e de jogadores e de jogo do que de especialista de agronomia.
8: Oi, Léo, aqui. Tudo bem? Parabéns não só pela vitória, mas pela grande sequência, né? David Sharp do Antenados na jogada. São 7 jogos com 6 vitórias e um empate, sendo o empate que levou o Flamengo para a semifinal da Libertadores. E o Flamengo jogando bem quase que todo esse percurso. E eu queria te perguntar exatamente por que, que o único jogo que o Flamengo não jogou bem efetivamente de todos esses 7 foi esse último da Libertadores contra o Del Valle. A gente sabe que o gramado estava ruim naquele dia, estava ruim hoje, estava ruim todos esses dias, mas hoje jogou muito melhor. E se tem alguma coisa a ver com o resultado, que provavelmente teve, né? Alguma coisa a ver com o Flamengo ter vencido por 2-0 lá no primeiro jogo, e aí entra com uma responsabilidade só de... Já entra classificado. E como fazer para, na próxima fase, não manter isso, né? Não repetir. Porque senão é melhor, talvez, não ganhar o primeiro jogo. Empatar e voltar aqui para decidir em casa.
26: Eu sou mais velho do que você, não é? Eu vejo a vida de outra forma. É assim, sou uma pessoa normalmente bom astral, sai de casa sempre com muita energia para ir trabalhar todos os dias. Não é verdade todos os dias. De vez em quando acontece que e não estou com aquela energia toda. E talvez aconteceu isso. Pá, numa série que você está a falar aí de tantos jogos que tivemos muito bem, como hoje fizemos 70 minutos espetaculares, aquele dia as coisas, às vezes não precisas de explicações para tudo na vida, não é? Às vezes a gente quer explicações. Eu aceito. Eu às vezes, quando uma vez por mês, eu saio indisposto de casa. Quais as explicações? Dormi mal, a mulher chateou-me, qual foi o motivo? Acontece, é na vida. A vocês também acontece. Há dias que nada corre bem. A gente sai e aquilo nada corre bem. Os miúdos na escola começam a chorar, o pneu do carro fora e tal, e a vida é assim. Por isso não vamos ter que arranjar explicações para tudo, porque a malta às vezes quer explicação para todas as situações. E eu não posso vos dar, ou minto, ou digo-lhe a verdade que é na vida. Na vida a gente não pode ter explicações para tudo. Temos para algumas coisas, para outras. É a vida, é o caos da vida. Ok?
9: Esse é o David Sharp.
10: Jardim. Rock, coluna do Fla. Certa vez você falou numa coletiva que você se preocuparia se seu time não criasse, né? Não com as chances perdidas. E aí, mais uma vez, você até falou, começou a coletiva falando sobre o Flamengo poder ter feito 2-3 gols até. E eu queria saber até que ponto, por mais que você se preocupa com a criação, até que ponto pode ser um problema para você, em determinado momento dessa reta final de temporada, essas chances não convertidas em gols. Porque, como você disse, acabou virando um jogo que no final vem aquele... Aqui no Brasil nós chamamos de Bumba Meu Boi, aquela empolgação ali do adversário. Uma bola bandida pode achar um empate ou até uma vitória. Até que ponto pode se tornar um problema para você essa não conversão em gols?
26: Com certeza que qualquer treinador queria uma equipa mais eficaz, não é? Mas como eu disse, a nossa linha de trabalho é a criação de situações. Depois vai cair em cada um dos jogadores, não é? Nós temos jogadores que têm mais eficácia, a bola às vezes cai noutros que têm menos eficácia. Eu acredito que eles querem fazer sempre o seu melhor. Eu acredito que o jogador, quando tem um momento para decidir, e hoje vários jogadores tiveram um momento para decidir, eles não decidiram mal porque creiam, não tiveram atitude, não tiveram... Não, eles tentaram fazer o seu melhor. Do outro lado tem um guarda-redes. No caso do Arrasca, quando ele chutou, tem o poste e voltou para trás. Há sempre situações que às vezes podem acontecer, mas com certeza que a gente trabalha e eu às vezes digo, quando criamos, hoje por exemplo, criamos vários, fizemos 2 golos, mas se criássemos poucas, podíamos ter feito só um e o empate e o golo que eles fizeram já podíamos fazer a moça, não é? Por isso, quanto mais criarmos, mais situações vamos com certeza finalizar, porque existe sempre um percentual entre o número de finalizações. Mas quando eu digo finalizações, às vezes eu vejo as estatísticas, uma equipa finalizou 10 vezes. Andou a arrematar fora da área para o guarda-redes agarrar a bola assim. Não é isso. Quando eu digo finalizações próximas e efetivas. Quanto mais tivermos essas situações, mais perto estamos dos golos. E essa é a minha ideia. Ah, mas como treinador sempre foi assim. Não, eu, mesmo este ano já tive jogos, já falamos um jogo que eu tive 50%, em 4 fizemos 2. Às vezes os jogos têm, a equipa tem mais eficácia do que noutros jogos, mas o importante é criar, que é para quê? Para tentar fazer um maior número de golos.
12: Jardim, aqui, Gustavo Henrique. É difícil um jogador que tem poucas oportunidades, quando acionado como o Saúl foi hoje, conseguir em 90 minutos ter tanta qualidade técnica, mostrar um jogo tão competitivo. Isso reforça a tua teoria de que o Flamengo não tem apenas 11 titulares?
26: Com certeza que o Saúl e todos os outros jogadores, e o Alex não jogava, não sei, há 2 meses, não é? Há 2 meses não jogava, entrou aqui, se vocês lembram-se, o jogo Corinthians, e toda a gente rasgou, epá, porque ele não estava no melhor momento ainda, treinou mais uma semana e mostrou competência para jogar ao mais alto nível, que é isso que a gente pretende, e ter soluções. Por isso, o grupo tem que dar sempre resposta e os jogadores, não é o treinador que tem que dizer, ah não, colocar os jogadores. Os jogadores às vezes colocam-se ao dispor pela atitude, pelo comportamento, pelo empenho que têm e depois mostram dentro de campo. Eu não tinha dúvidas, que eu falei com o Saúl antes e disse, tu vais fazer um grande jogo, não te preocupes, tu vais fazer um grande jogo, porque já no último jogo ele entrou muito bem. Durante este último período, e ele treinou, como eu já disse, fugia um pedacinho daquela lesão que ele teve, que dificultava um pedacinho a intensidade dele, a aceleração, essas coisas todas. E ele, neste momento, está cada vez mais perto do nível dos outros que estão a jogar, mais com o Paquetá, que é o Jorginho, que é o Eric. E para mim é uma grande satisfação ter um reforço do nível do Saúl para esta fase final da época.
13: Jardim aqui, Rodrigo Ramos, RN, setorista RN. Vamos falar agora, vai chegar a data FIFA, mas você conseguiu uma vitória importantíssima para essa parada, para você ter uma tranquilidade maior para trabalhar. É um jogo difícil, um time muito novo, um time muito físico, mas mesmo assim o Flamengo dentro do Maracanã se impôs e conseguiu essa vitória. Até que ponto para você essa vitória te traz essa tranquilidade? Para você ter essa data FIFA aí que é muito grande para poder trabalhar e ver quais os erros e acertos para poder melhorar cada vez mais o time para essa Libertadores e o resto de Campeonato Brasileiro. Lembrando que a gente abriu 3 pontos do Palmeiras hoje, né?
26: Eu sinceramente não gosto muito de tranquilidade. Eu ando no futebol para não ter tranquilidade. Quando eu quiser tranquilidade, eu vou para casa, eu vou lá para a fazenda, ter tranquilidade. Este momento vai servir para duas coisas. Primeiro, para recuperar alguns atletas que têm uma carga de jogos e hoje, infelizmente, tivemos o problema muscular do Ayrton, que vinha numa série também grande de jogos. O Plátano foi também, teve ali o posterior do lado direito, um pedacinho carregado, não sei se tem um amigo, se devemos ter algum cuidado especial com ele também. Esta fase vai servir para recuperar esses jogadores, vai servir para tentar fazer um jogo de treino ou dois, também para dar um pedacinho de andamento àqueles que jogam menos e trabalham todos os dias, é o Vitão, alguns miúdos da base, todos aqueles jogadores que têm tido menos tempo de jogo, o Níquel, todos aqueles que têm tido menos tempo de jogo, porque o treinador não pode pôr todos ao mesmo tempo. Vamos aproveitar para isso e depois uma segunda fase destas 3 semanas para começar já a olhar para a frente e a preparar aquilo que será os últimos 13 jogos que nós esperamos, não é? 10 para o campeonato e esperamos que seja 12 certos e um ainda não está certo, porque temos que qualificar a equipa, preparar essa fase final que vamos ter agora esta paragem. Há uma sequência, depois há mais uma paragem e é a última sequência. Por isso vamos aproveitar estas paragens para ter a sequência. Espero bem, acho que não tenho tantos jogadores na seleção como tive anteriormente e possivelmente temos jogadores mais adaptados já para jogar com o Santos, que é esse o nosso foco, e depois Fluminense e os outros adversários, mas um de cada vez.
14: Jardim, boa noite. Luiz Antônio Rubro Negro. O futebol é um verdadeiro jogo de xadrez. você pesou a última linha do Bragantino com 6 jogadores subindo os 2 laterais ao mesmo tempo. O Bragantino, e isso foi fundamental até para o gol do Varela, que aparece livre dentro da área, e várias dinâmicas que o Flamengo conseguiu executar. O Bragantino percebeu essa dinâmica, baixou o volante 5, o Fabinho, para zagueiro, tirando essa vantagem do Flamengo. E o Flamengo, no segundo tempo, teve que se adaptar a mais tempo e espaço na base da jogada, achando passe de ruptura nas costas da última linha. Como foi poder enfrentar essa equipe que muda de plataforma tão rápido dentro de um único jogo, mantendo a agressividade mesmo com um único jogador na frente?
26: Não, nós sabemos daquilo que o Bragantino faz, não é? Nós provocámos algumas situações ali, como ele estava a defender com 2 zagueiros, principalmente com o Pedro a baixar e a rotura dos extremos, por isso é que quer o Plata, quer o Rascala apareceram ali várias vezes quando flutuava o Pedro. Depois eles meteram 3 zagueiros, eles meteram 3 zagueiros para resolver essa situação, e nós passamos, em vez deles flutuarem, meterem-se mais por dentro para a gente puxá-los para uma zona que eles não queriam, não era? Isto é um jogo, não é? Um vai tentando de uma forma, a gente vai tentando de outra. A gente trabalha sempre com uma ideia que temos que olhar também para o adversário, não é só olhar para aquilo que nós desenvolvemos, nós temos uma ideia que desenvolvemos. Depois olhamos para o adversário e verificamos se ele está a fazer isto para contrariar, não vamos fazer ao contrário. E é essa a ideia. Mas a principal ideia foi flutuar mais Pedro e Arrascaeta, que é para descer, para os zagueiros ficarem sem ninguém. E os laterais, quando saltavam na pressão, os nossos pontas tinham aqueles movimentos de retura, como tiveram, por isso é que aparecemos não sei quantas vezes na cara do gol. E acabamos também a fazer um gol de bola parada, um movimento trabalhado. Jorginho Pedro desvia do primeiro posto para encostar no segundo, também muito bem, porque as bolas altas, se vocês estiverem atentos, o Red Bull tinha 2 ou 3 jogadores com 1,90m. A gente, por cima, estava com mais dificuldade, utilizámos bolas mais rápidas, para quê? Para o desvio, e acabámos por ter sucesso nesse tipo de situação também, foi importante. E é isso, e a gente vai tentando sempre olhar para o adversário, ver quais são os pontos mais fortes, tentar anular os pontos mais fortes deles, tentar estratégias que outras equipas já fizeram contra eles e correram bem, e a gente, por isso é que temos também um gabinete de análise que nos ajuda para darmos as melhores informações aos jogadores.
15: Aqui Jardim, boa noite. Marcos Martinho, do canal Deca SRN. Em cima dessa estratégia que foi montada para o jogo de hoje, queria te perguntar especificamente do posicionamento do Carrascal, que costumeiramente é utilizado como um meia mais direcionado ao lado direito, né? Jogando no lugar, mas não como ponta do Plata, do Luiz Araújo. Hoje atuou mais pelo lado esquerdo, participando inclusive da assistência para o gol do Varela. Queria te perguntar a avaliação do posicionamento do Carrascal e, em cima dessa mudança de posicionamento, como o jogo ofensivo do Flamengo fluiu através dele.
26: Pronto, porque dentro da ideia que nós estávamos a dizer, com a flutuação dos 2 homens da frente, era importante que os pontas fossem pé contrário, não é? Para quê? Para quando eles flutuassem, fizessem os movimentos circulares, e um destro no lado esquerdo, como era o caso do Carrascal, vinha para dentro, já recebia a bola de frente, e se fosse solicitado já ia isolado para a baliza com o pé direto mais forte. E do lado contrário, o Arrasca também fazia essa função. Só que, pronto, durante esse período foi a nossa estratégia utilizar esse tipo de jogadores, porque se nós tivéssemos jogadores com o pé aberto, que tivesse cruzar, com os jogadores a flutuar, Pedro, a gente não tem a capacidade de chegar na área, não é? Por isso a ideia foi essa, utilizando os pontas com o pé invertido.
16: Jardim, boa noite. Bruna Medeiros, do Disfla. Você, obviamente, tem preferências em relação à posição dos jogadores, mesmo quando eles são versáteis. Antigamente, o Bruno Henrique era um jogador de lado que podia fazer a camisa 9. Hoje, você considera o Bruno Henrique prioritariamente camisa 9 e que pode fazer o jogo de lado?
26: Não, eu acho que ele é um avançado que pode jogar no corredor ou pode jogar por dentro. Um avançado que tem as características específicas que ele tem. É o jogador com o melhor jogo aéreo que nós temos, em termos ofensivos. É um jogador que, quando os blocos estão baixos, muitas vezes a gente utiliza ele não como ponta de criação, mas como ponta de finalização, porque utilizamos a qualidade do jogo aéreo dele dentro da área, porque não temos ninguém parecido, mesmo que a gente queira meter o Lino, por exemplo. O Lino, no último jogo, fez um movimento contra o Independente nas costas e cabeceou, mas ele não cabeceia muito bem. Hoje o Plata também fez a mesma coisa, um movimento nas costas, mas para cabecear. E quando nós temos muito jogo por fora e muito jogo, controle do jogo, o BH é um jogador que pode jogar por dentro, pode se juntar ao Pedro, pode jogar dois, no caso de necessidade de dois. Quando estamos com um bloco mais baixo, é um jogador que também sai contra-ataque e consegue criar movimentos de roteira, de facão, na última linha do adversário. A importância de ter esta polivalência do Bruno, quer por fora, quer por dentro, quer com o Pedro, sem o Pedro. O Pedro já é um jogador diferente, como eu já vos disse, por isso que foi uma aposta nossa ao Pedro para esta época como avançado, que isso não acontecia, vocês sabem bem, porque ele consegue dar um jogo coletivo à gente, entre linhas, muito, muito bom.
0: Jardim. Tá, então, o Leonardo Jardim falando aqui no microfone da TMC, falando também entrevista coletiva no final do jogo, essa vitória do Flamengo por 2-1 sobre o Bragantino aqui no Maracanã. O Mengão é líder do Campeonato Brasileiro. Rápido break aqui no nosso fim de papo, daqui a pouco a gente volta pra Brenda escolher quem foi o brabo e o bananada do jogo e o seu zap aqui no ar também, beleza? 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
6: Tô de volta aqui na TMC 101.3 FM Rio de Janeiro, 100,1 FM Brasília. Você com a gente no nosso YouTube TMC Esporte. Vamos pro WhatsApp, galera participando com a gente, 21 99557 1013. Fala aí.
7: Faixa elevada à frente.
8: Tudo tranquilo? Então, feliz da vida, Flusão, 3-1. Flamengo ganhou. Sabe o que está acontecendo? Sabe o que aconteceu hoje? Treino para a grande final da Libertadores. É isso, galera. Estamos treinando para a grande final da Libertadores. Vai ser um Fla-Flu memorável. Valeu, galera. Um abraço. Arthur aqui com vocês. Desde cedo.
6: Valeu, Arthur. Tamo junto. Fico alerta aí pro nosso coordenador. Se tiver Fla-Flu, precisamos de equipe completa para acompanhar a decisão da Libertadores, tá? Até porque vai ser histórico. Bom, vamos ouvir o Varela. Léo Pinheiro trouxe pra gente também lá da Zona Mista o Varela falando com a gente aqui na TMC no nosso fim de papo. Fala aí.
9: Imagine. É aqui, Guilherme Varela chegando para falar com a gente. Vamos ouvir o Guilherme Varela falando sobre essa partida de hoje. Ele que fez um gol hoje. Vamos ouvir, Varela.
10: Pela primeira vez consegue nesse campeonato uma vantagem de 3 pontos para cima do Palmeiras. Qual a importância disso, né? Serão quase 3 semanas olhando para a tabela, sabendo que tem essa vantagem e o moral que isso dá também para depois, para a retomada do campeonato, para essa reta final, 10 rodadas que faltam. Boa noite.
11: Era importante sair com a vitória e sacar essa distância de 3 pontos. Por sorte a gente conseguiu e agora podemos afrontar o próximo jogo mais tranquilo, porque sabemos que vamos ter alguns desfalques por causa da data FIFA.
12: Varela, um gol a lá Pedro?
11: Hã?
12: Um gol a lá Pedro de centroavante?
11: Já tive 3 oportunidades para fazer gol, por sorte hoje se deu.
13: Varela, você tem jogado alternando um pouco com o Royal e a gente vê que vocês, pelo menos de fora, a gente tem a sensação que vocês estão vivendo uma fase muito boa. Como é que é essa disputa no dia a dia? Como é que é a tua relação com o Royal? Vocês conversam muito?
11: Sim, amigos e companheiros, a gente se respeita muito. E depois vai na decisão do treinador, um jogo. Às vezes jogo eu, às vezes joga ele, e aí depende do Leo quem que joga.
13: Obrigado, Varela.
6: Tá aí o Guilherme Varela falando com o Léo Pinheiro lá na zona mista. Um gol a lá Pedro, né? Foi um centroavante, foi um carrinho que ele aproveitou a oportunidade para botar no fundo da rede, fazer o primeiro gol do Flamengo na oportunidade. Com 13 minutos de jogo, o Mengão vencendo por 1-0 naquele momento. Agora o Mengão é líder do Campeonato Brasileiro. Tá com 3 pontinhos de vantagem. A Brenda tava aqui gravando material falando da gordurinha, né? Você gosta da gordurinha no churrasco?
14: Eu adoro. Eu acho um crime quem joga fora. Eu acho um absurdo.
6: Não, é um absurdo, é um absurdo.
14: Não, não Absurdo. Que bom, senão eu tinha
6: aqui. Não, mas eu concordo com você, a gordurinha é importante e pro Flamengo, bem demais, vencendo a partida e conseguindo essa gordurinha no Campeonato Brasileiro. Mais um zap, vamos lá, 21 995 57 1013, fala aí.
3: Boa noite, amigo, TMC Rajai. Pô, tem que investir, né? É, tem que contratar jogador bom pra jogar também, né? E pagar título. Não adianta ficar o time aí, ó. Ah, ganhou de 5-0 de um time aí, mas não ganha nada. Não dá alegria à sua torcida. A torcida sofre aí, ó. Entendeu? E o Flamengo sempre todo ano disputando, ganhando título. Entendeu? Isso, é gestão, pô.
6: Então, mas é isso que a gente tá falando. Tem que ter gestão. Se não tiver gestão, o negócio vai desandar, vai descambar aí, meu amigo. Daqui a pouco, acabou tudo, né? Não vai sobrar nada. Acabou o milho, acabou a pipoca também, tá? Então, a gente falou aqui sobre isso, sobre a questão de não entrar num espiral ali de morra abaixo, né? Daqui a pouco entrar em dívida, sobre dívida, sobre dívida, sobre dívida, e aí vai embora. Pior do cartão de crédito, isso aí vai só juros sobre juros.
14: O bagulho é doido. O negócio quando é esquisito. Já era, já tá mais...
6: tudo enrolado, entendeu? Quanto mais tu se mexe, mais boleto aparece. Enfim, tem hora que é difícil até sair de casa. Enfim, voltando ao futebol.
14: Baixa astral.
6: Não, vamos levantar o astral, vamos mudar a chavinha aqui. Brenda, a gente precisa definir com duas vinhetas maravilhosas que a gente tem. Brabo e Bananada. E eu preciso que você escolha quem foi o...
15: 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O brabo do jogo TMC.
6: E eu vou externar uma situação antes de você escolher. Você falou que é muito difícil escolher os personagens Brabo e Bananada para não ser tão rigorosa...
14: O Bananada mais especificamente.
6: Então, tem total liberdade. Se você quiser escolher o pior em campo, o Gandula, que demorou para fazer reposição, tá liberado. O regulamento permite.
14: Boa,
6: gostei. O treinador permite. Entendeu? Boa. Então, assim, você pode ficar tranquila quanto a isso. Para você escolher o Bananada do jogo, você pode escolher ali sem ter tanto medo na hora de definir, beleza?
14: Beleza.
6: Mas quem foi o melhor em campo?
14: Cara, para mim, o Saúl.
6: Saúl.
14: Assim, é claro que todos sabem da qualidade do Saúl, mas por ser um jogador que não estava sendo tão utilizado pelo Leonardo Jardim, por ser ali a última opção para o meio de campo do Flamengo, entra num jogo como hoje. Tudo bem que não era um jogo, nossa, uau, grande pressão, um grande adversário, mas ainda assim, um cara que foi muito bem no jogo, que aguentou os 90 minutos... né, e que contribuiu bastante para essa vitória do Flamengo.
6: Então, Saúl, eleito aí o brabo do jogo aqui na TMC. E agora você tem que escolher quem foi o...

0: E aí, quem foi o pior em campo? Cara, a gente essa, até debateu alguns nomes aqui, cara. A vinheta é horrível.
1: Essa vinheta é horrorosa.
0: É horrível, horrível.
1: Horrorosa.
0: O Torelli até defende que dependendo do estádio, dependendo do horário, a questão da iluminação, do ambiente, traz um conforto para ouvir essa vinheta, mas não dá. É
1: cara,
0: ruim.
1: É bem horrível. Mas enfim, vamos lá, né?
0: Condiz às vezes com o personagem escolhido, entendeu?
1: Tudo bem, faz sentido. Cara, então, o bananado do jogo para mim foi o Carrascal, mas calma, torcedores, vou explicar o porquê. Não acho que ele foi mal na partida, mas acho que ele teve muitas oportunidades e não conseguiu converter as oportunidades que teve.
0: Ele poderia ser o brabo do jogo.
1: Exatamente.
0: Com as oportunidades concluídas.
1: Ele poderia ter feito pelo menos 2 gols na partida. Então, assim, pelo contexto, pelo que foi o jogo, um cara que teve oportunidades, que foi pra cima, que foi pro 1 contra 1, que tentou, mas ainda assim não conseguiu ter um aproveitamento digno.
0: Beleza, então o Carrascal escolhido aí, o pior em campo, o bananada do jogo aqui na TMC. Bom, um abraço para Beatriz da Mota participando com a gente no nosso YouTube, dizendo boa noite a todos, um abraço, valeu demais, Beatriz. O Carlão de Higienópolis também participando aqui com a gente, dizendo que a Brenda está corretíssima, parabéns. Liga para a Aninha, tá dizendo a vinheta é a bananada do jogo, pode escolher a vinheta.
1: Caraca,
0: né?
1: Eu vou utilizar muito essa agora, tá?
0: A vinheta.
1: Que é o bananada do jogo? Essa vinheta do bananada,
0: é
1: horrorosa.
0: Você participa com a gente também pelo WhatsApp, mandando o seu áudio no 21 995 57 1013. Antes de eu ouvir mais um zap, eu quero atualizar a classificação do Campeonato Brasileiro com os seguintes resultados. Ontem, a gente teve o Atlético Mineiro empatando com a Chapecoense em 1-1. O Mirassol vencendo o Botafogo por 2-0. O Remo foi derrotado pelo Santos por 2-1. O Vasco fez 5-0 no Curitiba. O São Paulo venceu o Internacional por 1-0. Hoje, tivemos Grêmio e Palmeiras 0-0. O Corinthians foi derrotado pelo Fluminense por 3-1. O Flusão venceu fora de casa, bem demais. 3-1, crise no Corinthians. O Cruzeiro venceu Vitória por 3-1 fora de casa. O Mengão venceu aqui o Bragantino por 2-1. E o Atlético Paranaense venceu o Bahia por 2-1 com um jogador a menos, tá? Atualizando aquele F5 na nossa tabela de classificação. Flamengo, líder do campeonato, 28 jogos, 60 pontos. Palmeiras em segundo, 28 jogos, 57 pontos. O Atlético Paranaense em terceiro, com 49 pontos. Fluminense é o quarto colocado com 48. Bahia em quinto com 46. Aí vem, fora da zona de classificação da Libertadores, Cruzeiro, Atlético Mineiro, Santos, Coritiba, Bragantino em décimo, que perdeu hoje, o São Paulo em 11º. Essa galera estaria classificada para a Sul-Americana. Na 12ª colocação, o Botafogo, com 35 pontos. Vitória em 13º, com 33. Corinthians em 14º, com 32. Mirassol em 15º, com 32. Vasco, fora da zona de rebaixamento, em 16º, com 31. Na zona de rebaixamento, a dupla Grenal, o Grêmio com 29, o Internacional com 28. O Remo com 23 pontos e a Chapecoense com 18 pontos. Será que vem uma remontada da Chapecoense num pós-data FIFA? Será?
1: Difícil. Mas não dá pra falar que é impossível, né? Vai que...
0: O pessoal segue participando com a gente. Olha só, a informação que a gente recebeu aqui, o Gonzalo Plata, tá? Nos minutos finais da partida entre Flamengo e Bragantino, o jogador equatoriano se queixou de dores na região posterior da coxa direita. Ele vai fazer exame de imagem e será reavaliado pelo departamento médico do clube. A gente já teve problema com o Ayrton Lucas saindo do campo de jogo logo no começo da partida. Na primeira chegada, né, do Bragantino no ataque, ele foi apostar a corrida ali, né? Foi dividir a jogada, acabou sentindo a coxa, saiu. E agora o Gonzalo Plata reclamando também de dores e vai ser reavaliado pelo departamento médico. A gente falou da data FIFA de ser um período de aproveitar para recuperar alguns jogadores e tudo mais, mas o Flamengo começa esse período de data FIFA com 2 problemas. O Ayrton Lucas na lateral esquerda, e a gente tem um problema maior ainda, porque só tem o Alexandre para jogar lá na lateral esquerda. Tem utilizado às vezes até o Varela para fazer essa função de lateral esquerdo e tal, em algumas
1: barra
0: oportunidades.
1: Ponta, né?
0: Tem flutuado ali, tanto na lateral direita quanto na lateral esquerda. E agora o Gonzalo Plata também com essa preocupação, Breno.
1: São 2 jogadores importantes para esse esqueleto, né, da equipe do Flamengo, mas ainda assim eu acho que esse tempo ele é importante para entender a que nível, né, esses jogadores vão, essas lesões chegam, né, com esses jogadores. E para além disso, eu acho que para rodar ainda mais o elenco, né, para de repente testar novas possibilidades, testar os meninos que chegaram novos, né, estão com certeza aí com gás a todo vapor, quem sabe até pensar alguns jogadores da base para essas posições específicas, né, puxar um lateral esquerdo para ser a sombra do Alexandro nesse momento, enfim, para o ataque ali a gente já tem mais opções, então de repente utilizar jogadores que não estão sendo tão utilizados. Cara, o problema no Flamengo, ele é assim, o problema é que todo time gostaria de ter, porque tem um elenco muito grande e qualificado que não perde tanto assim em qualidade quando mexe suas peças. Então isso é importantíssimo para essa equipe do Flamengo. E eu acho que, honestamente, é claro que o torcedor fica chateado, etc. Mas eu acho que o Flamengo não tem um problema tão grande quanto outros times teriam caso tivessem essas baixas no seu elenco.
0: Boa, Brenda. Analisando também essas situações que o Flamengo vai ter que lidar nessa pausa para a data FIFA. Futsal dos Toques participando aqui, dizendo: eu concordo com a relatora sobre o Brabo e o Bananada. O Tadeu Fayad está dizendo: imagina, estou voltando do Maraca ouvindo a resenha. Manda um abraço para o motorista da rodada, meu amigo Ricardo. Ricardo, um abraço para você. Conduza direitinho aí o Tadeu Fayad, beleza? Bom retorno para vocês aí e valeu pela audiência. Vamos fazer o seguinte, mais uma rápida pausa, a última pausa aqui no nosso fim de papo da TMC. Na volta o seu zap no ar, beleza? 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
22: De volta aqui na TMC 101.3 FM Rio de Janeiro, 100,1 FM Brasília. Você com a gente no nosso YouTube TMC Esporte. Vamos pro WhatsApp? 21995571013. Fala aí.
23: Boa noite, galera da TMC. O amigo aí falou que ganhou de 5-0 e não tem. Aqui é o Guilherme. Boa noite. É, tem que ter gestão. O time dele tá tendo gestão agora. Porra, meu irmão. O time dele tá dando gestão agora. Agora, com essa gestão do time dele aí, tem que construir um estádio pra eles, pra parar de reclamar do estádio do Maracanã hoje. Que o Maracanã realmente tava horroroso o gramado. Valeu, gente. Tamo junto. Final vai ser Fla-Flu, não. Vai ser Palmeiras e Estudiantes.
22: Se alguém tinha dúvida, no final apareceu o secador pra explicar. Mas tem que ter gestão, cara. A gente falou aqui, já batemos nessa tecla sobre a gestão. Precisa ter uma gestão séria para qualquer clube de futebol poder se manter, não só no Brasil, mas também no mundo. Mais um zap, 21995571013. Fala aí.
24: Boa noite, TMC. Aqui é Adriano, flamenguista de Maricá. Essa atitude do Pedro não tá minando nada ele, cara. Atitude de todo goleador. O cara tá jogando, não quer sair, isso faz parte do jogo, isso aí não tem, tem mimimi nisso aí não, isso é normal, isso faz parte, quem jogou bola sabe disso.
22: Beleza, tá. Quem é da bola sabe, né, como diz o nosso amigo Yuri Duque, o pai da bola, ele diz essa frase, que quem é da bola sabe, nosso ouvinte aí também, sabendo. Mais um zap.

0: 21 995 57 1013. Fala aí. Léo Pita por aqui. Tá sem nada, mas você pode soprar aqui a informação, Léo. Como é que fica os próximos compromissos do Flamengo? Você sabe de cabeça? Santos. Tá, beleza. Santos fora de casa na Vila Belmiro no dia 8. Depois o Fla-Flu no Maracanã no domingo 5:30 da tarde. Tá. E o jogo contra o Estudiantes, primeiro jogo da semifinal da Libertadores. Dia 13 de outubro, então assim, a semana do dia 13, o Flamengo com os próximos compromissos. E eu tô na campanha já, tá? Eu quero Fla-Flu na final da Libertadores, Brenda, e você?
1: Pô, seria maneiríssimo a gente ter esse jogo aqui, né, na nossa casa.
0: Seria legal, mas... Fla-Flu é o que eu quero na final da Libertadores. Ó, quero fazer o convite de novo, tá? Sexta-feira teremos o Papo de Craque, primeira edição, lá em São Conrado, no quiosque Soga, em São Conrado. A partir de 12:30 o programa no ar, já estaremos por lá. Então faço o convite para você que está acompanhando a gente aqui no nosso fim de papo. Durante a semana a gente vai falar mais sobre isso. A gente tem duas edições do Papo de Craque, de 12:30 às 14:00 e de 18:00 às 20:00. Mas na sexta-feira, a edição do Papo de Craque 1 vai acontecer fora do estúdio. Então a gente faz o convite para você participar com a gente também, quem tiver a oportunidade, passar lá no quiosque Soga em São Conrado para fazer esse programa com a gente. Vai ser interessante.
1: Mas aqui tem que levar repelente, tá?
0: É bom.
1: Porque os mosquitos de lá...
0: Protetor solar, torcendo para ter sol.
1: Nossa senhora.
0: Entendeu?
1: Mas muitas questões além do nosso controle, né?
0: Sim, a gente está acostumado com o estúdio, né? Estamos com uma externa. Entendeu?
1: Então, ou seja, tudo pode acontecer,
0: tudo pode
1: inclusive
0: acontecer,
1: nada.
0: Inclusive nada. O Jean Paixão tá dizendo que o gramado poderia ser o bananada do jogo.
1: Excelente ponto.
0: Como é que estava o gramado, Léo Pinheiro? Podre, segundo o Léo Pinheiro, o gramado do Maracanã estava podre aqui nessa noite de domingo com a liderança do Mengão. Brenda, um beijo, obrigado, tá?
1: Valeu, tamo junto.
0: Até a próxima. Léo Pi, um beijo pra você também, tamo junto. Maurição também, obrigado mais uma vez pela companhia aqui. Até a próxima. DJ Marcão Viana, um abraço para você também, bom descanso. Agradecendo a galera que esteve com a gente no Dial, você que esteve com a gente também no nosso YouTube. Um forte abraço e até a próxima. Amanhã tem mais, hein? A partir de 12:00, Papo de Craque, primeira edição aqui na TMC. 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Valeu!
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7: TMC. 10:01, estamos de volta com as principais notícias do Brasil e do mundo neste domingo 20 de setembro de 2026. Eu sou Andréia Ramos Bueno, vou com você até às 11:00 PM atualizando as principais notícias do Brasil e do mundo.
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7: Um vídeo revelado neste domingo registrou o desembarque do ministro do Supremo Tribunal Federal, Alexandre de Moraes, e de sua esposa, a advogada Viviane Barsi, de um jatinho Legacy 650 no aeroporto Santos Dumont, no Rio de Janeiro, em 22 de agosto de 2025. A aeronave pertencia oficialmente a uma empresa ligada ao ex-banqueiro Daniel Vorcaro. A imagem foi divulgada pelo jornalista Lauro Jardim, do jornal O Globo, e contraria declarações do próprio ministro. Em abril, quando o jornal Folha de São Paulo noticiou que Alexandre de Moraes e a esposa Viviane Barsi tinham utilizado jatos executivos em 8 ocasiões entre maio e outubro de 2025, o magistrado afirmou que, abre aspas, jamais viajou em nenhum avião de Daniel Vorcaro, fecha aspas. Segundo investigações da Polícia Federal, o escritório de Viviane Barsi fechou em 12 de maio do ano passado um contrato de prestação de serviços e honorários advocatícios com uma empresa de Vorcaro no valor de 50 milhões de reais. Parte do pagamento seria feita em cotas de jato e helicóptero. A PF capturou mensagens de WhatsApp do celular de Vorcaro que mostram uma conversa entre o banqueiro e Marcos Mata, dono da empresa Prime U, responsável pela aeronave. Em 16 de julho, Marcos confirmou que Moraes e Viviane já tinham usado aviões e helicópteros. Os candidatos à presidência da República reagiram à divulgação do vídeo. Na internet, Flávio Bolsonaro, do PL, aproveitou para atacar o presidente Lula e disse que Alexandre de Moraes é o principal responsável por Lula voltar à cena do crime. Ele sentou na cadeira, aparelhou o Estado inteiro e a sua máfia, implodiu a democracia sob falso pretexto de protegê-la, fecha aspas, para Flávio Bolsonaro. Ronaldo Caiado, do PSD, disse que a mentira tem perna curta e a verdade sempre aparece. Já Romeu Zema, do Partido Novo, disse sobre Alexandre de Moraes: se esse sujeito tivesse o mínimo de honra, já teria renunciado há muito tempo. Já que não o tem, cabe a nós fazermos isso e vai acontecer mais cedo ou mais tarde. 10:04, o presidente Lula embarcou neste domingo para Nova York, para a Assembleia Geral da ONU. Lula abre tradicionalmente os discursos do encontro na terça-feira e terá agenda com o prefeito de Nova York. A presença de Donald Trump aumenta a expectativa de um possível encontro nos corredores. 6 pessoas morreram na manhã de domingo no interior paulista depois que um ônibus de viagem despencou em uma ribanceira na rodovia SP-52, no trecho entre Cruzeiro, em São Paulo, e Passa Quatro, em Minas. Segundo o Corpo de Bombeiros, o acidente aconteceu por volta das 6 da manhã na rodovia Doutor Avelino Júnior, depois de o motorista perder o controle do veículo que transportava cerca de 50 pessoas e sair da pista. O ônibus não tinha registro na ANTT para transporte de passageiros e o motorista foi preso por homicídio culposo, que é quando não há a intenção de matar. As causas do acidente estão sendo investigadas. 3 pessoas sobreviveram à queda de um helicóptero em uma área de mata de difícil acesso em Iaras, no interior de São Paulo, durante a madrugada deste domingo. O acidente mobilizou equipes do Corpo de Bombeiros, da Polícia Militar e também do helicóptero Águia, da PM de Bauru. As 3 vítimas foram localizadas com vida, apresentavam ferimentos graves e foram levadas para o hospital. No fim da tarde deste domingo, a polícia informou que passou a investigar a ocorrência sob a ótica criminal, depois que descobriu que um dos ocupantes seria procurado pela justiça e que o piloto já teria sido preso por tráfico de drogas. Segundo o Registro Aeronáutico Brasileiro, o helicóptero estava com certificados cancelados e vencidos. A ABIN, a Agência Brasileira de Inteligência, alertou o governo e o Tribunal Superior Eleitoral sobre o risco de interferência dos Estados Unidos nas eleições de outubro. Segundo a agência, há uma tendência de escalada de pressão sobre o Brasil e uma intensificação seletiva e reconfiguração da pressão exercida pelos Estados Unidos. A ABIN relaciona esse movimento à estratégia do governo de Donald Trump para a América Latina. Segundo o relatório, os Estados Unidos buscam reduzir a influência de potências rivais na região, sobretudo da China, e impedir o acesso desses países a ativos estratégicos, riquezas naturais e infraestrutura. No TSE, no entanto, a avaliação até o momento é de que não foram identificados sinais concretos de influência externa sobre o processo eleitoral. A leitura é que o alerta feito pela ABIN deve ser acompanhado pelo tribunal, mas que até agora esse risco não se traduziu em episódios de interferência percebidos no andamento das eleições. Agora, os destaques internacionais. A alternativa para a Alemanha, a AfD, partido de extrema direita, está projetada para sair vencedora das eleições estaduais no Nordeste do país neste domingo, segundo pesquisas de boca de urna. O resultado, que seria o segundo estado vencido pela AfD, impulsiona o avanço nacional da extrema-direita alemã, enquanto o chanceler conservador Friedrich Merz luta pela sobrevivência política. Merz chamou o resultado no estado de um desastre e prometeu continuar no cargo, mesmo com o mau desempenho de seu partido. O chanceler disse assumir a responsabilidade pelo ocorrido e afirmou que a Alemanha precisa de mudanças, determinação, firmeza e paciência para deter a AfD. E agora o esporte. E aqui no estúdio, do meu lado, Samuel Alvarenga traz os resultados da 28ª rodada do Brasileirão. Conta pra gente, Samuel, o que que rolou? Boa noite.
8: Boa noite, Andréia. Boa noite a todo mundo ligado aí na TMC. Bom, eu vou atualizar agora os jogos, né, dessa 28ª rodada do Campeonato Brasileiro. Vamos falar primeiro da derrota do Corinthians, né? O Corinthians perdeu de 3-1 pro Fluminense em plena Neoquímica Arena.
7: Perdeu em casa, hein? Que tristeza.
8: Exatamente. Complicado, né? O clube carioca aplicou a sexta derrota seguida do Alvinegro no campeonato, igualando sua pior sequência de derrotas no Brasileirão de pontos corridos. A marca também havia sido registrada em 2006. Bom, mas falando um pouquinho mais sobre o jogo, o Flu abriu o placar no primeiro tempo ainda com o Hulk. Na volta do intervalo, o zagueiro Gustavo Henrique deixou tudo igual para os paulistas, né? O Corinthians voltou um pouco melhor ali no segundo tempo, mas na reta final da segunda etapa, o Hulk marcou de novo e nos acréscimos, Serna matou o jogo. Com a vitória, o Fluminense chegou aos 48 pontos e ocupa a quarta posição na tabela. São 9 pontos a menos que o vice-líder Palmeiras.
7: Você assistiu o jogo, Samuel?
8: Assisti, foi complicado.
7: É, foi merecido.
8: Bom, eu acho que...
7: A vitória do Fluminense?
8: O Corinthians voltou bem no segundo tempo, merecia até fazer o 2-1, mas acabou se expondo demais e, enfim, o Fluminense conseguiu fazer um gol, né? E, bom, só pra finalizar... o jogo do Corinthians, agora o Corinthians permanece na 14ª colocação com 32 pontos e são apenas 3 pontos de vantagem para o Grêmio, que é o primeiro time na zona de rebaixamento, então sinal de alerta aí pro Timão.
7: Tá muito perto, né?
8: É isso. Pra seguir a rodada, o Cruzeiro venceu o Vitória por 3-1 lá no Barradão, em Salvador. René abriu o placar para os donos da casa, mas o Cruzeiro reagiu e virou o jogo com gols de Arroio, Vidalba e Matheus Pereira. Com o resultado, a equipe mineira segue na sexta posição, agora com 45 pontos, e continua na briga pelas primeiras colocações. Agora falando um pouquinho sobre o líder, né? O Flamengo recebeu o Bragantino no Maracanã e venceu por 2-1. Varela e Pedro marcaram para o Rubro Negro. Já o Sousa descontou para o Bragantino ali no finalzinho do jogo. Com a vitória, o Flamengo ampliou a vantagem na liderança. A diferença para o Palmeiras, que era de um ponto, agora passou para 3. Depois do empate do Alviverde com o Grêmio pela manhã. E só para a gente fechar a rodada aqui, Andréia. Atlético Paranaense e Bahia se enfrentaram na Arena do Baixada, em Curitiba. O Furacão venceu por 2-1. Lucas Esquivel abriu o placar para o Atlético e o Eric Pulga deixou tudo igual para o Bahia. Mas na etapa final, Jorge Rivaldo marcou o gol da vitória para a equipe paranaense.
7: Tá certo. Portanto, essa 28ª rodada do Brasileirão. Quem trouxe os resultados pra gente foi o Samuel Alvarenga. Obrigada, Samuel. Até mais. 10:11.
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7: Vamos falar agora da previsão do tempo, como é que fica essa segunda-feira, hein? Aqui em São Paulo, depois de dias de frio na semana passada e de um dia chuvoso, hoje, domingo, a segunda-feira já começa com sol, pode chover no fim da tarde e à noite. Temperaturas mínima de 18, máxima de 30 graus aqui em São Paulo. No Rio de Janeiro vai dar sol, ainda que encoberto por nuvens. Chove pela manhã, depois períodos aí de céu mais aberto, de sol. As temperaturas ficam entre 21 e 33 graus na capital fluminense. Em Belo Horizonte, o sol promete ficar ali, ó, o dia todo na cabeça dos mineiros. E não deve chover. Mínima de 15 graus, máxima de 30 em BH. Dia quente também na capital federal, com solzão e poucas nuvens no céu de Brasília, sem previsão de chuva. Temperaturas batem os 32 graus na capital federal. Em Recife, também sol o dia todo, com uma garoinha durante a manhã e também à noite. Mínima de 22 e máxima de 30 graus na capital pernambucana. Hora 10 e 13.
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2: o ministro Alexandre de Moraes do Supremo Tribunal Federal afirmou em março deste ano que nunca viajou em aeronaves de Daniel Vorcaro, dono do Banco Master. Mas uma imagem aponta um voo feito pelo ministro e pela mulher dele, Viviane Barsi, em um jato que, segundo a investigação da Polícia Federal, estava ligado ao banqueiro. Quem tem os detalhes lá de Brasília é o Francisco Neto.
3: Um vídeo mostra o ministro Alexandre de Moraes e a esposa Viviane Barsi desembarcando de um jatinho no aeroporto Santos Dumont, no Rio de Janeiro, no dia 22 de agosto de 2025. O avião é um Legacy 650, de prefixo PPNLR. Segundo a investigação da Polícia Federal, a aeronave pertencia oficialmente a uma empresa ligada a Daniel Vorcaro. A PF encontrou mensagens no celular do banqueiro. Em junho do ano passado, Vorcaro perguntou ao empresário responsável pelo gerenciamento do avião se Moraes e Viviane estavam usando as aeronaves. Na conversa, o empresário respondeu que o casal já havia utilizado aviões e helicópteros e que o uso estava liberado. A investigação aponta ainda que 3 meses antes daquele voo, o escritório de Viviane Barsi havia fechado um contrato de R$50 milhões com a empresa de Vorcaro. Segundo a PF, parte desse valor seria pago com cotas de um jato e de um helicóptero. O Banco Central já havia comunicado ao Ministério Público Federal no mês anterior à viagem a existência de fortes indícios de gestão fraudulenta nas operações entre o BRB e o Banco Master. Moraes e a defesa do escritório afirmam que esse segundo contrato, citado pela investigação, nunca existiu e não foi assinado. Em março deste ano, uma reportagem aponta outros voos de Moraes e da esposa em aeronaves ligadas a Vorcaro. O gabinete do ministro havia negado a informação e afirmado que Moraes jamais havia viajado em nenhum avião do banqueiro. O candidato à presidência da República, Flávio Bolsonaro, também se manifestou sobre o caso. Ele disse que o ministro Alexandre de Moraes é o principal responsável por Lula voltar à cena do crime. Flávio também afirmou que o ministro teria aparelhado o Estado e implodido a democracia sobre o argumento de protegê-la. Outros candidatos à presidência também comentaram o caso. Romeu Zema, do Novo, e Ronaldo Caiado, do PSD, disseram que Moraes mentiu ao afirmar que nunca viajou em um avião de Vorcaro e destacaram que as imagens divulgadas agora mostram o que aconteceu. Já Augusto Cury do Avante e Renan Santos do Missão ainda não se manifestaram até o fechamento desta matéria. Já o presidente Lula está nos Estados Unidos, onde participa da Assembleia Geral da ONU, e ainda não se manifestou sobre o caso.
2: O grupo envolvido no direcionamento da contratação de uma plataforma educacional pela Secretaria Extraordinária de Representação do Governo de do governo em Brasília é acusado de desvio de recursos públicos. Entre eles está o ex-secretário de Representação do Governo do Estado do Rio de Janeiro. A repórter Érica Levigard tem mais informações.
4: A justiça determina o bloqueio de até R$5 milhões em bens do ex-secretário de representação do governo do estado do Rio em Brasília, André Luiz Dantas Ferreira, conhecido como André Moura. Além de Moura, são alvos da ação o então subsecretário de administração da Secretaria Extraordinária de Representação do Governo em Brasília, Ricardo Cardoso dos Santos, o sócio administrador da empresa Triunfo Consultoria Educacional Limitada, Vanderlan Ribeiro Vieira, Edmilson Suassuna da Silva e a própria empresa. De acordo com o Ministério Público do Rio, o grupo está envolvido no direcionamento da contratação de uma plataforma educacional pela Secretaria Extraordinária de Representação do Governo em Brasília, firmada em dezembro de 2023 e prorrogada até dezembro de 2025. André Moura era o titular da pasta quando o contrato foi celebrado. Segundo a ação, a contratação da Triunfo foi direcionada por meio da adesão indevida a uma ata de registro de preços do Consórcio Intermunicipal de Desenvolvimento Rural Sustentável de Minas Gerais, o que levou ao desvio de recursos públicos e danos ao erário. O contrato previa mais de 6 mil licenças de software educacional ao custo unitário de R$ 399 e passou de R$ 2,5 milhões para mais de R$ 5 milhões após ser prorrogado pelo mesmo período e valor. A investigação apontou que a ata mineira previa uma plataforma voltada ao reforço escolar, enquanto a contratação da secretaria tinha como finalidade capacitar gestores, técnicos e servidores públicos em temas como orçamento, finanças, gestão de convênios e prestação de contas. A ação aponta ainda indícios de reduzida capacidade técnica, operacional e patrimonial da Triunfo, que iniciou as atividades em 2022 e, segundo as apurações, não tinha vínculos formais de emprego registrados. A reportagem tenta contato com as defesas dos citados.
2: O ministro Flávio Dino, do Supremo Tribunal Federal, determinou que a União faça uma avaliação técnica e uma reapreciação das regras que regulamentam parte da atuação da Comissão de Valores Mobiliários, a CVM. A medida envolve normas relacionadas ao funcionamento e à fiscalização do mercado de capitais. Quem tem os detalhes de Brasília é o Francisco Neto.
3: A decisão do ministro Flávio Dino ocorre dentro de uma ação que discute justamente a estrutura e a capacidade de fiscalização da Comissão de Valores Mobiliários. Entre os pontos analisados estão problemas de governança interna, mecanismos de controle e a forma como denúncias são recebidas e apuradas. A decisão cita, por exemplo, uma denúncia apresentada ainda em 2022 que fazia referência a possíveis irregularidades posteriormente identificadas no Banco Master. Outro ponto destacado é a complexidade de algumas estruturas de investimento. Segundo os elementos analisados no processo, a possibilidade de um fundo investir em outros fundos pode dificultar a identificação de quem está de fato por trás dos recursos e também tornar mais complexa a fiscalização. A decisão também chama a atenção para mecanismos de prevenção à lavagem de dinheiro e a necessidade de melhorar a rastreabilidade das operações. Agora a União deverá apresentar as conclusões desta avaliação, as medidas que pretendem adotar e as respectivas justificativas técnicas. O trabalho ficará sob a coordenação do Ministério da Fazenda.
2: Minas Gerais registra aumento no número de casos de racismo e também de injúria racial nos primeiros 7 meses deste ano. As informações constam do Observatório de Segurança Pública da Secretaria de Estado de Justiça e Segurança Pública. Quem chega com mais detalhes é a Letícia Benassi.
5: Os casos de racismo em Minas Gerais cresceram cerca de 40%, é o que revela dados da SEJUSP, Secretaria de Estado de Justiça e Segurança Pública. O aumento é referente ao período de janeiro a julho deste ano, quando o Estado registrou 194 casos de racismo contra 139 notificações no mesmo período do ano passado. Minas Gerais fechou o ano de 2025 com 276 ocorrências no decorrer dos 12 meses. Os casos de injúria racial também apresentaram alta em 2026. O Estado acumula, em 7 meses, 1.296 notificações contra 1.198 no mesmo período do ano passado. Lembrando que no Brasil, desde 2023, a injúria racial passou a ser equiparada ao crime de racismo aqui no nosso país. Isso quer dizer que na prática jurídica atual, em nenhum dos dois crimes é possível sair da prisão por meio do pagamento de fiança. O crime também é imprescritível, ou seja, o Estado pode julgar o ato a qualquer momento sem que haja um prazo para análise do crime. Além disso, as penas estão mais duras e quem comete esse tipo de infração pode pegar de 2 a 5 anos de prisão.
2: Vamos agora para o Nordeste. Fernando de Noronha já tem um campeão. O barco estreante Orion Racing Brasil quebrou o recorde da prova e conquistou a tão sonhada fita azul neste domingo. O repórter Kennedy Lacerda tem os detalhes direto do Recife.
6: O trimarã comandado por Sérgio Avelar cravou o melhor tempo da travessia entre a capital pernambucana e Fernando de Noronha, em um percurso de aproximadamente 300 milhas náuticas. A embarcação cruzou a linha de chegada no arquipélago com um tempo de 14 horas, 18 minutos e 56 segundos. O resultado derruba uma marca que permanecia desde 2007. Recém-chegado a Pernambuco, o Orion é um trimarã de alta performance, construído com fibra de carbono e desenvolvido para velocidade e grandes travessias oceânicas. O modelo faz parte de uma série exclusiva de apenas 7 embarcações construídas no mundo. Em sua estreia no evento, Orion se destaca também pelo projeto Velejando pelo Autismo, que utiliza a vela como instrumento de inclusão, integrando esse público ao universo náutico. Considerada a maior regata oceânica da América Latina, a regata Recife Fernando de Noronha reúne cerca de 700 velejadores do Brasil e do exterior, um dos grandes eventos do calendário náutico nacional.
2: E agora, inteligência artificial. As empresas que lideram a corrida da IA provocaram uma queda nas ações do setor tecnológico nesta semana. O motivo foi o pedido de executivos de alto escalão de companhias de inteligência artificial que pediram publicamente uma desaceleração no ritmo de desenvolvimento dessa tecnologia, alegando preocupações com segurança. Para entender o que, que está por trás desse pedido, o Link TMC conversou com o professor Marcel Nobre, que é especialista em inovação e tecnologia.
7: Quando esses big tech guys aí, os caras que estão dominando o desenvolvimento de IA do mundo, começam a pedir para frear, eu acho que é porque a gente deve dar mais atenção a isso. É lógico que não dá para ser também totalmente sem entender o que está acontecendo. É importante a gente ter esse tipo de discussão, é importante a gente repensar o que a gente está fazendo, porque nessa pressa e nessa corrida atrás do que, ou sei lá por que eles estão indo, a gente está deixando alguns guardrails interessantes e importantes de serem discutidos sem discussão. E essa é uma tecnologia muito diferente de tudo que a gente já viu, com potenciais que podem ser catastróficos, sim. Mas também esse medo ajuda a vender, tá? Então a gente vai ver essa guerra de narrativas acontecendo o tempo todo entre, olha, cuidado, vamos desacelerar, e aí isso gera um burburinho, vende muita notícia e tudo mais, com não, a AGI, né, que é a super inteligência artificial, a inteligência artificial geral, já está batendo na porta de casa. Então, é uma guerra de narrativas, obviamente que não dá nem para a gente deixar de discutir isso, nem achar que o mundo vai acabar amanhã por conta disso.
8: Marcel, isso que você disse no final agora foi exatamente o que o professor Miguel Nicoleles disse numa postagem que ele fez no fim de semana. Para quem não conhece Nicoleles, um grande neurocientista brasileiro com grandes feitos na área de neurociência. Ele disse isso também, mas eu não estou muito convencido nem do que você disse, nem do que ele está dizendo. A gente está... Olha, vamos lá, eu vou fazer uma retrospectiva aqui. Semana passada, terça-feira, aquele rapaz, o Coxon, não vou lembrar o nome dele, que era da Anthropic, saiu jogando no ventilador. Tudo bem, esse cara pode estar comprado. Esse cara pode ser até um balão de ensaio da própria Anthropic para ver como é que pega se a gente fizer isso. O que acontece no mercado, quais são as reações. Pode ter sido. Mas tivemos Bill Gates também demonstrando imensa preocupação. Tudo bem, você não vai levar em consideração, mas teve um manifesto muito grande do Vaticano em maio desse ano, apoiado inclusive pela Anthropic, dizendo, olha, vamos ter calma, vamos olhar com o que a gente vai fazer com a inteligência artificial. Marcel, a minha pergunta para você é, quem é que sabe realmente o que tem naqueles laboratórios acontecendo, além do Elon Musk, que é dono, além do Amodei, além do Ola, além do Bill Gates, que tem um pedacinho ainda, não sei se ele nem tem acesso mais, ao Sam Altman, além deles, quem é que sabe realmente o que está acontecendo nos laboratórios? Como é que a gente pode saber disso?
7: Eu tenho dúvida se eles sabem também, porque eu acho que essa tecnologia, o que as pessoas às vezes não sabem, é que elas são programadas para algumas coisas, mas elas começam a se autodesenvolver, a se autodescobrir, tomarem decisões para quais elas não foram programadas. A gente teve um caso recentemente na OpenAI, que o próprio modelo resolveu entrar na Hicksfield, que é um plugin, uma empresa de geração de IA também, e tomou decisões, resolveu fazer coisas lá. Então, eu acho que nem eles sabem, né? Eu acho que esse momento ele é muito importante para a gente tentar colocar um freio nessa pressa. Não quer dizer que a gente precise matar a tecnologia, nem parar a inovação, e ninguém vai parar de usar uma inteligência artificial por causa disso. Agora, a gente sair correndo atrás de novos modelos cada vez mais rápidos, sem entender o que está acontecendo lá e sem ter tipo de salvaguardas, tem um risco iminente. Eu acredito que o mercado se autorregula, e eu acredito ainda, de uma forma tentando ser otimista, de que o ser humano ainda tem agência sobre si mesmo, e que ele ainda consegue fazer análise de riscos, e que em algum momento a gente pode apertar o botão para parar essa brincadeira. Se a gente não tiver discussões, se não tiver regulação, se não tiver esse caos criado com esse pedido de desaceleração, sim, a gente pode ir para um lado arriscado, que ainda não tem uma tecnologia tão desenvolvida para isso. Então, é muito difícil ter respostas nesse momento. Eu estou muito desconfiado de que tem muitas respostas. Eu, por exemplo, tenho muito mais perguntas do que respostas, porque a partir do momento que os CEOs, os fundadores dessas empresas vêm a público para pedir isso, mas que a gente conhece que nenhum deles são altruístas também, então visando o bem público ou da humanidade, a gente tem que ficar com o pé atrás, mas também desconfiar de que isso pode ser uma narrativa alarmista ou catastrófica, que por um lado pode ter esse intuito de vamos conversar sobre isso porque estamos correndo sem freio e isso é perigoso, mas por outro lado é muito estranho começar essa discussão em pré-IPOs dessas grandes empresas. Então isso faz a gente desconfiar um pouco, até porque as narrativas mudam muito rapidamente de acordo com os interesses delas de captarem recursos ou não. Então eu acredito que sim, é uma ferramenta que pode no longo prazo, médio ou longo prazo, gerar efeitos muito nocivos a seres humanos se não regulado ou não controlada, mas acho também que o ser humano tem agência e sapiência para poder construir esses guardrails e a gente mesmo, né? Nós como usuários também temos esse poder de reclamar e de questionar e de colocar isso à tona, né? Então esse papel que a TMC está fazendo agora é muito importante para a gente poder discutir e colocar isso na mesa, não pode ficar só embaixo do pano ou só no Vale do Silício, né?
2: 10h32.
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0: Vamos falar agora de previsão do tempo. A gente sabe que esse ano estamos esperando aí um super El Niño com vários eventos extremos e eles podem ser diferentes nas mais variadas regiões do Brasil. E no Paraná, por exemplo, tinha a previsão de a formação de um ciclone extratropical que colocou o estado em alerta para temporais. Quem conta um pouco mais pra gente sobre isso, de Curitiba, é o Ângelo Sfar.
1: O Instituto Nacional de Meteorologia colocou todas as cidades do Paraná em alerta pelos próximos 3 dias para a possibilidade de chuvas fortes, vendavais e queda de granizo. As instabilidades são decorrentes de uma frente fria impulsionada por um ciclone extratropical que se forma no oceano. O alerta laranja, que indica grau de perigo, é válido até domingo. Segundo o INMET, os temporais começam pela metade oeste e também pela região central do Paraná. Com o passar das horas, dos dias, esses eventos devem alcançar todo o estado, passando por Curitiba, região metropolitana e também pelo litoral do Paraná. O dia de maior atenção é sábado. Neste dia, todos os municípios ficam atentos para a possibilidade de temporais que podem vir a qualquer momento e com muita força. No domingo, a chuva ganha força no interior e existe risco para tempestades de raios. Para o início da próxima semana, a previsão é de chuvas intensas e persistentes, podendo alcançar os 50 milímetros por dia.
0: Ainda sobre o clima, sobre as consequências desse super El Niño que a gente deve ter agora em 2026. O clima deve impactar não só as temperaturas e o regime de chuvas, mas também a saúde dos brasileiros. Diante da previsão de eventos extremos em diferentes regiões do país, o Ministério da Saúde já mobiliza o SUS para tentar antecipar os efeitos do El Niño. A Letícia Benassi, de Minas Gerais, tem os detalhes.
2: Em coletiva de imprensa realizada ontem, o ministro da Saúde, Alexandre Padilha, afirmou que a crise climática já é uma questão de saúde pública e exige preparação do sistema de saúde. O alerta vem em meio à previsão de impactos do El Niño em diferentes regiões do país, com possibilidades de seca, queimadas, ondas de calor, chuvas intensas, enchentes e deslizamentos.
3: Que a crise climática é, acima de tudo, uma crise de saúde pública. A OMS prevê que de cada 4 mortes no mundo, 1 tem a ver com mudança climática.
2: Segundo o ministro, o SUS está tentando se antecipar a esses cenários, cruzando dados meteorológicos com as informações da rede de saúde.
3: É de você ter 9 pontos regionais em parceria com os municípios ou com os estados que integram os dados do clima com os dados das unidades de saúde. A previsão é ter aumento de temperatura nos próximos 5 dias. Qual é o medicamento que não pode faltar na unidade? Qual é a informação que não pode faltar para o seu profissional de saúde? Então, isso é usar a ciência, respeitando o SUS e fazendo parceria com os governos estaduais e municipais.
2: Aqui em Minas Gerais, o ministro destaca a criação de um centro de formação em saúde e clima aqui em Belo Horizonte, que vai integrar dados do clima e da rede de atendimento. E o foco, segundo Padilha, é principalmente nas populações mais vulneráveis.
3: Em Minas Gerais, nós instalamos lá um centro de informação de saúde e clima em Belo Horizonte, que vai permitir, inclusive, dados, integração dos dados de clima com os dados da rede de saúde, preparando melhor a rede de saúde para cuidar da população que procura ali as unidades de saúde. O nosso foco e preocupação são, sobretudo, nos idosos nessa ação.
2: Além do calor e das queimadas, há uma preocupação também com o aumento das arboviroses. A estratégia, de acordo com o Ministério, é regionalizar a resposta, já que o mesmo fenômeno climático pode produzir efeitos muito diferentes em cada região do país. A orientação é que a população também acompanhe os alertas e as recomendações do SUS, inclusive pelo aplicativo Meu SUS Digital.
0: E as mudanças no PIX, 10h42 agora. O Banco Central anunciou novas regras para a operação. Segundo o BC, as mudanças no PIX buscam melhorar o sistema e reforçar a segurança dos pagamentos. Parte delas já está valendo e outras entram em vigor a partir do ano que vem. De Brasília, Francisco Neto é o repórter.
4: Uma das principais mudanças envolve as contas ou operações marcadas como suspeitas de fraude. A partir de agora, o banco que fizer esse registro passa a ser responsável por ele. Na prática, o cliente terá que ser avisado quando uma conta ou operação receber essa marcação. O banco também terá que informar a data do registro e explicar que o cliente pode pedir uma revisão. Depois que o pedido for feito, a instituição terá até 7 dias para responder. Se não encontrar motivos que confirme a suspeita de fraude, terá que retirar a marcação. Essa obrigação de avisar o cliente começa em 1º de fevereiro de 2027. As outras regras desse procedimento já começaram a valer. Outra mudança envolve instituições que forem excluídas do PIX por alguma penalidade. Antes, havia um prazo de 30 dias para exclusão. Agora, quando a decisão for definitiva, a instituição será retirada do sistema imediatamente. E as mudanças continuam no ano que vem. A partir de julho de 2027, o PIX automático poderá ser usado também em contas salário. Já em fevereiro de 2027, começa a valer a cobrança híbrida. Nesse modelo, o mesmo documento poderá reunir o código de barras do boleto e o QR Code do PIX. A medida busca evitar que a mesma cobrança seja paga duas vezes e também aumentar a segurança nesse tipo de pagamento.
0: A Ucrânia realizou hoje o que autoridades russas classificaram como o maior ataque de drones já registrado contra Moscou. A ofensiva, que também empregou mísseis ucranianos de longo alcance, atingiu a região da capital em meio ao terceiro e último dia da eleição parlamentar promovida pelo presidente russo Vladimir Putin. Em entrevista à TMC neste domingo, o especialista em relações internacionais Igor Lucena analisou o assunto.
5: Olha, as eleições na Rússia, desde que o presidente Vladimir Putin chegou ao poder, elas se tornaram elementos apenas de contestação da oposição, né? Você tem muitos dos líderes políticos de partidos que basicamente perdem seus direitos. Então, o que acontece é que as eleições regionais e federais na Rússia passam apenas para, não diria nem um referendo, né? Mas elas não são eleições livres, elas apenas reforçam o poder do presidente Vladimir Putin, e principalmente agora em um momento onde, e aí é importante a gente falar para os nossos telespectadores, o presidente Putin luta pela sua própria sobrevivência. Há uma vitória, uma derrota na Ucrânia, qualquer visão de que o presidente Putin perdeu vidas, recursos e até mesmo seria a Rússia derrotada, significa que até mesmo a sua sobrevivência na presidência e sua sobrevivência física entram em risco. Isso é uma coisa histórica dos líderes russos que levam a Rússia para conflitos internacionais e terminam perdendo. O que a Ucrânia faz é uma tentativa de desmoralização, de mostrar que neste momento, quando o presidente Putin tenta colocar a população para votar, independente dos resultados e mesmo sem uma oposição válida, ele é atacado. Isso gera ele é atacado do ponto de vista militar, né, com esses ataques de drones e mísseis, ele é colocado no corner, né, ele faz com que a população russa comece a questionar se de fato a Rússia tem capacidade de vencer a Ucrânia, e esse é o objetivo dos ataques de hoje.
6: Pois é, e eu aproveito essa sua deixa para te perguntar o seguinte, né, o resultado pode influenciar, digamos assim, a disposição da Rússia na negociação de um eventual cessar-fogo com a Ucrânia?
5: Muito difícil, né? O resultado vai ser um resultado sempre propositivo para o presidente Putin, mesmo que a gente tenha uma abstenção maior, ou existem partidos que são a favor do presidente Putin, mas é uma espécie de falsa oposição que podem ter algum tipo de ascendência, mas isso não vai mudar nada agora. O presidente Putin, neste exato momento, ele conta com uma vantagem de que Estados Unidos, parte da União Europeia e da comunidade internacional ainda estão olhando no Estreito de Hormuz, ainda estão vendo o conflito no Irã, e isso dá para ele uma vantagem territorial, uma vantagem de tentar ganhar espaço, enfraquecer a Ucrânia, né? Então eu acho que o presidente Putin está tentando ganhar tempo, porque, e lembrando, é importante a gente falar isso, que quanto mais o preço do petróleo se valoriza no mercado internacional, maior fica o caixa do governo russo, que é um país exportador de petróleo, de diesel, né? Para tentar manter a máquina de guerra funcionando. Mas do ponto de vista econômico, internamente na própria Rússia e as elites russas já vêm isso se esgotando, né? Você tem filas de supermercados, filas de postos de gasolina, mão de obra foi embora. A Rússia hoje tem mais de 10 mil soldados norte-coreanos. Então é uma situação que o presidente Putin tenta levar, mas não está fácil.
6: Inclusive, eu aproveito a sua presença aqui, Igor, eu acompanho o seu trabalho já há bastante tempo, para te fazer uma pergunta um pouco mais ampla, né? Já são mais de 4 anos, quase 5, né? Daqui a pouco 5 anos já dessa guerra. E eu me lembro aqui, até porque eu estava trabalhando no dia em que, enfim, essa guerra começou, e eu lembro que muitos especialistas, inclusive especialistas renomados que entendem muito sobre o assunto, naquele momento diziam que a guerra duraria pouco tempo, porque afinal de contas a Rússia tem um poderio militar, bélico, enfim, significativo, muito forte, e por aí vai. Bom, passou uma semana, passou 3 semanas, 1 mês, 6 meses, 1 ano, já são quase 5 anos dessa situação. Por que, na sua avaliação, houve esse, digamos assim, esse equívoco por parte dos especialistas?
5: Olha, a gente tem que entender quais são os objetivos claros dessas nações, né? E eu acho que a gente pode colocar não só a Rússia dentro desse bonde, mas o próprio Estados Unidos em relação ao Irã, né? Já que o Irã está conseguindo se defender em relação a isso. Quais são os objetivos, né? Na Rússia, o objetivo é tomar todo o território ucraniano, era tomar todo o território ucraniano e anexá-lo, né? Ao ponto de que as fronteiras da OTAN ficassem mais longe da própria Rússia. Isso não aconteceu, muito pelo contrário, né? A gente viu Suécia, Finlândia e outros países adentrarem a OTAN. Então, o que nós aprendemos foi que a Rússia não tem um sistema de infantaria e militar de tomada de território tão efetivo quanto nós imaginávamos, né? Isso se deu principalmente porque União Europeia e Estados Unidos têm, sim, valores bilionários de ajuda econômica e militar. Então, isso tornou a Ucrânia talvez o país mais bem armado hoje da Europa, quando a gente pensa em equipamentos, não em tecnologia, mas na capacidade de autodefesa. E isso é um ponto interessante, porque a Rússia não tem ainda essa capacidade de tomar toda a Ucrânia e provavelmente não vai tê-la. Não significa que a Ucrânia não poderia ser dizimada do mapa, né? Se a Rússia cruzasse uma linha vermelha e usasse bombas nucleares táticas na Ucrânia, destruiria Kiev, as principais cidades. Mas não é esse o objetivo. A Rússia se tornaria isolada, né? O uso de armas atômicas hoje seria... A própria China, que hoje suporta economicamente a Rússia, abandonaria a Rússia. E a Rússia entraria numa crise econômica sem precedentes, né? Da mesma maneira, os Estados Unidos não conseguiram mudar a economia iraniana, porque não entraram com soldados dentro do Irã como eles gostariam de fazê-lo, né? Isso não significa que esses países não sejam militarmente mais fortes, mas há sim um claro erro de estratégia que eu acho que é interessante a gente compartilhar, tanto de Vladimir Putin quanto de Donald Trump, de achar que a sua supremacia militar era capaz de subjugar esses países quando seus objetivos eram diferentes do que simplesmente adentrar e destruir o território, como a gente viu na Segunda Guerra Mundial.
6: Igor, você já deu entrevista para vários outros jornalistas nesses últimos anos, outros veículos de comunicação também, e muitas vezes a pergunta

0: Não, eu acho que a gente tem impactos muito fortes, principalmente aqui para o Brasil. Um dos impactos é a questão do diesel, né? Nós temos hoje um diesel que é importado com muito deságio. Parte do diesel brasileiro é um óleo diesel russo, né? Que a gente compra com valores menores, mas mesmo assim a gente tem um deságio em relação a isso, que do meu ponto de vista. Já há uma possibilidade até mesmo de desabastecimento do diesel no Brasil, porque muitos importadores não estão conseguindo compor essa manutenção de preços da Petrobras. É um ponto que está acontecendo. Agora, do ponto de vista também econômico, quando a gente fala sobre o que isso está impactando, impacta em questão de negócios. Muitos dos negócios brasileiros, por exemplo, na área de fertilizantes e outros elementos que precisam do agro brasileiro, já foram impactados, porque você tem as sanções econômicas dos Estados Unidos, da União Europeia, que impactam. Empresas portuguesas, brasileiras, levaram esse impacto para dentro da gente. O grande ponto, e eu acho que talvez não tenha sido tão forte em relação ao Brasil, é que diretamente as nossas relações econômicas com a Rússia são muito menores do que os seus inimigos, entre aspas, os europeus neste caso e os Estados Unidos. Agora, este conflito, de fato, ele aumentou custos de transporte, ele aumentou custos de grãos, a segurança internacional ficou mais cara. Nós entramos num mundo aonde os elementos de segurança, os elementos de que você tem que saber qual é a contraparte que você está negociando, se esse cara tem uma relação com russos, russos são sócios. Tudo isso leva a uma espécie de compliance maior dentro do mercado internacional. Então, de fato, este conflito mudou as características de realizar negócios e eu não acho que isso vai mudar tão cedo, até que pelo menos haja eu não diria um cessar-fogo, mas pelo menos um armistício entre Ucrânia e Rússia, e com uma espécie de garantias de segurança feitas principalmente pela OTAN, pelos Estados Unidos e por membros da União Europeia. Mas na prática, o que a gente pode gerar de conflitos, sejam eles se na Rússia, no Irã, no Oriente Médio, é muito simples. Os custos para a população mundial sobem, porque nós estamos falando com países e regiões que, não por coincidência, mas por uma realidade, são países que mexem com commodities agrícolas e commodities de energia. E todos nós consumimos isso, e o Brasil não consegue ficar imune a essas variações de preços. O que mais é problemático é que nós temos um problema fiscal. Isso aumenta o custo em dólar, então para a gente o problema é dobrado. É aumento em custo de dólar e aumento em custo dos próprios preços dos produtos.
1: Igor, perfeito. Uma última rápida aqui para fechar, já te agradecendo pela entrevista, super didática, inclusive, né, as suas explicações. Bom, hoje, dia 20 de setembro de 2026, eu sei que não é fácil responder essa questão, mas é meu dever fazer a pergunta aqui. Estamos mais perto de uma negociação de paz ou de uma nova escalada da guerra?
0: Eu acho que a gente está perto de uma nova escalada da guerra, mas essa nova escalada ela não tem como aumentar tanto. É como se assim, como se a gente estivesse dizendo que é uma escalada nos 45 do segundo tempo. Eu
1: Certo.
0: acho que o presidente Putin vai tentar escalar antes de ver um novo acordo. Mas, repito, o conflito no Irã também é importante. Se o presidente Vladimir Putin vê que o conflito no Irã vai se encerrar de alguma maneira, ele entende que ele se tornará o alvo mundial e ele vai ter que entrar num tipo de negociação. Então ele só vai para essa negociação quando a situação no Irã estiver terminada.
2: O presidente Lula esteve na capital fluminense para falar sobre a integração das forças de segurança pública federal, estaduais e municipais. A repórter Érica Levigard acompanhou essa agenda e tem os detalhes.
3: O presidente da República, Luiz Inácio Lula da Silva, afirma que não acredita na ideia de Donald Trump de que as facções criminosas brasileiras são terroristas. A crítica à fala do presidente dos Estados Unidos aconteceu na tarde desta sexta-feira, durante a agenda de Lula no Rio de Janeiro. O presidente esteve na sede da Polícia Rodoviária Federal em Irajá, na zona norte do Rio, para participar de uma agenda na área de segurança pública. Durante o discurso, Lula disse que o Brasil precisa ganhar do crime organizado.
4: Eu não aceito a ideia de que as facções bandidas são terroristas, como diz o Trump. Quando o Trump fala em terrorismo, ele fala em terrorismo de Estado. Ele fala da luta pela briga pelo poder.

0: quem era isso? Era o Bolsonaro tentando dar o golpe de 8 de janeiro. Isso é terrorismo. Pensando em matar Lula, Alckmin e matar até o Alexandre Moraes.
1: O prefeito do Rio, Eduardo Cavalieri, e o governador em exercício, Ricardo Couto, também estiveram presentes. No evento, representantes de todas as forças de segurança do país se uniram para uma foto para simbolizar a união na segurança nacional. Lula reforçou que o projeto piloto tem 3 eixos principais: sufocar a logística e mobilidade do crime, retomar os territórios e fortalecer o papel e a capacidade das forças de segurança pública. O governador interino, Ricardo Couto, também falou sobre o combate à corrupção dentro do governo.
2: O Estado do Rio de Janeiro, graças a isso, graças ao apoio que está tendo, já está superavitário. Então, uma notícia importante, aquilo que era um sonho, hoje já se torna realidade exatamente por essa atividade que vem sendo feita. Hoje o Estado do Rio de Janeiro saiu do vermelho. É uma notícia que eu gostaria de dar a todos aqui.
1: O tema tem sido destaque no debate político. Na última quarta-feira, o governo dos Estados Unidos enviou uma declaração ao Congresso norte-americano, alegando que o Brasil não age contra as principais facções do país. No documento, o presidente Donald Trump afirma que o Brasil é um dos países que mais produz drogas. Além disso, o Brasil é acusado de falhar no combate ao Comando Vermelho e ao Primeiro Comando da capital. O governo brasileiro negou as acusações feitas. Em nota, o Ministério da Justiça e Segurança Pública afirmou que o governo estadunidense desconsidera os esforços do país no enfrentamento ao crime organizado, como a lei antifacção, e também não leva em consideração as dezenas de milhares de operações de combate ao crime por forças federais.
3: A defesa de Daniel Vorcaro pediu ao Supremo Tribunal Federal o fim da prisão preventiva do ex-banqueiro. Os advogados alegam que a prisão precisa ser reavaliada e citam a falta de definição sobre quem deve conduzir os processos relacionados ao caso Master. O Bruno Tibério tem os detalhes.
4: Daniel Vorcaro está preso preventivamente desde 4 de março. Ele está no 19º Batalhão da Polícia Militar aqui no Distrito Federal, conhecido como Papudinha. A defesa afirma que o segundo período de 90 dias para revisar a prisão terminou em 31 de agosto. Os advogados dizem que até agora não houve uma nova análise sobre a necessidade de manter Vorcaro preso. A defesa também afirma que Vorcaro está preso há 6 meses sem que uma denúncia tenha sido apresentada contra ele. Os advogados dizem ainda que as investigações foram divididas em diferentes procedimentos e não tem previsão para terminar. O pedido foi encaminhado ao presidente do Supremo, Edson Fachin. A defesa cita também a falta de definição sobre quem deve conduzir os processos relacionados à Operação Compliance Zero, que investiga o caso Master. Essa definição foi discutida pelo Supremo na sessão do último dia 15. O ministro Flávio Dino pediu vista e o julgamento foi interrompido. Para a defesa, essa indefinição não pode impedir a revisão da prisão. Os advogados pedem que a prisão preventiva seja revogada ou trocada por medidas cautelares, como o uso de tornozeleira eletrônica e a proibição de deixar o país. A defesa afirma ainda que Vorcaro continua disposto a colaborar com as autoridades. Agora, o pedido será analisado por Edson Fachin.
3: 11 horas e 1 minuto.
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3: O bloqueio de uma proteína ligada ao crescimento dos músculos pode abrir uma nova frente no tratamento da perda muscular. A FDA, a agência que regula medicamentos nos Estados Unidos, aprovou o primeiro remédio desenvolvido especificamente para combater esse problema em pacientes com atrofia muscular espinhal. A mesma estratégia está sendo estudada durante o emagrecimento com as chamadas canetas emagrecedoras. Sobre esse avanço e o que ele pode mudar, os apresentadores do Link TMC conversaram com a endocrinologista e metabologista Tassiane Alvarenga.
4: Todo o processo de emagrecimento, seja com as canetas ou com uma dieta ou até mesmo a cirurgia bariátrica, leva à perda tanto de gordura quanto de massa magra. Geralmente, num processo de emagrecimento, do 100% do peso, 75% é gordura e 25% é massa magra. E parte dessa massa magra é o músculo. Então, não é a caneta em si que leva à perda de músculo. Como você falou muito bem, é como essas canetas, elas combatem a fome, a gula, o food noise, que é aquele barulho de comida, e as pessoas conseguem comer menos, nós temos menos tijolo, tanto para gordura quanto por músculo. Então isso não é culpa da caneta, é um efeito de todo o processo de emagrecimento, mas como elas controlam muito a fome, isso às vezes fica mais evidente do que uma dieta em que muitas vezes a pessoa perde pouco peso e consequentemente uma menor quantidade de músculo.
5: Doutora Tassiane, Rodrigo Alvarez aqui, pergunto, esse medicamento que foi aprovado nos Estados Unidos, que ajuda a combater atrofia muscular espinhal, ele vai ter efeito em pessoas com idade mais avançada? Ele pode ser usado para recuperar o músculo de pessoas mais velhas?
4: Então, até o momento, o que que a gente sabe desse remédio? Esse remédio, ele foi aprovado pelo FDA com essa única indicação da atrofia muscular espinhal, que é uma doença genética grave, em que a pessoa vai perdendo progressivamente os movimentos e que se já tem um tratamento, mas é um tratamento que age mais nos neurônios, na parte de motricidade. E agora esse novo remédio, ele vem como uma estratégia para melhorar o músculo dessas pessoas e, consequentemente, retardar, por exemplo, a perda do caminhar, os engasgos ou até mesmo a pessoa parar de se movimentar totalmente. Para pacientes idosos que vão perdendo músculo com a idade, que tem o que a gente chama de sarcopenia, que é pouco músculo, pouca força muscular, às vezes uma dificuldade até para levantar e sentar da cadeira, essa medicação, ela não está aprovada para, por exemplo, evitar uma perda de músculo em idosos ou para ajudar esse idoso a ganhar músculo. E falando, né, aqui das canetas, do exemplo que eu dei para vocês, imagina uma pessoa que perde 10 quilos, né? Desses 10 quilos, geralmente 7,5 é gordura e 2,5 é massa muscular. Parte dessa massa muscular, dessa massa magra, é músculo. E aí a grande pergunta é: será que no futuro, porque essa medicação ela não foi aprovada nem para idosos que precisam de músculo e nem para pacientes que estão em processo de emagrecimento para evitar a perda de músculo. Mas será que um dia essa nova medicação ela pode ajudar a preservar o músculo de quem está perdendo muito peso com essas, bem entre aspas, canetas emagrecedoras?
6: Muito bem, bem explicado, doutora Tassiane. Eu imagino que, claro, seja uma medicação segura, afinal de contas foi aprovada nos Estados Unidos, mas traz alguma contraindicação? Você, por exemplo, falou aí dos idosos que não devem utilizar pensando nisso, a não ser por conta da doença mesmo gravíssima, a AME, mas existe algum outro tipo de contraindicação para esse novo medicamento?
4: Até o momento, o que que nós sabemos é que para essa doença, esse medicamento ele foi seguro e ele foi eficaz. Mas nós não temos grandes estudos que mostram, por exemplo, será que um idoso que usa esse remédio, ele vai ter uma melhor massa muscular e, consequentemente, ele pode viver mais e melhor? Ou será que nesse perfil de pacientes que estão usando as canetas, né, o IGOV, Mundiar, semaglutida, tirzepatida, e que perdem ali 20 quilos, e desses 20 quilos, 5 quilos sendo massa muscular, massa magra, será que usando essa medicação ele perderia menos? E é muito interessante que nós temos um estudo sendo feito com tirzepatida e essa medicação juntas, para mostrar que o grupo que usou o remédio que preserva o músculo, né, o apetemagrumab, e a tirzepatida, ele conseguiu preservar melhor a massa muscular, ele perdeu menos músculo. Mas é um estudo que ainda é experimental. Então, nós não podemos indicar hoje para pacientes usando canetas ou para idosos essa medicação. Até o momento, é uma grande perspectiva. Acredita-se que vai revolucionar o tratamento da obesidade, minimizando a perda de massa magra. Quem sabe para um idoso também, um idoso frágil, melhorando o músculo, evitando quedas, fraturas. Mas até o momento, não existe segurança para essa população. Para os pacientes com AMI, foi seguro. E isso já é uma grande perspectiva. Os efeitos colaterais foram leves. Foi dor de garganta, um pouco de náusea, vômito. Às vezes, o que a gente chama de uma gripe-like, o nariz escorrendo. Então, foi um medicamento seguro nessa população de pacientes com AMI. Mas nós não podemos extrapolar ainda isso para idosos ou para preservar o músculo em pacientes usando caneta. Acreditamos fortemente que tem a plausibilidade, que um futuro isso pode acontecer, mas até o momento a única indicação que a gente chama um label, que já está liberada, já foi estudada, é para esses pacientes com AMI. Esse estudo que eu contei aqui, do Mounjaro, tirzepatida, com essa medicação, ele é um estudo que a gente chama de, na medicina, um estudo fase 2, que ainda está em caráter experimental. Apenas 102 pacientes foram testados para isso.
3: Agora 11 horas e 8 minutos. 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
9: Caro ouvinte que nos ouve com seu ouvido, começa agora o Sobremesa, o seu programa favorito aqui na TMC. Sim, Transamérica agora é TMC. Quem escuta sabe, no nosso programinha de meu Deus, hoje nós vamos receber um grande cantor de um grande grupo. Você conhece o grupo Rapa? Conhece, claro que você sabe. Sabe o vocalista Marcelo Falcão? Ele está aqui com a gente para falar do seu novo álbum, inclusive para falar também dos shows que ele vai fazer. Muito bom, hein, Batista?
10: Opa, claro, claro, claro. É um clássico da música. Ó, programa de hoje, você que tá no YouTube aí, TMC News BR, assistindo a gente imagem, senta o dedo no like aí, hein? Tem que ser no mínimo uns mil, hein? No mínimo uns mil like nesse vídeo e você pode participar do nosso programa respondendo a nossa perguntinha de meu Deus.
11: Meu Deus.
10: É, devido a esse negócio que tá acontecendo em Brasília aí, a gente quer saber de você pelo 11 97221.
11: Milhão!
10: A gente quer saber o seguinte: como ofender um ministro do STF sem ser preso?
9: Boa pergunta. Mini Ruth, você que é da baixaria,
11: ai,
9: o maluco,
11: nossa,
9: ficou putaço, vai.
11: O maluco ficou putaço. Ah, eu chamaria de extintor de carro, não sei pra que serve.
9: Essa foi boa, essa foi boa.
10: É bem ruim, né?
11: Não, é melhor. Eu vou falar o que pra não ser presa, gente? Eu sei, eu vou dar humilhação, tá, mas aí eu não posso.
10: Eu continuo me abstendo do meu voto.
9: Jura?
10: Eu continuo me abstendo do meu voto, mas eu vamos começar a entrevista, que é melhor?
9: Então, seja mais corajoso, corajosa do que o Batista e manda pra gente qual a melhor maneira de ofender o ministro sem correr o risco de ser preso. Manda pra gente no 011 97221. Então vamos começar nossa entrevista com ele, cantor e compositor. Ó, ele fez clipes que são históricos. A banda que ele fez parte fez clipes muito bons. E vai falar hoje sobre o seu novo disco, O Legado. E também da música, que tem a participação do Chorão. Sim, Chorão do Charlie Brown Jr. Eles cantam junto. A gente vai entender isso agora com ele, Marcelo Falcão.
10: Aê, Falcão!
12: Salve, prazer estar com vocês aqui. Felicidade pura. Eu acho que se fizesse uma piada sobre o Nepal, ia bem, sobre o que você falou aí.
10: Nepal?
12: Da piadinha. A piadinha sobre os...
10: Do, para não ser preso.
12: É só lembrar o Nepal, a piada do Nepal, né?
10: É
12: só no YouTube ver que você vai ver como é que é
10: a piada. A piada do Nepal.
12: Só ir lá.
10: Tá certo,
12: vai responder então, sobre eles, ver a piada do Nepal.
10: A piada do Nepal, pra ninguém aqui preso, pra gente conseguir terminar o programa sem a Anatel lacrar o nosso transmissor. Ô Falcão, responde pra gente, qual a sua sobremesa preferida, hein?
12: Eu sou do salgado, mas se falar sobre, eu sou simplesinho, uma gelatina já vai bem.
10: Gelatina?
12: Só pra não dizer que não comeu alguma coisa de sobremesa.
10: De qual sabor?
12: Porque minha
10: qual
12: família
10: sabor?
12: Manda muito bem as minhas... Eu tenho minha mãe e tem várias tias. E cada uma manda bem numa sobremesa específica. E toda a família espera pra chegar o seu confraternização, pra cada um dar um tapinha. Eu sou devagar, eu sou do salgado.
10: Mas a gelatina é de qual sabor, Falcão?
12: Ah, vou fermentar meu filho, vou de morango.
10: Gelatina é um homem simples como o povo brasileiro, né? Tá vendo?
9: E gosta de gelatina de morango. Sim. Morango, muito bom.
10: Agora eu quero saber o seguinte, eu quero saber que flamenguista é esse que é o Marcelo Falcão, que hoje tem jogo da Liberta no Maraca e o cara tá dando entrevista em rádio, vai pra cá, vai pra lá e não vai estar presente apoiando o rubro-negro, hein? Eu quero saber que flamenguista que você é, hein?
12: Alô, raça rubro-negra, me perdoa, mas nesse jogo eu não vou poder estar com a camisa do meu filho na cabeça pra dar aquela sorte. Eu tenho uma mandinga lá que botou a camisa do meu filho na cabeça, o Flamengo não perde. E toda vez.
10: É mesmo?
12: Não perdeu. Toda vez que eu boto a camisa do Tom, só que hoje eu esqueci. Agora eu conto com você. Esqueci a camisa dele, ele não disse o
9: nome. Não dá pra mandar, não? Alguém trazer lá do Rio?
12: Me deu uma boa ideia.
9: Às vezes.
12: Vou pedir.
9: Se
12: vou
9: tem
12: sair
9: alguém?
12: Daqui, vou pedir.
9: Vou pedir agora, se quiser.
12: Não, vou pedir agora.
9: Vamos mandar. Duvido você mandar uma pra mulher agora, pedindo a camisa do
12: meu telefone.
9: Cadê o telefone do Marcelo Falcão, que ele vai mandar o áudio pra esposa, pra ela trazer a camiseta do filho, pra ele pôr na cabeça, porque só assim o Flamengo ganha.
10: Mas, ô Xará, você é daqueles flamenguistas que zoa o rival em rede social? Você gosta de arrumar umas tretas ou não? Ou você é aquele torcedor Nutelinha de boa?
12: Ah, não, uma pilinha de vez em quando é maneira, pô. Ficar, né, passar batido sem uma pilha, sem dar uma sacaneada, saudavelmente falando, não é bacana. Tem que dar uma pilhada mesmo. Eu tenho um vascaíno na minha banda, eu tenho um... Deixa eu ver, tem um palmeirense lá? Não, palmeirense tem não. Mas tem corintiano, tem São Paulino, tem uma galera ali. Eu torci muito pro São Paulo e pro Corinthians.
10: Pra perder, né?
12: Eu lembro do... Não queria, só ia pra ficar bacana.
10: O Palmeiras não.
12: Verdade, eu vejo torcendo pros brasileiros.
10: É
12: verdade.
10: Mesmo?
12: Sem
10: o
12: coração.
9: Mas não, em todos os
12: lados... Vou ver um jogo do Corinthians com raiva do Corinthians. Vai, perde, não tem como.
11: Não pode.
10: Eu duvido que você é tipo o Galvão que vem com aquela... O Corinthians é o Brasil!
12: Não vou dizer que eu vou ser Corinthians. Tô vendo um jogo do Corinthians contra alguém ali, um gringo. Eu vou torcer que o Corinthians faça alguma coisa pra ganhar o jogo.
10: Olha aí. É um homem evoluído.
11: Tá. Mas bem, a que torcida...
12: Não... Eu vou torcer, deixa uma coisa, outra coisa.
11: E torcida? Realmente a torcida do Flamengo é maior do que a do Corinthians, você acha?
12: Eu acho que é uma coisa que já tá final fight, né?
11: Essa
12: aí não dá pra discutir.
10: Inclusive, atenção, torcida do Flamengo, vai ter churrasco lá na casa do Falcão, não vai?
12: Se ganhar a Libertadores, tem de novo. Alô, raça... Pode separar aqueles dois ônibus lá que já tá... Cara,
9: peraí, deixa eu entender aqui. Marcelo Falcão, você está prometendo que se o Flamengo ganhar Libertadores e vai botar dois busões lotados de torcedor...
12: Eu tenho um, pô.
9: E vai levar pra onde?
12: Eu queria ter dado ajuda nos ônibus pra eles. Aí quando eu fui me tocar, que eu tava fazendo show, disco, eles já estavam quase chegando lá no Peru. Aí eu falei assim, pô, não tem mais como ajudar os caras. Depositar dinheiro também é uma coisa nada a ver, assim. Sim. Aí eu falei, pô, faz o seguinte... Flamengo sendo campeão, pode desembarcar aqui que a gente vai fazer um churrasco pra vocês.
11: Aonde?
12: Na Roubo Negra. Lá na minha casa.
10: Na casa dele?
13: Sério?
10: Sério.
13: Que irado, você recebeu um pessoal
12: recebi,
13: que você nem conhece.
12: Recebi, de coração, uns cabeças assim, o resto não conhecia, foi chegaram lá, ficamos a noite toda cantando, chorando, bebendo.
13: Cara!
12: Chope, churrasco, tudo. Porque meu time, que é isso?
10: Olha aí.
12: Eu venho num lugar muito humilde, não tinha nada, mas quando a família se juntava, todo mundo se dava bem um pouquinho de comidinha, de bebidinha, tudo mais, porque era muito humilde. Então, Papai do Céu abençoa, não vou fazer uma parada dessa pra minha torcida, você tá brincando.
13: Olha aí, que
12: tá
13: irado, hein,
12: pô, não, vamos, não, a gente vai morrer, vai ficar tudo aí. Quem acha que vai levar, não vai levar nada. Aproveite os momentos que eles são preciosos. Flamengo campeão da Libertadores de novo. Que isso?
10: Aí,
13: tá, sabe as palavras de Marcelo Falcão.
10: Antes da gente mudar de assunto, que ele veio aqui pra falar da música, né? E também de futebol. É o placar pra hoje contra o Independiente del Valle no Maraca. O Independiente costuma aprontar pra cima de brasileiro, hein?
12: Não, tem que ser mais. Dois tá maneiro.
10: 2-0.
12: Tá bacana.
10: 2-0.
12: Então tá bacana. Vai ser 4, agregado 4.
10: 4-0 tá bom. É isso aí.
12: E continua botando o Bruno Henrique no segundo tempo, que os 15 minutos dele é mais mortal do que qualquer 90 minutos de outro.
13: Muito bom. Ô, Falcão. Uma dúvida aqui que eu tava fazendo a pauta e falaram assim: não, o Falcão vai vir. Eu falei: cara, que irado, o Falcão é muito legal.
12: Você achou da Rosa.
13: Eu achei que fosse do
11: Girassol.
13: Aí falaram: não, é Marcelo Falcão. Eu falei: pô, mais irado ainda. Já aconteceu de acharem que você era o Falcão do Girassol?
12: A gente foi fazer um programa de televisão uma vez e tava dois Falcão assim na porta. Aí eu falei: pô, vou ficar esperando pra ver qual é. Se é o jogador. Eu vou ficar esperando. E aí chegou e foi muito maneiro. Aí a gente tirou uma foto junto, assim, era ele fazendo o programa, a gente também. Então, assim, foi a única vez que eu esbarrei com ele, assim. Mas sempre me perguntam sobre ele. E quando vem essa touca aqui pra segurar essa dread gigante e esbarram comigo, quando o cara fala, você é, eu falo, Carlinhos Brown. Então, tu quer falar porque é mais ou menos quem? Você, eu falo, Tony Garrido.
13: Genial. Muito bom. Então, ó, pra você entender essa piada, você precisa ver aqui no nosso YouTube e acompanhar em vídeo Marcelo Falcão pra entender. E foi uma ótima piada. Eu adorei.
10: Essa é boa pra caramba.
12: Porque o cara não sabe. Eu sei que quem o cara vai falar, não sabe quem é, foi, já vai adiantar ao lado dele.
13: Mas é que você se apresentava muito com óculos também. Durante uma fase da tua vida.
12: Sim,
13: era
12: eu tenho
13: só...
12: fotofobia.
13: É isso. Brabo. Cara, eu queria tirar essa dúvida, por quê?
12: Eu vejo, eu consigo enxergar mais com a luz que eu imaginei, que meus meninos fazem pra mim. Pra não atrapalhar o trabalho deles de iluminar, porque o cara quer ver as pessoas, quer ver as coisas acontecendo. Ah. Aí eu passei a usar um óculos de grau escuro. Eu não sabia, pô, eu sou bem fundado dentro de estúdio. Eu não sabia que tinha um óculos de grau escuro, aí um tempo atrás. Aí quando eu descobri, eu falei, pô, vou resolver meu problema. E passei a resolver.
13: É, pra quem tá ouvindo a gente, fotofobia é quem tem uma sensibilidade à luz muito, muito alta. Então qualquer luz, assim, machuca os olhos, incomoda. O Marcelo, ele não é metido à estrela, não, tá? Ele
12: não, aí o fã, às vezes, fica, faz, tira uma onda, assim, amplitude aqui, fazer mais um de grau.
11: Olha que legal.
12: Assim.
13: Muito bom. E falando sobre foto, me lembrou os videoclipes da banda do Rapa, cara. Que quando a gente fala de videoclipe, a gente tá falando também de fotografia, de direção. E os clipes eram muito bem produzidos, cara. Era uma coisa de cinema. Quem é que fez questão de que os clipes fossem produzidos assim?
12: Cara, lá atrás era uma conversa de todos, que a gente queria fazer algo diferente. Já que a gente foi uma parte de uma banda que nunca ninguém estendeu a mão pra gente. E o que a gente foi conquistando naquele momento eram amigos que estavam na mesma situação que a gente. Um cara que era um grande cameraman, mas ele ainda não era um cineasta que ele virou. Sacou? Aí outras pessoas estavam, grande grupo de atores no Vidigal, que eram amigos nossos, que estavam fornecendo atores novos para várias novelas e filmes. Então a gente foi começando a unir essa história da nossa letra com essa história de conhecer e perguntar, vamos fazer uma história dessa? E cada um se comprometendo com uma história. Eu sempre falo que Minha Alma, ela além de ser a música mais premiada do Rapa, ela ganhou um VMA e tal. Então, assim, ela, o mais prêmio que ela tenha dado, ela conseguiu fazer uma unificação do Rio de Janeiro num todo, Rio de Janeiro, Brasil. A música conseguiu a letra, o videoclipe, e Minha Alma sempre vai ser um mini curta do que veio a ser Cidade de Deus. Os atores que estão lá no filme foram tudo feito com a gente. As pessoas que fizeram o clipe com a gente, a Kátia Lund, o Breno Silveira, falecido Breno, o grande Breno, que fez os filhos Francisco e tudo. É um puta gênio da filmagem, que virou o cara da filmagem. Ali, sai dali do Minha Alma, eles vão todos pro Cidade de Deus. Aí, sempre olho Cidade. Quando eu olho Minha Alma, eu lembro de Cidade de Deus. Porque logo na sequência, todo mundo que filmou o Minha Alma foi fazer o Cidade de Deus, com os mesmos atores que fizeram Minha Alma.
13: E naquela época você produziu um clipe, porque quem se lembra, né? Às vezes o clipe aparecia no Fantástico, tinha uma
10: lançava
13: parte...
10: No lançava Fantástico.
13: No Fantástico. Tinha um canal destinado a clipes, que era MTV. Você tinha portais muito legais. Hoje em dia, a gente tem o YouTube. O YouTube, ele te dá a mesma projeção que se dava lá atrás com a MTV, com o Fantástico, com os outros canais?
12: Cara, você ter um canal de música que você possa se conectar, um canal tá ligado ali 24 horas e em algum momento tem certas assim, entradas dizendo de festivais, onde você vai tocar, era muito legal. Não ter é menos um canal de comunicação musical que a gente perde. Com isso, outros ganham. Como a gente é numa geração antiga, a molecada hoje em dia, eu falo isso com meu disco O Legado é uma Ponte de Gerações, tem uma molecada que é rei dos likes. Então essas pessoas são rei dos shows. Então assim, às vezes essa conta não fecha. Você pode estar muito bom no like, mas você quer fazer show, seu sonho é show. Então eu sou um cara que vem de uma história de batalha de shows. Então a música, a rádio é o canal mais importante de música. Assim, eu vejo assim, é o canal, não é de se ver, mas é o canal do músico que faz com que ele chegue a lugares que ele realmente não vai chegar. A televisão é importante, mas se toca nas rádios, a pessoa pode nem te conhecer, mas aquela música, aquela banda daquela música vai chegar lá pra tocar pra você.
13: Ela já ouviu, né?
12: Ela já ouviu
13: a música.
12: Entendeu?
13: E gostou.
12: O Rapa tocou em muitos lugares que as pessoas não sabiam nem quem eu era, que achava que o Rapa era um cara branco, achava um cara careca, que não era de dread, que era outro cara, que eu chegava lá e falava, pô, mas você tá ouvindo a música, tá show de bola. Tá feliz, tá cantando a plena nos pulmões, pô, tá show de bola.
13: E você prefere que a sua música toque nas rádios ou nas plataformas de streaming?
12: Eu não posso negar que uma coisa... Hoje as duas coisas andam juntas. Não tem como você fugir desse pensar. Eu vejo duas coisas andando junto. Mas uma música na rádio, ela é muito violenta.
13: Muito mais violenta.
12: É melhor, né? Se a gente analisar que algumas pessoas têm acesso ao celular, com Wi-Fi, com internet, etc. E tem pessoas que têm a televisão. Aí você olha os canais que as pessoas no Brasil inteiro, correndo pelo Brasil, olha os canais que algumas televisões têm. Só dois, um ou dois. Se você não for num programa desse um ou dois e a música tá tocando na rádio, essa rádio, ela te ganhou. A rádio ganhou.
11: Mas hoje com os streamings é mais fácil de ganhar dinheiro ou antigamente era melhor?
12: Com os streamings é bom ganhar dinheiro. Eu vim de uma época onde eu não sei parar de trabalhar. Então, a estrada tipo, é a minha conexão de tudo que eu inventei no estúdio com o palco. O palco pra mim é sagrado. Então, você oferecer com a mesma máxima o que você fez no estúdio, no palco, sabe? Do cara, não. Até aquelas brincadeirinhas que você fez, que eu faço muito música brincando na melodia pra depois virar um jargão. Depois eu não tenho como tirar o jargão. Uau, uau, uau, uau, uau, uau. Não tem mais como tirar. Eu comecei assim, fiquei assim.
13: E é o mais legal, né?
12: Fiquei assim 10 horas.
13: Todo mundo consegue cantar.
12: O cara nem tem uma letra. O cara falou, cara, aquele uau, uau, tá maneiríssimo. E eu mesmo falo, uau, uau, isso tá bonito pra caramba. Aí depois vem cantando Vapor Barato, por exemplo. Música do Ali Salomão Jardim Macalé. Pô, que eu acho linda, não só a original, mas como a do Rapa também. E eu sou fã da Gal Costa. Então, assim, eu acho que... Você perguntou dos streams e...
11: Sobre dinheirinho.
12: Dinheiro.
13: O que é mais rentável?
12: Cara, nem cuido disso, cara.
13: Ah, que bom.
12: Não,
13: que ótimo.
12: Não vivo esse temor de fazer uma música pra isso.
13: Até porque...
12: Então, assim, porque lá a gente se dividiu o seguinte, meu pai é um cara muito superdotado. Então, um cara muito, assim, entendedor de economia, entendedor de política, entendedor... O cara mesmo, ele dava aula pros comandantes da Marinha de Eletrônica. Hoje ele joga, ele é federado do tênis de mesa, porque ele joga com os federados chineses lá no Rio de Janeiro. Assim, um esporte que dá mais longevidade para um idoso.
10: Caramba!
12: E ele é muito bem, mesmo assim, ele é muito bem em matemática. Então, assim, eu comecei a trabalhar, não ia botar um empresário pra tomar conta das minhas paradas.
13: Bota o pai.
12: O Rafa já tomou muita volta, entendeu?
13: Marcelo Falcão, você é um grande cantor, está aqui no nosso programa, você trouxe um furo de notícia.
12: Estamos conversando aqui.
13: Você tomou golpe? De verdade? Tipo assim...
10: Já não pagaram o cachê?
13: Raparam o teu cachê?
12: Vários.
13: Mentira.
12: Vários. O Rapa tomou vários. E aí a gente ficou sabendo depois, falou, pô, mas a gente fez o show, tinha a multidão lá e tá tudo certo. Vamos voltar numa próxima, sem esse cara, sem essa pessoa, e vamos fazer já, pô.
13: Pô, desculpa, eu sou um pouco fofoqueiro.
12: Empresário que eu tive que levantar a história toda, que meus amigos não acreditavam, acharam que era implicância minha. E aí veio, se você tiver uma prova, não sei o que, eu consegui a prova, pô.
13: Mandou muito.
12: E aí eu levo a prova pro rapaziada, falei, se você falar mais alguma coisa, os caras, não. Vamos pedir, por favor, pra vocês.
13: Pô, Marcelo, engraçado, um porque... Eu sou leigo, né? Assim. Eu vejo o Rapa, vejo você agora em carreira solo, aí a gente fala, bom, é o Marcelo Falcão que decide ali, né? O vocalista, a gente tem muito essa imagem. Mas você é tão legal que você dá voz a todos da sua banda, do seu grupo, todos têm o poder de decisão. Então, quando você desconfiou de um empresário, você ainda deixou eles decidirem.
12: Ele deixou rastros. Quanto a gente era patrocinado. Não, né? É mesquinharinha, cara. Coisas que, tipo assim, você pode dividir com a sua equipe, que você pode comungar com a galera que realmente, sabe, montou, pegou o ônibus, levou caminhão, montou. Besteira, patrocinado por uma cervejaria e por um energético. E aí um dia eu fui entender por que, que ele não deixava abrir a porra do banheiro do escritório dele. E eu falei, não vou fazer um pipi lá fora, eu vou fazer aqui. Aí peguei a chave dele, abri, empurrei a porta e falei, sabe por que, que não dá nem pra fazer pipi? Dá uma olhada aqui, rapaziada. Aí tá, não, coisa feia, pô.
13: Nossa, meu Deus do céu. O cara roubando cerveja, amigo.
12: Que coisa.
13: Estamos ouvindo ele, Marcelo Falcão, cantou. E ó, Batista.
10: Se for pra roubar, tem que fazer que nem uns caras aí, que rouba, mas rouba bem, né? Casa de bilhão.
13: Falando em bilhão, vamos falar da nova música. Vamos fazer ela tocar bilhões de vezes.
10: Marcelo Falcão, legado, faz show amanhã em São Paulo, né? No Espaço Unimed. E sabadão em Curitiba, você de Curitiba, você ouvinte da TMC em Curitiba, no Iglu.
12: Iglu Super Hall.
10: E agora você falou, o Lucas falou do lance dos videoclipes, que tinha toda aquela, né, aquela fotografia bonita. Eu quero saber, quem for ao seu show também vai ver isso no palco? Não. Ou é só sonzeira braba, não, ou você não, se preocupou não, com essa parte audiovisual?
12: Não, a pessoa vai viver um momento audiovisual ali, um momento de sensação ali, que ela vai sair diferente. Tenho certeza do meu coração, porque eu fiz os dois agora lotados, agora na minha cidade de janeiro, na Fundição Progresso e no Araújo Viana. Com esse propósito, até mães assim levando os filhos levando os amigos, os pais, uma comoção feliz do que se viu, que se ouviu lá no show. As pessoas que foram no Espaço Unimed, no Iglu Super Hall, elas vão sair lá, de lá diferente, porque me programei para isso, me preparei para isso, queria que as pessoas tivessem melhor sensação, cada música está conectada com o que você vai ver e vai sentir no show.
13: Que demais.
12: Animal.
11: E vai tocar bastante, o legado com o Chorão. Que papo é esse, Marcel? Pelo amor de Deus. É Iau o Chorão ou não?
12: Não, apesar de respeitar muito, tô até agora abrindo agora pros meninos agora que estão fazendo altos videoclipes de IA. Com sentimentos que ele possa colocar ali, que mesmo a gente sabendo que a IA possa passar uma imagem, uma mensagem legal, porque ainda tô, né, a gente tá mandando para que isso aí seja feito com excelência para poder lançar. Não é IA. Eu tenho uma relação, ainda tô aprendendo a ter uma relação dessa de perder pessoas que a gente ama. Essas coisas de perder, as pessoas morrerem e tal. Isso é uma coisa, eu sou um cara muito coração. E nessa da parada assim, eu não enterro de ninguém. Aí o último enterro que eu fui na minha vida foi do Chorão. E eu lá no enterro, assim, eu criei uma conexão muito violenta com o filho dele, com o Xande. E de carreira, vendo, esbarrando, abraçando, se vendo sempre, Thiago, Marcão, Charlie Brown, continuo. E aí nessa conexão, o filho dele deixou a carteira de músico comigo dele.
11: Caramba!
12: Né? Eu até abri agora, um garoto falou no Instagram, uma parada assim, falando legal do disco e tudo mais. Ele falou, inclusive, ficou com o documento do Falcão. Fui lá, tirar uma foto pra ele, mandei aqui a carteira de músico do Chorão. Ele, pô, cara! E aí nessa conexão, eu virei pro Xande, eu precisava fazer uma homenagem nesse disco, porque o Tony é do Cidade Negra, uma geração anterior à minha. Aí vem um Rapa e depois na sequência eu com o Chorão faz essa conexão de três gerações, né? O Cidade até voltou. Bem feliz por isso, são dois amigos meus E aí nessa conexão, eu esbarrando, vendo toda hora aeroporto e no estúdio com a nova geração, com o Dallas hoje, junto com o Papatinho. É, beatmaker, é um dos maiores beatmakers dessa nova geração. E aí eu falei assim, Dallas, tu vai me ajudar, eu tenho músicas aqui pra cada um dessa menosada que esbarra comigo toda hora. E aí fazer música pra mim vira amizade. Mas falando sobre o Chorão, eu virei pro Xande e falei assim, cara, eu preciso fazer uma homenagem ao teu pai, precisava que você viesse pro estúdio hoje, vou te dar umas passagens aqui. Traz tudo que você tem de HD do teu pai, que eu preciso conectar esse pensamento aqui com dele. O que eu achar dele que vai conectar com o meu vai ser o que vai acontecer. E ele veio de São Paulo pro Rio, e a gente ficou lá no estúdio um tempo, fiquei com os HDs. E quando eu achei, preparei tudo que tinha que se preparar e mandei pra ele de volta, o que você acha disso? E tipo assim, uma felicidade, um clamor coletivo pelos HDs. E tinha que ter a ver, nesse mundo de hoje em dia, as pessoas viverem em depressão e estarem tristes por tudo que ele falou aqui dos bilhões e dos bilhões aí que tomam do povo. É, eu queria oferecer não só um presente, que na época do Rapa e do Charlie Brown a gente nunca conseguiu ter cantado junto. E eu consegui fazer isso com ele e tal. Eu fui, aí conversei também com o Marcão, com o Thiago, ó, tô fazendo isso para que todos soubessem e as coisas acontecessem. Então, nesse mundo de depressão, a música fala sobre esse pensamento de, tipo, saiba não ficar com nada mais guardado no peito, cara. Desabafe. Não precisa ser mal educado, não precisa ser chulo, não precisa ser um palavrão. Mas não fique com coisas que você precisa tirar a sua dúvida ou botar pra fora. Então, a música fala sobre esse pensar, tipo assim, não é pra ficar calado, mas também não fala besteira. Se você tiver alguma coisa pra falar, seja relevante. Fala alguma coisa que realmente vai fazer andar pra frente. Andar pra trás é só ligar a televisão, que você já vai ver um montão de coisa andando pra trás há muito tempo.
11: Inclusive, ó, a música, o legado, que é com Marcelo Falcão e a participação do Chorão, tá tocando aqui, ó, no nosso fundo. É, muito boa, muito boa.
13: Estamos vendo aqui, tá uma delícia.
12: Linda, linda. Bom. Ela tá há 6 meses como a primeira ou segunda música do pop rock no Brasil.
10: Parabéns. E o clipe, eu vi, você que tá no YouTube, espera acabar o programa, que depois você vai ver o clipe lá do legado, que é muito legal também.
12: Meu filho, Tom, de 7 anos, o Xande, o Chorão e o outro plano, e eu queria que as famílias estivessem juntas.
11: Que demais, cara, muito que demais bonito.
13: Fiquei extremamente emocionado.
11: E você falou, inclusive, sobre novos nomes, né? Uhum. Citou o Dallas, o Papatinho. Você é um cara que abre muito espaço também para novos nomes, né? Uhum. Fez já alguns trabalhos com L7, Sente a Luz. O que você acha dessa nova geração? Você acha que realmente veio para ficar?
12: Eu acho que uma geração que, para responder isso que você falar, eles vão ter que fazer muito.
13: Boa.
12: Pra ficar.
13: Boa.
12: Então, assim, é se equipar e tem um carro maneiro do ano. Assim, eu falo com todo o carinho do mundo, pra qualquer um, até pra se fosse um sublime. Mas se você é cantor, tem um bom microfone, uns bons equipamentos, pra que você, quando cante, você seja ouvido, que as coisas aconteçam a partir de você ser ouvido. Então, o toque que eu dou é sempre se equipe, fique mais pesadão com. Sabe, não é só subir, pegar o microfone e citar. Deu certo na internet, bacana, mas pra continuar dando, vamos as letras, as melodias, vamos abraçar as pessoas. Que pra mim a intenção da música é essa, é um abraço coletivo, que você não escolhe quem vai estar te abraçando. A música aparece assim, você escolhe e fala, cara, ouvi 10, mas essa aqui é que eu gostei.
13: Pô, entendeu? Legal. Tem tudo a ver com a pergunta que eu tenho que te fazer agora. Faça. Marcelo Falcão, eu adoro você, mas você não vai poder fugir. Eu vou trazer a PPP. Pergunta problemática e polêmica.
12: Por favor.
13: Você acabou de dizer, a música não escolhe, ela te abraça, né? Você não escolhe a música que vai e te escolhe e te abraça. Eu achei isso lindo. E a gente sabe que o público de um artista é formado por todo tipo de gente, de todo tipo de ideologia. Uhum. Queria saber a sua opinião. Você acha até que ponto um artista pode se posicionar sem prejudicar a carreira? Queria saber isso de você, Marcelo Falcão.
12: Sendo ele mesmo, sem ter coxavo com ninguém, sem ter lei nenhuma que privilegie ele. E ele continuar fazendo aquilo honestamente e se preocupando, porque eu já fui muitos shows no passado que era chato você estar gostando de uma música e daqui a pouco o cara dá a opinião dele de quem ele gosta, de quem ele curte, de quem ele idolatra, de quem ele... Sabe, eu idolatro meu pai. Tem um exemplo, um cara negro que conseguiu fazer faculdade, conseguiu dar educação pra mim e pro meu irmão, conseguiu fazer tudo o que ele pôde por mim por causa de um violão que meu pai tinha comprado e meu tio que tocava. Eu começo a tocar violão e começo a entrar no universo musical e eu tô aqui até hoje, ele cuidando da minha me ajudando na minha carreira, nas minhas finanças e tal, para que a gente tenha uma longevidade musical e profissional longa. Eu não pago, eu não tenho político de estimação. Não pago pampa nenhum. Nenhum. Zero, não pago nenhum. E se era pra estar bacana, era pra estar bacana agora, depois de tantos anos de roubalheira, de tantos anos de justiça mesmo com o povo. Aproveitar das pessoas serem mal instruídas, as pessoas não serem instruídas pra tirar proveito disso. E tão felizes com o dinheiro que vocês têm. É maneiro ter muito dinheiro roubado. É bacana aparecer na televisão sendo, sabe, sendo sacaneado, sendo pejorativamente toda hora sendo lembrado como um meme horrível, como uma pessoa horrível, entendeu? Eu acho que quem tá ali não me representa, nunca me representou, e eu falo de coração aberto porque eu venho de um lugar muito humilde e ele tá pior de quando eu saí de lá, entendeu? Meus parentes moram lá, minha família mora lá, e eu fico muito triste porque as pessoas ainda acreditam que ela vai chegar lá, ela vai votar naquele cara bacana e esse cara bacana vai surgir. Eu sou um cara muito otimista, mas eu sou um cara realista com o que está acontecendo com tudo. Então, assim, se a gente não tiver alguma regra que puna essas pessoas, eu não sei quem é essa pessoa que vai fazer essa regra, porque eu não sei, né? É, se a gente não tiver uma pessoa que faça essa limpeza, eu acho que a gente vai continuar sofrendo anos e anos, meu filho. Como eu acho que meu filho não vai ver a gente ser campeão da Copa do Mundo, eu acho. Acho que a gente tem que resolver o santo de casa, por mais carinho e respeito que eu tenho pelos títulos que o Ancelotti tem. Eu acho que, por mais que eu tenha... Eu até me pedi desculpa no Twitter. Falei assim, se algum dia eu pedir algum técnico gringo, eu peço desculpa, perdão, por favor, porque... Sacanagem, sacou? Porque dava pra ter ido mais longe, dava pra ter sido mais ousado, dava pra ter usado mais os moleques. Não vejo implicância com alguns garotos. Porque hoje a CBF, essa galera, é empresário. Então, você... Sinto muito. O cara que joga muito, às vezes é difícil dizer pra ele. Talvez você não aconteça porque você não tem empresário daquele cara que não joga nada. Então, como eu falo disso, eu generalizo porque realmente é uma decepção grande para quem cuida do dinheiro para melhoria. Então, se prometeram, prometeram e nunca cumpriram, infelizmente... A gente cabe a gente continuar torcendo para que as coisas melhorem.
13: Sabe as palavras dele, Marcelo Falcão. Oba, falou bem.
11: Não,
13: falou
11: e
13: bem,
11: é muito
13: bem bonito.
11: Cara, bem bonito. E é muito legal essa relação, é. Ô, Falcão, que você tem com seu pai, porque você chegou a fazer eletrônica também, né? Uhum. E aí você teve um tique que acabou mudando para música. Você estudou música, fez violão. O que foi esse tique que deu para você ir para a área da música mesmo?
12: Ver a felicidade que meu pai ficou me dizendo que o violão que meu tio tocava era dele. Ele, por não ter tempo, não aprendeu a tocar. E um dia eu fui lá e peguei esse violão sem saber que era do meu pai. Meu pai viu um gesto meu ali que ele incentivou. Se você ficar empurrando a criança para um instrumento, ela vai fugir do instrumento. Então, como eu tenho um filho, eu quero que ele seja músico, se for do coração dele. Se ele não quiser ser músico, quiser ser o que ele quiser, eu vou apoiar. Então, eu deixo tudo ligado lá em casa. Piano, a bateria, o microfone, o xilofone, não sei, o piano, tudo. Se ele chegar aí, ele já faz, hoje em dia ele faz aula de piano, se ele chegar aí e começar a brincar e curtir, porque ele já tem o tempo, ele já tem uma paradinha desde criança. Vendo a barriga da mãe dele, eu botava o gramofone no ouvido dele e ficava dando uma rodadinha.
11: Que legal.
12: Ele tem um tique já do tempo da parada. Então acho que meu pai entra nessa como sendo um cara que é o meu ídolo máximo, cara. Quando eu falo, tem um cara na música, não, é só pelo fato dele ter me dado o violão, que era do meu tio, para que eu começasse a minha história musical, para mim ele é meu grande ídolo, entendeu?
10: Quantos anos você tinha?
12: Eu tinha 8 anos de idade.
10: 8 anos de idade.
11: Caramba!
10: E antes ele tava falando o lance da política, né? Para você, ouvinte da TMC, para você ver que não muda nada, ô Marcelo Falcão, qual foi a primeira música que tocou, a primeira música sua que tocou no rádio, como é que chamava? Hein?
12: Uma música chamada, ela dos...
10: Que ano que era?
12: Dos compositores do Jacarezinho. E quem gravou foi Bezerra da Silva com a gente.
10: É.
12: Em Vigário Geral. Candidato Caô Caô.
10: E que ano foi?
12: Isso aí foi 1994.
10: Ou seja, 22 anos atrás.
11: 32 anos.
10: Aí, também errei ainda. 32 anos atrás, é que por isso que eu vim para
12: Nunca Humanas. Foi tão atual.
10: Tá vendo? Nunca foi
12: tão atual. Ainda mais antes das eleições. Nunca foi tão. Mas eu fiz uma outra mais bacana. Depois você pode conferir no YouTube. Ela realmente ela é um desabafo real. Ela chama Ladrões.
13: Ladrões?
12: Ladrões.
13: Vamos pedir, então, Cuca, põe aí pra tocar aí. No BG.
10: Procura aí.
13: Ouve toca aqui no
11: Ladrões.
12: Fundo da nossa conversa. Ouve com carinho.
13: Vamos Ladrões.
12: Vamos esse, eu tô falando pra pessoa que ama o país. Tá ótimo. Ama o povo. Agora a turma que ama o dinheiro é outra parada. É, acho que ele vai se ofender.
13: O Cuca já colocou aqui, a gente tá ouvindo. E me conta um pouquinho mais sobre essa música Ladrões. A gente veio pra falar do legado, do álbum novo.
10: Aliás, depois eu quero perguntar umas coisas aqui do Chorão aqui.
13: Que é a música com um Chorão, mas eu fiquei interessado nesse Ladrões. Ladrões, você lançou quando?
12: Ladrões foi no meu primeiro álbum. É, falei pelo regulando em 2019, 2020. 2019 parou, lancei. Mais ou menos 2020, 2021.
13: E você quis falar sobre os políticos?
12: Eu queria dar uma desabafada que nada acontece.
13: Nada.
12: Nada acontece.
13: Você tá acompanhando
12: essa parte? Não tenho. Irmão, o cara que vota nele mesmo, cara.
13: Tá acompanhando a coisa do STF?
12: Não, você não.
13: Eu tô chamando.
12: Você vai ver, você vai lá de curioso ver, com o maior olhar, porra. Ele tá realmente, né? Se eu for lá no.
13: Ele
12: no
13: tem mercado, direito, né? Direito a votar se vai isso, rolar a investigação sobre ele.
12: É, não. Aí você vai no supermercado e o cara às vezes. Senhor, você tem que provar com a notinha. Que você não roubou, você não pegou. Aí, desculpa, senhor. Você tava na notinha. Então, ninguém prova nada.
13: Nada. Eu
12: não
13: tô chamando de churros do Chaves. Tem episódio do Chaves que ele vende churros e compra ele mesmo. Não é? O cara, o ministro tá aí, parece que é o churro do Chaves lá no STF.
12: Não.
13: Cara,
12: isso não era pra existir.
13: Isso, porra.
12: Isso não pode existir.
13: Só isso é um Brasil,
12: papai,
13: cara.
12: Tom, falei pro meu filho, Tom. Filho. Aí ele fala, mas pai. Pô, o cara falou que não foi, ele votou nele lá, falou que não foi. Isso é vergonhoso, cara. O mundo todo tá vendo. O mundo todo tá vendo isso. Eu fico triste. E tem nego que. Aí eu falei, pô, vou num show, o cara. Fulano! O quê? Beltrano! Mas peraí. Sai do palco, agrada as pessoas que estão ali, que são todos os lados possíveis, vendo seu show, te prestigiando, pagaram pra. Depois você desce dali e você faz o que quiser. Você abraça o cara que você quiser, tira foto, beija ele, seja cabo eleitoral. Agora no palco, no show. Pô, que isso,
10: é sagrado,
12: cara?
10: Né?
12: Que falta de respeito, cara. Que isso, cara? Pô, por mais que o cara ache que ele está se posicionando, que ele... Pô, desculpa, cara.
13: Sabe uma parada?
12: Faça um senso crítico você mesmo, cara.
13: Sabe com uma coisa que eu rio muito? Caras pintadas. Direto aí já, que o cara, o pessoal, o povo saiu com a cara toda pintada, lá nos anos 90, e falou, não, porque agora vai.
12: Não, só pra te interromper.
13: Agora
12: e
13: vai.
12: As pessoas têm que entender que não tem lado, a gente
13: não
12: só tem um.
13: É isso.
12: É o que é da melhoria.
13: Porra.
12: Aí o cara quer brigar por alguém que não deu melhoria.
13: A gente quer, a gente precisa de alguém que olhe pra todo mundo que não tem nada primeiro, olhe pro pessoal aí que tá livre, leve, solto, gastando, roubando e aí. Sem punição alguma, pessoal que tá precisando de ajuda, de investimento,
10: tem
13: pessoal
10: que torcer tá precisando de crédito, pra ele descer de que novo, problema. Né? Pra ele voltar, esse cara tem que voltar ainda.
13: A gente precisa disso, cara.
12: Imagina vocês aqui em São Paulo, cara, pô, eu dou um rolê no Rio, eu sou colecionador de vinil, então eu, qualquer brecha aqui de lugar que tiver, eu quero ir lá ver, comprar vinil. Não tem essa parada do artista, essa parada não. Você é cantor, tá lá no palco, você é artista, é outras pessoas, é outra coisa. Então, assim, exerce a sua função no seu ofício. Então, assim, cara, tu olha o Rio de Janeiro tudo fechado. E quem quer pegar um espaço pra fazer alguma coisa e tudo mais, aí o cara. Um disco de vinil você vai comprar, o cara. Disco de vinil custa R$100. Aí você, pra passar pela receita, ele vira 200. E mais o frete, ele vira tanto. Aí o cara fala, como é que pode isso? Um bem, assim, que não era pra ter imposto. Um disco de vinil. Que... Então, assim, umas coisas que não fecha a conta.
13: Esse disco já foi produzido, esse disco já foi taxado, esse disco lá atrás, quando ele foi produzido, 60, 70, 80, 90, até mais, ele já pagou todos os impostos. Mas aí você tá querendo trazer um disco, você já, o Brasil já recolheu imposto sobre isso e quer recolher de novo outro imposto. É imposto sobre imposto, é bitributação. É difícil.
12: É difícil. Você falou assim, o cara, eu fico sempre pensando assim, se o cara mandasse tão bem nessa história, que fizesse a gente, fizesse todo mundo se calar, ele tinha uma estátua igual o Renato Gaúcho tem lá no Grêmio.
13: É.
10: Exatamente. Tinha lá na calçada da Fama do Maraca.
12: Não tinha, tava lá. Mas o cara não quer, ele fica abaixo da sola do seu sapato na hora do argumento.
10: Agora, ô Marcelo Falcão, ó, Marcelo Falcão, amanhã no Espaço Unimed pra você de São Paulo e sabadão no Iglu, né? Em Curitiba.
13: Pessoal do 100,3, ó, pessoal que tá ouvindo a gente no 100,3, tem show aí do Falcão.
10: Novo álbum, legado, música com Chorão, legado. Agora, eu quero saber o seguinte, onde que tem ingresso, diretor?
13: Eventim,
10: quem quiser comprar, ó, quem quiser comprar e tiver ouvindo aqui o Sobremesa, na faixa dos 80, 90, 100, sei lá quanto é. Agora, o Falcão...
12: Vou deixar dois convites, tá quase esgotando, convites com você, pra vocês sortearem aqui.
10: Boa, vou pegar pra mim, vou sortear a porcaria nenhuma.
12: Fora vocês serem meus convidados.
10: É, obrigado, Falcão. Mas tem bebida liberada no camarote ou não?
12: Tem noção.
10: Então, a gente tá falando essa música que você fez aí, que tem um Chorão, né? Uhum. Eu queria saber, na época que você convivia com ele, tinha muita resenha assim ou não? Porque o Chorão, todo mundo sabe que é um cara difícil. Eu não imagino que ele nunca tenha tido alguma treta com você.
12: Cara,
10: será?
12: Às vezes a gente tem que tirar o difícil por personalidade forte.
10: Ah.
12: Né? Tem um cara que é na mesa, tem um cara que não é. Entendeu? Então, assim, é um cara de personalidade forte, eu também sou. E a gente já teve nossa tretinha lá de adolescente, coisa tipo? De besteira. Cara, besteira, eu e ele, tipo... Eu tava no dia do show que aconteceu a loucura dele com o pessoal do a Rapa teve que ficar no meio pra tocar, porque era... Aí tocou Charlie Brown, tocou Rapa, depois tocou o Los Hermanos. O dia que deu a loucura lá.
10: Não puderam colocar a banda dele.
12: Cara, todo mundo pode errar e tem... Tem situações para esse contratante pode não contratar mais, o cara pode receber uma punição penal, uma da justiça, alguma coisa. Agora, melhor o cara ser desse jeito de verdade do que o cara ser vários embutidos que existem, sacou? São um fim de ser uma coisa e é outra coisa, entendeu? Eu prefiro um cara desse papo direto, direto, que a gente pode bater de frente, depois a gente se abraça, pede desculpa um pro outro, como aconteceu. E é isso. Agora, a gente discutiu porque eu queria o bem dele. Pô, um dos grandes DVDs do rap é na Rocinha. Eu tenho grandes amigos, há 10 anos eu não ia lá, fui lá, tem um mês atrás, foda foi pra sair, porque muitos amigos, tá, pô, pessoas que eu vi de infância. E eu queria dar um toque nele, que o Rio de Janeiro não é pra amador, tipo assim, eu sei que Santos, mas, pô, é menorzinho. O Rio de Janeiro é Babilônia. E eu queria dar um toque nele, que ele quer comprar uma casa na Rocinha. Eu falei, pô, fica na casa de algum amigo que deixa pra você, discutimos e tal, aí ficou um tempo sem se falar. E depois a gente voltou a se falar numa boa, nos abraçamos e fizemos um show juntos com Locomotivos, que era uma banda minha, que era pra fazer um evento só de carnaval, e virou um evento que eu fiz, uma banda que virou um evento que eu fiz no Brasil inteiro, que eu levava ele como meu músico convidado. Ele descobriu que eu levava outro. Ele ficou puto, falou, o quê? Não, leva só eu. Aí um dia eu dei um dinheirinho pra ele, falou, o quê? Ainda tem um dinheirinho? Agora não leva mais ninguém, só leva eu.
10: Era só ele.
12: Só ele, meu querido.
10: E ele ficou puto uma vez porque ele falou que você não ouvia as músicas dele, é verdade?
12: Não, a parada foi que no meio da discussão dessa daí, tava assim, outras coisas. Aí falou de um jeito diferente comigo, sou carioca, aí falou de jeito diferente comigo, eu falei de outro jeito diferente com ele. Aí eu falei, por isso que eu não. Aí falei. Aí por isso que eu também não vou agora, mas eu te ouvi também não.
11: Bicho!
12: De menino adolescente, bobão.
10: Não mais as suas vozes.
12: Foi legal ter acontecido pra gente ter ficado mais amigo. Infelizmente não ficamos tão juntos, cada um tinha uma carreira. Mas. Era um cara que faz muita falta pra minha pessoa e pra todo o Brasil, com certeza.
11: Mas tiveram muitas histórias maneiras juntos também, né?
12: Maneiras, pô, eu gravei, fiz parte do DVD dele. Eu trouxe ele pro Rio, ele ficou comigo durante um tempo, 2 anos a gente viajando junto com Locomotivos. Ele tava na pausa dele lá, eu tava na pausa do Rapa, o Rapa tava na pausa e o Charlie Ball tava na pausa. Ficamos juntos muito tempo, assim. Queria ter andado de skate com ele, queria ter feito várias coisas, mas cada um tinha umas loucuras. Naquela época ali a gente era muito... colocaram pra fazer muita coisa, sabe? Aí, às vezes, a gente deixava fazer coisa pra gente.
13: Falcão, você lembra a última mensagem que você trocou com ele?
12: Uma semana antes. Chorão? Uma semana antes. Tentando levar ele pra Noronha. Eu tenho um afilhado em Noronha, fez agora, acho que, se eu não me engano, o Thor fez 28 ou 29 anos. Ele tem síndrome de Down. E é um querido, assim, o pai dele e a mãe dele são uns queridos, assim, lá em Noronha. E é um, foi um dos grandes motivos do meu primeiro dinheirinho, que eu fui descobrir que tinha milhares de avião, servia pra se dar bem. Aí eu falei assim, ah, peraí, vou comprar duas. Uma pra Amsterdã.
13: Que demais.
12: Eu vou pra Jamaica. Eu vou pra Amsterdã. E eu dou pra Noronha. Aí fiz grandes amigos. Eu tive uma época lá, tipo, até de me envolver com a ilha inteira. E eu queria levar ele pra lá, tinha altas ladeiras. Quase perdi meu ombro descendo ladeira de skate lá, de long. E fiz muitos amigos, deixei muitos skates, muitas coisas lá, prancha de surf, tudo, stand-up de navegação, tudo. E queria ter levado ele, tava insistindo com ele, ele falou, não, vou pra Los Angeles. Eu falei, pô, vamos comigo, cara, vamos subir pra essa parada aqui. Rapidinho a gente vai lá, faz um bate e volta, tô com milhares de avião pra caramba aqui, tá estourando, tu também tem. Vamos fazer, ele tava triste, assim, falou um pouco comigo, assim, daqui a pouco ele... Não, depois a gente se fala, semana que vem a gente se fala, depois a gente se fala. De vez em quando ele me ligava de qualquer telefone assim dos outros, a gente ficava um tempo se falando. E a gente foi. Quando a gente fez as pazes, era um MTV. Eu não sei lembro se era o camarim do D2 ou se era o camarim do Samuel Rosa, que tava vazio, ainda tava limpando, pá. Aí ele me deu um grito, eu passei por ele assim, ele deu um grito, Falcão! Ele ia tocar e eu ia apresentar um prêmio. Aí ele deu um gritão assim, eu olhei e falei assim, ih, ele tá com a gangue, hoje eu tô sozinho. Falei, eu tá de crocodilo ou tá de amigo? Eu não quero falar com o meu amigo. Eu falei, então chega aí, sai da gangue. Aí eu empurrei uma porta de um camarim vazio desse, a gente entrou, ficou lá sentando, falando desse amor dele, da história dele, de que ele de ficar no Rio bastante, ter alguns amigos comum comigo na Rocinha. E, pô, aí entrou no projeto também de fazer shows em comunidade também, que eu achei bem bacana, que o Rafa fazia muito com Afro Reggae, muitos shows. Que aí a gente consegue fazer de onde, de certa forma, a nossa música e de onde a gente veio, chegar em lugares altos, sacou? Que as pessoas pudessem olhar que a gente chegava numa comunidade pra tocar, assim, era parar tudo. Complexo do Alemão, Vila do João, tipo, todos os lugares, Rocinha. Então, assim, vivemos momentos, assim, outras mais favelas, mas vivemos um momento, assim, áureo, assim, de outras pessoas também querer entender essa história de tocar em comunidade, como é que é tocar, às vezes, sabe? O Rapa, no início, não tinha lugar onde tocar. Então, onde chamava a gente pra tocar, a gente ia tocar, que era um lugar diferente do estúdio, né? Se tinha gente ou não, às vezes não tinha gente. E aí, os primeiros lugares que abriram as portas pra gente foram os

0: Os convidados, eles gostam de mim, rapaz.
1: Pode dar um spoiler de convidado?
2: Pode falar?
3: Não. Então vai lá. Sabadão no Iglu Super Hall em Curitiba e amanhã no Espaço Unimed. Ingressos no eventim.com.br. É, né? Antes de terminar, ó, amanhã tem Vanessa Camargo no programa, hein?
4: Coisa
3: amanhã tem
4: boa, Vanessa. Musical também.
3: Antes de terminar, eu quero que você me responda rapidamente. Pra quem tem fé, a vida nunca tem fim.
4: Não. Falcão, não precisa.
1: Eu
4: não
1: sabia
4: precisa,
1: que ele ia mandar essa, meu Deus.
4: Não precisa. Não precisa, não. Faz melhor, Falcão. Manda um abraço aí pra quem tá te ouvindo, seu recadinho final.
0: Rapaziada, um beijo no coração, obrigado aqui, resenha boa, bate-papo honesto e verdadeiro. E é isso, convidando vocês pro dia 18 lá no Espaço Unimed, imperdível.
3: Mais
0: vocês...
3: conhecido como amanhã?
0: Como amanhã, sexta-feira, dia 18.
4: Vai ser bom, vai ser
0: e
4: bom.
0: E dia 19 no Iglu Super Hall, obrigado pelo espaço, boa. Bater um papo assim.
3: E uma vez Flamengo.
0: Pra sempre Flamengo.
3: Sempre Flamengo.
0: Ó, se vocês que não ficaram muito com pudores com o time de vocês, se o Flamengo ganhar a Libertadores, vocês estão convidados pra esse churrasco.
3: Opa! Eu sou bom português. Mas eu quero saber se você vai mandar a passagem que nem você fez pro filho do Chorão.
0: Eu mando.
3: Manda.
0: Vai ter pudor?
3: Não, eu vou.
0: Vai
3: com a camisa do Zico ainda.
0: Fechado.
3: Vou com a camisa do Zico pra falar com o cabelo, hein?
0: Fechou.
3: Divulgador cabelo!
4: Muito obrigado, ó. Obrigado a você pela audiência. E obrigado a você, Falcão. Foi maravilhoso te receber.
0: Maravilhoso.
4: Obrigado de coração.
0: Obrigado.
4: É muito importante pro nosso programa receber pessoas como você. Mas todas as pessoas que a gente recebeu, nenhuma foi o Marcelo Falcão. Então só você é o Falcão. Obrigado de coração.
3: Marcelo Falcão. Custódio, galera!
1: É isso aí!
4: Então é isso. E o recadinho, tem mais algum recado pra dar?
3: Arroba, tem os arroba da.
1: Ah, é verdade, arroba.
0: É Marcelo Falcão no Instagram. Você pode chegar lá, trocar uma ideia comigo. E eu fiz uma coisa bacana, botei meu estúdio a serviço de uma nova personalidade que vai surgir por aí. Feminina ou masculina, vai surgir uma personalidade que eu botei minha banda no estúdio a serviço. Meu maestro, arroba Hélio Ferinha, tá recebendo as músicas de voz e violão, voz e piano é melhor pra gente poder concluir uma história que já com esses elementos já pode se dizer que é uma boa história pra trabalhar. E vocês estão convidados nesses dois Instagram aí a tentar sorte de repente pro meu estúdio.
1: E olha só, dia 20 de novembro tem data também no Qualistage.
4: Exatamente.
1: Rio de Janeiro.
4: Valeu, pessoal. Um ótimo abraço pra vocês e continue aqui na programação da TMC. Tchau, tchau.
3: Tchau.
1: Valeu. Até.

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4: Muito bom dia, uma ótima segunda-feira para você que sintoniza a TMC. Hoje é dia 21 de setembro. Seja muito bem-vindo, muito bem-vinda ao Amanhã TMC. Eu sou o Diego Andrade e te faço companhia ao vivo até às 5 da manhã. Aqui no Amanhã TMC você fica por dentro de tudo que aconteceu de mais importante no noticiário do Brasil e do mundo, além de saber das primeiras notícias que vão impactar aí a sua segunda-feira. Se você está em Belo Horizonte, acompanhe a nossa programação em 88.7. Em Recife, 92.7. São Paulo e Brasília, 100.1. Em Curitiba, 100.3. E no Rio de Janeiro, estamos no 101.3. O meu muito obrigado a você que sintoniza a TMC de qualquer canto deste país. O WhatsApp está aberto para você participar. Manda sua mensagem. Comenta sobre as principais notícias aqui do programa no 119-7221-1001. 119-7221-1001. Vamos às principais manchetes do programa de hoje. E um vídeo revelado neste domingo registrou o desembarque do ministro do Supremo Tribunal Federal, Alexandre de Moraes, e da sua esposa, a advogada Viviane Barsi, de um jatinho Legacy 650 no aeroporto Santos Dumont, no Rio de Janeiro, em 22 de agosto de 2025. A aeronave pertencia oficialmente a uma empresa ligada ao ex-banqueiro Daniel Vorcaro. A imagem foi divulgada pelo jornalista Lauro Jardim, de O Globo, e contraria declarações do próprio ministro. Em abril, quando o jornal Folha de São Paulo noticiou que Alexandre de Moraes e Viviane Barsi tinham utilizado jatos executivos em 8 ocasiões entre maio e outubro de 2025, o magistrado afirmou que jamais viajou em nenhum avião de Daniel Vorcaro. Segundo investigações da Polícia Federal, o escritório de Viviane Barsi fechou em 12 de maio do ano passado um contrato de prestação de serviços e honorários advocatícios com uma empresa de Vorcaro no valor de 50 milhões de reais. Parte do pagamento seria feito em cotas de jato e helicópteros. A PF capturou mensagens de WhatsApp do celular de Vorcaro que mostram uma conversa entre o banqueiro e Marus Mata, dono da empresa Prime U, responsável pelas aeronaves. Em 16 de julho, Marcos confirmou que Moraes e Viviane já tinham usado aviões e helicópteros. Candidatos à presidência reagiram à divulgação do vídeo. Na internet, Flávio Bolsonaro do PL aproveitou para atacar o presidente Lula e disse que Alexandre de Moraes é o principal responsável por Lula voltar à cena do crime. Ele sentou na cadeira, aparelhou o Estado inteiro e a sua máfia, implodiu a democracia sob o falso pretexto de protegê-la. Ronaldo Caiado do PSD disse que a mentira tem perna curta e a verdade sempre aparece. Já Romeu Zema do Novo disse sobre Alexandre de Moraes, abre aspas, se esse sujeito tivesse o mínimo de honra, já teria renunciado há muito tempo. Já que não tem, cabe a nós fazermos isso. E vai acontecer mais cedo ou mais tarde. Fecha aspas. O presidente Lula embarcou neste domingo para Nova York para a Assembleia Geral da ONU. Lula abre tradicionalmente os discursos no encontro na terça-feira e terá agenda com o prefeito de Nova York. A presença de Trump aumenta a expectativa de um possível encontro nos corredores. Seis pessoas morreram na manhã deste domingo no interior paulista depois de um ônibus de viagem despencar de uma ribanceira na rodovia SP-52, no trecho entre Cruzeiro, em São Paulo, e Passa Quatro, em Minas. Segundo o Corpo de Bombeiros, o acidente aconteceu por volta das 6 horas da manhã, na rodovia Doutor Avelino Júnior, depois do motorista perder o controle do veículo que transportava cerca de 50 pessoas e sair da pista. O ônibus não tinha registro na ANTT para transportes de passageiros e o motorista foi preso por homicídio culposo quando não há intenção de matar. As causas do acidente estão sendo investigadas. Três pessoas sobreviveram à queda de um helicóptero em uma área de mata de difícil acesso em Iaras, no interior de São Paulo, durante a madrugada deste domingo. O acidente mobilizou equipes do Corpo de Bombeiro, da Polícia Militar e do helicóptero Águia, da PM de Bauru. As três vítimas foram localizadas com vida, apresentavam ferimentos graves e foram levadas para o hospital. No final da tarde, a polícia informou que passou a investigar a ocorrência sob a ótica criminal, depois de descobrir que os ocupantes seriam procurados pela justiça e que o piloto já teria sido preso por tráfico de drogas. Segundo o registro aeronáutico brasileiro, o helicóptero estava com certificados cancelados e vencidos. E a ABIN, Agência Brasileira de Inteligência, alertou o governo e o TSE sobre o risco de interferência dos Estados Unidos nas eleições de outubro. Segundo a agência, há uma tendência de escalada de pressão sobre o Brasil e uma intensificação seletiva e reconfiguração da pressão exercida pelos Estados Unidos. A ABIN relaciona esse movimento à estratégia do governo de Donald Trump para a América Latina. Segundo o relatório, os Estados Unidos buscam reduzir a influência de potências rivais na região, sobretudo da China, e impedir o acesso desses países a ativos estratégicos, riquezas naturais e infraestrutura. No TSE, no entanto, a avaliação até o momento é de que não foram identificados sinais concretos de influência externa sobre o processo eleitoral. A leitura é que o alerta feito pela ABIN deve ser acompanhado pelo tribunal, mas que até agora esse risco não se traduziu em episódios de interferência percebidos no andamento das eleições. A Alternativa para a Alemanha, partido de extrema-direita, está projetada para sair vencedora das eleições estaduais no Nordeste da Alemanha neste domingo, segundo pesquisas de boca de urna. O resultado, que seria o segundo estado vencido pela AfD, impulsiona o avanço nacional pela extrema-direita alemã, enquanto o chanceler conservador Friedrich Merz luta pela sobrevivência política. Merz chamou o resultado do estado de um desastre e prometeu continuar no cargo mesmo com o mau desempenho de seu partido. O chanceler disse assumir a responsabilidade pelo ocorrido e afirmou que a Alemanha precisa de mudanças, determinação, firmeza e paciência para deter a AfD. Vamos falar de futebol, porque o Fluminense venceu o Corinthians por 3-1 em plena Neoquímica Arena. O clube carioca aplicou a sexta derrota seguida do Alvinegro no campeonato. O Flu abriu o placar ainda no primeiro tempo com o Hulk. Na volta do intervalo, o zagueiro Gustavo Henrique deixou tudo igual para os paulistas. Na reta final da segunda etapa, o que marcou de novo e nos acréscimos, Serna matou o jogo. Com a vitória, o Fluminense chegou aos 48 pontos e ocupa a quarta posição da tabela. São 9 pontos a menos que o Palmeiras, vice-líder. Já o Corinthians, por sua vez, permanece na 14ª colocação com 32 pontos. São apenas 3 pontos de vantagem para o Grêmio, primeiro time dentro da zona de rebaixamento. Já em Salvador, o Cruzeiro venceu a vitória por 3-1 de virada no Barradão. René abriu o placar para os donos da casa, mas o Cruzeiro reagiu e virou o jogo com gols de Arroio, Vidalba e Matheus Pereira. Com o resultado, a equipe mineira segue na sexta posição, agora com 45 pontos, e continua na briga pelas primeiras colocações. E à noite, o líder Flamengo recebeu o Bragantino no Maracanã e venceu por 2-1. Varela e Pedro marcaram para o rubro-negro, Sosa descontou para o Bragantino. Com a vitória, Flamengo aplicou a vantagem na liderança. A diferença para o Palmeiras, que era de 1 ponto, agora passa a ser a 3 pontos, depois do empate do Alviverde com o Grêmio pela manhã. E para fechar a rodada, Atlético Paranaense e Bahia se enfrentaram na Arena da Baixada em Curitiba. O Furacão venceu por 2-1, Lucas Esquivel abriu o placar para o Atlético, Eric Pulgar também deixou tudo igual para o Bahia. Já na etapa final, Jorge Rivaldo marcou o gol da vitória da equipe paranaense. Muito bom dia a você que sintoniza a TMC. Vamos à previsão do tempo para todo o país nesta segunda-feira. Curitiba faz calor, mesmo com algumas nuvens no céu. Sol aparece ao longo do dia, com pancadas isoladas de chuva. Deve manter a temperatura entre os 17 e os 29 graus. Em São Paulo, depois de dias de frio na semana passada, Na segunda-feira começa com sol, pode chover no fim da tarde e à noite, com mínimas de 18 e máximas de 30 graus. No Rio de Janeiro vai dar sol, viu? Ainda que encoberto por nuvens, chove de manhã, depois melhora. As temperaturas ficam entre 21 e 33 graus. Já em Belo Horizonte, o sol promete sair o dia todo e não deve chover, com mínimas de 15 e máximas de 30 graus. E olha, dia quente também na capital federal, com solzão e poucas nuvens no céu de Brasília. Nada de chuva, as temperaturas batem os 32 graus com mínimas de 20 graus. Em Recife, o sol o dia todo, viu? Com uma garoinha durante a manhã e também à noite para refrescar. Mínimas de 22 e máximas de 30 graus. O ministro Alexandre de Moraes, do Supremo Tribunal Federal, afirmou em março deste ano que nunca viajou em aeronaves de Daniel Vorcaro, dono do Banco Master. Mas uma imagem aponta um voo feito pelo ministro e pela esposa em um jato que, segundo a investigação da Polícia Federal, estava ligado ao banqueiro. E quem tem os detalhes direto de Brasília é o repórter Francisco Neto.
5: O vídeo mostra o ministro Alexandre de Moraes e a esposa Viviane Barsi desembarcando de um jatinho no aeroporto Santos Dumont, no Rio de Janeiro, no dia 22 de agosto de 2025. O avião é um Legacy 650, de prefixo PPNLR. Segundo a investigação da Polícia Federal, a aeronave pertencia oficialmente a uma empresa ligada a Daniel Vorcaro. A PF encontrou mensagens no celular do banqueiro. Em junho do ano passado, Vorcaro perguntou ao empresário responsável pelo gerenciamento do avião se Moraes e Viviane estavam usando as aeronaves. Na conversa, o empresário respondeu que o casal já havia utilizado aviões e helicópteros e que o uso estava liberado. A investigação aponta ainda que 3 meses antes daquele voo, o escritório de Viviane Barsi havia fechado um contrato de R$50 milhões com a empresa de Vorcaro. Segundo a PF, parte desse valor seria pago com cotas de um jato e de um helicóptero. O Banco Central já havia comunicado ao Ministério Público Federal no mês anterior à viagem a existência de fortes indícios de gestão fraudulenta nas operações entre o BRB e o Banco Master. Moraes e a defesa do escritório afirmam que esse segundo contrato, citado pela investigação, nunca existiu e não foi assinado. Em março deste ano, uma reportagem aponta outros voos de Moraes e da esposa em aeronaves ligadas a Vorcaro. O gabinete do ministro havia negado a informação e afirmado que Moraes jamais havia viajado em nenhum avião do banqueiro. O candidato à presidência da República, Flávio Bolsonaro, também se manifestou sobre o caso. Ele disse que o ministro Alexandre de Moraes é o principal responsável por Lula voltar à cena do crime. Flávio também afirmou que o ministro teria aparelhado o Estado e implodido a democracia sobre o argumento de protegê-la. Outros candidatos à presidência também comentaram o caso. Romeu Zema, do Novo, e Ronaldo Caiado, do PSD, disseram que Moraes mentiu ao afirmar que nunca viajou em um avião de Vorcaro e destacaram que as imagens divulgadas agora mostram o que aconteceu. Já Augusto Cury, do Avante, e Renan Santos, do Missão, ainda não se manifestaram até o fechamento desta matéria. Já o presidente Lula está nos Estados Unidos, onde participa da Assembleia Geral da ONU, e ainda não se manifestou sobre o caso.
4: E olha, em nota divulgada, enviada à TMC, o escritório de Barsi de Moraes confirma os voos de empresas ligadas a Vorcaro, mas ressalta que em nenhum momento dos voos realizados em aeronaves da Prime Aviation com integrantes do escritório esteve presente Daniel Vorcaro ou qualquer outra pessoa alheia ao escritório. Em determinados voos, Viviane Barsi de Moraes foi acompanhada por seu marido, ministro Alexandre de Moraes, do Supremo Tribunal Federal. E o grupo envolvido no direcionamento da contratação de uma plataforma educacional pela Secretaria Extraordinária de Representação do Governo em Brasília é acusado de desvio de recursos públicos. Entre eles está o ex-secretário de Representação do Governo do Estado do Rio de Janeiro. A repórter Érica Levigardi tem mais informações.
6: A justiça determina determina o bloqueio de até 5 milhões de reais em bens do ex-secretário de representação do governo do estado do Rio em Brasília, André Luiz Dantas Ferreira, conhecido como André Moura. Além de Moura, são alvos da ação o então subsecretário de administração da Secretaria Extraordinária de Representação do Governo em Brasília, Ricardo Cardoso dos Santos, o sócio administrador da empresa Triunfo Consultoria Educacional Limitada, Vanderlan Ribeiro Vieira, Edmilson Suassuna da Silva e a própria empresa. De acordo com o Ministério Público do Rio, o grupo está envolvido no direcionamento da contratação de uma plataforma educacional pela Secretaria Extraordinária de Representação do Governo em Brasília, firmada em dezembro de 2023 e prorrogada até dezembro de 2025. André Moura era o titular da pasta quando o contrato foi celebrado. Segundo a ação, a contratação da Triunfo foi direcionada por meio da adesão indevida a uma ata de registro de preços do Consórcio Intermunicipal de Desenvolvimento Rural Sustentável de Minas Gerais, o que levou ao desvio de recursos públicos e danos ao erário. O contrato previa mais de 6 mil licenças de software educacional ao custo unitário de R$ 399 e passou de R$ 2,5 milhões para mais de 5 milhões após ser prorrogado pelo mesmo período e valor. A investigação apontou que a ata mineira previa uma plataforma voltada ao reforço escolar, enquanto a contratação da secretaria tinha como finalidade capacitar gestores, técnicos e servidores públicos em temas como orçamento, finanças, gestão de convênios e prestação de contas. A ação aponta ainda indícios de reduzida capacidade técnica, operacional e patrimonial da Triunfo, que iniciou as atividades em 2022 e, segundo as apurações, não tinha vínculos formais de emprego registrados. A reportagem tenta contato com as defesas dos citados.
4: Ministro Flávio Dino, do Supremo Tribunal Federal, determinou que a União faça uma avaliação técnica e uma reapreciação das regras que regulamentam parte da atuação da Comissão de Valores Mobiliários. A medida envolve normas relacionadas ao funcionamento e à fiscalização do mercado de capitais. Quem tem os detalhes direto de Brasília é o repórter Francisco Neto.
5: A decisão do ministro Flávio Dino ocorre dentro de uma ação que discute justamente a estrutura e a capacidade de fiscalização da Comissão de Valores Mobiliários. Entre os pontos analisados estão problemas de governança interna, mecanismos de controle e a forma como denúncias são recebidas e apuradas. A decisão cita, por exemplo, uma denúncia apresentada ainda em 2022 que fazia referência a possíveis irregularidades posteriormente identificadas no Banco Master. Outro ponto destacado é a complexidade de algumas estruturas de investimento. Segundo os elementos analisados no processo, a possibilidade de um fundo investir em outros fundos pode dificultar a identificação de quem está de fato por trás dos recursos e também tornar mais complexa a fiscalização. A decisão também chama a atenção para mecanismos de prevenção à lavagem de dinheiro e a necessidade de melhorar a rastreabilidade das operações. Agora a União deverá apresentar as conclusões desta avaliação, as medidas que pretendem adotar e as respectivas justificativas técnicas. O trabalho ficará sob a coordenação do Ministério da Fazenda.
4: E Minas Gerais registra aumento de número de casos de racismo e também de injúria racial nos primeiros 7 meses deste ano. As informações constam no Observatório de Segurança Pública da Secretaria de Estado de Justiça e Segurança Pública. Quem chega com mais detalhes é a Letícia Benazzi.
7: Os casos de racismo em Minas Gerais cresceram cerca de 40%, é o que revela dados da SEJUSP, Secretaria de Estado de Justiça e Segurança Pública. O aumento é referente ao período de janeiro a julho deste ano, quando o Estado registrou 194 casos de racismo contra 139 notificações no mesmo período do ano passado. Minas Gerais fechou o ano de 2025 com 276 ocorrências no decorrer dos 12 meses. Os casos de injúria racial também apresentaram alta em 2026. O Estado acumula, em 7 meses, 1.296 notificações contra 1.198 no mesmo período do ano passado. Lembrando que no Brasil, desde 2023, a injúria racial passou a ser equiparada ao crime de racismo aqui no nosso país. Isso quer dizer que na prática jurídica atual, em nenhum dos dois crimes é possível sair da prisão por meio do pagamento de fiança. O crime também é imprescritível, ou seja, o Estado pode julgar o ato a qualquer momento sem que haja um prazo para análise do crime. Além disso, as penas estão mais duras e quem comete esse tipo de infração pode pegar de 2 a 5 anos de prisão.
4: E a Ucrânia realizou hoje o que autoridades russas classificaram como o maior ataque de drones já registrados em Moscou. A ofensiva, que também empregou mísseis ucranianos de longo alcance e atingiu a região da capital em meio ao terceiro e último dia de eleições parlamentares promovidas pelo presidente Vladimir Putin. Em entrevista para a TMC neste domingo, o especialista em relações internacionais Igor Lucena falou sobre o assunto.
8: Olha, as eleições na Rússia, desde que o presidente Vladimir Putin chegou ao poder, elas se tornaram elementos apenas de contestação da oposição, né? Você tem muitos dos líderes políticos de partidos que basicamente perdem seus direitos. Então, o que acontece é que as eleições regionais e federais na Rússia passam apenas para não diria nenhum referendo, né? Mas elas não são eleições livres, elas apenas reforçam o poder do presidente Vladimir Putin, e principalmente agora em um momento onde, e aí é importante a gente falar para os nossos telespectadores, o presidente Putin luta pela sua própria sobrevivência. Há uma vitória, uma derrota na Ucrânia, qualquer visão de que o presidente Putin perdeu vidas, recursos e até mesmo seria a Rússia derrotada, significa que até mesmo a sua sobrevivência na presidência e sua sobrevivência física entram em risco. Isso é uma coisa histórica dos líderes russos que levam a Rússia para conflitos internacionais e terminam perdendo. O que a Ucrânia faz é uma tentativa de desmoralização, de mostrar que neste momento, quando o presidente Putin tenta colocar a população para votar, independente dos resultados, e mesmo sem uma oposição válida, ele é atacado. Isso gera ele é atacado do ponto de vista militar, né, com esses ataques de drones e mísseis, ele é colocado no corner, né, ele faz com que a população russa comece a questionar se de fato a Rússia tem capacidade de vencer a Ucrânia, e esse é o objetivo dos ataques de hoje.
9: Pois é, e eu aproveito essa sua deixa para te perguntar o seguinte, né, o resultado pode influenciar, digamos assim, a disposição da Rússia na negociação de um eventual cessar-fogo com a Ucrânia?
8: Muito difícil, né? O resultado vai ser um resultado sempre propositivo para o presidente Putin, mesmo que a gente tenha uma abstenção maior, ou existem partidos que são a favor do presidente Putin, mas é uma espécie de falsa oposição que podem ter algum tipo de ascendência, mas isso não vai mudar nada agora. O presidente Putin, neste exato momento, ele conta com uma vantagem de que Estados Unidos, parte da União Europeia e da comunidade internacional ainda estão olhando no Estreito de Hormuz, ainda estão vendo o conflito no Irã, e isso dá para ele uma vantagem territorial, uma vantagem de tentar ganhar espaço e enfraquecer a Ucrânia, né? Então, eu acho que o presidente Putin está tentando ganhar tempo, porque, e lembrando, é importante a gente falar isso, que quanto mais o preço do petróleo se valoriza no mercado internacional, maior fica o caixa do governo russo, que é um país exportador de petróleo, de diesel, né, para tentar manter a máquina de guerra funcionando. Mas, do ponto de vista econômico, internamente na própria Rússia e as elites russas já vêm isso se esgotando, né? Você tem filas de supermercados, filas de postos de gasolina, mão de obra foi embora. A Rússia hoje tem mais de 10 mil soldados norte-coreanos. Então é uma situação que o presidente Putin tenta levar, mas não está fácil.
9: Inclusive, eu aproveito a sua presença aqui, Igor. Eu acompanho o seu trabalho já há bastante tempo, para te fazer uma pergunta um pouco mais ampla, né? Já são mais de 4 anos, quase 5, né? Daqui a pouco 5 anos já dessa guerra. E eu me lembro aqui, até porque eu estava trabalhando no dia em que, enfim, essa guerra começou. E eu lembro que muitos especialistas, inclusive especialistas renomados que entendem muito sobre o assunto, naquele momento diziam que a guerra duraria pouco tempo, porque, afinal de contas, a Rússia tem um poderio militar, bélico, enfim, significativo, muito forte, e por aí vai. Bom, passou uma semana, passou 3 semanas, 1 mês, 6 meses, 1 ano, já são quase 5 anos dessa situação. Por que, na sua avaliação, houve esse, digamos assim, esse equívoco por parte dos especialistas?
8: Olha, a gente tem que entender quais são os objetivos claros dessas nações, né? E eu acho que a gente pode colocar não só a Rússia dentro desse bonde, mas o próprio Estados Unidos em relação ao Irã, né? Já que o Irã está conseguindo se defender em relação a isso. Quais são os objetivos, né? Na Rússia, o objetivo é tomar todo o território ucraniano, era tomar todo o território ucraniano e anexá-lo, né? Ao ponto de que as fronteiras da OTAN ficassem mais longe da própria Rússia. Isso não aconteceu, muito pelo contrário, né? A gente viu Suécia, Finlândia e outros países adentrarem a OTAN. Então, o que nós aprendemos foi que a Rússia não tem um sistema de infantaria e militar de tomada de território tão efetivo quanto nós imaginávamos, né? Isso se deu principalmente porque União Europeia e Estados Unidos têm, sim, valores bilionários de ajuda econômica e militar. Então, isso tornou a Ucrânia talvez o país mais bem armado hoje da Europa, quando a gente pensa em equipamentos, não em tecnologia, mas na capacidade de autodefesa. E isso é um ponto interessante, porque a Rússia não tem ainda essa capacidade de tomar toda a Ucrânia e provavelmente não vai tê-la. Não significa que a Ucrânia não poderia ser dizimada do mapa, né? Se a Rússia cruzasse uma linha vermelha e usasse bombas nucleares táticas na Ucrânia, destruiria Kiev, as principais cidades. Mas não é esse o objetivo. A Rússia se tornaria isolada, né? O uso de armas atômicas hoje seria... A própria China, que hoje suporta economicamente a Rússia, abandonaria a Rússia. E a Rússia entraria numa crise econômica sem precedentes, né? Da mesma maneira, os Estados Unidos não conseguiram mudar a economia iraniana porque não entraram com soldados dentro do Irã como eles gostariam de fazê-lo, né? Isso não significa que esses países não sejam militarmente mais fortes, mas há sim um claro erro de estratégia que eu acho que é interessante a gente compartilhar, tanto de Vladimir Putin quanto de Donald Trump, de achar que a sua supremacia militar era capaz de subjugar esses países quando seus objetivos eram diferentes do que simplesmente adentrar e destruir o território, como a gente viu na Segunda Guerra Mundial.
9: Igor, você já deu entrevista para vários outros jornalistas nesses últimos anos, outros veículos de comunicação também, e muitas vezes a pergunta feita a você foi a seguinte: qual é o impacto disso tudo aqui para o Brasil, para a nossa economia e por aí vai. Acho que mais de 1000 perguntas nesse sentido já foram feitas a você. Agora, para além do fator aí economia, obviamente que existem impactos, do ponto de vista político, ainda a gente observa no nosso dia a dia aqui impactos políticos do que está acontecendo entre Rússia e Ucrânia, ou na sua avaliação agora já há outra fase desse conflito?
8: Não, eu acho que a gente tem impactos muito fortes, principalmente aqui para o Brasil. Um dos impactos é a questão do diesel, né? Nós temos hoje um diesel que é importado com muito deságio. Parte do diesel brasileiro é um óleo diesel russo, né, que a gente compra com valores menores, mas mesmo assim a gente tem um deságio em relação a isso, que do meu ponto de vista já há uma possibilidade até mesmo de desabastecimento do diesel no Brasil, porque muitos importadores não estão conseguindo compor essa manutenção de preços da Petrobras, é um ponto que está acontecendo. Agora, do ponto de vista também econômico, quando a gente fala sobre o que isso está impactando, impacta em questão de negócios. Muitos dos negócios brasileiros, por exemplo, na área de fertilizantes e outros elementos que precisam do agro brasileiro, já foram impactados, porque você tem as sanções econômicas dos Estados Unidos, da União Europeia, que impactam. Empresas portuguesas, brasileiras, levaram esse impacto para dentro da gente. O grande ponto, e eu acho que talvez não tenha sido tão forte em relação ao Brasil, é que diretamente as nossas relações econômicas com a Rússia são muito menores do que os seus inimigos, entre aspas, os europeus neste caso e os Estados Unidos. Agora, este conflito, de fato, ele aumentou custos de transporte, ele aumentou custos de grãos, a segurança internacional ficou mais cara. Nós entramos num mundo onde os elementos de segurança, os elementos de que Você tem que saber qual é a contraparte que você está negociando, se esse cara tem uma relação com russos, russos são sócios. Tudo isso leva a uma espécie de compliance maior dentro do mercado internacional. Então, de fato, esse conflito mudou as características de realizar negócios e eu não acho que isso vai mudar tão cedo, até que pelo menos haja eu não diria um cessar-fogo, mas pelo menos um armistício entre Ucrânia e Rússia, e com uma espécie de garantias de segurança feitas principalmente pela OTAN, pelos Estados Unidos e por membros da União Europeia. Mas, na prática, o que a gente pode gerar de conflitos, sejam eles na Rússia, no Irã, no Oriente Médio, é muito simples. Os custos para a população mundial sobem, porque nós estamos falando com países e regiões que, não por coincidência, mas por uma realidade, são países que mexem com commodities agrícolas e commodities de energia. E todos nós consumimos isso e o Brasil não consegue ficar imune a essas variações de preços. O que mais é problemático é que nós temos um problema fiscal, isso aumenta o custo em dólar, então para a gente o problema é dobrado. É aumento em custo de dólar e aumento em custo dos próprios preços dos produtos.
9: Igor, perfeito. Uma última rápida aqui para fechar, já te agradecendo pela entrevista, super didática, inclusive, né, as suas explicações. Bom, hoje, dia 20 de setembro de 2026, eu sei que não é fácil responder essa questão, mas é meu dever fazer a pergunta aqui. Estamos mais perto de uma negociação de paz ou de uma nova escalada da guerra?
8: Eu acho que a gente está perto de uma nova escalada da guerra, mas essa nova escalada ela não tem como aumentar tanto. É como se, assim, como se a gente estivesse dizendo que é uma escalada nos 45 do segundo tempo.
9: Certo.
8: Eu acho que o presidente Putin vai tentar escalar antes de ver um novo acordo. Mas, repito, o conflito no Irã também é importante. Se o presidente Vladimir Putin vê que o conflito no Irã vai se encerrar de alguma maneira, ele entende que ele se tornará o alvo mundial e ele vai ter que entrar num tipo de negociação. Então, ele só vai para essa negociação quando a situação no Irã estiver terminada.
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2: Vamos às principais manchetes do programa de hoje. O Tribunal Superior Eleitoral suspendeu a campanha de Deltan Dallagnol do Novo ao Senado pelo Paraná. A liminar assinada pelo ministro Floriano de Azevedo Marques proíbe o ex-coordenador da Operação Lava Jato de solicitar votos, comparecer a debates e exibir propaganda em rádio e televisão. O relator entendeu que há fortes indícios de que o Tribunal Regional Eleitoral do Paraná tenha contrariado o entendimento do próprio TSE ao manter sua candidatura. O caso diz respeito a uma decisão do TSE de 2023, na qual o tribunal considerou que Dallagnol havia pedido exoneração do Ministério Público Federal de forma antecipada para evitar que fosse alvo de procedimentos disciplinares. Na época, a justiça tinha entendido que a atitude configurou fraude e determinou que ele ficasse inelegível pela lei da ficha limpa. No entanto, o TREPR analisou a candidatura e possibilitou que o ex-deputado concorresse em 2026, sob o argumento de que os procedimentos contra ele foram posteriormente arquivados e que nenhum caso virou processo administrativo disciplinar, e também que a decisão de 2023 do TSE não valeria para este pleito. E entre janeiro e julho de 2026, o iFood registrou 1.188 ocorrências de casos de violência contra entregadores de aplicativos, o que equivale a uma média de mais de 5 episódios diários. No mesmo período, a plataforma aplicou 1.600 sanções a clientes e lojas envolvidos nos episódios. Segundo dados do iFood, a discriminação é o principal tipo de violência relatado por entregadores, mencionado por 40% dos entrevistados. Em seguida, aparecem as ameaças com 37% e as agressões físicas com 27%. Outros tipos de violências correspondem a 2% dos relatos, mesmo percentual registrado para casos de violência sexual.
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2: E a formação de um novo ciclone extratropical coloca o Paraná em alerta para temporais. De Curitiba, o Ângelo Sfer conta mais pra gente.
3: O Instituto Nacional de Meteorologia colocou todas as cidades do Paraná em alerta pelos próximos 3 dias para a possibilidade de chuvas fortes, vendavais e queda de granizo. As instabilidades são decorrentes de uma frente fria impulsionada por um ciclone extratropical que se forma no oceano. O alerta laranja, que indica grau de perigo, é válido até domingo. Segundo o INMET, os temporais começam pela metade oeste e também pela região central do Paraná. Com o passar das horas, dos dias, esses eventos devem alcançar todo o estado, passando por Curitiba, região metropolitana e também pelo litoral do Paraná. O dia de maior atenção é sábado. Neste dia, todos os municípios ficam atentos para a possibilidade de temporais que podem vir a qualquer momento e com muita força. No domingo, a chuva ganha força no interior e existe risco para tempestades de raios. Para o início da próxima semana, a previsão é de chuvas intensas e persistentes, podendo alcançar os 50 milímetros por dia.
2: O clima deve impactar não só as temperaturas e o regime de chuvas, mas também a saúde dos brasileiros. Diante da previsão de eventos extremos em diferentes regiões do país, o Ministério da Saúde já mobiliza o SUS para tentar antecipar os efeitos do El Niño. A Letícia Benazzi tem todos os detalhes.
4: Em coletiva de imprensa realizada ontem, o ministro da Saúde, Alexandre Padilha, afirmou que a crise climática já é uma questão de saúde pública e exige preparação do sistema de saúde. O alerta vem em meio à previsão de impactos do El Niño em diferentes regiões do país, com possibilidades de seca, queimadas, ondas de calor, chuvas intensas, enchentes e deslizamentos.
5: Que a crise climática é, acima de tudo, uma crise de saúde pública. A OMS prevê que de cada 4 mortes no mundo, 1 tem a ver com mudança climática.
4: Segundo o ministro, o SUS está tentando se antecipar a esses cenários, cruzando dados meteorológicos com as informações da rede de saúde.
5: É de você ter 9 pontos regionais em parceria com os municípios ou com os estados que integram os dados do clima com os dados das unidades de saúde. A previsão é ter aumento de temperatura nos próximos 5 dias. Qual é o medicamento que não pode faltar na unidade? Qual é a informação que não pode faltar para o seu profissional de saúde? Então, isso é usar a ciência, respeitando o SUS e fazendo parceria com os governos estaduais e municipais.
4: Aqui em Minas Gerais, o ministro destaca a criação de um centro de formação em saúde e clima aqui em Belo Horizonte, que vai integrar dados do clima e da rede de atendimento. E o foco, segundo Padilha, é principalmente nas populações mais vulneráveis.
5: Aqui em Minas Gerais, nós instalamos lá um centro de informação de saúde e clima em Belo Horizonte, que vai permitir, inclusive, dados, integração dos dados de clima com os dados da rede de saúde, preparando melhor a rede de saúde para cuidar da população que procura ali as unidades de saúde. O nosso foco e preocupação são, sobretudo, nos idosos nessa ação.
4: Além do calor e das queimadas, há uma preocupação também com o aumento das arboviroses. A estratégia, de acordo com o Ministério, é regionalizar a resposta, já que o mesmo fenômeno climático pode produzir efeitos muito diferentes em cada região do país. A orientação é que a população também acompanhe os alertas e as recomendações do SUS, inclusive pelo aplicativo Meu SUS Digital.
2: E o Banco Central anunciou novas regras para o Pix. Segundo o banco, as mudanças buscam melhorar o sistema e reforçar a segurança dos pagamentos. Parte delas já está valendo e outras entram em vigor a partir do ano que vem. Francisco Neto tem todos os detalhes.
6: Uma das principais mudanças envolve as contas ou operações marcadas como suspeitas de fraude. A partir de agora, o banco que fizer esse registro passa a ser responsável por ele. Na prática, o cliente terá que ser avisado quando uma conta ou operação receber essa marcação. O banco também terá que informar a data do registro e explicar que o cliente pode pedir uma revisão. Depois que o pedido for feito, a instituição terá até 7 dias para responder. Se não encontrar motivos que confirme a suspeita de fraude, terá que retirar a marcação. Essa obrigação de avisar o cliente começa em 1º de fevereiro de 2027. As outras regras desse procedimento já começaram a valer. Outra mudança envolve instituições que forem excluídas do Pix por alguma penalidade. Antes, havia um prazo de 30 dias para a exclusão. Agora, quando a decisão for definitiva, a instituição será retirada do sistema imediatamente. E as mudanças continuam no ano que vem. A partir de julho de 2027, o Pix automático poderá ser usado também em contas salário. Já em fevereiro de 2027, começa a valer a cobrança híbrida. Nesse modelo, o mesmo documento poderá reunir o código de barras do boleto e o QR Code do Pix. A medida busca evitar que a mesma cobrança seja paga duas vezes e também aumentar a segurança nesse tipo de pagamento.
2: E as próprias empresas que lideram a corrida da inteligência artificial provocaram uma queda nas ações do setor tecnológico nesta segunda-feira. O motivo foi o pedido de executivos de alto escalão de companhias de IA que pediram publicamente uma desaceleração no ritmo de desenvolvimento dessa tecnologia, alegando preocupação com a segurança. E para entender o que está por trás deste pedido, os apresentadores do Link TMC conversaram com o professor Marcel Nobre, que é especialista em inovação e tecnologia.
7: Quando esses big tech guys aí, os caras que estão dominando o desenvolvimento de IA do mundo, começam a pedir para frear, eu acho que é porque a gente deve dar mais atenção a isso. É lógico que não dá para ser também totalmente sem entender o que está acontecendo. É importante a gente ter esse tipo de discussão, é importante a gente repensar o que a gente está fazendo, porque nessa pressa e nessa corrida atrás do que, ou sei lá por que eles estão indo, a gente está deixando alguns guardrails interessantes e importantes de serem discutidos sem discussão. E essa é uma tecnologia muito diferente de tudo que a gente já viu, com potenciais que podem ser catastróficos, sim. Mas também esse medo ajuda a vender, tá? Então a gente vai ver essa guerra de narrativas acontecendo o tempo todo entre, olha, cuidado, vamos desacelerar, e aí isso gera um burburinho, vende muita notícia e tudo mais, com não, a AGI, né, que é a super inteligência artificial, a inteligência artificial geral, já está batendo na porta de casa. Então é uma guerra de narrativas, obviamente que não dá nem para a gente deixar de discutir isso, nem achar que o mundo vai acabar amanhã por conta disso.
8: Marcel, isso que você disse no final agora foi exatamente o que o professor Miguel Nicoleles disse numa postagem que ele fez no fim de semana. Para quem não conhece o Nicoleles, um grande neurocientista brasileiro, com grandes feitos na área de neurociência. Ele disse isso também, mas eu não estou muito convencido nem do que você disse, nem do que ele está dizendo. A gente está... Olha, vamos lá, eu vou fazer uma retrospectiva aqui. Semana passada, terça-feira, aquele rapaz, o Coxon, não vou lembrar o nome dele, que era da Anthropic, saiu jogando no ventilador. Tudo bem, esse cara pode estar comprado. Esse cara pode ser até um balão de ensaio da própria Anthropic para ver como é que pega se a gente fizer isso. O que acontece no mercado? Quais são as reações? Pode ter sido. Mas tivemos Bill Gates também demonstrando imensa preocupação. Tudo bem, você não vai levar em consideração, mas teve um manifesto muito grande do Vaticano em maio desse ano, apoiado, inclusive, pela Anthropic, dizendo, olha, vamos ter calma, vamos olhar com o que a gente vai fazer com a inteligência artificial. Marcel, a minha pergunta para você é, quem é que sabe realmente o que tem naqueles laboratórios acontecendo, além do Elon Musk, que é dono, além do Amodei, além do Ola, além do Bill Gates, que tem um pedacinho ainda, não sei se ele nem tem acesso mais, ao Sam Altman, além deles, quem é que sabe realmente o que está acontecendo nos laboratórios? Como é que a gente pode saber disso?
7: Eu tenho dúvida se eles sabem também, porque eu acho que essa tecnologia, o que as pessoas às vezes não sabem, é que elas são programadas para algumas coisas, mas elas começam a se autodesenvolver, a se autodescobrir, tomarem decisões para as quais elas não foram programadas. A gente teve um caso recentemente na OpenAI, que o próprio modelo resolveu entrar na Hicksfield, que é um plugin, uma empresa de geração de IA também, e tomou decisões, resolveu fazer coisas lá. Então, eu acho que nem eles sabem, né? Eu acho que esse momento ele é muito importante para a gente tentar colocar um freio nessa pressa. Não quer dizer que a gente precise matar a tecnologia, nem parar a inovação, e ninguém vai parar de usar uma inteligência artificial por causa disso. Agora, a gente sair correndo atrás de novos modelos cada vez mais rápidos, sem entender o que está acontecendo lá e sem ter tipo de salvaguardas, tem um risco iminente. Eu acredito que o mercado se autorregula e eu acredito ainda, de uma forma tentando ser otimista, de que o ser humano ainda tem agência sobre si mesmo e que ele ainda consegue fazer análise de riscos e que em algum momento a gente pode apertar o botão para parar essa brincadeira. Se a gente não tiver discussões, se não tiver regulação, se não tiver esse caos criado com esse pedido de desaceleração, sim, a gente pode ir para um lado arriscado, que ainda não tem uma tecnologia tão desenvolvida para isso. Então, é muito difícil ter respostas nesse momento. Eu estou muito desconfiado de que tem muitas respostas. Eu, por exemplo, tenho muito mais perguntas do que respostas, porque a partir do momento que os CEOs, os fundadores dessas empresas vêm a público para pedir isso, mas que a gente conhece que nenhum deles são altruístas também e estão visando o bem público da humanidade, a gente tem que ficar com o pé atrás, mas também desconfiar de que isso pode ser uma narrativa alarmista ou catastrófica, que por um lado pode ter esse intuito de vamos conversar sobre isso porque estamos correndo sem freio e isso é perigoso, mas por outro lado é muito estranho começar essa discussão em pré-IPOs dessas grandes empresas. Então isso faz a gente desconfiar um pouco, até porque as narrativas mudam muito rapidamente de acordo com os interesses delas de captarem recursos ou não. Então eu acredito que sim, é uma ferramenta que pode no longo prazo, médio ou longo prazo, gerar efeitos muito nocivos a seres humanos, se não regulada ou não controlada, mas acho também que o ser humano tem agência e sapiência para poder construir esses guardrails e a gente mesmo, né? Nós como usuários também temos esse poder de reclamar e de questionar e de colocar isso à tona, né? Então, esse papel que a TMC está fazendo agora é muito importante para a gente poder discutir e colocar isso na mesa. Não pode ficar só embaixo do pano ou só no Vale do Silício, né?
2: O presidente Lula esteve na capital fluminense para falar sobre a integração das forças de segurança públicas federais, estaduais e municipais. A repórter Érica Levigardi acompanhou a agenda.
9: O presidente da República, Luiz Inácio Lula da Silva, afirma que não acredita na ideia de Donald Trump de que as facções criminosas brasileiras são terroristas. A crítica fala do presidente dos Estados Unidos aconteceu na tarde desta sexta-feira durante a agenda de Lula no Rio de Janeiro. O presidente esteve na sede da Polícia Rodoviária Federal em Irajá, na zona norte do Rio, para participar de uma agenda na área de segurança pública. Durante o discurso, Lula disse que o Brasil precisa ganhar do crime organizado. organizado.
10: Eu não aceito a ideia de que as facções bandidas são terroristas, como diz o Trump. Quando o Trump fala em terrorismo, ele fala em terrorismo de Estado. Ele fala da luta pela briga pelo poder. Quem era isso? Era o Bolsonaro tentando dar o golpe de 8 de janeiro. Isso é terrorismo. Pensando em matar Lula, Alckmin e matar até o Alexandre Moraes.
9: O prefeito do Rio, Eduardo Cavalieri, e o governador em exercício, Ricardo Couto, também estiveram presentes. No evento, representantes de todas as forças de segurança do país se uniram para uma foto para simbolizar a união na segurança nacional. Lula reforçou que o projeto piloto tem 3 eixos principais: sufocar a logística e mobilidade do crime, retomar os territórios e fortalecer o papel e a capacidade das forças de segurança pública. O governador interino, Ricardo Couto, também falou sobre o combate à corrupção dentro do governo.
11: O Estado do Rio de Janeiro, graças a isso, graças ao apoio que está tendo, já está superavitário. Então, uma notícia importante, aquilo que era um sonho, hoje já se torna realidade exatamente por essa atividade que vem sendo feita. Hoje o Estado do Rio de Janeiro saiu do vermelho. É uma notícia que eu gostaria de dar a todos aqui.
9: O tema tem sido destaque no debate político. Na última quarta-feira, o governo dos Estados Unidos enviou uma declaração ao Congresso norte-americano, alegando que o Brasil não age contra as principais facções do país. No documento, o presidente Donald Trump afirma que o Brasil é um dos países que mais produz drogas. Além disso, o Brasil é acusado de falhar no combate ao Comando Vermelho e ao Primeiro Comando da Capital. O governo brasileiro negou as acusações feitas. Em nota, o Ministério da Justiça e Segurança Pública afirmou que o governo estadunidense desconsidera os esforços do país no enfrentamento ao crime organizado, como a lei antifacção, e também não leva em consideração as dezenas de milhares de operações de combate ao crime por forças federais.
2: A defesa de Daniel Vorcaro pediu ao Supremo Tribunal Federal o fim da prisão preventiva do ex-banqueiro. Os advogados dizem que a prisão precisa ser reavaliada e citam a falta de definição sobre quem deve conduzir os processos relacionados ao Banco Master. Bruno Tibério tem todos os detalhes.
12: Daniel Vorcaro está preso preventivamente desde 4 de março. Ele está no 19º Batalhão da Polícia Militar aqui no Distrito Federal, conhecido como Papudinha. A defesa afirma que o segundo período de 90 dias para revisar a prisão terminou em 31 de agosto. Os advogados dizem que até agora não houve uma nova análise sobre a necessidade de manter Vorcaro preso. A defesa também afirma que Vorcaro está preso há 6 meses sem que uma denúncia tenha sido apresentada contra ele. Os advogados dizem ainda que as investigações foram divididas em diferentes procedimentos e não tem previsão para terminar. O pedido foi encaminhado ao presidente do Supremo, Edson Fachin. A defesa cita também a falta de definição sobre quem deve conduzir os processos relacionados à Operação Compliance Zero, que investiga o caso Master. Essa definição foi discutida pelo Supremo na sessão do último dia 15. O ministro Flávio Dino pediu vista e o julgamento foi interrompido. Para a defesa, essa indefinição não pode impedir a revisão da prisão. Os advogados pedem que a prisão preventiva seja revogada ou trocada por medidas cautelares, como o uso de tornozeleira eletrônica e a proibição de deixar o país. A defesa afirma ainda que Vorcaro continua disposto a colaborar com as autoridades. Agora, o pedido será analisado por Edson Fachin.
2: E a Justiça Eleitoral Paranaense iniciou nesta sexta-feira a geração de mídias e lacração das urnas eletrônicas. A repórter Isabela Miranda, de Curitiba, acompanhou a cerimônia do TRE e traz mais detalhes.
13: O processo é dividido em 3 etapas. Primeiro, as urnas recebem uma mídia de carga, em uma espécie de pendrive, que grava os dados de cada sessão eleitoral, como o número, a lista de candidatos e os eleitores aptos a votar. Na sequência, é feita a carga das urnas com as mídias de votação, que preparam o equipamento para armazenar o voto, e também de resultado, que grava o resultado para ser enviado para a totalização. Neste momento, as urnas são testadas para verificar o funcionamento correto de todos os componentes. Por fim, depois de configuradas e testadas, elas são lacradas fisicamente. Todo o procedimento acontece em um ambiente controlado, para que qualquer pessoa presente possa acompanhar e checar se os dados estão corretos. O presidente

0: Urnas eletrônicas. Deste montante, cerca de 2.800 servem para contingência, enquanto mais de 27.300 são distribuídas nos mais de 4.800 locais de votação em todo o estado. Segundo o Tribunal Superior Eleitoral, o Paraná tem mais de 8 milhões e 600 mil eleitores aptos a votar nas eleições gerais deste ano. Curitiba é a cidade com o maior número de eleitores do estado, com mais de 1 milhão e 400 mil eleitores que podem participar do pleito.
1: O governo afirma que um eventual reajuste do Bolsa Família para repor a inflação não viola a legislação eleitoral. Segundo o executivo, a correção para R$ 691 apenas preserva o poder de compra do benefício e não caracteriza um aumento de valores pagos aos beneficiários. Para entender melhor sobre esse reajuste, os apresentadores conversaram com o professor Felipe Salto, que é economista e ex-secretário da Fazenda e Planejamento do Estado de São Paulo.
2: Gostaria de fazer duas observações a respeito de duas dimensões que me parecem fundamentais nesse debate. Primeiro, nós temos hoje uma situação fiscal que é relativamente frágil. Tenho dito isso, a dívida pública está em 82,5% do PIB, com uma taxa real de juros astronômica, e há um déficit primário, que é pequeno, ele está contido desde 2024, graças às medidas do Haddad, mas é um déficit primário. Então, a dívida continua crescendo. Isso é um primeiro ponto. Segundo ponto, a situação orçamentária e vai usar como fonte o fato de que a despesa previdenciária está superestimada, então você resolve a compensação, e a lei eleitoral, como eu já disse, permite que você recomponha a inflação, bem como a lei do Bolsa Família. Então, Felipe, essa questão legal precisa ficar muito clara. E aí só uma última coisa, a terceira questão que é econômica e fiscal, né? Porque aí sim, passado esse tema legal, a gente tem que perguntar o seguinte: olha, tem espaço econômico, fiscal, para ficar dando reajuste a essa altura do campeonato? Não tem. Mas aí é o que a gente precisa avaliar, a consequência para o ano que vem, principalmente, como que o governo vai fazer para equacionar esses mais de 20 bilhões de efeito do reajuste, dentro de um pacote que todo mundo já tem falado, né? Até as pedras sabem que vai precisar vir um ajuste fiscal. Desculpe, Alvarez, ter me estendido.
3: Não, por favor. A gente está conversando com o Felipe Salto, que é ex-secretário da Fazenda do Estado de São Paulo, então é uma pessoa com bastante propriedade para falar esses assuntos, por isso que a gente trouxe ele aqui hoje. Então, da sua fala, eu tiro o seguinte, por favor, eu queria só ver se podemos concluir dessa forma. O aumento do Bolsa Família no governo Bolsonaro em 2022, de 50%, foi ilegal. O aumento de 15% agora no governo Lula é legal porque está dentro da correção inflacionária. Mas aí eu pergunto, como o senhor mesmo já colocou, fiscalmente é novo desastre, 5 bilhões e 800 milhões a mais no orçamento do ano que vem, mais de 20 bilhões nos próximos 4 anos. É legal, mas é moral?
2: Ah, então, boa pergunta. Na verdade, são 5,8 bilhões, pela estimativa do próprio governo, ainda neste ano, e são 23,2 bilhões só no ano que vem. Então, qual que é a minha resposta para você? Ainda. Do ponto de vista fiscal, hoje não existe esse espaço. As nossas projeções aqui na corretora, aqui na Warren, mostram que já está difícil de cumprir a meta fiscal estipulada sem essa despesa nova. Na presença dessa despesa, fica mais difícil ainda. Então, se o governo quer bancar isso, e nós já vimos que ele quer, porque já tem um decreto editado, né? Então, torna-se ainda mais relevante que, passada a eleição, caso o presidente Lula seja reeleito, anuncie-se um pacote de medidas fiscais que tenha um objetivo, Alvarez, a meu ver, que tem que ser o seguinte: apontar para a geração de superávites primários, como nós já fomos capazes de fazer no passado, no governo Fernando Henrique, no final, no governo Lula 1, no governo Lula 2, e que tanto bem fizeram do ponto de vista do equilíbrio macroeconômico. Porque ninguém está dizendo que tem que sair cortando gasto como se não houvesse amanhã. Mas também você não pode sair gastando como se não houvesse amanhã. Tem que encontrar o caminho do meio. O caminho do meio qual é? Olha, dívida pública é uma coisa boa, mas ela tem que ser barata. Hoje nós estamos com uma dívida de 82,5% do PIB,

0: que é de 20 pontos do PIB maior do que a média dos emergentes, e que não vai ser em algum momento sustentável. Nesse momento não existe, como eu tenho dito, o risco de default, o risco de quebrar, o risco de insolvência. Mas se você continua numa trajetória expansionista, isso em algum momento pode se materializar. Haja vista o tamanho da taxa de juros que nós estamos praticando nesse momento. Não estou falando só da Selic, estou falando dos juros reais. Se você vai comprar um título público hoje, com vencimento em 2030, por exemplo, atrelado à inflação, é o paraíso do rentismo, né? Porque você ganha a inflação mais 8,5%. Então, não há Cristo que aguente fazer ajuste fiscal com uma taxa de juros dessa magnitude. O problema é que em economia, tudo está interligado. A primeira variável afeta a segunda e a segunda afeta a primeira. Quer dizer, a taxa de juros é alta também por conta do risco fiscal. O que que o governo pode fazer, então, ou os governos? Ele pode tomar medidas que mostrem para aqueles que financiam o Estado brasileiro que o país é capaz de gerar receita suficiente para pagar seus compromissos. Como é que você faz isso? Anunciando ajuste fiscal, mostrando que as despesas vão crescer menos, negociando com o Congresso o aumento da Previdência, o aumento do gasto de pessoal, o aumento dos subsídios, as renúncias tributárias que estão chegando a patamares de mais de 620 bilhões, pela minha estimativa.
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2: 1 e 1, bom dia. Você já se perguntou quantas opções de mobilidade existem para rodar em São Paulo? Entramos na Semana Nacional da Mobilidade e esse é o tema do A Cidade é Sua de hoje. A nossa capital não para, tem gente no asfalto, nos corredores de ônibus, por baixo da terra, no metrô, sobre duas rodas de bikes e patinetes e até navegando pelas águas da Billings. Hoje a gente mapeia este ir e vir para te mostrar como a cidade se move, com a produção da Júlia Takahashi e a apresentação da Pietra Mesquita.
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4: Entre tantas coisas para se fazer em São Paulo, como é que a gente vai para todos esses lugares, hein? Essa é a grande questão do nosso dia a dia, não é mesmo? É trabalho, é parque, restaurante, show. São Paulo não para. Mas para chegar em qualquer lugar, a gente faz um verdadeiro malabarismo. E o debate, ele ganha ainda mais força agora que a gente está na Semana Nacional da Mobilidade, entre os dias 18 e 25 de setembro. É o momento perfeito para a gente parar e pensar em como a gente ocupa a cidade, como compartilhar as ruas e como construir um ir e vir mais seguro, mais humano e inteligente para todo mundo. É na maior metrópole do país que essa conversa não é só importante, ela é urgente. Afinal, essa é uma das poucas capitais do mundo onde você se locomove por terra, por baixo da terra e até por água. E se você está no carro preso no trânsito, sabe bem, a frota é tão grande que São Paulo é a única cidade do Brasil que precisa de um rodízio municipal de veículos permanente. Mas para quem quer fugir do engarrafamento, a superfície também tem o pedal da bike, o patinete, as ciclofaixas e os ônibus cortando de um lado para o outro. Já o nosso metrô é considerado um dos mais limpos, eficientes e movimentados do mundo, conectando a cidade inteira junto com os trens. É São Paulo em todos os territórios. E você, por onde se transportou hoje, hein? Qual que é o seu meio de transporte favorito e qual te dá mais perrengue? Aumenta o som porque a cidade é sua, começa já. Hoje o Cidade é Sua é sobre mobilidade. E a gente liga o motor para falar do carro e do trânsito e conversa com o especialista para entender o futuro do nosso tráfego.
5: Viagem locomotiva, trabalho e escola são 80% das viagens, o resto é resto. E esses 80% devem ser transportados preferencialmente por transporte público. Transporte público é mais seguro, é economicamente, ecologicamente mais viável, e ele consegue atender, teria conseguido atender essa demanda, que são de dezenas de milhões de viagens por dia.
4: E na sequência, a gente desembarca na força dos ônibus e mergulha também no nosso metrô.
6: Próxima estação, Next Station 7. Acesso à linha 3, vermelha.
7: Access to line 3, red.
6: Desembarque pelo lado esquerdo.
7: Exit on the left side.
4: A navegação entra em cena. Vamos mostrar o Aquático SP e como as águas da represa Billings viraram caminho para fugir do engarrafamento.
5: A represa ali, ela não é um lago redondinho, curto. Ela se estende longitudinalmente e ela faz uma barreira separando duas áreas da cidade. Então, todo mundo tinha que dar a volta nessa represa para ir de um lugar para o outro, num percurso longo, por vias ruins, uma perda enorme de tempo. Então, aí ele cruzar isso diretamente com modal aquático e colocar integração com ônibus nos dois extremos, os pontos de embarque, é uma ideia inteligente.
4: E para fechar, tem o raio-x da micromobilidade sobre duas rodas, a rotina de quem usa bicicleta, patinete e ciclofaixa. E também conversamos com uma especialista trazendo os desafios da infraestrutura e da segurança.
8: Você não combate congestionamento e morosidade no trânsito colocando mais ruas, mais pontes, mais viadutos, alargando avenidas, asfaltando mais e mais. Você combate o congestionamento, a ineficiência da mobilidade, fazendo as pessoas migrarem para o transporte coletivo. E elas só vão fazer isso quando isso for mais agradável, mais rápido, mais funcional, mais barato. Então, para você resolver a questão, é você combinar a mobilidade ativa com o transporte coletivo e isolar esse sistema do congestionamento. E não botar foco em cima de aumentar a rua, aumentar a avenida, achando que isso vai resolver o congestionamento, porque não vai.
4: Aumenta o som, porque a cidade é sua, tá começando agora. A gente já pisa no acelerador para encarar a realidade do asfalto paulistano. Se você tá no carro agora, no meio daquele anda e para, respira fundo, porque os números explicam a sua paciência, viu? São Paulo registra aí uma média impressionante de quase 400 quilômetros de lentidão todos os dias. É gente que não acaba mais tentando chegar ao seu destino. Para você ter uma ideia da dimensão, embora a frota total emplacada na capital já esteja beirando aí a marca de 10 milhões de veículos, o que roda de fato na rua diariamente fica entre 6 e 7 milhões de carros, motos e caminhões. E sabia que esse número só não é maior por causa do nosso clássico rodízio municipal? Pois é, se não fosse ele, a cidade parava de vez. A pressão sobre as nossas avenidas é brutal. Só a Marginal Pinheiros, de forma isolada, engole aí cerca de 400 mil veículos por dia. É como se uma cidade inteira de médio porte passasse por aquela pista diariamente. E o desafio, gente, não para de crescer. Como é que a cidade aguenta esse ritmo? E para entender de vez para onde vai o nosso tráfego e como encarar essa avalanche de veículos nas ruas, né? A gente recebe agora o engenheiro especializado em trânsito, Sérgio Eisenberg. Sérgio, muito obrigada pela sua participação aqui no nosso A Cidade é Sua. Para começar a nossa entrevista, queria iniciar aqui com a pergunta sobre congestionamento, né? Como que você enxerga esse congestionamento de São Paulo?
5: Viagem por motivo trabalho e escola são 80% das viagens, o resto é resto. E esses 80% devem ser transportados preferencialmente por transporte público. Transporte público é mais seguro, é economicamente, ecologicamente mais viável, e ele consegue atender, teria conseguido atender essa demanda, que são de dezenas de, de milhões de viagens por dia. E isso então, com metrô, trem e ônibus. Ônibus em corredores e em faixas exclusivas. Basicamente, desta maneira, você consegue atender essa demanda de dezenas de milhões de viagens por dia.
9: Só em São Paulo, mas no Brasil inteiro, eu vejo que há uma miopia com relação à prioridade que se deve dar ao transporte público coletivo. A coisa vem de cima, vem de Brasília, que agora vai resolver investir 30 bilhões de reais financiando motos por aplicativo, financiando carros por aplicativo. Isso equivale a 1 milhão e 600 mil motos, ou 400 mil carros. Ao invés de ser um programa para financiar troca de frota de ônibus, que está ficando velha no Brasil inteiro, o governo federal resolve investir em ter mais motos e mais carros que vão só congestionar e causar mais mortes. São passo que o correto seria investir em uma frota melhor de ônibus, inclusive ônibus elétricos, para você ter um serviço melhor e chamar o usuário para isto, chamar o usuário para o transporte coletivo. Um exemplo bom da China, a gente vê que na China, a questão de 30 anos atrás, as fotografias das cidades mostravam um mar de bicicletas. E hoje essas mesmas cidades não mostram ciclistas, são poucos. Por quê? Porque essas cidades da China tiveram um investimento em metrô, fizeram um metrô em todas elas, em quantidade enorme, rapidamente. E o ciclista largou a magrelinha em casa e vai de metrô, que é muito mais confortável, é muito mais seguro e permite que durante a viagem ele pode ir consultando o seu celular, vendo as redes sociais, vendo os seus WhatsApp e e-mails e tocando a vida. É muito mais confortável, mais seguro, mais prático, mais produtivo você ter um transporte público quando você não tem que ir segurando o guidão e com o risco de morrer em cada esquina.
4: A gente sabe que existe uma demora muito grande, né, de deslocamento quando se fala de periferias, subúrbios, de pessoas que moram nesses locais. Você acha que essa questão da moto por aplicativo não seria a solução também ali para ajudar essas pessoas e também tantas outras pessoas que, né, tendem aí a demorar no trânsito por conta desse deslocamento por carro, enfim, outros meios de transporte?
9: Quando as autoridades falham em prover o que é necessário, aí vem as soluções que a população arruma para si própria para poder viver. Porque é impossível você aguentar todos os dias esperar um tempo médio de espera num ponto de ônibus na periferia, um tempo médio de espera de 30 minutos. Significa que tem quem espere um minuto e tem quem espere uma hora para chegar um ônibus. Isso, de madrugada, 5h30, 6 da manhã, até de noite, na periferia, você com o celular, você vai ser assaltado. E para uma mulher é mais angustiante ainda pelo risco da violência. Então, você tem que há uma demanda para você escapar desta espera perigosa e angustiante. E nesse segmento encaixa o mototáxi. Porque vem, a pessoa chama aquilo e rapidamente se desloca de onde estiver, da sua casa, até um terminal de ônibus, até um corredor, e aí consegue com segurança completar a viagem. Então, o certo seria que as autoridades provessem nessas regiões uma cobertura espacial mais rápida e temporal, mais rápida, até por ônibus, micro-ônibus. Como você chama uma moto, você chama um micro-ônibus oficial, presta um serviço mais inteligente do que aquelas linhas de espera com grandes ônibus que demoram para passar, ou com um veículo pequeno e acaba com essa espera angustiante e trabalha com sistemas de aplicativos públicos que permitam ao cidadão saber quando aquele veículo passa em que lugar, e aí a espera vai embora. Então, as autoridades têm que prover um sistema mais inteligente que atenda às demandas legítimas da população. Se não fizer isso, o mototáxi vai existir. E se o poder público não quiser regulamentar isso, vai existir de forma selvagem, através até de crime organizado, como já existe.
4: Vamos falar um pouquinho sobre rodízio também? Porque, né, São Paulo é o único lugar que tem rodízio no Brasil, né? O rodízio municipal. Ele ainda funciona? Ou você acha que já ficou ultrapassado assim para a realidade de São Paulo, para quem vive aqui na cidade?
9: é ruim com um e é pior sem ele. Nós casamos com o rodízio e se você cortar o rodízio, congestiona mais ainda. A solução para o tráfego não está no tráfego. Não adianta construir ponte, viaduto, túnel. Porque a única coisa que você consegue com uma obra dessas é transferir o congestionamento para o próximo ponto crítico mais adiante. Você livra um nó e vai carregar os nós mais ajusantes desse lugar que você resolveu e o tempo total de viagem do indivíduo de carro vai ser o mesmo. Ele vai deixar de perder tempo num lugar, vai perder o dobro de tempo do lugar mais adiante que passou a receber muito mais caro porque você soltou os carros lá de trás, estavam presos. Então, não tem solução sistêmica para você fazer mais vias, para você construir mais sistema viário achando que vai resolver o congestionamento. Não vai. Vai agravar o congestionamento. A única coisa que você resolve para tirar congestionamento é oferecer, sim, transporte. E é curioso que São Paulo, você tem linha de metrô, em poucas semanas ela estava. E ver esse povo que não usava aquela linha. Qualquer outro meio, porque o sistema de metrô ele tem uma vantagem imbatível. Ele te dá a mesma velocidade, quer seja em hora pico, quer seja fora da hora pico. Diferente do trânsito comum, que em hora pico uma viagem de 15 minutos leva uma hora, quer seja de madrugada, quer seja na hora de pico. O que pode variar é a lotação dentro do vagão, mas o indivíduo não perde tempo. Então, o tempo de viagem é a coisa que o usuário mais valoriza. Então, qualquer cidadão que tem uma linha de metrô perto de casa vai usar. Agora, nós, em São Paulo, temos aqui por volta de 100 quilômetros de metrô. É muito pouco para a cidade de São Paulo. Tenta oferecer mais metrô, o pessoal vai largar os carros, largar tudo quanto é meio de transporte e vai começar a usar metrô. Nós precisaríamos ter em São Paulo, para ter um padrão de densidade de metrô semelhante a Londres, Nova York, nós teríamos que ter mais ou menos de uns 500 quilômetros de metrô, o mínimo, para poder ter esse mesmo padrão. E com isso, o nosso metrô deixaria de ser o mais lotado do mundo, passaria a ser um metrô razoavelmente confortável mesmo em hora pico, e há demanda para isso. E é preciso, então, investir em parcerias público-privadas para ampliar essa rede de metrô com rapidez.
4: O que, que dificulta essa expansão mais rápida assim, dos metrôs? Você que falou que ainda é pequeno, né? Para o tamanho dessa cidade que, enfim, é grande, tão populosa. O que está dificultando uma expansão mais rápida, então, dessas linhas de metrô?
9: Veja, um investidor quer ter garantias, quer ter segurança jurídica, quer ter confiabilidade política, quer ter certeza que seus contratos são respeitados. E são contratos com um horizonte de 20, 30, 40 anos. Então, se você tem um país que tem segurança jurídica, segurança política, responsabilidade nos gastos públicos, você vai ter atrativo para que investidores do mundo inteiro queiram fazer metrô aqui, porque fazer metrô numa cidade que tem tão pouco metrô, significa que você vai fazer a sua linha, inaugurá-la e vai ter milhões de pessoas usando isso ao longo dos dias do ano, e isso vai trazer a paga do investimento. Mas num país que gasta muito, que não tem segurança jurídica, as Supremas Cortes são midiáticas, onde contratos são respeitados. Inibe o investimento. Então, precisaríamos ter uma situação, um arcabouço melhor, mais respeitado, mais responsável, mais controle de gastos, para que vai estabilizar-se com estabilidade, para poder atrair mais investimento. E com isto, seria possível fazer metrô a uma velocidade incrível. Por quê? Porque tu conta um elevador, você pode fazer o metrô na cidade e criar essa rede de metrô com rapidez.
4: O que dificulta?
9: A moto, qualquer outro meio, porque o sistema de metrô, ele tem uma vantagem imbatível. Ele te dá a mesma...
4: Você acha que já ficou ultrapassado assim para
9: e para uma mulher é mais angustiante ainda pelo risco da violência. Então, você tem que há uma demanda para você escapar desta esfera perigosa e angustiante, e nesse segmento encaixa o mototáxi. Porque vem, a pessoa chama aquilo e rapidamente se desloca de onde estiver, da sua casa, até um terminal de ônibus, até um corredor, e aí consegue com segurança completar a viagem. Então, o certo seria que as autoridades provessem nessas regiões uma cobertura espacial mais rápida e temporal, mais rápida, até por ônibus, micro-ônibus. Como você chama uma moto, você chama um micro-ônibus oficial, presta um serviço mais inteligente do que aquelas linhas de espera com grandes ônibus que demoram para passar, ou com um veículo pequeno, e acaba com essa espera angustiante e trabalha com sistemas de aplicativos públicos que permitam ao cidadão saber quando aquele veículo passa em que lugar, e aí a espera vai embora. Então, as autoridades têm que prover um sistema mais inteligente que atenda às demandas legítimas da população. Se não fizer isso, o mototáxi vai existir. E se o poder público não quiser regulamentar isso, vai existir de forma selvagem, através até de crime organizado, como já existe.
4: Vamos falar um pouquinho sobre rodízio também? Porque, né, São Paulo é o único lugar que tem rodízio no Brasil, né? O rodízio municipal. Ele ainda funciona? Ou você acha que já ficou ultrapassado, assim, para a realidade de São Paulo, para quem vive aqui na cidade?
9: É ruim com ele, é pior sem ele. Nós casamos com o rodízio, e se você cortar o rodízio, congestiona mais a vida. A solução para o tráfego não está no tráfego. Não adianta construir ponte, viaduto, túnel. Porque a única coisa que você consegue com uma obra dessas é transferir o congestionamento para o próximo ponto crítico mais adiante. Você livra um nó e vai carregar os nós mais ajusantes desse lugar que você resolveu, e o tempo total de viagem do indivíduo de carro vai ser o mesmo. Ele vai deixar de perder tempo num lugar, vai perder o dobro de tempo de lugar mais adiante, que passou a receber muito mais caro porque você soltou os carros lá de trás, estavam presos. Então, não tem solução sistêmica para você fazer mais via no micro-ônibus oficial. Presta um serviço mais inteligente do que aquelas linhas de espera com grandes ônibus que demoram para passar, ou com um veículo pequeno, e acaba com essa espera angustiante, e trabalha com sistemas de aplicativos públicos que permitam ao cidadão saber quando aquele veículo passa em que lugar, e aí a espera vai embora. Então, as autoridades têm que prover um sistema mais inteligente que atenda às demandas legítimas da população. Se não fizer isso, o mototáxi vai existir. E se o poder público não quiser regulamentar isso, vai existir de forma selvagem, através até de crime organizado, como já existe.
4: Vamos falar um pouquinho sobre rodízio também? Porque, né, São Paulo é o único lugar que tem rodízio no Brasil, né? O rodízio municipal. Ele ainda funciona? Ou você acha que já ficou ultrapassado, assim, para a realidade de São Paulo, para quem vive aqui na cidade?
9: É ruim com ele, é pior sem ele. Nós casamos com o rodízio, e se você cortar o rodízio, congestiona mais a vida. A solução para o tráfego não está no tráfego. Não adianta construir ponte, viaduto, túnel. Porque a única coisa que você consegue com uma obra dessas é transferir o congestionamento para o próximo ponto crítico mais adiante. Você livra um nó e vai carregar os nós mais ajusantes desse lugar que você resolveu, e o tempo total de viagem do indivíduo de carro vai ser o mesmo. Ele vai deixar de perder tempo num lugar, vai perder o dobro de tempo de lugar mais adiante, que passou a receber muito mais caro porque você soltou os carros lá de trás, estavam presos. Então, não tem solução sistêmica para você fazer mais vias, para você construir mais sistema viário, achando que vai resolver o congestionamento. Não vai. Vai agravar o congestionamento. A única coisa que você resolve para tirar o congestionamento é oferecer, sim, transporte. E é curioso que São Paulo, você tem linha de metrô, em poucas semanas ela está. Que veio esse povo que não usava aquela linha? Tem o ônibus, a moto, qualquer outro meio, porque o sistema de metrô, ele tem uma vantagem imbatível. Ele te dá a mesma velocidade, quer seja em hora pico, quer seja fora da hora pico. Diferente do trânsito comum, que em hora pico uma viagem de 15 minutos leva uma hora. Quer seja de madrugada, quer seja na hora de pico. O que pode variar é a lotação dentro do vagão, mas o indivíduo não perde tempo. Então, o tempo de viagem é a coisa que o usuário mais valoriza. Então, qualquer cidadão que tem uma linha de metrô perto de casa vai usar. Agora, nós em São Paulo temos aqui por volta de 100 quilômetros de metrô. É muito pouco para a cidade de São Paulo. Tenta oferecer mais metrô, o pessoal vai largar os carros, largar tudo quanto é meio de transporte e vai começar a usar metrô. Nós precisaríamos ter em São Paulo, para ter um padrão de densidade de metrô semelhante a Londres, Nova York, nós teríamos que ter mais ou menos de uns 500 quilômetros de metrô, o mínimo, para poder ter esse mesmo padrão. E com isso, o nosso metrô deixaria de ser o mais lotado do mundo, passaria a ser um metrô razoavelmente confortável mesmo em hora pico, e há demanda para isso. E é preciso, então, investir em parcerias público-privadas para ampliar essa rede de metrô com rapidez.
4: O que dificulta essa expansão mais rápida assim, dos metrôs? Você que falou que ainda é pequeno, né, para o tamanho dessa cidade que, enfim, é grande, tão populosa. O que está dificultando uma expansão mais rápida, então, dessas linhas de metrô?
9: Veja, um investidor quer ter garantias, quer ter segurança jurídica, quer ter confiabilidade política, quer ter certeza que seus contratos são respeitados, que são contratos com um horizonte de 20, 30, 40 anos. Então, se você tem um país que tem segurança jurídica, segurança política, responsabilidade nos gastos públicos, você vai ter atrativo para que investidores do mundo inteiro queiram fazer metrô aqui, porque fazer metrô numa cidade que tem tão pouco metrô significa que você vai fazer a sua linha inaugural e vai ter milhões de pessoas usando isso ao longo dos dias do ano, e isso vai trazer a paga do investimento. Mas num país que gasta muito, que não tem segurança jurídica, as Supremas Cortes são midiáticas, onde contrato ser respeitado, inibe o investimento. Isso, então, precisaríamos ter uma situação, um arcabouço melhor, mais respeitado, mais responsável, mais controle de gastos, para que o país estabilizasse com estabilidade, para poder atrair mais investimento. E com isto, seria possível fazer metrô a uma velocidade incrível. Por quê? Porque tu com tuneladores, você pode fazer o metrô na cidade sem perturbar o trânsito. Dá para fazer. Isso está sendo feito, inclusive. É fazer com mais intensidade. Nós temos exemplos de cidades chinesas que fizeram de 17 até 50 quilômetros de metrôs por ano com tuneladores. Veja, nós temos há 50 anos para fazer 100 quilômetros. É 2 quilômetros por ano. É muito pouco. E nós poderíamos fazer esses 100 quilômetros em 2 anos. Então, nós poderíamos, em 10, 15 anos, tendo um ambiente de negócios de respeito, de seriedade na administração pública, nós poderíamos ter investimentos e ter essa demanda necessária ser resolvida em uma, duas décadas. E a cidade seria muito mais competitiva, muito mais humana e teríamos muito menos mortes na mobilidade.
4: A gente está vendo, né? A gente sabe que essa expansão está um pouquinho devagar, mas a gente também está vendo aí novas linhas de metrô surgirem, né? E eu queria entender um pouquinho como é que você vê essas novas linhas, esse surgimento, essa inauguração dessas novas linhas, e também como é que funciona, como é que integrar melhor essas novas linhas com os ônibus também da cidade. Como é que funciona essa integração?
9: O governo de São Paulo está acelerando o processo, isso é meritório. Apesar de todas as dificuldades que o Brasil oferece, o governo de São Paulo está conseguindo fazer muita coisa com parcerias público-privadas, e que merece aplauso. E o que, que isso precisa ser integrado? Essas linhas de metrô e de trem, elas param de madrugada, para manutenção. e não pode ter problema nessas vias. Isso tem que funcionar sempre e bem, para ter confiabilidade, para que o usuário saiba que vai entrar naquele negócio e vai chegar no trabalho, vai chegar na escola. Então, confiabilidade é fundamental, tem que ter manutenção todas as madrugadas. Na madrugada, a cidade continua viva e continua viva com os ônibus, fazendo a movimentação. Então, é preciso integrar as redes de metrô e trilhos e trem com corredores de ônibus, com faixas exclusivas de ônibus. Coisa que o município está fazendo muito mal, está muito devagar. Um plano enorme de corredores que não anda. E vai, para, conversa, para, não anda. Há mais interesse em fazer túnel e obra viária e ponte do que fazer corredor de ônibus. É assim que a gente não consegue avançar. É preciso, como eu falei, é preciso focar no transporte público, investir nisso para atrair passageiros. Colocar uma frota que anda rápido, de preferência, com mais mobilidade. E na hora que você conseguir drenar os passageiros para o transporte público, você consegue diminuir a pressão do uso do automóvel e até fazer um trabalho inverso na cidade. Nas últimas décadas, a cidade foi comendo as calçadas, comendo os canteiros para colocar mais faixas de tráfego. Nos períodos é o oposto. Aumentar canteiro central nas avenidas, aumentar as calçadas, urbanizar isso aí, colocar mais árvores, transformar nossa cidade em uma cidade mais humana, com mais árvores, menos quente, menos carro, menos poluição. Então, investir no transporte público é transformar essa cidade em uma cidade mais humana.

E quando a gente fala de levar milhões de pessoas ao mesmo tempo pela cidade, a força está no nosso transporte coletivo sobre pneus. São Paulo orgulha o país com uma das maiores e mais impressionantes frotas de ônibus urbanos do planeta. São mais de 13 mil veículos cortando a capital de ponta a ponta. É uma logística gigante que garante o direito de ir e vir do trabalhador, conectando os bairros aos grandes centros de forma integrada. E através de centenas de quilômetros de faixas e corredores exclusivos, uma estrutura vital que faz a engrenagem da nossa metrópole girar todos os dias. E depois de ver essa potência no asfalto, a gente olha para a malha que roda sobre os trilhos, o nosso metrô. O metrô de São Paulo é um dos mais limpos, mais eficientes e mais movimentados do planeta. É uma verdadeira cidade subterrânea que transporta mais de 3 milhões de pessoas diariamente. Integrado à malha dos trens, o sistema sobre trilhos, ele é a verdadeira espinha dorsal que mantém a capital paulista em movimento. E a gente está aqui hoje na estação da Vila Madalena, na Zona Oeste, para começar o nosso passeio nas principais linhas do metrô.

E chegando aqui na estação, não esquece de comprar sua passagem para passar lá na catraca. Tem algumas opções: a bilheteria aqui, os totens e também aquele aplicativo. E olha, para você não se perder ao sair da estação que você tá, tem aqui o mapa dos arredores, né? Aqui você sabe onde você sai, a porta que você sai, a porta que você entra também. E além disso, temos mapa da linha, super importante para você ter uma noção da onde tem aqui a baldeação da linha que você tá. Além também de saber o ponto inicial e o ponto final. E guia do passageiro, também segurança, para você andar com tranquilidade aqui no metrô de São Paulo. E um detalhe importante, tá? Todas as estações têm a SSO, que é a sala de supervisão operacional, que normalmente ficam aqui do lado das catracas. Aqui você pode pedir informação, pode pedir ajuda para os funcionários responsáveis. Agora sim, agora a gente vai embarcar. E ó, estamos aqui ó, na parte direita, porque a direita é onde o pessoal pode ficar parado. E a esquerda, inclusive, dá licença aí que tem gente querendo passar. Pode vir, pode vir. A esquerda é, né, a circulação livre, como essa senhora que está passando aqui, para não ter problema no seu trajeto no metrô. E olha, o mapa que a gente viu lá em cima, a gente também encontra aqui embaixo. Tudo isso para você ficar bem informado antes de pegar o trem. E já dentro do trem, a gente encontra mais uma vez o mapa do transporte metropolitano com todas as linhas, além também das informações das principais linhas, como por exemplo ali, ó, a verde, a azul e a vermelha. Lembrando também, gente, temos os assentos aqui, o assento preferencial, né, que são esses com a cor azul clara e azul escura, onde todo mundo pode sentar. E olha só, apitou, ouviu esse barulhinho aqui? Não entra, tá? Espera o próximo trem. Agora a gente vai fazer a famosa baldeação aqui na Estação Paraíso, deixando, né, a linha 2 verde pra estar agora na linha 1 azul. Agora a gente vai pra sentido Tucuruvi pra ir pra Sé. Mais uma baldeação agora na Estação Sé, onde a gente encontra a linha vermelha.

0: Chegamos aqui no coração de São Paulo, na estação mais movimentada da cidade, a Sé. Para vocês terem uma ideia, no metrô diariamente passam mais de 3 milhões de pessoas. Só aqui nessa estação, cerca de 500 mil passageiros. Se locomover por São Paulo é quase que um esporte de alta performance, não é mesmo? Mas a gente só tá aquecendo a nossa jornada, tá? No próximo bloco, a gente sai dos trilhos e vai direto para as águas. Você vai ver como é que o Aquático SP tá mudando o trajeto de quem cruza a represa Billings. Além também de um papo com uma especialista sobre bikes, patinetes e o futuro da micromobilidade na nossa capital. Não sai daí não, porque a cidade é sua, volta já.
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0: Estamos de volta e você tá no A Cidade é Sua, o programa que roda a capital com você. E olha só, se no primeiro bloco a gente encarou aí o trânsito dos carros e o fluxo dos trilhos do metrô, agora a conversa muda de rumo, ou melhor, muda de meio. Se até pouco tempo atrás o paulistano só pensava em trânsito por terra ou por baixo dela, o Aquático SP chegou para provar que as represas também são caminho. Esse transporte público está usando as águas da represa Billings, lá na Zona Sul, para fazer o que parecia impossível: fugir dos engarrafamentos das avenidas e encurtar a viagem de milhares de passageiros todos os dias. É um modelo novo que mistura mobilidade, paisagem e inovação, mas que também traz muitas perguntas. Será que o transporte hidroviário é a solução para desafogar outras regiões de São Paulo? Como fica a integração com o resto da rede?
5: A represa ali, ela não é um lago redondinho, curto. Ela se estende longitudinalmente e ela faz uma barreira separando duas áreas da cidade. Então, todo mundo tinha que dar a volta nessa represa para ir de um lugar para o outro, num percurso longo, por vias ruins, uma perda enorme de tempo. Então, a ideia de cruzar isso diretamente com um modal aquático e colocar a integração com o ônibus nos dois extremos, os pontos de embarque, é uma ideia inteligente e que deve ser explorada em todo lugar que você tiver represas. Fazer essa transferência para o transporte público funciona muito bem, é rápido, e eu diria que até deve ser agradável você usar esse sistema de transporte, tão marejado na cabeça, você tem uma visão mais agradável, você tem um pouco mais de natureza, um pouco mais de ar puro, ao invés de estar preso num corredor, um carro para cima e para baixo. É uma maneira mais lúdica de completar a sua viagem. O pessoal ganha bastante tempo com isso e a integração com os dois extremos funciona bem. Isso é uma coisa que é inteligente e deve ser feito em todo lugar que você tiver uma represa servindo de barreira física no deslocamento das pessoas.
0: É um transporte que pode ser expandido também para outras regiões? Como é que você enxerga isso?
5: Também, nós temos a Billings e Guarapiranga, né? Essas duas represas, isso pode ser feito sem nenhum problema, existem planos para isso.
0: Maravilha. Bom, você falou sobre a questão de integrar, né, esse transporte aquático ali ao metrô, a trens e também ônibus. Qual que é o principal desafio hoje dessa integração ou está funcionando bastante direitinho?
5: Está funcionando mais ou menos bem, mas muito aquém do necessário. Quando nós falamos de um sistema de ônibus que gera tempos de espera muito grandes, ele não atende a legítima expectativa e ao anseio da população. O tempo de espera tem que ser pequeno, por uma questão de respeito ao tempo do cidadão e também por um reconhecimento de que é perigoso ficar na calçada, em madrugada, esperando muito tempo o ônibus passar. Antes que passe o ônibus, passa um ladrão de motocicleta e você fica sem o seu celular. Então, é preciso mudar isso aqui com um serviço mais inteligente, mais frequência, mais corredores, mais ônibus e mais metrô. Precisamos de mais de tudo isso. Então, o que tem está integrado, mas precisa mais. Então, nós sabemos que o sistema de ônibus está perdendo passageiros. Não só em São Paulo, mas nas regiões metropolitanas. Exatamente por falta de investimento. É um sistema caro, é um sistema que precisa de investimento para atrair mais passageiros. Quanto mais passageiros você atrai, mais fácil fica você sustentar o sistema. Agora, é preciso saber também que transportar um passageiro por ônibus custa duas vezes mais do que transportar para o metrô. Parece que o metrô é mais caro, né? O metrô é mais caro, sim, mas ele transporta muito mais. Então, em economia de escala, faz com que o preço caia à metade. Então, transportar sobre trilho e alta capacidade custa muito menos do que transportar por ônibus e polui muito menos. E é muito mais seguro, muito mais confortável. E não tem o problema dos congestionamentos. Os corredores estão um pouco imunes aos congestionamentos, mas as faixas exclusivas sofrem com o congestionamento também. Então, se você tem um sistema bom mesmo, que vai funcionar bem, você vai ter que colocar realmente, e seja barato, e seja ecologicamente viável, você vai ter que colocar estruturalmente em grandes metrópoles uma rede de metrô. Metrô integrado com trem e corredor de ônibus. Mas quem vai segurar o tranco da demanda realmente são os trens.
0: E das águas da represa Billings, a gente desembarca direto para a calçada e para a pista de rolamento, porque a nossa mobilidade, ela também é feita no pedal e no equilíbrio. As bicicletas e os patinetes elétricos deixaram de ser só lazer de fim de semana nas ciclofaixas e viraram então um transporte sério no dia a dia do paulistano. É a chamada micromobilidade, uma alternativa rápida, limpa e que vem ganhando cada vez mais espaço para quem quer fugir do trânsito e resolver trajetos curtos sem ligar o motor de um carro. Quem anda pelas ruas da capital já percebeu. A bicicleta conquistou de vez o seu espaço na paisagem paulistana. Com a expansão da malha cicloviária e a busca por alternativas ao trânsito pesado, a ciclofaixa ela virou protagonista da nossa mobilidade ativa. Mas com mais gente sobre duas rodas, aumentam também os desafios da convivência, sinalização e segurança no asfalto, certo?
6: Para conversar com a gente sobre essas pautas que abordam os ciclistas da capital, a gente conversa agora com a ativista Renata Falzoni. Renata, muito obrigada por você estar aqui com a gente. Um prazer te receber aqui, viu?
7: Muitíssimo obrigada. Adoro qualquer convite para falar sobre mobilidade urbana e com muito mais carinho sendo em rádio, viu, Pietra?
6: Muito maravilha. Obrigada. Então seja muito bem-vinda, viu? Já vi aí que tem bicicleta aí atrás. Você, né, que fala muito sobre essa pauta mesmo. Queria começar então, Renata, perguntando como é que você está avaliando o espaço que a bicicleta está ocupando hoje em São Paulo.
7: Olha, da parte da iniciativa privada, que são usuários, a gente vê um aumento. Inclusive, recentemente fizemos uma pesquisa, houve um aumento médio de mais de 10% do número de usuários da estrutura cicloviária, né? Isso inclui bicicletas, patinetes, bicicletas elétricas, autopropelidos. Quer dizer, aumentou muito o uso. Agora, em contrapartida, o poder público está nos devendo. A gente não tem visto a expansão da malha cicloviária, apesar das promessas acontecer ou sair do papel. Quanto a isso, é uma coisa que deixa muito a desejar, porque fica muito claro que não é prioridade nessa gestão você incentivar uma mudança modal tão necessária para as mudanças climáticas, né? A gente tem que caminhar mais, a gente tem que conseguir pedalar mais, a gente tem que combinar esses modos ativos com o transporte coletivo e isolar esse sistema do congestionamento se a gente quiser, de fato, tornar a cidade mais acessível, mais fácil de você se movimentar dentro dela, né? Essa é a fórmula. Não estou inventando a roda, mas São Paulo está patinando nesse processo.
6: É, ainda mais porque a gente está vendo muita gente usando ali a bicicleta, por exemplo, não só para passeio, né? A bicicleta virou ali um meio mesmo de transporte das pessoas. As pessoas usam a bicicleta para ir para o trabalho, enfim, para ir para outros lugares, para se locomover de fato, assim, não só para andar por andar. Queria entender com você o que ainda falta, então, para a bicicleta se consolidar de vez como um meio de transporte em São Paulo, você que está falando sobre essas dificuldades?
7: Definitivamente, política pública ajuda. Nós tivemos uma gestão muito importante que criou os primeiros grandes 400 quilômetros de ciclovias pensando não em lazer e sim em mobilidade. Então, criando uma malha cicloviária conectada em todo o território da cidade. Claro que ela começa mais forte no centro expandido, mas ela também foi projetada para acontecer em toda a cidade, norte, sul, leste, oeste, por toda a cidade você ter uma malha cicloviária. Faz desde 2018-20 que esse processo foi estagnado. Então nós saltamos de 400 para 730 quilômetros de estruturas cicloviárias e não conseguimos avançar. Então, associado a isso, nós também temos uma política de baixíssima fiscalização no trânsito. Hoje, qualquer pessoa que caminha a pé e vai atravessar um semáforo já tomou vários sustos com veículos passando no vermelho no meio do tempo semafórico. Então, nós estamos, assim, vivendo um apagão da fiscalização de bons costumes na mobilidade urbana. Estou falando de velocidade máxima, nós estamos falando de respeito aos pedestres, independente de ele estar ou não na faixa de pedestres, e desrespeito aos semáforos. Isso não sou eu que também estou imaginando, é só você ficar parado num semáforo, você vai ver o desrespeito. E quem sofre mais são os mais frágeis, justamente aqueles que deveriam estar sendo contemplados com um olhar de muito cuidado, que são os pedestres e os ciclistas, consequentemente as crianças, os idosos, as pessoas com dificuldade motora. Todas essas pessoas fazem parte de um conjunto na sociedade que não está sendo protegido, como reza a lei aqui na cidade de São Paulo. Então, o que falta para atrair mais gente? Respeito de todas as partes e incentivo com bicicletários, em lugares onde o trabalhador chega, eventualmente tem um vestiário, um armáriozinho para ele deixar a roupa de ciclismo, para ele depois colocar a roupa que ele vai trabalhar e na saída. Então a gente tem que ter todo um sistema pensando em incentivar o ciclismo. Agora, a parte que é o tendão de Aquiles, sem dúvida nenhuma, é você promover um trânsito mais calmo. As pessoas andarem de boa, na velocidade menos do que a velocidade máxima, respeitar os semáforos e por aí vai. Nós estamos realmente vivendo um apagão de fiscalização. E os números de sinistros seguidos de mortes comprovam essa minha preocupação. Porque desde 2020, as mortes no trânsito da cidade de São Paulo só aumentam. Nós tínhamos, assim, nos anos 80, quando começa a série histórica, morriam 8 pessoas por dia na cidade. Nós conseguimos diminuir para 1,5, 2, que é muita gente. Imaginar que a cidade de São Paulo, no melhor dos seus tempos de combate à violência no trânsito, ainda naturalizava a morte de 1,5, de 3 pessoas a cada 2 dias na cidade. Hoje, nós já temos um índice de quase 4 pessoas por dia que perdem a vida na cidade, diretamente ligado à falta de políticas públicas de segurança viária. Isso é um absurdo.
6: Então, assim, o que você está falando, não adianta, então, São Paulo, né, ampliar essa malha cicloviária. É necessário, então, melhorar e conectar o que já existe. O desafio é esse agora, então?
7: Petra, eu não estou dizendo que não adianta aumentar a malha cicloviária. Eu digo que a malha cicloviária é importantíssima, assim como uma política competente, justa e equilibrada de redução de mortes no trânsito, de acalmamento de tráfego e por aí vai. São Paulo é consignatária de um método de você gerenciar o trânsito que nasce na Suécia em 1987, chamado Visão Zero. Uhum. Pelo Visão Zero, nenhuma morte no trânsito ou lesão no trânsito é aceitável. E você chama para responsabilidade todos os atores do trânsito, ou seja, o motorista, o pedestre, o ciclista, o gestor público, o engenheiro que projeta as guias, quem constrói os automóveis, quem constrói a bicicleta, tudo isso faz parte de um sistema responsabilizado pela segurança viária. Então, quando tem um sinistro seguido de morte, para tudo para entender por que aquele motorista não conseguiu frear o carro antes do pedestre. Porque ele estava a 50 por hora. Ah, mas se ele tivesse a 40, ele teria conseguido. Então vamos abaixar a velocidade máxima. Aquele poste atrapalhou a visão. Vamos tirá-lo e fazer com que ele tenha ampla visão. Então você trabalhar como trabalha a indústria da aeronáutica. Uhum. Cada vez que tem um sinistro seguido com um acidente, para a aeronáutica, eu ainda uso a palavra acidente. Para sinistros das ruas, a gente não usa mais a palavra acidente, eu já explico. Então, na aeronáutica, aconteceu algum problema, aconteceu um sinistro, aconteceu um acidente, teve morte, para tudo, qual foi o motivo, vamos mudar. Qual foi a responsabilidade, como é que nós vamos atuar no sistema como um todo, de tal maneira que essa morte, que esse perigo desse acidente não se repita. É assim que a Suécia gerencia o seu trânsito. É assim que nasce o Visão Zero. E São Paulo, embora seja uma cidade que seja consignatária desse processo, ela não aplica. Não aplica. Por que que a gente não usa mais a palavra acidente, Petra? Não tem mais a palavra acidente no Código de Trânsito Brasileiro. Uhum. Porque acidente está ligado a uma coisa casuística. Caiu do céu, morreu, foi um acidente. Então a gente naturaliza que acidentes acontecem e que a gente perde vidas e nada pode ser feito. Então, o Código de Trânsito Brasileiro, em cima de um trabalho feito pela Associação Brasileira de Medicina do Tráfico, do Trânsito, baniram essa palavra justamente pela indução de casualidade. Então, hoje a gente fala sinistro, seguido do que foi. Por exemplo, sinistro pode ser atropelamento, colisão, aborroamento, capotamento, colisão frontal, colisão lateral e por aí vai. Então a gente fala um sinistro seguido de qual foi o ocorrido. Né? Então, e nós jornalistas, Petra, né? Eu embora esteja vereadora, nós somos jornalistas, né?
6: Sim.
7: Cabe a nós fazermos essa mudança. Uhum. A gente se condicionar a mudar, para a gente tirar essa sensação de que os sinistros acontecem apesar da nossa vontade. Não, eles acontecem por falta de políticas públicas adequadas.
6: Maravilha, Renata, certíssima, certíssima mesmo. Inclusive, eu queria até entrar no assunto também da bicicleta, saindo um pouco dessa questão das ruas e tudo mais, mas como que ela também pode se integrar ali com transportes públicos? Quanto que a bicicleta ainda pode avançar, inclusive, como complemento ali do metrô, do ônibus?
7: Estou aqui batendo palmas para sua pergunta.
6: Estava querendo que ela fosse feita, né? Gosto, isso aí.
7: Porque quando a gente fala em mobilidade, acesso à cidade e como as pessoas vão se mover numa cidade, é fundamental a gente entender a palavra acesso ao espaço público. Uhum. Né? Então, para você resolver a questão da mobilidade, você tem que caminhar mais, pedalar mais e usar o transporte coletivo combinado, a intermodalidade. E para isso funcionar, você tem que ter boas travessias chegando aos corredores de ônibus, excelente caminho, agradável para que você deixe o carro em casa e se sinta bem caminhando para o trem, para o metrô. No caso da bicicleta, além da estrutura cicloviária conectada, né, porque o pessoal fala, reclama da ciclovia que está solta, o problema não é a ciclovia solta, o problema é que ela não foi conectada à malha cicloviária. Então o cara sai do ponto A, chega até o transporte coletivo, que é o ponto B, com conforto de bicicleta, com estrutura cicloviária, chega lá, ele pode eventualmente

0: Você não combate congestionamento e morosidade no trânsito colocando mais ruas, mais pontes, mais viadutos, alargando avenidas, asfaltando mais e mais. Você combate o congestionamento, a ineficiência da mobilidade, fazendo as pessoas migrarem para o transporte coletivo. E elas só vão fazer isso quando isso for mais agradável, mais rápido, mais funcional, mais barato. Então, para você resolver a questão, é você combinar a mobilidade ativa com o transporte coletivo e isolar esse sistema do congestionamento. E não botar foco em cima de aumentar a rua, aumentar a avenida, achando que isso vai resolver o congestionamento. A pesquisa de origem e destino de 2023 nos mostra que o transporte coletivo ainda é a esmagadora maioria, 70%. Mas os automóveis hoje estão responsáveis por mais viagens do que o transporte coletivo. E isso é um processo muito danoso, porque você entra numa espiral negativa, aonde você faz menos passageiros, tarifa mais cara, trabalhadores, e por aí vai. Então você entra numa de muito investimento nos automóveis e baixa funcionalidade do nosso transporte coletivo. Então a gente tem que, de fato, cumprir as promessas em transporte coletivo, corredor de ônibus e faixas exclusivas e por aí vai. Então você veja só, eu tô falando de mobilidade ativa e eu não consigo dissociar do transporte coletivo, assim como eu também não posso deixar de associar sobre a ocupação do solo da cidade. Por que que as pessoas moram tão longe de seus empregos? Como que a gente não tem densamento de população morando perto dos empregos, perto da zona central, onde se concentram a grande parte da produção de empregos da cidade? Na periferia nós temos muita moradia e poucos empregos, todos eles vêm para o centro da cidade. Então é difícil você equilibrar um transporte coletivo ou mesmo propor que as pessoas deixem o transporte coletivo e façam mais caminhadas a pé e de bicicleta para os seus empregos se ele é muito longe. E São Paulo traz 5 milhões de trabalhadores da periferia para o centro para trabalhar todo dia e depois devolve. É a população inteira de um Uruguai. Então você nunca consegue equilibrar o transporte coletivo, dado essa, a gente chama isso de transporte pendular. Tudo de manhã para o centro, tudo para a periferia à tarde. E isso, no mínimo, duplica o custo do transporte coletivo, que vai vazio, volta cheio, ou vai cheio e volta vazio, né? Isso tudo é fruto de uma cidade que expulsou a classe trabalhadora para a periferia, justamente para dar mais espaço no seu centro privilegiado para os automóveis. Por que que no imaginário da população fica essa impressão de que a solução é mais rua, mais avenidas? Porque essas pessoas, inclusive eu já fui uma vítima disso, porque eu, antes de só andar de bicicleta, era uma menina que tinha o Fuscão e adorava meu carro, achava que minha felicidade estava dentro do carro. O lobby por esse tipo de cidade carro dependente, ele é muito bem sucedido e ele implanta no chip das pessoas de que só está ali a solução. Então você fica dentro de uma bolha, exatamente uma bolha, que é o congestionamento, e você não consegue vivenciar qualquer tipo de solução fora daquilo. E quando você não está no automóvel, você, no caso dos trabalhadores, vão estar dentro de um transporte coletivo que só piora, só aumenta o tempo de viagem. Então fica muito difícil a gente conseguir convencer que a solução passa sim pela migração modal, que é deixar o automóvel em casa e começar a caminhar mais e ir para o transporte coletivo. E fica mais difícil ainda de ser propor se o transporte coletivo não melhora, como é o caso da cidade de São Paulo. Então, essa falta de políticas públicas necessárias para que exista uma migração modal associada a uma migração também energética, porque a gente tem que parar de gastar gasolina, de combustível fóssil, a gente tem que fazer uma eletrificação, mas não adianta nada você mudar o congestionamento de carro a combustão para um congestionamento idêntico de carro eletrificado. Não é essa a solução. É fundamental a migração modal, mas sim, a gente precisa ter a vivência da população de que deixar o carro em casa é mais eficiente, mais seguro, mais confortável, é melhor.
1: A verdade, gente, é uma só. Viver e se mover em São Paulo é um grande desafio diário, né? Mas seja no pedal da bike, no patinete, nas pistas do asfalto, nos trilhos do nosso metrô, nos corredores também de ônibus ou navegando nas águas do aquático,

0: Prefeito SP, a gente vê uma cidade viva, em constante transformação e também buscando novos caminhos a cada dia. E olha, a gente vai ficando por aqui, mas o compromisso com a nossa capital continua por aí, viu? Cuide do seu trajeto, respeite o trânsito, valorize o transporte público e curta a nossa cidade. Muito obrigada pela sua audiência, pela sua companhia e pelo carinho de sempre. Um grande abraço, uma ótima jornada para você e lembre-se sempre, a cidade é sua. Até o próximo programa. Tchau!
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3: Duas da manhã, bom dia. No Dinheiro TMC desta semana, o tema é o escândalo do Banco Master e os impactos do caso para clientes, investidores e para o sistema financeiro brasileiro. 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
4: Olá, um abraço para você que está chegando aqui na programação da TMC ou que já estava aqui na sintonia ao longo desse dia. Eu sou o Thiago Matheus e estamos começando mais um Dinheiro TMC. Mais uma edição do programa que cuida das finanças de um jeito simples, sem aquele economês, para você entender tudo certinho. O programa que ajuda a você ser o melhor amigo do seu bolso. Vamos lá então, para a gente falar dos assuntos que importam, assuntos que ganham aí o noticiário, assuntos que as pessoas acabam debatendo nas redes sociais, nos almoços, nas rodas de conversa e tudo mais. E é claro, dos principais assuntos aí dos últimos tempos, Banco Master não tem como ser diferente. É assunto em Brasília, no STF, nas reuniões familiares, nos planejamentos das pessoas. Então, por conta disso, a gente vai falar sobre essa crise, né? E para muitas pessoas que têm o seu dinheiro investido, não necessariamente, né, num Banco Master, mas o que acontece se eu invisto dinheiro no banco e ele entra em crise? E se você tiver aplicação na conta, pois é, investimentos ou aplicações nessa mesma instituição, ou se acontece com outras instituições? É sobre esse assunto que a gente vai falar aqui nesse programa. Ó, você pode participar desde já através do nosso WhatsApp, que é o 11972211001, mandar sua pergunta, fazer o seu comentário e, é claro, não deixe de seguir a gente também nas redes sociais, @TMCNewsBR, e acesse o nosso site tmc.com.br. Vamos lá, então, entender quais são os riscos de concentrar dinheiro num banco só, de investimento, o caso Master, como tudo isso pode influenciar diretamente você. E, é claro, sempre para explicar esses assuntos, a gente recebe convidados gabaritados. E o convidado de hoje é o Bruno Corano, ele que é economista e CEO da Corano Capital. Ô Bruno, obrigado pela presença e para ajudar a gente e os nossos ouvintes a entender um pouquinho do que está acontecendo nesse cenário do Banco Master e também no cenário dos investimentos. Seja bem-vindo, muito obrigado novamente.
5: Tiago, eu que agradeço o convite e cumprimentar você também e todos que estão nos acompanhando.
4: Valeu. Ô Bruno, vamos começar do começo, né? Desculpa a redundância, mas assim, muita gente acaba ouvindo falar de Banco Master. É no noticiário, é no STF, é em Brasília. Não tem como ficar indiferente a esse assunto te afetando ou não. Então, só para o pessoal entender um pouquinho, como é que funcionava esse banco, o Banco Master? Muitas pessoas têm dúvida como é que funcionam os bancos. Mas neste caso em específico, era tanto dinheiro, né, Bruno? Tanto dinheiro que a gente vê aí no noticiário. De onde vinha esse dinheiro para essas operações, para essas movimentações, né, de valores tão altos que agora estão à tona? E já emendo uma segunda pergunta nessa primeira. Qual que é o respaldo que esses correntistas do Banco Master e os próprios investidores vão ter para recuperar esse próprio dinheiro?
5: Bom, essencialmente, qualquer banco, o que ele faz é pegar o dinheiro do correntista. Quando você deposita o seu dinheiro na sua conta, ele esteja investido ou não, o banco tem, por direito e pela legislação, ele pode pegar esse dinheiro e usar esse dinheiro para emprestar para outras pessoas. Então, vamos supor que eu tenha 1 milhão de correntistas e cada um tem a mesma quantia financeira, ou seja, 1 real cada um. Então, eu tenho 1 milhão de reais. Eu posso emprestar todo o dinheiro? Não. O Banco Central determina o quanto você tem que manter em caixa e o quanto você pode emprestar. E aí, uma vez o banco emprestando dinheiro, ele tem que emprestar, logicamente ele vai pôr juros e ele vai gerar ganho. Então, essa é a essência do sistema bancário de um banco em qualquer lugar do mundo. Ele vive de captar dinheiro e emprestar gerando ganho. O que o Banco Master fazia? O Banco Master oferecia para captar o dinheiro um retorno maior que o habitual. Porque como ele era um banco pequeno e não muito conhecido, ele foi para o mercado e disse: eu pago mais que os outros. E isso, logicamente, atraiu muitas pessoas. E ele foi inflando a carteira de crédito dele. Só que ele pagava tanto para captar o dinheiro que ele passou a ter uma incapacidade de emprestar o dinheiro por um juros e um ganho tão alto, e ele começou a acumular dívida, ineficiência. É como, de um jeito simplificado, é como você gastar mais do que você recebe. E a conclusão dessa história foi que, num determinado momento, ele não tinha mais liquidez, ele não conseguia mais honrar. Então, o Banco Central, corretamente, decidiu decretar a intervenção e o encerramento do banco. Como as pessoas se protegem disso? Primeiramente, toda promessa de ganho muito expressivo, sempre ela está acompanhada de mais risco. Então, esse é o primeiro indicador. Mas isso por si só não te diz que você vai de fato ter problemas ou não. O que te diz que você vai ter problemas é você entender que o fator 1, que você está excedendo o limite da garantia do FGC, que são R$250 mil por banco, por CPF, ao limite de 4 instituições, ou seja, R$1 milhão. Só para ficar claro, eu tenho 250 mil num banco, eu posso ter em outros 3. Se em cada um eu tiver até 250 mil, no limite de 1 milhão dividido em 4 instituições, eu estou coberto pelo FGC. Mas aí tem uma coisa que pouca gente fala: o FGC não é infalível. O Banco Master era um banco relativamente pequeno e ainda assim ele consumiu uma boa parcela do caixa do FGC. O que eu quero dizer com isso? Os grandes bancos brasileiros são muito seguros, mas ainda assim, se um dia um deles tiver problema, o FGC não é capaz de proteger os correntistas, tamanho volume financeiro que essas instituições administram. Então, eu falei, alta remuneração chama atenção, FGC tem um limite de proteção e, por fim, você saber quais investimentos estão atrelados ao patrimônio do banco e se o banco for decretado a falência, se o seu dinheiro está exposto aos ativos que vão ser congelados ou não.
4: Daqui a pouquinho a gente vai falar de liquidação, né, Bruno? Como você acabou mencionando agora há pouco, esse é um outro assunto, é um outro capítulo. Mas para deixar as pessoas um pouco tranquilas, né? Porque talvez esse problema poderia acontecer com diversos outros bancos ou não, Bruno? É um problema específico do caso Master ou mais do que isso? Esse problema aí que a gente acaba vendo mostra de alguma forma uma certa fragilidade aí na fiscalização do sistema bancário brasileiro. Em qual dos lados você acha que é melhor esse tipo de resposta, o caminho mais viável para aquilo que a gente está assistindo até agora?
5: A fiscalização brasileira foi eficiente, o Banco Central é muito competente, foi um problema pontual. A gente não tem problema com grandes instituições há décadas no Brasil. O próprio sistema financeiro evoluiu muito, porque quando eu era criança, bancos como Nacional, Bamerindus, entre outros, eles faliram e não tinha proteção nenhuma para o credor,
4: para
5: os correntistas. Então, hoje, bem ou mal, a gente já tem o FGC, o sistema é muito mais eficiente, o Banco Master foi uma exceção, existem alguns outros possíveis pequenos bancos que não oferecem a mesma segurança que os grandes bancos brasileiros, certamente, mas eu não saberia listar eles agora, e por isso eu sempre digo que é melhor você estar nas grandes instituições que são mais seriamente auditadas, que são mais responsáveis, que são muito mais tradicionais e que geram lucro coberto pelo FGC. Mas aí tem uma coisa que pouca gente fala, o FGC não é infalível. O Banco Master era um banco relativamente pequeno e ainda assim ele consumiu uma boa parcela do caixa do FGC. O que eu quero dizer com isso? Os grandes bancos brasileiros são muito seguros, mas ainda assim, se um dia um deles tiver problema, o FGC não é capaz de proteger os correntistas, tamanho volume financeiro que essas instituições administram. Então, eu falei, alta remuneração chama atenção, FGC tem um limite de proteção e, por fim, você saber quais investimentos estão atrelados ao patrimônio do banco e se o banco for decretada a falência, se o seu dinheiro está exposto aos ativos que vão ser congelados ou não.
4: Daqui a pouquinho a gente vai falar de liquidação, né, Bruno? Como você acabou mencionando agora há pouco, esse é um outro assunto, é um outro capítulo, mas para deixar as pessoas um pouco tranquilas, né? Porque talvez esse problema poderia acontecer com diversos outros bancos ou não, Bruno? É um problema específico do caso Master ou mais do que isso? Esse problema aí que a gente acaba vendo mostra de alguma forma uma certa fragilidade aí na fiscalização do sistema bancário brasileiro. Em qual dos lados você acha que é melhor esse tipo de resposta, o caminho mais viável para aquilo que a gente está assistindo até agora?
5: A fiscalização brasileira foi eficiente, o Banco Central é muito competente, foi um problema pontual. A gente não tem problema com grandes instituições há décadas no Brasil. O próprio sistema financeiro evoluiu muito, porque quando eu era criança, bancos como Nacional, Bamerindus, entre outros, eles faliram e não tinha proteção nenhuma para o credor,
4: para
5: os correntistas. Então, hoje, bem ou mal, a gente já tem um limite de 1 milhão dividido em 4 instituições, eu estou coberto pelo FGC. Mas aí tem uma coisa que pouca gente fala. O FGC não é infalível. O Banco Master era um banco relativamente pequeno e ainda assim ele consumiu uma boa parcela do caixa do FGC. O que eu quero dizer com isso? Os grandes bancos brasileiros são muito seguros, mas ainda assim, se um dia um deles tiver problema, o FGC não é capaz de proteger os correntistas, tamanho volume financeiro que essas instituições administram. Então, eu falei, alta remuneração chama atenção, FGC tem um limite de proteção e, por fim, você saber quais investimentos se em cada um eu tiver até 250 mil, no limite de 1 milhão dividido em 4 instituições, eu estou coberto pelo FGC. Mas aí tem uma coisa que pouca gente fala, o FGC não é infalível. O Banco Master era um banco relativamente pequeno e ainda assim ele consumiu uma boa parcela do caixa do FGC. O que eu quero dizer com isso? Os grandes bancos brasileiros são muito seguros, mas ainda assim, se um dia um deles tiver problema, o FGC não é capaz de proteger os correntistas, tamanho volume financeiro que essas instituições administram. Então, eu falei, alta remuneração chama atenção, FGC tem um limite de proteção e, por fim, você saber quais investimentos estão atrelados ao patrimônio do banco e se o banco for decretada a falência, se o seu dinheiro está exposto aos ativos que vão ser congelados ou não.
4: Daqui a pouquinho a gente vai falar de liquidação, né, Bruno? Como você acabou mencionando agora há pouco, esse é um outro assunto, é um outro capítulo, mas para deixar as pessoas um pouco tranquilas, né? Porque talvez esse problema poderia acontecer com diversos outros bancos ou não, Bruno? É um problema específico do caso Master ou mais do que isso? Esse problema aí que a gente acaba vendo mostra de alguma forma uma certa fragilidade aí na fiscalização do sistema bancário brasileiro. Em qual dos lados você acha que é melhor esse tipo de resposta, o caminho mais viável para aquilo que a gente está assistindo até agora?
5: A fiscalização brasileira foi eficiente, o Banco Central é muito competente, foi um problema pontual. A gente não tem problema com grandes instituições há décadas no Brasil. O próprio sistema financeiro evoluiu muito, porque quando eu era criança, bancos como Nacional, Bamerindus, entre outros, eles faliram e não tinha proteção nenhuma para o credor,
4: para
5: os correntistas. Então, hoje, bem ou mal, a gente já tem o FGC, o sistema é muito mais eficiente, o Banco Master foi uma exceção. Existem alguns outros possíveis pequenos bancos que não oferecem a mesma segurança que os grandes bancos brasileiros? Certamente, mas eu não saberia listar eles agora. E por isso eu sempre digo que é melhor você estar nas grandes instituições que são mais seriamente auditadas, que são mais responsáveis, que são muito mais tradicionais e que geram lucros bilionários. Então são instituições que têm muito caixa.
4: Agora vamos voltar então para o caso específico do Banco Master, né, Bruno? E falando aí da liquidação, portanto, quem assume é o Fundo Garantidor de Crédito, outras instituições acabam assumindo e na sequência o que acontece? O cliente que tinha um certo investimento, tinha uma certa quantia, ele apenas recebe de volta o seu dinheiro, ele recebe de volta de forma corrigida ou talvez nem isso, ele acaba perdendo dinheiro por conta de tudo que a gente acabou acompanhando aí.
5: Bom, basicamente é o seguinte, para quem tinha dinheiro no Banco Master, se ele estava em investimentos atrelados ao patrimônio do banco, e aí eu vou dar o exemplo do mais popular e comum que existe, que é o CDB, que é quando você compra um título de crédito do banco, você está emprestando dinheiro para o banco e o risco é a instituição bancária. Se você estava num CDB, o CDB é coberto pelo FGC, mas no limite de 250. Do momento que foi decretada a falência, até o dia que você vai receber, esse dinheiro ficou congelado, paralisado, você não tem rendimento. Então, se esse processo leva 3 meses ou 6 meses, você não vai ter o rendimento durante esse período, mas você pelo menos recebe. Existe uma outra grande parcela de investimentos que você faz numa instituição financeira que elas não estão vinculadas aos ativos do banco. E aí eu vou dar aqui 2 exemplos comuns. Um fundo de investimentos, ele não se conecta aos ativos do banco, porque o fundo ele é feito dos cotistas, é como se fosse uma entidade à parte. Então o banco faliu, mas o fundo não tem nada a ver. Do mesmo jeito que se eu tiver uma ação de uma empresa que eu comprei através da corretora do banco, o banco e a corretora faliram, mas a ação que eu tenho da empresa continua sendo minha. Então eu vou só transferir ela para uma outra corretora. A grande questão é que tem alguns investimentos que não oferecem cobertura, como as letras de crédito e outras coisas, e existem, então, e além do que não tem cobertura, existe uma significativa parcela das pessoas que excedia os 250 mil. E aí, nesse caso, você, em tese, perdeu o dinheiro, porque quando... Primeiro que o processo de liquidação leva anos. E quando ele se encaminhar para a reta final, a lista de prioridades a serem pagas coloca os credores lá para baixo. Primeiro vem obrigações trabalhistas, impostos, fornecedores. E aí, se sobrar dinheiro, depois de alguns itens, chegam os correntistas. Ou seja, é muito difícil receber... Se você não tiver protegido no FGC, o seu ativo, o seu investimento não foi um investimento protegido pelo FGC ou não é um ativo que não se contamina com o banco, em geral, quando uma instituição quebra, ninguém recebe mais nada.
4: Para você entender passo a passo dessa dinâmica por conta aí da liquidação do Banco Master e toda a polêmica envolvendo seu ex-dono também, Daniel Vorkaro. Estou recebendo aqui o Bruno Corano, economista e CEO da Corano Capital. A gente tem muita pergunta para fazer para você ainda, viu, Bruno? Daqui a pouquinho, aqui ao longo do nosso Dinheiro TMC, os ouvintes podem participar através do WhatsApp no 11972211001, mais rapidamente, ó, uma pausa rápida aqui no papo, para a gente rodar pelo Brasil, pelos quatro cantos aqui do nosso Brasil, e acionar as praças TMC, já que a liquidação aí do Banco Master acende aí um alerta nas prefeituras, principalmente da região sul do nosso país. Rombos milionários que afetaram aí os fundos de previdência, e isso mexe, obviamente, com a aposentadoria dos servidores. O nosso repórter Luiz Fernando traz os detalhes direto de Curitiba para você.
6: A queda do Banco Master afetou mais de 12 milhões de clientes em todo o país e exigiu cerca de 47 bilhões de reais do Fundo Garantidor de Crédito para ressarcir pequenos investidores. Para avaliar os impactos no sul do Brasil, o economista e professor da PUC Paraná, Lucas Desort, explica como a proteção do fundo reduziu o impacto, principalmente para as pessoas físicas.
7: Em grande medida, estavam sendo segurados pelo FGC, né? Fundo Garantidor de Crédito. Pode ser que não na sua integralidade, mas pelo menos no limite superior, né? Bem considerável no que se diz respeito, principalmente à aplicação do pequeno e médio investidor brasileiro. Foi um colchão, né? que ajudou bastante a amortecer o impacto dessa inadimplência na economia e no mercado financeiro.
6: No Paraná, o governo e a prefeitura de Curitiba agiram rápido para suspender contratos com empresas do grupo, como o cartão Credicesta. Mas o cenário é complexo nos regimes de previdência de servidores. Como as letras financeiras adquiridas junto ao Banco Master não possuíam cobertura do FGC, as aplicações foram parar na massa falida do banco. No Paraná, o município de Imbituva, por exemplo, registra prejuízo de 4 milhões de reais. No Rio Grande do Sul e em Santa Catarina, várias prefeituras enfrentam o mesmo impasse. Segundo o Desord, a recuperação desse dinheiro pode se arrastar na justiça.
7: Eles vão atrás da liquidação do recurso, né? Tem dinheiro, tem muita coisa para liquidar, tem muito ativo que provavelmente vai ser utilizado para recompor, né? Pelo menos minimizar a perda dos ativos. Agora é aguardar, né? O processo ele não é simples, né? E tende a ser demorado, assim, no sentido de não conseguir resolver isso num prazo de 6 meses, 12 meses. Você vai demorar bem, assim, né, até esse processo de liquidação.
6: Para especialistas, o caso do Banco Master reflete a necessidade de cautela e critérios rígidos por parte dos gestores públicos e também privados no momento de investir recursos.
7: Não só olhar a rentabilidade, não só olhar o fato de você vai pagar ou não vai pagar o imposto de renda, mas, poxa, quem é que está emitindo esse título, né? Por exemplo, você tem 100 mil, fraciona esses 100 mil, 25 mil, 25 mil, 25 mil, não bota tudo num produto só.
6: A expectativa agora gira em torno das ações judiciais e dos processos de liquidação do banco, para que a administração desses fundos possa reaver pelo menos parte das verbas que agora se tornam instrumento de disputas judiciais.
4: Valeu, Luiz. Obrigado pelas informações. De Curitiba, a gente vai para Belo Horizonte. Júnior de Castro traz agora os reflexos, né, da liquidação do Banco Master para Minas Gerais e também dicas de como se precaver em situações semelhantes. Fala aí, Júnior.
8: Em novembro de 2025, o Banco Central decretou a liquidação extrajudicial do Banco Master. Por anos, a instituição ofereceu CDBs com juros que chegavam até 40% acima dos praticados pelo mercado. Desde então, o episódio trouxe incertezas para o mercado financeiro e deixou muitos correntistas e investidores, inclusive aqui em Minas Gerais, apreensivos sobre os impactos que isso pode ter no bolso. Para explicar esse cenário e os possíveis reflexos para os mineiros, eu conversei com o consultor de investimentos Juan Carlos Valadares.
9: E o impacto aqui em Minas chegou ao dinheiro público e ao bolso dos investidores. Então, tem fundo de previdência que a perda ela chega a mais de 16 milhões de reais, fora milhares de investidores mineiros que estão na lista de credores. E para você que foi afetado, existe uma proteção importante, que é o Fundo Garantidor de Crédito, o FGC. Lembre-se que Investimentos em renda fixa até 250 mil por CPF e por instituição financeira contam com a garantia do fundo. Os valores acima de 250 mil, eles entram para a fila de liquidação.
8: O especialista também traz dois cuidados que fazem toda a diferença para amenizar impactos e proteger o seu dinheiro em qualquer tipo de investimento.
9: Primeiro, avalie risco. Tenha certeza que o risco que você está correndo condiz com a sua vontade e o seu momento. E segundo, diversifique a carteira. A melhor defesa contra crises, né, em instituições financeiras, instituições específicas, é não concentrar seu recurso em um único emissor de crédito.
8: Dicas dadas, agora é atenção redobrada em qualquer tipo de investimento.
4: Valeu, Júnior. Obrigado pelas informações. Ó, Rio Previdência é investigado por aportes de mais de 2 bilhões de reais, nesse caso aí do Banco Master. Então, os recursos não recuperados, eles podem afetar o sistema previdenciário também do Rio de Janeiro. Clientes e investidores do Banco Master recebem garantias do FGC, como o Bruno havia até comentado anteriormente. Mas a nossa repórter, a Júlia Novaes, tem mais informações da capital fluminense.
10: Segundo o relatório parcial da Polícia Federal, o Rio Previdência realizou investimentos estimados em 970 milhões de reais em letras financeiras do Banco Master entre outubro de 2023 e julho de 2024, além de novos aportes de 2 bilhões de reais em fundos estruturados de dezembro de 2024 a outubro de 2025. Em maio deste ano, a PF iniciou a oitava fase da Operação Compliance Zero para investigar o envolvimento do ex-governador do Rio de Janeiro, Cláudio Castro, na aplicação irregular no Banco Master. Se parte relevante dos recursos aplicados não foi recuperada, o problema deixa de ser apenas financeiro e passa a atingir o planejamento de longo prazo do sistema previdenciário do Estado do Rio. Ao utilizar mais recursos do Tesouro Estadual, sobra menos espaço para demais despesas e investimentos públicos. Como forma de proteger os investidores das instituições ligadas ao Banco Master, o Fundo Garantidor de Créditos pagou 40 bilhões de reais em garantias no primeiro semestre de 2026 aos clientes da instituição. Até o momento, não há impacto direto na população fluminense e nos beneficiários do Rio Previdência. O caso segue sob investigação da Polícia Federal.
4: Obrigado, Júlia, para todo mundo no Rio de Janeiro. Um abraço também, obrigado pela audiência. E ó, os desdobramentos aí do Banco Master atingem fraudes em investimentos públicos e também negociações irregulares de precatórios de usinas. Então a gente faz conexão agora com Recife para saber do Júlio Andrade as interferências aí no Nordeste.
11: Os impactos gerais aqui em Pernambuco envolvem riscos ao patrimônio previdenciário de servidores municipais, manipulação de ativos de usinas falidas para operações financeiras irregulares, possível envolvimento de gestores públicos e intermediários financeiros. De acordo com informações da Polícia Federal, um investimento de mais de 3 milhões de reais colocou em risco o dinheiro da aposentadoria de servidores públicos municipais de Paulista, região metropolitana do Recife. Já na Bahia, o Credicesta foi uma modalidade de crédito consignado criado para servidores públicos. O produto passou a ter relação direta com o Banco Master, que atuou na operação e na expansão para outros estados e municípios. Por essa ligação, entrou no radar das investigações que apuram operações envolvendo o banco.
4: Valeu, Júlio. Obrigado pelas informações. E estamos de volta agora com o Bruno Corano, economista e CEO da Corano Capital. É capital ou capital mesmo? Só para me corrigir se eu falei corretamente, hein, Bruno?
5: Em português, capital, né? Em inglês, capital.
4: Boa, porque eu vi a bandeirinha Brasil e Estados Unidos, então, né? Das duas formas, acredito que esteja correto. Já que estamos aqui no Brasil, vamos falar capital, portanto. Ô, Bruno, vamos falar agora dos investidores. Essa situação envolvendo o Banco Master, independente se quem está ouvindo a gente tem um investimento em outro banco que não tem nada a ver com essa situação, mas você acha que deixa a imagem um pouco maculada? Você acha que as pessoas ficam cada vez mais com receio, com o pé atrás e começa a bater aquela descrença nas instituições financeiras para, né, as pessoas fazerem investimentos, aportes, transações e tudo mais? Você acha que é um caso isolado? Esse negócio do Banco Master vai servir mais como lição do que como um medo, para a população brasileira?
5: Eu acho que as pessoas que procuram mais informação vão entender claramente que é um caso isolado e que isso em nada contamina ou simboliza que pode acontecer com outras instituições maiores, bem geridas, devidamente auditadas. Então, eu entendo que é ruim, logicamente, para qualquer sistema financeiro, para qualquer país, quando uma instituição quebra, mas nesse caso foi absolutamente pontual. E o mercado financeiro brasileiro, ele é muito moderno, muito seguro, o trabalho de monitoramento do BC é muito eficiente, então eu não acho que isso deva gerar um entendimento de que você tem risco. É que tem um complemento, em particular o caso Master, ele não só foi ineficiência na gestão, mas como você mesmo trouxe nas reportagens, o banco e seu dono, o presidente, ele desenvolveu uma dinâmica corrupta de suborno e distribuição de dinheiro para justamente capturar recursos públicos. Então, de fato um caso criminoso, né? Vai além do que puramente ineficiência na gestão.
12: E para quem já faz o seu investimento, né, Bruno? Você estava citando aí diversificação, né, de produtos, de investimentos ou até mesmo de bancos, de instituições financeiras. Você acha que esse é um dos principais erros do brasileiro? É concentrar tudo num lugar só, o dinheirinho sempre da mesma forma? Porque muita gente, vou dar alguns exemplos aqui, né? Tem gente que tem 100 mil reais investido num banco só. Seria melhor diversificar essa carteira em 4 bancos diferentes, 25 mil reais em cada banco? Ou gera aquela sensação de, pô, meu dinheiro não vai render tanto assim se eu diminuo aí o montante, portanto. Esse é um erro ou é uma falsa impressão de quem investe? O que você teria para dizer?
5: A minha opinião é que no Brasil, e os dados e a história mostram que nada superou o CDI, né? A taxa Selic. Para quem está assistindo, o que é isso? Taxa Selic, CDI? É os juros da dívida pública brasileira. Nos últimos 30 anos, nada superou um investimento que te pague o CDI, a taxa básica de juros. A Bolsa ficou atrás e qualquer outro ativo ficou atrás. Então, se o CDI, que é a taxa básica de juros, é o que arbitra a remuneração que você tem em investimentos de renda fixa, eu sempre recomendo que o investidor procure um investimento de renda fixa pós-fixado, com liquidez diária e que pague no mínimo 100% do CDI, que é 100% da taxa que estiver sendo arbitrada naquele momento. Jamais vá para um pré-fixado, jamais aceite não ter liquidez e jamais aceite qualquer coisa abaixo de 100% do CDI. Se você combina esses três aspectos, você tem, independentemente da instituição financeira que você escolha, você pode comprar títulos do Tesouro Direto, que é o próprio governo brasileiro, que não vai quebrar. O governo pode ter problemas fiscais, etc., mas ele é dono da moeda. Então, no pior cenário, ele vai produzir mais moeda e não vai deixar de te pagar. Ainda assim, se você quiser uma alternativa, se você comprar um CDB de um banco de primeira linha, existem dos cinco maiores bancos, três são privados, dois são públicos. Todos eles são muito seguros. Então, eu sempre digo, se você tiver, por exemplo, 500 mil reais, 700 mil reais, eu não acho que, se você tiver nesse tipo de ativo, que é o mais recomendado, eu não acho que é necessário você diversificar em outras contas. Assim como em reais, eu não acho que é necessário você diversificar em outros investimentos, dado a instabilidade econômica que a gente sempre viveu, né? O Brasil, nos últimos 30 anos, nunca passou mais do que 5 anos sem ter uma crise mais significativa. Então, se vale como diversificação, é você pensar que mesmo você tendo pouco dinheiro, parte dele não deveria estar em reais, e sim em dólares. Mas eu não estou falando papel moeda embaixo do colchão.
12: Sim, sim.
5: É, de fato, a facilidade que você tem hoje de abrir uma conta nos Estados Unidos e transferir, nem que seja inicialmente um montante pequeno, mas se todo mês você colocar 300, 400 reais, né, logicamente transformado para dólares, você vai fazendo o seu pé de meia e a sua aposentadoria, só que em outra moeda mais segura, que historicamente se aprecia frente ao real.
12: Já que você está passando algumas dicas, algumas orientações, né, até dando uma aula gratuita aqui para a gente, para os nossos ouvintes também, o Bruno, quero aproveitar então, para quem está ouvindo a gente, para quem já tem algum tipo de aplicação num banco e começa a apresentar qualquer tipo de problema, né? problema ali com operacional, problema talvez lidando ali com o seu gerente, ou a pessoa que cuida ali, portanto, da sua movimentação, e aí fica com o pé atrás por conta do noticiário, por conta do Banco Master. É bom não confundir as coisas, né? Um problema pontual é uma coisa, o caso do Master é muito maior, é uma outra coisa, mas ainda assim, qual que é a orientação aí para o correntista? É mudar logo de cara? É tentar resgatar, é simplesmente, aliás, simplesmente depende do produto que você tem para tomar algum tipo de atitude nesse momento, onde todo mundo está com o pé um pouquinho atrás. Qual que é a orientação ao menor indício de problema com a instituição financeira?
5: Bom, a primeira coisa é que eu acho que a gente tem que separar ruído de fatos e de dados concretos. Então, as grandes instituições, elas são... historicamente muito lucrativas, elas estão todas muito capitalizadas e ninguém está nem perto disso, por mais que às vezes se especule e surjam ruídos. Recentemente, um dos maiores bancos que surgiu de forma digital, mas hoje ele está entre as maiores instituições do Brasil, surgiu um ruído de que ele teria problemas e o banco teve bilhões de lucro. Então, eu acho que a primeira coisa é procurar informação com curadoria, como, por exemplo, aqui na rádio, as pessoas vão poder ouvir especialistas e conseguir separar o que é ruído do que é fato. Segundo aspecto é que quando qualquer problema de fato se inicia, o site do Banco Central tem uma área de suporte que pode antecipar essas informações. Então, eu não acho que a pessoa deva se contaminar por esses ruídos, a não ser que existam fundamentos muito claros. Mas, por fim, o que protege? Justamente o que eu falei anteriormente. Se você tem um investimento que tem liquidez diária, se você está na dúvida e se você está no banco A, você abre uma conta no banco B, aperta um botão, aqui cai na sua conta e você faz um PIX ou um TED, instantaneamente o dinheiro vai para outra instituição. Agora, se o investimento não for com liquidez diária, você muitas vezes tem que esperar 5 dias, 30 dias ou mais dias para você conseguir acessar o capital. E é por isso que eu sempre priorizo. Liquidez é lei, 100% do CDI é o mínimo.
12: A gente vai seguindo aqui com Bruno Corano, economista e CEO da Corano Capital. Corano Capital, aqui conosco no Dinheiro TMC. Mas, ó, rapidamente, Bruno, vamos para as ruas de São Paulo ouvir o que as pessoas estão falando, o que elas ouviram falar, o que elas entendem desse assunto envolvendo, obviamente, o escândalo do Banco Master e também o que elas sabem sobre o caso.
13: Escândalo chocante, né? Ruim, péssimo. Não deveria nem acontecer algo do tipo, né? Mas, infelizmente, a corrupção... exatamente, acontece o que acontece, né? Infelizmente, enfim, péssimo, é péssimo.
14: Eu acho que demorou para ser investigado, assim. Tudo que tem que ser aberto mesmo. Doa quem doer, tem que ser investigado. Então, eu acho que está mais do que na hora de vir tudo às claras.
15: Não muito a fundo, mas sim, sei do que se trata.
16: Tem muita notícia, né?
15: Muita fake news também, né? Mas, enfim.
17: Tenho acompanhado todo esse arrombo aí nas notícias no Instagram, também nos jornais. A situação política também que envolve o nosso país, que tem sido uma catástrofe, né? Sai uma bomba, casos assim que você fica, meu Deus, isso tá acontecendo mesmo, e é a nossa realidade aí que às vezes fica oculta na nossa sociedade.
18: Meu, eu vi muito acho que por rede social, que é o que acaba todo mundo sabendo agora, mas aconteceu recentemente, envolvendo também o Senado, né? Os senadores também, tudo. Mas eu fico sabendo muito por rede social, na verdade, eu não tô tão inteirado a fundo, assim. Eu sei que é uma completa bagunça. E várias confusões em vários níveis diferentes que a gente não espera, mas assim, a fundo mesmo eu não sei.
19: Sim, sim, tenho acompanhado. Exatamente, toda hora. Toda hora tem alguma pessoa nova envolvida nesse escândalo aí do caso Master.
20: Sim, tenho lido bastante sobre.
21: Eu tenho acompanhado as notícias nos canais fechados, não só os abertos, mas de uma forma geral, o que a gente sabe sobre esse caso, corrupção, né? Muita lavagem de dinheiro, troca de favores, poder extremo, né?
12: Tá aí, né? Não poderia ser diferente. As pessoas ficam um tanto quanto preocupadas, ô Bruno, mas é bom ponderar novamente, como a gente falou agora há pouco, e até foi uma das dicas que você passou, se eu não me engano. Quando uma instituição, né, Bruno, acaba oferecendo aí produtos muito mais rentáveis do que o mercado, muito mais rentáveis do que a concorrência, já é prudente você ficar com o pezinho atrás? E mais do que isso, como é que a gente acaba por distinguir aquela estratégia, né, que é uma estratégia comercial, agressiva, né, com um risco que está, né, sendo colocado ali para você, ou oferecido assim de uma maneira tão fácil? Dá para perceber? Ou você precisa ser um tanto quanto um especialista no assunto para ver que, opa, aquilo no banco é risco? Não, esse caminho é o mais correto. Porque você ouviu, né, as pessoas, elas estão um pouco receosas ainda, viu, Bruno?
5: Realmente não é fácil. Por quê? Várias instituições fazem o que eu vou chamar de promoção, né? Que é oferecer um retorno maior para conseguir capturar o correntista. Os grandes, os cinco maiores bancos do Brasil fazem isso? Não fazem. Eles sempre, no máximo, oferecem 100% do CDI, liquidez diária, aquelas características que eu mencionei. Você não vê um desses grandes bancos dizendo, olha, eu te pago 120% do CDI. Só que as instituições menores usam essa arma, porque elas têm mais dificuldade para concorrer. Aonde que está o limiar que isso é só uma promoção, mas vai ser honrada, e onde entra o risco? Bem subjetivo, é complexo, porque depende do momento econômico, da gestão do banco. Então, por isso que quando você entra num ativo com essas características, você nunca pode exceder o que o FGC te protege. Porque mesmo quem entrou no Banco Master, que se provou, né, um péssimo banco por ter falido, se você estava abaixo dos 250 mil, você pelo menos recebeu, você não perdeu o dinheiro. Então, eu acho que essa é a medida, porque ter a informação mais precisa e mais profunda e mais atualizada possível sobre aquela instituição pequena, para alguém que não respira isso no dia a dia, é bem complicado. Então, um médico, um engenheiro, um arquiteto, um empresário, ele não está respirando esse ambiente financeiro com profundidade para saber que, eventualmente, aquele pequeno banco digital está começando a ter problemas com as suas contas.
12: Ô Bruno, para fechar então, sua participação aqui no Dinheiro do TMC, apesar do papo estar muito produtivo, muito bacana, mas o tempo acaba passando rápido demais, talvez por isso, né? Por ser um bate-papo com tantas instruções, aquela dica do milhão, praticamente, fazendo a brincadeira aí com palavras. Para quem está começando agora, vai, Bruno, para quem está se deparando com o noticiário, para quem está muito preocupado, mas tem a vontade de começar a fazer o seu investimento, e se você puder dar o caminho das pedras, a primeira dica, a fundamental, para a pessoa ir no caminho certo e não ter dores de cabeça, igual elas acabam observando aí no noticiário. Que dica seria essa para quem quer começar a investir a partir de agora?
5: Acho que o mais importante é, as pessoas gastarem menos do que elas recebem. Eu sei que muitas vezes isso no Brasil não é fácil, porque as pessoas são mal remuneradas e o custo de vida está enorme. Então, falar é simples, né? Mas eu sei do desafio. Uma vez que você gaste menos do que você recebe, a primeira coisa que você tem que fazer é se pagar. O que, que é se pagar? Eu recebi o meu salário. Eu tenho celular, energia elétrica, uma série de outras coisas. Mas a primeira coisa que eu vou fazer é pagar o Bruno. Não importa se eu definir que são R$50, R$100, R$300, R$500. A primeira coisa, eu vou pagar o Bruno. E o que, que é pagar o Bruno? É pegar esse dinheiro e poupar. Porque se você deixa, se você faz o inverso, se você paga as contas e depois você se paga, muitas vezes não sobra. Se você está poupando, sempre invista, até que você tenha um montante maior e mais conhecimento, sempre invista em coisas seguras. E como a gente falou aqui, taxa de juros, produto atrelado à taxa de juros que tenha liquidez diária e que você não corra risco. Ou seja, são investimentos que só crescem, eles não têm volatilidade. Se você colocou lá R$5.000, ele não vai estar R$4.800 num dia e R$6.000 no outro. Ele vai estar sempre começou em 5 mil, 5.100, 5.300, 5.500, ele vai só subindo e não tem volatilidade e paga mais do que a inflação. Então, seu dinheiro vai estar protegido contra esse problema. E o grande fundamento por trás disso é disciplina. A disciplina de você independentemente do momento, não deixar de se pagar, tratar aquilo como sagrado e saber que aquele dinheiro é uma, inicialmente é uma reserva de emergência, mas no segundo momento é o seu pé de meia para o futuro. E você não se permitir cair na tentação de fazer uma viagem mais cara ou comprar um carro novo e fazer uso de um dinheiro que foi tão suado para você ir poupando.
12: Tá certo. Bruno Corano, economista e CEO da Corano Capital, aqui conosco no Dinheiro Tem Missão. Um abraço, viu? Muito produtivo. Até uma próxima. Espero que os ouvintes tenham aprendido assim como eu aprendi bastante também, Bruno. Um abraço, viu?
5: Eu que agradeço. Até a próxima.
12: Valeu, valeu. Um abraço para você e para você também, sintonizando a programação da TMC em todo o Brasil. A gente vai de volta para as ruas, só que agora, para saber se as pessoas têm feito investimentos ultimamente, já que foi a minha última pergunta para o Bruno. Como é que faz para investir, o primeiro passo? Será que as pessoas costumam pesquisar? Pesquisar os riscos, inclusive, a segurança, antes de colocar o seu dinheirinho suado num banco de investimento? Vamos para as ruas para saber o que o povo está falando.
13: Eu invisto, mas não em investimento tradicional, invisto em empresas que eu tenho ação ali nas empresas, né? Mas em relação ao investimento tradicional, isso aí deixa um pouco receoso, sim, sem sombra de dúvidas. Porque antigamente o pessoal investia com menos receio. Aí acontece uma coisa dessa, você fica mais assustado, né? Você está colocando seu dinheiro, afinal de contas, você está colocando seu dinheiro ali, né?
15: Não tenho. Por mais que eu sei que é complicado, mas eu não estou com medo de investimento, não. Na verdade, eu nem estou pensando em investir no momento, né? Estou esperando passar essas eleições aí para ver o que eu faço, né? Financeiramente falando.
17: Com essa situação toda aqui na política também na nossa sociedade, a gente tem um medo aí de, querendo ou não, nosso dinheiro investido ou até mesmo nosso salário ser confiscado, igual anos atrás que aconteceu aí no nosso Brasil, e a gente ficar realmente a ver navios com situações bem sérias sem saber o que fazer. Então é um risco aí que todo mundo está correndo, seja em qualquer banco, né? Porque pode acontecer, o Banco Master nunca nem tinha ouvido falar, na realidade, eu sou bem sincero. E às vezes também esses grandes bancos aí podem simplesmente acontecer alguma coisa com o nosso dinheiro investido, sumir, desaparecer e você ficar a ver navio sem saber o que fazer e sem saber com quem recorrer.
14: Não, eu acho que tem instituições seguras, assim, solidificadas, eu não acho que isso vá atrapalhar.
0: Preocupa muito porque, moço, é muito golpe hoje em dia. Muito golpe, sabe? Em tudo que a gente vai fazer, então tudo me preocupa. Aí eu acabo que não invisto nada, só guardo meu dinheirinho mesmo, de boinha, mas investir, eu tô fora disso.
12: Tá aí a participação das pessoas pelas ruas de São Paulo e você pode participar também, mas através do nosso WhatsApp e de qualquer canto do Brasil, viu? Manda para cá no 11972211001 se você investe, se você tem medo de investir, porque a partir de agora a gente vai dar aquela olhada, ainda citando o caso do Banco Master, mas pelo ponto de vista de quem tem dinheiro investido. O que os correntistas precisam saber nesse momento, né? Quais são os riscos de concentrar dinheiro numa única instituição? Aquilo que aconteceu com o Master pode acontecer com o meu banco? Pode acontecer comigo? Para responder essas e outras dúvidas, eu falo agora com o Guilherme Carvalho Luz, que é consultor financeiro, e também com a Isabela de Oliveira Castro, consultora financeira. Muito obrigado, viu, pela participação de vocês. Sejam bem-vindos.
16: Muito obrigada, a gente agradece muito o convite. A gente está aqui para desmistificar um pouquinho esse mundo dos investimentos.
22: A gente agradece o convite e nosso objetivo é justamente esse: trazer clareza, segurança para que as famílias possam realizar seus sonhos através das finanças.
12: Agora, primeiramente, primeiro de tudo, viu, Guilherme e Isabela, quem é correntista, quem tem o seu investimento e está se deparando com essas polêmicas envolvendo o caso do Banco Master, precisa já ficar receoso? Precisa já ficar preocupado? Uma coisa é outra coisa. O que aconteceu no Master não vai respingar no meu banco, não vai respingar comigo, são outras situações. É mais ou menos por aí para acalmar quem tem o seu dinheiro aplicadinho, investido?
22: Exatamente. O Banco Master, ele acaba sendo um reflexo da situação como um todo do Brasil. O Brasil, ele chegou a ficar com taxa de juros muito baixa no Covid, a 2%. Muitas empresas se endividaram naquele momento, todo mundo parado em casa. Então, houve naquele momento uma crise, claro, né, financeira também, além de saúde. Só que aí muitas empresas se endividaram com aquelas taxas de juros mais baixas. Hoje, taxa de juros acima de 14% ao ano. Então, assim, aumentou muito, muitas empresas vêm quebrando. O ano passado foi o ano com o maior número de quebras de empresas da história do Brasil. Esse ano está caminhando para ser um novo recorde. Então, a situação como um todo, né, do Brasil veio, né, piorando, se deteriorando. E aí, falando especificamente do Banco Master, né, ele foi um reflexo disso tudo. E aí ele quebrou, né, ele entrou em recuperação judicial em novembro de 2025. Todos aqueles, e que eram muitas pessoas, eram mais de 40 bilhões de reais que tinham investidos no Banco Master. Havia mais de 1 milhão de pessoas, de investidores com dinheiro também no Banco Master. Então, ele quebrou em novembro, depois de 2 meses, né, para quem é importante mencionar aqui, que existe uma segurança para o pequeno investidor. Que segurança é essa? É a segurança do Fundo Garantidor de Crédito, o FGC. Então, aqueles que tinham investimentos acima de 250 mil no Banco Master, infelizmente, esses investidores, tudo que era acima de 250, perdeu. Se era 300 mil, perdeu 50 mil. Os outros 250, o FGC, ele arca, ele protege o pequeno investidor. Então, ele, dentro de 2 meses, o FGC conseguiu pagar esses 250 mil, mas ainda, né, começou a pagar em final de janeiro. Ainda hoje existem investidores que não resgataram seus investimentos de lá. Isso hoje totaliza 600 milhões, é 2% do total.
16: Exatamente. Então, o investidor que fica preocupado, a nossa sugestão é que ele diversifique um pouco mais o seu dinheiro e ele olhe a regulamentação que está dentro do site do Banco Central do Brasil. É possível a gente entrar muito facilmente no site do Banco do Brasil, do Banco Central do Brasil, e avaliar a classificação dos bancos, que vai de S1 a S5, onde o S5 é o mais arriscado. Então, a gente, para minimizar essa preocupação, esse medo de, ah, será que vai acontecer novamente, a gente indica entre o S1 e o S2.
22: Bem seguros.
16: Exatamente, para investimentos.
12: Tudo isso para minimizar, obviamente, né? Mas vamos partir para um outro cenário. Por exemplo, a gente acaba observando aí, né, no noticiário também, o Banco X, ele teve um crescimento, um lucro de tanto. O Banco Y caiu um pouco esse ano em comparação com o ano passado. Isso pode ser um indício de crise para não gerar tanto alarme, né, das pessoas, tanto alarde, perdão. Que a pessoa deve fazer primeiro, então? Se ela observa alguma movimentação que ela pode considerar uma crise, algo um tanto quanto suspeito, né? Antes, como vocês já falaram, para antes pesquisar certinho, entrar em sites e tudo mais especializados, mas já com o dinheiro investido, ela observa o menor movimentação aí de uma suposta crise. Existe um passo a passo que a pessoa deve fazer, o que evitar, como proceder em determinado momento que ela observa uma crise financeira do banco que ela tem investimento?
22: Perfeito. Os bancos em si, né, então a gente falou que os mais seguros são bancos S1 e S2. É possível que em algum momento algum desses bancos tenha um prejuízo e tal, até por uma questão do país, né, muitas empresas estarem tendo, né, quebrando e tal, então isso afeta, sim, muitos bancos. Mas, assim, dica prática seria realmente focar em bancos mais seguros, né? Então, quais são bancos S1, por exemplo? Bancões, além do Bancões, Banco do Brasil, Itaú, então bancões são muito conhecidos, mas o BTG é um banco S1 também, e bancos S2, bancos de segunda linha, mas ainda assim são bem seguros. Banco Safra, XP, Nubank, são bancos seguros. Então, o primeiro ponto é focar em bancos mais seguros. Beleza. Segundo ponto, se de acordo com o perfil de investidor de cada pessoa, ele consegue identificar, ele se imaginar numa situação igual que foi passada pelo Banco Master. Quem estava abaixo de 250 mil não perdeu o dinheiro. Por quê? Porque o FGC, ele protegeu, ele garantiu o dinheiro de volta. Então, aquele investidor que é mais tranquilo em relação aos investimentos, quer correr um pouco mais de risco, porque o Banco Master, ele realmente entregava taxas mais altas. Então, aquele investidor mais tranquilo, ele se investiu por um período maior, ele teve uma rentabilidade mais interessante por um tempo, mas depois quando quebrou, se ele não desespera, tudo bem, recebeu o dinheiro de volta, dentro dos 250 mil. Então, a maior preocupação é, a maior orientação. Se você tem um perfil que não aceitaria, né, poxa, seu banco correndo risco de quebrar, só aplica em bancos S1 e S2.
12: Ou seja, né, Guilherme e Isabela, trazendo para o nosso dia a dia, para a linguagem nossa aí, para quem está ouvindo, a gente pode perceber muito facilmente. Se você quer comprar um celular, quer trocar de celular e ver que o mesmo produto está muito mais barato, muito mais baixo do que é praticado no mercado, você tem que acender o alerta, né? Para saber qual que é a procedência desse celular. O que está acontecendo? Se você vai no mercado, um produto está muito mais barato, opa, deixa eu ver aqui a data de vencimento, o que está acontecendo? Tem que pesquisar bastante. O mesmo vale para trazer na prática na hora de um banco, na hora de um investimento. Por exemplo, um banco vai me pagar muito, mas muito mais do que o outro. Esse é um red flag, que a gente fala, uma bandeira vermelha, é um sinal de alerta que as pessoas precisam sim se atentar à hora de fazer o seu investimento.

0: rendimento, né? Uma rentabilidade garantida acima de 2%.
1: Tá aí, eu tô batendo um papo com Guilherme Carvalho Luz, ele que é consultor financeiro, a Isabela de Oliveira Castro, consultora financeira também. E vamos de volta para as ruas para saber como que o pessoal tá fazendo para ter o seu tipo de investimento. Tem medo, tem receio. As pessoas voltaram a falar com a nossa produção e você ouve aqui no nosso Dinheiro TMC. Tá aí, né? E como o Guilherme falou agora há pouco, né, Guilherme, você também estava ponderando também, Isabela, uma boa parcela da nossa população segue endividada. Até o Guilherme mencionou, depois você repete pra gente, viu, Guilherme, a porcentagem de pessoas que é um grupo muito pequeno de pessoas que investem nesse momento no nosso país. E a pergunta que eu vou fazendo para vocês agora já na reta final do nosso programa é: qualquer pessoa pode investir, pode começar, pode dar o primeiro passo? Claro, depois de adquirir aquela reserva financeira que você falou, no mínimo 3 salários mínimos, mas independentemente do salário da pessoa, da condição de vida da pessoa, no nosso país, no nosso Brasil, no cenário atual, qualquer cidadão consegue fazer algum tipo de investimento?
0: Com certeza, qualquer pessoa consegue investir. Hoje temos produtos de bancos sólidos, a partir de R$1. E como o Gui falou, pode começar através da reserva. Algumas pessoas a gente orienta a fazer uma reserva de quitação de dívida. Às vezes está sufocando, então não vamos colocar esse dinheiro para trabalhar, para que a gente consiga investir melhor, acumular um bolo maior para que pague essa dívida antes. E aí sim consiga diversificar, consiga buscar maiores investimentos. Mas sim, qualquer pessoa é apta e tomara que realmente comece a investir.
2: E só complementando, realmente o investidor hoje é menos de 18% da população, 82% da população endividada. Sim. Hoje.
1: Agora, para a gente finalizar, Guilherme e Isabela, depois de tudo que a gente veio acompanhando aí no noticiário do caso do Banco Master, e vocês como profissionais experientes que estão aí no mercado há muitos anos. Depois de tudo isso que a gente viu, o que você passa de mensagem para o nosso ouvinte que ainda está receoso, está com o pé atrás, falou, poxa, aquilo que aconteceu com o Master pode acontecer com qualquer banco, eu não vou investir, investimento não é para mim. Qual o recado que você passa para a população que ainda segue receosa por conta de tudo aquilo que a gente vem acompanhando?
0: Primeiramente, olhar onde está investindo, qual banco, igual a gente já comentou, entre S1 e S2, é possível identificar isso dentro do site do Banco Central. Olhar qual o objetivo, para que você vai investir, a rentabilidade que está sendo oferecida. São alguns detalhes que a gente precisa estruturar para que realmente a gente consiga dar esse passo de forma segura dentro do mundo dos investimentos.
2: Porque se a gente não dá esse primeiro passo, a gente vai ficar sempre naquela corrida dos ratos, que é trabalhar, pagar as contas. Não sobra dinheiro. Então, se a gente fica nessa situação, a gente não vai ter uma liberdade, né, de poder, liberdade de escolha, liberdade financeira. Então, primeiro é mudar essa mentalidade que é possível investir, mesmo que seja investimentos mais seguros do Brasil, como o Tesouro Selic, por exemplo. O Tesouro Nacional é o investimento mais seguro do Brasil. Não quero investir em nenhum banco, não tem nenhum problema. Invista no Tesouro Selic, que é o investimento mais seguro do Brasil.
1: Tá certo, então, Guilherme Carvalho Luz, consultor financeiro, e a Isabela de Oliveira Castro, consultora financeira, participando aqui do nosso Dinheiro TMC. Quero agradecer demais a dupla. Obrigado pelas dicas, até uma próxima e sejam bem-vindos sempre aqui no Dinheiro TMC, tá bom?
0: A gente que agradece o convite. Muito obrigada.
1: Valeu. E agradeço você também que esteve participando aqui do nosso Dinheiro TMC, mandando sua mensagem, entrando em contato ou mesmo na audiência. Valeu demais. Siga a gente nas redes sociais, @TMCNewsBR, nosso site tmc.com.br. E você ouviu que investir não é só buscar aquele maior rendimento, não é verdade? É entender onde você está colocando o seu dinheiro, quais são os riscos, as garantias que existem. E, é claro, informação também é uma forma de proteção. Eu sou o Thiago Matheus, vou ficando por aqui. Semana que vem estamos de volta com mais um Dinheiro TMC. Aquele abraço.
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2: 3 da manhã, bom dia. Para você que curte um bate-papo descontraído e com muita informação, não troque de estação. Vai ao ar agora o seu programa favorito, eu tô falando do Sobremesa. Hoje o entrevistado é cantor e compositor, e eu tô falando do Marcelo Falcão, ex-vocalista do Rapa, fala sobre até que ponto o artista deve dar a sua opinião política. Fique agora com um episódio do Sobremesa.
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3: Caro ouvinte que nos ouve com o seu ouvido, começa agora o Sobremesa, o seu programa favorito aqui na TMC. Sim, Transamérica agora é TMC. Quem escuta sabe, no nosso programinha de meu Deus, hoje nós vamos receber um grande cantor de um grande grupo. Você conhece o grupo Rapa? Conhece, claro que você sabe. Sabe o vocalista Marcelo Falcão? Ele está aqui com a gente para falar do seu novo álbum, inclusive para falar também dos shows que ele vai fazer. Muito bom, hein, Batista?
4: Opa, claro, claro, claro, é um clássico da música, ó. Programa de hoje, você que tá no YouTube aí, TMC News BR, assistindo a gente imagem, senta o dedo no like aí, hein? Tem que ser no mínimo uns mil, hein? No mínimo uns mil like nesse vídeo e você pode participar do nosso programa respondendo a nossa perguntinha de meu Deus.
5: Meu Deus.
4: É, devido a esse negócio que tá acontecendo em Brasília aí, a gente quer saber de você pelo 11 97221.
5: Milhão!
4: A gente quer saber o seguinte: como ofender um ministro do STF sem ser preso?
3: Boa pergunta. Mini Ruth, você que é da baixaria.
5: Ai,
3: o maluco,
5: nossa,
3: ficou putaço, vai.
5: O maluco ficou putaço. Ah, eu chamaria de extintor de carro, não sei pra que serve.
3: Essa foi boa.
4: É bem ruim, né?
5: Não, é melhor. Eu vou falar o quê pra não ser presa, gente? Eu sei, eu vou dar humilhação, mas aí eu não posso.
4: Eu continuo me abstendo do meu voto.
3: Jura?
4: Eu continuo me abstendo do meu voto, mas eu vamos começar a entrevista, que é melhor.
3: Então, seja mais corajoso, corajosa do que o Batista e manda pra gente qual a melhor maneira de ofender o ministro sem correr o risco de ser preso. Manda pra gente no 011 97221. Então vamos começar nossa entrevista com ele, cantor e compositor. Ó, ele fez clipes que são históricos. A banda que ele fez parte fez clipes muito bons. E vai falar hoje sobre o seu novo disco, O Legado. E também da música, que tem a participação do Chorão. Sim, Chorão, do Charlie Brown Jr. Eles cantam junto. A gente vai entender isso agora com ele, Marcelo Falcão.
4: Aê, Falcão!
6: Salve, prazer estar com vocês aqui. Felicidade pura. Eu acho que se fizesse uma piada sobre Nepal, ia bem, sobre o que você falou aí.
3: Nepal?
6: Da piadinha. Da piadinha sobre os... Pra não ser preso. É só lembrar o Nepal, a piada do Nepal, né?
3: É
6: só ir no YouTube ver que você vai ver como é que é
4: a piada. A piada do Nepal.
6: Só ir lá.
4: Tá certo.
6: Pra responder sobre eles, é ver a piada do Nepal.
4: A piada do Nepal, pra ninguém aqui preso, pra gente conseguir terminar o programa sem a Anatel lacrar o nosso transmissor. Ô Falcão, responde pra gente, qual a sua sobremesa preferida, hein?
6: Eu sou do salgado, mas se falar sobre, eu sou simplesinho, uma gelatina já vai bem.
4: Gelatina?
6: Só pra não dizer que não comeu alguma coisa de sobremesa.
3: De qual sabor? Porque
6: minha
3: qual
6: família
3: sabor?
6: Manda muito bem as minhas... Eu tenho minha mãe e tem várias tias. E cada uma manda bem numa sobremesa específica. E toda a família espera pra chegar o seu confraternização, pra cada um dar um tapinha. Eu sou devagar, eu sou do salgado.
3: É, mas a gelatina é de qual sabor, Falcão?
6: Ah, vou fermentar meu filho, vou de morango.
4: Morango. Não é um homem simples como o povo brasileiro, né? Tá vendo?
3: E gosta de gelatina de morango. Sim. Morango, muito bom.
4: Agora eu quero saber o seguinte, eu quero saber que flamenguista é esse, que é o Marcelo Falcão, que hoje tem jogo da Liberta no Maraca. E E o cara tá dando entrevista em rádio, tá, vai pra cá, vai pra lá e não vai estar presente apoiando o rubro-negro, hein? Eu quero saber que flamenguista que você é, hein?
6: Alô, raça rubro-negra, me perdoa, mas nesse jogo eu não vou poder estar com a camisa do meu filho na cabeça pra dar aquela sorte. Eu tenho uma mandinga lá que botou a camisa do meu filho na cabeça, o Flamengo não perde. Toda vez.
4: É mesmo?
6: Não perdeu. Toda vez que eu boto a camisa do Tom, só que hoje eu esqueci. Oh. Eu conto com você. Esqueci a camisa dele, ele não disse
7: o nome. Não dá pra mandar, não? No... Alguém trazer lá do Rio?
6: Me deu uma boa ideia.
7: É, às vezes.
6: Boa, né? Vou pedir. Você vou tem sair alguém? Daqui, vou pedir.
7: Vou pedir agora, se quiser.
6: Não, vou pedir Flamengo. Agora.
7: Vamos mandar. Duvido você mandar ordem pra mulher agora, pedindo a camisa do
6: telefone
7: do Marcelo Falcão, que ele vai mandar o áudio pra esposa, pra ela trazer a camiseta do filho, pra ele pôr na cabeça, porque só assim o Flamengo ganha.
4: Mas, ô Xará, você é daqueles flamenguistas que zoa o rival em rede social? Você gosta de arrumar umas treta ou não? Ou você é aquele torcedor Nutelinha de boa?
6: Ah, não, uma pilinha de vez em quando é maneira, pô. Ficar nem passar batido sem uma pilha, sem dar uma sacaneada, saudavelmente falando, não é bacana. Tem que dar uma pilhada mesmo. Eu tenho um vascaíno na minha banda, eu tenho um... Deixa eu ver, tem um palmeirense lá? Não, palmeirense tem não. Mas tem corintiano, tem São Paulino, tem uma galera ali. Eu torci muito pro São Paulo e pro Corinthians.
4: É, pra não perder, posso dizer, né?
6: Eu não queria, isso aí é pra ficar bacana. Verdade, eu vejo torcendo pros brasileiros.
4: É mesmo?
6: Sem o coração.
7: Mas não, todo estado...
6: Vou ver um jogo do Corinthians com raiva do Corinthians. Vai, perde, não tem como.
5: Não pode.
4: Eu duvido que você não. É tipo o Galvão que vem com aquela... O Corinthians é o Brasil
6: na Libertadores. Não vou dizer que eu vou ser Corinthians. Tô vendo um jogo do Corinthians contra alguém ali, um gringo. Eu vou torcer que o Corinthians faça alguma coisa pra ganhar o jogo.
7: Olha aí. É um homem evoluído.
5: Tá. Mas
7: homem
5: a torcida...
6: Eu vou torcer suco... Não, deixa uma coisa, outra coisa.
5: E torcida? Realmente a torcida do Flamengo é maior do que a do Corinthians, você acha? Ai.
6: Eu acho que é uma coisa que já tá final fight, né?
5: Essa
6: aí não dá pra discutir.
4: Inclusive, atenção, torcida do Flamengo, vai ter churrasco lá na casa do Falcão, não vai?
6: Se ganhar a Libertadores, tem de novo. Alô, raça... Pode separar aqueles dois ônibus lá que já tá... Cara,
7: peraí, deixa eu entender aqui. Marcelo Falcão, você está prometendo que se o Flamengo ganhar a Libertadores e vai botar dois busões lotados de torcedor...
6: Tem um, pô.
7: E vai levar pra onde?
6: Eu queria ter dado ajuda nos ônibus pra eles. Aí quando eu fui me tocar, que eu tava fazendo show, disco, eles já estavam quase chegando lá no Peru. Aí eu falei assim, pô, não tem mais como ajudar os caras. Depositar dinheiro também é uma coisa nada a ver, assim. Sim. Aí eu falei, pô, faz o seguinte... Flamengo sendo campeão, pode desembarcar aqui que a gente vai fazer um churrasco pra vocês.
5: Aonde?
6: Ah, essa Rubro Negra. Lá na minha casa.
4: Na casa dele?
7: Sério? Que irado, recebeu um pessoal
6: recebi,
7: que nem conhece.
6: Recebi, de coração, uns cabeças assim, o resto não conhecia, chegaram lá. Ficamos a noite toda cantando, chorando, bebendo.
7: Cara!
6: Chopp, churrasco, tudo. Porque meu time, que é isso?
4: Olha aí.
6: Eu vim num lugar muito humilde, não tinha nada, mas quando a família se juntava, todo mundo se dava bem um pouquinho, de comidinha, de bebidinha, tudo mais, porque era muito humilde. Então, Papai do Céu abençoa, eu não vou fazer uma parada dessa pra minha torcida, você tá brincando.
7: Olha aí, que irado, hein,
6: pô. Não, a gente vai morrer, vai ficar tudo aí. Quem acha que vai levar, não vai levar nada. Aproveite os momentos que eles são preciosos. Flamengo campeão da Libertadores de novo, que isso?
4: Aí,
7: sabe as palavras de Marcelo Falcão.
4: Antes da gente mudar de assunto, que ele veio aqui pra falar da música, né? E também de futebol. É o placar pra hoje contra o Independiente del Valle no Maraca. O Independiente costuma aprontar pra cima de brasileiro, hein?
6: Não, tem que ser dois, tá maneiro.
4: 2-0.
6: Tá bacana.
4: 2-0,
6: então. Tá bacana. No agregado 4.
4: 4-0, tá bom. É isso aí.
6: E continua botando o Bruno Henrique no segundo tempo, que com os 15 minutos dele é mais mortal do que qualquer 90 minutos de outro.
7: Muito bom. Ô, Falcão. Uma dúvida aqui que eu tava fazendo a pauta e falaram assim: não, o Falcão vai vir. Eu falei, cara, que irado, o Falcão é muito legal.
6: Você achou da Rosa.
7: Eu achei que fosse do Girassol. Aí falaram, não, é Marcelo Falcão. Eu falei, pô, mais irado ainda. Já aconteceu de acharem que você era o Falcão do Girassol?
6: A gente foi fazer um programa de televisão uma vez e tava dois Falcão assim na porta. Aí eu falei, pô, vou ficar esperando pra ver qual é. Se é o jogador. Eu vou ficar esperando. E aí chegou e foi muito maneiro. Aí a gente tirou uma foto junto, assim, era ele fazendo o programa, a gente também. Então, assim, foi a única vez que eu esbarrei com ele, assim. Mas sempre me perguntam sobre ele. E quando vem essa touca aqui pra segurar essa dread gigante e esbarram comigo, quando o cara fala, você é, eu falo, Carlinhos Brown. Quando tu quer falar porque a minha voz vai falar, quem? Você, eu falo, Tony Garrido.
7: Genial. Muito bom. Então, ó, pra você entender essa piada, você precisa vir aqui no nosso YouTube e acompanhar em vídeo Marcelo Falcão pra entender. E foi uma ótima piada. Adorei.
4: Essa é boa.
7: Essa é boa pra caramba.
4: O cara não sabe. Eu sei que o cara vai falar, não sabe quem é, eu falo, já vai adiantar ao lado dele.
7: Mas é que você se apresentava muito com óculos também. Durante uma fase da tua vida.
6: Sim, sim,
7: era
6: eu tenho fotofobia. Tenho fotofobia.
7: É isso, brabo. Cara, eu queria tirar essa dúvida, por quê?
6: Eu vejo, eu consigo enxergar mais com a luz que eu imaginei, que meus meninos fazem pra mim. É, pra não atrapalhar o trabalho deles de iluminar, porque o cara quer ver as pessoas, quer ver as coisas acontecendo. Ah. Aí eu passei a usar um óculos de grau escuro. Eu não sabia, pô, eu sou bem fundado dentro de estúdio. Eu não sabia que tinha óculos de grau escuro, aí um tempo atrás. Aí quando eu descobri, eu falei, pô, vou resolver meu problema. E passei a resolver.
7: É, pra quem tá ouvindo a gente, fotofobia é quem tem uma sensibilidade à luz muito, muito alta. Então qualquer luz assim machuca os olhos, incomoda. O Marcelo, ele não é metido à estrela, não, tá? Ele
6: não, aí o fã às vezes fica, faz, tira uma onda assim, amplitude aqui, fazer mais um de grau.
5: Olha que legal.
6: Pra mim, assim.
7: Muito bom. E falando sobre foto, me lembrou os videoclipes da banda Rapa, cara. Que quando a gente fala de videoclipe, a gente tá falando também de fotografia, de direção. E os clipes eram muito bem produzidos, cara. Era uma coisa de cinema. Quem é que fez questão de que os clipes fossem produzidos assim?
6: Cara, lá atrás era uma conversa de todos, que a gente queria fazer algo diferente. Já que a gente foi uma parte de uma banda que nunca ninguém estendeu a mão pra gente. E o que a gente foi conquistando naquele momento eram amigos que estavam na mesma situação que a gente. Um cara que era um grande cameraman, mas ele ainda não era um cineasta que ele virou. Sacou? Aí outras pessoas estavam, um grande grupo de atores no Vidigal, que eram amigos nossos, que estavam fornecendo atores novos para várias novelas e filmes. Então a gente foi começando a unir essa história da nossa letra com essa história de conhecer e perguntar, vamos fazer uma história dessa? Cada um se comprometendo com uma história. Eu sempre falo que Minha Alma, ela além de ser a música mais premiada do Rapa, ela ganhou um VMA e tal. Então, assim, ela, o mais prêmio que ela tenha dado, ela conseguiu fazer uma unificação do Rio de Janeiro num todo, Rio de Janeiro, Brasil. A música conseguiu a letra, o videoclipe, e o Minha Alma sempre vai ser um mini curta do que veio a ser Cidade de Deus. Os atores que estão lá no filme foram tudo feito com a gente. As pessoas que fizeram o clipe, o clipe com a gente, a Kátia Lundi, o Breno Silveira, o falecido Breno, o grande Breno, que fez os Filhos Francisco e tudo. É um puta gênio da filmagem, que virou o cara da filmagem. Ali, sai dali do Minha Alma, eles vão todos pro Cidade de Deus. Aí, sempre olho Cidade. Quando eu olho Minha Alma, eu lembro de Cidade de Deus. Porque logo na sequência, todo mundo que filmou o Minha Alma foi fazer o Cidade de Deus, com os mesmos atores que fizeram Minha Alma.
7: E naquela época você produzia um clipe, porque quem se lembra, né? Às vezes o clipe aparecia no Fantástico, tinha uma
4: lançava
7: parte...
4: Lançava no
7: Fantástico. Tinha um canal destinado a clipes, que era MTV. Você tinha portais muito legais. Hoje em dia, a gente tem o YouTube. O YouTube, ele te dá a mesma projeção que se dava lá atrás com a MTV, com o Fantástico, com os outros canais?
6: Cara, você tem um canal de música.
7: Muito bom. Sei lá, pra você entender essa piada, você precisa vir aqui no nosso YouTube e acompanhar em vídeo.
6: Coisa nada a ver, assim. Sim. Eu falei, pô, faz o seguinte, Flamengo sendo campeão, pode desembarcar aqui que a gente vai fazer um churrasco pra vocês.
5: Aonde?
6: Na Roubo Negro. Lá na minha casa.
4: Na casa dele?
7: Sério? Sério? Que irado, você recebeu um pessoal
6: recebi,
7: que você nem conhece.
6: Recebi, de coração, uns cabeças assim, o resto não conhecia, chegaram lá. Ficamos a noite toda cantando, chorando, bebendo.
7: Cara!
6: Um chope, churrasco, tudo. Porque meu time, que é isso?
7: Olha aí.
6: Eu vim num lugar muito humilde, não tinha nada, mas quando a família se juntava, todo mundo se dava bem um pouquinho de comidinha, de bebidinha, tudo mais, porque era muito humilde. Então, papai do céu abençoa, não vou fazer uma parada dessa pra minha torcida, você tá brincando.
7: Olha aí, que irado, hein,
6: pô. Não, a gente vai morrer, vai ficar tudo aí. Quem acha que vai levar, não vai levar nada. Aproveite os momentos que eles são preciosos. Flamengo campeão da Libertadores de novo, que isso?
4: Aí, sabe as palavras de Marcelo Falcão. Antes da gente mudar de assunto, que ele veio aqui para falar da música, né? E também de futebol. É o placar para hoje contra o Independiente del Valle no Maraca. O Independiente costuma aprontar para cima de brasileiro, hein?
6: Não, tem que ser mais. Dois tá maneiro.
4: 2-0.
6: Tá bacana.
4: 2-0.
6: Então tá bacana. Agregado 4.
4: 4-0 tá bom. É isso aí. É isso aí.
6: E continua botando o Bruno Henrique no segundo tempo, que com os 15 minutos dele é mais mortal do que qualquer 90 minutos de outro.
7: Muito bom. Ô, Falcão. Uma dúvida aqui que eu tava fazendo a pauta e falaram assim: não, o Falcão vai vir. Eu falei, cara, que irado, o Falcão é muito legal.
6: Você achou da Rosa.
7: Eu achei que fosse do Girassol. Aí falaram, não, é Marcelo Falcão. Eu falei, pô, mais irado ainda. Já aconteceu de acharem que você era o Falcão do Girassol?
6: A gente foi fazer um programa de televisão uma vez e tava dois Falcão assim na porta. Aí eu falei, pô, vou ficar esperando pra ver qual é. Se é o jogador. É. Eu vou ficar esperando. E aí chegou e foi muito maneiro. Aí a gente tirou uma foto junto, assim, era ele fazendo o programa, a gente também. Então, assim, foi a única vez que eu esbarrei com ele, assim. Mas sempre me perguntam sobre ele. E quando vem essa tuca aqui pra segurar essa dread gigante e esbarra comigo, quando o cara fala, você é, eu falo, Carlinhos Brown. É. Quando tu quer falar porque é mais um pra quem? Você, eu falo, Tony Garrido.
7: Genial. Muito bom. Sei lá, pra você entender essa piada, você precisa vir aqui no nosso YouTube e acompanhar em vídeo Marcelo Falcão pra entender. E foi uma ótima piada. Adorei.
4: Essa é boa.
7: Essa é boa pra caramba.
6: Porque o cara não sabe. Sabe quem o cara é. Falou, não sabe quem é, eu falo, já vai adiantar o lado dele.
7: Mas é que você se apresentava muito com óculos também. Durante uma fase da tua vida.
6: Sim, sim. Era eu tenho fotofobia. Tenho fotofobia.
7: É isso, cara. Eu queria tirar essa dúvida, por quê?
6: Eu vejo, eu consigo enxergar mais com a luz que eu imaginei, que meus meninos fazem pra mim. Pra não atrapalhar o trabalho deles de iluminar, porque o cara quer ver as pessoas, quer ver as coisas acontecendo. Aí eu passei a usar um óculos de grau escuro. Eu não sabia, pô, eu sou bem fundado dentro de estúdio. Eu não sabia que tinha um óculos de grau escuro, aí um tempo atrás. Aí quando eu descobri, eu falei, pô, vou resolver meu problema. E passei a resolver.
7: É, pra quem tá ouvindo a gente, fotofobia é quem tem uma sensibilidade à luz muito, muito alta. Então, qualquer luz, assim, machuca os olhos, incomoda. O Marcelo, ele não é metido à estrela, não, tá? Ele
6: não, o fã, às vezes, tira uma onda, assim, amplitude aqui, fazer mais um de grau.
5: Olha, que legal.
6: Pra mim, assim.
7: Muito bom. E falando sobre foto, me lembrou os videoclipes da banda Rapa, cara. Que quando a gente fala de videoclipe, a gente tá falando também de fotografia, de direção. E os clipes eram muito bem produzidos, cara. Era uma coisa de cinema. Quem é que fez questão de que os clipes fossem produzidos assim?
6: Cara, lá atrás era uma conversa de todos, que a gente queria fazer algo diferente, já que a gente foi uma parte de uma banda que nunca ninguém estendeu a mão pra gente. E o que a gente foi conquistando naquele momento eram amigos que estavam na mesma situação que a gente. Um cara que era um grande cameraman, mas ele ainda não era um cineasta que ele virou, sacou? Aí outras pessoas tomam grande grupo de atores no Vidigal, que eram amigos nossos, que estavam fornecendo atores novos para várias novelas e filmes. Então a gente foi começando a unir essa história da nossa letra com essa história de conhecer e perguntar, vamos fazer uma história dessa? E cada um se comprometendo com uma história. Eu sempre falo que Minha Alma, ela além de ser a música mais premiada do Rapa, ganhou um VMA e tal. Então, assim, ela, o mais prêmio que ela tenha dado, ela conseguiu fazer uma unificação do Rio de Janeiro num todo, Rio de Janeiro, Brasil. A música conseguiu a letra, o videoclipe, e o Minha Alma sempre vai ser um mini curta do que veio a ser Cidade de Deus. Os atores que estão lá no filme foram tudo feito com a gente. As pessoas que fizeram o clipe com a gente, a Kátia Lund, o Breno Silveira, falecido Breno, o grande Breno, que fez os Filhos Francisco e tudo. Um puta gênio da filmagem, que virou o cara da filmagem. Ali, sai dali do Minha Alma, eles vão todos pro Cidade de Deus. Aí, sempre olho Cidade. Quando eu olho Minha Alma, eu lembro de Cidade de Deus. Porque logo na sequência, todo mundo que filmou o Minha Alma foi fazer o Cidade de Deus, com os mesmos atores que fizeram Minha Alma.
7: E naquela época você produziu um clipe, porque quem se lembra, né? Às vezes o clipe aparecia no Fantástico, tinha uma
4: lançava no Fantástico,
7: tinha um canal destinado a clipes que era MTV, você tinha portais muito legais. Hoje em dia, a gente tem o YouTube. O YouTube, ele te dá a mesma projeção que se dava lá atrás com a MTV, com o Fantástico, com as outras, os outros canais?
6: Cara, você ter um canal de música que você possa se conectar, um canal tá ligado ali 24 horas e em algum momento tem certas assim, entradas dizendo de festivais, onde você vai tocar, era muito legal. Não ter é menos um canal de comunicação musical que a gente perde. Com isso, outros ganham. É, como a gente é de uma geração antiga, a molecada hoje em dia, eu falo isso com meu disco O Legado é uma Ponte de Gerações, tem uma molecada que é rei dos likes. Então essas pessoas são rei dos shows. Então, assim, às vezes essa conta não fecha. Você pode estar muito bom no like, mas você quer fazer show. Seu sonho é show. Então, eu sou um cara que vem de uma história de batalha de shows. Então, a música, a rádio é o canal mais importante de músico. Assim, eu vejo assim, é o canal, não é de se ver, mas é o canal do músico que faz com que ele chegue a lugares que ele realmente não vai chegar. A televisão é importante? É importante. Mas se toca nas rádios, a pessoa pode nem te conhecer, mas aquela música, aquela banda daquela música vai chegar lá pra tocar pra você.
7: Ela já ouviu, né?
6: Depois, ela já ouviu
7: a música. Entendeu? E gostou.
6: O Rapa tocou em muitos lugares que as pessoas não sabiam nem quem eu era, que achava que o Rapa era um cara branco, achava um cara careca, que não era de dread, que era outro cara, que eu chegava lá e falava, pô, mas você tá ouvindo a música, tá show de bola. Tá feliz, tá cantando apenas nos pulmões, pô, tá show de bola.
7: E você prefere que a sua música toque nas rádios ou nas plataformas de streaming?
6: Eu não posso negar que uma coisa... Hoje as duas coisas andam juntas. Não tem como você fugir desse pensar. Eu vejo duas coisas andando junto. Mas uma música na rádio, ela é muito violenta.
7: Muito mais violenta.
6: É melhor, né? Se a gente analisar que algumas pessoas têm acesso ao celular, com Wi-Fi, com internet, etc., e tem pessoas que têm a televisão. Aí você olha os canais que as pessoas no Brasil inteiro, correndo pelo Brasil, olha os canais que algumas televisões têm. Só dois, um ou dois. Se você não for num programa desse um ou dois e a música tá tocando na rádio, essa rádio, ela te ganhou. A rádio ganhou.
5: Mas hoje com os streamings é mais fácil de ganhar dinheiro ou antigamente era melhor?
6: Com os streamings, se é bom ganhar dinheiro. Eu vim de uma época onde eu não sei parar de trabalhar. Então, a estrada tipo, é a minha conexão de tudo que eu inventei no estúdio com o palco. O palco, para mim, é sagrado. Então, você oferecer com a mesma máxima o que você fez no estúdio, no palco, sabe? Do cara, não, até aquelas brincadeirinhas que você fez, que eu faço muito música brincando na melodia para depois virar um jargão. Depois eu não tenho como tirar o jargão. Uau, uau, uau, uau, uau, uau. Não tem mais como tirar. Eu comecei assim, fiquei assim.
7: E é o mais legal, né?
6: Fiquei assim 10 horas. Fiquei 10 horas. Todo mundo consegue cantar. Aí o cara nem tem uma letra. O cara falou, cara, aquele uau, uau, tá maneiríssimo. E eu mesmo falo, uau, uau, pô, isso tá bonito pra caralho. Aí depois vem cantando Vapor Barato, por exemplo. Música do Ali Salomão Jardim Macalé. Pô, que eu acho linda, não só a original, mas com a do Rapa também. E eu sou fã da Gal Costa. Então, assim, eu acho que... Você perguntou dos streams e...
5: Sobre dinheirinho.
6: Dinheiro.
7: O que é mais rentável?
6: Nem cuido disso, cara.
7: Ah, que bom.
6: Não,
7: que ótimo.
6: Não vivo esse temor de fazer uma música pra isso.
7: Até porque...
6: Então, assim, porque lá a gente se dividiu o seguinte, meu pai é um cara muito superdotado. Então, um cara muito, assim, entendedor de economia, entendedor de política, entendedor... O cara mesmo, ele dava aula pros comandantes da Marinha de Eletrônica. Hoje ele é federado do tênis de mesa, porque ele joga com os federados chineses lá no Rio de Janeiro. Assim, um esporte que dá mais longevidade para um idoso.
7: Caramba!
6: E ele é muito bem, mesmo assim, ele é muito bem em matemática. Então, assim, eu comecei a trabalhar, não ia botar um empresário para tomar conta das minhas paradas.
7: Bota o pai.
6: O Rafa já tomou muita volta, entendeu?
7: Marcelo Falcão, você é um grande cantor. Está aqui no nosso programa, você trouxe um furo de notícia.
6: Estamos conversando aqui.
7: Você tomou golpe? De verdade? Tipo assim...
4: Já não pagaram o cachê?
7: Raparam o teu cachê?
6: Vários.
7: Mentira.
6: Vários. O Rapa tomou vários. E aí a gente ficou sabendo depois, falou, pô, mas a gente fez o show, tinha multidão lá e tá tudo certo. Vamos voltar numa próxima, sem esse cara, sem essa pessoa. E vamos fazer já, pô.
7: Pô, desculpa, eu sou um pouco fofoqueiro.
6: Empresário que eu tive que levantar a história toda. Meus amigos não acreditavam, acharam que era implicância minha. E aí veio, se você tiver uma prova, não sei o que, eu consegui a prova, pô.
7: Mandou muito.
6: E aí eu levo a prova pro rapaziada, pra você falar mais alguma coisa? Os caras, não. Vamos pedir, por favor, pra vocês.
7: Pô, Marcelo,
6: é engraçado, eu falo assim.
7: Eu sou leigo, né? Assim. Eu vejo o Rafa, vejo você agora em carreira solo, e a gente fala, bom, é o Marcelo Falcão que decide ali, né? O vocalista, a gente tem muito essa imagem. Mas você é tão legal que você dá voz a todos da sua banda, do seu grupo. Todos têm o poder de decisão. Então, quando você desconfiou de um empresário, você ainda deixou eles decidirem.
6: Ele deixou rastros. Ele deixou rastros. Quanto a gente era patrocinado. Não, né? É mesquinharinha, cara. Coisas que, tipo assim, você pode dividir com a sua equipe, que você pode comungar com a galera que realmente, sabe, montou, pegou o ônibus, levou o caminhão, montou. Besteira, patrocinado por uma cervejaria e por um energético. E aí um dia eu fui entender por que, que ele não deixava abrir a porra do banheiro do escritório dele. E eu falei, não vou fazer um pipi lá fora, eu vou fazer aqui. Aí peguei a chave dele, abri, empurrei a porta e falei, sabe por que, que não dá nem pra fazer pipi? Dá uma olhada aqui, rapaziada. Aí tá, não, coisa feia, pô.
7: Nossa, olha, Deus do céu. O cara roubando cerveja, amigo.
4: Que coisa, isso,
7: que coisa. Estamos ouvindo ele, Marcelo Falcão, cantor. E ó, Batista.
4: É, se for pra roubar, tem que fazer que nem uns caras aí, que rouba, mas rouba bem, né? Casa de bilhão, casa de bilhão.
7: Falando em bilhão, vamos falar da nova música. Vamos fazer ela tocar bilhões de vezes.
4: Marcelo Falcão, legado, faz show amanhã em São Paulo, né? No Espaço Unimed. E sabadão em Curitiba, você de Curitiba, você ouvinte da TMC em Curitiba, no Iglu.
6: Iglu Super Hall.
4: Iglu Super Hall. E agora você falou, o Lucas falou do lance dos videoclipes, que tinha toda aquela, né, aquela fotografia bonita. Eu quero saber, quem for ao seu show também vai ver isso no palco? Não. Ou é só sonzeira braba, ou você se preocupou com essa parte audiovisual?
6: Não, a pessoa vai viver um momento audiovisual ali, um momento de sensação ali, que ela vai sair diferente.
7: Oh,
6: tenho certeza do meu coração, porque eu fiz os dois agora lotados agora na minha cidade, Rio de Janeiro, na Fundição Progresso e no Araújo Viana. Com esse propósito, até mães assim levando os filhos levando os amigos, os pais, uma comoção feliz do que se viu, que se ouviu lá no show. As pessoas que foram no Espaço Unimed, no Iglu Super Hall, elas vão sair lá, de lá diferente, porque me programei para isso, me preparei para isso, queria que as pessoas tivessem melhor sensação, cada música está conectada com o que você vai ver e vai sentir no show.
7: Que demais.
6: Animal.
5: E vai tocar bastante, ó, o legado com o Chorão. Que papo é esse, Marcelo? Pelo amor de Deus. É Iau Chorão ou não?
6: Não, apesar de respeitar muito, tô até agora abrindo agora pros meninos agora que estão fazendo altos videoclipes de Iá. Com sentimentos que ele possa colocar ali, que mesmo a gente sabendo que a IA possa passar uma imagem, uma mensagem legal, porque ainda tô, né, a gente tá mandando para que isso aí seja feito com excelência para poder lançar. Não é IA. Eu tenho uma relação, ainda tô aprendendo a ter uma relação dessa de perder pessoas que a gente ama. Essas coisas de perder, as pessoas morrerem e tal. Isso é uma coisa, eu sou um cara muito coração. E nessa da parada assim, eu não enterro de ninguém. Aí o último enterro que eu fui na minha vida foi do Chorão. E eu lá no enterro, assim, eu criei uma conexão muito violenta com o filho dele, com o Xande. E de carreira, vendo, esbarrando, abraçando, se vendo sempre, Thiago, Marcão, Charlie Brown, continuo. E aí nessa conexão, o filho dele deixou a carteira de músico comigo dele.
5: Caramba!
6: Né? Eu até abri agora, um garoto falou no Instagram, uma parada assim, falando legal do disco e tudo mais. Ele falou, inclusive, ficou com o documento do Falcão, fui lá tirar uma foto pra ele, mandei aqui a carteira de músico do Chorão. Ele, pô, cara... E aí, nessa conexão, eu virei pro Xande. Eu precisava fazer uma homenagem nesse disco, porque o Tony é do Cidade Negra, uma geração anterior à minha.
4: Aí... Aquela fotografia bonita. Eu quero saber, quem for ao seu show também vai ver isso no palco? Não. Ou é só sonzeira braba, não, ou você não, se preocupou não, com essa parte?
6: E aí, um dia, eu dava aula pros comandantes da Marinha de ele. Aí, depois, vem cantando Vapor Barato. Porque eu inventei no estúdio um palco. O palco, pra mim, é sagrado. Então, você oferecer com a mesma máxima o que você fez no estúdio, no palco, sabe, do cara, não, até aquelas brincadeirinhas que você fez, que eu faço muito, muito música brincando na melodia para depois virar um jargão. Depois eu não tenho como tirar o jargão. Uau, uau, uau, uau, uau, uau. Não tem mais como tirar. Eu comecei assim, fiquei assim.
7: E é o mais legal, né?
6: Fiquei assim 10 horas.
7: Fiquei 10 horas. Todo mundo consegue cantar.
6: Aí o cara nem tem uma letra. O cara falou, cara, aquele uau, uau, tá maneiríssimo. E eu mesmo falo, uau, uau, pô, isso tá bonito pra caramba. Aí depois vem cantando Vapor Barato, por exemplo. Música do Ali Salomão Jardim Macalé. Pô, que eu acho linda, não só a original, mas como a do Rapa também. E eu sou fã da Gal Costa. Então, assim, eu acho que... Você perguntou dos streams e...
5: Sobre dinheirinho.
6: Dinheiro.
7: O que é mais rentável?
6: Nem cuido disso, cara.
4: Ah, que bom.
6: Não,
4: que ótimo.
6: Não, né? não vivo esse temor de fazer uma música pra isso.
4: É, até porque...
6: Então, assim, porque lá a gente se dividiu o seguinte, meu pai é um cara muito superdotado. Então, um cara muito, assim, entendedor de economia, entendedor de política, entendedor... O cara mesmo, ele dava aula pros comandantes da Marinha de Eletrônica. Hoje ele joga... Ele é federado do tênis de mesa, porque ele joga com os federados chineses lá no Rio de Janeiro. Assim, um esporte que dá mais longevidade para um idoso.
4: Caramba!
6: E ele é muito bem... Mesmo assim, ele é muito bem em matemática. Então, assim... Eu comecei a trabalhar, não ia botar um empresário pra tomar conta das minhas paradas.
4: Bota o pai.
6: O Rafa já tomou muita volta, entendeu?
4: Peraí, peraí.
6: A gente tomou mais.
4: Marcelo Falcão, você é um grande cantor. Está aqui no nosso programa, você trouxe um furo de notícias.
6: Estamos conversando aqui.
4: Você tomou golpe? De verdade? Tipo assim...
8: Já não pagaram o cachê?
4: Raparam o teu cachê?
6: Vários.
4: Mentira.
6: O Rapa tomou vários. E aí a gente ficou sabendo depois e falou, pô, mas a gente fez o show, tinha multidão lá e tá tudo certo. Vamos voltar numa próxima, sem esse cara, sem essa pessoa, e vamos fazer já, pô.
4: Pô, desculpa, eu sou um pouco fofoqueiro.
6: Empresário que eu tive que levantar a história toda, que meus amigos não acreditavam, acharam que era implicância minha. E aí veio, se você tiver uma prova, não sei o que, eu consegui a prova, pô.
4: Mandou muito.
6: E aí eu levo a prova pro rapaziada, falei, você falar mais alguma coisa? Os caras, não. Vamos pedir, por favor, pra vocês.
4: Pô, mas é engraçado, né? Eu sou leigo, né? Assim. Eu vejo o Rapa, vejo você agora em carreira solo, a gente fala, bom, é o Marcelo Falcão que decide ali, né? O vocalista, a gente tem muito essa imagem, mas você é tão legal que você dá voz a todos da sua banda, do seu grupo, todos têm o poder de decisão. Então, quando você desconfiou de um empresário, você ainda deixou eles decidirem.
6: Ele deixou rastro. Quanto a gente era patrocinado. Não, né? É mesquinharinha, cara. Coisas que, tipo assim, você pode dividir com a sua equipe, que você pode comungar com a galera que realmente, sabe, montou, pegou o ônibus, levou o caminhão, montou. Besteira, patrocinado por uma cervejaria e por um energético. E aí um dia eu fui entender por que ele não deixava abrir a porra do banheiro do escritório dele. E eu falei, não vou fazer um pipi lá fora, eu vou fazer aqui. Aí peguei a chave dele, abri, empurrei a porta, falei, sabe por que não dá nem pra fazer pipi? Dá uma olhada aqui, rapaziada. Aí tá. Não, coisa feia, pô.
4: Nossa, olha isso. Meu Deus do céu. O cara roubando cerveja, amigo.
6: Que coisa.
4: Que coisa. Estamos ouvindo ele, Marcelo Falcão cantou. E ó, Batista.
8: É, se for pra roubar, tem que fazer que nem uns caras aí. Que rouba, mas rouba bem, né? Casa de bilhão.
4: Falando em bilhão, vamos falar da nova música. Vamos fazer ela tocar bilhões de vezes.
8: Marcelo Falcão, legado, faz show amanhã em São Paulo, né? No Espaço Unimed. E sabadão em Curitiba, você de Curitiba, você ouvinte da TMC em Curitiba, no Iglu.
6: Iglu Super Hall.
8: E agora você falou, o Lucas falou do lance dos videoclipes, que tinha toda aquela, né, aquela fotografia bonita. Eu quero saber, quem for ao seu show também vai ver isso no palco? Não. Ou é só sonzeira braba, ou você se preocupou com essa parte audiovisual?
6: Não, a pessoa vai viver um momento audiovisual e um momento de sensação ali que ela vai sair diferente. Tenho certeza do meu coração, porque eu fiz os dois agora lotados agora na minha cidade, Rio de Janeiro, na Fundição Progresso e no Araújo Viana. Com esse propósito, até mães assim levando os filhos levando os amigos, os pais, uma comoção feliz do que se viu, que se ouviu lá no show. As pessoas que foram no Espaço Unimed, no Iglu Super Hall, elas vão sair de lá diferente, porque me programei para isso, me preparei para isso, queria que as pessoas tivessem melhor sensação. Cada música está conectada com o que você vai ver e vai sentir no show.
4: Que demais.
6: Animal.
5: E vai tocar bastante, o legado com o Chorão. Que papo é esse, Marcelo? Pelo amor de Deus. É Iau Chorão ou não?
6: Não, apesar de respeitar muito, tô até agora abrindo agora pros meninos agora que estão fazendo altos videoclipes de Iá. Com sentimentos que ele possa colocar ali, que mesmo a gente sabendo que a IA possa passar uma imagem, uma mensagem legal, porque ainda tô, né, a gente tá mandando para que isso aí seja feito com excelência para poder lançar. Não é IA. Eu tenho uma relação, ainda tô aprendendo a ter uma relação dessa de perder pessoas que a gente ama. Essas coisas de perder, as pessoas morrerem e tal. Isso é uma coisa, eu sou um cara muito coração. E nessa da parada assim, eu não enterro de ninguém. Aí o último enterro que eu fui na minha vida foi do Chorão. E eu lá no enterro, assim, eu criei uma conexão muito violenta com o filho dele, com o Xande. E de carreira, vendo, esbarrando, abraçando, se vendo sempre, Thiago, Marcão, Charlie Brown, continuo. E aí nessa conexão, o filho dele deixou a carteira de músico comigo dele.
5: Caramba! Caramba.
6: Né? Eu até abri agora, um garoto falou no Instagram uma parada assim, falando legal do disco e tudo mais. Ele falou, inclusive, ficou com o documento do Falcão. Fui lá, tirei uma foto pra ele, mandei aqui a carteira de músico do Chorão. Ele, pô, cara. E aí, nessa conexão, eu virei pro Xande. Eu precisava fazer uma homenagem nesse disco, porque o Tony é do Cidade Negra, uma geração anterior à minha. Aí vem o Rapa e depois, na sequência, eu com o Chorão faz essa conexão de três gerações. Né? O Cidade até voltou. Tô bem feliz por isso. São três, dois amigos meus. E aí, nessa conexão, eu esbarrando, vendo toda hora aeroporto e no estúdio com a nova geração, com o Dallas hoje, junto com o Papatinho. É, beatmaker, é um dos maiores beatmakers dessa nova geração. E aí eu falei assim, Dallas, tu vai me ajudar. Eu tenho músicas aqui pra cada um dessa menosada que esbarra comigo toda hora. E aí fazer música pra mim vira amizade. Mas falando sobre o Chorão, eu virei pro Xande e falei assim, cara, eu preciso fazer uma homenagem ao teu pai. Precisava que você viesse pro estúdio hoje, vou te dar umas passagens aqui. Traz tudo que você tem de HD do teu pai, que eu preciso conectar esse pensamento aqui com dele. O que eu achar dele que vai conectar com o meu vai ser o que vai acontecer. E ele veio de São Paulo pro Rio, e a gente ficou lá no estúdio um tempo, fiquei com os HDs. E quando eu achei, preparei tudo que tinha que se preparar e mandei pra ele de volta, o que você acha disso? E tipo assim, uma felicidade, um clamor coletivo pelos HDs. E tinha que ter a ver, nesse mundo de hoje em dia, as pessoas viverem em depressão e estarem tristes por tudo que ele falou aqui dos bilhões e dos bilhões aí que tomam do povo. É, eu queria oferecer não só um presente que na época do Rapa e do Charlie Brown a gente nunca conseguiu ter cantado junto. E eu consegui fazer isso com ele e tal. Eu fui, aí conversei também com o Marcão e com o Thiago, ó, tô fazendo isso para que todos soubessem e as coisas acontecessem. Então, nesse mundo de depressão, a música fala sobre esse pensamento de, tipo, saiba não ficar com nada mais guardado no peito, cara. Desabafe. Não precisa ser mal educado, não precisa ser chulo, não precisa ser um palavrão. Mas não fique com coisas que você precisa tirar a sua dúvida ou botar pra fora. Então, a música fala sobre esse pensar, tipo assim, não é pra ficar calado, mas também não fala besteira. Se você tiver alguma coisa pra falar, seja relevante. Fala alguma coisa que realmente vai fazer andar pra frente. Andar pra trás é só ligar a televisão, que você já vai ver um montão de coisa andando pra trás há muito tempo.
5: Inclusive, ó, a música O Legado, que é com Marcelo Falcão e a participação do Chorão, tá tocando aqui, ó, no nosso fundo. É. Muito boa, muito boa.
7: Tô vendo aqui, tá uma delícia.
6: Linda, linda. Bom. Ela tá há 6 meses como a primeira ou segunda música do pop rock no Brasil.
4: Parabéns. E o clipe, eu vi, ó, você que tá no YouTube, espera acabar o programa, que depois você vai ver o clipe lá do Legado, que é muito legal também.
6: Meu filho, Tom, de 7 anos, o Xande, o Chorão e outro plano, e eu queria que as famílias estivessem juntas.
7: Que demais.
5: Que demais, cara, muito que demais. Bonito.
7: Fiquei extremamente emocionado.
5: E você falou, inclusive, sobre novos nomes, né? Uhum. Citou o Dallas, o Papatinho. Você é um cara que abre muito espaço também para novos nomes, né? Fez já alguns trabalhos com L7, Sente a Luz. O que você acha dessa nova geração? Você acha que realmente veio para ficar?
6: Acho que uma geração que, para responder isso que você falar, eles vão ter que fazer muito.
7: Boa.
6: Para ficar.
7: Boa.
6: Então, assim, se equipar e tem um carro maneiro do ano. Assim, eu falo com todo o carinho do mundo, para qualquer um, até como se fosse um sublime. Mas se você é cantor, tem um bom microfone, uns bons equipamentos, para que você, quando cante, você seja ouvido, que as coisas aconteçam a partir de você ser ouvido. Então, o toque que eu dou é sempre se equipe. Fique mais pesadão com, sabe, não é só subir, pegar o microfone e estar. Deu certo na internet, bacana, mas para continuar dando, vamos as letras, as melodias, vamos abraçar as pessoas. Que para mim a intenção da música é essa, é um abraço coletivo, que você não escolhe quem vai estar te abraçando. A música aparece assim, você escolhe e fala, cara, ouvi 10, mas essa aqui é que eu gostei.
7: Pô, entendeu? Legal. Tem tudo a ver com a pergunta que eu tenho que te fazer agora. Faça. Marcelo Falcão, eu adoro você, mas você não vai poder fugir. Eu vou trazer a PPP. Pergunta problemática e polêmica.
6: Por favor.
7: Você acabou de dizer, a música não escolhe, ela te abraça, né? Você não escolhe a música que vai e te escolhe e te abraça. Eu achei isso lindo. E a gente sabe que o público de um artista é formado por todo tipo de gente, de todo tipo de ideologia. Uhum. Queria saber a sua opinião. Você acha... Até que ponto um artista pode se posicionar sem prejudicar a carreira? Eu queria saber isso de você, Marcelo Falcão.
6: Sendo ele mesmo, sem ter encoxado com ninguém, sem ter lei nenhuma que privilegie ele, E ele continuar fazendo aquilo honestamente e se preocupando, porque eu já fui muitos shows no passado que era chato você tá gostando de uma música e daqui a pouco o cara dá a opinião dele de quem ele gosta, de quem ele curte, de quem ele idolatra, de quem ele... Sabe, eu idolatro meu pai. Um exemplo, um cara negro que conseguiu fazer faculdade, conseguiu dar educação para mim e pro meu irmão, conseguiu fazer tudo o que ele pôde por mim por causa de um violão que meu pai tinha comprado e meu tio que tocava. Eu começo a tocar violão e começo a entrar no universo musical e eu tô aqui até hoje, ele cuidando da minha me ajudando na minha carreira, nas minhas finanças e tal, para que a gente tenha uma longevidade musical e profissional longa. Eu não tenho político de estimação, não pago pau pra nenhum, zero, não pago nenhum. E se era para estar bacana, era para estar bacana agora, depois de tantos anos de roubalheira, de tantos anos de injustiça mesmo com o povo, aproveitar das pessoas serem mal instruídas, as pessoas não serem instruídas para tirar proveito disso. E tão felizes com o dinheiro que vocês têm, é maneiro ter muito dinheiro roubado, é bacana aparecer na televisão sendo, sabe, sendo sacaneado, sendo pejorativamente, toda hora sendo lembrado como um meme horrível, como uma pessoa horrível, entendeu? Eu acho que quem tá ali não me representa, nunca me representou. E eu falo de coração aberto porque eu venho num lugar muito humilde e ele tá pior de quando lá ela vai votar naquele cara bacana e esse cara bacana vai surgir. Eu sou um cara muito otimista, mas eu sou um cara realista com o que tá acontecendo com tudo. Então, assim, se a gente não tiver alguma regra que puna essas pessoas, eu não sei quem é essa pessoa que vai fazer essa regra, porque eu não sei, né? É, se a gente não tiver uma pessoa que faça essa limpeza, eu acho que a gente vai continuar sofrendo anos e anos. Meu filho, como eu acho que meu filho não vai ver a gente ser campeão da Copa do Mundo, eu acho. Acho que a gente tem que resolver o santo de casa, por mais carinho e respeito que eu tenho pelos títulos que o Tchelote tem. Eu acho que, por mais que eu tenha... Eu até me pedi desculpa no Twitter. Falei assim, ah, se algum dia eu pedir algum técnico gringo, eu peço desculpa, perdão, por favor. Porque, sacanagem, sacou? Porque dava pra ter ido mais longe, dava pra ter sido mais ousado, dava pra ter usado mais nos moleques. Não vejo implicância com alguns garotos. Porque hoje a CBF, essa galera, é empresário. Então, você... Sinto muito. O cara que joga muito, às vezes é difícil dizer pra ele. Talvez você não aconteça porque você não tem empresário daquele cara que não joga nada. Então, como eu falo disso, eu generalizo porque realmente é uma decepção grande para quem cuida do dinheiro para melhoria. Então, boa. Se prometeram e nunca cumpriram, infelizmente, cabe a gente continuar torcendo para que as coisas melhorem.
7: Sabe as palavras dele, Marcelo Falcão. Oba, falou bem.
5: Não,
7: falou
5: e
7: bem,
5: é muito
7: bonito.
5: Cara, bem bonito. E é muito legal essa relação, Falcão, que você tem com seu pai. Porque você chegou a fazer eletrônica também, né? Uhum. E aí, você teve um tique que acabou mudando para música. Você estudou música, fez violão. O que foi esse tique que deu para você ir para a área da música mesmo?
6: Ver a felicidade que meu pai ficou me dizendo que o violão que meu tio tocava era dele. Ele, por não ter tempo, não aprendeu a tocar. E um dia eu fui lá e peguei esse violão sem saber que era do meu pai. Meu pai viu um gesto meu ali que ele incentivou. Se você ficar empurrando a criança para um instrumento, ela vai fugir do instrumento. Então, como eu tenho um filho, eu quero que ele seja músico se for do coração dele. Se ele não quiser ser músico, quiser ser o que ele quiser, eu vou apoiar. Então, eu deixo tudo ligado lá em casa. Piano, a bateria, o microfone, o xilofone, não sei, o piano, tudo. Se ele chegar aí, ele já faz, hoje em dia ele faz aula de piano, se ele chegar aí e começar a brincar e curtir, porque ele já tem o tempo, ele já tem uma paradinha desde criança. Dentro da barriga da mãe dele, eu botava o gramofone no ouvido dele e ficava dando uma rodadinha.
5: Que legal.
6: Ele tem um tique já do tempo da parada. Então acho que meu pai entra nessa como sendo um cara que é o meu ídolo máximo, cara. Quando eu falo, tem um cara na música, não, só pelo fato dele ter me dado o violão, que era do meu tio, para que eu começasse a minha história musical, para mim ele é meu grande ídolo, entendeu?
8: Quantos anos você tinha?
6: Eu tinha 8 anos de idade.
8: 8 anos de idade.
5: Caramba!
8: E antes ele estava falando o lance da política, né? Para você, ouvinte da TMC, para você ver que não muda nada, ô Marcelo Falcão, qual foi a primeira música que tocou, a primeira música sua que tocou no rádio, como é que chamava? Hein?
6: Uma música chamada, ela é dos...
8: Que ano que era?
6: Dos compositores do Jacarezinho. E quem gravou foi Bezerra da Silva com a gente.
8: É.
6: Em Vigário Geral. Candidato Caô, Caô.
8: E que ano foi?
6: Isso aí foi 1994.
8: Ou seja, 22 anos atrás.
5: 32
8: anos atrás. Eu, é que por isso que eu vim para
6: Nunca Humanas. Foi tão atual.
8: Tá vendo? Nunca foi.
6: Ainda mais antes atual. Das eleições. Nunca foi tão. Né? Mas eu fiz uma outra mais bacana. Depois você pode conferir no YouTube. Ela realmente ela é um desabafo real. Ela chama Ladrões.
7: Ladrões?
6: Ladrões.
7: Vamos pedir, então, Cuca, põe aí pra tocar aí. No BG.
8: Procura aí.
7: Toca com aqui no
5: Ladrões.
7: Ouve com carinho. Conversa.
6: Ouve com carinho.
7: Vamos Ladrões.
6: Esse vamos eu tô falando pra pessoa que ama o país.
7: Tá ótimo.
6: Ama o povo. Agora a turma que ama o dinheiro é outra parada. É acho que ele vai se ofender.
7: O Cuca já colocou aqui, a gente tá ouvindo. E me conta um pouquinho mais sobre essa música Ladrões. A gente veio pra falar do legado, do álbum novo.
8: Aliás, depois eu quero perguntar umas coisas aqui do Chorão aqui.
7: Que com a música com o Chorão. Mas eu fiquei interessado nesse Ladrões, você lançou quando?
6: Ladrões foi no meu primeiro álbum. É, ali pelo regulando 2019, 2020. 2019 parou, lancei. Mais ou menos 2020, 2021.
7: E você quis falar sobre os políticos?
6: Eu queria dar uma desabafada que nada acontece.
7: Nada,
6: nada acontece.
7: Você tá acompanhando
6: não, não essa tem, parte? Não tenho. Irmão, o cara que vota nele mesmo, cara.
7: Tá acompanhando a coisa do STF?
6: Não, você não.
7: Eu tô chamando
6: você de... vai ver, você vai lá de curioso ver, com o maior olhar, porra. Realmente, né? Se for lá no
7: ele
6: no
7: tem mercado, direito, ao tem direito a votar se vai rolar a investigação sobre ele ou não.
6: É, aí você vai no supermercado e o cara às vezes... Senhor, você tem que provar com a notinha, que você não roubou, você não pegou. Aí, sim. Desculpa, senhor, você tava na notinha. Então, ninguém prova nada.
7: Nada. Eu tô
6: não
7: chamando tem... de churros do Chaves. É o episódio do Chaves que ele vende churros e compra ele mesmo. Não é? O cara, o ministro tá aí, parece que é o churro do Chaves lá no STF. Cara,
6: isso não era pra existir.
7: Isso, porra.
6: Isso não é pra existir. Isso é um
7: Brasil, cara.
6: Tom, falei pro meu filho, Tom. Filho. Aí ele fala, mas pai. Pô, o cara falou que não foi, ele votou nele lá, falou que não foi. Isso é vergonhoso, cara. O mundo todo tá vendo. O mundo todo tá vendo isso. Eu fico triste. E tem nego que ele... Aí eu falei, pô, vou num show, o cara. Fulano! Eu falei, o quê? Beltrano! Mas peraí. Sai do palco, agrada as pessoas que estão ali, que são todos os lados possíveis, vendo seu show, te prestigiando, pagaram pra. Depois você desce dali e você faz o que quiser. Você abraça o cara que você quiser, tira foto, beija ele, seja cabo eleitoral. Agora no palco, no show. Pô, que isso,
8: cara? É sagrado,
6: cara?
8: Né?
6: Que falta de respeito, cara. Que isso, cara? Pô, por mais que o cara ache que ele está se posicionando, que ele... Pô, desculpa, cara.
7: Sabe uma parada?
6: Faça um senso crítico você mesmo, cara.
7: Sabe uma coisa que eu rio muito? Caras pintadas. Direto aí já, que o cara, o pessoal, o povo saiu com a cara toda pintada, lá nos anos 90, e falou, não, porque agora vai. Não,
6: só pra te dar um pouco.
7: Agora
6: e
7: vai.
6: As pessoas têm que entender que não tem lado, a gente não só tem um.
7: É isso.
6: É o que é da melhoria.
7: Porra.
6: Aí o cara quer brigar por alguém que não deu melhoria.
7: A gente quer, a gente precisa de alguém que olhe pra todo mundo que não tem nada primeiro. Olhe pro pessoal aí que tá livre, leve, solto, gastando, roubando e aí. Sem punição alguma. Pessoal que tá precisando de ajuda, de investimento,
8: tem
7: pessoal
8: que torcer que tá pra ele descer de que novo, branco. Né? Pra ele voltar. É. Esse cara tem que voltar ainda.
7: A gente precisa disso, cara.
6: Imagina vocês aqui em São Paulo, cara. Pô, eu dou um rolê no Rio. Eu sou colecionador de vinil. Então, eu, qualquer brecha aqui de lugar que tiver, eu quero ir lá ver, comprar vinil. Não tem essa parada do artista, essa parada. Você cantou, tava no palco, você é artista, é outras pessoas, é outra coisa. Então, assim, exerce a sua função no seu ofício. Então, assim, cara, tu olha o Rio de Janeiro tudo fechado. E quem quer pegar um espaço pra fazer alguma coisa e tudo mais, aí o cara. Um disco de vinil você vai comprar, o cara. Disco de vinil custa R$100. Aí se pra passar pela receita ele vira 200. E mais o frete ele vira tanto. Aí o cara fala, como é que pode isso? Um bem, assim, que não era pra ter imposto. Um disco de vinil. Que. Então, assim, umas coisas que não fecha a conta.
7: Esse disco já foi produzido, esse disco já foi taxado, esse disco lá atrás, quando ele foi produzido, 60, 70, 80, 90, até mais, ele já pagou todos os impostos. Mas aí você tá querendo trazer um disco, você já, o Brasil já recolheu imposto sobre isso e quer recolher de novo outro imposto. É imposto sobre imposto, é bitributação. É difícil.
6: É difícil. Você falou assim, o cara, eu fico sempre pensando assim, se o cara mandasse tão bem nessa história, que fizesse a gente, fizesse todo mundo se calar, Ele tinha uma estátua igual o Renato Gaúcho tem lá no Grêmio.
4: É. Exatamente. Tinha lá na calçada da fama do Maraca.
6: Não tinha, tava lá.
4: Mas o cara não quer. Ele fica abaixo da sola do seu sapato na hora do argumento. Agora, ô Marcelo Falcão, amanhã no Espaço Unimed pra você de São Paulo e sabadão no Iglu, né? Em Curitiba. Ó, quem quiser comprar e tiver ouvindo aqui o Sobremesa, na faixa de uns 80, 90, 100, sei lá quanto é. Agora, o Falcão.
6: Vou deixar dois convites, tá quase esgotando. Vou deixar dois convites com você pra vocês sortearem aqui.
4: Boa, vou pegar pra mim, vou sortear porcaria nenhuma.
6: Fora vocês serem meus convidados.
4: É, obrigado, Falcão. Mas tem bebida liberada no camarote ou não?
6: Você não tem noção.
4: Então, a gente tá falando essa música que você fez aí que tem um chorão, né? Uhum. Eu queria saber, na época que você convivia com ele, tinha muita resenha assim ou não? Porque o chorão, todo mundo sabe que é um cara difícil. Eu não
6: imagino. Nossa tretinha lá de adolescente, coisa tipo... de besteira. Cara, besteira, eu e ele, tipo. Eu tava no dia do show que aconteceu a loucura dele com o pessoal do. A Barrapa teve que ficar no meio pra tocar, porque era. Aí tocou Charlie Brown, tocou Rapa, depois tocou Los Hermanos. O dia que deu a loucura lá.
4: Não puderam colocar a banda
6: dele. Cara, todo mundo pode errar e tem situações para isso. O contratante pode não contratar mais. O cara pode receber uma punição penal, da justiça, alguma coisa. Agora, é melhor o cara ser desse jeito de verdade do que o cara ser vários embutidos que existem, sacou? Que são um fim de ser uma coisa e é outra coisa. Entendeu? Eu prefiro um cara desse papo direto e direto. Que a gente pode bater de frente, depois a gente se abraça, pede desculpa um pro outro, como aconteceu. E é isso. Agora, a gente discutiu porque eu queria o bem dele. Pô, um dos grandes DVDs do rap é na Rocinha. Eu tenho grandes amigos. Há 10 anos eu não ia lá, fui lá. Tem um mês atrás, foda foi pra sair, porque muitos amigos, tá, pô? Pessoas que eu vi de infância. E eu queria dar um toque nele, que o Rio de Janeiro não é pra amador. Tipo assim, eu sei que Santos, mas, pô, é menorzinho. O Rio de Janeiro é Babilônia. E eu queria dar um toque nele, que ele queria comprar uma casa na Rocinha. Eu falei, pô, fica na casa de algum amigo que deixa pra você. Discutimos e tal. Aí ficou um tempo sem se falar. E depois a gente voltou a se falar numa boa, nos abraçamos e fizemos um show juntos com Locomotivos, que era uma banda minha, que era pra fazer um evento só de carnaval e virou um evento que eu fiz, uma banda que virou um evento que eu fiz no Brasil inteiro, que eu levava ele como meu músico convidado. Ele descobriu que eu levava outro. Ele ficou puto, falou, o quê? Não, leva só eu. Aí um dia eu dei um dinheirinho pra ele, falou, o quê? Ainda tem um dinheirinho? Agora não leva mais ninguém, só leva eu.
4: Era só ele.
6: Só ele, meu querido.
4: E ele ficou puto uma vez, porque ele falou que você não ouvia as músicas dele, é verdade?
6: Não, eu a parada foi que no meio da discussão dessa daí, tava assim, outras coisas, aí falou de um jeito diferente comigo, eu sou carioca, aí falou de jeito diferente comigo, eu falei de outro jeito diferente com ele. Aí eu falei, por isso que eu não. Aí falei. Aí por isso que eu também não vou agora, mas eu te ouvi também não.
5: Aí
6: de menino, adolescente, bobão.
4: Não mais as suas vidas.
6: Foi legal ter acontecido pra gente ter ficado mais amigo. Infelizmente não ficamos tão juntos, cada um tinha uma carreira. Mas. Era um cara que faz muita falta pra minha pessoa e pra todo o Brasil, com certeza.
5: Mas tiveram muitas histórias maneiras juntos também,
6: maneiras,
5: né?
6: Maneiras, pô, eu gravei, fiz parte do DVD dele. Eu, pô, trouxe ele pro Rio, ele ficou comigo durante um tempo, 2 anos, a gente viajando junto com Locomotivos. Ele tava na pausa dele lá, eu tava na pausa do Rapa, o Rapa tava na pausa e o Charlie Ball tava na pausa. Ficamos juntos muito tempo, assim. Queria ter andado de skate com ele, queria ter feito mais coisas, mas cada um tinha umas loucuras. Naquela época ali, a gente era muito... colocado pra fazer muita coisa, sabe? Aí às vezes a gente deixava fazer coisa pra gente.
7: Falcão, você lembra a última mensagem que você trocou com ele?
6: Uma semana antes.
7: Chorão?
6: Uma semana antes. Tentando levar ele pra Noronha. Eu tenho um afilhado em Noronha que fez agora, acho que, se eu não me engano, Thor, fez 28 ou 29 anos. Ele tem síndrome de Down. É um querido, assim, o pai dele e a mãe dele são uns queridos, assim, lá em Noronha. E foi um dos grandes motivos do meu primeiro dinheirinho que eu fui descobrir que tinha milhares de avião servia pra se dar bem. Aí eu falei assim, peraí, vou comprar duas. Uma pra Amsterdã.
7: Que demais.
6: Eu vou pra Jamaica. Eu vou pra Amsterdã e outra vou pra Noronha. Aí fiz grandes amigos. Eu tive uma época lá, tipo, até de me envolver com a ilha inteira. E eu queria levar ele pra lá, tinha altas ladeiras. Quase perdi meu ombro descendo ladeira de skate lá, de long. E fiz muitos amigos, deixei muitos skates, muitas coisas lá, prancha de surf, tudo, stand-up de navegação, tudo. E queria ter levado ele, tava assistindo com ele. Ele falou, não, vou pra Los Angeles, vou pra Los Angeles. Eu falei, pô, vamos comigo, cara. Vamos subir pra essa parada aqui. Rapidinho a gente vai lá, faz um bate e volta. Tô com milhares de avião pra caramba aqui, tá estourando, tu também tem. Vamos fazer. Ele tava triste, assim, falou um pouco comigo, assim. Daqui a pouco ele... Não, depois a gente se fala. Semana que vem a gente se fala, depois a gente se fala. De vez em quando ele me ligava de qualquer telefone, assim, dos outros. A gente ficava um tempo se falando. E a gente foi... quando a gente fez as pazes, era um MTV. Eu não sei lembro se era o camarim do D2 ou se era o camarim do Samuel Rosa, que tava vazio, ainda tava limpando, pá. Aí ele me deu um grito, eu passei por ele assim, ele deu um grito, Falcão! Ele ia tocar e eu ia apresentar um prêmio. Aí ele deu um gritão assim, eu olhei e falei assim, ih, ele tá com a gangue, hoje eu tô sozinho. Falei, eu tá de crocodilo ou tá de amigo?

0: Complexo do Alemão, Vila do João, tipo, todos os Estugar Rocinha. Então, assim, vivemos momentos assim, outras mais favelas, mas vivemos um momento assim, áureo, assim, de outras pessoas também querer entender essa história de tocar em comunidade, como é que é tocar, às vezes, sabe? O Rapa no início não tinha lugar onde tocar. Então, onde chamava a gente pra tocar, a gente ia tocar. Que era um lugar diferente do estúdio, né? Se tinha gente ou não, às vezes não tinha gente. E aí, os primeiros lugares que abriram as portas pra gente foram os projetos da Afro-Reggae, que a gente começa a tocar. E de lá saiu meu baterista, que tocou no Rapa durante anos, hoje toca comigo, a gente se reencontra. E ele, tadinho, um dia tinha saído, ele tava tadinho. Ele tava fazendo outras paradas assim, eu falei, pô, mano, preciso de você. Ele falou, eu sempre esperei esse telefonema.
1: E ó, boa, você pode ver essa dupla aí nos shows que vão acontecer agora. Batista, lembra o pessoal, São Paulo, Espaço Unimed, 18 de setembro. E em Curitiba, alô pessoal do
0: 100,3. Com convidados.
1: Com convidados especiais.
0: No Espaço Unimed, sexta-feira, e em Curitiba também. Meus convidados, eles gostam de mim, rapaz.
2: Pode dar um spoiler de convidado?
3: Pode falar?
4: Não.
1: Então vai lá.
4: Sabadão no Iglu Super Hall em Curitiba e amanhã no Espaço Unimed. Ingressos no eventim.com.br. Né? Antes de terminar, amanhã tem Vanessa Camargo no programa, hein?
1: Coisa
4: amanhã
1: tem boa, Vanessa... musical também.
4: Antes de terminar, eu quero que você me responda rapidamente. Pra quem tem fé, a vida nunca tem fim.
1: Não. Falcão, não precisa.
2: Eu
1: não
2: sabia
1: precisa,
2: que ele ia mandar essa, meu Deus.
1: Não precisa, não precisa. Não precisa, não. Faz melhor, Falcão. Manda um abraço aí pra quem tá te ouvindo, seu recadinho final.
0: Rapaziada, um beijo no coração. Obrigado aqui. Resenha boa. Bate-papo honesto e verdadeiro. E é isso, convidando vocês pro dia 18 lá no Espaço Unimed, imperdível.
4: Mais
0: vocês...
4: conhecido como amanhã.
0: Como amanhã, amanhã sexta-feira, dia 18.
1: Vai ser bom, vai ser
0: e
1: bom.
0: E dia 19 no Iglu Super Hall, obrigado pelo espaço, boa. Bater um papo assim antes.
4: E uma vez Flamengo.
0: Pra sempre Flamengo.
4: Sempre Flamengo.
0: Ó, se vocês que não ficarem muito com pudores com o time de vocês, se o Flamengo ganhar a Libertadores, vocês estão convidados pra esse churrasco.
1: Oh! Eu sou bom português.
4: Mas eu quero saber se você vai mandar a passagem que nem você fez pro filho do Mourão.
0: Eu mando.
4: Manda.
0: Vai ter pudor?
4: Não, eu vou
0: vai
4: com a camisa, vou com a camisa do Zico ainda.
0: Fechado.
4: Vou com a camisa do Zico pra falar com o cabelo, hein?
0: Fechado.
4: Divulgador cabelo!
1: Muito obrigado, ó. Obrigado a você pela audiência. E obrigado a você, Falcão. Foi maravilhoso. Pô, te receber.
0: Maravilhoso.
1: Obrigado de coração.
0: Obrigadaço.
1: É muito importante pro nosso programa receber pessoas como você. Mas todas as pessoas que a gente recebeu, nenhuma foi o Marcelo Falcão. Então só você é o Falcão. Obrigado de coração.
4: Marcelo Falcão. Custódio, galera!
2: É isso aí!
1: Então é isso. E o recadinho, tem mais algum recado pra dar?
4: Arroba, tem os arroba da.
2: Ah, é verdade,
0: arroba. É Marcelo Falcão no Instagram. Você pode chegar lá, trocar uma ideia comigo. E eu fiz uma coisa bacana, botei meu estúdio a serviço de uma nova personalidade que vai surgir pra eu. Feminina ou masculina, vai surgir uma personalidade que eu botei minha banda, irado. Meu estúdio a serviço. Meu maestro, arroba Hélio Ferinha, tá recebendo as músicas de voz e violão, voz e piano é melhor pra gente poder concluir uma história que já com esses elementos já pode se dizer que é uma boa história pra trabalhar. 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
2: E olha só, dia 20 de novembro tem data também no Quali Stage.
1: Exatamente.
2: Bora lá. Rio de Janeiro.
1: Valeu, pessoal. Um ótimo abraço pra vocês e continue aqui na programação da TMC. Tchau, tchau.
4: Tchau. Valeu.

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2: Muito bom dia, uma ótima segunda-feira para você que sintoniza a TMC. Hoje é dia 21 de setembro. Seja muito bem-vindo, muito bem-vinda ao Amanhã TMC. Eu sou o Diego Andrade e te faço companhia ao vivo até às 5 da manhã. Aqui no Amanhã TMC você fica por dentro de tudo que aconteceu de mais importante no noticiário do Brasil e do mundo, além de saber das primeiras notícias que vão impactar aí a sua segunda-feira. 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Em Recife, 92.7. São Paulo e Brasília, 100.1. Em Curitiba, 100.3. E no Rio de Janeiro, estamos no 101.3. Meu muito obrigado a você que sintoniza a TMC de qualquer canto deste país. O WhatsApp está aberto para você participar. Manda sua mensagem, comenta sobre as principais notícias aqui do programa no 119-7221-1001. 119-7221-1001. Vamos às principais manchetes do programa de hoje. E um vídeo revelado neste domingo registrou o desembarque do ministro do Supremo Tribunal Federal, Alexandre de Moraes, e da sua esposa, a advogada Viviane Barsi, de um jatinho Legacy 650 no aeroporto Santos Dumont, no Rio de Janeiro, em 22 de agosto de 2025. A aeronave pertencia oficialmente a uma empresa ligada ao ex-banqueiro Daniel Vorcaro. A imagem foi divulgada pelo jornalista Lauro Jardim, de O Globo, e contraria declarações do próprio ministro. Em abril, quando o jornal Folha de São Paulo noticiou que Alexandre de Moraes e Viviane Barsi tinham utilizado jatos executivos em 8 ocasiões entre maio e outubro de 2025, o magistrado afirmou que jamais viajou em nenhum avião de Daniel Vorcaro. Segundo investigações da Polícia Federal, o escritório de Viviane Barsi fechou em 12 de maio do ano passado um contrato de prestação de serviços e honorários advocatícios com uma empresa de Vorcaro no valor de 50 milhões de reais. Parte do pagamento seria feito em cotas de jato e helicópteros. A PF capturou mensagens de WhatsApp do celular de Vorcaro que mostram uma conversa entre o banqueiro e Maros Mata, dono da empresa Prime U, responsável pelas aeronaves. Em 16 de julho, Marcos confirmou que Moraes e Viviane já tinham usado aviões e helicópteros. Candidatos à presidência reagiram à divulgação do vídeo. Na internet, Flávio Bolsonaro, do PL, aproveitou para atacar o presidente Lula e disse que Alexandre de Moraes é o principal responsável por Lula voltar à cena do crime. Ele sentou na cadeira, aparelhou o Estado inteiro e a sua máfia. Implodiu a democracia sob o falso pretexto de protegê-la. Ronaldo Caiado, do PSD, disse que a mentira tem perna curta e a verdade sempre aparece. Já Romeu Zema, do Novo, disse sobre Alexandre de Moraes, abre aspas, se esse sujeito tivesse o mínimo de honra, já teria renunciado há muito tempo. Já que não tem, cabe a nós fazermos isso. E vai acontecer mais cedo ou mais tarde. Fecha aspas. O presidente Lula embarcou neste domingo para Nova York para a Assembleia Geral da ONU. Lula abre tradicionalmente os discursos no encontro na terça-feira e terá agenda com o prefeito de Nova York. A presença de Trump aumenta a expectativa de um possível encontro nos corredores. Seis pessoas morreram na manhã deste domingo no interior paulista depois de um ônibus de viagem despencar de uma ribanceira na rodovia SP-52, no trecho entre Cruzeiro, em São Paulo, e Passa Quatro, em Minas. Segundo o Corpo de Bombeiros, o acidente aconteceu por volta das 6 horas da manhã na rodovia Doutor Avelino Júnior, depois do motorista perder o controle do veículo que transportava cerca de 50 pessoas e sair da pista. O ônibus não tinha registro na ANTT para transportes de passageiros e o motorista foi preso por homicídio culposo quando não há intenção de matar. As causas do acidente estão sendo investigadas. Três pessoas sobreviveram à queda de um helicóptero em uma área de mata de difícil acesso em Iaras, no interior de São Paulo, durante a madrugada deste domingo. O acidente mobilizou equipes do Corpo de Bombeiro, da Polícia Militar e do helicóptero Águia, da PM de Bauru. As três vítimas foram localizadas com vida, apresentavam ferimentos graves e foram levadas para o hospital. No final da tarde, a polícia informou que passou a investigar a ocorrência sob a ótica criminal, depois de descobrir que os ocupantes seriam procurados pela justiça e que o piloto já teria sido preso por tráfico de drogas. Segundo o registro aeronáutico brasileiro, o helicóptero estava com certificados cancelados e vencidos. E a ABIN, Agência Brasileira de Inteligência, alertou o governo e o TSE sobre o risco de interferência dos Estados Unidos nas eleições de outubro. Segundo a agência, há uma tendência de escalada de pressão sobre o Brasil e uma intensificação seletiva e reconfiguração da pressão exercida pelos Estados Unidos. A ABIN relaciona esse movimento à estratégia do governo de Donald Trump para a América Latina. Segundo o relatório, os Estados Unidos buscam reduzir a influência de potências rivais na região, sobretudo da China, e impedir o acesso desses países a ativos estratégicos, riquezas naturais e infraestrutura. No TSE, no entanto, a avaliação até o momento é de que não foram identificados sinais concretos de influência externa sobre o processo eleitoral. A leitura é que o alerta feito pela ABIN deve ser acompanhado pelo tribunal, mas que até agora esse risco não se traduziu em episódios de interferência percebidos no andamento das eleições. A alternativa para a Alemanha, partido de extrema-direita, está projetada para sair vencedora das eleições estaduais no Nordeste da Alemanha neste domingo, segundo pesquisas de boca de urna. O resultado, que seria o segundo estado vencido pela AfD, impulsiona o avanço nacional pela extrema-direita alemã, enquanto o chanceler conservador Friedrich Merz luta pela sobrevivência política. Merz chamou o resultado do estado de um desastre e prometeu continuar no cargo mesmo com o mau desempenho de seu partido. O chanceler disse assumir a responsabilidade pelo ocorrido e afirmou que a Alemanha precisa de mudanças, determinação, firmeza e paciência para deter a AfD. Vamos falar de futebol, porque o Fluminense venceu o Corinthians por 3-1 em plena Neoquímica Arena. O clube carioca aplicou a sexta derrota seguida do Alvinegro no campeonato. O Flu abriu o placar ainda no primeiro tempo com o Hulk. Na volta do intervalo, o zagueiro Gustavo Henrique deixou tudo igual para os paulistas. Na reta final da segunda etapa, o Hulk marcou de novo e nos acréscimos, Serna matou o jogo. Com a vitória, o Fluminense chegou aos 48 pontos e ocupa a quarta posição da tabela. São 9 pontos a menos que o Palmeiras, vice-líder. Já o Corinthians, por sua vez, permanece na 14ª colocação com 32 pontos. São apenas 3 pontos de vantagem para o Grêmio, primeiro time dentro da zona de rebaixamento. Já em Salvador, o Cruzeiro venceu a vitória por 3-1 de virada no Barradão. René abriu o placar para os donos da casa, mas o Cruzeiro reagiu e virou o jogo com gols de Arroio, Vidalba e Matheus Pereira. Com o resultado, a equipe mineira segue na sexta posição, agora com 45 pontos, e continua na briga pelas primeiras colocações. E à noite, o líder Flamengo recebeu o Bragantino no Maracanã e venceu por 2-1. Varela e Pedro marcaram para o rubro-negro, Sosa descontou para o Bragantino. Com a vitória, Flamengo aplicou a vantagem na liderança. A diferença para o Palmeiras, que era de 1 ponto, agora passa a ser a 3 pontos, depois do empate do Alviverde com o Grêmio pela manhã. E para fechar a rodada, Atlético Paranaense e Bahia se enfrentaram na Arena da Baixada em Curitiba. O Furacão venceu por 2-1, Lucas Esquiviel abriu o placar para o Atlético, Eric Pulgar também deixou tudo igual para o Bahia. Já na etapa final, Jorge Rivaldo marcou o gol da vitória da equipe paranaense. Muito bom dia a você que sintoniza a TMC. Vamos à previsão do tempo para todo o país nesta segunda-feira. Em Curitiba faz calor, mesmo com algumas nuvens no céu. Sol aparece ao longo do dia, com pancadas isoladas de chuva. Deve manter a temperatura entre os 17 e os 29 graus. Em São Paulo, depois de dias de frio na semana passada, Na segunda-feira começa com sol, pode chover no fim da tarde e à noite, com mínimas de 18 e máximas de 30 graus. No Rio de Janeiro vai dar sol, viu? Ainda que encoberto por nuvens, chove de manhã, depois melhora. As temperaturas ficam entre 21 e 33 graus. Já em Belo Horizonte, o sol promete sair o dia todo e não deve chover, com mínimas de 15 e máximas de 30 graus. Olha, dia quente também na capital federal, com solzão e poucas nuvens no céu de Brasília. Nada de chuva, as temperaturas batem os 32 graus com mínimas de 20 graus. Em Recife, o sol o dia todo, viu? Com uma garoinha durante a manhã e também à noite para refrescar. Mínimas de 22 e máximas de 30 graus. O ministro Alexandre de Moraes, do Supremo Tribunal Federal, afirmou em março deste ano que nunca viajou em aeronaves de Daniel Vorcaro, dono do Banco Master. Mas uma imagem aponta um voo feito pelo ministro e pela esposa em um jato que, segundo a investigação da Polícia Federal, estava ligado ao banqueiro. E quem tem os detalhes direto de Brasília é o repórter Francisco Neto.
3: Um vídeo mostra o ministro Alexandre de Moraes e a esposa Viviane Barsi desembarcando de um jatinho no aeroporto Santos Dumont, no Rio de Janeiro, no dia 22 de agosto de 2025. O avião é um Legacy 650, de prefixo PPNLR. Segundo a investigação da Polícia Federal, a aeronave pertencia oficialmente a uma empresa ligada a Daniel Vorcaro. A PF encontrou mensagens no celular do banqueiro. Em junho do ano passado, Vorcaro perguntou ao empresário responsável pelo gerenciamento do avião se Moraes e Viviane estavam usando as aeronaves. Na conversa, o empresário respondeu que o casal já havia utilizado aviões e helicópteros e que o uso estava liberado. A investigação aponta ainda que 3 meses antes daquele voo, o escritório de Viviane Barsi havia fechado um contrato de R$50 milhões com a empresa de Vorcaro. Segundo a PF, parte desse valor seria pago com cotas de um jato e de um helicóptero. O Banco Central já havia comunicado ao Ministério Público Federal no mês anterior à viagem a existência de fortes indícios de gestão fraudulenta nas operações entre o BRB e o Banco Master. Moraes e a defesa do escritório afirmam que esse segundo contrato, citado pela investigação, nunca existiu e não foi assinado. Em março deste ano, uma reportagem aponta outros voos de Moraes e da esposa em aeronaves ligadas a Vorcaro. O gabinete do ministro havia negado a informação e afirmado que Moraes jamais havia viajado em nenhum avião do banqueiro. O candidato à presidência da República, Flávio Bolsonaro, também se manifestou sobre o caso. Ele disse que o ministro Alexandre de Moraes é o principal responsável por Lula voltar à cena do crime. Flávio também afirmou que o ministro teria aparelhado o Estado e implodido a democracia sobre o argumento de protegê-la. Outros candidatos à presidência também comentaram o caso. Romeu Zema, do Novo, e Ronaldo Caiado, do PSD, disseram que Moraes mentiu ao afirmar que nunca viajou em um avião de Vorcaro e destacaram que as imagens divulgadas agora mostram o que aconteceu. Já Augusto Cury, do Avante, e Renan Santos, do Missão, ainda não se manifestaram até o fechamento desta matéria. Já o presidente Lula está nos Estados Unidos, onde participa da Assembleia Geral da ONU, e ainda não se manifestou sobre o caso.
2: E olha, em nota divulgada, enviada à TMC, o escritório de Barsi de Moraes confirma os voos de empresas ligadas a Vorcaro, mas ressalta que em nenhum momento dos voos realizados em aeronaves da Prime Aviation com integrantes do escritório esteve presente Daniel Vorcaro ou qualquer outra pessoa alheia ao escritório. Em determinados voos, Viviane Barsi de Moraes foi acompanhada por seu marido, ministro Alexandre de Moraes, do Supremo Tribunal Federal. E o grupo envolvido no direcionamento da contratação de uma plataforma educacional pela Secretaria Extraordinária de Representação do Governo em Brasília é acusado de desvio de recursos públicos. Entre eles está o ex-secretário de Representação do Governo do Estado do Rio de Janeiro. A repórter Érica Levigardi tem mais informações.
4: A justiça determina determina o bloqueio de até 5 milhões de reais em bens do ex-secretário de representação do governo do estado do Rio em Brasília, André Luiz Dantas Ferreira, conhecido como André Moura. Além de Moura, são alvos da ação o então subsecretário de administração da Secretaria Extraordinária de Representação do Governo em Brasília, Ricardo Cardoso dos Santos, o sócio administrador da empresa Triunfo Consultoria Educacional Limitada, Vanderlan Ribeiro Vieira, Edmilson Suassuna da Silva e a própria empresa. De acordo com o Ministério Público do Rio, o grupo está envolvido no direcionamento da contratação de uma plataforma educacional pela Secretaria Extraordinária de Representação do Governo em Brasília, firmada em dezembro de 2023 e prorrogada até dezembro de 2025. André Moura era o titular da pasta quando o contrato foi celebrado. Segundo a ação, a contratação da Triunfo foi direcionada por meio da adesão indevida a uma ata de registro de preços do Consórcio Intermunicipal de Desenvolvimento Rural Sustentável de Minas Gerais, o que levou ao desvio de recursos públicos e danos ao erário. O contrato previa mais de 6 mil licenças de software educacional ao custo unitário de R$ 399 e passou de R$ 2,5 milhões para mais de 5 milhões após ser prorrogado pelo mesmo período e valor. A investigação apontou que a ata mineira previa uma plataforma voltada ao reforço escolar, enquanto a contratação da secretaria tinha como finalidade capacitar gestores, técnicos e servidores públicos em temas como orçamento, finanças, gestão de convênios e prestação de contas. A ação aponta ainda indícios de reduzida capacidade técnica, operacional e patrimonial da Triunfo, que iniciou as atividades em 2022 e, segundo as apurações, não tinha vínculos formais de emprego registrados. A reportagem tenta contato com as defesas dos citados.
2: Ministro Flávio Dino, do Supremo Tribunal Federal, determinou que a União faça uma avaliação técnica e uma reapreciação das regras que regulamentam parte da atuação da Comissão de Valores Mobiliários. A medida envolve normas relacionadas ao funcionamento e à fiscalização do mercado de capitais. Quem tem os detalhes direto de Brasília é o repórter Francisco Neto.
3: A decisão do ministro Flávio Dino ocorre dentro de uma ação que discute justamente a estrutura e a capacidade de fiscalização da Comissão de Valores Mobiliários. Entre os pontos analisados estão problemas de governança interna, mecanismos de controle e a forma como denúncias são recebidas e apuradas. A decisão cita, por exemplo, uma denúncia apresentada ainda em 2022 que fazia referência a possíveis irregularidades posteriormente identificadas no Banco Master. Outro ponto destacado é a complexidade de algumas estruturas de investimento. Segundo os elementos analisados no processo, a possibilidade de um fundo investir em outros fundos pode dificultar a identificação de quem está de fato por trás dos recursos e também tornar mais complexa a fiscalização. A decisão também chama a atenção para mecanismos de prevenção à lavagem de dinheiro e a necessidade de melhorar a rastreabilidade das operações. Agora, a União deverá apresentar as conclusões desta avaliação, as medidas que pretendem adotar e as respectivas justificativas técnicas. O trabalho ficará sob a coordenação do Ministério da Fazenda.
2: E Minas Gerais registra aumento de número de casos de racismo e também de injúria racial nos primeiros 7 meses deste ano. As informações constam no Observatório de Segurança Pública da Secretaria de Estado de Justiça e Segurança Pública. Quem chega com mais detalhes é a Letícia Benazzi.
5: Os casos de racismo em Minas Gerais cresceram cerca de 40%, é o que revela dados da SEJUSP, Secretaria de Estado de Justiça e Segurança Pública. O aumento é referente ao período de janeiro a julho deste ano, quando o Estado registrou 194 casos de racismo contra 139 notificações no mesmo período do ano passado. Minas Gerais fechou o ano de 2025 com 276 ocorrências no decorrer dos 12 meses. Os casos de injúria racial também apresentaram alta em 2026. O Estado acumula, em 7 meses, 1.296 notificações contra 1.198 no mesmo período do ano passado. Lembrando que no Brasil, desde 2023, a injúria racial passou a ser equiparada ao crime de racismo aqui no nosso país. Isso quer dizer que na prática jurídica atual, em nenhum dos dois crimes é possível sair da prisão por meio do pagamento de fiança. O crime também é imprescritível, ou seja, o Estado pode julgar o ato a qualquer momento sem que haja um prazo para análise do crime. Além disso, as penas estão mais duras e quem comete esse tipo de infração pode pegar de 2 a 5 anos de prisão.
2: E a Ucrânia realizou hoje o que autoridades russas classificaram como o maior ataque de drones já registrados em Moscou. A ofensiva, que também empregou mísseis ucranianos de longo alcance e atingiu a região da capital em meio ao terceiro e último dia de eleições parlamentares promovidas pelo presidente Vladimir Putin. Em entrevista para a TMC neste domingo, o especialista em relações internacionais Igor Lucena falou sobre o assunto.
6: Olha, as eleições na Rússia, desde que o presidente Vladimir Putin chegou ao poder, elas se tornaram elementos apenas de contestação da oposição, né? Você tem muitos dos líderes políticos de partidos que basicamente perdem seus direitos. Então, o que acontece é que as eleições regionais e federais na Rússia passam apenas para, não diria nem um referendo, né? Mas elas não são eleições livres, elas apenas reforçam o poder do presidente Vladimir Putin, e principalmente agora em um momento onde, e aí é importante a gente falar para os nossos telespectadores, o presidente Putin luta pela sua própria sobrevivência. Há uma vitória, uma derrota na Ucrânia, qualquer visão de que o presidente Putin perdeu vidas, recursos e até mesmo seria a Rússia derrotada, significa que até mesmo a sua sobrevivência na presidência e sua sobrevivência física entram em risco. Isso é uma coisa histórica dos líderes russos que levam a Rússia para conflitos internacionais e terminam perdendo. O que a Ucrânia faz é uma tentativa de desmoralização, de mostrar que neste momento, quando o presidente Putin tenta colocar a população para votar, independente dos resultados, e mesmo sem uma oposição válida, ele é atacado. Isso gera ele é atacado do ponto de vista militar, né, com esses ataques de drones e mísseis, ele é colocado no corner, né, ele faz com que a população russa comece a questionar se de fato a Rússia tem capacidade de vencer a Ucrânia, e esse é o objetivo dos ataques de hoje.
7: Pois é, e eu aproveito essa sua deixa para te perguntar o seguinte, né, o resultado pode influenciar, digamos assim, a disposição da Rússia na negociação de um eventual cessar-fogo com a Ucrânia?
6: Muito difícil, né? O resultado vai ser um resultado sempre propositivo para o presidente Putin, uhum, mesmo que a gente tenha uma abstenção maior, ou existem partidos que são a favor do presidente Putin, mas é uma espécie de falsa oposição que podem ter algum tipo de ascendência, mas isso não vai mudar nada agora. O presidente Putin, neste exato momento, ele conta com uma vantagem de que Estados Unidos, parte da União Europeia e da comunidade internacional ainda estão olhando no Estreito de Hormuz, ainda estão vendo o conflito no Irã, e isso dá para ele uma vantagem territorial, uma vantagem de tentar ganhar espaço, enfraquecer a Ucrânia, né? Então, eu acho que o presidente Putin está tentando ganhar tempo, porque, e lembrando, é importante a gente falar isso, que quanto mais o preço do petróleo se valoriza no mercado internacional, maior fica o caixa do governo russo, que é um país exportador de petróleo, de diesel, né, para tentar manter a máquina de guerra funcionando. Mas, do ponto de vista econômico, internamente na própria Rússia e as elites russas já vem isso se esgotando, né? Você tem filas de supermercados, filas de postos de gasolina, mão de obra foi embora. A Rússia hoje tem mais de 10 mil soldados norte-coreanos. Então é uma situação que o presidente Putin tenta levar, mas não está fácil.
7: Inclusive, eu aproveito a sua presença aqui, Igor. Eu acompanho o seu trabalho já há bastante tempo, para te fazer uma pergunta um pouco mais ampla, né? Já são mais de 4 anos, quase 5, né? Daqui a pouco 5 anos já dessa guerra. E eu me lembro aqui, até porque eu estava trabalhando no dia em que, enfim, essa guerra começou. E eu lembro que muitos especialistas, inclusive especialistas renomados que entendem muito sobre o assunto, naquele momento diziam que a guerra duraria pouco tempo, porque, afinal de contas, a Rússia tem um poderio militar, bélico, enfim, significativo, muito forte, por aí vai. Bom, passou uma semana, passou 3 semanas, 1 mês, 6 meses, 1 ano, já são quase 5 anos dessa situação. Por que, na sua avaliação, houve esse, digamos assim, esse equívoco por parte dos especialistas?
6: Olha, a gente tem que entender quais são os objetivos claros dessas nações, né? E eu acho que a gente pode colocar não só a Rússia dentro desse bonde, mas o próprio Estados Unidos em relação ao Irã, né? Já que o Irã está conseguindo se defender em relação a isso. Quais são os objetivos, né? Na Rússia, o objetivo é tomar todo o território ucraniano, era tomar todo o território ucraniano e anexá-lo, né? Ao ponto de que as fronteiras da OTAN ficassem mais longe da própria Rússia. Isso não aconteceu, muito pelo contrário, né? A gente viu Suécia, Finlândia e outros países adentrarem a OTAN. Então, o que nós aprendemos foi que a Rússia não tem um sistema de infantaria e militar de tomada de território tão efetivo quanto nós imaginávamos, né? Isso se deu principalmente porque União Europeia e Estados Unidos têm, sim, valores bilionários de ajuda econômica e militar, então isso tornou a Ucrânia talvez o país mais bem armado hoje da Europa, quando a gente pensa em equipamentos, não em tecnologia, mas na capacidade de autodefesa. E isso é um ponto interessante, porque a Rússia não tem ainda essa capacidade de tomar toda a Ucrânia e provavelmente não vai tê-la. Não significa que a Ucrânia não poderia ser dizimada do mapa, né? Se a Rússia cruzasse uma linha vermelha e usasse bombas nucleares táticas na Ucrânia, destruiria Kiev, as principais cidades. Mas não é esse o objetivo. A Rússia se tornaria isolada, né? O uso de armas atômicas hoje seria... A própria China, que hoje suporta economicamente a Rússia, abandonaria a Rússia. E a Rússia entraria numa crise econômica sem precedentes, né? Da mesma maneira, os Estados Unidos não conseguiram mudar a economia iraniana porque não entraram com soldados dentro do Irã como eles gostariam de fazê-lo, né? Isso não significa que esses países não sejam militarmente mais fortes, mas há sim um claro erro de estratégia que eu acho que é interessante a gente compartilhar, tanto de Vladimir Putin quanto de Donald Trump, de achar que a sua supremacia militar era capaz de subjugar esses países quando seus objetivos eram diferentes do que simplesmente adentrar e destruir o território, como a gente viu na Segunda Guerra Mundial.
7: Igor, você já deu entrevista para vários outros jornalistas nesses últimos anos, outros veículos de comunicação também, e muitas vezes a pergunta feita a você foi a seguinte: qual é o impacto disso tudo aqui para o Brasil, para a nossa economia e por aí vai? Acho que mais de 1000 perguntas nesse sentido já foram feitas a você. Agora, para além do fator aí economia, obviamente que existem impactos, do ponto de vista político, ainda a gente observa no nosso dia a dia aqui impactos políticos do que está acontecendo entre Rússia e Ucrânia, ou na sua avaliação agora já há outra fase desse conflito?
6: Não, eu acho que a gente tem impactos muito fortes, principalmente aqui para o Brasil. Um dos impactos é a questão do diesel, né? Nós temos hoje um diesel que é importado com muito deságio. Parte do diesel brasileiro é um óleo diesel russo, né, que a gente compra com valores menores, mas mesmo assim a gente tem um deságio em relação a isso, que do meu ponto de vista já há uma possibilidade até mesmo de desabastecimento do diesel no Brasil, porque muitos importadores não estão conseguindo compor essa manutenção de preços da Petrobras, é um ponto que está acontecendo. Agora, do ponto de vista também econômico, quando a gente fala sobre o que isso está impactando, impacta em questão de negócios. Muitos dos negócios brasileiros, por exemplo, na área de fertilizantes e outros elementos que precisam do agro brasileiro, já foram impactados, porque você tem as sanções econômicas dos Estados Unidos e da União Europeia que impactam. Empresas portuguesas, brasileiras, levaram esse impacto para dentro da gente. O grande ponto, e eu acho que talvez não tenha sido tão forte em relação ao Brasil, é que diretamente as nossas relações econômicas com a Rússia são muito menores do que os seus inimigos, entre aspas, os europeus neste caso e os Estados Unidos. Agora, este conflito, de fato, ele aumentou custos de transporte, ele aumentou custos de grãos, a segurança internacional ficou mais cara. Nós entramos num mundo onde os elementos de segurança, os elementos de que Você tem que saber qual é a contraparte que você está negociando, se esse cara tem uma relação com russos, russos são sócios. Tudo isso leva a uma espécie de compliance maior dentro do mercado internacional. Então, de fato, esse conflito mudou as características de realizar negócios e eu não acho que isso vai mudar tão cedo, até que pelo menos haja eu não diria um cessar-fogo, mas pelo menos um armistício entre Ucrânia e Rússia, e com uma espécie de garantias de segurança feitas principalmente pela OTAN, pelos Estados Unidos e por membros da União Europeia. Mas, na prática, o que a gente pode gerar de conflitos, sejam eles na Rússia, no Irã, no Oriente Médio, é muito simples. Os custos para a população mundial sobem, porque nós estamos falando com países e regiões que, não por coincidência, mas por uma realidade, são países que mexem com commodities agrícolas e commodities de energia. E todos nós consumimos isso e o Brasil não consegue ficar imune a essas variações de preços. O que mais é problemático é que nós temos um problema fiscal, isso aumenta o custo em dólar, então para a gente o problema é dobrado. É aumento em custo de dólar e aumento em custo dos próprios preços dos produtos.
7: Igor, perfeito. Uma última rápida aqui para fechar, já te agradecendo pela entrevista, super didática, inclusive, né, as suas explicações. Bom, hoje, dia 20 de setembro de 2026, eu sei que não é fácil responder essa questão, mas é meu dever fazer a pergunta aqui. Estamos mais perto de uma negociação de paz ou de uma nova escalada da guerra?
6: Eu acho que a gente está perto de uma nova escalada da guerra, mas essa nova escalada ela não tem como aumentar tanto. É como se, assim, como se a gente estivesse dizendo que é uma escalada nos 45 do segundo tempo.
7: Certo.
6: Eu acho que o presidente Putin vai tentar escalar antes de ver um novo acordo. Mas, repito, o conflito no Irã também é importante. Se o presidente Vladimir Putin vê que o conflito no Irã vai se encerrar de alguma maneira, ele entende que ele se tornará o alvo mundial e ele vai ter que entrar num tipo de negociação. Então, ele só vai para essa negociação quando a situação no Irã estiver terminada.
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2: Vamos às principais manchetes do programa de hoje. O Tribunal Superior Eleitoral suspendeu a campanha de Deltan Dallagnol do Novo ao Senado pelo Paraná. A liminar assinada pelo ministro Floriano de Azevedo Marques proíbe o ex-coordenador da Operação Lava Jato de solicitar votos, comparecer a debates e exibir propaganda em rádio e televisão. O relator entendeu que há fortes indícios de que o Tribunal Regional Eleitoral do Paraná tenha contrariado o entendimento do próprio TSE ao manter sua candidatura. O caso diz respeito a uma decisão do TSE de 2023, na qual o tribunal considerou que Dallagnol havia pedido exoneração do Ministério Público Federal de forma antecipada para evitar que fosse alvo de procedimentos disciplinares. Na época, a justiça tinha entendido que a atitude configurou fraude e determinou que ele ficasse inelegível pela lei da ficha limpa. No entanto, o TRE-PR analisou a candidatura e possibilitou que o ex-deputado concorresse em 2026, sob o argumento de que os procedimentos contra ele foram posteriormente arquivados e que nenhum caso virou processo administrativo disciplinar, e também que a decisão de 2023 do TSE não valeria para este pleito. E entre janeiro e julho de 2026, o iFood registrou 1.188 ocorrências de casos de violência contra entregadores de aplicativos, o que equivale a uma média de mais de 5 episódios diários. No mesmo período, a plataforma aplicou 1.600 sanções a clientes e lojas envolvidos nos episódios. Segundo dados do iFood, a discriminação é o principal tipo de violência relatado por entregadores, mencionado por 40% dos entrevistados. Em seguida, aparecem as ameaças com 37% e as agressões físicas com 27%. Outros tipos de violências correspondem a 2% dos relatos, mesmo percentual registrado para casos de violência sexual.
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2: E a formação de um novo ciclone extratropical coloca o Paraná em alerta para temporais. De Curitiba, o Ângelo Sfer conta mais pra gente.
3: O Instituto Nacional de Meteorologia colocou todas as cidades do Paraná em alerta pelos próximos 3 dias para a possibilidade de chuvas fortes, vendavais e queda de granizo. As instabilidades são decorrentes de uma frente fria impulsionada por um ciclone extratropical que se forma no oceano. O alerta laranja, que indica grau de perigo, é válido até domingo. Segundo o INMET, os temporais começam pela metade oeste e também pela região central do Paraná. Com o passar das horas, dos dias, esses eventos devem alcançar todo o estado, passando por Curitiba, região metropolitana e também pelo litoral do Paraná. O dia de maior atenção é sábado. Neste dia, todos os municípios ficam atentos para a possibilidade de temporais que podem vir a qualquer momento e com muita força. No domingo, a chuva ganha força no interior e existe risco para tempestades de raios. Para o início da próxima semana, a previsão é de chuvas intensas e persistentes, podendo alcançar os 50 milímetros por dia.
2: O clima deve impactar não só as temperaturas e o regime de chuvas, mas também a saúde dos brasileiros. Diante da previsão de eventos extremos em diferentes regiões do país, o Ministério da Saúde já mobiliza o SUS para tentar antecipar os efeitos do El Niño. A Letícia Benazzi tem todos os detalhes.
4: Em coletiva de imprensa realizada ontem, o ministro da Saúde, Alexandre Padilha, afirmou que a crise climática já é uma questão de saúde pública e exige preparação do sistema de saúde. O alerta vem em meio à previsão de impactos do El Niño em diferentes regiões do país, com possibilidades de seca, queimadas, ondas de calor, chuvas intensas, enchentes e deslizamentos.
5: Que a crise climática é, acima de tudo, uma crise de saúde pública. A OMS prevê que de cada 4 mortes no mundo, 1 tem a ver com mudança climática.
4: Segundo o ministro, o SUS está tentando se antecipar a esses cenários, cruzando dados meteorológicos com as informações da rede de saúde.
5: É de você ter 9 pontos regionais em parceria com os municípios, ou com os estados, que integram os dados do clima com os dados das unidades de saúde. A previsão é ter aumento de temperatura nos próximos 5 dias. Qual é o medicamento que não pode faltar na unidade? Qual é a informação que não pode faltar para o seu profissional de saúde? Então, isso é usar a ciência, respeitando o SUS e fazendo parceria com os governos estaduais e municipais.
4: Aqui em Minas Gerais, o ministro destaca a criação de um centro de formação em saúde e clima aqui em Belo Horizonte, que vai integrar dados do clima e da rede de atendimento. E o foco, segundo Padilha, é principalmente nas populações mais vulneráveis.
5: Em Minas Gerais, nós instalamos lá um centro de informação de saúde e clima em Belo Horizonte, que vai permitir, inclusive, dados, integração dos dados de clima com os dados da rede de saúde, preparando melhor a rede de saúde para cuidar da população que procura ali as unidades de saúde. O nosso foco e preocupação são, sobretudo, nos idosos nessa ação.
4: Além do calor e das queimadas, há uma preocupação também com o aumento das arboviroses. A estratégia, de acordo com o Ministério, é regionalizar a resposta, já que o mesmo fenômeno climático pode produzir efeitos muito diferentes em cada região do país. A orientação é que a população também acompanhe os alertas e as recomendações do SUS, inclusive pelo aplicativo Meu SUS Digital.
2: E o Banco Central anunciou novas regras para o Pix. Segundo o banco, as mudanças buscam melhorar o sistema e reforçar a segurança dos pagamentos. Parte delas já está valendo e outras entram em vigor a partir do ano que vem. Francisco Neto tem todos os detalhes.
6: Uma das principais mudanças envolve as contas ou operações marcadas como suspeitas de fraude. A partir de agora, o banco que fizer esse registro passa a ser responsável por ele. Na prática, o cliente terá que ser avisado quando uma conta ou operação receber essa marcação. O banco também terá que informar a data do registro e explicar que o cliente pode pedir uma revisão. Depois que o pedido for feito, a instituição terá até 7 dias para responder. Se não encontrar motivos que confirme a suspeita de fraude, terá que retirar a marcação. Essa obrigação de avisar o cliente começa em 1º de fevereiro de 2027. As outras regras desse procedimento já começaram a valer. Outra mudança envolve instituições que forem excluídas do Pix por alguma penalidade. Antes, havia um prazo de 30 dias para a exclusão. Agora, quando a decisão for definitiva, a instituição será retirada do sistema imediatamente. E as mudanças continuam no ano que vem. A partir de julho de 2027, o Pix automático poderá ser usado também em contas salário. Já em fevereiro de 2027, começa a valer a cobrança híbrida. Nesse modelo, o mesmo documento poderá reunir o código de barras do boleto e o QR Code do Pix. A medida busca evitar que a mesma cobrança seja paga 2 vezes e também aumentar a segurança nesse tipo de pagamento.
2: E as próprias empresas que lideram a corrida da inteligência artificial provocaram uma queda nas ações do setor tecnológico nesta segunda-feira. O motivo foi o pedido de executivos de alto escalão de companhias de IA que pediram publicamente uma desaceleração no ritmo de desenvolvimento dessa tecnologia, alegando preocupação com a segurança. E para entender o que está por trás deste pedido, os apresentadores do Link TMC conversaram com o professor Marcel Nobre, que é especialista em inovação e tecnologia.
7: Quando esses big tech guys aí, os caras que estão dominando o desenvolvimento de IA do mundo, começam a pedir para frear, eu acho que é porque a gente deve dar mais atenção a isso. É lógico que não dá para ser também totalmente sem entender o que está acontecendo. É importante a gente ter esse tipo de discussão, é importante a gente repensar o que a gente está fazendo, porque nessa pressa e nessa corrida atrás do que, ou sei lá por que eles estão indo, a gente está deixando alguns guardrails interessantes e importantes de serem discutidos sem discussão. E essa é uma tecnologia muito diferente de tudo que a gente já viu, com potenciais que podem ser catastróficos, sim. Mas também esse medo ajuda a vender, tá? Então a gente vai ver essa guerra de narrativas acontecendo o tempo todo entre, olha, cuidado, vamos desacelerar, e aí isso gera um burburinho, vende muita notícia e tudo mais, com não, a AGI, né, que é a super inteligência artificial, a inteligência artificial geral, já está batendo na porta de casa. Então é uma guerra de narrativas, obviamente que não dá nem para a gente deixar de discutir isso, nem achar que o mundo vai acabar amanhã por conta disso.
8: Marcel, isso que você disse no final agora foi exatamente o que o professor Miguel Nicoleles disse numa postagem que ele fez no fim de semana. Para quem não conhece o Nicoleles, um grande neurocientista brasileiro, com grandes feitos na área de neurociência. Ele disse isso também, mas eu não estou muito convencido nem do que você disse, nem do que ele está dizendo. A gente está... Olha, vamos lá, eu vou fazer uma retrospectiva aqui. Semana passada, terça-feira, aquele rapaz, o Coxon, não vou lembrar o nome dele, que era da Anthropic, saiu jogando no ventilador. Tudo bem, esse cara pode estar comprado. Esse cara pode ser até um balão de ensaio da própria Anthropic para ver como é que pega se a gente fizer isso. O que acontece no mercado? Quais são as reações? Pode ter sido. Mas tivemos Bill Gates também demonstrando imensa preocupação. Tudo bem, isso não vai levar em consideração, mas teve um manifesto muito grande do Vaticano em maio desse ano, apoiado, inclusive, pela Anthropic, dizendo, olha, vamos ter calma, vamos olhar com o que a gente vai fazer com a inteligência artificial. Marcel, a minha pergunta para você é, quem é que sabe realmente o que tem naqueles laboratórios acontecendo, além do Elon Musk, que é dono, além do Amodei, além do Ola, além do Bill Gates, que tem um pedacinho ainda, não sei se ele nem tem acesso mais, ao Sam Altman, além deles, quem é que sabe realmente o que está acontecendo nos laboratórios? Como é que a gente pode saber disso?
7: Eu tenho dúvida se eles sabem também, porque eu acho que essa tecnologia, o que as pessoas às vezes não sabem, é que elas são programadas para algumas coisas, mas elas começam a se autodesenvolver, a se autodescobrir, tomarem decisões para quais elas não foram programadas. A gente teve um caso recentemente na OpenAI, que o próprio modelo resolveu entrar na Hicksfield, que é um plugin, uma empresa de geração de IA também, e tomou decisões, resolveu fazer coisas lá. Então, eu acho que nem eles sabem, né? Eu acho que esse momento ele é muito importante para a gente tentar colocar um freio nessa pressa. Não quer dizer que a gente precise matar a tecnologia, nem parar a inovação, e ninguém vai parar de usar uma inteligência artificial por causa disso. Agora, a gente sair correndo atrás de novos modelos cada vez mais rápidos, sem entender o que está acontecendo lá e sem ter tipo de salvaguardas, tem um risco iminente. Eu acredito que o mercado se autorregula, e eu acredito ainda, de uma forma tentando ser otimista, de que o ser humano ainda tem agência sobre si mesmo, e que ele ainda consegue fazer análise de riscos, e que em algum momento a gente pode apertar o botão para parar essa brincadeira. Se a gente não tiver discussões, se não tiver regulação, se não tiver esse caos criado com esse pedido de desaceleração, sim, a gente pode ir para um lado arriscado, que ainda não tem uma tecnologia tão desenvolvida para isso. Então, é muito difícil ter respostas nesse momento. Eu estou muito desconfiado de que tem muitas respostas. Eu, por exemplo, tenho muito mais perguntas do que respostas, porque a partir do momento que os CEOs, os fundadores dessas empresas vêm a público para pedir isso, mas que a gente conhece que nenhum deles são altruístas também e estão visando o bem público da humanidade, a gente tem que ficar com o pé atrás, mas também desconfiar de que isso pode ser uma narrativa alarmista ou catastrófica, que por um lado pode ter esse intuito de vamos conversar sobre isso porque estamos correndo sem freio e isso é perigoso, mas por outro lado é muito estranho começar essa discussão em pré-IPOs dessas grandes empresas. Então isso faz a gente desconfiar um pouco, até porque as narrativas mudam muito rapidamente de acordo com os interesses delas de captarem recursos ou não. Então eu acredito que sim, é uma ferramenta que pode no longo prazo, médio ou longo prazo, gerar efeitos muito nocivos a seres humanos, se não regulada ou não controlada, mas acho também que o ser humano tem agência e sapiência para poder construir esses guardrails e a gente mesmo, né? Nós como usuários também temos esse poder de reclamar e de questionar e de colocar isso à tona, né? Então, esse papel que a TMC está fazendo agora é muito importante para a gente poder discutir e colocar isso na mesa. Não pode ficar só embaixo do pano ou só no Vale do Silício, né?
2: O presidente Lula esteve na capital fluminense para falar sobre a integração das forças de segurança públicas federais, estaduais e municipais. A repórter Érica Levigardi acompanhou a agenda.
9: O presidente da República, Luiz Inácio Lula da Silva, afirma que não acredita na ideia de Donald Trump de que as facções criminosas brasileiras são terroristas. A crítica à fala do presidente dos Estados Unidos aconteceu na tarde desta sexta-feira durante a agenda de Lula no Rio de Janeiro. O presidente esteve na sede da Polícia Rodoviária Federal em Irajá, na zona norte do Rio, para participar de uma agenda na área de segurança pública. Durante o discurso, Lula disse que o Brasil precisa ganhar do crime organizado.
10: organizado.
11: Eu não aceito a ideia de que as facções bandidas são terroristas, como diz o Trump. Quando o Trump fala em terrorismo, ele fala em terrorismo de Estado. Ele fala da luta pela briga pelo poder. Quem era isso? Era o Bolsonaro tentando dar o golpe de 8 de janeiro. Isso é terrorismo. Pensando em matar Lula, Alckmin e matar até o Alexandre Moraes.
9: O prefeito do Rio, Eduardo Cavalieri, e o governador em exercício, Ricardo Couto, também estiveram presentes. No evento, representantes de todas as forças de segurança do país se uniram para uma foto para simbolizar a união na segurança nacional. Lula reforçou que o projeto piloto tem 3 eixos principais: sufocar a logística e mobilidade do crime, retomar os territórios e fortalecer o papel e a capacidade das forças de segurança pública. O governador interino, Ricardo Couto, também falou sobre o combate à corrupção dentro do governo.
12: O Estado do Rio de Janeiro, graças a isso, graças ao apoio que está tendo, já está superavitário. Então, uma notícia importante, aquilo que era um sonho, hoje já se torna realidade exatamente por essa atividade que vem sendo feita. Hoje o Estado do Rio de Janeiro saiu do vermelho. É uma notícia que eu gostaria de dar a todos aqui.
9: O tema tem sido destaque no debate político. Na última quarta-feira, o governo dos Estados Unidos enviou uma declaração ao Congresso norte-americano, alegando que o Brasil não age contra as principais facções do país. No documento, o presidente Donald Trump afirma que o Brasil é um dos países que mais produz drogas. Além disso, o Brasil é acusado de falhar no combate ao Comando Vermelho e ao Primeiro Comando da Capital. O governo brasileiro negou as acusações feitas. Em nota, o Ministério da Justiça e Segurança Pública afirmou que o governo estadunidense desconsidera os esforços do país no enfrentamento ao crime organizado, como a lei antifacção, e também não leva em consideração as dezenas de milhares de operações de combate ao crime por forças federais.
2: A defesa de Daniel Vorcaro pediu ao Supremo Tribunal Federal o fim da prisão preventiva do ex-banqueiro. Os advogados dizem que a prisão precisa ser reavaliada e citam a falta de definição sobre quem deve conduzir os processos relacionados ao Banco Master. Bruno Tibério tem todos os detalhes.
13: Daniel Vorcaro está preso preventivamente desde 4 de março. Ele está no 19º Batalhão da Polícia Militar aqui no Distrito Federal, conhecido como Papudinha. A defesa afirma que o segundo período de 90 dias para revisar a prisão terminou em 31 de agosto. Os advogados dizem que até agora não houve uma nova análise sobre a necessidade de manter Vorcaro preso. A defesa também afirma que Vorcaro está preso há 6 meses sem que uma denúncia tenha sido apresentada contra ele. Os advogados dizem ainda que as investigações foram divididas em diferentes procedimentos e não tem previsão para terminar. O pedido foi encaminhado ao presidente do Supremo, Edson Fachin. A defesa cita também a falta de definição sobre quem deve conduzir os processos relacionados à Operação Compliance Zero, que investiga o caso Master. Essa definição foi discutida pelo Supremo na sessão do último dia 15. O ministro Flávio Dino pediu vista e o julgamento foi interrompido. Para a defesa, essa indefinição não pode impedir a revisão da prisão. Os advogados pedem que a prisão preventiva seja revogada ou trocada por medidas cautelares, como o uso de tornozeleira eletrônica e a proibição de deixar o país. A defesa afirma ainda que Vorcaro continua disposto a colaborar com as autoridades. Agora, o pedido será analisado por Edson Fachin.
2: E a Justiça Eleitoral paranaense iniciou nesta sexta-feira a geração de mídias e lacração das urnas eletrônicas. A repórter Isabela Miranda, de Curitiba, acompanhou a cerimônia do TRE e traz mais detalhes.
14: O processo é dividido em 3 etapas. Primeiro, as urnas recebem uma mídia de carga, em uma espécie de pendrive, que grava os dados de cada sessão eleitoral, como o número, a lista de candidatos e os eleitores aptos a votar. Na sequência, é feita a carga das urnas com as mídias de votação, que preparam o equipamento para armazenar o voto, e também de resultado, que grava o resultado para ser enviado para a totalização. Neste momento, as urnas são testadas para verificar o funcionamento correto de todos os componentes. Por fim, depois de configuradas e testadas, elas são lacradas fisicamente. Todo o procedimento acontece em um ambiente controlado, para que qualquer pessoa presente possa acompanhar e checar se os dados estão corretos. O presidente do TRE do Paraná, o desembargador Luciano Carrasco Falavinha Souza, explica o trabalho manual que é feito nos equipamentos.
15: Toda urna eletrônica
10: ela é inserida uma por vez, até porque não há internet envolvida. Então, esse serviço é manual, feito pelas zonas eleitorais, a fim de garantir a eleição no dia. Lembrando que somente se poderá iniciar a votação a partir das 8 horas do dia da eleição. Antes, o sistema é bloqueado para a inserção de qualquer voto. Isso é mais um passo da Justiça Eleitoral, vistas da transparência e da lisura da eleição em outubro.
15: O Paraná conta com um total de 30.174 urnas eletrônicas. Deste montante, cerca de 2.800 servem para contingência, enquanto mais de 27.300 são distribuídas nos mais de 4.800 locais de votação em todo o estado. Segundo o Tribunal Superior Eleitoral, o Paraná tem mais de 8 milhões e 600 mil eleitores aptos a votar nas eleições gerais deste ano. Curitiba é a cidade com o maior número de eleitores do estado, com mais de 1 milhão e 400 mil eleitores que podem participar do pleito.
2: O governo afirma que um eventual reajuste do Bolsa Família para repor a inflação não viola a legislação eleitoral. Segundo o executivo, a correção para R$ 691 apenas preserva o poder de compra do benefício e não caracteriza um aumento de valores pagos aos beneficiários. Para entender melhor sobre esse reajuste, os apresentadores conversaram com o professor Felipe Salto, que é economista e ex-secretário da Fazenda e Planejamento do Estado de São Paulo.
16: Eu gostaria de fazer duas observações a respeito de duas dimensões que me parecem fundamentais nesse debate. Primeiro, nós temos hoje uma situação fiscal que é relativamente frágil. Tenho dito isso, a dívida pública está em 82,5% do PIB, com uma taxa real de juros astronômica, e há um déficit primário, que é pequeno, ele está contido desde 2024, graças às medidas do Haddad, mas é um déficit primário. Então, a dívida continua crescendo. Isso é um primeiro ponto. Segundo ponto, a situação orçamentária e vai usar como fonte o fato de que a despesa previdenciária está superestimada, então você resolve a compensação, e a lei eleitoral, como eu já disse, permite que você recomponha a inflação, bem como a lei do Bolsa Família. Então, Felipe, essa questão legal precisa ficar muito clara. E aí só uma última coisa, a terceira questão que é econômica e fiscal, né? Porque aí sim, passado esse tema legal, a gente tem que perguntar o seguinte: olha, tem espaço econômico, fiscal, para ficar dando reajuste a essa altura do campeonato? Não tem. Mas aí é o que a gente precisa avaliar, a consequência para o ano que vem, principalmente, como que o governo vai fazer para equacionar esses mais de 20 bilhões de efeito do reajuste dentro de um pacote que todo mundo...

0: concessionária. Mas aí eu pergunto, como o senhor mesmo já colocou, fiscalmente é novo desastre, 5 bilhões e 800 milhões a mais no orçamento do ano que vem, mais de 20 bilhões nos próximos 4 anos. É legal, mas é moral?
1: Ah, então, boa pergunta. Na verdade, são 5,8 bilhões, pela estimativa do próprio governo, ainda neste ano, e são 23,2 bilhões só no ano que vem. Então, qual que é a minha resposta para você? Do ponto de vista fiscal, hoje não existe esse espaço. As nossas projeções aqui na corretora, aqui na Warren, mostram que já está difícil de cumprir a meta fiscal estipulada sem essa despesa nova. Na presença dessa despesa, fica mais difícil ainda. Então, se o governo quer bancar isso, e nós já vimos que ele quer, porque já tem um decreto editado, né? Então, torna-se ainda mais relevante que, passada a eleição, caso o presidente Lula seja reeleito, anuncie-se um pacote de medidas fiscais que tenha um objetivo, Alvarez, a meu ver, que tem que ser o seguinte: apontar para a geração de superávites primários, como nós já fomos capazes de fazer no passado, no governo Fernando Henrique, no final, no governo Lula 1, no governo Lula 2, e que tanto bem fizeram do ponto de vista do equilíbrio macroeconômico. Porque ninguém está dizendo que tem que sair cortando gasto como se não houvesse amanhã. Mas também você não pode sair gastando como se não houvesse amanhã. Tem que encontrar o caminho do meio. O caminho do meio qual é? Olha, dívida pública é uma coisa boa, mas ela tem que ser barata. Hoje nós estamos com uma dívida de 82,5% do PIB, que é de 20 pontos do PIB maior do que a média dos emergentes, e que não vai ser em algum momento sustentável. Nesse momento não existe, como eu tenho dito, o risco de default, o risco de quebrar, o risco de insolvência. Mas se você continua numa trajetória expansionista, isso em algum momento pode se materializar. Haja vista o tamanho da taxa de juros que nós estamos praticando nesse momento. Não estou falando só da Selic, estou falando dos juros reais. Se você vai comprar um título público hoje, com vencimento em 2030, por exemplo, atrelado à inflação, é o paraíso do rentismo, né? Porque você ganha a inflação mais 8,5%. Então, não há Cristo que aguente fazer ajuste fiscal com uma taxa de juros dessa magnitude. O problema é que em economia, tudo está interligado. A primeira variável afeta a segunda e a segunda afeta a primeira. Quer dizer, a taxa de juros é alta também por conta do risco fiscal. O que o governo pode fazer, então, ou os governos? Ele pode tomar medidas que mostrem para aqueles que financiam o Estado brasileiro que o país é capaz de gerar receita suficiente para pagar seus compromissos. Como é que você faz isso? Anunciando ajuste fiscal, mostrando que as despesas vão crescer menos, negociando com o Congresso o aumento da Previdência, o aumento do gasto de pessoal, o aumento dos subsídios, as renúncias tributárias que estão chegando a patamares de mais de 620 bilhões, pela minha estimativa.
2: E assim encerramos Amanhã TMC desta segunda-feira. O programa teve a minha apresentação, Diego Andrade. Muito obrigado pela sua companhia, que seu dia seja leve, produtivo e cheio de boas notícias. Você fica agora com o Start TMC. Uma ótima segunda e até amanhã.
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1: Horas e um minuto, Start TMC começando pra você, segundona, hein? Cheio de notícias, manchetes, destaques. Bom dia pra você que está em São Paulo, Brasília, Rio de Janeiro, Curitiba, Belo Horizonte, Recife. E bom dia pro meu parceiro Rafael Tebas.
2: Muito bom dia, Fernanda. Muito bom dia pra você que nos acompanha, então, em todo o país, também no nosso aplicativo. Daqui a pouquinho também com imagem no YouTube em Instagram.

0: importantes. Semana começando no dia 21 de setembro de 2026. Você participa com a gente no nosso WhatsApp 11972211001, 11972211001. 5 horas e quase 2 minutos. Uma rápida pausa, a gente já volta com o Start TMC.
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1: Cinco horas e sete minutos, muito bom dia, o Start TMC no ar com Fernanda Câmara, comigo Rafael Tebas, você em Brasília, em Belo Horizonte, no Rio de Janeiro, no Recife, em Curitiba, também em São Paulo. Seja bem-vindo aqui ao Start TMC, comecinho de semana, segunda-feira, dia 21 de setembro de 2026, muitos destaques, muita informação para você. Muito bom dia, Fernanda Câmara.
2: Bom dia, Rafael Tebas. Bom dia para você que já acompanha a gente desde cedinho, para ficar muito bem informado, saindo de casa bem informado ou voltando para casa, sabendo sobre tudo o que está acontecendo no Brasil e no mundo. Fique com a gente, participe conosco no 11972211001 e também no @TMCNewsBR. Muito bom dia para você que está em São Paulo, Brasília, Rio de Janeiro, Curitiba, Belo Horizonte e Recife. Vamos então com o nosso Start TMC.
1: Bom, e o vídeo registra Alexandre de Moraes saindo de avião de empresa ligada a Daniel Vorcaro.
2: Escritório Barsi de Moraes admite voos do ministro, porém afirma que contratação não envolve vínculo pessoal com Vorcaro. Esse é um dos destaques que o Start TMC traz nesta segunda-feira, 21 de setembro, e tem mais.
1: Gastos do judiciário batem recorde de 164 bilhões de reais. Despesas com o pessoal subiram 9% em 2025 e puxaram alta dos custos. 5 horas e 9 minutos, Lula chega a Nova York para a Assembleia Geral da ONU. O presidente participa então da abertura da Assembleia Geral nesta terça-feira, amanhã, com o discurso de abertura do evento. E só pra gente pontuar aqui, Deltan Dallagnol é impedido de fazer campanha por decisão judicial. Essa notícia, inclusive, repercutiu muito ao longo do fim de semana. O TRE do Paraná validou candidatura ao Senado. No entanto, o liminar suspende campanha e uso do fundo partidário até julgamento do TSE sobre possível inegibilidade.
2: Tribunal Superior do Trabalho julga a greve dos Correios nesta segunda-feira.
1: Trabalhadores e estatal não chegam a acordo e paralisação começou no dia 10.
2: Nos destaques internacionais, esquerda e extrema-direita avançam em eleições regionais na Alemanha.
1: Votação neste domingo renovou parlamentos de Berlim e de um estado do Nordeste alemão. A esquerda liderou na capital, enquanto a AfD ficou em primeiro no outro estado.
2: E no esporte, Flamengo vence, abre vantagem na liderança do Brasileirão.
1: Rubro Negro bate o Bragantino por 2-1 e chega a 60 pontos. Palmeiras empata sem gols com o Grêmio e fica 3 pontos atrás.
2: E ainda, Fluminense vence o Corinthians por 3-1 e assume a terceira posição. Vasco goleia o Curitiba por 5-0, enquanto São Paulo derrota o Internacional por 1-0. 5 horas e 10 minutos.
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2: Previsão do tempo para as nossas principais capitais. Em Curitiba faz calor, mesmo com algumas nuvens no céu. O sol aparece ao longo do dia, pancadas isoladas de chuva devem manter a temperatura entre os 17 graus e os 29 graus. Hoje é dia 21 de setembro, certo?
1: 21 de setembro, ou já saímos do inverno oficialmente.
2: Amanhã.
1: Amanhã?
2: Amanhã começa a primavera.
1: Eu li uma manchete ontem aí que era domingo.
2: É isso, ó, término 20... Não, é... 22 de setembro começa a primavera. Já estamos com o pé ali.
1: Estamos quase com o pé na primavera, então. Faltam poucas horas para o início oficial.
2: Exatamente.
1: Da primavera. Você gosta da primavera, Fernanda?
2: Eu gosto bastante.
1: Eu gosto também, acho agradável.
2: Até porque ela antecede o verão, que eu também gosto.
1: Muito bom. Olha só, aqui em São Paulo, depois de dias de frio na semana passada, segunda-feira começa com sol, pode chover no fim da tarde e à noite, mínima de 18 graus e máxima de 30 em São Paulo, então vai fazer calor aí durante a tarde, meio-dia, por aí vai.
2: E no Rio de Janeiro vai dar sol, ainda que encoberto por nuvens, aí chove de manhã, depois melhora e as temperaturas ficam entre 21 e 33 graus.
1: Já em Belo Horizonte, o sol promete sair o dia todo, não deve chover, mínima de 15 graus e máxima de 30.
2: Dia quente também na capital federal, com solzão e poucas nuvens no céu de Brasília, nada de chuva. As temperaturas batem os 32 graus, com mínima de 20.
1: E no Recife, sol o dia todo, olha só que delícia, né? Com uma garoinha só durante a manhã, também à noite, para refrescar. Mínima de 22, máxima de 30 graus no Recife, capital pernambucana. Muito bom, hein? Muito bom. 5 horas e 13 minutos.
2: O presidente Lula está em Nova York, nos Estados Unidos, para participar da Assembleia Geral da ONU. E no Supremo Tribunal Federal, os ministros analisam processos sobre temas como saúde, impostos e segurança pública. E para nos dar esses dois destaques, nós vamos com Francisco Neto.
3: O principal compromisso do presidente Lula será amanhã, terça-feira, quando fará o discurso de abertura. A expectativa é que Lula defenda a soberania do Brasil e a não interferência de outros países nas decisões brasileiras, inclusive nas eleições. O presidente também deve falar sobre as guerras, os impactos na economia e no preço dos alimentos, além do combate ao crime organizado e da cooperação entre os países. Outro tema será o meio ambiente. Lula deve defender a COP30 e um modelo de desenvolvimento que combine crescimento econômico e a preservação da natureza. Também deve aparecer temas como a proteção de crianças e mulheres na internet e os desafios da inteligência artificial. Há ainda a possibilidade de um encontro rápido entre Lula e Donald Trump nos bastidores da Assembleia. Os dois não têm reunião oficial marcada. Hoje, Lula também tem um encontro confirmado com o prefeito de Nova York. Já no Supremo Tribunal Federal, os ministros têm até sexta-feira, dia 25, para analisar os processos da sessão virtual. Ao todo, são 166 listas de julgamento com temas aí como saúde, imposto, liberdade de expressão e a segurança pública. Entre os casos estão regras para fortalecimento de medicamentos pelo SUS, processos para críticas publicadas na internet e um discurso sobre o ICMS nas contas de energia. O STF também deve analisar questões sobre o registro de enfermeiros, responsáveis técnicos e a contratação temporária de vigilantes penitenciários em Goiás.
1: 5 horas e 15 minutos, a gente vai para Curitiba agora, um assunto também que repercutiu muito ao longo desse domingo. Deltan Dallagnol, candidato ao Senado pelo Paraná, teve a candidatura suspensa neste fim de semana. As informações chegam então com Isabela Miranda.
4: O plenário do Tribunal Superior Eleitoral deve analisar nos próximos dias a candidatura de Deltan Dallagnol do Novo ao Senado pelo Paraná. Na noite do último sábado, dia 19 de setembro, uma decisão liminar, assinada pelo ministro Floriano de Azevedo Marques, da Corte Eleitoral, suspendeu o repasse de recursos e atos de campanha do candidato. No documento, o magistrado determinou que o caso seja colocado em pauta na próxima sessão presencial ou para apreciação em uma sessão ordinária ou extraordinária virtual no menor tempo possível. Em vídeos nas redes sociais, Dallagnol relacionou a decisão do magistrado ao seu percentual nas pesquisas eleitorais e também a um documento que ele teria apresentado pedindo o impeachment do ministro Alexandre de Moraes a outros candidatos ao Senado pelo Brasil.
5: Floriano de Azevedo Marques é amigo de Alexandre de Moraes desde os tempos da faculdade. Eles cursaram a faculdade juntos. Ele chegou ao tribunal com o apoio de Moraes. E foi justamente o Floriano quem, numa decisão individual, num processo sigiloso, sem direito à defesa, determinou a suspensão da minha campanha. Essa decisão contra mim aconteceu coincidentemente na mesma semana em que apresentei para candidatos do Brasil todo um pedido de impeachment contra Alexandre de Moraes. E veio depois de eu aparecer no topo de todas as pesquisas recentes de intenção de voto, indicando a alta probabilidade de que eu seria eleito. Eu não vou esconder de vocês o que eu senti quando eu recebi essa notícia. Doeu. Doeu porque eu dediquei a minha vida ao direito e à justiça.
4: Por meio de nota, a equipe jurídica do ex-procurador classificou a decisão como monocrática e informou que vai recorrer. No texto, a campanha informou que, abre aspas, a decisão deste sábado não indeferiu o registro de candidatura, mas suspendeu os atos de campanha enquanto o recurso aguarda a apreciação do TSE. Fecha aspas. O pedido atende a uma solicitação da coligação Paraná para Todos e pela Federação Brasil da Esperança. A discussão em relação à candidatura de Dallagnol envolve a previsão de 8 anos de inelegibilidade para membros do Ministério Público Federal que pedem exoneração durante a tramitação de processo administrativo disciplinar. Deltan deixou o MPF em novembro de 2021. No início deste mês, o plenário do Tribunal Regional Eleitoral do Paraná, o TRE Paraná, tinha autorizado a candidatura de Deltan por 4-3. Na ocasião, a defesa argumentou que não houve condenação à inelegibilidade no processo anterior e que o julgamento de 2022 teve natureza declaratória. Já o Ministério Público Eleitoral sustentou que o novo registro poderia ser analisado pelo TRE do Paraná e apontou a possibilidade de fraude à lei.
2: Obrigada pelas informações, Isabela Miranda. Agora 5:18. O prefeito do Rio, Eduardo Cavalieri, afirma que vai ser publicada no Diário Oficial desta segunda-feira a medida que desapropria imóveis na zona sul do Rio que correm risco de desabamento. Vamos com as informações com a Érica Levigard.
6: A Prefeitura do Rio vai desapropriar 3 imóveis históricos no Cosme Velho, na zona sul da capital fluminense, depois do desabamento parcial de um casarão. Segundo o prefeito Eduardo Cavalieri, a medida vai ser publicada no Diário Oficial desta segunda-feira. No sábado, a Defesa Civil Municipal do Rio interditou um casarão de 2 andares no bairro, que desabou e deixou 2 pessoas feridas. De acordo com o Corpo de Bombeiros, o segundo andar do imóvel ruiu e atingiu parte também de uma casa vizinha. Mãe e filha de 43 e 2 anos foram encaminhadas para o Hospital Municipal Miguel Couto, na Gávea, com ferimentos moderados e tem quadro de saúde estável. Imagens de câmeras de segurança mostram o momento do desabamento. Uma mulher de vestido branco caminha em direção à rua Cosme Velho, empurrando um carrinho de bebê com a criança de 2 anos. Quando estão chegando na via, elas são atingidas pelos destroços. O imóvel vizinho atingido também precisou ser interditado. O segundo andar dos 2 casarões serão demolidos.
1: E a gente continua acompanhando essa história, então, com a Érica Levigard, com a nossa equipe no Rio de Janeiro. A gente vai agora para Minas Gerais, um caso de grave acusação de humilhação em sala de aula. Aconteceu em Belo Horizonte e foi parar na delegacia. Letícia Benassi.
7: A mãe de um aluno do 3º ano do ensino fundamental denunciou uma professora após a educadora ser flagrada esfregando uma prova no rosto da criança. O caso aconteceu na escola estadual Selmar Botelho Duarte, que fica no bairro Providência, na região norte aqui da capital. Revoltada com a situação, a mãe do estudante registrou um boletim de ocorrência. Agora, a Polícia Civil já abriu um inquérito para investigar o comportamento da professora. A Secretaria de Estado de Educação também entrou no caso e iniciou uma apuração preliminar. Na última sexta-feira, uma equipe de inspeção esteve na escola para reunir informações e acompanhar os procedimentos. O objetivo é verificar a conduta da professora e uma possível punição, garantindo a ela o direito de defesa. Em nota, a secretaria ressaltou que está acompanhando de perto a situação do aluno e deixou claro que não compactua com nenhum tipo de desvio de conduta.
2: Obrigada pelas informações, Letícia Benassi. Claro que a gente também vai continuar acompanhando, né, esse caso. Então, para mais novidades, Letícia Benassi tem espaço aqui para nos contar, então, as atualizações. Agora, 5:20, TMC. 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
1: Cinco horas e 27 minutos, você acompanha aqui o Start TMC, esse dia 21 de setembro de 2026, segunda-feira, semana começando. Você nos acompanha em Brasília, em Belo Horizonte, também no Rio, no Recife, em São Paulo, em Curitiba. E a gente vai agora, achei que eram as capas, ainda não são as principais capas do Brasil, ainda não, a gente vai daqui a pouquinho, daqui a bem pouquinho, a gente antes vai para Brasília. Um assunto realmente muito polêmico, a gente vai analisar com o Bruno Rizzi, daqui a pouco, nosso colunista do Start TMC. Alexandre de Moraes afirmou em março desse ano que nunca viajou em aeronaves de Daniel Vorkaro, né, o dono do Banco Master. No entanto, uma imagem aponta um voo feito pelo ministro e pela esposa em um jato que, segundo a investigação da Polícia Federal, estava ligado ao banqueiro. Quem tem as informações, esse caso repercutiu muito, viralizou nas redes sociais nesse domingo. Quem tem as informações é Francisco Neto.
2: Um vídeo mostra o ministro Alexandre de Moraes e a esposa Viviane Barsi desembarcando de um jatinho no aeroporto Santos Dumont, no Rio de Janeiro, no dia 22 de agosto de 2025. O avião é um Legacy 650, de prefixo PPNLR. Segundo a investigação da Polícia Federal, a aeronave pertencia oficialmente a uma empresa ligada a Daniel Vorkaro. A PF encontrou mensagens no celular do banqueiro. Em junho do ano passado, Vorkaro perguntou ao empresário responsável pelo gerenciamento do avião se Moraes e Viviane estavam usando as aeronaves. Na conversa, o empresário respondeu que o casal já havia utilizado aviões e helicópteros e que o uso estava liberado. A investigação aponta ainda que 3 meses antes daquele voo, o escritório de Viviane Barsi havia fechado um contrato de R$50 milhões com a empresa de Vorkaro. Segundo a PF, parte desse valor seria pago com cotas de um jato e de um helicóptero. O Banco Central já havia comunicado ao Ministério Público Federal no mês anterior à viagem a existência de fortes indícios de gestão fraudulenta nas operações entre o BRB e o Banco Master. Moraes e a defesa do escritório afirmam que esse segundo contrato, citado pela investigação, nunca existiu e não foi assinado. Em março deste ano, uma reportagem aponta outros voos de Moraes e da esposa em aeronaves ligadas a Vorkaro. O gabinete do ministro havia negado a informação e afirmado que Moraes jamais havia viajado em nenhum avião do banqueiro. O candidato à presidência da República, Flávio Bolsonaro, também se manifestou sobre o caso. Ele disse que o ministro Alexandre de Moraes é o principal responsável por Lula voltar à cena do crime. Flávio também afirmou que o ministro teria aparelhado o Estado e implodido a democracia sobre o argumento de protegê-la. Outros candidatos à presidência também comentaram o caso. Romeu Zema, do Novo, e Ronaldo Caiado, do PSD, disseram que Moraes mentiu ao afirmar que nunca viajou em um avião de Vorkaro e destacaram que as imagens divulgadas agora mostram o que aconteceu. Já Augusto Cury, do Avante, e Renan Santos, do Missão, ainda não se manifestaram até o fechamento desta matéria. Já o presidente Lula está nos Estados Unidos, onde participa da Assembleia Geral da ONU, e ainda não se manifestou sobre o caso.
1: E a gente continua acompanhando. Obrigado pelas informações, Francisco Neto. Só ressaltando, então, aqui a nota enviada à TMC, o escritório de Barsi de Moraes confirma voos de empresa ligada a Vorkaro. No entanto, ressalta que em nenhum, aí, abre aspas, tá pra nota, em nenhum dos voos realizados em aeronaves da Prime Aviation com integrantes do escritório, esteve presente Daniel Vorkaro ou qualquer outra pessoa alheia ao escritório. Em determinados voos, Viviane Barsi de Moraes foi acompanhada por seu marido, o ministro Alexandre de Moraes, do Supremo Tribunal Federal, fecha aspas aqui. É o que diz a nota enviada à TMC, como sempre, ponto contra ponto. Mas, enfim, é um caso de enorme, gigante repercussão e a gente vai abordar ainda nessa edição do Start TMC. 5 horas e 31 minutos.
3: E agora a gente vai falar sobre os principais assuntos nacionais das capas dos jornais brasileiros, começando, claro, pelo nosso portal tmc.com.br.
1: Marcelo Paz garante permanência de Fernando Diniz no Corinthians. Destaque, portanto, de esporte no nosso portal, no tmc.com.br. Ontem o Corinthians em Itaquera recebeu o Fluminense e perdeu de novo, 3-1 para o Fluminense. Corinthians aí lutando contra o rebaixamento, após o jogo muita confusão, protesto da torcida corintiana. E aí o Marcelo Paz, só para a gente pontuar, quem é Marcelo Paz? Ele é o gerente de futebol do Corinthians, basicamente é o homem que comanda o departamento de futebol. Ele foi até a entrevista coletiva e fez um pronunciamento aos jornalistas, afirmando que o Diniz permanece no cargo, não será demitido. Lembrando, agora tem uma parada para a data FIFA, são 17 dias sem jogos, então, oficiais do Campeonato Brasileiro, e Diniz, portanto, fica nesse momento.
3: É uma nuvem de tempestade aí em cima do Corinthians, hein?
1: É, infelizmente, né?
3: Eu imagino como deve ser ruim para você dar esse tipo de notícia. Mas agora nós vamos para a capa da Folha de São Paulo, com o seguinte destaque: vídeo registra Moraes saindo de jato de Vorkaro. O ministro do STF, Alexandre de Moraes, e sua mulher, Viviane Barsi, aparecem em vídeo saindo de avião de Daniel Vorkaro, dono do Banco Master. A gravação de agosto de 2025 foi revelada ontem. Então, a gente viu aí essas imagens, inclusive estampando aí a capa da Folha de São Paulo.
1: Exatamente. Esse vídeo, inclusive, está disponível no nosso Instagram, tá? Você que está nos acompanhando, se você acessar lá o @tmcnewsbr, o nosso Insta, você vai, enfim, ter acesso a esse vídeo. Portanto, o Alexandre de Moraes no avião, em um avião aí ligado a Vorkaro. Destaque do jornal O Globo agora: fundos para empresas em crise somam 17 bilhões de reais e superam recursos para negócios em expansão. Inversão ocorre pela primeira vez, reflexo do cenário de juros altos por muito tempo e onda de recuperação judiciais.
3: E agora a gente vai para a capa do UOL, que traz o esporte. Flamengo vence Bragantino e abre vantagem sobre o Palmeiras na tabela.
1: É, o seu Verdão, Fernanda Câmara, tá muito bem no campeonato, é verdade, mas ao mesmo tempo deixou o Flamengo abrir essa vantagem. O Flamengo está com 60 pontos, são 28 jogos, 71% de aproveitamento, e o Palmeiras tem 57 pontos, são 3 pontos a menos que o Flamengo, com 67% de aproveitamento.
3: Muito bom aproveitamento, né?
1: É, esses dois muito bem, né? Flamengo e Palmeiras estão voando baixo. Nesse instante, o Flamengo está um pouquinho melhor.
3: Daqui a pouco o jogo vira. É 5 horas e 34 minutos.
1: Bom, a gente vai movimentar nossos assuntos aqui do Start TMC, aliás, uma pauta super importante: as chamadas canetas emagrecedoras podem passar a fazer parte dos tratamentos oferecidos pelo SUS. A proposta é voltada ao tratamento da obesidade e exige indicação e acompanhamento médico. No TMC 360, na edição de sábado, a gente conversou, o Felipe Bueno e eu, com Humberto Tobé. Ele é gestor de saúde pública do Ministério da Saúde e a gente acompanha essa conversa a partir de agora.
4: Bom, vamos explicar então quais que são até os limites desse plano, porque criou-se uma controvérsia, o assunto gera controvérsia desde que ele virou uma demanda, como é que nós podemos dizer assim, social, mais que de saúde, né? Por causa da questão estética. Então eu queria que você explicasse exatamente até que ponto é delimitado isso, para evitar até especulações.
5: Então, esse debate hoje está nas rodas de conversa, festas, né? A gente percebe que esse tema das canetas hoje tomaram conta das relações, e a partir daí a gente percebe que a popularização do tema foi fazendo com que as autoridades e todos os braços que compõem esse ecossistema da saúde pública botassem atenção. Nesse sentido, a Anvisa, que é a agência reguladora, já tem analisado hoje, nesse exato momento nós temos 21 canetas, né, ou medicamentos à base de semaglutida, tirzepatida e liraglutida em análise na Anvisa. Então, é um processo que está sendo acompanhado por meio de pesquisa, análise e estudos, e recentemente já tiveram um andamento maior, com maior celeridade, em 14 tipos de medicamentos à base desses três princípios, que tem por objetivo combater a obesidade e também a diabetes, né? E agora também tem alguns estudos em análise também para essa utilização dos medicamentos para tratamento cardiovascular. Então é o tema do momento, todo mundo vem falando isso, e aí nós precisamos botar muita atenção, né? Aqui em Brasília, a gente também desenvolve as atividades no Ministério da Saúde, 10 em cada 10 prefeitos do estado de São Paulo que eu recebo aqui fala desse tema, de ter uma política de controle a esse problema crônico, né, que é o tema da obesidade nos municípios, e tem feito com que a gente coloque toda a atenção também das áreas técnicas para poder acompanhar essa necessidade.
1: Agora, Humberto, ainda existem muitas dúvidas sobre como que isso vai ser feito na prática, né? Como que vai ser o dia a dia, afinal de contas, né? É uma notícia que impacta e vai impactar muito o dia a dia de muita gente. Você tem mais informações sobre como que isso vai ser efetivamente colocado em prática? O presidente Lula chegou a fazer dois discursos, né? Citando que o SUS vai realmente, como você explicou aqui, fornecer as canetas emagrecedoras, só que não contou exatamente como que isso vai ser feito, qual é o passo a passo disso.
5: Então, nós não temos ainda o passo a passo, porque isso é um tema que está em debate ainda, né? Então, o que eu posso falar para vocês é como o Sistema Único de Saúde se organiza, né? Então, vou falar aqui, vou pegar 3 ou 4 programas de combate à obesidade, né? Então, os programas, eles são estabelecidos a partir da nossa rede de proteção e de atenção à saúde pública. Então, o tema da obesidade hoje, ele está na atenção primária. Então, a referência são as nossas UBSs que estão espalhadas em todo o Brasil. A partir dessa, vamos dizer assim, desse mapeamento territorial, onde é ofertado médicos e trabalhadores e trabalhadoras da saúde, que é integrado com os programas de agentes, vamos falar aqui, nós estamos falando deste tema da obesidade. Hoje, nós temos a política, por exemplo, dos agentes comunitários de saúde em todo o Brasil, que esse tema da obesidade, você tem casos que as pessoas ficam até acamadas, né? Então, você tem que ter todo um acompanhamento, né? Dentro hoje do Ministério, a gente estabelece por meio de programas. Hoje, na área da obesidade, nós temos o programa Crescer Saudável, que é voltado para as crianças em relação à promoção da saúde em parceria com a educação. Temos programas também que o programa da linha de cuidado do sobrepeso, que organiza o fluxo de atendimento itinerário, que é essa visita casa a casa para poder acompanhar o paciente e saber qual é a necessidade daquele paciente que está com mobilidade reduzida ou acamado. E nós temos também por todo o Brasil, Felipe Bueno e Rafael Tebas, o programa do peso saudável, que em 12 semanas o Ministério da Saúde, por meio do aplicativo eSUS, que é uma plataforma nossa, pública, de todos nós, ao acessar, ele tem um manual e um protocolo que em 12 semanas esse paciente pode, vamos dizer assim, iniciar o seu tratamento para poder estar integrado a essa rede, né? Então, eu acho, se a gente puder falar aqui quais serão os primeiros passos dessa incorporação, é o Ministério da Saúde primeiro estabelecer como será esse programa, estabelecer as diretrizes e as referências para que os usuários do Sistema Único de Saúde possa usufruir também desse medicamento e, a partir daí, criar a política e pensar toda a parte de compra, logística e atenção aos pacientes.
1: 5:40, só para a gente contextualizar aqui, e a Fernanda chegou a trazer essa informação na semana passada, né? O presidente Lula, durante a campanha eleitoral, tem dito que o SUS vai oferecer, portanto, aí as chamadas canetas emagrecedoras, só que ainda não há um detalhamento, como essa entrevista nos mostrou, nos evidenciou, não há ainda um detalhamento, né, sobre como isso pode, se é que vai realmente ser feito. A gente vai continuar acompanhando aqui na TMC.
3: Tanto que a chamada aqui da entrevista é que as canetas emagrecedoras podem fazer parte dos tratamentos oferecidos pelo Exato. SUS. Pode ser que sim, então pode ser que não. Então foi isso que vocês conversaram com o Humberto Tobé, né?
1: Exato, ele que é gestor de saúde pública do Ministério da Saúde nessa entrevista exclusiva aqui para a TMC no fim de semana.
3: E se houver mais etapas, aí sim a gente traz as atualizações.
1: 5:41, TMC, compromisso com a verdade.
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1: Cinco horas e 47 minutos, você está no Estádio TMC comigo, Fernanda Câmara, e também com Rafael Tebas. Acesse os nossos portais tmc.com.br, também @tmcnewsbr, e também participe conosco no 11 972 21 1001. Já tem gente aqui no @tmcnewsbr. Júlio, bom dia. Fernanda Tebas, boa semana para nós. Que seja mesmo. Tem aqui Rafael, seu xará, tem
2: Opa.
1: Milena, Micaela, Maurício, Mauro, todo mundo mandando aqui um bom dia pra gente no Start bem cedinho. E como a gente tá começando uma nova semana, né? Tem a coluna Marcas e Consumidores com João Faria.
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3: Olá, semana começando e você sabe que toda segunda-feira começa uma pauta nova aqui nos boletins diários da coluna Marcas e Consumidores no Start TMC, e o tema que vai nos acompanhar até sexta-feira é o uso dos dados nas estratégias publicitárias, essas informações que fazem a diferença para criar campanhas e conexões com o consumidor final. São informações relevantes e vamos abrindo os trabalhos com a indústria de alimentos. Hoje quem participa com a gente é a Tânia Fukuda, diretora de marketing da Seara, e a Tânia traz exemplos práticos de como o uso dos dados vem fazendo a diferença para o marketing da Seara, inclusive com o lançamento de produtos.
4: Na Seara, a gestão dos dados é parte da rotina do marketing. Para isso, a gente transforma informação em conhecimento e conhecimento em ação e em negócios. Exemplo disso, a gente tem a linha Seara Air Fryer. Ela foi lançada no ano passado com um movimento crescente, que era o equipamento Air Fryer entrando cada vez mais forte nos lares brasileiros. Hoje, 65% dos lares adotam uma Air Fryer dentro de casa. E para isso, a Seara pensou numa linha completa que performa muito melhor dentro do equipamento. Assim também, a gente percebe o mercado de canetas emagrecedoras. Cada vez mais, o brasileiro faz contas para consumo de proteína diário. E para isso, a gente está trazendo uma linha perfeita. É uma linha que vai trazer os sabores adorados pelos brasileiros na quantidade e na porção ideal de proteínas. É a Seara acompanhando os dados e trazendo cada vez mais inovações para o consumidor.
3: É, transformar informação em conhecimento funciona até mesmo para inovação, lançamento de novos produtos, e falar sobre os dados é também escutar o consumidor final. Todas as informações reunidas ali são também relevantes para entender melhor o comportamento de consumo. E amanhã você vai saber como os dados também são importantes para a comunicação das seguradoras. Até lá.
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2: Cinco horas e 50 minutos, você acompanha o Start TMC. Deixa eu passar rapidamente aqui algumas mensagens que estão chegando pra gente no nosso WhatsApp. A nossa audiência, como sempre, chega junto na segunda-feira. O André Valença, como sempre, participando aqui, ele é de Belo Horizonte, mandando mensagem aqui, desejando uma ótima semana pra gente. Rodrigo Tavares, também no Rio de Janeiro, nessa mesma pegada. Felipe Sampaio, de Brasília. O Gustavo, em São Paulo. Enfim, tem muita gente, como sempre, participando no nosso WhatsApp. E agora a gente vai para Brasília, porque o ministro Flávio Dino, do STF, determinou que a União faça uma avaliação técnica e uma reapreciação das regras que regulamentam parte da atuação da Comissão de Valores Mobiliários, a CVM. A medida envolve normas relacionadas ao funcionamento e também a fiscalização do mercado de capitais. E as informações, quem tem pra gente é o Francisco Neto.
5: A decisão do ministro Flávio Dino ocorre dentro de uma ação que discute justamente a estrutura e a capacidade de fiscalização da Comissão de Valores Mobiliários. Entre os pontos analisados estão problemas de governança interna, mecanismos de controle e a forma como denúncias são recebidas e apuradas. A decisão cita, por exemplo, uma denúncia apresentada ainda em 2022 que fazia referência a possíveis irregularidades posteriormente identificadas no Banco Master. Outro ponto destacado é a complexidade de algumas estruturas de investimento. Segundo os elementos analisados no processo, a possibilidade de um fundo investir em outros fundos pode dificultar a identificação de quem está de fato por trás dos recursos e também tornar mais complexa a fiscalização. A decisão também chama a atenção para mecanismos de prevenção à lavagem de dinheiro e a necessidade de melhorar a rastreabilidade das operações. Agora a União deverá apresentar as conclusões desta avaliação, as medidas que pretendem adotar e as respectivas justificativas técnicas. O trabalho ficará sob a coordenação do Ministério da Fazenda.
1: 5:52, a gente sempre aqui discutindo os assuntos que estão no ar, porque a gente também quer informar você, fazer algum tipo de comentário e tal. E lembrando que a análise daqui a pouquinho de Bruno Rizzi, para você ficar por dentro de tudo também. E para você ficar por dentro de tudo também, nós temos mais destaques aqui no Start TMC. Bora lá então. Brasil, União Europeia, Canadá e Quênia lançaram uma iniciativa conjunta em defesa do multilateralismo às vésperas da Assembleia Geral da ONU. Batizado de Parceiros pelo Multilateralismo, o grupo quer formar coalizões para apoiar reformas e tornar as instituições internacionais mais representativas. A iniciativa surge em meio ao aumento de conflitos, as tensões entre países e as dificuldades enfrentadas pela ONU para lidar com crises globais. Lula participa da Assembleia Geral nesta semana e deve defender a cooperação internacional durante o tradicional discurso de abertura do evento.
2: Bom, 5:54, ainda noticiário internacional, os Estados Unidos deportaram mais de 25 mil pessoas para países com os quais elas não tinham vínculos, segundo uma investigação internacional. Os dados apontam que 25.447 imigrantes foram enviados a terceiros países até agosto deste ano, em acordos firmados pelo governo Trump. Ao todo, os Estados Unidos destinaram, então, $410 milhões para facilitar as deportações, incluindo pagamentos a governos e organismos da ONU. A investigação aponta ainda que parte dos deportados ficou presa em países onde teria poucos direitos e acesso limitado à proteção jurídica.
1: E o governo e as Forças Armadas do Reino Unido alertam para o aumento de risco de um conflito se espalhar pela Europa. Autoridades britânicas defendem que a população esteja preparada para possíveis impactos de uma guerra no continente. O alerta também levanta o debate sobre como os cidadãos reagiriam, inclusive emocionalmente, diante de um cenário de conflito. 5:55.
2: Vamos falar de esporte no Start TMC, os destaques da rodada com Fabiano Fará. Fala, Fará.
6: Fala, gente, tudo bom? Um abraço a quem acompanha o Start TMC. O Campeonato Brasileiro apresenta sempre muitas surpresas. Na parte de baixo da tabela, na parte de cima também. O Flamengo reassumiu a liderança do Campeonato Nacional, venceu o Red Bull Bragantino em pleno Maracanã e abriu 3 pontos do Palmeiras, que só empatou sem gols contra o Grêmio na Arena do Grêmio, inclusive numa atuação perfeita do ex-goleiro do Palmeiras, o Everton, que fez 10 defesas importantes no jogo, 9 delas finalizações dentro da área, uma atuação de gala do Everton. Então o Palmeiras ainda briga pelo título. Palmeiras e Flamengo se encontram na 36ª rodada no Nubank Park em São Paulo. Enquanto isso, o Flamengo vai abrindo distância da equipe do técnico Abel Ferreira. O São Paulo e o Santos deram uma respirada no Campeonato Brasileiro. Venceram neste fim de semana. O Santos foi a Belém do Pará, venceu o Remo por 2-1, foi a 38 pontos e dizem na Vila Belmiro que o clube agora briga por vaga na pré-Libertadores da América. Dos últimos 18 pontos disputados, o Santos conquistou 16. Se repetir

0: é enorme. Até já.
1: 5:57, o Fará prometeu falar do Corinthians na próxima entrada, mas nós temos também Breno Ávila, que esteve na Neoquímica Arena neste domingo e já traz um panorama do que foi o jogo.
2: Fala, galera, ligada aqui no Start TMC, Neoquímica Arena para a sexta derrota consecutiva do Corinthians no Campeonato Brasileiro. Desta vez, o Timão recebeu o Fluminense na Neoquímica Arena e perdeu por 3-1. Os gols do Tricolor marcados por Hulk 2 vezes e Kevin Serna. Pelo lado alvinegro, Gustavo Henrique aproveitou o rebote de Fábio para fazer mais um gol na temporada. O Gustavo Henrique aí tá muito próximo, tá um gol do Yuri de ser o artilheiro do Corinthians nesta temporada. Como eu disse, a sexta derrota do Corinthians no Campeonato Brasileiro, que vê agora a zona do rebaixamento se aproximar muito. O Corinthians está apenas 3 pontos do Grêmio, o primeiro time dentro do Z4, e vê aí os times de baixo da parte da tabela, tanto o Grêmio quanto o Inter, se aproximarem nesta briga contra a Série B de 2027. Agora, o Timão, assim como todas as equipes do Campeonato Brasileiro, vão pausar para a extensa data FIFA, 3 semanas aí de data FIFA. O Corinthians só volta a jogar contra o Internacional em um confronto direto no sul do país daqui a 17 dias. Depois do Inter, o Corinthians tem nada mais, nada menos do que um derby no Nubank Park, clássico contra o Palmeiras. Então, é uma sequência muito pesada para o torcedor corintiano, que já vê, como eu disse, o time perder os últimos 6 jogos no Campeonato Brasileiro. Na zona mista, na saída do estádio, o Gustavo Henrique, o zagueiro do Corinthians, falou sobre esse momento do clube.
3: Eu acho que o clube está totalmente desorganizado há muito tempo. E a gente não está ali de sacanagem. A gente está ali trabalhando, tá tentando fazer o máximo. As coisas não vêm acontecendo. Os caras vêm duas vezes no gol, faz 2 gols, de bola desvia em mim, entra. É um momento complicado, um momento que a gente tem que tirar força de algum lugar.
2: Tá aí o Gustavo Henrique, como ele disse, um momento muito delicado na história do Corinthians, que mais uma vez brigará contra a segunda divisão. São 31 pontos do Timão, 28 do Grêmio, o primeiro lugar ali dentro da zona de rebaixamento. Corinthians num momento, numa fase muito difícil, tentando sair desse buraco.
1: Eita, hein?
4: É situação muito complicada realmente do Corinthians no Campeonato Brasileiro, lutando contra o rebaixamento. E um destaque aqui, uma informação interessante de ser analisada, é que antes da parada para a Copa do Mundo, o Corinthians ocupava a 7ª colocação e buscava uma vaga no G6, na pré-Libertadores no mínimo. Agora, 6 derrotas consecutivas em casa no seu estádio em Itaquera, 14º colocado ao Corinthians hoje, e está só a 3 pontos da zona de rebaixamento, com uma tabela, né, bastante complicada pela frente. Vai enfrentar o Internacional em Porto Alegre, na sequência o Palmeiras no Nubank Park, como explicou pra gente o Breno Ávila. E agora são 3 semanas aí de descanso, de trabalho, enfim, porque tem a parada para a data FIFA. Em compensação, o Palmeiras está muito bem, né? Junto com o Flamengo lá na frente, Flamengo com 60 pontos, Palmeiras com 57. E os últimos 4 colocados hoje do Brasileirão são Grêmio com 29 pontos, Internacional com 28, Remo com 23 e a Chapecoense, a Lanterninha, com 18 pontos.
1: Mas também tudo pode mudar.
4: Tudo pode acontecer.
1: Palmeiras pode ir para a primeira posição de novo.
4: Pode, claro que pode. O Palmeiras, se vencer, por exemplo, os próximos jogos, ó, o Palmeiras pega o Bahia agora em casa, deve vencer. E o Flamengo vai enfrentar o Santos na Vila Belmiro. Se o Flamengo eventualmente tropeçar e o Palmeiras vencer, já fica ali todo mundo praticamente empatado de novo.
1: A ver.
4: Vamos ver, muita coisa pode acontecer.
1: Muita coisa pode
4: acontecer.
1: Tudo
4: pode acontecer.
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1: 6:06, Start TMC no ar com Fernanda Câmara, comigo Rafael Tebas, você que está em Brasília, em Belo Horizonte, no Rio de Janeiro, no Recife, Curitiba, São Paulo também, a semana começando, hoje é dia 21 de setembro de 2026, segunda-feira, você pode nos acompanhar também com imagem no YouTube, deixa o like aí no arroba TMC News BR ou também no aplicativo da TMC que você baixa no seu smartphone. Vamos às manchetes do Start TMC. Lula chega a Nova York para participar da Assembleia Geral da ONU.
2: O presidente faz nesta terça-feira o tradicional discurso de abertura do encontro que reúne líderes de diversos países.
1: TST julga hoje a greve dos Correios.
2: Trabalhadores e estatal não chegaram a um acordo. Paralisação começou no dia 10 de setembro.
1: Gastos do judiciário batem recorde de 164 bilhões de reais.
2: Despesas com pessoal cresceram 9% em 2025 e foram responsáveis por parte da alta.
1: Vídeo registra Alexandre de Moraes saindo de avião ligado a Daniel Vorcaro.
2: Escritório do ministro confirma os voos, mas afirma que a contratação da aeronave não envolveu vínculo pessoal com o ex-banqueiro.
1: Deltan Dallagnol é impedido de fazer campanha por decisão judicial.
2: TRE do Paraná havia validado candidatura ao Senado, mas liminar suspendeu campanha e uso do fundo partidário, enquanto o TSE analisa possível inelegibilidade.
1: No esporte, Flamengo vence Bragantino, abre vantagem na liderança do Campeonato Brasileiro.
2: Rubro-Negro faz 2-1 e chega a 60 pontos. Palmeiras empata sem gols com o Grêmio e fica 3 pontos atrás.
1: Fluminense bate o Corinthians por 3-1 em Itaquera, assume a terceira posição, Vasco goleia o Coritiba 5-0 e o São Paulo vence o Internacional por 1-0. Só para pontuar um outro destaque aqui, a gente fala tantas siglas, né? TSE, STF, por aí vai, TRE também. Quando a gente citou aqui o TST, é o Tribunal Superior do Trabalho, a instância máxima da Justiça do Trabalho. 6:08.
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2: 6:08. Bruno Rizzi, estávamos comentando aqui, Rafael Tebas e eu, que não esse próximo fim de semana, o outro já são as eleições.
3: Pois é, tá chegando.
1: Loucura, bom, né? Como passou rápido,
2: muito,
1: né?
2: Muito rápido.
3: Muito rápido. É. Bom dia, Tebas. Bom dia. Bom dia, Fê. Estamos aí há exatos 14 dias, né? 13 dias das eleições. E, enfim, agora as coisas começaram a tomar dinâmicas aí eleitorais, né? Agora que eu digo, semana passada, né? Acho que depois da sessão do STF, as coisas começaram a tomar um rumo um pouco mais eleitoral, político, do que judiciário, né? Apesar disso, a gente teve no final de semana revelações envolvendo aviões, né? Para todos os lados, com Alexandre de Moraes sendo flagrado ali num vídeo descendo, desembarcando de um avião ligado a Daniel Vorcaro, junto com a sua esposa e advogada de Daniel Vorcaro, do Banco Master, naquele contrato, enfim, de 134 milhões. A gente também teve o portal ICL soltando ontem à noite uma matéria sobre uma ida de Daniel Vorcaro, de um jatinho de Daniel Vorcaro, chegando em Angra dos Reis no dia de uma festa da família de Flávio Bolsonaro, também levantando muitas discussões, enfim, os aviões aí presentes na disputa eleitoral, né? Infelizmente, tomando conta novamente do noticiário envolvendo o Banco Master, que não sai das manchetes. Mas para além dessas questões, a gente também tem a ida do presidente Lula para os Estados Unidos, para a conferência da ONU, onde ele vai discursar. Vou trazer um pouco mais do que ele deve trazer nesse discurso, qual vai ser o foco, por que ir para os Estados Unidos, faltando aí 2 semanas para as eleições, o que a campanha considerou. E por fim também falaremos aí de pesquisas eleitorais que estão saindo aí no forno e a gente vai comentar aqui para vocês.
1: Inclusive, Rizzi, rapidamente, não há encontro oficial agendado, né, entre Lula e Trump, mas pode acontecer. até porque Lula é o primeiro a falar na Assembleia Geral da ONU, na sequência é o Trump. Então, nos corredores ali, eles podem, assim como ocorreu no ano passado, eles podem se encontrar. Então, também tem uma expectativa dos impactos políticos desse eventual encontro.
3: Sem dúvida.
1: Né?
3: Foi até um pedido, né? O governo brasileiro tentando um encontro com o governo americano, não tem nada ainda na agenda, nada oficial, mas existe uma tentativa e existe uma possibilidade. Vamos ver como estão os ânimos. Lula acabou conseguindo surfar a onda positiva nos últimos encontros com Trump. A essa altura do campeonato, ele está indo mais para dar pancada do que qualquer outra coisa, né? Então vamos ver como que seria o teor de um encontro e quais seriam os pontos positivos e negativos de tudo isso. Mas existe o pedido, vamos acompanhar.
2: 6:11. Agora a gente vai acompanhar o nosso giro de reportagem com os nossos repórteres que já estão preparados para entrar ao vivo com a gente. Muito bom dia para todos vocês que já estão aí a postos. E a gente vai começar então falando de um assunto sério. As mortes em intervenções da Polícia Militar aumentaram em 54% em 2 anos em Minas Gerais, passando de 133 em 2023 para 205 em 2025. De Belo Horizonte, quem traz os destaques é o Júnior de Castro.
4: Isso aí, Fernanda. Ótimo dia para você, ótimo dia, Rafael, Bruno. Excelente início de semana, excelente segunda-feira para todo mundo ligado com a gente aqui na TMC. Esses dados são da SEJUSP, que é a Secretaria de Estado de Justiça e Segurança Pública aqui de Minas Gerais. E como você bem disse, Fernanda, foram 133 mortes em 2023 e 205 no ano passado. Isso das intervenções militares aqui da Polícia Militar de Minas Gerais. E somente neste ano, agora de 2026, entre janeiro e julho, foram 110 mortes registradas. Então, a gente nem chegou no fim do ano ainda e já temos aí 110 mortes registradas em 2026. Belo Horizonte lidera essas intervenções, essas mortes, em números absolutos, com 17 casos neste ano. Depois aparece em Contagem com 11 e Campo Belo com 8 casos. Mas quando o número é comparado ao tamanho da população, esse cenário ele muda bastante, gente. Poté, no Vale do Mucuri, por exemplo, aparece com a maior taxa. São 3 mortes, mas por ser uma cidade muito pequenininha, isso representa 22 mortes a cada 100 mil habitantes. Então é uma diferença enorme. Segundo pesquisadores, o aumento da expansão do crime organizado está relacionado principalmente à disputa por territórios e também às rotas de transporte. E para a Comissão de Direitos Humanos da OAB aqui de Minas Gerais, as mortes atingem de forma desproporcional, infelizmente, claro, a população negra, jovem e periférica. E para a gente finalizar, em nota, a Polícia Militar aqui de Minas Gerais diz que tem um dos menores números aí, uma das menores taxas do país de mortes em intervenções policiais, e também afirma que os casos com uso de força letal são investigados e acompanhados pela Corregedoria. A gente vai continuar acompanhando esses casos, provavelmente até o fim do ano a gente tem esse balanço geral e a gente, claro, traz aqui durante a nossa programação da TMC. Eu volto com vocês.
1: Combinado, Júnior. Obrigado pelas informações. Tudo isso realmente é muito sério, é grave. A gente vai continuar, então, atento também a esse assunto. 6:14, a gente vai para o Rio de Janeiro agora. A prefeitura vai desapropriar 3 imóveis históricos no Cosme Velho. E o Gustavo Sleman está ao vivo com a gente aqui nesse comecinho de semana, nessa segunda-feira, para passar mais informações sobre esse assunto, Sleman.
5: É isso, essa iniciativa acontece por conta de um desmoronamento que aconteceu no sábado envolvendo um desses imóveis na região do Cosme Velho, na zona sul da capital fluminense, região histórica aqui da capital fluminense. Esse desmoronamento que aconteceu no sábado foi registrado por câmeras de segurança de uma vila que fica bem próxima ao local desse acidente, que inclusive deixou 2 pessoas feridas, uma mulher e uma criança de 2 anos. As imagens, inclusive, que estão no nosso Instagram mostram, né, o momento em que essa mulher saía dessa residência, dessa vila, com a criança em um carrinho de bebê e acabam sendo atingidas pelos destroços, né, dessa casa, desse casarão que desmoronou no último sábado. A gente tem a informação do Corpo de Bombeiros que as 2 foram levadas para hospitais da região com ferimentos considerados moderados, não correm risco de morrer e seguem se recuperando nas unidades. A gente, inclusive, entrou em contato com diversos moradores, também associações de moradores, que relataram, não só para a nossa reportagem, como também em publicações nas redes sociais, que essa questão já era um aviso antigo por parte deles, de quem mora naquela região, de que esse casarão corria o risco de desabar a qualquer momento, que várias notificações foram feitas à Prefeitura e à Defesa Civil, mas, segundo os moradores, nada foi feito por parte dos órgãos responsáveis por isso, né, pela fiscalização e interdição. Depois do desabamento, né, aí sim a Defesa Civil esteve no local, interditou alguns imóveis daquela região e agora também vai tomar outras providências. Como eu disse, felizmente, apesar do susto, essas duas pessoas, né, essa mãe e essa criança de apenas 2 anos, tiveram apenas ferimentos moderados, mas as imagens são realmente impressionantes e mostram, né, também o risco aí que a gente pode ter passando em qualquer lugar, até porque elas estavam sendo de uma vila que nada tinha a ver com esse casarão que acabou desabando no Cosme Velho no último sábado, pessoal.
2: Tá certo, Gustavo. Obrigada pelas informações. O microfone está aberto para mais atualizações aqui para você nos informar. 6:16, agora a gente vai lá para Brasília falar com Felício. O escritório Barsi de Moraes admitiu que o ministro Alexandre de Moraes voou em aeronaves de empresa ligada a Daniel Vorcaro, mas nega vínculo pessoal com o ex-banqueiro Rafael Felício. Então, ao vivo, conta essa história para a gente, Felício.
6: Oi, Fernanda, ótimo dia para você, ótimo dia para o Rafa, para o Bruno, muito bom dia também para quem nos acompanha, né? uma boa semana aí para todos nós. Olha, então, o segundo escritório de Viviane Barsi de Moraes se tratou ali de uma contratação de um serviço de táxi aéreo e que esses voos que foram feitos em aeronaves da Prime Aviation, empresa que tinha ligação com o Daniel Vorcaro, tinha Vorcaro como sócio dessa empresa, que esses voos não fizeram parte de nenhum contrato do escritório com o Daniel Vorcaro como parte de pagamentos, mas sim eles eram contratados ali, né, para serviços de táxi aéreo. E que em um desses voos, o ministro Alexandre de Moraes acompanhou a esposa Viviane Barsi, né? Mas que, segundo o escritório, nenhum dos voos de Viviane foram voos acompanhando o Daniel Vorcaro, que o Daniel Vorcaro fez um voo e acabou levando alguém do escritório da esposa do ministro Alexandre de Moraes. Esse caso já vem aí em pauta há bastante tempo, né? O escritório deu essa explicação para a gente fazer a leitura da nota completa, que eu acho que é importante também. Abre aspas. A contratação dos serviços de táxi aéreo segue em critérios operacionais e não envolve qualquer vínculo pessoal com proprietários de aeronaves ou operadores específicos. A escolha das aeronaves utilizadas cabe às próprias empresas de aviação civil contratadas. Neste caso, a Prime Aviation, né? Enfim, esse caso já tinha vindo à tona em abril de 2025, né? Mas essa foto do ministro Alexandre de Moraes com a esposa saindo da aeronave, ela veio à tona ontem, né? Essa foto é de agosto do ano passado, mas veio à tona ontem em uma publicação na coluna do Lauro Jardim, do jornal O Globo. Então, e o próprio escritório de Viviane Barsi de Moraes disse em nota que em determinados momentos Alexandre de Moraes acompanhou nesses voos, né? Mas, enfim, isso choca até com uma versão do ministro Alexandre de Moraes dizendo que nunca tinha feito voos ali dessas aeronaves com Daniel Vorcaro. A gente sabe que Viviane Barsi e Vorcaro estão, e o ministro Alexandre de Moraes, né? Ele está no centro dessa crise do Banco Master, também nessa crise institucional no Supremo Tribunal Federal, e um dos principais motivos é um contrato de R$131 milhões do Master com o escritório de Viviane para consultoria jurídica. A gente tem esse novo caso, esse novo fato que foi exposto, né, na mídia, do ministro tendo feito esse voo junto com a mulher. A gente vai aguardar agora os próximos desdobramentos dessa semana, e que é o que tu indica mais uma vez. Parece ser uma semana bem longa, mais uma vez aqui em Brasília. Volto com vocês.
2: Exatamente. Obrigada, viu, Felício? Ótimo trabalho para você. Rizzi, a gente pontuou aqui que essa notícia foi até capa de jornal, inclusive tem o vídeo, né, do Alexandre de Moraes e da esposa saindo da aeronave no nosso portal tmc.com.br. Obviamente que isso repercutiu e é um dos principais focos, né?
3: Sem dúvida, falar que é um avião ligado à empresa de Vorcaro, ninguém mais cai nessa, né? Acho que tá bem evidente as relações, cada vez mais evidentes. Esses aviões, esses jatinhos já transportaram, além de outros vários e que a gente ainda nem sabe, mas mais recentemente, agora saiu aí a realidade da coisa, transportou Alexandre de Moraes, que havia negado e agora fala que não voou em vínculo pessoal e sim com empresas ligadas ao banqueiro. Então, de novo, está muito evidente que aconteceu, ninguém mais cai nessa. É, tal qual o Nicolas Ferreira, que há poucos dias também teve relações de viagens em jatinhos reveladas. É, enfim, nos próprios áudios ali de Vorcaro falava que tinha pago viagem dele. Então, enfim, essa questão de viagens aí parece que a turma tá gostando, né, de
1: decolar,
3: usufruir, né? Enfim, só traz aí mais descredibilidade a todo o sistema. E mais uma vez a gente tá aqui, já virou clichê falar, mas faltando 13 dias para as eleições e a gente tá falando de Banco Master e Alexandre de Moraes, né? É um absurdo que isso seja tema em 2026. Não que a gente esteja trazendo. O absurdo seja que isso esteja ocorrendo a essa altura do campeonato numa proporção tão grande. Daqui a pouco faz um ano que Banco Master tá aí nas capas de jornais e a gente não sabe talvez nem um décimo do que aconteceu ainda. Então,
1: muita coisa vai aparecer.
3: Muita coisa vai aparecer, esses vídeos, esses prints, enfim, tudo, cada dia uma nova revelação. Mas, de novo, ninguém mais cai nessa ladainha. Eles deviam pelo menos pensar na hora de negar as acusações, porque estão vendo que tudo vem à tona, né? Então, essa relação de empresas ligadas a Daniel Vorcari, ao Banco Master e não vínculo pessoal, por favor, né? Para quem tem contratos aí de centenas de milhões de reais, não precisa nem se dar o trabalho de dar uma desculpa dessas. Mas, enfim, a verdade vem à tona aí para todos.
1: 6 horas e 22 minutos, a gente continua aqui girando a nossa reportagem, a gente vai para Curitiba agora. Rizzi e Fernando, olha esse destaque aqui, um levantamento colocou Curitiba no topo do ranking das cidades do Brasil com moradores que mais reclamam. Leonardo Gomes está ao vivo com a gente, ele tem informações sobre esse ranking. Quer dizer que você é reclamão também, Léo, ou não?
7: Ah, mais ou menos, né? É um bom hobby reclamar, né? A gente gosta. Mas assim, brincadeiras à parte, tem tudo a ver, inclusive, com o momento das eleições. Porque não é reclamar à toa, não estou gostando disso. Não, é reclamar principalmente da saúde, da segurança, da educação, aquilo que de fato deveria estar bom. Então, pensando bem, até é bom que todo mundo reclame. Mas comparando com todas as capitais que foram pesquisadas pela plataforma Prepil, ela deu nota 7.8 para Curitiba. Ficou perto, é verdade, de outras capitais como Belo Horizonte e Manaus, que mais reclamam por não ter acesso a alguns serviços que são considerados essenciais. O levantamento ouviu mais de 1.500 pessoas no Brasil e também em Portugal, que responderam às perguntas tanto sobre frequência quanto o motivo dessas reclamações. No Brasil, os serviços de saúde aparecem como o principal motivo de reclamação entre os entrevistados. Quase 45% reclamam da saúde aqui no nosso país. Também aparecem, entre as principais queixas, a segurança e criminalidade, além do custo de vida e também a limpeza. O levantamento também perguntou para as pessoas sobre o que elas costumam ser alvo, elas seriam alvos de reclamação. Mais de 60% dos entrevistados disseram ter o hábito de reclamar de políticos. Então, não é reclamando de alguém da família, quer dizer, pode até ter, né? Reclamar do companheiro, da companheira, mas principalmente reclamar dos políticos. Não à toa que essa pesquisa está saindo agora. E até porque a discussão começa a ficar um pouco mais calorosa sobre a política, com a proximidade das eleições, mas é aquilo, as pessoas reclamam, mas por um lado reclamam até com razão, né?
1: Ah, com certeza. Então é uma reclamação no sentido da fiscalização, né? Então, uma reclamação no lado positivo aí, os curitibanos que nos acompanham no 100.3. Interessante esse ranking que passa pra gente, então, o Leonardo Gomes lá em Curitiba, Fernanda Câmara.
2: Pois é, né? Tem reclamação que tem aí um motivo, de fato,
1: com
2: né?
1: Com certeza, com certeza.
2: E a gente vai retomar agora o assunto STF com a Lívia com a Lívia Brás, que só reclama quando não aparece no Start TMC. Aí também é um motivo de honra, né? Não aparecer no Start TMC, tem que reclamar.
8: Fico com saudade.
2: É, entendeu? A gente também. Aí a gente reclama também. Mas em meio à crise no Supremo, o Congresso já reúne 84 propostas para mudar regras do STF, incluindo indicações, idade mínima e mandato dos ministros. Lívia Brás, sem reclamação, ao vivo.
8: Oi, Fê, bom dia para você, para o Rafa. Pois é, em meio a toda essa crise que a gente vem acompanhando, né, no Supremo Tribunal Federal, um levantamento mostra que são mais de 80 o número de propostas de emenda à Constituição que tramitam, algumas há bastante tempo, lá no Congresso Nacional, justamente para propor esse tipo de mudança, né? E aí, como a Fernanda trouxe já, são vários temas que envolvem essas mudanças. 64 dessas PECs estão tramitando na Câmara dos Deputados e pelo menos outras 20 tramitam no Senado. E aí os temas são bem variados. Tratam, por exemplo, da mudança na forma de escolha dos ministros que entram no Supremo Tribunal Federal. Tem também algumas propostas relativas à idade mínima desses ministros, outras com relação aos requisitos da indicação, tempo de mandato e até algumas restrições para que ex-ministros do Supremo ocupem determinados cargos depois que deixarem a Suprema Corte. Bom, a PEC mais recente lá no Senado, ela foi apresentada no dia 2 de setembro, agora, pelo senador Zequinha Marinho, do Podemos do Pará, e prevê, por exemplo, que os ministros do Supremo eles fiquem inelegíveis por 5 anos depois que deixarem o cargo. Essa discussão, como eu disse, ela não é nova. A PEC mais antiga, que está lá em tramitação no Congresso Nacional, data de 2005, propõe justamente mudanças na forma de ingresso, na forma de escolha dos ministros do Supremo, propõe também uma participação maior do Congresso Nacional nessa escolha. Na semana passada, inclusive, a Comissão de Direitos Humanos do Senado também aprovou uma indicação para que a CCJ, a Comissão de Constituição e Justiça, crie um grupo de trabalho para discutir propostas de reforma do Judiciário. A gente sabe que ainda vai demorar um pouquinho para essas coisas andarem, né? Porque a gente tem daqui 2 semanas... primeiro turno de eleições, logo depois a gente tem ainda, no finalzinho de outubro, segundo turno das eleições. Então, só em novembro mesmo o Congresso retoma os trabalhos de forma normal, né, nos dias normais, e a gente vai ter um pouquinho de tempo ainda até dezembro, até que os parlamentares entrem no recesso de dezembro, mas quem sabe a gente coloca alguma dessas propostas para andar ainda esse ano, né?
1: Exatamente, Lívia. Esse assunto vai ganhar corpo, não tem como por conta dessa crise no STF. Obrigado pelas informações, Lívia Brás, como sempre, sem reclamação aqui no Start TMC. Bruno Rizzi, diante dessa crise absurda na Suprema Corte, os ministros também não podem reclamar não, né? Dessas propostas aí.
3: Pois é, é o mínimo, né, que vai ter de repercussão, é natural que isso aconteça, porém... Eu sempre reforço, sempre ressalto, sem querer botar água no chope de ninguém aqui, mas tem que lembrar duas coisas. Primeiro que a gente está em ano de eleições e a gente tem muitos candidatos à reeleição. E a questão do STF virou pauta, né? Virou pauta e virou puxador de voto, né? Pelo menos nas eleições ali regionais, a coisa mais local ali, a coisa virou fator decisivo. Né? Então, por exemplo, os senadores, a proposta número 1 dos senadores de direita acaba sendo impeachment de ministro, né? Dentre todas as outras propostas.
1: A gente sabatinou os candidatos ao Senado por São Paulo aqui, né? Nós três, inclusive, e todos eles do campo da direita ou até da centro-direita se posicionam a favor, né?
3: Exato.
1: De impeachment de ministros.
3: E levantam essa bola, né? Então, assim, vira uma coisa ativa da campanha. Agora... Então, esse é um fator, né, que, enfim, traz uma sensação ali de maior volume de interesse do Congresso Nacional, por estarmos em ano eleitoral. Porém, eu sempre reforço aqui, quem é congressista tem foro privilegiado. Ter foro privilegiado significa que não cairá na justiça comum em caso de um crime, uma suspeita de crime, uma investigação, enfim, qualquer questão que caia a nível judiciário não cairá em primeiro grau. Cairá para um juiz cairá para a Suprema Corte, não cairá para um juiz de primeiro grau. A Suprema Corte, o STF. Esse próprio STF que eles batem é quem os julgaria. Tem muita gente com rabo preso em Brasília, que na hora do vamos ver, na verdade, prefere ficar quieto e não atacar quem poderia os julgar, né? Que já tem até processos engavetados, que podem aparecer a qualquer momento. Então, a relação eleitoral, infelizmente, é o que motiva esse movimento agora. Claro que o noticiário, não só o noticiário, né? Todos os fatos que estão ocorrendo verdadeiramente envolvendo o STF, inflamam essa questão. Mas esses pedidos, esse interesse do Congresso em empichar, ter reformas e etc., também passa, e passa muito pela questão eleitoral. É interessante a gente analisar esses dados fora do período eleitoral e entender realmente os projetos de cada um para ver quem tem rabo preso e quem está fazendo realmente aquilo que se espera de um congressista, que é ter uma posição e brigar pelos interesses da população.
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23: Bom dia para você que acompanha a programação da TMC hoje, segunda-feira, dia 21 de setembro de 2026. Eu, Gustavo Silema, te acompanho na manhã de hoje com as informações do Rio de Janeiro, da cidade e do estado, claro, contando com a sua participação pelo nosso WhatsApp 99557-1013. 21 de setembro, Dia Internacional da Paz, Dia Mundial da Doença de Alzheimer, Dia da Árvore, Dia do Adolescente, Dia do Radialista, Dia do Fazendeiro e também Dia Nacional da Luta das Pessoas com Deficiência. A gente já tem informação ao vivo agora no nosso estúdio com o Rafael Alves. Bom dia, Rafa.
24: Muito bom dia para você, Gustavo, para todos os nossos ouvintes que acompanham a nossa programação aqui na TMC. A gente fala agora sobre a ampliação da vacinação para idosos com 85 anos ou mais, da vacina Pneumovinte. A partir de hoje, então, os idosos podem passar a tomar esse imunizante, que é uma vacina com a pneumocócica e conjugada com 20 valente para idosos aí com 85 anos ou mais. Essa medida da Secretaria Municipal de Saúde segue a orientação do Ministério da Saúde com recebimento de novas doses e também contribuindo aí para a redução do risco de complicações, hospitalizações e mortes associadas à infecção pela bactéria pneumococo. E o que é essa bactéria? Essa bactéria é o nome comum de uma bactéria mais complexa, tem nome científico. Principal causa aí de infecções graves como pneumonia, meningite e otite. Então, a partir de hoje, os idosos já podem tomar esse imunizante que chega aí aos postos da cidade, todos os postos que a gente já conhece, as unidades de atenção primária e também nos supercentros cariocas de vacinação. Tanto em Botafogo, na zona sul da cidade, em Campo Grande, na zona oeste, além também do Shopping Nova América, já na zona norte aqui do Rio. Gustavo.
0: Valeu, Rafa.

horas 38 minutos. Participe da nossa programação, nosso WhatsApp 99557-1013. 99557-1013. A Prefeitura do Rio iniciou ontem as obras da segunda fase do polo automotivo da Mangueira, na Zona Norte. A região próxima ao Maracanã e a estação de São Cristóvão vai receber 14 novas oficinas padronizadas, além de melhorias na infraestrutura e no espaço urbano. O projeto terá investimento de mais de 2 milhões de reais e prevê 7 oficinas para automóveis e 7 para motocicletas. As unidades vão ser entregues a comerciantes que já atuam no local e foram previamente cadastrados. As obras incluem redes de água, esgoto e drenagem, recuperação de calçadas, acessibilidade, áreas de estacionamento e espaços de convivência. Também estão previstas ações de paisagismo, plantio de árvores e melhorias na circulação de veículos e pedestres na região. 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
1: 6h40, você acompanha o Start TMC nessa segunda-feira, dia 21 de setembro de 2026, com Fernanda Câmara, comigo Rafael Tebas e o Bruno Rizzi. Vai pro TMC 360, mas antes aqui vai deixar um último comentário pra gente. E eu te pergunto, Rizzi, sobre então Lula, né, já está, inclusive em Nova York, por conta da Assembleia Geral da ONU e essa expectativa sobre um eventual encontro com o Donald Trump, né?
2: Pois é, ele tá indo agora para os Estados Unidos, né? Qual que é o grande ponto, né, de ir para os Estados Unidos há 12 dias das eleições? Eu falei 13, mas falta 12. É menos ainda. É, e a essa altura do campeonato, ir para os Estados Unidos, né? É a Assembleia da ONU, e a ideia de Lula é justamente fazer campanha no palanque internacional para ganhar até uma visibilidade maior e dominar os noticiários, tentar emplacar o que eu chamo sempre aqui de agenda positiva, né? Aquilo que eu sempre falava, que Lula estava sem espaço para trazer seus pontos, suas questões, justamente por estar totalmente dominado pela questão do STF, Daniel Vorcaro, Banco Master e afins nas últimas semanas, talvez mês. Então Lula aproveita o gap aí, né, a oportunidade, a janela de oportunidade, e vai aos Estados Unidos nessa conferência da ONU, claro, representar os interesses do país, aquela coisa do representante do Estado mesmo, aquilo que o compete, mas claro que em ano eleitoral a gente tem que olhar com outros olhos, né, porque tudo é campanha, ainda mais faltando tão poucos dias. Qual que é o foco de Lula? Os recados que ele deve passar, a gente vai acompanhar para trazer no detalhe para vocês amanhã, mas já anotem aí os recados que Lula deve trazer. Vai falar de crime organizado no Brasil, vai falar sobre tarifaço e vai falar sobre respeito às eleições brasileiras. São os três pilares do discurso do presidente Lula. Tá? Ele não deve falar de outros temas, claro, vai trazer no seu discurso, mas não deve falar de outros temas focais ali, né? A questão de terras raras, essas questões devem ser citadas, mas não são o foco como já foi no ano passado e em outros momentos. Então, pelo fato de haver esse interesse grande de Donald Trump nas eleições brasileiras, o governo, através da figura do presidente Lula, usa a oportunidade para matar dois coelhos com uma cajadada só, né? Já representa os interesses soberanos do Brasil nos Estados Unidos, mas também aproveita para fazer campanha para quê? O grande ponto que eu quero trazer aqui para vocês. Falar em interferência americana no Brasil, seja lá por organizações criminosas, né, denominadas organizações terroristas, que possam trazer possibilidades de invasão ao Brasil. Estou trazendo os elementos que trazem ao imaginário popular, tá? Ou interferência nas urnas, nas eleições, todos esses fatores que podem trazer de alguma forma uma preocupação reforçam aquele sentimento de medo. E eu já falei aqui várias vezes que o sentimento prioritário dessas eleições é medo, é rejeição, é medo da permanência de Lula, é medo da volta da família Bolsonaro. Esse sentimento de medo reforça a rejeição. Qual é a estratégia do presidente Lula? Reforçar esses temas que trazem receio e trazem medo para a população, que trazem desaprovação na visão popular de acordo com as pesquisas, para esse púlpito na ONU e justamente através disso poder desgastar minimamente a imagem de Flávio Bolsonaro. Mais do que desgastar a imagem da figura de Flávio, reenfatizar o sentimento de preocupação e de medo que aflora na mentalidade dos brasileiros. Então, a estratégia do governo, do presidente Lula como candidato indo na ONU esse ano, é exatamente essa. Nada além disso, os interesses soberanos estão representados, mas em condições normais de temperatura e pressão, o discurso seria, talvez, totalmente diferente. Os temas, assim, poderiam ser trazidos, sim, mas não com essa ênfase. A ênfase agora, reparem, os temas que a gente falou aqui estão totalmente relacionados aos temas que acabaram alavancando a campanha do presidente Lula ano passado. Quando deu o tarifaço, Lula melhorou a aprovação porque foi atribuído na conta de Eduardo Bolsonaro. Quando fala em interferência americana, existe uma preocupação. Quando fala em soberania nacional, que também foi reforçado, Lula também conseguiu ganhar. Então ele consegue trazer nesse discurso. Se vai ter efeito, te digo que muito provavelmente não mexe os ponteiros. Assim como eu falei semana passada que a questão do Bolsa Família também não devia mexer ponteiros. Uhum. Assim como eu falei que a questão do STF também não devia mexer ponteiros. É a questão da polarização calcificada. Porém, quando você fala de STF, você impede que Lula implemente uma agenda própria, que fale de propostas, e Flávio consegue surfar a onda. Quando você fala em soberania nacional e tarifaço, você impede que Flávio traga outras questões e Lula consegue surfar essa onda.
1: Meio que a intenção, muitas vezes, é dominar a narrativa, né?
2: Dominar a narrativa e manter-se no noticiário para a questão manter-se neutra, não uma bala de prata. Né? Nem STF foi bala de prata, nem Bolsa Família aumentado vai ser bala de prata e nem discurso na ONU vai ser bala de prata, mas é a questão de imposição de agendas próprias.
3: Muito bom, Bruno Riz, então aguardemos, né, tudo isso para você depois voltar para falar o fato, né, que aconteceu mesmo, analisar. Daqui a pouquinho ele está no TMC 360, então muito obrigada por hora, agora 6 horas e 47 minutos.
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3: 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A diferença entre os juros do Brasil e dos Estados Unidos diminuiu, mas os investimentos brasileiros ainda seguem atrativos para estrangeiros. Quem vai contar tudo isso para mim, para você e para todo mundo é o Júnior de Castro, mais uma vez ao vivo.
5: É isso, Fernando. Na última quarta-feira, a gente relembra que o Banco Central reduziu a Selic para 3,75% ao ano. Já o Banco Central americano elevou os juros para uma taxa entre 3,75% e 4%. E na prática, como que isso funciona? Vamos tentar explicar aqui para o nosso espectador, para o nosso ouvinte. Quando os juros americanos sobem e os brasileiros caem, diminui a vantagem de investir no Brasil e isso pode reduzir o interesse de estrangeiros e também pressionar o real diante ao dólar. Mas mesmo assim, o Brasil continua mesmo com atrativos. Um dos motivos é justamente o nível alto da Selic e, além disso, a alta do petróleo também beneficia o Brasil, que a gente sempre recorda que é um grande exportador dessa commodity. O Brasil também é visto como relativamente protegido aí dos conflitos geopolíticos que acontecem em outras regiões, e isso também beneficia o nosso país. Outro ponto é a Bolsa Brasileira, que pode ganhar espaço quando os investimentos concentrados em empresas de tecnologia perdem força. Então, para quem investe por aqui, a renda fixa também continua oferecendo taxas elevadas. A expectativa de novos cortes da Selic aumenta o interesse por títulos pré-fixados, enquanto os pós-fixados também são vistos aí como uma alternativa mais conservadora diante dessas incertezas de juros no Brasil e nos Estados Unidos. A gente vai continuar acompanhando e trazendo aqui esses desdobramentos na nossa programação. Volto com vocês.
1: Valeu, Júnior. Assunto super importante. A gente sempre ressalta aqui a preocupação da TMC com juros altos. É uma bandeira que a TMC carrega, né? O Júnior chegou a pontuar a redução da taxa Selic, a taxa básica de juros, para ter 13,75% ao ano. Ainda assim, nós brasileiros convivemos com uma das maiores taxas de juros do mundo. Isso nos atrapalha muito no dia a dia. 6h49, agora Rio de Janeiro, pelo seguinte: a prefeitura apresenta um esquema operacional especial para a partida da NFL, a Liga de Futebol Americano. Rafael Alves ao vivo com a gente. Ô Rafa, é no próximo domingo, né? Se não me engano, no Maracanã, no Maraca, é isso?
6: Isso, Rafa. Primeira vez que acontece aqui no Rio de Janeiro o jogo da NFL, principalmente com esse simbolismo. O jogo acontecendo no estádio do Maracanã, um estádio simbólico aqui para a cidade e também, claro, para todo o país. Esse evento acontece no estádio do Maracanã, no próximo domingo, mas hoje já com a divulgação desse esquema operacional, plano operacional montado pela Prefeitura do Rio e também pelo Governo do Estado, em uma entrevista coletiva com representantes da NFL, a Liga de Futebol Americano. Essa partida entre Dallas Cowboys e Baltimore Ravens acontece no próximo domingo. E o plano operacional de hoje, que vai ser divulgado, vai ter o esquema de trânsito, também a preparação da cidade para receber os turistas que também vêm aqui para o Rio de Janeiro, os fãs da NFL que vão acompanhar esse evento. Para quem ainda não garantiu ingresso, ainda há disponibilidade dos últimos ingressos para acessar o estádio do Maracanã. O preço é um pouquinho salgado, variando de R$ 420 a R$ 3.500. Devem ser comprados esses ingressos pelo site da Ticketmaster. Além do jogo, também acontece aquele famoso show do intervalo, Halftime Show, com o cantor porto-riquenho Rick Martin e também o DJ e produtor brasileiro Pedro Sampaio. Essa vai ser a terceira vez que acontece o jogo da NFL aqui no país, mas a primeira vez que acontece aqui na cidade do Rio de Janeiro, no estádio do Maracanã. Nas outras duas oportunidades, esse jogo aconteceu na Neoquímica Arena, em São Paulo. Então, esse ano, aconteceu aqui no estádio do Maracanã e a preparação toda da cidade para realizar esse evento, que é um operacional divulgado daqui a pouquinho. Claro, a gente vai trazer tudo ao longo da programação aqui na TMC. Rafa e Fernanda.
3: Obrigada, Rafa. A NFL, né, a Liga Esportiva Profissional de Futebol Americano dos Estados Unidos, é salgadinho, hein?
1: Salgado, tem bastante sal aí nesse ingresso, né? Mas é um evento realmente espetacular, muito bem organizado. Dois templos, né, do futebol aí, né? Tanto o Maracanã como também o estádio do Corinthians em Itaquera.
3: É, mas quem puder salgar bastante, vale a pena.
1: 6 horas e 52 minutos, a gente vai agora para Curitiba.
3: Sim, é. Um novo ciclone extratropical próximo à Argentina e o avanço de áreas de instabilidade colocam parte da região sul novamente sob alerta vermelho para tempestades. Leonardo Gomes.
7: Quase todos os dias, né? Nós temos trazido notícias assim que se repetem, mas é necessário que elas sejam trazidas logo cedo aqui, porque é uma prestação de serviço muito grande, não só para o Paraná, não só para a Santa Catarina, mas principalmente para o Rio Grande do Sul, que está em alerta vermelho para tempestades e já recebe essas tempestades e também os ventos. Neste momento, inclusive, a Defesa Civil Gaúcha e o Instituto Nacional de Meteorologia aponta e dá destaque para a ventania, mais do que a própria água, a chuva propriamente dita. A gente tem, inclusive, ventos que podem chegar a quase 100 km por hora já nesta segunda-feira. Existem já relatos de estragos, inclusive, em algumas cidades na região metropolitana de Porto Alegre e também na cidade de Pelotas, no sul do Rio Grande do Sul. Além disso, mais de quase um milhão de imóveis, casas e comércios estavam sem energia elétrica registrados nas últimas horas. Os estragos ainda estão sendo contabilizados. É uma chuvarada influenciada, portanto, por vários fenômenos diferentes e que devem trazer mais chuva ainda para os estados de Santa Catarina e o sul aqui do Paraná. Logo mais no 360 a gente traz os detalhes.
3: Obrigada, viu, Leonardo? Então, por favor, se tiver ainda mais novidades, você comunica aqui a gente. Agora, 6 horas e 53 minutos, a gente vai ver o que é destaque no nosso site, no tmc.com.br, com a Marina Fornazieri, que já está ao vivo aqui no estúdio com a gente.
1: Bom dia, Marina.
8: Bom dia, Fernanda. Bom dia, Tebas. Bom dia, ouvintes. O presidente Lula vai para Nova York hoje discursar na Assembleia Geral da ONU e esse deve ser o último grande compromisso internacional do petista antes das eleições, né? E a gente tem uma matéria no nosso site detalhando como deve ser essa viagem, qual vai ser o cronograma do Lula, quem deve ir com ele. É um encontro muito importante que ele vai ter, né? O Bruno Rizzi veio mais cedo falar um pouco da importância desse encontro. No nosso site a gente tem um pouco do cronograma. Hoje está previsto um encontro com o prefeito de Nova York, que é um opositor do presidente dos Estados Unidos, Donald Trump. O discurso dele na ONU deve ser só amanhã e o presidente já deu a entender que deve tentar conversar, né, com o Trump. E claro, a gente vai seguir atualizando no nosso site todos os destaques dessa viagem do presidente.
1: Excelente, várias informações exclusivas. Lula que chegou ontem já em Nova York. Tem outro destaque, Marina?
8: Temos sim, destaque do esporte, né? Porque o Corinthians perdeu ontem.
1: Vocês estão perseguindo, é possível. Olha, nosso Marina, editor, Bruno, já está perseguindo o Corinthians nesse jogo.
8: Tem que dar notícia, né? Destaque do esporte. O Corinthians perdeu ontem por 3-1 pro Fluminense, né? E essa foi a sexta derrota seguida do Corinthians no Campeonato Brasileiro, que aproxima o time um pouco da zona de rebaixamento, preocupam uns poucos torcedores, né? E apesar dessa sequência de derrotas, a diretoria do Corinthians optou por manter o técnico Fernando Diniz no time, então é isso que a gente trata na nossa matéria do site, né? É, o que que a diretoria do Corinthians, como que a diretoria do Corinthians justificou a permanência do Fernando Diniz? Então, para quem tem curiosidade, está preocupado com ele, pode entrar no nosso site e dar uma olhada.
1: Show, Marina Fornazieri, excelente, obrigado pelas informações. Então, tmc.com.br, não há tempo para mais nada.
3: Que pena.
1: Fernanda Câmara, uma vem peninha. Aí. O TMC 367 em ponto já no YouTube da TMC e depois do horário eleitoral no rádio às 7 horas e 25 minutos também. Valeu,
3: beijo,
1: pessoal.
3: Gente. Tchau, tchau. Tchau.
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1: Olá, muito bom dia, 7 horas e 25 minutos, TMC 360 no ar. Uma ótima segunda-feira a todos, uma ótima semana. Vamos com tudo começar essa semana. Meu nome é Jona Trepto, eu tô sempre aqui com ele, Felipe Bueno. Bom dia, Felipe.
2: Bom dia, Jona Trepto, seja bem-vinda, seja bem-vindo neste 21 de setembro de 2026. Direto para os destaques do noticiário?
1: Vamos saber o que é notícia nesta segunda-feira. Escritório de esposa de Alexandre de Moraes se manifesta após vídeo de voo em jatinho de empresa de Daniel Forcário de Brasília, Rafael Felice.
3: Escritório de Viviane Barça de Moraes nega irregularidade e diz que o voo com a Prime Aviation se tratou de um contrato comercial e confirma a presença de ministro em voos acompanhando Viviane Barça.
2: Ex-servidor do Banco Central revela que banqueiro tinha 6 rotas de fuga. Lívia Brás.
4: Segundo o depoimento, a existência dessas 6 rotas era conhecida pelos integrantes do Banco Central. E a ideia era que Forcário tivesse diferentes alternativas para deixar o país antes de ser alcançado pela Polícia Federal.
1: Lula desembarca nos Estados Unidos para a Assembleia Geral da ONU. O presidente se reúne hoje com o prefeito de Nova York, Zohran Mamdani.
2: Nova rodada da pesquisa BTG Nexus para a presidência da República traz Lula numericamente à frente de Flávio Bolsonaro. No segundo turno, o petista aparece com 46% das intenções de voto contra 45% do candidato do PL.
1: Greve da Caixa Econômica deve chegar ao fim nesta segunda-feira. Funcionários votam proposta em Assembleia Eletrônica.
2: Deltan Dallagnol acusa amizade entre ministro do TSE e Alexandre de Moraes de Curitiba, Ângelo Faia.
5: Em decisão liminar, o ministro Floriano de Azevedo Marques decidiu suspender os repasses de dinheiro e também todos os atos de campanha de Dallagnol até que o TSE decida sobre a elegibilidade dele.
1: Motorista de ônibus que caiu em Ribanceira matou 6 pessoas é preso em flagrante em São Paulo.
2: Polícia Civil do Ceará procura namorado de estudante de direito morta em Fortaleza.
1: Agente do ICE, Serviço de Imigração Norte-Americano, atira 5 vezes contra um homem no Texas. Ele abriu fogo depois de colidir contra o carro da vítima, que foi levada em hospital em estado grave.
2: E o Flamengo faz 2-1 no Red Bull Bragantino e dispara na liderança do Campeonato Brasileiro. 3 pontinhos agora, né? O Corinthians foi atropelado pelo Fluminense em casa, segue sem vencer e vê o Z4, será? Cada vez mais próximo.
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1: Semana nova, problemas antigos. Depois do vídeo que foi divulgado do ministro do Supremo, Alexandre de Moraes, junto com a esposa, a advogada Viviane Barsi de Moraes, saindo de um avião de uma empresa que tinha Daniel Forcário como sócio, a esposa do ministro negou o vínculo com o banqueiro. Rafael Felice chega ao TMC 360 com esses detalhes. Bom dia para você, Felice.
3: Bom dia, Joana. Bom dia, Felipe. Bom dia a todos que nos acompanham no TMC 360. Em nota, o escritório de Viviane Barsi de Moraes afirma o seguinte, que a contratação desses serviços de táxi aéreos não tinha relação com um contrato que é apontado ali pela Polícia Federal. Esse contrato também é negado pelo ministro Alexandre de Moraes, de um contrato de 50 milhões que envolvia o pagamento de contratos ali de serviços jurídicos prestados pelo escritório de Viviane Barsi de Moraes a Daniel Forcário e ao Banco Master por meio de cotas de jatos e helicópteros. Segundo ali o escritório, esses serviços de táxi aéreo que eles pegavam ali na Prime Aviation era um serviço comercial, né? Não tinha relação com esse contrato. Em notas, o escritório diz o seguinte, que a contratação dos serviços de táxi aéreo segue critérios operacionais e não envolve qualquer vínculo pessoal com proprietários de aeronaves ou operadores específicos. A escolha das aeronaves utilizadas cabe às próprias empresas de aviação civil contratadas. Neste caso, a Prime Aviation. Isso está em torno da Prime Aviation porque Daniel Forcário era apontado como um dos sócios da empresa. Em algumas das mensagens que a Polícia Federal conseguiu interceptar, mostra Forcário conversando com um dos funcionários da empresa, chamado Marcos da Mata.
2: A gente vai, daqui a pouquinho, retomar o contato com o Felipe para ele arrematar a história, trazer os detalhes para a gente. O essencial a gente já conhece, a gente trouxe nas manchetes, a gente conversou agora há pouco sobre isso também, mas o Felipe traz, daqui a pouquinho, mais detalhes sobre esse vídeo, né? O, digamos que foi na área da política e na área da crise institucional brasileira, foi a notícia do fim de semana, né? Mas vamos continuar em Brasília. O banqueiro Daniel Vorcaro avisou diretores do Banco Central às vésperas da primeira prisão, em novembro do ano passado, você se lembra? Primeira etapa da Compliance Zero, né? Que teria 6 rotas de fuga para escapar da Polícia Federal. Lívia Brás, seja bem-vinda, bom dia. Que história é essa, Lívia?
6: Oi, Felipe, bom dia para você, para Joana. Pois é, essa revelação foi feita por Paulo Sérgio Neves de Souza, que é ex-chefe adjunto do Departamento de Supervisão Bancária do Banco Central, quando ele deu um depoimento à Polícia Federal em julho desse ano. Paulo Sérgio disse à Polícia Federal que ele recebeu a informação de Ailton de Aquino, que era o diretor de fiscalização do Banco Central em novembro do ano passado, na época em que Vorcaro foi preso e que foi anunciada, né, a liquidação do Banco Master. Segundo esse depoimento, a existência dessas 6 rotas de fuga era conhecida por vários integrantes, inclusive por diretores do Banco Central, e eles tinham essa informação porque o próprio Daniel Vorcaro teria dito isso a eles, né? A ideia, segundo o relato, é que Vorcaro ele tivesse diferentes alternativas para deixar o Brasil antes de ser alcançado pela Polícia Federal, o que acabou não acontecendo. 3 dessas rotas já tinham sido identificadas pela Polícia Federal ao longo dessa investigação, e o que foi descoberto é que Daniel Vorcaro ele tinha pelo menos 3 voos preparados para deixar o país. No dia 17 de novembro do ano passado, dia que Vorcaro foi preso, a Polícia Federal identificou também que ele tinha mantido contatos com Paulo Sérgio e também com o ex-chefe do Departamento de Supervisão Bancária do Banco Central, o Belini Santana. Nesse mesmo dia, o banqueiro ele também teve uma outra reunião com Ailton de Aquino, que era o diretor de fiscalização, justamente para tentar tratar, né, daquela tratativa de venda do Banco Master ao grupo Fictor. Vorcaro, a gente lembra, foi preso em 17 de novembro no aeroporto de Guarulhos, em São Paulo. Estava se preparando para embarcar num voo com destino supostamente a Dubai, nos Emirados Árabes.
1: Obrigada, Lívia, pelas informações. E no dia em que Alexandre de Moraes foi visto saindo desse avião de Daniel Vorcaro, dia 22 de agosto de 2025, de acordo com o cruzamento de informações, investigação, no Rio de Janeiro, o ministro também participou de um evento no Rio com um discurso marcado por críticas a André Mendonça. Estamos falando de algo que aconteceu há pouco mais de um ano. Vamos ouvir.
7: Nessas autocracias, sobre o falso lema de que deve haver uma contenção de determinados setores, imprensa, judiciário, se acabou com a liberdade de imprensa, se prendeu ou foram afastados milhares de juízes e promotores, como na Hungria, sobre o falso lema de que, eles precisam se autoconter. Isso é coisa de autocrata. Isso é coisa de ditador.
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1: Muito bem, 7 horas e 34 minutos. Ouviram a nossa trilha? Estamos com informações sobre a corrida presidencial. Nova pesquisa BTG Nexus traz o cenário da eleição para a presidência em todo o país. Vamos aos números. Lula do PT lidera com 40%, Flávio Bolsonaro do PL tem 37%. Augusto Cury do Avante toma 6%, Ronaldo Caiado do PSD 5%, Renan Santos do Missão 3%. Romeu Zema do Novo e Samara Martins da Unidade Popular registram 1% cada. Outros candidatos não pontuam. 4% rejeitam as opções e 2% não opinaram. No eventual segundo turno, entre Lula e Flávio, o presidente Lula tem 46%, o senador Flávio Bolsonaro soma 45%, ou seja, um empate dentro da margem de erro. 7% descartam as duas opções, 1% não sabem. No recorte por renda e programas sociais, Presidente Lula lidera com 64% das intenções de voto entre quem recebe o Bolsa Família, contra 17% de Flávio Bolsonaro. Já entre quem não tem o benefício, o senador fica à frente, com 40% contra 36% do presidente Lula. Acima de 2 salários mínimos, Flávio lidera as intenções de voto e a reprovação ao governo federal passa de 50%. A pesquisa ouviu 2.006 pessoas entre os dias 18 e 20 de setembro, com margem de erro de 2 pontos percentuais. 7h36.
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2: E o Bruno Rizzi está aqui no estúdio para comentar esses números conosco. Seja bem-vindo, Rizzi. Bom dia para você.
10: Bom dia, Felipe, Joana, a todos aqui com a gente do TMC 360. Pois é, a pesquisa trouxe alguns dados interessantes aqui para a gente analisar aqui sobre primeiro e segundo turno. Primeiro ponto é que no segundo turno, ambos os candidatos na liderança, Flávio e Lula, perdem um ponto percentual cada um, na margem de erro, obviamente, mas é interessante que tenha esse desgaste. Outro ponto que chama atenção também é que no segundo turno, alguns candidatos que não Flávio ganham uma vantagem sobre Lula, como Ronaldo Caiado, que cresce de 4 a 5 pontos ali, então um ganho acima da margem de erro é outro dado interessante. Mas eu separei alguns outros dados aqui para vocês que são mais relevantes nesse momento, para a gente analisar juntos aqui. Eu vou entrar nesse detalhe, quem está nos vendo pelo YouTube pode acompanhar o gráfico, mas quem está nos ouvindo aqui no Dial vai poder saber da mesma forma. O primeiro ponto é o crescimento aqui, a evolução do voto espontâneo, que é aquele que quando o entrevistador pergunta, ele não diz quais são os candidatos, ele apenas solta a pergunta em quem você votaria se o primeiro turno das eleições fosse hoje. Então vejam que Flávio Bolsonaro passa de 26% para 34%, ele ganha aí 8 pontos percentuais, o presidente Lula sai de 32 para 40. Vejam que o crescimento de ambos é substancial, ele vem quase 10 pontos percentuais esse voto espontâneo à medida que se tornam mais conhecidos. Lula já tinha uma taxa de conhecimento alta, então quem realmente consegue ganhar uma notoriedade maior revertida em votos, nesse caso, é Flávio Bolsonaro. Mas no final das contas, Lula ainda tem uma vantagem de 6 pontos percentuais sobre Flávio num eventual primeiro turno na pesquisa espontânea. Bom, indo aqui para a nossa segunda imagem, que também vale o destaque, é sobre beneficiários do Bolsa Família. Esse ponto eu quero trazer aqui para vocês, porque eu falei aqui semana passada, quando veio a notícia do aumento do Bolsa Família, que aquilo não seria bala de prata para o presidente Lula, não seria algo transformador que mexeria ponteiros, e sim uma imposição de uma agenda positiva em meio a uma dinâmica de um mês de notícias extremamente negativas e desgastantes para a campanha do presidente Lula. Mas fato é que, dentre beneficiários do Bolsa Família, a gente viu que o presidente Lula, ele até perde 2 pontos percentuais na intenção de voto. A margem de erro está respeitada aqui, então é uma oscilação de 2 pontos percentuais, porque está na margem de erro. Mas vejam, o simples fato de não ter uma manutenção e uma alta mostram que não há bala de prata nessa situação. Não tem uma grande mudança estrutural para isso, mas sim uma manutenção do cenário que ele já vinha. O foco são 5% aqui de indecisos nesse grupo.
2: Muito bem, o Bruno Rizzi volta amanhã com outras informações e análises do cenário eleitoral, do cenário político. Valeu, Rizzi.
10: Obrigado. Amanhã estamos de volta aqui no começo da manhã para trazer mais sobre política. Faltam 12 dias para as eleições.
2: Faltam 12 dias e sempre aqui de segunda a sexta-feira em dois horários. Enquanto nós estivermos só no YouTube às 7h10 e em frequência, né, nos dials às 7h35. Bom, mudando de assunto aqui, vamos para o noticiário policial. Uma história seríssima que aconteceu em Cruzeiro, que é uma cidade do interior de São Paulo que fica no Vale do Paraíba, bem pertinho da divisa com o estado do Rio de Janeiro, bem pertinho da divisa do estado de Minas, também com São Paulo. Motorista do ônibus que caiu a uma ribanceira e deixou 6 pessoas mortas, é preso. Vamos à capital paulista com a repórter Luísa Mutoni. Bom dia, Luísa.
11: Oi, Felipe, bom dia para você, bom dia a todos que nos acompanham. Pois é, esse acidente gravíssimo que aconteceu ontem na SP-58, que é a rodovia que liga o sul de Minas à região do Vale do Ribeira, aqui em São Paulo, e que infelizmente terminou com 6 pessoas mortas. O motorista que dirigia esse ônibus acabou preso em flagrante por homicídio culposo na direção de veículo automotor. E ele também teve um agravante na pena, né? Justamente porque trabalha aí com o transporte de passageiros. A Polícia Civil identificou algumas questões técnicas no ônibus, né? E aí, por isso, então, o delegado optou pela prisão dele. Entre essas questões estavam, por exemplo, os pneus do ônibus que estavam carecas, segundo o delegado que investiga o caso, e também a pista, né, da rodovia, que tinha marcas de frenagem que indicam que ele possivelmente não conseguiu fazer a curva que ele iria fazer, justamente porque estava em alta velocidade e acabou perdendo o controle do veículo e o ônibus acabou caindo então em uma ribanceira. Além disso, o equipamento que tem ali as informações de velocidade e também de deslocamento do veículo estava sem a data de validade e também sem o selo de fabricação do Inmetro, e por isso então esse motorista acabou preso em flagrante. Ele deve passar por uma audiência de custódia ainda na manhã de hoje. Além das 6 pessoas que morreram, outras também ficaram feridas, mas foram atendidas em hospitais da região.
2: Ou seja, né, isso só nessa reportagem da Luísa Mutoni você já vê alguns elementos que anunciariam que haveria possibilidade enorme de uma tragédia como de fato aconteceu. Agora, busque na história como essas coisas acontecem com frequência e com facilidade, não só no estado de São Paulo, mas no Brasil inteiro. Bom, daqui a pouco a gente vai falar mais sobre isso e daqui a pouco a gente vai trazer para você também, para tentar dar um pouco mais de leveza no noticiário, a rodada do fim de semana. Bom, dependendo da torcida, não vai ter leveza nenhuma, né? Mas a gente vai falar de futebol também aqui no TMC 360, são 7h42 agora.
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15: 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Hoje, 12:25. 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
17: 7:46, de volta com as informações do Rio de Janeiro, aqui em 101.3. Faço convite para você participar da nossa programação pelo nosso WhatsApp, 99557-1013. Informação importante agora com a Luísa Rodrigues. Bom dia, Luísa.
18: Bom dia, Gustavo, a você e a todos os nossos ouvintes. Falar um pouco da operação que está acontecendo nesta segunda-feira da Polícia Civil, e por conta dessa operação, amanheceu aí com um intenso tiroteio ali na Avenida Brasil, né? Na manhã desta segunda-feira, que inclusive teve que ser temporariamente interditada no sentido Zona Oeste, na altura de Vigário Geral, Zona Norte aqui do Rio. Segundo a polícia, os agentes da Delegacia de Roubos e Furtos de Cargas da capital foram atacados por criminosos armados durante essa operação e, por isso, houve confronto ali na região de Vigário Geral. Segundo a corporação, não há registro de feridos até o momento. Essa operação da Polícia Civil tem como alvo uma quadrilha ligada ao Terceiro Comando Puro, suspeita de envolvimento em 4 roubos de cargas e também na retirada de pelo menos 40 pneus de caminhões. O prejuízo, segundo a corporação, ultrapassa R$2 milhões. E os mandados de busca e apreensão estão sendo cumpridos nesta segunda-feira em Parada de Lucas, Cordovil e também na Barra da Tijuca. Essa investigação da Polícia Civil identificou indícios de uma estrutura responsável pela retirada, transporte e pela possível receptação dos materiais roubados. Em um dos casos, por exemplo, uma carga de carne avaliada em mais de 318 mil foi roubada. Os criminosos também retiraram 10 pneus do caminhão, que ficou então impossibilitado de sair da comunidade. Outros casos também estão sendo investigados pela Polícia Civil e, a partir da análise dessas ocorrências, né, e um trabalho de inteligência, os policiais identificaram veículos e estabelecimentos comerciais que podem ter sido usados no transporte e também na receptação desses materiais. Então, essa operação aí de hoje da Polícia Civil busca então aí localizar pneus, rodas, mercadorias roubadas, veículos e outros elementos que ajudem a esclarecer a participação dos envolvidos. Segundo a Civil, as investigações continuam para identificar também todos os integrantes do esquema, desde os responsáveis pelos roubos até os possíveis receptadores. É claro, essa interdição momentânea ali, né, temporária, na Avenida Brasil, sentido Zona Oeste, na altura de Vigário Geral, causou retenções. A via já foi liberada, mas por conta desse confronto complicou bastante o trânsito na região, já liberada nesse momento, mas a operação segue, segundo a Polícia Civil. Gustavo.
17: Valeu, Luísa.
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17: 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Atualizar o trânsito agora para você, Avenida das Américas, no sentido de quem vai em direção à região do Jardim Oceânico, tem agora uma interdição na calha do BRT, na altura da estação Pontal, por conta da queda de um poste. O desvio do trânsito de ônibus articulado está acontecendo para a faixa de rolamento da Avenida das Américas. Equipes da Sete Rio atuam no local, então atenção, dirija com atenção, motorista. Ainda falando sobre trânsito, para você sintonizado aqui em 101.3, A gente destaca a Avenida Brasil, como a Luísa estava falando, no sentido centro, apresenta trânsito lento com retenções desde a altura de Bangu até a Vila Militar, no trecho entre Irajá e Penha Circular e entre a Penha e São Cristóvão. No sentido zona oeste, trânsito lento com pontos de retenção desde a altura de Vigário Geral até a Cari. Na linha vermelha, sentido centro, o trânsito apresenta lentidão com retenções no trecho do Parque das Missões e desde a altura do Hospital Universitário Clementino Fraga Filho até o Caju. No sentido baixada, trânsito com boa movimentação ao longo de toda a via. A gente também tem a liberação da rua Cosme Velho no sentido Laranjeiras, ali na altura do condomínio Edifício Missões, após retirada de parte da demolição de um imóvel em risco de queda, né? A gente lembra que teve um desabamento nessa via no sábado. Trânsito flui sem dificuldades, segundo o Centro de Operações da Prefeitura. A gente também destaca outra via expressa, linha amarela, sentido Fundão, com trânsito lento, com pontos de retenção na altura da Freguesia, no trecho entre Del Castillo e Bom Sucesso.
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1: 7h51. É da sua conta, nosso quadro em parceria com o PicPay está no ar, sempre com conteúdos ligados ao nosso dia a dia financeiro. 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
2: 7h54, de segunda a sexta-feira nesse horário, a gente conversa com Guilherme Ravache e a gente fala sobre mercados financeiros internacionais. Muito bem, operando em alta com investidores de olho nos juros do Banco Central Americano e no encontro entre Trump e Xi Jinping, veja só, no radar global, o petróleo beira os 100 dólares em meio a ataques na Arábia Saudita e tensões crescentes com o Irã. Vamos lá, Guilherme Ravache, conta tudo pra gente.
20: Nos Estados Unidos, perspectiva de abertura da Bolsa com números positivos. Nasdaq, S&P 500, Dow Jones, todos operando no azul, pelo menos desse pré-mercado. Na Ásia, números fecharam também em alta, positivos. Na Europa, a operação nesse momento é positiva. O mundo, né, o mercado, investidores animados com o possível encontro previsto na quinta-feira entre o presidente Donald Trump e Xi Jinping. A possibilidade é que esses dois presidentes entrem num acordo, anunciem novidades, melhorando os negócios e a relação entre China e Estados Unidos, mercado bastante animado com essa possibilidade. No Oriente Médio também tem notícias de maior oferta de petróleo. O Trump, se por um lado ameaça grandes bombardeios ao Irã, feito ameaças muito duras, ele deixa uma porta aberta para negociação, disse para a Fox nesse final de semana que estaria disposto, inclusive, a se encontrar com o presidente iraniano essa semana durante a Assembleia da ONU. Então, essa possibilidade, junto com o aumento da oferta, fez com que o preço do petróleo caísse e o preço do petróleo caindo tem ajudado as ações. Olho, né, em Nova York, ou o mundo vai estar de olho em Nova York também, por conta de declarações de presidentes, e um presidente que estará lá também é o presidente Lula, e deve mandar mensagens aqui para o Brasil, e isso também deve ter impacto, deve pesar na Bolsa, porque agora na corrida eleitoral, qualquer sinal de que Lula caia, Flávio Bolsonaro suba, seja por pesquisa ou mesmo declarações polêmicas de um ou outro, a Bolsa tem se movido. A Bolsa, né, ou melhor, os investidores têm se colocado a favor aí de Flávio Bolsonaro, e isso

0: debaixo da tabela. Teve técnico demitido de madrugada, já passávamos da meia-noite. A gente tem que ficar acordado acompanhando tudo. Viu, Joane, Felipe? O técnico do Internacional, Paulo Pezzolano, foi demitido nas primeiras horas desta segunda-feira, após a derrota contra o São Paulo, sábado, no Morumbi. E não tem substituto ainda. Mas nós temos disputas acirradas também, parte de cima da tabela, né? Nós tivemos a vitória do Flamengo contra o Brasil ontem, as duras penas, 2-1, e de manhã, ontem, empataram Palmeiras e Grêmio. Veja que curioso, né, Joana? Veja que curioso, Felipe. O goleiro Westerson, ex-Palmeiras, não deixou o Palmeiras ganhar. Ele fez pelo menos 8 defesas milagrosas e o Palmeiras não conseguiu ganhar do Grêmio em Porto Alegre, empatou 0-0. Com isso, a diferença entre Palmeiras e Flamengo está em 3 pontos, mas na verdade é mais, porque o Flamengo tem 2 vitórias a mais. Então, o Palmeiras, que tem 57 pontos, ele precisa de 2 rodadas para ultrapassar o Flamengo, que tem 60 pontos. Portanto, uma rodada muito boa para o time rubro-negro. Agora, na parte de baixo da tabela, aí vai ser drama até o final. Veja, Joana, veja, Felipe, do décimo colocado para baixo, que é o Bragantino, todos estão correndo algum risco. Veja que a pontuação é muito apertada. O Bragantino é o décimo com 36. O São Paulo é o 11º, também com 36. O Botafogo, que perdeu do Mirassol na estreia do Tite, é o 12º com 35. Aí o Vitória, que perdeu em casa ontem para o Cruzeiro, tem 33. Aí você vai para o drama que repercutiu mais nas últimas horas. O Corinthians, que vem de muitas derrotas seguidas, não consegue sair dos 32 pontos, em 14º lugar. E abaixo do Corinthians, você tem 2 times ainda antes da zona de rebaixamento. O Mirassol, que também tem 32, e o Vasco da Gama, que está reagindo, tem 31. E aí os 4 últimos, a dupla Grenal. Olha só, Joana, Felipe, a dupla Grenal, que tantas glórias, está na zona de rebaixamento. O Grêmio com 29 e o Internacional com 28. E aí o Remo com 23. Remo que perdeu para o Santos sábado, praticamente já caiu, e a Chape com 18 já caiu. Então, nós temos aí 2 vagas daquelas que ninguém quer, né? Que são as vagas do rebaixamento, hoje ocupadas pela dupla Grenal. Quem diz?
1: Pois é, faltando 10 rodadas, ou seja, 30 pontos para o seu time ganhar. O problema é saber quantos desses 30 em disputa ele vai ganhar, especialmente se ele tiver da metade para baixo da tabela, né? Uma ótima semana para você, Calil. Aquele abraço.
0: Só um detalhezinho, mas tem seleção brasileira, hein? A
1: Opa!
0: seleção brasileira está lá na Austrália e vai jogar sexta-feira no horário do nosso jornal aqui, 7 horas, contra a Austrália em Townsville. Depois vai jogar na terça-feira que vem, não amanhã, a outra, em Brisbane, também contra a Austrália. Vai jogar contra a Austrália até aprender. E depois vai jogar na Índia, em Calcutá, no dia 3, ao outro sábado, às 11 horas da manhã. Uma data FIFA, minha opinião, meio inoportuna, né? Mal acabou a Copa do Mundo, mas os caras querem arrecadar e o Brasil escolheu o outro lado do mundo. Só 2 jogadores até agora conseguiram chegar à Austrália. É um drama mesmo essa viagem, mas é o que temos para o momento. Vamos falar bastante de seleção brasileira nos próximos dias. E um dia, Felipe, você me dá o endereço onde você comprou esse paletó aí, que está muito bonito, tá bom?
1: Foi pela internet. Eu escolhi o tamanho aqui e a cor, ó, bonitão, né? Tô mandando um para sua casa, Calil. Um abraço. Valeu. Bom, daqui a pouco no TMC 360 a gente fala sobre a Assembleia Geral da ONU. É verdade, tem Assembleia Geral da ONU nessa semana e a presença do presidente Lula.
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3: 8:03, segunda hora do nosso TMC 360 desta segunda-feira, hoje é dia 21 de setembro de 2026. Eu, Felipe Bueno, ela, Jona Trepto e você. A gente trazendo para você destaques do noticiário como esse aqui. Governo federal investiga distribuidoras de combustíveis por aumento abusivo de preços da capital do país. Rodrigo Vicente.
4: A investigação aponta aumentos sem justa causa. O governo deu 20 dias para as empresas apresentarem as suas defesas. Depois disso, decide se aplica multas ou não.
5: Discurso do presidente Lula na Assembleia Geral da ONU deve focar na defesa da soberania. Lívia Braz.
6: Discurso desse ano deve enfatizar a defesa da soberania nacional e dos demais países, além do princípio de não interferência externa nos processos eleitorais.
3: Instituto Nacional de Meteorologia, o INMET, emite alerta de perigo para tempestades no sul do país. A madrugada foi de temporais com ventos de mais de 130 km por hora no estado do Rio Grande do Sul.
5: Escritório de Milton Leite, ex-presidente da Câmara Municipal de São Paulo, é alvo de furto. Luísa Mutoni, ao vivo.
7: E o HD com imagens do circuito interno do local foi levado, documentos ficaram revirados, mas os criminosos deixaram mais de R$19 mil para trás.
3: Polícia Civil do Ceará procura namorado de estudante de direito morta em Fortaleza. Daqui a pouco mais informações aqui no TMC 360.
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5: Crise no Supremo Tribunal Federal, o presidente Lula pensa em se reunir com os ministros quando voltar da Assembleia Geral da ONU nos Estados Unidos. A Lívia Braz está de volta ao TMC 360, está no gancho já para trazer os detalhes dessa expectativa do presidente Lula.
6: Segundo reportagem do jornal O Globo, Lula conversou com integrantes da corte na semana passada e disse que pretende fazer esse encontro já nos próximos dias. O presidente embarcou ontem para Nova York, onde ele participa da Assembleia Geral da ONU. O principal compromisso do presidente Lula é o discurso de abertura no debate geral que acontece amanhã. A articulação com os ministros acontece depois de uma semana de bastante tensão dentro do Supremo, principalmente depois daquela sessão que discutiu a abertura de uma investigação contra Alexandre de Moraes. Depois daquela sessão, o presidente Lula chegou a conversar com alguns ministros para tentar entender melhor o que tinha acontecido. Agora, a ideia do governo é tentar virar essa página e tirar o presidente do centro da crise que envolve o Supremo. Para isso, a estratégia é concentrar a agenda de Lula em outras pautas, como, por exemplo, o aumento de 15% do Bolsa Família, combate às bets, anúncio da distribuição de canetas para tratamento de obesidade pelo SUS e também outras medidas na área econômica. Lula também falou com ministros do Supremo sobre o aumento do Bolsa Família e sobre as expectativas para a reta final da campanha eleitoral. A reunião com os magistrados ainda não tem data definida, mas deve acontecer depois do retorno do presidente lá dos Estados Unidos.
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3: Presidente Lula já está em Nova York, nos Estados Unidos, para a Assembleia Geral da ONU. O presidente abre a sessão amanhã. O Brasil discursa em primeiro lugar. Faz mais de 50 anos. Assunto para o nosso correspondente Jamil Chad. Seja bem-vindo. Bom dia para você. Que elegância, hein?
9: Bom dia, Felipe. Bom dia, Jona. Bom dia a todos. Bom estar aqui com vocês. Boa semana a todos nós. É uma semana importante na ONU, Assembleia Geral. Amanhã o presidente Lula faz o discurso de inauguração da Assembleia Geral. Nós já trouxemos aqui, Felipe, na semana passada, com exclusividade, alguns dos principais pontos do discurso. Vai falar, sem dúvida nenhuma, de soberania, vai falar, claro, de toda a questão da ingerência ou da suposta ingerência americana e, claro, defender que a eleição ocorra sem nenhum tipo de ação externa e vai falar, sim, do multilateralismo, da necessidade de uma reforma da ONU, como o Brasil vem falando nos últimos 30 anos, basicamente, viu, Felipe? Essa questão da reforma do Conselho de Segurança, etc., é um discurso brasileiro desde os anos 90. Mas a agenda de Lula já começa hoje. E hoje, em Nova York, ele tem três encontros. O primeiro deles, agora pela manhã, com o presidente do Uruguai, Yamandu Orsi. Ele depois tem, ainda pela manhã, a visita do prefeito de Nova York, o Zoran Mandani, uma visita, obviamente, repleta de significado. Obviamente, Mandani não é exatamente um chefe de Estado, mas tem uma popularidade muito grande e, portanto, pediu essa reunião com Lula. E, no final do dia, essa é a novidade, a audiência com Bernie Sanders. Bernie Sanders, que é um democrata, um senador democrata, opositor ferrenho de Donald Trump, e que terá também essa reunião com o presidente Lula, também na Embaixada do Brasil em Nova York, na residência do embaixador, basicamente, do Brasil. Então, como você vê, Felipe, Joana, um dia de agenda com a oposição a Donald Trump.
5: Haja jogo de cintura para tudo. Para tudo que vai acontecer aí nos próximos dois dias, vamos colocar assim, a segunda-feira ainda está começando, ainda tem a segunda-feira inteira pela frente. Amanhã é o grande dia, com a expectativa do encontro do presidente Lula com Donald Trump, depois desses últimos meses e semanas de muita tensão diplomática. Agora, eu quero trocar de assunto aqui com você, Jamil, para falar sobre Europa, porque o governo da Itália está preparando um projeto para proibir o uso de véus islâmicos que cobrem o rosto em escolas. Estamos falando de escolas, crianças. O anúncio partiu da primeira-ministra, Giorgia Meloni, durante a última convenção partidária. Como é que está sendo a repercussão desse assunto por aí? Porque é um assunto que tem muito pano para manga.
9: Muito, muito mesmo, Joana, você tem toda a razão. Não é um assunto novo na Europa. Há 20 anos eu escuto, basicamente, esse debate aqui em diferentes países. Um deles foi a França, que vetou, sim, isso já há vários anos, o uso da burca, do véu nas escolas públicas francesas. No início foi todo um caos, inclusive, porque como é que você controla, quem é que exige que uma criança retire o véu ou não, como é que isso funciona na prática, foi sempre muito polêmico. E o que aconteceu ontem foi que justamente Meloni, a primeira-ministra da Itália, que tem eleição marcada já para 2027 e já sabe que tem uma concorrência não apenas dos grupos de centro e de esquerda, mas tem a concorrência, inclusive, da extrema-direita italiana, eu diria mais extrema-direita que ela mesma, porque, claro, ela vem de um partido já de extrema-direita, mas ela vê a concorrência e está tentando, no fundo, Joana, se antecipar ao próprio, a própria corrida eleitoral. Então, quais são as medidas que ela tem anunciado, ou que ela colocou ontem, basicamente, para essa convenção? A primeira delas é isso, vetar basicamente o véu islâmico nas escolas italianas. Mas não para por ali, não. Ela também está estabelecendo, ou pelo menos anunciou que está redigindo um projeto de lei para limitar o número de estudantes estrangeiros nas escolas italianas, por classe. Ou seja, evitar, segundo ela, que os italianos sejam minoria nas classes, nas aulas, basicamente, das escolas públicas da Itália. Eu, pelo menos, ouvi desde ontem muita polêmica também em relação a essa medida, porque muitos dizem que não existe uma situação na qual a maioria da classe é estrangeira e não italiana. Se existe, é absolutamente pontual. Mesmo assim, ela já se antecipa à eleição, ela está concorrendo com outro candidato, também de extrema-direita, e quer se posicionar. E aí, qual é a campanha? Imigração, mais uma vez.
3: Tem uma coisa importantíssima nessa história para a gente pensar, né, Jamil? Quando você faz referência à França, de anos atrás, essa polêmica na França, não vamos nos esquecer que o argumento principal era da defesa do Estado laico, né? E buscando referências na Revolução Francesa de 1789. Obviamente, não é a mesma motivação da Giorgia Meloni, né? Não é, digamos assim, não é a facção política, não é a ideologia que defende o Estado laico, assim, com mais unhas e dentes, podemos dizer, né? Ou seja, quando a situação convém à extrema-direita vai lá e compra uma ideia que supostamente é progressista, né?
9: Exato. E aí é curioso, porque isso aparece justamente, Felipe, no momento eleitoral.
3: Claro.
9: É, não aparece logo depois de vencer a eleição, não aparece durante o debate, quando assim, político regular do país. Esse debate sempre aparece quando, claro, o processo eleitoral vai começar. Meloni sabe que ela tem sérias dificuldades para convencer uma parte da extrema-direita italiana de que ela é de extrema-direita. E aí, um instrumento que ela, mais uma vez, parece que vai utilizar é justamente aquele instrumento sempre mais complicado, que é usar a população mais vulnerável do país, no caso, os imigrantes.
3: Para você que está acompanhando o TMC 360, leia Submissão, do escritor Michel Houellebecq, e vai te mostrar exatamente qual que é o tamanho do medo e o tamanho do preconceito sobre o qual estamos falando aí. Ótima semana para você, Jamil. Um grande abraço.
9: Um abraço, Felipe, Joana. Bom dia a todos.
5: Agora, se baixam algum decreto parecido com esse aqui, a gente tá, né? Porque o Jamil e eu somos imigrantes. Você é minoria aqui nessa conversa. Jamil é imigrante do lado de fora. Mas você é minoria. Bom, vamos lá. A gente segue nesse assunto.
3: Falando nesse assunto, a imigração, olha.
5: Pois é, um agente da Polícia de Imigração dos Estados Unidos atirou 5 vezes contra um homem na cidade de Austin, no Texas. Segundo testemunhas e autoridades locais, o agente bateu no carro da vítima antes de descer do veículo e já abrir fogo. O homem foi atingido no tronco e foi levado a um hospital. Representantes do Congresso dos Estados Unidos pedem investigações independentes sobre a conduta do órgão federal. Essa ação, ela acontece em meio à política de deportações do governo Donald Trump.
3: Agora, 8 horas, 14 minutos. Ministro Flávio Dino, do STF, determina que a União faça uma avaliação técnica e uma reapreciação, uma reavaliação, enfim, das regras que regulamentam parte da atuação da CVM, a Comissão de Valores Mobiliários. Essa medida envolve normas relacionadas ao funcionamento e à fiscalização do mercado de capitais. Quem tem os detalhes direto de Brasília é o Francisco Neto.
10: A decisão do ministro Flávio Dino ocorre dentro de uma ação que discute justamente a estrutura e a capacidade de fiscalização da Comissão de Valores Mobiliários. Entre os pontos analisados estão problemas de governança interna, mecanismos de controle e a forma como denúncias são recebidas e apuradas. A decisão cita, por exemplo, uma denúncia apresentada ainda em 2022 que fazia referência a possíveis irregularidades posteriormente identificadas no Banco Master. Outro ponto destacado é a complexidade de algumas estruturas de investimento. Segundo os elementos analisados no processo, a possibilidade de um fundo investir em outros fundos pode dificultar a identificação de quem está de fato por trás dos recursos e também tornar mais complexa a fiscalização. A decisão também chama a atenção para mecanismos de prevenção à lavagem de dinheiro e a necessidade de melhorar a rastreabilidade das operações. Agora a União deverá apresentar as conclusões desta avaliação, as medidas que pretendem adotar e as respectivas justificativas técnicas. O trabalho ficará sob a coordenação do Ministério da Fazenda.
5: 8 horas e 16 minutos, a campanha do presidente Lula acionou o Tribunal Superior Eleitoral com 20 pedidos de direito de resposta para conter o que chamou de uma disseminação sistemática de desinformação promovida pelo PL, pelo candidato à presidência do partido, Flávio Bolsonaro, nas redes sociais. Rodrigo Vicente, ao vivo, bom dia.
11: Oi, Joana, bom dia para você, bom dia para o Felipe, para todos que nos acompanham. Pois é, a campanha do presidente Lula, o PT, acionou aí o PL e a campanha, a coligação de Flávio, a campanha de Flávio Bolsonaro, alegando que eles estão fazendo uso indiscriminado aí de inteligência artificial para produzir esses vídeos cujos conteúdos associam aí o presidente Lula, o PT, a crimes, enfim, que, segundo a defesa do Partido dos Trabalhadores, não tem consonância nenhuma aí com a verdade. Além disso, eles alegam que o PL e a campanha de Flávio Bolsonaro estão também fazendo uso de inteligência artificial sem colocar o uso da tarja, que é uma regra que o TSE pede para que, enfim, as pessoas saibam, o eleitor saiba que está ali sendo feito uso de inteligência artificial. De acordo com eles, isso não está sendo feito. Há ainda, enfim, uso de imagens distorcidas, o que pode de acordo com a campanha, colocar aí em dúvida o eleitor. Bem, a coligação pede que os conteúdos sejam retirados do ar e que no lugar sejam colocadas aí notas explicando o motivo da retirada e que essas notas fiquem no ar pelo menos o dobro do tempo foi feita a veiculação dos vídeos para que as pessoas tenham acesso à informação. Pelo pedido, as respostas deveriam ficar aí disponíveis, no mínimo, pelo dobro. É isso que a defesa pede, são mais de 20 pedidos feitos até agora ao TSE. Essa decisão está nas mãos do presidente do TSE, ministro Cássio Nunes Marques. Volto com vocês.
3: Tá certo então, Vicente, agora 8 horas e 18 minutos, seguimos na política e nas questões eleitorais, né? Uma decisão do TSE suspende os atos de campanha de Deltan Dallagnol na disputa pelo Senado do Estado do Paraná. Quem tem as informações é o Ângelo Sfair. Bom dia para você.
12: Muito bom dia a você, bom dia a todos. É praticamente um julgamento de 2023 que ainda não terminou, porque lá em 2023, quando o TSE caça o mandato de deputado federal de Deltan Dallagnol pela lei da ficha limpa, eles se omitem em falar sobre a elegibilidade. E essa elegibilidade de Deltan Dallagnol tem sido questionada neste momento em que ele se apresenta como candidato ao Senado pelo Paraná. Recentemente tivemos na Justiça Eleitoral do Paraná, no TRE, uma votação que por 4-3 decidiu que o Deltan está sim elegível. No entanto, essa decisão ela ainda precisa ser revisada em Brasília. E diante dessa necessidade, o ministro Floriano Marques de Azevedo, ele decidiu de forma liminar, uma decisão monocrática, suspender o repasse de dinheiro e também todos os atos de campanha de Deltan Dallagnol, até que a questão da elegibilidade seja, de fato, analisada e decidida pelo Tribunal Superior Eleitoral. Em um vídeo nas redes sociais, Deltan Dallagnol disse que essa decisão, ele faz uma relação de que essa decisão tem a ver com a boa posição dele nas pesquisas eleitorais, e ele também criticou que uma decisão unilateral ou monocrática possa interromper a campanha. Ao decidir suspender os atos de campanha de Deltan Dallagnol, o ministro Floriano de Azevedo Marques também solicitou que essa questão seja resolvida com o máximo de urgência no Tribunal Superior Eleitoral, se possível já na primeira sessão presencial dos ministros, ou então em uma sessão extraordinária virtual do Tribunal Superior Eleitoral.
5: Para São Paulo agora, um escritório do ex-vereador Milton Leite, preso por suspeita de ligação com o PCC, foi furtado na Zona Sul. Mais detalhes do caso com a repórter Luísa Mutoni.
13: Esse caso aconteceu pouco antes das horas da noite. Se mostra uma espécie de escritório de Milton Leite e que fica localizado na rua General Braulio Guimarães, em Santo Amaro, na Zona Sul de São Paulo. Segundo a polícia, os criminosos levaram o HD com as imagens do circuito interno do local e também reviraram documentos, talões de cheque e cartões no nome de Milton Leite. Mas o que chamou a atenção dos investigadores é que mais de R$19 mil em dinheiro estavam nesse imóvel e os criminosos não levaram esse dinheiro. Bom, a polícia segue investigando esse caso e a gente lembra que o ex-presidente da Câmara Municipal de São Paulo segue preso temporariamente em Mogi das Cruzes, na Grande São Paulo, onde ele se entregou na última sexta-feira, depois de ficar foragido por mais de 24 horas. Milton Leite é suspeito de integrar um esquema que envolve corrupção, a infiltração do PCC no sistema de transporte público aqui de São Paulo e também um esquema de lavagem de dinheiro. Ele nega as acusações.
3: Tá certo. Contextualizando, uma notícia que apareceu aqui no TMC 360, no noticiário na semana passada, né? Essa consequência trazida aqui pela repórter Luísa Mutoni de São Paulo, a suposta conexão via transporte coletivo, via transporte público no modal ônibus, né? São Paulo é uma cidade que tem mais de 20 milhões de habitantes, o serviço de transporte coletivo, você que não é de São Paulo, há de imaginar o tamanho, né, da capilaridade que tem que ter um serviço desse tipo para atender às necessidades do cidadão e da cidadã. E é por esta porta, é por uma dessas, essa é uma das portas pelas quais o crime organizado se conecta com a realidade, digamos assim, formal paulistana, né? Pela circulação de moeda de maneira fácil e também pela possível conexão com representantes do poder público, seja pelo legislativo, seja pelo executivo. Então, aliás, a investigação por parte do Ministério Público já passa de 20 anos e vai, de tempos em tempos, trazendo alguns frutos. A gente segue acompanhando. 8h23.
5: No Ceará, a polícia apreende celulares da mãe do namorado da jovem que morreu depois de cair de um prédio. Aconteceu em Fortaleza. Esse caso é tenebroso e tomou as redes sociais no final de semana por causa do relato da mãe da vítima. Vamos acompanhar agora com Joely Santos.
14: A nova diligência foi realizada neste domingo. O homem, identificado como João Munhoz Neto, não foi localizado. A polícia também localizou a mãe dele na Praia do Cumbuco, na região metropolitana de Fortaleza. Um mandado de busca e apreensão foi cumprido e o celular e um tablet dela foram recolhidos para a perícia. A Secretaria da Segurança Pública do Ceará, no entanto, não informou se o namorado é considerado suspeito da morte. A polícia também não explicou até o momento o motivo específico pelo qual ele está sendo procurado. Isabelle foi encontrada morta no dia 13 de setembro na área externa do condomínio onde morava com o namorado e familiares dele. Segundo o laudo cadavérico, a causa da morte foi politraumatismo, com lesões compatíveis com um impacto contra o solo. Os exames toxicológicos tiveram resultado negativo. A perícia, porém, ainda realiza exames complementares para esclarecer a dinâmica da morte. A polícia já ouviu 4 pessoas e prevê outros 4 depoimentos. O celular de Isabelle também foi recuperado e será periciado, além de novas coletas de vestígios de DNA e análises das imagens de segurança. Agora, a polícia busca localizar o namorado e analisa novos elementos para esclarecer o que aconteceu com Isabelle naquela noite.
5: Nós vamos ficar no pé desse caso, porque se não fosse o relato dessa mãe, esse caso não teria tomado a proporção que tomou e é para tomar. É um caso gravíssimo. E aí eu aproveito para fazer aqui um alerta. Meninas e mulheres, escutem suas mães, escutem suas tias, avós, amigas. Às vezes, o nosso próprio alerta, ele falha, ele não está bem calibrado, porque a gente está apaixonada, mas quem está ao nosso redor consegue ver a situação com mais clareza. Eu fiquei completamente estarrecida com o relato dessa mãe, completamente emocionada. A gente não sabe como Isabelle morreu, nem se o namorado, de fato, teve participação na morte, está sendo investigado. Mas foi durante esse relacionamento que a menina se afastou da família. Então essa conexão de cuidado e de proteção, ela foi rompida. O namorado sequer avisou a mãe que Isabelle morreu. Sequer avisou a família dela. A mãe encontrou o corpo da filha no IML na noite seguinte, no dia seguinte, à noite da morte, aliás. Não é normal ter cada passo controlado, não é normal receber mensagens o tempo inteiro, não é normal ser afastada da família, entregar cartão de crédito, isso é controle. Colocar uma empresa no próprio nome, uma menina de 22 anos. E a gente não consegue entender que muitas relações abusivas, elas começam assim, não é com a agressão, é com esse tipo de controle, isolamento, uma família abastada, uma família que morava bem, uma família de advogados renomados, né? Às vezes a gente pensa, não, eles são educados, eles têm posses, têm bens, não é assim, mas é sim. E aí a gente olha de fora e fala, meu Deus, como é que ninguém percebeu? A mãe estava alertando, mas quem está de dentro, enfim, não consegue ver, não percebe, claro, mas é importante a gente sempre frisar que o amor, ele não isola, ele não controla, ele não tira a paz, e se isso está acontecendo, não é uma prova de amor, é um alerta que precisa ser levado a sério. São 8h27?
3: Bom, a gente já falou um pouquinho sobre isso, é muito importante, mais um alerta sobre as questões meteorológicas, especialmente no sul do país, que está em alerta para temporais nesta segunda-feira. Segundo o Instituto Nacional de Meteorologia, o INMET, um ciclone extratropical e o avanço de uma frente fria podem provocar chuva intensa, granizo e rajadas de vento acima dos 70 km por hora. E já tivemos registros acima desse limite. A gente vai falar em instantes, né? Todo o Rio Grande do Sul e grande parte do estado de Santa Catarina também, e também do Paraná, estão sob alerta laranja, que indica perigo a risco de alagamentos, destelhamentos, queda de árvores, interrupção no fornecimento de energia também. Em algumas áreas, o volume acumulado de chuva pode chegar a 150 milímetros. A instabilidade começa a diminuir no Rio Grande do Sul à noite, tá? Mas até lá tem muito tempo. Avança sobre Santa Catarina, Paraná também. E a orientação é, preste muita atenção nisso, evitar áreas abertas, não permanecer perto de árvores ou estruturas metálicas durante os temporais. Não tem nada de novo nisso, mas a gente segue, insiste nisso, porque muita gente desobedece ou se esquece dessas normas extremamente básicas, né? Noite já foi de muitos temporais no Rio Grande do Sul, em Pelotas, né? Há relatos de um prédio abandonado que desabou e ventos chegando a 130 km por hora.
5: Antes da gente avançar aqui com o nosso noticiário, quero fazer uma pergunta para quem nos acompanha, para quem nos assiste, nossa enquete de todos os dias, que vai mudando, claro, de acordo com o dia. A gente muda, uma enquete diferente por dia. Vamos lá. A pergunta de hoje é: ministros do STF deveriam divulgar quem paga por suas viagens em aviões particulares? Sim ou não? Isso porque uma imagem divulgada neste final de semana mostra Alexandre de Moraes e Viviane Bassi de Moraes saindo de um avião que teria sido, que era, na verdade, de Daniel Vorcaro. E o ministro Alexandre de Moraes já tinha negado, disse que nunca voou em avião de Daniel Vorcaro. Então participem no nosso canal do YouTube, TMC News BR, e também no nosso canal do WhatsApp. E daqui a pouquinho a gente vai falar ainda sobre a STF, vai falar sobre Edson Fachin, que deve rever a estratégia sobre sessões públicas para tratar da crise institucional do STF, depois daquela pouca vergonha que tivemos na terça-feira passada. 8h29.
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9: TMC. 8:32, de volta com as informações do Rio de Janeiro. Luísa Rodrigues, mais uma vez, ao vivo na nossa programação. Fala, Luísa.
10: É isso, Gustavo. Agora uma outra ocasião, né? Operação da Polícia Civil. Dois suspeitos de receptação foram presos em flagrante em Copacabana, zona sul aqui do Rio, durante uma negociação de um celular roubado. O aparelho, né, foi recuperado e devolvido à proprietária menos de 24 horas após o crime. Segundo a Polícia Civil, o telefone foi anunciado por cerca de R$ 2.000, né, na internet, e a vítima reconheceu o aparelho por marcas e avarias específicas, então procurou a delegacia ali de Copacabana, que passou a monitorar a negociação. A própria vítima conversou com um dos suspeitos, se passando por compradora, e combinou um encontro nas proximidades da UPA de Copacabana. Os policiais então montaram ali uma ação no local e abordaram então Andréu da Silva Moura e Sara Tamires de Almeida, que chegaram juntos com ali em uma motocicleta. O celular roubado foi encontrado no bolso de Andréu, e a equipe também confirmou que o número de identificação do aparelho, o e-mail, era o mesmo informado no registro do roubo. Ainda de acordo com a investigação, Sara teria comprado o telefone, enquanto o Andréu seria responsável por anunciá-lo nas redes sociais e fazer as entregas. Os dois foram autuados em flagrante por receptação. Esse roubo aconteceu no dia 19 de setembro contra um casal. Além do aparelho, os criminosos levaram outro celular, joias e uma bicicleta elétrica. Agora, a Polícia Civil investiga a origem de outros aparelhos anunciados pelo mesmo perfil e tenta identificar quem teria fornecido o telefone recuperado, Gustavo.
9: Valeu, Luiz. A gente, claro, vai continuar acompanhando os desdobramentos desse caso. Olha, a gente fala agora também da Semana Nacional do Trânsito. Hoje, o Corpo de Bombeiros realiza às 11:30 da manhã um grande simulado de resgate veicular na Avenida Presidente Vargas. Isso ali na altura do Terreirão do Samba. Essa ação acontece em parceria com o Detran e a Operação Lei Seca. A ação marca não apenas as ações de conscientização da Semana Nacional do Trânsito, mas também o início oficial da contagem regressiva para o Desafio Mundial de Resgate, que é o maior evento da categoria no mundo, que acontece pela primeira vez no Rio de Janeiro. A gente vai acompanhar então aí de perto um cenário realista de colisão grave entre um carro e uma moto. A ocorrência vai contar com duas vítimas, uma encarcerada nas ferragens do veículo e a outra, um motociclista, arremessada ao solo. O resgate vai ser executado por duas equipes de elite do Corpo de Bombeiros, esses militares de alta performance que foram designados para competir no desafio mundial de resgates, tá? E também nas modalidades de salvamento e trauma, atendimento pré-hospitalar no caso, né? Esse simulado serve como um esquenta tático para o desafio que acontece entre os dias 19 e 22 de setembro, no 19 de novembro, perdão, no Rio Centro. O evento internacional inédito no Brasil vai reunir os maiores especialistas em salvamento do planeta, englobando mais de 25 países, 72 equipes e cerca de 300 competidores. Então fica o alerta aí para caso você passe pela Avenida Presidente Vargas, na altura do Terreirão do Samba, observe algum tipo de acidente, até entre em contato aqui com a gente. É um simulado que vai estar sendo realizado ali pelo Corpo de Bombeiros pela Semana Nacional de Conscientização no Trânsito e também já um esquenta para o Desafio Mundial de Resgate que acontece nos dias 19 e 22 de novembro no Rio Centro, pela primeira vez no Brasil, equipe do Brasil se preparando aí para esse evento.

0: Mais informação agora com a Luísa Rodrigues de volta aos nossos microfones. Fala, Luísa.
1: Gustavo, por conta de dessa forte ventania, né, que está aqui atingindo o rio, uma árvore acabou caindo ali na Lagoa Rodrigo de Freitas, bem ali quase próximo para quem está passando ali pelo Jockey, e nesse momento atingiu um carro, né, um carro caiu, acabou sendo atingido por conta da queda dessa árvore nesse momento, dificuldades ali no trecho, a gente vai, obviamente, buscar mais informações e passar pelos nossos ouvintes, Gustavo.
0: Valeu!
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3: O empresário Elon Musk reagiu em uma rede social a uma publicação sobre o site de apostas Polymarket. A página aponta o candidato Flávio Bolsonaro, do PL, à frente de Lula, do PT, na disputa pela presidência. Guilherme Ravache vai contar pra gente. Bom dia, Ravache.
4: Bom dia, pois é, né? Esses sites de aposta, a gente pode falar exatamente aposta, porque são mercados preditivos. No final, acaba sendo muito, muito parecido com a aposta, mas tem uma dinâmica diferente. Basicamente, você faz uma aposta entre sim ou não. Tipo, o Flávio Bolsonaro vai vencer, Lula vai vencer, ou quem vai vencer a eleição, e aí você tem sim ou não, e você tem um percentual, né, desse número. Mas, trocando em miúdos aqui, a gente tem hoje, né, na Couch, Flávio Bolsonaro com 61%, Lula com 39% e Renan com 1%. Tem uma lista lá, você entra aí, aposta, né, em quem você acredita que vai vencer. E o número é esse, Couch 61% para Flávio e Lula 39%. No Polymarket, Couch e Polymarket são os dois maiores sites, né, preditivos, aí, de contratos preditivos. Aí o Flávio no Polymarket tem 59% e o Lula tem 41% nesse momento e o Renan também aí na casa de 1%. Agora, o que é importante a gente lembrar? Primeiro, esses sites estão sujeitos a manipulações, né? Diferentemente de pesquisas eleitorais, né, que tem regras, seguem uma legislação eleitoral, enfim, são muito regulados, os sites preditivos não têm regulação nenhuma. E a gente já viu aí ao longo dos últimos anos diversas manipulações desses sites. Ou seja, você pode investir mais num candidato, fazer uma aposta maior e desequilibrar esse número. Isso acontece. Então é importante lembrar isso. Segundo ponto que é importante, a Economist fez recentemente uma pesquisa a partir de dados que a própria Couch compartilhou com a Economist, né? E o que esses dados mostraram? Quando a disputa está muito clara, com um líder já muito definido, normalmente o site aposta, né? O site acerta, quando tem um vitorioso muito claro ou uma aposta com muita vantagem, é muito comum que aquilo aconteça. Porém, quando as disputas são muito acirradas, quando os números estão próximos, principalmente na casa aí, dos 50% a 70%, a chance de erro cresce muito. E é justamente nessa casa aí que está o Flávio Bolsonaro e Lula nesse momento. Ou seja, até na Couch e no Polymarket, o risco, a chance de dar um resultado diferente é muito alto. Uma aposta que você faz quando você entra ali no site preditivo. Não significa que seja uma amostra da realidade, até porque esses sites, eles são muito enviesados. Ou seja, majoritariamente são homens que apostam, homens brancos, homens que gostam de tecnologia e não raro com tendência de direita. Então isso também tende a pesar um pouco mais. Quanto mais apostadores, quanto mais ampla a base de apostas, né, mais eficiente ele se torna. No Brasil, por ser ainda um produto muito limitado, lembrando que o Banco Central também tem regras que proíbem a gente fazer aposta ali, né, esses sites estão bloqueados no Brasil, isso também torna o resultado menos assertivo em comparação a outros países onde eles são mais popularizados, usados por mais pessoas, como é o caso dos Estados Unidos. Ainda assim, os números são relevantes, o próprio Elon Musk, né, entrou lá para comentou o WoW, e a gente sabe que ele tem aí uma inclinação de direita, mais favorável ao Flávio Bolsonaro, mais próximo, né, da família Bolsonaro, mas os números de fato são esses, com Cauchy mostrando Flávio com 61, Lula com 39, Polymarket Flávio com 59, Lula com 41, ou seja, uma vantagem significativa do Flávio ali dentro desse site de aposta, porém dentro de uma faixa que é muito comum acontecer erro.
5: Tá certo, então, Guilherme Ravache, às segundas, terças, quartas, quintas e sextas-feiras, em dois horários, até, obviamente, acabar o horário político obrigatório, 7h50, 8h40, trazendo esse e outros assuntos importantes, esse principalmente muito importante, porque ele trouxe aqui a tradução, né? Não é pesquisa, não é cientificamente embasada, é um jogo de aposta e de risco. Um abração, Ravache, boa semana para você.
4: É igualmente.
5: 8h43 agora.
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3: O total de dinheiro para empresas em crise supera a verba para a expansão de negócios no Brasil. Levantamento de uma gestora aponta que fundos para empresas em dificuldade somam 17 bilhões de reais. Montante para crescimento de negócios fica em 14 bilhões de reais. Esse e outros destaques agora com o colunista Leandro Siqueira, de Economia. Leandro, bom dia.
6: Bom dia, Joana. Bom dia, Felipe. Bom dia aos nossos ouvintes também. Como você bem disse, né, a gente está vendo uma reversão que aconteceu esse ano, em que a quantidade de dinheiro nesses fundos que são especializados em empresas que estão passando por dificuldade superou a quantidade de dinheiro que está em outro tipo de fundo, que eu vou explicar já para vocês, que são focados em fazer empresas crescerem, né, aportar dinheiro na empresa para tirar ela de um determinado tamanho para um tamanho muito maior. A gente chama esses fundos que são especializados em empresas mais problemáticas, que estão passando por uma reestruturação, por um caso de dificuldade, uma recuperação judicial ou extrajudicial, de fundos de special situations, que seria aqui em português, né, situações especiais. E esses fundos, eles começaram a surgir basicamente ali por volta de 2015, 2016, só que desde então eles cresceram 9 vezes. E ao mesmo tempo a gente tem esse cenário completamente distópico, em que os fundos que são especializados em fazer as empresas crescerem agora têm menos dinheiro do que os fundos que são especializados em ou recuperar essas empresas ou, às vezes, simplesmente aproveitar um pouco ali da carcaça que sobrou dela, né? Muitos desses fundos lá fora, principalmente, o pessoal tem até o costume de falar, olha, certos fundos dessa categoria aqui, não são todos, mas certos fundos são um pouco abutres, né? Eles vão pegar uma empresa ali que já está mal das pernas e vão tentar extrair o máximo que dá dela para sair com dinheiro e para conseguir obter um retorno. Evidentemente, esses fundos também cumprem um papel importantíssimo no mercado, que é, muitas vezes, injetar dinheiro para permitir que uma empresa dessa sobreviva, mas ainda assim é algo para a gente pensar, né? É um contraste muito grande você ter mais dinheiro focando em salvar empresas do que dinheiro fazendo empresas crescerem. Talvez seja um sinal ruim para a economia aqui do Brasil. E já tiveram várias empresas que conseguiram, de alguma forma, aproveitar o dinheiro que está parado nesses fundos, que está sendo investido por esses fundos, como, por exemplo, Braskem, Pão de Açúcar, Americanas, Oncoclínicas, recentemente até fez um vídeo sobre isso, Casas Bahia, Ambipar, e são empresas clássicas que estão passando por um problema, por uma dificuldade financeira, por um movimento do setor que já não está mais funcionando como funcionava antigamente. Então é uma situação bem complicada da gente ver aqui no Brasil e que coincidentemente coincidiu com esse aumento de taxa de juros que a gente teve também nos últimos tempos, né?
5: Gasta mais.
6: Agora, falando... Oi?
5: A gente gasta mais com remédio que com vitamina, né, Siqueira?
6: Exatamente, exatamente. Esse é o efeito de você ter uma taxa de juros no patamar que está hoje. É muito difícil você ter negócio sobrevivendo. E não só isso, mas eu acredito também que isso mina a inovação no país. Então, evidentemente, se dentre essas empresas que eu falei aqui, que tiveram que aproveitar os recursos desse fundo de special situations, muitas delas, de fato, já estavam no setor que estava se deteriorando. E provavelmente, se a taxa de juros se mantivesse baixa, elas talvez tivessem uma sobrevida maior, mas ainda assim viriam a colapsar futuramente. Só que não surgem outras empresas aqui no Brasil. Esse é um problema grave que a gente tem que falar. Não tem inovação, não tem IPO há 4 anos aqui no Brasil. Não tem novas empresas vindo com uma nova tecnologia, com uma proposta nova. E grande parte disso se dá, primeiro, pelo fato do juros estar muito alto. E segundo, porque a gente não tem uma estrutura boa de captação aqui no Brasil, de venture capital, de private equity, que são esses fundos especializados em fazer as empresas crescerem. Então, a vida do empreendedor aqui, eu falo por conta própria, é muito mais difícil do que a vida do empreendedor em outros países, como, por exemplo, os Estados Unidos. pontos. Agora, falando um pouco de calendário para essa semana, né, começamos agora na segunda-feira, essa semana promete um pouco menos de emoção do que o normal, né? Vamos ver se vai durar até terça ou até quarta. Mas hoje a gente teve a divulgação do boletim Focus, que reúne as expectativas dos agentes do mercado, investidores, economistas e assim por diante, e houve uma elevação da expectativa de inflação para esse ano de 4,9% para 4,92%. Nada muito grave, mas basicamente decorrência dessa elevação do preço do petróleo também que a gente viu. O PIB aqui caiu de 1,89% para 1,88%, isso aqui é a expectativa, e a Selic, isso aí já é bastante importante, né? A expectativa dos agentes para a Selic caiu de 13,75%, que é o patamar que ela está agora, para 13,5%. Mais uma boa notícia, mas também uma reação a essa economia que já dá vários e vários e vários sinais de que está desacelerando. Na terça-feira a gente vai ter a ata do Copom para investigar um pouco mais a decisão do Copom sobre a taxa de juros que a gente teve recentemente. Na quarta-feira, lá fora, vai ter o PMI, que é bastante importante para a gente ver como é que está a compra da indústria americana, se a economia está esfriando, se está aquecendo. E vai ter também a divulgação dos estoques de petróleo, que está todo mundo de olho, porque com o petróleo nesse patamar, se os estoques estiverem caindo, é uma chance de que ele fique ainda mais elevado. Na quinta-feira, a gente vai ter o relatório de inflação aqui no Brasil e relatório de pedidos de seguro-desemprego lá nos Estados Unidos, e na sexta, talvez o indicador mais importante da semana seja o IPCA 15, que vai relatar como é que foi a inflação nesse mês de setembro, ou pelo menos dar uma pista para a gente de como foi até agora.
5: Tá certo, então, semana de muita emoção, aliás, boa semana para você, Siqueira, um abraço, valeu.
6: Um abraço.
5: 8 horas e 48 minutos. Tem destaque do noticiário internacional aqui, a gente volta a falar sobre a situação da extrema-direita na Alemanha. O chanceler alemão Friedrich Merz enfrenta novas pressões após derrotas expressivas do seu partido conservador, a CDU, nas eleições regionais. No estado de Mecklenburg-Pomerânia Ocidental, a extrema-direita alternativa para a Alemanha, conhecida no mundo inteiro como AfD, venceu com 38% dos votos. A CDU nem chegou aos 5%, ficou de fora da Assembleia. Em Berlim, a esquerda radical liderou com 25%, à frente da CDU, que ficou com 20%. Vale a gente trazer um rapidíssimo contexto aqui. Essas duas derrotas, né, se somam à outra sofrida no início do mês na Saxônia. E essas derrotas todas aumentam essas especulações sobre o futuro de Merz, que está há apenas 16 meses no poder, enfrenta rejeição da ordem de 90% de acordo com as pesquisas que estão sendo realizadas na Alemanha. Então tem dois movimentos diferentes que não necessariamente se complementam, mas estão correndo em paralelo, né? Que é a queda dessa direita conservadora e a ascensão da extrema-direita. Outro ponto que é importante a gente ressaltar, tanto lá na Saxônia duas semanas atrás, como em Mecklenburg, a gente está falando de estados que fizeram parte da República Democrática da Alemanha, né? A República a Alemanha Comunista, podemos dizer assim, que até 1990, até a virada dos anos 80 para os anos 90, até a queda do Muro de Berlim, pertencia ao guarda-chuva da União Soviética. Então estamos falando, modo geral, de uma parte mais empobrecida, mais sem empregos, mais sem investimentos da Alemanha. Claro que isso em patamares alemães, né? 8h51.
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3: Duas semanas para o primeiro turno das eleições, vamos a números de pesquisas, começando pelo Instituto Real Time Big Data, falando sobre como está a disputa pela presidência no estado de São Paulo. Flávio Bolsonaro, do PL, lidera com 41% das intenções de voto, Lula, do PT, tem 35%, Renan Santos, do Missão, 6%, Augusto Cury, do Avante, Ronaldo Caiado, do PSD, 4% cada. Romeu Zema, do Novo, fica com 3%. Outros nomes somam 1%, 3% rejeitam as opções, 3% não opinaram. Em um eventual segundo turno entre Flávio e Lula, o senador atinge 51% contra 45% do presidente. Estamos falando do recorte estadual de São Paulo. 2% não escolhem nenhum candidato e 2% não sabem. A pesquisa entrevistou 2.000 pessoas entre os dias 16 e 19 de setembro, com margem de erro de 2 pontos percentuais.
5: Bom, vamos nos organizar aqui. Esses números que a Joana trouxe são do estado de São Paulo. Agora a gente traz mais uma pesquisa que fala sobre a disputa presidencial, mas é uma pesquisa nacional, BTG Nexus, né? Vamos lá. Nesse caso aqui, Lula do PT lidera com 40%, Flávio Bolsonaro do PL tem 37%, Augusto Cury do Avante 6%, Ronaldo Caiado PSD 5%, Renan Santos do Missão 3%, Romeu Zema do Novo, Samara Martins da Unidade Popular 1% cada um deles. Outros candidatos não pontuam. 4% rejeitam as opções, 2% não opinaram. Aí, o eventual segundo turno entre Lula e Flávio, nesse caso, presidente da República tem 46%, senador 45%, resultado, ou seja, apontando empate técnico na margem de erro, né? 7% descartam as duas opções, 1% não sabem. A pesquisa ouviu 2.006 pessoas entre 18 e 20 de setembro, a margem de erro, nesse caso, de 2 pontos percentuais.
3: Vamos chamar a nossa Dani Lima. Segunda-feira é dia de análise bastidores com Daniela Lima. Dani, oiê, bom dia.
5: Bom dia.
8: Bom dia, Joana. Bom dia, Felipe. Que foi que eu já cheguei fazendo você rir?
3: Ai, não, é porque eu fiquei com saudade que na semana passada eu não estava aqui segunda-feira, então é muito tempo que a gente não se fala. No ar, no ar.
8: Culpa sua, culpa sua. Eu estava aqui.
3: Peço desculpa, verdade. Dani, o que você destaca nessa pesquisa? A gente agora está chegando ali na reta final, a gente fala de cristalização, da polarização há meses, e agora, olha, nós temos aqui a solidificação dos votos nos dois principais candidatos passando de 90%. Ou seja,
8: o espaço para a terceira via, como a gente vem dizendo desde o início, que seria muito diminuto, agora está cristalizado, né? O que você tem com esse dado, com Flávio Bolsonaro e Luiz Inácio Lula da Silva tendo, ou seja, o eleitor que declara voto neles, 90% desses eleitores diz que não muda mais de voto. No caso do Flávio Bolsonaro, é até um pouco maior do que 90%. Quer ver? Vou trazer aqui para vocês. Estou olhando aqui para baixo para quem está nos acompanhando pelo YouTube, porque estou com a pesquisa na mão aqui, né? No caso de Flávio Bolsonaro, a certeza do voto, ou seja, o eleitor que diz que a decisão já está tomada e que não vai mudar mais no primeiro turno, bate 92%. Só 8% desses eleitores dizem que podem mudar de opção. No caso de Lula, é 90%. Essa sedimentação, Joana, além de, claro, né, restringir muito as possibilidades de qualquer onda na reta finalíssima aí da eleição, inicia um segundo movimento, que é o movimento de busca pelo chamado, abro aspas aqui, voto útil, né? Já no primeiro turno, que é aquele de você apresentar para o eleitor ou dizer para o eleitor que está correndo ali no campo do Augusto Cury, do Ronaldo Caiado, do Romeu Zema, do Renan Santos, que veja, as chances de, se você, o que você quer, no caso do Flávio, é derrotar o Lula, precisa vir comigo agora. E no caso do Lula, se você quer evitar a volta de um Bolsonaro para o Palácio do Planalto, o negócio é vir comigo agora, porque o risco no segundo turno vai ser imenso para os dois lados. Então, o que a gente tem com o efeito dessa cristalização é a percepção de que vai ser muito difícil para a terceira via criar qualquer onda. Fica muito claro também que o Augusto Cury não é aquilo que, ou não se tornou aquilo que poderia lá atrás ter soado como alguma coisa que pudesse virar uma onda, né, em ciência política ou na análise de pesquisa. A gente fala de criação de onda, que é isso, né, um movimento que começa, ganha atração e se torna irrefreável. Isso não aconteceu, pelo contrário. Ele que chegou a bater 11% em algumas pesquisas, agora está chegando ali na casa dos 6%. Então, vem perdendo semana a semana, pesquisa a pesquisa, densidade. Além, então, portanto, da cristalização dos votos, o que a gente tem é essa corrida pelo voto útil com aí 2 semanas para a eleição, Joana.
5: Dani, fica aí com a gente, que a gente vai trazer uma reportagem de Brasília e vai ser o segundo assunto para você comentar. Olha só, após embates em julgamento do caso Moraes no Supremo Tribunal Federal, o presidente da corte, Edson Fachin, deve rever a estratégia sobre sessões públicas para tratar da crise institucional. Quem vai contar para a gente mais sobre essa história é da capital do país, o Rafael Felitti.
9: O presidente do Supremo Tribunal Federal, ministro Edson Fachin, decidiu rever a estratégia de levar os embates da corte para sessões públicas. A decisão ocorre após os fortes bate-bocas e o impasse registrados na sessão do dia 15 de setembro, terça-feira da semana passada, que precisou ser interrompida diante do acirramento das discussões sobre o caso Alexandre de Moraes. Fachin recebeu críticas de diferentes alas do tribunal pela forma como os trabalhos foram conduzidos. Com isso, o ministro cancelou uma sessão plenária e adiou o julgamento sobre a atuação do ministro André Mendonça, marcado para esta quarta-feira, nas investigações do caso Master, principalmente envolvendo Moraes. O objetivo de Fachin é aguardar que o plenário defina primeiro regras de tramitação antes de abrir novas frentes de julgamentos. Paralelamente, Fachin manteve sob sua responsabilidade processos do Banco Master e do escândalo.

0: E tem uma expressão em Portugal que se usa muito, que é sangria desatada. Aqui também se usa? Uma sangria. Como
1: muito.
0: Estancar essa sangria? Qual é a melhor estratégia agora?
2: Você tem duas linhas em discussão no tribunal, né? A que Luiz Edson Fachin havia adotado inicialmente é ir fatiando e passando a crise, digamos assim. Ou seja, primeiro se analisaria o caso do ministro Alexandre de Moraes, renovado o fôlego, inclusive, das críticas agora pela reportagem do Globo, do colunista do Globo, Lauro Jardim, no final de semana, sobre o uso de um jatinho por Moraes e sua esposa, jatinho de uma empresa cujo quadro societário, na época, tinha Daniel Vorcaro como um dos donos. Então, o Fachin primeiro pretendia fatiar e passar. Então, analisaria primeiro Alexandre de Moraes, depois a queixa de Alexandre de Moraes sobre André Mendonça e assim sucessivamente. O problema é que agora, de 10 ministros que estão no Supremo Tribunal Federal, pelo menos 5 aparecem relacionados de alguma forma ao ex-banqueiro, ao dono do Banco Master. Aí esse personagem conseguiu arrastar o judiciário para essa briga de lama, né? Então, você tem hoje a estratégia Fachin, que seria aí por partes, e você tem o que foi colocado pelo ministro Flávio Dino e contou com, tem o apoio, né, de 4 dos integrantes da corte que votaram. Então, a corte rachou no meio, tá 4-4, que é de você abrir um procedimento que apure todas as menções a todos os integrantes do judiciário. E aí, quando se fala de judiciário, não se fala só de Supremo, se fala de STJ, Superior Tribunal de Justiça, e outras cortes, para que nessa sindicância todo mundo responda a esse processo, para que não se fique ali fatiando. Aparece hoje o voo do ministro Alexandre de Moraes, amanhã o uso da casa ou a aparição numa festa por Cássio Nunes Marques, depois o contrato do filho dele por meio de uma consultoria com o Banco Master, depois os contatos do filho do ministro Luiz Fux, depois o contrato do ministro André Mendonça de seu instituto com uma empresa ligada a Daniel Vorcaro. Então, assim, para que não fique todo dia um soluço, analisar tudo de uma vez. Hoje, Joana, não está claro qual vai ser o caminho adotado pelo Supremo Tribunal Federal, porque o Supremo nunca enfrentou uma crise desse tamanho. E o ministro Luiz Edson Fachin tem tido muita dificuldade de produzir algum pensamento que alcance a maioria da corte. Seja na estratégia de tratar do assunto Moraes publicamente, que se revelou aquele show de horrores para a imagem da própria instituição, para além dos envolvidos diretamente na discussão, seja na estratégia do que fazer por vir, né? Já que agora você tem outros integrantes do STF. Para a gente ter uma ideia, o Supremo está com dificuldade de fazer sessão aberta sobre casos normais, casos banais, casos que estão em pauta e que precisam ser julgados, né? Por quê? Porque nesse momento o clima na corte é de mais absoluta desconfiança entre cada um deles. Então, a dificuldade do ministro Luiz Edson Fachin, que já era grande para tratar com um embate que envolvia 2 dos 10 integrantes do Supremo, agora parece ainda maior, porque o noticiário negativo alcança 5. Ou seja, metade dos ministros com assento na corte.
3: Bom, e daqui a pouco a Dani Lima volta para falar de mais um assunto, que é o presidente Lula jogando em casa, né? Vai falar amanhã na Assembleia Geral da ONU. E na geopolítica, ele é craque, né? Daqui a pouquinho, a Dani, que também é craque, volta para conversar conosco aqui no TMC 360.
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2: 9:03, estamos de volta com o TMC 360 e com as principais notícias da manhã.

0: manhã desta segunda-feira. Termina hoje o prazo para o ministro André Mendonça se manifestar sobre a condução de inquéritos nos casos Master e INSS. Ministro é acusado por Alexandre de Moraes de abuso de autoridade.
1: Moraes vira relator de pedido que envolve a própria esposa e Daniel Vorkar. O ministro vai decidir sobre a liberação de registros de entrada no Senado.
0: Greve da Caixa Econômica deve chegar ao fim nesta segunda-feira. Servidores votam proposta em Assembleia Eletrônica. O Tribunal Superior do Trabalho analisa hoje também a negociação entre funcionários dos Correios.
1: Instituto Nacional de Meteorologia emite alerta de perigo para tempestades na região sul. No Rio Grande do Sul, madrugada foi de temporais, com ventos de mais de 130 km por hora. 900 mil pessoas seguem sem luz no estado.
0: Flamengo faz 2-1 no Red Bull Bragantino e dispara na liderança do Campeonato Brasileiro. Já o Corinthians é atropelado pelo Fluminense em casa, segue sem vencer e vê o Z4 cada vez mais próximo. 9 horas 4 minutos.
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1: Vamos falar então mais sobre esses alertas do IMET, que aliás já se transformaram em realidade em parte do sul do país, né? Ao vivo de Curitiba, repórter Isabela Miranda, bom dia para você.
3: Um ciclone extratropical que se desloca pelo Oceano Atlântico segue provocando instabilidade até esta segunda-feira, principalmente aqui no sul do país. Grande parte do Paraná, de Santa Catarina e todo o Rio Grande do Sul estão sob aviso laranja de perigo do INMET, o extremo norte litoral do Paraná e o litoral catarinense, incluindo Florianópolis, permanecem sob aviso amarelo de perigo potencial. Para quem nos acompanha pelo YouTube, consegue ver imagens, mas eu trago aqui a descrição dessas imagens. Em Santa Catarina, no litoral de Santa Catarina, o mar invadiu um restaurante na beira do mar. As imagens realmente são chocantes, imagens de câmera de segurança de um restaurante. Em Pelotas, no Rio Grande do Sul, também um prédio desabou. A gente tem todas essas imagens também, a gente já vai colocar lá no nosso Instagram, no @tmcparaná, para você conseguir conferir um pouco mais. Ainda no Rio Grande do Sul, a BR-116 chegou a ser bloqueada por postes de energia que estavam caídos ali na pista. E como eu comentei, no sul de Santa Catarina, esse avanço repentino ali no sul de Santa Catarina, no litoral, assustou pescadores que estavam por ali, mas de acordo com informações que eles mesmos publicaram ali nas redes sociais, apenas danos materiais, ninguém ficou ferido no sul de Santa Catarina. Para trazer um pouco mais sobre a previsão do tempo para essa segunda-feira, aqui em Curitiba a gente tem mínima de 17, máxima de 25, em Florianópolis mínima de 20, máxima também de 25 graus, e para os próximos dias, né, esse ciclone passou pela Argentina entre o domingo e ainda está passando hoje e seguindo em direção ao Atlântico. Isso deve favorecer a formação de uma nova frente fria aqui sobre o sul do país, e também há uma previsão de aumento de instabilidade também no Mato Grosso do Sul e no sul de São Paulo, com ventos inclusive mais intensos. Esses efeitos do ciclone são visíveis aí, principalmente em Santa Catarina, no Rio Grande do Sul. Aqui no Paraná a gente ainda não tem muitos registros, mas a gente segue acompanhando toda essa situação. Volto com vocês.
0: Tá certo, obrigada pelas informações, acompanhamos de perto porque o cenário é bem preocupante. Agora vamos falar sobre a Assembleia Geral da ONU, vai acontecer nesta terça-feira. O presidente Lula já está em Nova York para o evento e já temos aqui uma palhinha do que deve ser o foco do discurso do presidente amanhã. Defesa da soberania, assunto em voga, Dani Lima.
4: Sim, Joana, em especial porque no final de semana a Folha de São Paulo trouxe a revelação de que a ABIN colocou no papel risco crítico, risco elevado de intervenção dos Estados Unidos, interferência dos Estados Unidos no processo eleitoral do Brasil. Isso já está se dando, seja por falas, tarifas ou eventuais acusações sem provas que venham dos americanos com relação ao governo e ao processo eleitoral do Brasil. Então, a defesa da soberania ganha uma outra relevância nesse cenário. O Brasil é a maior democracia da América Latina e, por isso, se tornou alvo de importância estratégica, né, dos interesses dos americanos. Além disso, o presidente Lula vai fazer reuniões ali, tem previsão de encontros com figuras bastante proeminentes no contraste, no contraponto, na oposição a Donald Trump, como o Mandani, que vem a ser o atual prefeito de Nova York, uma figura jovem, bastante carismática, que se tornou uma espécie de antagonista, digamos assim, do presidente dos Estados Unidos, que amarga seu pior patamar de aprovação dentro do próprio país, né? Donald Trump, que se torna aí como uma espécie de porta-voz dessa direita ou extrema-direita brasileira, né? Deu uma escalada, avançou mais um ponto rumo a posições autocráticas no fim da semana passada, quando decidiu proibir o ingresso de emissoras como a CNN, né, a CNN americana, dentro da Casa Branca. Ele, de fato, atingiu o coração da primeira emenda da Constituição americana, que trata ali de liberdade de expressão, travando o acesso da imprensa à cobertura da Casa Branca, por óbvio, né? O que ele alega é que a imprensa, que essas três emissoras de saída, né, mas a ameaça de que outros veículos sejam atingidos, porque produzem, abro aspas, fake news contra ele, que na verdade é notícias críticas, né, ao governo dele, o governo mais mal avaliado das últimas décadas dos Estados Unidos. Então, vai para a ONU também no ataque, o presidente americano não cansa de minar a credibilidade da ONU, que se reúne com o mundo meio que em suspenso, porque enquanto a gente está mergulhado aqui na eleição brasileira, houve um maior ataque, né, a instalações de energia russas em Moscou no final de semana, que reagiu prometendo escalar a guerra na Ucrânia, que já mergulha no seu quinto ano, com os Estados Unidos da América fazendo ameaças, digamos assim, a parceiros, como já vem, digamos, tornando o seu estilo, né, Donald Trump. Não tem aliado nem adversário, aparentemente está todo mundo ali no mesmo balaio de gato, a depender do humor com que desperta o presidente dos Estados Unidos. Tem a possibilidade de Lula e Trump se cruzarem, porque tradicionalmente o Brasil abre a conferência da ONU, e os Estados Unidos são o segundo país a falar, né? Então, da primeira vez em que Lula e Trump conversaram ou se cruzaram, né, se cumprimentaram, foi assim, na entrada de um e na saída do outro. Lula saindo, Trump chegando, bateram as mãos ali e combinaram de conversar, ver como vai ser o encontro dos dois. De novo, em especial porque Lula já agendou conversas com figuras que estão no polo oposto, são o contraponto a Trump, como o jovem prefeito de Nova York, Joana e Felipe.
1: E aí, Dani, antes da gente terminar, momento delicado para o Lula. A gente sabe muito bem de como ele é bem quisto, né, nas rodas internacionais. Eu falei agora há pouco que na geopolítica ele é um craque, mas a gente tem a ONU não sob suspeita, mas sob questionamento. A própria OTAN, né, tudo isso graças a Donald Trump, e ao mesmo tempo a China silenciosamente, né, pedindo passagem, falando de multipolaridade, como outros atores importantes falando de multipolaridade. A gente sabe que Lula é um político muito pragmático. Então, ele tem que olhar para todos os lados, né, Dani?
4: Inclusive porque os Estados Unidos, gente, a grande verdade é a seguinte, né? O mundo, e aí eu estou falando de Europa, eu estou falando de Canadá, na América do Norte, eu estou falando de Oriente, nem preciso dizer, mas o mundo não vê mais os Estados Unidos como um parceiro estável e confiável.
1: Uhum.
4: Pelo menos não sob Donald Trump. Porque todo dia tem um novo país, uma nova região pintadinha com a bandeira dos Estados Unidos, como se o americano tivesse ido lá e pegado para ele. Né, ele já fez isso com o Canadá, já fez isso com Groenlândia, enfim, uma série de estados que, ou regiões, né, o lago de não sei o que não foi chamado como Trump queria, não pune então aqui a emissora que não adotou o nome que eu quero para o lago, que é canadense. Então, assim, os Estados Unidos não são vistos como um parceiro confiável pelo mundo neste momento, nem pelos europeus, nem pelos demais países que estão na América do Norte, que dirá pelo Oriente. Então, neste cenário, é obrigatório para qualquer mandatário estabelecer o maior número de alianças possíveis, né? Ou possível. E que é exatamente o que Luiz Inácio Lula da Silva está fazendo, inclusive porque o mundo está sob vigência aí de um tarifaço ainda, não é só o Brasil, né? A própria Europa sofreu um novo tarifaço. Isso com crise energética por conta da guerra no Irã e por conta da guerra na Ucrânia e na Rússia, vai para outro patamar. Então, não é, né, neste momento possível, Felipe, selecionar interlocutores, né? O Lula vai para fazer aquilo que faz melhor, que é basicamente falar com todo mundo.
1: Tá certo, então. Dani Lima, e você fala com todo mundo aqui no nosso espaço quando você quiser, tá
0: Pena
1: certo?
0: Pena que é só uma vez por semana.
1: Apareça.
4: Tchau, gente. Até mais.
0: Beijo, até.
4: Bom trabalho.
1: 9h13 agora.
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0: Vamos falar sobre a responsabilidade da fiscalização do processo eleitoral. Na semana passada, o candidato Flávio Bolsonaro voltou a questionar a legitimidade das urnas. Disse que vai convocar eleitores para fiscalizar os locais de votação no dia das eleições. Vamos falar sobre isso e sobre outros temas com Alberto Rolo, advogado especialista em direito eleitoral. Rolo, bom dia para você. Olha, os anos passam e as discussões não passam. Durante quanto tempo é que a gente vai voltar a falar sobre isso juntos aqui? Meu Deus, bom dia.
5: Verdade, Joana, mas deu uma melhorada. Então, bom dia, Joana, bom dia, Felipe. Bom dia. É sempre uma alegria falar com vocês, com os amigos da TMC. Essa manifestação, vamos dizer assim, de alguma maneira tem, né, carrega um componente muito grande político, né, porque vem de anos passados, como você lembrou, Joana, mas de seriedade não tem nada. Agora vamos falar, a lei já prevê, a lei vigente hoje, a lei das eleições, é de 97, nem sei fazer essas contas, mas desde 97 a lei fala em fiscalização feita pelos candidatos, pelos partidos, nas urnas, nas sessões eleitorais. Então, não é nada novo, ele tem todo o direito de convidar, ou se ele quiser falar, convocar fiscais do partido dele, fiscais que apoiam a candidatura dele, para atuarem nas sessões eleitorais. A lei prevê isso para todo mundo. Agora, o que é a atualização, o que é a atuação dessa fiscalização? É verificar o andamento da identificação dos eleitores, verificar se a fila está sendo respeitada, se não está havendo nenhum tipo de identificação indevida ou algum mesário está deixando o eleitor sem identificação votar. É isso, não tem nada a ver com o funcionamento da urna eletrônica, é fiscalização do funcionamento do dia de votação, só isso.
1: E aí, Rolo, a gente se lembra de uma frase que ficou para a história do país, que vem de longa data. Você falou que não é ruim de fazer conta, 97 vai fazer 30 anos ano que vem, mas essa é mais antiga ainda, do nosso Pedro Aleixo falando do guarda da esquina. E a preocupação é, quando você coloca um site para inscrição e nas redes sociais incentiva, qual foi a expressão aqui, pessoas para nos ajudar na fiscalização no dia da eleição. A preocupação é que isso possa sair de controle e virar algo mais preocupante que uma fiscalização que já é prevista desde 97 pela lei eleitoral, né?
5: Sim, Felipe, isso as autoridades estão atentas, o TSE está atento, e aí é uma questão de segurança pública, uma questão de polícia. Justamente essa fiscalização é, por exemplo, para não deixar propaganda eleitoral no dia da eleição, né? Boca de urna não existe mais, então não tem propaganda no dia da eleição. Então você não pode ter concentrações ali perto das escolas, então é para isso que serve essa fiscalização. Agora, é lógico, se houver um desvirtuamento disso, é a polícia que tem que ser chamada e essas pessoas têm que ser presas porque estariam tumultuando. Não é fiscalização, é tumulto, e tumulto não pode.
1: Agora, Rolo, só para da minha parte pelo menos terminar, para não tomar muito do seu tempo, se a pessoa passou aí os últimos 10 anos em algum outro planeta, sei lá, estava desconectada do noticiário eleitoral brasileiro aqui, mudou alguma coisa da semana passada para cá, do ano passado para cá, com relação ao sistema de votação? Porque vira e mexe, como disse a Joana no começo, a gente volta a falar sobre segurança, confiabilidade do sistema eleitoral brasileiro, da urna brasileira. Aconteceu alguma coisa? Eu estava dormindo no fim de semana, não percebi?
5: Pouca coisa, Felipe. Mudou alguma coisa técnica. Hoje a urna eletrônica está mais moderna, a tela tem uma resolução melhor, tem inclusive possibilidade de você colocar algum sistema, algum auxílio para pessoas com deficiência. Então, isso tudo modernizou. Mas aquelas 30 camadas de segurança que a gente sempre fala continuam existindo. Mas os testes públicos de segurança que foram feitos, inclusive esse ano, Mais uma vez, não comprova nenhum tipo de possibilidade de fraude. Então, quem ficou dormindo nos últimos 10 anos perdeu essas confirmações todas. Então, o sistema é absolutamente seguro, tranquilo, vamos votar. E aí, depois, a apuração. Vamos lembrar, eu ouvi alguma coisa do Flávio dizendo sobre os boletins de urna. Vamos fiscalizar. Ótimo. A gente já falou aqui alguma vez. Na cidade pequena, quando tem menos urnas, os candidatos às vezes sabem o resultado antes do próprio TSE, da Justiça Eleitoral, porque pega o boletim de urna e soma lá na calculadora um a um. Então, ótimo, vamos pegar os boletins de urna que saem lá às 5 horas da tarde e vamos depois conferir com o sistema da Justiça Eleitoral que vai bater 100%. É mais uma das camadas de segurança, então não tem nenhum risco, não tem nenhuma dificuldade.
0: Tá certo, Rolo, obrigada pela entrevista. A gente volta a se falar na medida em que vamos nos aproximando do primeiro turno das eleições. Estamos a quase duas semanas, vamos colocar aí, duas semanas do primeiro turno. Alberto Rolo, obrigada, até a próxima.
5: Obrigado, Joana, Felipe, bom dia, bom trabalho para vocês, até mais. Até.
1: Valeu, muito obrigado. 9:19. Bom, vamos ver agora como será o dia de campanha dos candidatos à presidência da República em Natal. Flávio Bolsonaro, do PL, comanda uma carreata no fim da tarde, participa de comício à noite. Joely Santos é quem tem os detalhes. Muito bom dia para você.
6: A programação prevê uma motocarreata com concentração no Centro de Convenções de Natal, na Via Costeira, a partir das 5:30 da tarde. O percurso passa pelas avenidas Engenheiro Roberto Freire, BR-101, Senador Salgado Filho e Hermes da Fonseca, seguindo até a Rua Trairi. Antes do início da motocarreata, está previsto um atendimento de Flávio Bolsonaro aos jornalistas, próximo ao carro principal. E às 7:30 da noite, o candidato participa de um comício na Praça Cívica, na Praça Pedro Velho, no bairro de Petrópolis. A agenda também reúne lideranças do PL no Rio Grande do Norte.
1: Outros candidatos à presidência da República cumprindo a agenda nesta segunda-feira. Vamos lá, em São Paulo, Augusto Cury, do Avante, tem encontro com criadores de conteúdo na parte da tarde. À noite, o candidato vai ao debate promovido pelo canal Flow, evento que também reúne Ronaldo Caiado e Romeu Zema. Renan Santos, do Missão, participa de sabatina no SBT, na região metropolitana da capital paulista. Lula, do PT, está fora do país, não tem atos eleitorais na agenda oficial. 9:21. Bom, de volta à crise institucional envolvendo os ministros do STF. Hoje é o último dia do prazo estipulado pelo presidente Edson Fachin para que o ministro André Mendonça se manifeste sobre as suspeitas de abuso de autoridades levantadas contra ele pelo outro ministro, Alexandre de Moraes de Brasília. Rodrigo Vicente tem as informações.
7: Pois é, o prazo para André Mendonça apresentar a resposta termina hoje, nessa segunda-feira, portanto, a manifestação faz parte do procedimento aberto pelo presidente do Supremo Tribunal Federal, ministro Edson Fachin, em meio à crise provocada aí pelas investigações relacionadas ao Banco Master. Bem, André Mendonça, ministro, vai ter a oportunidade de rebater as acusações feitas pelo ministro Alexandre de Moraes sobre a condução de procedimentos e a divulgação também de documentos aí, relatórios da Polícia Federal, né? O embate entre os dois ministros já chegou ao plenário do Supremo e ampliou essa tensão interna aqui na Corte Suprema. Com o fim do prazo, a condução agora volta para as mãos de Edson Fachin. Vai caber ao presidente do STF definir os ritos e os próximos passos, inclusive de como serão analisadas essas manifestações apresentadas e se haverá aí novas diligências antes de uma decisão. Bem, essa definição, ela é claro, aguardada, porque deve indicar o caminho que o Supremo vai adotar para tratar das acusações trocadas entre Mendonça e o ministro Alexandre de Moraes e, claro, dar continuidade ao caso.
1: Daqui a pouco tem mais. Vamos mudar de página agora no nosso TMC 360. O Ministério da Justiça e Segurança Pública demitiu o ex-deputado Eduardo Bolsonaro do cargo de escrivão da Polícia Federal. Você vai se perguntar, ué, mas como assim? É uma história antiga, obviamente. O ex-deputado Eduardo Bolsonaro está nos Estados Unidos faz algum tempo, inclusive já conversamos com ele algumas vezes aqui no TMC 360 à distância. O motivo da demissão é a infração disciplinar justamente de abandono de cargo, essa é a expressão técnica, após Eduardo, abre aspas, faltar ao serviço injustificadamente pelo período superior a 30 dias consecutivos, fecha aspas. Eduardo Bolsonaro também está inelegível por 12 anos por tentativa de interferência no julgamento da trama golpista. Com a publicação do ato de demissão, ele perde oficialmente o vínculo com a carreira de escrivão da Polícia Federal, cargo efetivo em que ingressou por concurso público e que tem remuneração inicial superior a R$14 mil e permite progressão salarial ao longo dos anos de serviço. A greve dos funcionários da Caixa Econômica Federal pode terminar hoje. Os trabalhadores votam uma nova proposta do banco para a renovação do acordo coletivo. De Brasília, Rodrigo Vicente tem as informações.
7: Pois é, os funcionários participam de assembleias eletrônicas em todo o país com votação prevista até às 18h de hoje. O resultado vai definir, claro, se a greve iniciada agora, no dia 10 de setembro, termina ou continua. O principal impasse é o Saúde Caixa, né? Pela nova proposta, a contribuição dos titulares passa a ser de 3,7% da remuneração base a partir do próximo ano, de 2027, né? E o limite de contribuição do grupo familiar fica em 9%. O banco também reduziu de R$ 150 para R$ 120 a cobrança por consulta em pronto atendimento e manteve também, em acordo aí, a telemedicina sem coparticipação. A proposta também traz mudanças no programa de remuneração variável e mantém um prêmio extraordinário de R$ 3.000 por empregado. Bem, se o acordo for aprovado nessas assembleias de hoje, a expectativa das entidades sindicais é pelo encerramento da greve a qualquer momento a partir desse acordo, dessa votação das entidades que representam a categoria dos trabalhadores.
0: O TST julga hoje, à 13h, o dissídio coletivo dos trabalhadores dos Correios em greve nacional desde o dia 10. A estatal acionou a justiça no dia seguinte ao início da paralisação, pedindo para que o tribunal declare a greve abusiva e determine a continuidade dos serviços. Agora o tribunal deverá analisar a legalidade da paralisação e as reivindicações da categoria. O principal ponto de divergência nas negociações é o plano de saúde dos funcionários aposentados e dependentes. A justiça já determinou, por meio da decisão provisória, que a categoria mantenha durante a paralisação 80% do efetivo em cada unidade ou estabelecimento da empresa. Mesmo assim, há relatos de consumidores e pequenos vendedores com encomendas que ultrapassam o prazo informado, ficam sem atualização no rastreamento e nos pedidos de reembolso do frete.
1: 9 horas e 26 minutos. Vamos trazer as informações parciais da nossa enquete. Você sabe qual que é a pergunta? Vou repetir para você. Ministros do STF deveriam divulgar quem paga suas viagens em aviões particulares? Acho que você sabe por que que nós trouxemos essa enquete. Se você não sabe, vamos refrescar sua memória. Uma das polêmicas do fim de semana, se não a polêmica do fim de semana, um vídeo, né, que circulou, divulgado e confirmado pelo próprio escritório, né, mostrando, saindo de um jatinho particular, então ligado a Daniel Vorkar, o ministro Alexandre de Moraes e sua esposa Viviane Barsi, advogada. Enfim, né, isso foi em 2025. E daí, portanto, a nossa pergunta. Simplesmente sim ou não? Vou repetir. Ministros do STF, deveriam divulgar quem paga suas viagens em aviões particulares? O sim está ganhando por 89% a 11%. Ou seja, tem 11% que acham que não, não tem que falar. E aí, o que que você acha? Manda sua mensagem, manda o seu sim ou não no nosso TMC News BR. Dá para você assistir a gente ao vivo, participar, compartilhar, deixar o seu joinha. E tem também a possibilidade de você responder a essa questão no nosso canal do WhatsApp. 9h27 agora.
0: O ministro Gilmar Mendes, do Supremo Tribunal Federal, sugeriu neste final de semana que integrantes do Tribunal Superior Eleitoral que atuam de forma politizada devem deixar o cargo. Em publicação nas redes sociais, o decano do STF disse que o principal risco à justiça eleitoral vem de dentro e que quem tenta engajar o TSE em proselitismo partidário. Precisa avaliar se reúne condições de permanecer na corte. Gilmar também disse que o Supremo continuará atuando como instância de supervisão do processo eleitoral e intervirá sempre que necessário para preservar seus precedentes e a Constituição. Essa declaração acontece dias depois de o ministro ter chamado o vice-presidente do TSE, André Mendonça, de pichuleco eleitoral e boneco de campanha, em referência a uma decisão que, segundo Gilmar Mendes, envolveu o TSE, aliás, o STF, de forma indevida na disputa eleitoral.
1: O Joana Trepto e você que está nos acompanhando, da Tavênia, um abraço para o ministro, que falou uma coisa absolutamente correta. Porém, é tão óbvia que a gente para pensar, será que precisava o ministro decano do STF falar algo que é tão óbvio, né? Vamos repetir aqui a primeira manchete, né? Ele sugeriu é ótimo, é muita delicadeza e elegância, né? Sugeriu que integrantes do TSE que atuem de forma politizada deixem o cargo. Bom, se eles atuam de forma politizada, isso vale para qualquer tribunal, nem deveriam estar ocupando essas funções, porque não são funções políticas, são funções burocráticas no sentido de aparelho do Estado, uma função pública, uma função de condução do processo eleitoral. Então, mais uma vez, data vênia, estamos falando óbvio, mas aqui no Brasil é preciso falar e repassar todos os dias o óbvio, né? Daqui a pouco, 9 horas e 29 minutos, depois do noticiário local, a gente fala um pouquinho de futebol, vai.
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8: 9 horas 33 minutos, de volta com as informações do Rio de Janeiro, aqui em 101.3. A gente vai conversar com a Júlia Novaes, informação importante para você que vai passar pelo centro do Rio de Janeiro da manhã de hoje, daqui a pouquinho, às 11h30 da manhã. É isso, Júlia, bom dia.
9: Bom dia, Gustavo, exatamente. Para dar início à Semana Nacional do Trânsito, o Corpo de Bombeiros Militar do Estado do Rio de Janeiro realiza um simulado de resgate veicular na Avenida Presidente Vargas, no centro do Rio, em parceria com o Detran RJ e a Operação Lei Seca, nesta segunda-feira, às 11h30 da manhã. A ação também marca o início oficial da contagem regressiva para o Desafio Mundial de Resgate, que é o maior evento de sua categoria, que acontece este ano no Rio de Janeiro. A prova consiste em um cenário realista de colisão grave entre um carro e uma motocicleta e terá duas vítimas. O resgate será executado por duas equipes de elite do Corpo de Bombeiros, que é preparado para atuar na modalidade de salvamento veicular e trauma. Esse simulado é uma preparação para a competição do World Rescue Challenge, que vai acontecer entre os dias 19 e 22 de novembro no Rio Centro. Então é importante atenção a todos os motoristas e todos os pedestres que estiverem passando pela Avenida Presidente Vargas nesta manhã. O acidente não é real, é uma simulação feita para preparação, né, do Corpo de Bombeiros para essa grande competição.
8: Valeu, Júlio. Então tá aí, informação importante caso você passe pela região. Olhe, né, esse simulado, acho que seja um acidente acontecendo de verdade. Na verdade, então, é, né, uma questão envolvendo uma preparação do Corpo de Bombeiros, tanto para a semana de conscientização em relação a acidentes de trânsito e também uma preparação para o evento que acontece em novembro, entre os dias 18 e 22 de novembro, no Rio Centro, na zona sudoeste da capital fluminense, e vai reunir aí as maiores autoridades e equipes de resgate, né, nesse desafio voltado justamente para esse assunto.

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1: 9:36. Informação de uma ocorrência que aconteceu agora há pouco na região da Zona Norte da capital fluminense. 6 pessoas foram detidas por policiais do BOP durante uma perseguição nas comunidades do Campinho e do Morro do Divino. Segundo a Polícia Militar, os suspeitos estavam em um carro cujo motorista tentou fugir, mas acabou colidindo na pista do BRT. No veículo, os policiais apreenderam drogas e 2 pistolas. Essa ocorrência foi encaminhada para a delegacia de Marechal Hermes e, por conta, né, dessa invasão, digamos assim, desse carro à calha do BRT, o Modal está operando com alterações na região do Campinho. Já já a gente traz mais informações detalhadas sobre a situação dos ônibus articulados naquela região ali entre Madureira, também a região do Campinho, próxima entrada para Intendente Magalhães.
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1: Falando em vias expressas, a Avenida Brasil tem um acidente na altura de Vigário Geral, no sentido Zona Oeste. Uma faixa está interditada agora na pista lateral próxima à estação do BRT por conta de um acidente que envolve carreta e carro. Trânsito com retenções.
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3: Bom, são 9:38, hora de atualizar o noticiário de economia e infraestrutura no Brasil com informações da agência Infra, nossa parceira aqui da TMC. Agência Nacional de Transportes Aquaviários rejeita pedido da empresa de navegação CMA-CGM para cobrança da taxa de estiagem em Manaus. A decisão consta na edição do Diário Oficial da União desta segunda, o órgão regulador aponta a falta de documentos com a comprovação dos impactos das restrições do nível dos rios. Sobre os custos informados, empresas de transporte alegam perdas no trajeto até a capital do Amazonas por causa da redução das águas e da ausência de dragagem. A agência informa que a transportadora pode apresentar novas informações para que seja reanalisado o processo. Agora, 9:39.
4: Governadora de Pernambuco, Raquel Lira, candidata à reeleição pelo PSD, pediu desculpa depois da divulgação de um vídeo que foi gravado no ano passado. Nesse vídeo, Lira ouve o relato de uma mulher grávida de 7 crianças, ou muito provavelmente do 7º filho, e diz a frase: faz sem ela saber. Faz o quê? Uma cirurgia de laqueadura e caiu para lá de mal na campanha. Joely Santos tem os detalhes.
5: Durante uma visita ao Hospital Regional Dom Moura, em Garanhuns, Raquel conversava com uma mulher sobre uma gestante que, segundo o relato, já teria 7 filhos. Na conversa, a governadora sugeriu que a mulher fosse encaminhada para uma laqueadura e, em seguida, disse: mas faz sem ela saber. O vídeo foi divulgado neste domingo e gerou repercussão. Após a publicação, Raquel Lira reconheceu a fala e pediu desculpas. Em um vídeo publicado nas redes sociais, ela classificou a declaração como equivocada e disse que a fala não representa o respeito que tem pelas mulheres. A legislação brasileira determina que a esterilização cirúrgica voluntária dependa da manifestação expressa da vontade da pessoa que será submetida ao procedimento. Não há, até o momento, informação de que a mulher citada na conversa tenha sido submetida a uma laqueadura sem consentimento. A declaração foi feita em maio de 2025 e voltou a circular agora em meio à disputa eleitoral em Pernambuco.
3: Pacientes com câncer foram vítimas de um esquema de falsificação de medicamentos e fraude em licitações em vários estados do Brasil. O caso foi revelado pelo programa Fantástico da Rede Globo. Polícia Civil do Rio Grande do Sul cumpriu 56 mandados de busca e apreensão na Operação Placebo e prendeu o empresário Lisandro Henriques Hermes, que trabalha com distribuição de medicamentos. Na casa dele foram encontradas caixas de remédios com indícios de adulteração, com erros de grafia, coloração diferente, bulas em idiomas estrangeiros, inclusive. O caso começou no Hospital Santa Casa de São Gabriel, no interior do estado do Rio Grande do Sul, onde funcionários suspeitaram de um lote de medicamentos oncológicos. O laboratório fabricante confirmou que o produto era falso. Segundo a investigação, o esquema envolvia médicos, advogados e servidores públicos. Casos semelhantes foram identificados no Paraná, Mato Grosso do Sul, Ceará e Rio de Janeiro. No Paraná, uma menina de 12 anos com câncer morreu após a farmácia entregar apenas parte da medicação e desviar R$2,5 milhões de reais aproximadamente. No Mato Grosso do Sul, empresas movimentaram mais de R$70 milhões de reais entre 2021 e 2025 com superfaturamento e medicamentos sem registro na Anvisa. O médico e 3 advogados estão proibidos de exercer a profissão. A polícia ainda aguarda o resultado da perícia.
4: O ministro Alexandre de Moraes foi sorteado relator de um mandado de segurança no Supremo Tribunal Federal que pede a liberação de registros de entrada no Senado. Essa solicitação foi feita pelo Partido Novo e envolve o acesso de diversas pessoas, inclusive quem? A esposa do ministro, a advogada Viviane Barsi de Moraes e o ex-banqueiro Daniel Vorcaro. Rafael Felice vai explicar melhor essa história pra gente.
6: O mandado de segurança chegou ao Supremo Tribunal Federal na semana passada e busca garantir o acesso aos registros de entrada e permanência no Senado Federal. A ação foi movida pelo Partido Novo após pedidos anteriores de informação por meio da Lei de Acesso à Informação terem sido negados pela própria Casa. De acordo com o Senado, os dados de acesso às suas dependências não poderiam ser fornecidos por se tratarem de informações de caráter estritamente pessoal. Diante dessa recusa, o caso subiu para análise do STF, onde acabou sendo distribuído por sorteio para a relatoria do ministro Alexandre de Moraes. O processo envolve o nome de diversas pessoas, incluindo a esposa do próprio ministro, a advogada Viviane Barsi de Moraes e o ex-proprietário do Banco Master, Daniel Vorcaro. Até o momento, o ministro Alexandre de Moraes não tomou nenhuma decisão sobre o caso. Voltamos ao estúdio.
3: Muito bem, são 9h43, está na hora da gente fazer o que a gente sempre faz nesse horário de segunda a sexta-feira, que é ir para o Rio de Janeiro conversar com o Fernando Molica, nosso colunista de política, que vai revelar para a gente aqui quem que é o grande derrotado. As eleições tem ainda 2 semanas, né? Mas já temos um grande derrotado. Quem seria? É pessoa física ou jurídica, hein, Molica? Bom dia para você.
7: Bom dia, Felipe. Bom dia, Joana. Bom dia a todos. Pois é, uma pessoa jurídica, né? É. Que é o Supremo Tribunal Federal. O Supremo perdeu, né? Independentemente do que venha a ocorrer nas urnas, o Supremo sai como um grande derrotado dessa eleição. Pela quantidade de escândalos, pela questão do envolvimento político partidário de alguns de seus integrantes com o processo eleitoral. É assim, o Supremo sempre foi um tribunal político, seus membros são indicados pelo presidente da República. E nem sempre o Supremo teve uma história, digamos assim, tão bonita. Foi o Supremo, por exemplo, que negou um habeas corpus que teria impedido a ida da Olga Benário, né, aquela comunista, então mulher do Luiz Carlos Prestes, para a Alemanha nazista. O Supremo negou esse habeas corpus que teria salvado a vida da Olga Benário. Mas agora o problema é que o Supremo, mesmo político, agora ele está ficando partidário. Se a gente notar, isso é um fenômeno até mais recente. Há poucos anos, né, a gente teve o caso do Mensalão, depois a Lava Jato, a gente teve ali ministros nomeados por governos petistas que votaram contra políticos do PT. Né? O Barroso fez isso, foi um deles, o Fachin fez isso. O Alexandre de Moraes, que apesar de não ter sido nomeado pelo Lula, né, foi nomeado pelo Michel Temer, votou contra o habeas corpus que permitiria o Lula ser solto em 2018. A Carmen Lúcia também votou contra, depois ela mudou de opinião, mas enfim. Então havia ali um equilíbrio, apesar do viés político, que é normal, um governo mais à direita nomeia um ministro mais conservador, um governo mais à esquerda nomeia um progressista, mas ficou esse viés partidário. E agora pior, são suspeitas de corrupção, suspeitas que recaem sobre 5 ministros, metade do STF, ou diretamente, ou, como gostam os juristas, né, por vias interpostas, pessoas interpostas, parentes, mulher, filhos. Então isso aí pega Alexandre de Moraes, suspeitas, né? Alexandre de Moraes, o Dias Toffoli, o Cássio Nunes Marques, o filho do Luiz Fux e também o André Mendonça. O André Mendonça ainda tem um problema, porque ele, ao mesmo tempo, ele é suspeito de favorecer o Flávio Bolsonaro por medidas que ele tomou e por medidas que ele não divulgou, e também de ter recebido recursos lá para aquele instituto dele, de pessoas, de uma pessoa ligada ao Daniel Vorcaro, também da Prefeitura de São Paulo, feito um acordo. Então, é uma situação muito difícil para o STF e, a julgar pelo que a gente viu na semana passada, essa terça-feira que nunca termina, né, Felipe, para usar a sua feliz expressão, é uma outra terça-feira, o STF não vai resolver essa parada antes das eleições. O STF, pelo jeito, vai deixar essa história rolar. E aí é muito grave. Ele deveria tomar uma medida de esclarecimento, uma medida séria, que envolvesse até, eventualmente, a cassação de um ou mais membros do próprio STF. Pelo jeito, isso vai ficar para o Congresso, a ser eleito em 2027, e a gente vai ter outra briga muito pesada. E a gente está deixando de discutir política partidária para discutir situação de ministro do STF. É uma pena que os dois assuntos tenham ficado tão ligados, assim.
3: A gente usou também na semana passada várias vezes a expressão angústia para falar dessa terça-feira que não acaba. E essa angústia continua, né? Porque, afinal de contas, nada vai ser decidido essa semana. Como lembrou o Molica, vai ficar para depois das eleições. E essa sangria desatada, como colocou a Joana agora há pouco, vai continuar, né? Molica, uma ótima semana para você. Um grande abraço.
7: Obrigado para vocês também. Tchau, tchau.
3: E olha só, a gente, sobre esse assunto, tem dois recortes diferentes. Para você visitar o tmc.com.br, a coluna da Joana Trepton, a mais recente coluna da Joana. A régua é a mesma, o teto de vidro também, falando sobre esses comportamentos, né, de integrantes do STF, e também subiu aqui a minha coluna. Você vê que tem a Joana Trepton, mas tem outros colunistas menores também. Data vênia, magistrados tentam esconder, mas são sujeitos às paixões humanas. Pois é, as paixões humanas norteando pessoas que às vezes se acham sobre-humanas, quem sabe, né? 9h49.
4: Felipe Bueno, de WhatsApp.
3: Tem mensagem de WhatsApp?
4: Atribuídas à lobista Roberta Luxinger.
3: Opa!
4: O nosso noticiário, nos últimos tempos, tem ficado em torno de mensagens do WhatsApp, não é mesmo? Então agora a gente...
3: Vazamentos.
4: Mergulha em mais um vazamento. Vamos lá, vamos voltar a falar sobre Roberta Luxinger, a lobista, que Lula disse que não conhecia e até chamou de pilantra. Mas mensagens do WhatsApp que são atribuídas a ela citam viagens em aeronaves da FAB, acesso ao Palácio do Planalto e encontros com o presidente Lula. Isso de acordo com uma reportagem publicada pelo Metrópolis. No dia 24 de março de 2023, Roberta escreveu à mãe que tinha ido a Brasília no Aero Lula, ou seja, um avião do presidente Lula. Questionada se era o avião presidencial, ela respondeu: avião do Lula, kkkk. Registros do Palácio do Planalto mostram que Roberta entrou no prédio dois dias antes, às 3 da tarde, 37 minutos. Os dados foram obtidos por meio de lei do acesso à informação. Ela enviou uma foto do local à mãe. Vejam então que a reportagem cruza dados, informações oficiais com essas informações das mensagens do WhatsApp, basicamente o trabalho de investigação. Em um áudio enviado em novembro de 2023 para uma assessora do governo da Bahia, a lobista disse também que viajaria de FAB com Lulinha. Então essa reportagem mostra vários momentos em que Roberta Luxinger disse que estava voando com a FAB. Nesse específico, ela afirmou que embarcaria pela base aérea sem usar o terminal de voos comerciais. Em outra mensagem, de fevereiro de 2024, diz que Roberta voltava de FAB, após uma reunião na Organização das Nações Unidas. O retorno da Europa ao Brasil naquela viagem aconteceu em um voo comercial da TAP. Então, são informações que vão surgindo e que, de certa forma, colocam em xeque aquela declaração do presidente Lula de que não conhecia Roberta Luxinger de lugar nenhum, porque se de fato for comprovado que Roberta Luxinger andou no Aero Lula, como ela mesma chama, uma intimidade muito grande, ou seja, no avião da Força Aérea Brasileira, isso já desmonta essa teoria de que ela não conheceria o presidente Lula, porque não é qualquer pessoa que anda no avião da FAB. Felipe Bueno, você já andou?
3: Não, nem você, imagino que não, né, Joana Trepto? Agora tem um último pontinho aqui para a gente destacar antes de fechar esse assunto por hora, que é... não só para esse vazamento aqui dessas mensagens, mas de modo geral a gente tem visto isso no último ano, né? O deslumbramento com o poder e com o exercício do poder, mas é um deslumbramento barato, né? Tô aqui no Aero Lula. A gente já viu N casos de pessoas que entram em contato com o poder e se deslumbram com essas facilidades, com essas benesses. É, digamos assim, para usar uma palavra da moda, sensações banais de contato e usufruto do poder. Vamos pensar nesse assunto agora, 9h52.
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3: Esse tem poder de verdade, ele poder tá de emocionar as ele pessoas. Tem. Esse sim, viu?
4: Olha, muitos resultados importantes no Campeonato Brasileiro nesse final de semana. Não é mesmo, Éder? Bom dia.
8: Bom dia, Joana. Bom dia, Felipe. O Campeonato Brasileiro a todo vapor na reta final. Nós estamos agora a 10 rodadas da definição. Quem vai ser o campeão? Quais serão as equipes rebaixadas para a Série B na temporada de 2027? A rodada teve destaque para 3 partidas. O empate do Grêmio contra o Palmeiras, a vitória do Flamengo no Maracanã contra o Bragantino e a derrota corintiana, a 6ª derrota consecutiva do Corinthians dentro do Campeonato Brasileiro. Numa sequência de piores resultados, o Corinthians empatou com a temporada de 2006, que foi uma temporada até de rebaixamento. Caiu em 2007, mas 2006 foi terrível. E naquela oportunidade, o Corinthians perdeu 6 jogos de forma consecutiva. Pior que isso, só em 2000, quando o Corinthians conheceu 9 derrotas consecutivas no Campeonato Brasileiro. Na era de pontos corridos, é uma das piores campanhas, né? Com o Corinthians sofrendo 6 derrotas, 4 partidas disputadas em casa. E agora, uma 7ª derrota, a crise pode se transformar numa catástrofe irreparável. E o próximo jogo do Corinthians vai ser contra o Internacional de Porto Alegre, que está na zona do rebaixamento. O Internacional sabe que essa partida que vai ser disputada lá no Beira-Rio é decisiva para ele. O Corinthians vai ter uma sequência de 2 jogos dificílimos. Vai jogar contra o Internacional em Porto Alegre e depois tem um clássico contra o Palmeiras, que está lutando pelo Campeonato Brasileiro. Então, realmente, as circunstâncias contribuem para um momento de muita preocupação para o torcedor do Corinthians. Mas falando da rodada no todo do Campeonato Brasileiro, 5 partidas no sábado, 5 partidas no domingo. No sábado, a Chapecoense complicou a vida do Atlético Mineiro. O Atlético empatou com a Chape. A Chape está lá embaixo na tabela de classificação, mas continua tirando pontos aí de equipes que estão na parte de cima da tabela. Nós tivemos a vitória do Mirassol contra o Botafogo. O Tite estreando mal no time botafoguense, 2-0 Mirassol. Mirassol vai começando a se recuperar no campeonato. Tivemos a vitória do Santos, importantíssima, fora de casa. O Santos se afastando definitivamente da zona do rebaixamento. 2-1 da equipe do Remo lá em Belém. O Vasco, de forma categórica, que vitória importante no Vasco da Gama, que se reforçou. Tem uma partida a menos, ainda vai jogar contra a equipe da Chapecoense. 5-0 no Curitiba, uma grande vitória do time do Vasco e uma vitória importantíssima do São Paulo em casa contra o Internacional de Porto Alegre. São Paulo não jogou bem, mas fez o suficiente para conseguir, através de um pênalti convertido pelo Caleri, essa vitória importantíssima. E aí a rodada foi completada ontem, Grêmio e Palmeiras empatando, o Renato na sua estreia oficial pelo Grêmio. Palmeiras até jogou muito bem, achei que o Palmeiras melhorou em relação às últimas partidas que ele disputou pelo Campeonato Brasileiro e também pela Libertadores. Vinha de uma derrota lá no Equador e conseguiu um empate, 1 ponto contra a equipe do Grêmio nesse placar de 0-0 e quem brilhou foi o Everton, ex-palmeirense, que partida maravilhosa, grandes defesas. O Corinthians perdendo para o Fluminense, 3-1. Afunda agora numa crise o time do Corinthians. Nós tivemos ainda a vitória do Cruzeiro lá no Barradão contra o Vitória 3-1. O Flamengo derrotando a equipe do Bragantino. É a quarta vitória consecutiva da equipe do Flamengo na competição. Varela e o Pedro, que saiu no segundo tempo reclamando, queriam fazer mais gols. Vitória importantíssima da equipe do Flamengo. E o Atlético Paranaense, que campanha maravilhosa está fazendo o Furacão. Ontem a vitória contra o Bahia pelo placar de 2-1. Na classificação, Flamengo 60 pontos, Palmeiras 57. Depois vem exatamente o Atlético Paranaense com 49 pontos. O Fluminense na quarta posição. Cruzeiro e Bahia lutando pela quinta posição no campeonato. O Corinthians fica a 4 pontos da zona do rebaixamento, que é ocupada nesse instante pelo Grêmio, que conquistou um ponto, chegou a 29. O Internacional tem 28, o Remo 23, a Chapecoense lá embaixo. Agora uma pausa, nós teremos aí a seleção brasileira FIFA, jogando, né? 3 partidas amistosas, é a data FIFA. E na volta, jogos decisivos, o campeonato tá pegando fogo esse ano.
3: O pessoal vai dar uma descansada de 10 dias aí, depois volta, né, Éder?
8: Vamos ver, tem muito time que parou na última paralisação que nós tivemos na Copa do Mundo, aí voltou pior.
3: É verdade.
8: Vamos ver o que acontece dessa vez.
3: Boa semana, Éder, um abraço para você.
8: Ótima semana para vocês.
3: Muito bem, são 9 horas e 57 minutos, rapidinho pra gente terminar aqui os resultados finais da enquete desta segunda-feira. Ministros do STF deveriam divulgar quem paga por suas viagens em aviões particulares? Sim ou não? Venceu sim, 89% versus 11%. E com esses números, fechamos o TMC 360 desta segunda-feira. Tchau, Joana. Tchau você que nos acompanha. Valeu.
4: Até amanhã. Tchau.
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7: Horas em ponto, ótimo dia para você sintonizado em 101.3 Transamérica, agora é TMC. Força que a semana está só começando. Hoje é dia 21 de setembro de 2026. Começa agora o Rio TMC. Pelas próximas 2 horas, a gente fica juntos até o meio-dia, atualizando o que é notícia aqui no Rio de Janeiro para essa semana. Que tá começando aqui no Rio. Fala, Fernando Molica, bom dia para você.
8: Bom dia. Bom dia é um desejo, né? Não chega a ser exatamente uma certeza, mas é um desejo sincero de que tenhamos um ótimo dia, uma ótima semana. De novo nublado, né? O sol deu as caras anteontem, deu as caras ontem, agora se arrependeu de novo, já tá de novo esse tempo nublado. Calorão, ventania. Mas vamos lá. Partiu. E aí, você que está nos dando a carona, sabe, participe do nosso Rio TMC, nosso telefone, nosso WhatsApp é o 21 995 57 1013, 995 57 1013. Transamérica agora é TMC. Maíra.
7: Vamos lá, então, atualizar o que é destaque nesta segunda-feira.
8: Segunda-feira já chegou dando seu cartão de visitas.
7: Ai, que delícia, hein?
8: Um intenso tiroteio durante uma operação da Polícia Civil fechou temporariamente a Avenida Brasil nesta manhã. Agentes da Delegacia de Roubos e Furtos de Cargas da capital fizeram buscas no Complexo de Israel contra uma quadrilha investigada por roubos de cargas, furtos de pneus. Segundo a polícia, os policiais foram atacados por criminosos armados durante a ação e houve confronto.
7: A Prefeitura do Rio vai desapropriar o terreno do imóvel que desabou na rua Cosme Velho, na zona sul da capital fluminense. A medida foi publicada na edição do Diário Oficial de hoje. A Defesa Civil Municipal interditou o casarão de 2 andares após esse desabamento parcial no último sábado. O segundo andar do imóvel ao lado também precisou ser interditado. Uma mulher e a filha dela, de 2 anos, foram atingidas por parte dos escombros e ficaram feridas.
8: A Delegacia de Homicídios da capital investiga a morte de um policial militar de folga em Vargem Grande, na zona sudoeste do Rio. O sargento Wallace da Silva Oliveira, de 38 anos, foi assassinado a tiros enquanto estava de folga. Um dia de folga, olha só. A Polícia Civil apura a denúncia de que ele teria discutido com um criminoso que cobrava taxas de moradores e comerciantes na favela Tamboinha. Olha a milícia aí, gente.
7: Em pouco mais de 50 dias, mais de 1.000 celulares e mais de 20 quilos de drogas foram apreendidos em unidades do sistema.

0: prisional. As ações estão sendo realizadas pela Secretaria de Estado de Polícia Penal e foram intensificadas em agosto deste ano com a Operação Ilícitos. Além de celulares e drogas, a ação tirou de circulação carregadores, modens e roteadores. Uma antena Starlink foi apreendida na última semana, antena de internet dentro do presídio.
1: Maíra, mil celulares e mais de 20 quilos de drogas. Mil celulares dentro de presídios em menos de 2 meses. E esses foram os apreendidos. Olha só, depois a gente comenta mais sobre isso, mas só queria ressaltar aqui o absurdo que é essa notícia, né? Aí por isso que a gente fica o dia inteiro recebendo ligação, golpe. Exatamente. E vamos lá. O Rio de Janeiro já se prepara para receber o duelo entre Baltimore Ravens e Dallas Cowboys. Dallas Cowboys. O jogo do próximo domingo é válido pela temporada regular da NFL, vulga Liga do Futebol Americano, né? E marca a estreia do Maracanã como palco da competição. Antes, apenas São Paulo havia recebido partidas desse tipo de esporte esquisitíssimo. E agora, pela manhã, a Prefeitura do Rio anunciou um esquema especial para o evento. Já assisti um jogo desse no Canadá. Ô troço chato, cara.
0: A gente vai falar mais sobre isso daqui a pouco, mas o próprio prefeito do Rio, Eduardo Cavalieri, falou que não gosta. Durante a coletiva, com os caras da NFL do lado dele, ele disse que não gosta, não entende do jogo. É isso, né? Mas é uma baita competição, tem aqueles shows de intervalo que ficam super famosos, enfim, tudo isso tá chegando.
1: Eu não sei o que é pior, se o jogo em si ou os shows, enfim, um horror, mas vamos lá.
0: 10:05.
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0: Vamos lá atualizar o que é notícia aqui no Rio de Janeiro. Olha, a gente vai atualizar mais tarde a previsão do tempo, mas fico alerta para as rajadas de vento fortes que estão sendo registradas aqui no Rio de Janeiro. Segundo o Centro de Operações, na região do Vidigal, a gente teve rajadas de 75 quilômetros por hora. Na Marambaia, 60 quilômetros por hora. Em Forte de Copacabana, 56 quilômetros por hora. Fico alerta também para os motoristas, né? Dentro de casa, fechar as janelas, tomar cuidado com as portas de armário, enfim, persianas. Aparelhos elétricos e registros de gás devem ficar fechados, né? Desligados, principalmente para evitar, caso tenha queda de árvore, algum pico de luz, né? Evitar algum problema dentro de casa. Fica alerta também para quem estiver na rua, não se abrigar debaixo de árvores ou coberturas metálicas, evitar práticas ao ar livre, especialmente no mar. Fica o alerta, né? Evitar passar sobre cabos elétricos, outdoors, não estacionar veículos próximos a torres de transmissão e placas de propaganda que possam cair, né, em cima dos veículos. Enfim, fica esse alerta para esse ventania que está rolando aqui no Rio de Janeiro. Falando agora do trânsito, Avenida Borges de Medeiros, nesse momento com trânsito intenso, com pontos de lentidão no sentido Gávea, desde a altura da saída do túnel Rebouças até a Rua General Garzon. Os reflexos estão chegando no viaduto São Hilaire, no túnel Rebouças, no elevado Paulo de Fronten, sentido Lagoa. Paciência, então, para o motorista que vai passar por lá.
1: Lá, eu passei por lá por 40 minutos, 50 minutos, e tinha uma árvore caída em cima de um carro, ali bem perto do Clube Naval. Ali vindo, né? Vindo aqui no caso em direção à Barra. E tinha um ali, né? Já no muro do Jockey, na altura daquela vila do Jockey Clube, tinha uma árvore caída em cima de um carro e pelo jeito tinha acabado de sair. Já havia ali um pessoal da prefeitura, mas não tinha nem cor e não sei se esse carro já foi retirado, mas isso já complicou um pouquinho. Deve ter sido um pouquinho antes da minha passagem por ali. Tá até no site, tem uma materinha aqui no nosso site com fotos lá do local.
0: Boa. Atualização da Avenida Brasil, nesse momento tem um acidente na altura de Vigário Geral, no sentido Zona Oeste, uma faixa está interditada, tá? Da pista lateral, perto ali da estação BRT Vigário Geral. Aliás, essa região também ficou interditada por causa desse tiroteio que a gente falou mais cedo, né? Agora, situação já mais calma. Foi um acidente ali envolvendo uma carreta e um carro. Trânsito com retenções no trecho. Melhor opção é seguir pela pista central para você que está seguindo no sentido Zona Oeste. Falando agora do sentido centro da cidade, dificuldades para o motorista desde a altura ali da Casa do Marinheiro, no sentido, na altura da Penha. Passando por Ramos também com dificuldades, altura de Bom Sucesso com o trânsito fluindo um pouco melhor, mas ainda bem intenso. E aí volta a complicar ali na altura de Manguinho, sentido centro. Falando agora da linha amarela, para você que está seguindo, deixa eu dar uma olhada aqui, em direção ao centro da cidade, dificuldades. Trânsito mais intenso desde a altura ali do Nova América, e aí fica mais complicado mesmo na altura de Bom Sucesso até a chegada à Avenida Brasil. Para quem vai em direção à Barra da Tijuca, tem um trecho de congestionamento ali na altura do pedágio e depois complica um pouco mais para frente na saída do túnel até o acesso para Ayrton Senna. E para completar nosso giro de trânsito, linha vermelha com dificuldades desde a altura ali da Maré até a chegada ao Caju, fluxo intenso de veículos desde a altura do Galeão.
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1: E vamos lá, né? Um tiroteio entre policiais e criminosos durante operação policial na região do Complexo de Israel. Complexo de Israel, né? Mas vamos lá. Fez com que a Avenida Brasil fosse temporariamente, mais uma vez, fechada durante a manhã de hoje. A Luísa Rodrigues tem informações sobre o caso. Bom dia, Luísa.
3: É isso, Molica. Bom dia a você, a Maíra e a todos que nos acompanham. Manhã já agitada para quem estava ali pela Avenida Brasil. Isso por conta desse intenso tiroteio durante essa operação da Polícia Civil, que fechou ali, então, temporariamente a via, né, na manhã desta segunda, no sentido Zona Oeste, ali na altura de Vigário Geral, Zona Norte aqui do Rio. Segundo, né, a polícia, os agentes da Delegacia de Roubos e Furtos de Cargas da capital foram, então, atacados por criminosos, né, armados durante a operação e, por isso, houve esse confronto. Segundo a corporação, não há registro de feridos até o momento. E essa operação que está acontecendo nesta manhã de segunda-feira tem como alvo aí, segundo os agentes, uma quadrilha ligada ao Terceiro Comando Puro, suspeita de envolvimento em 4 roubos de cargas e na retirada de pelo menos 40 pneus de caminhões. O prejuízo total ultrapassa R$ 2 milhões. E os mandados de busca e apreensão estão sendo cumpridos em Parada de Lucas, Cordovil e também na Barra da Tijuca. Essa investigação, feita pela Polícia Civil, identificou indícios de uma estrutura responsável pela retirada, transporte e possível receptação dos materiais roubados. Em um dos casos, uma carga de carne avaliada em mais de R$ 300 mil foi roubada. Os criminosos também retiraram 10 pneus do caminhão, que ficou então impossibilitado de sair da comunidade. Em uma outra ocorrência, uma carga de produtos alimentícios avaliada em mais de R$ 500 mil foi roubada. E os criminosos retiraram 18 pneus completos e estepes da carreta. Inclusive, um adolescente apontado como envolvido nesse crime foi identificado e apreendido após ali a investigação da delegacia e cumprimento de mandado. Já nesse terceiro caso, os criminosos armados com fuzis e pistolas abordaram um caminhão ali na Avenida Brasil e obrigaram o motorista a seguir até o Complexo da Maré. E aí no local fizeram então, né, o transbordo de uma carga de carne avaliada em mais de R$ 1 milhão. E durante a ação também retiraram rodas e pneus da carreta. E no quarto roubo que aconteceu no Chapadão, os criminosos usaram uma retroescavadeira para abrir o baú de um caminhão e retirar uma carga de biscoitos, avaliada em mais de R$ 200 mil. Também foram levados, nesse caso, 6 pneus, um macaco e uma chave de roda. E a partir da análise dessas ocorrências, né, de um trabalho ali de inteligência dos agentes, os policiais identificaram veículos e estabelecimentos comerciais que podem ter sido usados no transporte e na receptação desses materiais. E aí, segundo a corporação, essa operação dessa segunda-feira busca, então, localizar pneus, rodas, mercadorias roubadas, veículos e outros elementos que ajudem a esclarecer a participação dos envolvidos. A investigação continua, né, para identificar todos os integrantes do esquema, desde os responsáveis pelos roubos até os possíveis receptadores. Lembrando, essa operação da Polícia Civil segue na manhã dessa segunda-feira. Até o momento não houve atualização sobre prisões ou apreensões. É claro claro que a gente vai seguir acompanhando, já dificultou bastante ali o trânsito da Avenida Brasil na manhã desta segunda-feira, ficou momentaneamente interditado e agora o fluxo com melhores condições. Molica e Maíra.
0: Obrigada, Lu. É isso, né? Qualquer operação que acontece ali no Complexo de Israel precisa ser bem planejada e bem pensada, justamente por causa do impacto que causa na principal via expressa aqui do Rio de Janeiro, né? É impressionante como a gente tem um território às margens da principal via expressa do Rio de Janeiro, onde a polícia não pode entrar sem que haja um confronto intenso, enfim. Qualquer um que passa ali por essa altura consegue olhar para dentro desse território que é totalmente dominado pelo crime organizado, inclusive hoje é o principal ponto, né? O principal domínio territorial do TCP, do Terceiro Comando. E é um local onde a polícia não pode entrar.
1: É que é uma maluquice, né? Se você pensar nessa ideia que você tem um ponto do território, vários pontos do território brasileiro, é que o Estado formal esses pontos não são dominados pelo Estado formal, são dominados para o que se convencionou chamar de Estado paralelo, mas está tanto tempo paralelo que já virou Estado formal naquelas comunidades. Sim. É uma ideia de assim, você não tem a presença do Estado ali. Como assim? Como é que o Estado brasileiro não consegue? Repito, as UPPs, que né, houve ali uma série de problemas no projeto das UPPs, a expansão desmedida, né, com viés eleitoral e tal, mas mostrou que é simples, não dá, por mais poderosos que sejam esses bandidos, não dá nem mais chamar só de traficantes, né, porque é uma especialidade, o cara faz de tudo, né? É compra, vende, troca, facilita, é droga, é pneu, é biscoito, é carne, o que vier os caras traçam. Assim, eles não são mais poderosos que o Estado brasileiro, não são mais poderosos que a polícia, que no limite as Forças Armadas. Aí fica isso. Maíra, eu comecei aqui na TMC no fim de julho. Eu já devo ter falado em fechamento da Avenida Brasil umas 5, 6 vezes. É assim, tô aqui desde aí, julho, não tem nem 2 meses que eu tô aqui. E já Avenida Brasil fechada, tiroteio, de vez em quando pega a bala, pega em alguém, ou um morador, ou pega numa pessoa que tá passando, enfim, qualquer pessoa, num policial, que seja, enfim, né, imagina, são policiais que estão ali arriscando suas vidas também, nessa batalha, é uma batalha inconclusa, uma batalha que serve para motivar novas batalhas, que não vai resolver nada, que tudo bem, tem que ir lá reprimir, tem ilegalidade, ok, mas e amanhã? Vai parar? Não vai ter mais pneu roubado, não vai ter mais carne, não vai ter biscoito, retroescavadeira arrebentando baú de caminhão, meu Deus.
0: E quando a gente fala em impacto do trânsito, né, a Luísa até trouxe aí, de fato, causa transtorno para os motoristas, mas é uma medida para tentar justamente mitigar, diminuir esses impactos aí, ou a possibilidade de um motorista tomar uma bala perdida, né? Enfim, dentro dos problemas que sejam menor, né?
1: Não, e por último, chega a ser simbólico, né? É o bandido para o Brasil, né? O crime para a Brasil, para o Brasil, uma metáfora meio óbvia, mas que serve nesta segunda-feira. Vamos lá.
0: Obrigada, Luísa, pelas suas informações. A gente vai mudar de assunto agora, vai chamar o Rafael Alves para falar desse esporte favorito de Fernando Molica, que é o NFL. É a primeira partida da NFL. NFL, né? Enfim. É a primeira partida aqui no Rio de Janeiro que vai acontecer no Maracanã. A prefeitura fez essa entrevista coletiva com a imprensa hoje para detalhar o esquema especial montado para essa partida. O Rafael Alves vai trazer os detalhes para a gente. Fala, Rafa, bom dia para você.
4: Muito bom dia, Maíra, bom dia, Molica, todos os nossos ouvintes que acompanham o Rio TMC, e uma semana movimentada aqui no Rio de Janeiro, principalmente na zona sul da cidade, com várias ativações voltadas para esse jogo que acontece no próximo domingo no estádio do Maracanã, entre duas equipes tradicionais da NFL, essa principal liga de futebol americano do mundo. Os times que vão estar em campo vai ser o Baltimore Ravens e também o Dallas Cowboys. E o diretor da NFL nas Américas esteve presente nessa entrevista coletiva com representantes comunicações da Prefeitura do Rio e também do Governo do Estado, destacando justamente essa conexão da cidade do Rio com o jogo. Ele disse que o jogo é só a cereja no bolo e que as ativações fazem com que os fãs da NFL, os turistas, movimentem a cidade durante toda a semana. Durante essa entrevista coletiva, o Luiz Martinez, que é o diretor da NFL nas Américas, ele disse que é icônico a realização da NFL aqui no Rio de Janeiro, justamente pelo simbolismo da cidade, pelo simbolismo do Maracanã e também pelos times que vão estar representados no campo do Maracanã. A gente tem a palavra dele.
5: Falando de dois times NFL que são super icônicos, Dallas Cowboys e Baltimore Ravens. E isso sumado agora a um estádio icônico, Maracanã. E sumado a uma cidade icônica, uma cidade maravilhosa. Então temos toda a combinação, mistura perfeita de coisas para fazer nosso primeiro jogo NFL no Rio um sucesso.
4: E esse vai ser o primeiro jogo da NFL aqui no Rio de Janeiro, mas nos próximos anos ainda vamos ter outros. Por enquanto estão previstos 3 jogos nos próximos 5 anos, mas tem uma negociação, segundo o prefeito Eduardo Cavalieri, para que chegue a uma quantidade de 5 jogos, pelo menos um por ano acontecendo aqui no Rio de Janeiro, no estádio do Maracanã. E a aposta é a publicidade que isso traz aqui para o Rio de Janeiro. Dos 100 jogos, audiências maiores nos Estados Unidos, 99 são de futebol americano. Então é uma aposta também para publicidade aqui do Rio de Janeiro. E os órgãos municipais e estaduais destacaram que o planejamento para o evento acontece há um ano já e compararam a preparação para esse jogo com a Copa do Mundo e também com a Copa Libertadores. Por isso, aquele perímetro de interdições no estádio do Maracanã dessa vez vai ser maior e também mais antecipado. Interdições começam às 10 da manhã de domingo para o jogo que começa às 5h25 da tarde e a proibição de estacionamento acontece às 9 da noite do dia anterior, ou seja, de sábado. E aí o prefeito do Rio, Eduardo Cavalieri, destacou que os retornos para a cidade do Rio são muito maiores que os investimentos e destacou mais uma vez a presença de um grande evento aqui no Rio.
6: Seja qual for o grande evento que a gente realiza aqui na cidade, é muito importante, a população tem a consciência disso, os cariocas sabem bem disso, é investimento. Investimento porque retorna para a cidade, retorna em forma de mídia, de publicidade, de pessoas falando bem da nossa cidade, visitando, em forma de serviços, com hotelaria, né, com restaurantes. E especialmente, quem é que é beneficiado com isso? Os cariocas que trabalham nessas diversas cadeias.
4: Ao todo, vão ser centenas de policiais mobilizados para esse esquema de segurança, que começa hoje já com várias ativações acontecendo na zona sul da cidade e se estendendo já até a próxima segunda-feira, um dia depois do jogo. E um ponto que chama atenção, Maíra e Molica, e também para todo mundo que vai a esse jogo, é que só podem entrar bolsas transparentes no estádio. Isso é uma determinação da NFL, da Liga, que só bolsas transparentes, mochilas, isso não pode entrar, segundo o diretor da NFL nas Américas. Isso é um ponto de atenção para todo mundo que vai acompanhar esse jogo. Entre os destaques das atrações aqui na cidade está uma instalação da NFL no Shopping Leblon, com experiências para torcedores e também a venda de produtos de diversas coleções, diversas equipes. A programação inclui também a NFL Run, uma corrida que vai acontecer no próximo sábado, e uma ação especial no Cristo Redentor. Segundo o diretor da NFL, é uma surpresa que vai acontecer às 8h30 da noite da próxima quinta-feira. Além disso, tem outras ativações na Praia de Copacabana, em Ipanema, também na região de Botafogo, tudo preparado já para esse jogo que acontece no próximo domingo. O confronto entre Baltimore Ravens e Dallas Cowboys vai ser a primeira da temporada regular aqui no Rio de Janeiro, acontecendo no próximo domingo, e já é a terceira vez, pelo terceiro ano consecutivo, que tem o jogo da NFL aqui no Brasil. Antes estava acontecendo na Neoquímica Arena, em São Paulo, em 2024 e 2025. Agora chega, então, ao Rio de Janeiro, a cidade maravilhosa que, como o próprio diretor da NFL destacou, tem tudo para ser um sucesso, já com o simbolismo da cidade do Rio, do Maracanã, e toda a publicidade que vai ter em cima desse jogo daqui do Rio de Janeiro, mas também em todo o mundo. Maíra e Molica.
0: Agora, Rafa, o Molica estava declarando aqui a sua paixão pelo futebol americano na abertura do jornal, e o prefeito do Rio também fez uma brincadeira nesse sentido, né?
4: Ele disse que não chega a ser muito fã do esporte, disse que não entende muito, que não tem tanto apreço pelo futebol americano, mas disse que entende a importância para a cidade do Rio, então por isso lutou para trazer esse evento aqui para o Rio de Janeiro. Então, ele disse que não é tão fã. Falou isso do lado do diretor da NFL, mas destacou que vai tentar negociar para que a gente tenha mais jogos aqui no Rio de Janeiro, justamente por esses pontos, para movimentar aqui a cidade do Rio e trazer cada vez mais eventos para o Rio de Janeiro. Molique Maíra.
1: Não, é legal. É claro, quanto mais eventos você tiver no Rio e tal, é importante isso, né? Divulga o nome da cidade. Claro, tem a ver também se há investimento público nisso, se não há, se esse investimento público é proporcional ao retorno de imagem, se isso é totalmente bancado por patrocinadores. Mas é legal, isso é, para a cidade é legal. O Rio é uma cidade turística, né? O Rio é uma cidade que precisa criar eventos, precisa gerar mobilização, porque a nossa economia depende disso, né? Então isso cria uma situação que é legal para a cidade. Teve aí esses eventos agora, tá tendo, né? Esse período aí da. Qual é o nome? Semana de Artes, não? Qual é o nome?
0: Semana de Arte do Rio.
1: Semana de Arte do Rio. Isso movimentou muita gente no fim de semana, continua movimentando. Isso é legal, faz bem para a cidade. Eu não vou lá ver, não, né? Porque esse troço eu já fui ver um jogo, é chato, é muito chato.
0: E a gente tava falando dos shows no intervalo, e aqui no Rio vai ter esse aqui, ó. Ricky Martin.
1: Meu Deus, Ricky Martin. Eu tava lá na Copa do Mundo, né?
0: Ele teve participação na Copa do Mundo. Vai se apresentar Rick Martin e Pedro Sampaio no intervalo do jogo.
1: Legal. Viva a festa. A cidade é bom pra.
0: Melhorou pra você com Rick Martin?
1: Não, não melhorou. Mas tá nada contra. As pessoas vão lá, vão pagar, vão ver, vão se divertir. É bom pra cidade, movimentar. O Rio precisa disso. A nossa economia tá muito dependente do turismo. E talvez esteja até excessivamente dependente do turismo, mas é o que a gente tem para hoje aí. Vamos lá.
0: Eu tava vendo aqui, Molica, sobre o teu questionamento a respeito do investimento público, e uma matéria do Globo diz que o Estado do Rio e a Prefeitura vão dividir um investimento de 8 milhões de dólares por ano para patrocinar os jogos da NFL no Maracanã. São 42 milhões de reais para cada um, dá 21 milhões.
1: Não, qual é? 8 milhões no total, né?
0: 8 milhões de dólares no total, 42 no total, 21 para cada.
1: Esse ponto eu acho que merece uma discussão, né? Porque, assim, já investir, criar eventos na cidade é legal, mas isso são eventos altamente patrocinados, né? Você vai ter ali publicidade de cerveja, publicidade disso, daquilo. É uma discussão que é preciso ter, não num viés. É só moralista, tá jogando dinheiro no show de fulana, de beltrana. Isso tem retorno para a cidade, isso tem um retorno de imagem, isso tem retorno para o setor hoteleiro, até o camelô ganha dinheiro, o guardador de carro, o taxista, o motorista de aplicativo. Ok, mas tem que ver, né? Vale mesmo? 8 milhões de dólares é muito dinheiro, né?
0: Daria para, de repente, converter isso em publicidade, enfim, né?
1: Tem uma discussão que eu acho que é preciso ter. Não dá para condenar. Até quando você tem Fórmula 1, né? A Prefeitura de São Paulo também investe um dinheirão lá na. O próprio autódromo, né? Quando você libera, a Prefeitura investe também no Carnaval. É uma discussão. É importante para a cidade ter esses eventos. Agora, vale discutir. Se esse dinheiro tem que ser mesmo aplicado. Nessa semana de arte, os organizadores receberam o equivalente a 2 milhões de dólares, 11 milhões de reais, né? A Dream Factory. Então, legal, acabei de elogiar. Mas é sempre uma discussão que deveria ter, inclusive, uma Câmara Municipal, vereadores mais ativos em relação a esse processo.
0: E só para fins de comparação, tava vendo aqui o show do Todo Mundo no Rio, da Madonna, enfim, Lady Gaga, que já tiveram aqui no Rio. Prefeitura e governo do estado dividiram 20 milhões de investimento em recursos públicos. É mais que o dobro, né? Desse que acabou se tornando um grande cartão postal aí da prefeitura, do principalmente da prefeitura, né? O governo do estado não faz tanta publicidade em cima desse show. Mas é um valor realmente que fica bem diferente do que é investido nesse show internacional, que se fala que reúne tantas pessoas lá em Copacabana.
1: É o que me implica, o que eu implico mais com esses shows lá na Praia de Copacabana é a existência de uma área VIP do tamanho do mundo com recursos públicos, né? Se cada um de nós colabora diretamente, bota dinheiro direta ou indiretamente naquele show e bota dinheiro diretamente, né, dinheiro lá que sai do caixa da prefeitura e vai para lá, se todos nós, cariocas e fluminenses, colocamos nosso dinheiro lá de maneira compulsória, por que que tem que ter uma área VIP? Por que que tem que ter carioca que é mais carioca? É aquela área VIP imensa, né? Não é nenhum... No Rock in Rio, por exemplo, a área VIP é lateral, que é um evento privado. É. Quem quer ver o show de frente, sai ali da área VIP, sai dali do canapé de camarão, sai dali do coisa e desce e se mistura no meio do povo ali pra ver. Ou paga pela lateral, mas enfim, é lateral, não é na frente do palco.
0: É, mas nesse caso é um evento privado, né? Que você não consegue, no caso do Todo Mundo no Rio, você ainda tem, apesar de ter essa área VIP enorme, você ainda tem um acesso gratuito do público. Que pode ver da areia da praia. E o investimento foi de 20 milhões. Nesse caso, um evento privado que cobra ingresso e a prefeitura e o estado estão dividindo esse custo de 42 milhões de reais.
1: A nossa discussão, que eu acho que está bem equilibrada, né? Nenhum de nós aqui está. Não, tem que acabar, é um absurdo, ai, é maravilhoso. Não, mas é uma discussão que a sociedade do Rio de Janeiro, e a gente sabe como o turismo é importante, como esses eventos trazem gente para o Rio. E numa cidade que é tão maltratada por tantas notícias ruins, né? Pobreza, violência, tantas coisas que são ruins para o Rio de Janeiro, você ter elementos positivos para a cidade, isso é bem importante, né? Para trazer mais gente para cá. Mas vamos lá!
0: Vamos falar agora do desabamento no Cosme Velho, o desabamento de um casarão que deixou uma mulher de 43 anos e a filha dela de 2 feridas. Esse caso, infelizmente, não é isolado. A Luísa Rodrigues vai trazer os detalhes dessa atualizações desse caso e de outros registros feitos pelo 1746 de ameaça de desabamento. Fala, Lu.
3: Pois é, Maíra. Os números chamam a atenção porque mais de 3 mil chamados para vistorias por ameaça de desabamento de estruturas foram registrados entre janeiro e setembro deste ano na cidade do Rio. E esse número já supera as mais de 2 mil solicitações registradas em todo o ano de 2025. Esses dados estão ali no site do 1746 da Prefeitura, que mostram que entre janeiro e 17 de setembro foram registrados, então, 3.394 chamados para vistorias por ameaça de desabamento de estruturas. E desse total, 3.268 foram solucionados e 126 permanecem em aberto. A Zona Norte, inclusive, está concentrando aí a maior parte das solicitações, com mais de 1.000 registros. E na região, Tijuca e Engenho Novo aparecem com os maiores números. Já na Zona Oeste, Campo Grande é o bairro com mais chamados, 196 chamados. No último sábado, né, lembrando, o desabamento parcial de um casarão no Cosme Velho, na Zona Sul, deixou uma mulher de 43 anos e a filha dela de 2 anos, como a Maíra disse, feridas. A mãe e a filha passeavam pelo corredor de acesso à vila onde moram quando parte do segundo pavimento do imóvel caiu sobre elas. A menina estava em um carrinho. E aí as câmeras de segurança registraram o momento desse acidente. As duas foram socorridas pelo Corpo de Bombeiros e levadas inicialmente para o Hospital Miguel Couto, na Gávea, e depois foram transferidas para um hospital particular. Esse casarão, localizado na rua Cosme Velho, já era alvo de reclamação dos moradores. 6 meses atrás, né, antes desse desabamento, em março, a Associação Viva Cosme Velho havia entregado à Subprefeitura da Zona Sul um dossiê de 51 páginas com problemas identificados em 5 imóveis da região. E entre eles estava esse casarão de número 370. O documento ele apontava infiltrações, revestimentos se desprendendo, esquadrias danificadas, problemas no telhado e vegetação avançando sobre a construção. O levantamento também alertava para a faixa de interdição colocada pela Defesa Civil e para a falta de uma alternativa segura de circulação para os moradores da vila vizinha. E aí a gente conversou com um especialista em gerenciamento de risco, Gerardo Portela, que ressaltou que a responsabilidade pela situação dos imóveis é do proprietário, mas lembra que as fiscalizações devem ser feitas pelas autoridades com o objetivo de definir o futuro dessas estruturas.
7: Só uma vistoria técnica, que tem que ser feita com urgência, usando engenheiros e arquitetos, consegue avaliar e fazer um laudo para recuperar a instalação. E se isso não for possível e for muito arriscado, é melhor fazer a demolição controlada da parte afetada. Infelizmente, há casos onde não é possível recuperar a estrutura. As responsabilidades para manter a manutenção periódica desses imóveis é, acima de tudo, do proprietário.
3: Segundo a prefeitura, o imóvel havia passado por 3 vistorias da Defesa Civil. Em 2023, o proprietário foi orientado a realizar obras de recuperação e, em 2 novas inspeções feitas em 2025, os técnicos constataram que as intervenções não tinham sido realizadas. O casarão acabou interditado e a Secretaria Municipal de Desenvolvimento Urbano também intimou o proprietário a recuperar o imóvel, inclusive a fachada. Os moradores, no entanto, afirmam que os problemas eram anteriores à interdição. A Associação Viva Cosme Velho diz que fez um pedido de vistoria pelo 1746 no fim de 2025. E após o desabamento, a prefeitura então anunciou a desapropriação do imóvel. E a Defesa Civil agora, né, interditou o local dentro desse segundo pavimento da construção vizinha, que foi então atingida por esses escombros. Maíra e Molica.
0: Questão de desabamento de casarões, muitos deles históricos, inclusive, né? A gente vê esse problema com muita frequência no centro da cidade, mas também em outros bairros da cidade. É uma verdadeira tragédia anunciada, né? Como a própria Luísa destacou aí, ligações, mais de 3 mil ligações para um 746 denunciando a situação desse desabamento. Há uma dificuldade legal e muitas vezes atrasa a atuação da prefeitura, porque são imóveis particulares, e aí tem que notificar, e não deixa entrar, não encontra o proprietário, e aí até que se resolva, o imóvel acaba caindo, né? Depois daquele desabamento que aconteceu no centro da cidade, ali nas proximidades da Central do Brasil, que acabou matando um motorista que estava dentro do carro, descansando em frente ao imóvel, a prefeitura passou a adotar algumas ações de desapropriação, meio que... desapropriação tem esse caráter compulsório, né? Mas para que esses imóveis possam ser recuperados, para que sejam leiloados e aí, a partir disso, se dê uma destinação. Mas essa ação, primeiro que está sendo realizada principalmente ali no centro da cidade, né? Não atinge outras áreas, como é o caso do Cosme Velho. E acaba que não resolve o problema desses imóveis abandonados. São muitos na cidade. A gente tem, inclusive, uma característica de... quando se trata de um imóvel que é tombado, que é histórico, né? Muitos proprietários acabam abandonando para deixar cair, porque a conservação custa muito dinheiro, para você poder subir ali um prédio, um espigão daqueles, enfim, modernos, e não precisar preservar essa fachada, né?
1: É muito grave isso, porque a responsabilidade é do proprietário. E às vezes são imóveis muito antigos, que ficam de herança, passam de geração em geração. Aí os herdeiros, quando há herdeiros, não querem cuidar do imóvel, ou não tem grana, ou querem fazer isso que você disse. Como o imóvel é tombado, é melhor deixar cair. E aí, depois de que houver a queda, você tem como... o terreno caiu, posso construir o que eu quiser.
0: Não preciso mais ali conservar, não tem mais nada para conservar.
1: Passei ali na Rua do Acre, no sábado, tem sobrados belíssimos, quase caindo. Ali no Largo de São Francisco da Prainha, você tem imóveis que já caíram, na cidade inteira. O Rio é uma cidade antiga. A gente tem imóveis aqui do século XVIII, do século XVII, talvez alguns do século XVI. São antigos, são lindos. E a nossa memória que está indo para o bar, a nossa a maneira que a gente encara a cidade. São imóveis tão bonitos, né? E aí não adianta o poder público também dizer, isso é só com o proprietário. Isso interessa a todos nós, até porque coloca em risco a vida dos cidadãos, como é o caso desse caso aí lá desse casarão lá do Cosme Velho.
0: Sim. Obrigada, Lu, pelas suas informações. 10:38, a gente vai falar sobre mais um imóvel com problemas de conservação. Os problemas ali nesse imóvel de Laranjeiras estão se arrastando. E agora a Júlia Novaes vai trazer a informação pra gente. Fala, Júlia.
8: Bom dia. Bom dia, Mahira, Molica. Exatamente. Um imóvel em Laranjeiras que chama muita atenção. E apesar de ter sido, né, eleito como o 17º bairro mais legal do mundo na última semana pela revista britânica Time Out, o bairro das Laranjeiras, na zona sul do Rio, também é alvo de denúncias de descaso e abandono. Um dos principais pontos de reclamação é o local onde antes funcionava a tradicional churrascaria gaúcha, no número 114 da Rua das Laranjeiras. O estabelecimento foi inaugurado em 1939 e fechou suas portas em 2021. Desde então, o local tem sido depredado e teve janelas e outros itens da fachada quebrados, segundo os moradores. A estrutura também apresenta lixo acumulado, rachaduras e até a famosa estátua de um gaúcho na antiga entrada do restaurante, que foi vandalizada e coberta por pichações. O cenário foi constatado pela reportagem da TMC e na parte interna é possível ver lixo e mais destruição. Ainda de acordo com a denúncia, o imóvel também seria alvo de invasões de pessoas em situação de rua que estariam utilizando o espaço para fazer consumo de drogas. Procurada, a Prefeitura do Rio informou que uma equipe da Secretaria Municipal de Ordem Pública esteve no local na última sexta-feira e não constatou invasão. O município informou que a antiga churrascaria está em uma área que recebe rondas permanentes do programa Rio em Ordem, que é uma parceria da Subprefeitura da Zona Sul com a Guarda Municipal. Ainda em nota, a Prefeitura afirmou que em junho deste ano, o proprietário foi notificado a tomar as providências cabíveis pela manutenção do espaço. Questionada sobre as pessoas em situação de rua no local, a Secretaria Municipal de Assistência Social informou que realiza atendimento e abordagem social por meio das equipes que atuam nos territórios. Entre janeiro e agosto de 2026, foram realizados 1.291 atendimentos e 295 acolhimentos em Laranjeiras. Marcos Vinícius Seixas, presidente da Associação de Moradores e Amigos de Laranjeiras, afirmou que a associação tem mantido contato com os órgãos públicos desde que as denúncias surgiram alguns meses atrás. O grupo espera que a história do restaurante seja mantida, assim como a estátua.
9: A gente espera, né, que o imóvel tenha uma nova destinação digna, né? Até porque a antiga churrascaria gaúcha, ela é histórica não só por conta das gerações de moradores e amigos do bairro que frequentaram a churrascaria gaúcha ao longo dos anos, mas também por inúmeras decisões políticas que o país foram tomadas naquela churrascaria com encontros de vários políticos famosos, né? Agora a gente espera que o novo destino que for dado aquele patrimônio, né, mantenha a estátua do gaúcho, que já se tornou tradicional, uns 50 anos mais ou menos, que ela foi feita na entrada da churrascaria gaúcha.
8: Fundada no final da década de 1930, a churrascaria gaúcha recebeu grandes personalidades como presidentes e outras autoridades, incluindo Getúlio Vargas, ao longo dos mais de 80 anos de seu funcionamento. O espaço impressionava pelo tamanho e era ponto de confraternizações com shows e bailes. Em 2025, o imóvel chegou a ser colocado à venda, mas não há informações sobre interessados ou negociações. A reportagem da TMC tenta contato com o proprietário do local.
0: E aí, esse caso dessa churrascaria só reforça o que a gente vinha falando, né? Fica a cargo do proprietário fazer a manutenção. Se ele não faz, a prefeitura notifica N vezes. Mas também fica por isso mesmo.
8: Não acontece nada.
0: E aí, nesse caso, pelo menos até onde a gente sabe, não há um risco de desabamento. Mas tem acúmulo de sujeira, aí atrai roedores, fica um cenário terrível para quem passa por ali. Ainda há pessoas em situação de rua que acabam utilizando o espaço para morar ali, né? Enfim, é uma situação extremamente degradante que acaba juntando mais sujeira ainda para os moradores do bairro. Nada muda.
8: Exatamente. E é quase ali do lado de uma das atrações que a gente mencionou na semana passada, o Mercadinho São José. É quase do lado. Então, assim, é uma situação muito bacana, ainda mais perto de um local como o Mercadinho, que é cheio de restaurantes, hortifruti. Não é bom ter um local com roedores por perto.
1: É, e aquilo ali, existe... Eu lembro que eu era pequeno, eu frequentei, eu cheguei lá na churrascaria gaúcha, que era uma das poucas churrascarias do Rio de Janeiro. Isso, ela é anterior ao rodízio, eu acho que depois ela começou com rodízio, isso já faz tempo. Depois entrou em decadência, a churrascaria entrou em decadência, negócio de restaurante aquilo, aí ela virou também aquilo, aí tinha uns shows ali... Né, voltou a ter uma casa de shows ali há uns 10, 15 anos, depois foi sendo abandonada. Cara, tem que ter uma saída. O dono não quer cuidar, a prefeitura que faça uma desapropriação, né? A estátua do gaúcho acho até que poderia ir lá para Porto Alegre. Ele é, com todo respeito aos gaúchos, ela é muito feia, mas tudo bem, vá lá, não pode ficar do jeito que está. E tem que dar um jeito. Ah, o proprietário não quer nada? Então a prefeitura vai lá e desapropria o imóvel. É simples. É, tem que fazer. É, já nos apropriou tantos imóveis aí, volta e meia. O Eduardo Paes adorava fazer isso. Desapropriou até lá o terreno, lá do gasômetro, lá para aquele estádio que, pelo visto, não vai sair nunca. Enfim. E aí?
0: Do Flamengo.
8: Minha pesquisa, Mulica, a churrascaria está à venda por 14 milhões. É um espaço com 1.800 metros quadrados e tá aí a venda. Você pode pesquisar, encontrar. Assim, tá aí a venda para supermercados.
1: Pensei que você ia dizer o que eu poderia comprar.
8: Quer comprar, Mulica?
1: Adoraria.
0: É, a gente não tem nem noção, porque é um terreno grande que poderia ser erguer um prédio ali, né?
8: Exatamente.
0: E aí a gente fica meio sem noção se 14 milhões é muito pouco para um terreno de 1.000 metros quadrados.
1: Eu não sei qual é o gabarito, não sei qual é. O terreno é muito profundo, ele não é tão largo, mas certamente ali há vários prédios altos ali. Enfim, você não pode deixar aquilo ali. É ruim para a cidade, não é bom para ninguém, vai perdendo valor, vai perdendo espaço, vai perdendo, enfim, mais um problema da cidade, né? Vamos lá.
0: 10h45, intervalo rapidinho, já voltamos.
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0: 10 horas 47 minutos. Estamos de volta com as informações aqui no Rio de Janeiro, no Rio TMC. E a gente falava na abertura do jornal sobre a apreensão de celulares em presídios. A Polícia Penal ultrapassou 1.000 celulares apreendidos, além de 20 quilos de drogas. A Larissa Ventura vai trazer as atualizações para a gente. Fala, Lari, bom dia.
1: Bom dia, Maíra, bom dia, Molica, bom dia, você ouvinte. Isso mesmo, em pouco mais de 50 dias, mais de 1.000 celulares e mais de 20 quilos de drogas foram apreendidos em unidades do sistema prisional. As ações realizadas pela Secretaria de Estado da Polícia Penal foram intensificadas em agosto desse ano com a Operação Ilícitos. Além de celulares e drogas, a operação também tirou de circulação carregadores, modens e roteadores. Uma antena Starlink foi apreendida na última semana. 12 visitantes foram presos tentando ingressar com materiais proibidos nos presídios. 2 policiais penais também foram flagrados. As ações são planejadas e contam com a atuação integrada das subsecretarias operacional e de inteligência, além da Corregedoria Geral da instituição, Maíra.
0: Obrigada, Larissa, pelas suas informações. É aquilo que a gente estava trazendo no início do jornal, né, Molica? 1.000 celulares em 45 dias dentro de presídios, os que foram apreendidos. Modens, uma antena Starlink para...
2: Eu acho que se a gente... Vou dar um chute aqui. Nosso estúdio funciona num shopping aqui na Barra, né? Tem aqui umas 2 ou 3 lojas de celulares. Duvido que nenhuma... Que você somar o estoque dessas lojas tenha 1.000 celulares. Olha lá, o maior shopping aqui da Barra, o Barra Shopping, eu duvido. Se você for de loja em loja, as lojas que vendem celulares no Barra Shopping, você vai ter 1.000 em estoque neste exato momento no Barra Shopping. Olha só, encontrar um celular, 2, 3, 4, 5, ah, tá ok, acontece. 1.000 em presídios? É. E, assim, não dá para não ter conivência. Não dá para não ter cumplicidade. Não dá para não ter suborno. Não dá para não ter corrupção. Não dá para ter 1.000 celulares apreendidos em menos de 2 meses em presídios do Rio. É assim, celular é pequenininho, mas não é tão pequenininho assim, né? Não é algo assim que você possa, né, colocar dentro da... se botar dentro da sopa, estraga, botar um plástico, vem cá, tudo é vistoriado. Lembra que houve aqui na Assembleia Legislativa do Rio há alguns anos, houve até um acordo grande que envolveu o então presidente lá, o Jorge Pisciani, inclusive com a oposição, com o PSOL, com o PT, para que fossem encerradas aquelas visitas vexatórias, aquelas mulheres de presos, avós de presos, que eram obrigadas a ficar nuas, fazer poses horrorosas ali para poder ver se elas não estavam levando nada. Aí a Assembleia Legislativa doou uma grana para comprar aqueles scanners, né, que mostram tudo da pessoa, aquele de aeroporto, que a gente vai, embarca em companhia americana, tem que passar por um scanner daquele. E aí? Bom, ninguém está usando scanner? Como é que essa quantidade de celular vai parar dentro de presídios? E a gente sabe que esses caras, além de organizarem outros tipos de crime, são esses caras que disparam aquelas ligações insuportáveis, golpistas, que todos nós recebemos o dia inteiro. É muito, enfim, a palavra escândalo no Brasil perdeu a densidade, né? Força. Vamos ter que inventar novas palavras. Propor a Academia Brasileira de Letras fazer um concurso.
0: E é aquilo que a gente... Colher
2: novas palavras.
0: A gente falou sobre isso, né? O método para fiscalização é até bem reforçado. A questão é que muitas vezes esses celulares entram por meio de esquemas ali, com a anuência de policiais penais, enfim. E aí fica difícil, né? Não adianta você ter a melhor fiscalização do mundo se você tem pessoas que permitem a entrada desses celulares. E tem que reforçar essa fiscalização. Quer ver? Foi só reforçar a fiscalização que apreendeu 1.000.
2: E prender quem são os responsáveis, né? Tem que prender. Aproveita que já tá na cadeia mesmo, é só trocar. Sai da sala e vai pra cadeia. Vamos lá.
0: 10 horas e 51 minutos. Vamos conversar agora com o Gustavo Schlemann para falar sobre a exoneração de Eduardo Bolsonaro do cargo de escrivão da Polícia Federal. Fala, Gustavo.
3: É isso, Maíra. Bom dia para você, para o Molica, para todos que nos acompanham aqui na programação da TMC. Essa medida foi publicada na edição de hoje do Diário Oficial da União e foi assinada pelo ministro da Justiça, Wellington César Lima e Silva. O filho do ex-presidente Jair Bolsonaro, a gente lembra, ocupava a função de uma delegacia da Corporação da Polícia Federal em Angra dos Reis, na Costa Verde Fluminense. Segundo o texto, a iniciativa foi tomada pelo cometimento de infração disciplinar de abandono de cargo. Eduardo Bolsonaro se mudou para os Estados Unidos em março do ano passado, após alegar estar sofrendo perseguição política aqui no Brasil, mas só se afastou do cargo na PF em fevereiro deste ano. De acordo com o texto publicado no Diário Oficial, o processo administrativo disciplinar teve como uma das principais motivações o acúmulo de faltas não justificadas. Eduardo teve um mandato cassado como deputado federal em dezembro do ano passado, com base em uma regra da Constituição que proíbe deputados e senadores de faltar a mais de um terço das sessões deliberativas do ano. Agora, a reportagem tenta contato com a defesa do ex-deputado federal para saber o posicionamento dele, mas enfim. Então agora, a demissão publicada hoje do cargo de escrivão da Polícia Federal, cargo esse que ele ocupava, pelo menos na teoria, na delegacia da corporação em Angra dos Reis, na Costa Verde Fluminense.
0: Ah, ele, como deputado, se licenciou ali do cargo de escrivão da Polícia Federal, mas abandonou o cargo em Brasília, abandonou o cargo da Polícia Federal e agora, depois de ser demitido, ser exonerado, né, na verdade, da Câmara dos Deputados, agora foi oficialmente exonerado da PF. Ele que chegou a anunciar que poderia concorrer ao Senado em São Paulo, né? Mas desistiu e em junho foi condenado a 4 anos e 2 meses de prisão por coação no curso do processo, justamente por causa da sua atuação nos Estados Unidos para intimidar o judiciário brasileiro e atrapalhar o processo da trama golpista.
2: Agora são 10 horas e 54 minutos. A gente recebeu há pouco a informação de algo bem delicado, bem grave. Com essa ventania, a ventania derrubou uma árvore, uma espécie da árvore Guapuruvu, que é uma árvore que já tinha sido tombada pela Prefeitura do Rio de Janeiro, pelo prefeito César Maia. Essa árvore fica dentro do terreno que passou a ser ocupado pelo Colégio Alfa 100. Eu acompanhei muito de perto essa história, porque eu moro ali do lado, moro ali muito perto. E o Colégio Alfa 100, quando se instalou ali na Macedo Sobrinho, ele fez um dano à árvore, ele deu um corte num pedaço do tronco, houve até um auto de infração em relação a isso, e essa árvore agora caiu, a escola está funcionando, e ela caiu agora de manhã, há cerca de 20 minutos, inclusive em cima de um outro prédio, que é a parte de fundos do Colégio Andrews. A informação que a gente tem aqui, ninguém ficou ferido, ainda bem. A Júlia tem mais informações sobre isso, né, Júlia?
4: Exatamente, Molico. Uma árvore caiu e atingiu parte da estrutura de um colégio de um outro imóvel no Humaitá, na zona sul do Rio. O incidente aconteceu na altura da rua Macedo Sobrinho, em meio ao registro de fortes rajadas de ventos na região da zona sul, na manhã desta segunda-feira. Apesar do susto, não há informações de feridos. Procurado, o Colégio Alfa 100 Bilingue informou que a unidade segue funcionando normalmente. O Corpo de Bombeiros afirmou que não foi acionado para a ocorrência. O Guapuruvu era protegido por um decreto municipal de cortes e de qualquer ação que o afetasse de maneira direta ou indireta. A iniciativa pelo então prefeito do Rio, César Maia, em 2008, sob a justificativa que a árvore é uma espécie característica da Mata Atlântica. Guapuruvu é a árvore nativa brasileira de mais rápido crescimento e é símbolo de Florianópolis, a capital de Santa Catarina, e muito utilizada na construção de canoas artesanais em boa parte do litoral brasileiro.
2: Só um complemento, Júlia. É na rua Macedo Sobrinho, número 63, naquela parte alta. A rua Macedo Sobrinho é aquela rua que sai lá do quartel dos bombeiros, no quartel dos bombeiros do Humaitá, onde fica a Casa de Saúde São José, e tem a parte de cima da rua, onde antigamente havia uma favela, que foi removida lá no início dos anos 60. Então, esse prédio da escola Alfa 100 fica no número 63 da rua Macedo Sobrinho. E durante o processo de instalação da escola, foi feito um dano à árvore ali para que ela coubesse, não atrapalhasse a cerca da escola, foi feito um dano, isso foi denunciado, isso foi, gerou uma série de críticas. A própria instalação da escola na rua foi muito questionada por moradores, porque ali tinha questão do trânsito, é uma ladeira de mão dupla, enfim. Só que agora essa árvore caiu, por sorte, não feriu ninguém. Mas é uma situação bem delicada e assim... Isso foi, na época, alertado que havia sido feito um dano no tronco da árvore. Não dá para dizer que foi esse dano que gerou a queda da árvore, mas isso é delicado. Enfim, ainda bem, tá cheio de criança ali, ainda bem que não aconteceu nada, que não feriu ninguém.
4: No decreto, Molica, a árvore consta como no número 65, já o colégio número 63. Eles fazem essa divisão de um para outro. E o decreto afirma que deverá ser fixada a placa informativa no local para visualização pública da declaração de imunidade ao corte e à poda. Ou outro tipo de manutenção que se faça necessária deve somente ocorrer mediante autorização por parte da Fundação Parques e Jardins.
2: Pois é, mas enfim... Fica aí mais uma consequência grave. Eu tô vendo as fotos aqui, são fotos bem assustadoras dessa árvore que caiu, que danificou não apenas ali uma parte ali da escola, como também do prédio ao lado.
0: 10:58.
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0: Vamos acionar a Luísa Rodrigues de volta conosco, porque o craque do Real Madrid da seleção brasileira, Vini Júnior, acionou o TRE

0: o relacionamento de Vini Júnior com a influenciadora Virgínia Fonseca e comparava os apoios políticos dos candidatos Eduardo Paz do PSD e Douglas Ruas. A defesa do jogador afirma que o material poderia levar os eleitores a entender que ele apoiava um dos candidatos. E aí, na ação, Vinícius Júnior declarou não ter envolvimento com nenhum dos concorrentes ao governo estadual. Esse caso, então, foi encaminhado ao Tribunal Regional Eleitoral aqui do Rio, que ainda vai analisar esses pedidos. A decisão que determinou o envio do processo não julgou se a propaganda era irregular. Em nota, a campanha de Douglas Ruas informou que determinou a retirada da peça de todos os meios, inclusive das redes sociais, assim que tomou conhecimento da ação. E o candidato também então pediu desculpas a Vinícius Júnior e a influenciadora Virgínia Fonseca, Maíra e Molica.
1: Eu achei uma loucura quando eu ouvi essa propaganda no ar, realmente, porque falava do relacionamento ali do Vini Júnior com a Virgínia, e aí depois fazia como se fosse um paralelo com o relacionamento de Eduardo Paes, do PSD, com o presidente Lula, e Douglas Ruas com Jair Bolsonaro e Flávio Bolsonaro, enfim. Fica realmente uma imagem.
2: Mas assim, o Vinícius Júnior não é o juvenil de um time pequeno, é um dos atletas mais conhecidos do mundo. Aí dizer, foi sem querer. Não, nessa altura do campeonato, você dizer que usou a imagem, né, de um dos principais, se não o principal jogador brasileiro da atualidade. Cara famosésimo, que todo mundo conhece, né? Todo mundo admira e tal. Aí vai dizer, foi sem querer, sem querer querendo, né? O Chaves que dizia isso, não?
1: Chaves, foi sem querer querendo.
2: Sem querer querendo, agora já foi, né? Desculpa aí, foi mal aí, formou e tal. Partiu.
1: É isso, daqui a pouquinho a gente vai falar sobre as agendas dos outros candidatos aqui. Dos outros candidatos, não, dois candidatos, né? Aqui no TMC, no Rio TMC.
2: 11 horas e um minutinho, eu vou ficando por aqui, mas o Rio TMC continua com a Maíra Gama, Gustavo Sleman e grande elenco. Até já e vamos a um rápido intervalo.
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2: TMC. 11:03. Estamos de volta. Este é o Rio TMC. Pela próxima hora, a gente segue juntos, atualizando as notícias aqui do Rio de Janeiro, nessa segunda hora do nosso jornal. Comigo, Maíra Gama, com Gustavo Schlemann. Bom dia, Gustavo.
3: Bom dia, Maíra. Bom dia para todos que nos acompanham aqui no TMC, em 101.3. Rio TMC na segunda hora, seguindo com atualizações do noticiário fluminense. Claro, também muita prestação de serviço, atualização e também utilidade pública nesta segunda-feira nublada aqui no Rio de Janeiro. Claro, contando sempre com a sua participação pelo 99557-1013. Esse é o nosso WhatsApp para você poder entrar em contato aqui na nossa programação.
2: Vamos lá, então, atualizar os principais destaques dessa segunda hora.
3: Armas e drogas foram apreendidas durante nova operação da polícia.

0: militar na cidade de Deus, na zona sudoeste do Rio. Segundo a corporação, os agentes foram alvo de disparos. Após vasculhamento, dois criminosos foram localizados com uma pistola, 11 munições e material entorpecente. Os policiais também atuam nas comunidades César Maia, Coroado, Fontela e Pombo Sem Asa. De acordo com a PM, as ações combatem disputas territoriais e roubos de veículos nessa região.
1: 6 pessoas foram detidas por policiais do BOPE durante uma perseguição na manhã de hoje nas comunidades do Campinho e do Morro do Divino, na Zona Norte. Segundo a PM, os suspeitos estavam em um carro cujo motorista tentou fugir, mas acabou batendo na pista do BRT. No veículo, os agentes apreenderam drogas e 2 pistolas. A ocorrência foi encaminhada para a delegacia de Marechal Hermes.
0: E a Defesa Civil do Rio emite alerta para rajadas de ventos fortes ao longo desta segunda-feira. Segundo o Sistema Alerta Rio, a circulação de ventos associados ao posicionamento de um sistema de alta pressão no oceano intensifica o fenômeno na cidade. Houve registro de vento muito forte durante a manhã na Estação Vidigal, na Zona Sul. Na mesma região, 2 árvores caíram, uma delas em um carro no bairro da Lagoa e também a que a gente citou agora há pouco sobre a estrutura de um colégio no Humaitá.
1: A Secretaria Municipal de Saúde ampliou a partir de hoje a vacinação com a Pneumo 20 para idosos com 85 anos ou mais. O imunizante vai estar disponível a partir de 14h em clínicas da família, centros municipais de saúde e unidades do Supercentro Carioca de Vacinação, conforme o calendário vacinal. A vacina protege contra infecções causadas pela bactéria pneumococo, que pode provocar doenças como pneumonia, meningite e infecções na corrente sanguínea. 11h06.
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0: Vamos lá, atualizar as condições do tempo para você, ouvinte sintonizado. Segundo o Sistema Alerta Rio, hoje a previsão é de nebulosidade variada ao longo do dia, chuva fraca isolada agora durante a manhã e pancadas isoladas de chuva moderada durante a noite, tá? A gente cita mais uma vez o alerta, né, da Defesa Civil em relação aos ventos que vão estar moderados de 18 quilômetros a 51 quilômetros, podendo ocorrer rajadas pontualmente fortes até 76 quilômetros e até mesmo aí as rajadas mais fortes, né? As temperaturas vão apresentar elevação com a mínima prevista de 22 graus e os termômetros não passam de 35 graus. É um tempo abafado, né, aqui para o Rio de Janeiro, mas ainda nublado com essa possibilidade de chuva fraca e também moderada de maneira isolada durante a tarde. Para amanhã, a gente ainda vai ter céu nublado e chuva moderada forte durante a tarde e aí sim com as rajadas muito fortes de vento acima de 76 quilômetros, mas esse é assunto para amanhã, mas já deixa aí já preparado guarda-chuva e também todo tipo de precaução pensando em hoje e também amanhã. Claro, sintoniza aqui na TMC para você ficar ligado e antenado em relação a tudo isso da previsão do tempo e também outros assuntos.
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0: Agora, 11 horas 8 minutos, a gente vai falar sobre um assunto que, mesmo após investigações, citações também em documentos e relatórios da Polícia Federal, o governo do Rio destravou 28 milhões de reais para uma empresa de um empreiteiro que é amigo, né, do ex-governador do Rio de Janeiro, Cláudio Castro. E aí, essa empresa é a Engeprat, né, é engenharia, ela que tem como proprietário Luiz Fernando Gomes. São investigados, tanto a empresa como ele, pela Polícia Federal, por um salto bilionário em contratos públicos e por ligações com imóveis utilizados pelo ex-governador Cláudio Castro. Antes de 2022, as empresas ligadas a Luiz tinham contratos modestos com o Estado, cerca de 2 milhões de reais. Esse salto durante a gestão de Cláudio Castro chamou a atenção. Isso porque durante o governo do ex-governador, a Engeprat firmou mais de 11 contratos com o executivo estadual, acumulando 355 milhões de reais. Além disso, a gente lembra que Cláudio Castro utilizou por cerca de 3 anos, ali entre o final de 2023 e o início deste ano, uma mansão, uma casa de alto padrão em Petrópolis, na região serrana, esse imóvel, né, que pertenceria a Luiz Fernando Gomes. Cláudio Castro declarou à época que alugava o imóvel do empresário de forma regular, no entanto, não chegou a apresentar o contrato de locação nem comprovantes de pagamento. Enfim, mesmo depois de todas essas investigações e citações em documentos, em relatórios da Polícia Federal e essa amizade, né, pelo menos que é indicada nas apurações da PF, o governo do Rio de Janeiro seguiu mantendo contratos e também outros pontos ligados à Engeprat. Agora, em ata aprovada no dia 3 de setembro, o Conselho Gestor do Fundo Soberano do Estado autorizou aí um empenho de 28 milhões de reais para uma segunda etapa de obras do Parque Urbano da antiga fábrica da General Electric, a GE, ali no Jacarezinho, na zona norte da capital fluminense. Essa intervenção é executada justamente pela Engeprat Engenharia, através de um contrato firmado pela Empresa de Obras Públicas do Estado do Rio de Janeiro. Também faz parte aí de uma mudança em relação ao Fundo Soberano e também as destinações do dinheiro que fica reservado a esse fundo no Estado do Rio de Janeiro. Mas chama a atenção que, mais uma vez, a Engeprat volta, né, a figurar em obras de grande interesse público e também de grande montante financeiro, mesmo depois de tudo que foi relatado pela Polícia Federal e encaminhado ao Supremo Tribunal Federal. Claro, a gente já entrou em contato com o governo do Estado, com a empresa de obras públicas, para a gente ter um posicionamento em relação a essa informação e também aguarda agora a informação a respeito também do próprio ex-governador. A gente tenta contato com ele e também com o empresário ligado à Engeprat.
1: Tudo bem esquisito, né? E a gente vai falar agora sobre outra irregularidade, né? A Fundação Pró Saúde foi condenada a devolver 5 milhões e 400 mil reais aos cofres públicos, justamente por irregularidades na gestão do Instituto do Cérebro e o Hospital Anchieta. Quem vai trazer essa informação para a gente é a Érica Levigar. Bom dia, Érica.
2: Oi, Maíra. Bom dia para você, para o Gustavo, para todo mundo que está acompanhando a gente. É isso. O Tribunal de Contas do Estado do Rio julgou as contas como irregulares. A reportagem da TMC teve acesso ao acórdão do Tribunal de Contas e, nesse documento, que foi assinado pelo conselheiro Cristiano Lacerda Guerrin, fica determinado, então, o pagamento de um valor equivalente a mais de 5 milhões e 400 mil reais ao erário estadual. A reportagem também conversou com um especialista em direito público, Alberto Rolo, que falou que em situações como essa, além do pagamento, um processo criminal também é cabível. Vamos ouvir o Alberto Rolo.
3: E se houve desvio de verba doloso, pode até ter processo criminal, né? Você desviar dinheiro público também é crime. Então podem ser aí duas providências processuais separadas. Uma de improbidade para devolver o dinheiro e para aplicar a suspensão de direitos políticos, e outra criminal, para o sujeito ir para a cadeia ou os responsáveis irem para a cadeia.
2: Segundo esse processo, a tomada de contas foi instaurada pela Secretaria de Estado de Saúde para apurar despesas que não são reconhecidas pela Comissão de Acompanhamento e Fiscalização durante a análise da prestação de contas no quarto trimestre de 2018. Esse contrato de gestão entre a Secretaria de Saúde e a OSS foi celebrado em novembro de 2014 para a gestão do Complexo Estadual do Cérebro, que é formado tanto pelo Instituto Estadual do Cérebro Paulo Niemeyer, quanto o Hospital Estadual Anchieta. E em março deste ano foi determinado o pagamento do valor. No período, segundo o TCRJ, a pasta ficou inerte, o que levou à emissão de um certificado de revelia. O TCE concluiu que houve dano ao erário decorrente de despesas que não são reconhecidas pela fiscalização do contrato firmado, motivo pelo qual declarou a irregularidade das contas e também condenou a entidade ao ressarcimento integral dos valores. A decisão também autoriza a cobrança judicial e extrajudicial da dívida, um caso não haja o pagamento depois do trânsito em julgado do processo. A reportagem questionou a OSS ProSaúde, Associação Beneficente de Assistência Social e Hospitalar, sobre o caso e segue no aguardo de um posicionamento. Maíra e Gustavo.
1: Nesse caso, o TCE se mexeu, né? Mas são tantos os casos que a gente, inclusive, questiona aqui no ar em relação à inércia do Tribunal de Contas do Estado, né? Assim como do Ministério Público. Isso ficou ainda mais claro com a gestão de Ricardo Couto de Castro à frente do governo do Estado, né? O desembargador que está ocupando esse cargo interinamente. Porque várias auditorias têm sido realizadas mostrando uma série de contratos com irregularidades, licitações, indícios inclusive de fraude. Na semana passada a gente trouxe essa informação aqui, né? De uma auditoria, 17 auditorias que foram realizadas em contratos que encontraram irregularidades, inclusive com casos encaminhados para investigação. E todos esses casos passam pelo Tribunal de Contas do Estado. Todas as licitações, as contas, tudo que é gasto de dinheiro público do governo do Estado passa pelo Tribunal de Contas do Estado, que não identificou essas irregularidades, falhou, no mínimo, em identificar essas irregularidades. Neste caso da Fundação Saúde, foi uma determinação justamente do TCE para devolução desse valor justamente por irregularidades aí na gestão do Instituto do Cérebro e do Hospital Anchieta. Vamos aproveitar que a Érica está na linha conosco para falar sobre um concurso público, uma publicação, na verdade, no Diário Oficial do Município, que determinou uma criação para analisar concursos públicos e os processos seletivos. A Érica vai trazer mais informações sobre esse assunto para a gente. Fala, Érica.
2: É uma comissão permanente, Maíra, para conduzir a etapa de investigação social de candidatos que estão disputando vagas na Guarda Municipal. Essa medida foi publicada no Diário Oficial desta segunda-feira, o Diário Oficial do Município do Rio. Essa comissão, ela vai poder examinar e analisar documentos que sejam apresentados pelos candidatos ou obtidos ao longo aí no curso das investigações. Ela também pode requisitar informações a órgãos públicos e solicitar esclarecimentos e avaliar individualmente a situação dos candidatos, isso de acordo com as regras de cada edital. Essa comissão terá 11 membros titulares, entre eles a presidência fica a cargo do corregedor-geral da Guarda Municipal do Rio, inspetor regional Gilson Pereira Bento, e o vice é o gerente de controle de inquérito, inspetor regional Edneide Oliveira Luna. Além deles, tem mais 9 membros titulares, cada um terá um suplente e a composição da comissão pode ser alterada mediante uma resolução conjunta, isso sem prejuízo da continuidade dos trabalhos e também da validade dos atos que sejam praticados anteriormente a essa alteração. Entre as atribuições dessa comissão estão planejamento e execução dos procedimentos da investigação social, a análise também de elementos obtidos durante a apuração. O colegiado também pode deliberar sobre a situação dos candidatos, elaborar relatórios, examinar recursos administrativos também. Uma decisão que resulte na inaptidão ou eliminação de um dos candidatos deverá apresentar os elementos que serviram de fundamento, preservadas as informações submetidas a sigilo. Esse texto estabelece ainda que a existência de um inquérito policial ou uma ação penal sem trânsito em julgado não vai ser isoladamente um motivo para eliminação do candidato, salvo a previsão legal específica. Essa resolução, ela é assinada pela Secretaria Municipal de Administração, a Secretaria Especial de Segurança Urbana e também pela Guarda Municipal do Rio de Janeiro. Segundo o texto, a criação de uma estrutura permanente busca padronizar procedimentos e também garantir a continuidade das análises realizadas nos processos de ingresso dos candidatos na Guarda Municipal. Maíra.
1: Valeu, obrigada, Érica, pelas suas informações. 11 horas e 18 minutos.
0: Vamos lá, seguir agora com o noticiário no Rio de Janeiro. Vamos conversar dessa vez com a Júlia Novaes, para falar sobre agentes da Polícia Civil que identificaram e prenderam uma dupla de receptadores no momento em que os envolvidos finalizavam uma negociação de celular na Zona Sul do Rio de Janeiro. É muita cara de pau. A Júlia Novaes vai explicar para a gente essa prisão e essa ocorrência. Fala, Júlia. Bom dia mais uma vez.
4: Bom dia, Gustavo e Maíra. O roubo aconteceu no dia 19 de setembro contra um casal. Além do aparelho, os criminosos levaram outro celular, joias e uma bicicleta. Dois suspeitos de receptação foram presos em flagrante em Copacabana, na zona sul do Rio, durante uma negociação de um celular roubado. O aparelho foi recuperado e devolvido à proprietária em menos de 24 horas após o crime. Segundo a Polícia Civil, o telefone foi anunciado por cerca de R$ 2.000 na internet. A vítima reconheceu o aparelho por marcas e avarias específicas e procurou a delegacia de Copacabana, que passou a monitorar a negociação. Segundo o delegado responsável pelo caso, Vitor Becker, a própria vítima ajudou a polícia a chegar aos suspeitos.
5: E a própria vítima acabou negociando com o receptador a compra deste aparelho telefônico. A Polícia Civil, após identificá-lo, compareceu ao local da negociação, aguardou o momento oportuno e, sem interferir na ação criminosa, efetuou a prisão em flagrante deste indivíduo que estava acompanhado com uma outra mulher, e as investigações apontaram que ela participou o tempo inteiro das negociações.
4: Os suspeitos, identificados como Andrew da Silva Moura e Sara Tamires de Almeida, chegaram juntos em uma motocicleta ao ponto combinado, nas proximidades da UPA de Copacabana. O celular foi encontrado no bolso de Andrew e o número de identificação do aparelho, o IMEI, correspondia ao informado no registro do roubo. Ainda de acordo com a investigação, Sara teria comprado o telefone, enquanto Andrew seria responsável por anunciá-lo nas redes sociais e fazer as entregas. Os dois foram autuados em flagrante por receptação. A Polícia Civil agora investiga a origem de outros aparelhos anunciados pelo mesmo perfil e tenta identificar quem teria fornecido o telefone recuperado. Com vocês.
6: Obrigada, Júlia. É isso, né? É, foi muita cara de pau e acabaram rodando. Essa questão de roubo de celulares, né? Roubo, furto de celulares, junto com o estelionato, é um problema que as forças de segurança, especialmente a Polícia Civil, eles ainda não conseguiram resolver, né, esse combate. A Polícia Civil lançou no ano passado uma operação especial, especialmente para combater o roubo e furto de celular, inclusive com aquelas mensagens que eram enviadas diretamente para o celular, dando a oportunidade do criminoso devolver, se não...
0: É a Operação Rastreio, né?
6: Operação Rastreio, exatamente. Então, era uma força-tarefa, de fato, para tentar combater esse tipo de crime, mas ele continua crescendo. O número de casos continua crescendo e ainda não há uma ação efetiva para evitar, de fato, para combater, de fato, esse tipo de crime, que ainda é muito alto. Menos um, né? Menos uma dupla aí nas ruas para incentivar esse tipo de crime. 11 horas e 21 minutos. Vamos conversar agora com a Larissa Ventura. Ela já está aqui conosco para falar sobre um alerta para cuidados em relação à raiva. O Conselho Regional de Medicina Veterinária fez justamente esse alerta depois da confirmação de um caso da doença em um cachorro. Fala, Larissa.
7: Isso mesmo, Maíra. O Conselho Regional de Medicina Veterinária do Rio reforça os cuidados para evitar novos casos de raiva no estado após a confirmação de um diagnóstico da doença pela Secretaria de Saúde. De acordo com a pasta, o cão tinha histórico de contato direto com morcegos. A raiva é uma zoonose viral que provoca encefalite progressiva e apresenta letalidade próxima de 100% depois do início dos sintomas. No Rio de Janeiro, os dois últimos óbitos humanos registrados nas últimas décadas por causa da raiva foram em São José do Vale do Rio Preto, em 2006, e Angra dos Reis, em 2020. Nos dois casos, a transmissão ocorreu por morcegos infectados. Para se prevenir contra a doença, a vacinação antirrábica de cães e gatos deve estar em dia. Também é recomendado evitar que os animais tenham acesso livre às ruas e, no caso dos cães, utilizar coleira e guia durante passeios. Gatos devem ser mantidos em ambiente domiciliar, preferencialmente com telas de proteção em portas e janelas. Morcegos encontrados durante o dia, caídos no chão, pendurados em paredes ou cortinas ou em outros locais considerados incomuns, podem estar infectados. Nesses casos, a orientação é não tocar no animal, vivo ou morto, nem tentar capturá-lo, matá-lo ou removê-lo por conta própria. Também é preciso evitar que cães e gatos tenham contato com animais desconhecidos. Em caso de mordedura, arranhadura ou lambedura de mucosa ou de pele lesionada, provocada por qualquer mamífero doméstico ou silvestre, a pessoa deve procurar uma unidade de saúde o mais rápido possível, mesmo que o ferimento pareça pequeno ou que tenha passado algum tempo desde o contato. A orientação é ainda mais importante em casos de agressão por morcegos ou outros mamíferos silvestres, que são considerados situações graves, independente da extensão da lesão. Cães e gatos domiciliados envolvidos em uma agressão precisam permanecer em observação por 10 dias. E se esse animal adoecer, morrer, desaparecer ou apresentar alguma mudança de comportamento, o Serviço de Saúde Municipal deve ser informado imediatamente. Alerta muito importante, né, Maíra?
8: É verdade, Larissa. Eu queria aproveitar que a gente está falando de raiva, né? A vacinação é muito importante. Inclusive, é uma vacinação que é fornecida pela Prefeitura. Então, se você não vacinou ainda seus animais, vacine. Porque, como a própria Larissa trouxe a informação para a gente, é uma doença que mata. Depois que você, se você descobrir depois que o animal já está apresentando sintomas, é praticamente certa a morte desse seu animal. Então é importante não só para os animais, mas também para a gente, né?
0: É uma doença horrível, né, Maíra? Até desculpa te interromper, mas você até falou sobre a questão de quase 100%. Você tem pouquíssimos registros de cura, né? E mesmo quando se tem cura, né, que tem até no Brasil um registro em 2008 em Pernambuco, é um protocolo muito complexo, você praticamente coloca a pessoa em coma também para poder tentar reverter esse quadro, né? Entre muitas aspas, desligando o cérebro, né? Muitas aspas aqui no caso, porque o protocolo trata sobre essas questões. E depois, né, quando a pessoa se cura em relação à raiva, acaba tendo que lidar com outras consequências, justamente.
8: Sequelas, né?
0: Exatamente, por conta desse coma.
8: É importante proteger humanos, né, as pessoas e também os animais dessa doença tão grave. E aí eu queria aproveitar para falar sobre a vacinação com a Pneumovint, que foi liberada para idosos com 85 anos ou mais. Essa vacinação no serviço público é uma grande vitória. Até então, até ano passado, se eu não me engano, a prefeitura só fornecia a vacinação contra a Pneumo 10. Ou seja, são 10 tipos desse vírus que estavam incluídos nessa vacinação. E agora são 20 tipos. E a partir dessa segunda-feira, a partir de hoje, a prefeitura está liberando essa vacinação para idosos com 85 anos ou mais, a partir de 14h, tá? Então, vai estar disponível em clínicas da família, centros municipais de saúde e unidades do Supercentro Carioca de Vacinação. Essa Pneumovint protege contra infecções causadas pela bactéria pneumococo, que é a Streptococcus pneumoniae, ou seja, 20 tipos dessa bactéria. Eu falei vírus, é bactéria, tá, gente? Que pode provocar doenças como pneumonia, meningite, infecções na corrente sanguínea, e essa imunização ajuda a reduzir os riscos de complicação, internação, mortes, especialmente nas pessoas mais velhas. Essa Pneumovint já está disponível para crianças a partir de 2 meses até 4 anos e 11 meses e 29 dias, ou seja, 5 anos incompletos. É importante reforçar essa vacinação, porque eu, no meu filho, por exemplo, eu tive que pagar no particular, e não é barato para ele poder ter essa vacinação da Pneumovint, porque na época só tinha a vacinação até Pneumo 10. Então, uma grande Vitória, é importante que os idosos se vacinem para evitar. Não adianta só se vacinar contra a gripe, porque você tem bactérias que causam pneumonia, não só pneumonia, enfim, meningite. Agora essa vacinação está disponível nos postos de saúde municipais. 11 horas 27 minutos, um registro rápido. Olha, a gente falou da ventania, né? O Gustavo falou da ventania. O Jardim Botânico acabou de informar que fechou as portas justamente por causa dos fortes ventos que atingem a cidade. São muitas árvores, aquelas palmeiras imperiais, gigantescas. Imagina se cai na cabeça de alguém, né? Então o Jardim Botânico fechou temporariamente as portas de forma preventiva justamente por causa dessa ventania. 11h28.
0: Vamos lá.
8: Falar sobre outro assunto?
0: É isso, agora a gente vai conversar com a Júlia Novaes mais uma vez de um simulado do Corpo de Bombeiros acontecendo no centro do Rio de Janeiro, visando a semana de conscientização no trânsito e também um desafio que vai acontecer pela primeira vez aqui no país, não é isso, Júlia?
4: Exatamente, Gustavo. Para dar início à Semana Nacional do Trânsito, o Corpo de Bombeiros Militar do Estado do Rio de Janeiro realiza, neste momento, um simulado de resgate veicular na Avenida Presidente Vargas, em parceria com o Detran RJ e a Operação Lei Seca. A ação também marca o início oficial da contagem regressiva para o Desafio Mundial de Resgate, o World Rescue Challenge, o maior evento de sua categoria no mundo, que acontecerá pela primeira vez no Rio de Janeiro. O major e porta-voz da corporação, Fábio Contreiras, afirmou que o simulado é essencial para a preparação das equipes antes da competição.
9: É o Corpo de Bombeiros Militar do Estado do Rio de Janeiro que está organizando esse evento e nós temos, felizmente, duas equipes que vão representar a nossa corporação nesse grande evento, nessa grande competição. Essas duas equipes estarão presentes no simulado do dia 21, realizando uma grande demonstração da capacidade técnica aqui da nossa corporação.
4: A prova consiste em um cenário realista de colisão grave entre um carro e uma motocicleta e terá duas vítimas. Uma encarcerada nas ferragens do veículo e outra, que seria o motociclista, arremessado ao solo. É completamente falsa, não é um acidente real, então se você estiver passando por lá pode ficar tranquilo. E o resgate deverá ser executado por duas equipes de elite do CBMERJ, preparados para atuar nas modalidades de salvamento veicular e trauma. Esse simulado é uma preparação para o World Rescue Challenge, que acontece entre os dias 19 e 22 de novembro no Rio Centro e engloba mais de 25 países, 72 equipes e cerca de 300 competidores.
8: Obrigada, Júlia, pelas suas informações. 11 horas 30 minutos, a gente vai para um rápido intervalo. Já já a gente vai falar sobre as atualizações do futebol. Vamos falar mais sobre a NFL aqui no ar. Tudo isso e muito mais a partir daqui a pouquinho, depois do intervalo. 11h30.
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0: Vamos de volta com as informações aqui do Rio de Janeiro. Vamos atualizar as condições do trânsito?
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13: Atualizar mais uma vez o trânsito aqui no Rio de Janeiro. Informações do Centro de Operações da Prefeitura, Avenida Brasil. Foi liberado agora o trecho da altura de Ramos, no sentido centro, pista central, próxima à estação do BRT Rubens Vaz, após a retirada de um caminhão enguiçado. Neste momento, o trânsito apresenta boas condições. A gente também cita a Rua Barata Ribeiro. Foi liberada agora, faixa que esteve ocupada na altura da Rua Prado Júnior, após um acidente envolvendo carro e bicicleta, foi totalmente liberada ali em Copacabana. Caminhão de corpo de bombeiros, ambulância também, foi um acidente envolvendo carro e bicicleta, tá ali na Barata Ribeiro. Falando da zona oeste da capital fluminense, Campo Grande, Avenida Cesário de Melo, no sentido Senador Camará, lentidão com pontos de retenção na altura da Estrada do Monteiro. No sentido Santa Cruz, a gente também tem boa movimentação, segundo o Centro de Operações. Na própria Estrada do Monteiro, no sentido Guanabara, retenções entre a Avenida Cesário de Melo e a Rua Conservatória. Para quem vai em direção à Avenida Brasil, utilizando a Estrada do Monteiro, saindo de Campo Grande, as condições são boas. A Júlia falava agora há pouco, a Júlia Novaes, sobre o simulado que acontece na Avenida Presidente Vargas. Tem uma ocorrência aí sim verdadeira, um enguiço agora na via, na pista lateral que está ocupada na altura da Avenida Passos, isso para quem segue no sentido Candelária, devido a um ônibus enguiçado. Equipes da Sete Rio estão atuando no local. A gente volta a falar novamente de Campo Grande, porque tem um acidente também no viaduto ali no sentido Avenida Cesário de Melo, no viaduto de Campo Grande. Uma faixa está interditada por conta desse acidente que envolve um utilitário e um carro. O trânsito apresentando retenção na estrada do Rio do Ar, a partir da rua Vitor Alves. Então, paciência para você motorista, a gente sabe que o trânsito em Campo Grande já é caótico, ainda mais numa segunda-feira de manhã, pouco ali perto do horário do rush, mas a gente tem esse acidente também complicando a vida do motorista ali na altura do viaduto de Campo Grande. A gente volta para finalizar, Maíra, Avenida Brasil, enguiço em Olaria, até uma faixa da pista central está ocupada na altura da estação BRT Marinha Mercante, devido a um caminhão enguiçado no sentido centro. Equipe da Sete Rio está no local e o trânsito apresenta retenções nesse trecho. 99557-113 para você dar carona aqui à programação da TMC, falar como é que está aí o trânsito na sua região e, claro, você pode e sempre entrar em contato com a gente.
0: 11 horas 36 minutos, vamos falar do futebol?
13: Tá Vamos lá, falar sobre futebol. Joel Silva tá aqui para entrar em contato com a gente, já para trazer o panorama dos times cariocas no final de semana. Ô Joel, minha ideia é falar apenas sobre o Vasco da Gama, porque nada mais interessa. Como diria o doutor Eurico Miranda, o Vasco vai para as cabeças agora. Claro, brincadeiras à parte, vitória importante. 5-0, muito tempo que eu não vi uma goleada. Acho que a última talvez tenha sido no Carioca, se não me engano. Mas, enfim, Vasco vencendo, respirando. Flamengo na liderança do campeonato cada vez mais. Claro, também jogos importantes envolvendo Fluminense e Botafogo, estreia do Tite. Não foi tão boa assim, né? Bom dia, Joel.
1: Muito bom dia, Gustavo, Maíra e todos os ouvintes do Rio TMC. É isso, né? Foi um final de semana que poderia ter sido 100% para os cariocas.
13: Gabaritado.
1: Se não fosse o Botafogo, que perdeu para o Mirassol por 2-0, estreia do técnico Tite. E o Botafogo que começa a se aproximar daquela zona perigosa, né? Na zona do rebaixamento, o time precisa dar um respiro ao seu torcedor e terá aí a data FIFA para isso. Tite chegando agora e tomara que ele consiga dar um caminho positivo, né? O Vasco venceu no sábado, goleou o Curitiba por 5-0, deixou a zona do rebaixamento depois de 11 rodadas, estava na zona do rebaixamento desde o final de maio. Então, né, o torcedor vascaíno podendo ficar na data FIFA tranquilão. E o Flamengo, irmão, segue o vice-líder, porque o líder disparou. O Flamengo venceu ontem o Red Bull Bragantino no Maracanã, 2-1. Né? Então tá na liderança, 3 pontos na frente do Palmeiras, abrindo 2 jogos de vantagem, tendo em vista que no critério de desempate estará na frente caso, né, o Palmeiras chegue e empate na pontuação. E o Fluminense, que venceu o Corinthians, do técnico Diniz, chegando a 6 derrotas consecutivas no Brasileirão, né? Crise para os paulistas e o Marcão brilhando no Fluminense. Então todos esses assuntos a gente vai abordar daqui a pouquinho no Papo de Craque, que começa daqui a pouquinho, meio-dia.
13: Fluminense que acaba afundando, né, o Fernando Diniz, lei do ex, digamos assim, né, fora das quatro linhas.
1: Ótima lei do ex.
13: Ótima lei do ex, e o Fluminense joga o Corinthians para a zona da confusão, como diria Luxemburgo, né?
1: Exato.
13: Agora, naquele bolo ali que envolve o Vasco, por exemplo, que pontuou, o Grêmio até pontuou também, mas segue também naquela zona incômoda, internacional, dupla Grenal, bem complicada no momento. Mas isso não é assunto pra gente. Nosso assunto é o Rio de Janeiro. Flamengo, como o Joel destacou, cada vez mais líder. E não vou dizer que chama a atenção, até porque o elenco do Flamengo é muito qualificado, bem treinado também. Mas o que eu quero dizer em relação ao desempenho do Palmeiras, né? Porque até a parada para a Copa do Mundo, por exemplo, o Palmeiras estava disparado na liderança, acabou perdendo esse posto. Talvez por mais mérito do Flamengo e, claro, também os tropeços do próprio Alviverde, né?
1: E principalmente no jogo de ontem, onde o Everton, né? Aí também
13: nota
1: uma 10, outra...
13: 10, inclusive.
1: Uma outra lei do ex, né? É. O Everton, que foi o goleiro maior vencedor da história do Palmeiras, 12 títulos conquistados, fechou o gol para a alegria do Flamengo, que jogou depois, né, no final da... Na noite, né, no início da noite, vencendo o Bragantino. Mas é uma briga boa, uma briga que vai até o final do campeonato, mas evidentemente que o Flamengo, muito favorito, ao meu ver, para ser campeão brasileiro, de novo. Fluminense muito também, muito bem para estar dentro do G4. E o Vasco, né, enfim, dando alegria ao seu torcedor.
13: Respirando, né?
1: Saindo da zona. Então vamos ver, projeto aí uma data FIFA de descanso, trabalho para esses times cariocas. E quando voltarem às atividades, que consigam aí brilhar dentro de campo e dando alegria pra todos, né?
13: Não dá pra
1: Nem
13: jogar...
1: todo mundo dá pra ficar feliz, né? Fla-Flu na Libertadores, só um vai ser campeão. Mas pelo menos o Vasco tá um caminho carioca bem, bem traçado.
13: Não dá pra jogar sempre contra o Curitiba, não? Porque eu lembro daquela goleada também em 2023, né?
1: Verdade.
13: Também numa luta...
1: 5-1.
13: Exatamente, numa luta contra rebaixamento, com outro show de argentino.
1: Verdade.
13: Na época o Verrete, dessa vez Colídio. 4 finalizações ao gol, se não me engano, nessa partida,
1: sim,
13: né?
1: Foi e um gol marcado.
13: É, foi um massacre do Vasco em relação a finalizações. E mesmo assim, o Vasco ainda apresentando aquele problema de conversão, né? De converter as chances em gols. E olha que foi 5-0, hein?
1: Poderia ter sido mais, foi um massacre. Tem mais de 30 finalizações contra apenas 4 do Curitiba. Então, era pra ter sido mais. Inclusive, a expectativa do torcedor era essa. Né? Final do jogo, pô, 5, poderia ter sido 6.
13: Não, e chama a atenção isso, que só o David, né, que entrou no segundo tempo,
1: sim,
13: claro, o Léo Jardim, né, mas digo, jogadores de linha,
1: verdade,
13: foi o único que não finalizou na partida. O resto, todo mundo finalizou. Até o Saldívia, que foi ovacionado pela torcida no final
1: foi
13: da partida.
1: Foi muito bem, né, tem recuperado aí o seu prestígio, né. Na verdade, não tinha nenhum, e agora ele tem recuperado o que ele nunca teve, né. Então, bacana que quem ganha é o Vasco, tendo ali uma disputa muito forte na zaga, né? O Gabriel Pereira, que chegou, foi relacionado pela primeira vez. além do Cuesta, que tá machucado. Então, fica uma briga boa ali pra saber quem vai ser o zagueiro ao lado do Robert e Renan.
13: Pra gente finalizar, Joel, estreia do Ziyech, ou Ziyech, né, dependendo da pronúncia, marroquina.
1: Confesso que ainda não estou 100% com na pronúncia.
13: É, ele não jogava desde junho, mas assim, claro que também não fez um grande diferencial até por conta do resultado, mas já deu pra ver que tem qualidade, né, então... Já deu aqueles passes ali que a torcida do Botafogo já se anima ali no sofá, já levanta um pouco também. Expectativa que não seja um Honda, por exemplo.
1: Não. Eu acho que o Ziyech, né? Ele é um grande jogador e com certeza vai brilhar muito no futebol brasileiro, tendo tempo para entender o futebol brasileiro.
13: A parada agora talvez ajude.
1: Exato. E principalmente questão de condicionamento físico, que o futebol brasileiro tem muita intensidade, né? Ele estava no futebol marroquino. Né, tava lá no país, né, no país dele e vindo pro Botafogo. Eu acredito que ele vai ajudar muito, porque qualidade ele tem. Agora, é claro que demanda um tempo de adaptação, então essa data FIFA chegou muito bem para o Botafogo. Para os outros clubes, talvez não. Mas para o Botafogo, especificamente, essa data FIFA vai ser muito boa, porque é o início de trabalho do Tite e ainda com a chegada de jogadores novos nessa última janela.
13: Valeu, Joel. Faz o convite para o pessoal acompanhar o Papo de Craque com ou sem remedinho de enjoo do Hulk, como ele tomou na partida aí, né?
1: Não, acho que é sem enjoo, né? Apesar de tudo... Papo de Craque, começando o meio-dia, comigo, Torelli e Léo Pinheiro, uma resenha bem bacana aqui, falando, evidentemente, com foco no futebol carioca, que foi bacana nesse final de semana, tirando, evidentemente, o Botafogo, que perdeu.
0: Eu vou aproveitar e convidar nossos ouvintes para o nosso Papo de Craque pelo Rio. Vai ser na próxima sexta-feira, tá? Então, a galera toda do Papo de Craque vai estar ao vivo e a cores para os ouvintes que quiserem acompanhar. Vai ser lá no Soga Beach Club, que fica na praia de São Conrado, bem próximo ali daquela galera do voo livre, na pontinha já quase indo para a Barra da Tijuca. Então, o pessoal vai estar ali fazendo o Papo de Craque, primeira edição ao vivo, ao vivaço e a cores, para os ouvintes que quiserem acompanhar diretamente a galera do Papo de Craque, meio-dia às 14h, na próxima sexta-feira, que é dia 25 de setembro. Então, fica o convite para todo mundo que quiser ir lá acompanhar vocês, né, Joel?
1: É isso, fica aí o convite e torcendo também para que o dia esteja bonito, porque o local, né, tem um visual muito bacana, então a rapaziada... Pra chegar lá e prestigiar o programa Papo de Craque. E eu conto com a audiência, com certeza, a rapaziada estará presente. Maíra.
0: Valeu, Joel. Então, fica o convite para os nossos ouvintes. 11h44. Trocar a trilha aqui. Vamos falar de eleições. A Érica Levigar está a caminho da agenda do candidato do PSD, Eduardo Paes, para acompanhar mais um dia de agendas aí, né, nas ruas. E ela vai trazer esses e outros destaques para a gente. Fala, Érica.
14: Maíra, o candidato ao governo do estado do Rio pelo PSD, o Eduardo Paes, ele vai visitar a base de apoio a motociclistas que trabalham ali por aplicativo na Zona Sul do Rio. Essa base é a primeira instalada na cidade do Rio pelo Paes quando era prefeito. Essa agenda está marcada para meio-dia, começa já, estou em deslocamento a caminho dessa agenda, mas vamos dar uma geral, né? Vamos falar aqui para os nossos ouvintes sobre as agendas dos outros candidatos aí ao governo do Rio de Janeiro, né? Esta segunda-feira. O André Marinho, ele vai participar, já participou, na verdade, de um café da manhã com candidatos do partido no Jardim Botânico, na Zona Sul da capital fluminense, e o ex-governador Antony Garotinho, candidato ao governo do estado pelo Republicanos, ele participou de uma carreata ao longo do dia, né? Está participando ali na Baixada Fluminense às 1h30 da tarde. Ele também vai realizar outra carreata em São João de Meriti. A primeira foi em Nilópolis. E mais tarde, às 16h, ele vai participar de uma outra carreata em Duque de Caxias. O Coronel Busnello, candidato pelo Missão, ele se dedica a diferentes reuniões internas durante o dia de hoje. O Ciro Garcia, que é candidato pelo PSTU, ele passou a manhã gravando vídeos e durante a tarde vai participar de reuniões internas também da legenda. Douglas Ruas, candidato pelo PL, presidente da Assembleia Legislativa do Rio, participa, né? Começou às 11 da manhã de uma reunião com instituições que atuam com pessoas com deficiência no centro da capital fluminense. A Juliette Pantoja, educadora e candidata da UP, não divulgou os compromissos para esta segunda-feira. Luan Monteiro, do PCO, jornalista e candidato, não enviou a agenda de compromissos de hoje, e William Siri, que é candidato pelo PSOL, participa às 5 da tarde desta segunda-feira de uma panfletagem no Meier, na Zona Norte do Rio de Janeiro, com outros candidatos do partido dele também. Maíra, a gente vai acompanhando então as agendas de todos os candidatos, e também os ouvintes podem acompanhar tudo aqui em 101.3 e nas redes sociais da TMC, TMC Rio de Janeiro.
0: Obrigada, Érica, pelas suas informações. Luan Monteiro segue firme e forte, sem divulgar nenhuma agenda pública desde o início da campanha. Tá bom, né? Vamos lá, acompanhando os outros, então. Tá tudo registrado lá no nosso site, tmc.com.br. Eu mudei a nossa trilha, mas eu vou mudar de novo aqui para animar o nosso horário do nosso jornal local.

0: Eu devia ter colocado Pedro Sampaio agora, né? Vou procurar aqui.
1: Repeteco, né?
0: Em breve eu trago. O Rafael Alves está de volta conosco para falar sobre o esquema de trânsito e transporte para o jogo da NFL no Maracanã. Ele acompanhou a entrevista coletiva da prefeitura hoje, né? Para divulgar os detalhes desse jogo. Fala, Rafa.
2: O plano montado, Maíra, para esse jogo é de acordo com aquele que a gente já viu aqui na cidade do Rio para a Copa do Mundo, para as Olimpíadas e também para a final da Copa Libertadores entre Fluminense e Boca Juniors, que a gente teve recentemente no estádio do Maracanã. Um plano operacional montado aí tanto para segurança pública, transporte público, interdições na região do Maracanã. Primeiro destacando segurança pública, polícia militar e civil com reforço na região. Segundo o secretário estadual de Segurança Pública, o Vitor Santos, pelo menos 8 batalhões vão ser diretamente ou indiretamente interferidos por esse jogo aqui no Rio de Janeiro, já que muitos turistas ficam na zona sul da cidade, região de Botafogo, Copacabana, com reforço por lá. São 360 agentes mobilizados na Polícia Militar e 215 na Polícia Civil. A gente tem a palavra do secretário Vitor Santos destacando que a prioridade é a prevenção de crimes e usou o Rock in Rio como exemplo.
3: É claro que a gente espera que não haja um número grande de ocorrências, assim como teve agora recentemente o Rock in Rio. A gente viu que a cada ano o número de ocorrências é bem menor que o ano anterior. Isso mostra que o trabalho preventivo é um trabalho prioritário da segurança pública. E, obviamente, aqueles que a gente não consegue evitar, a gente tem esse trabalho feito pela Polícia Civil, que é aquela pessoa que teve, eventualmente, um telefone furtado, algum tipo de ocorrência, que ela consiga registrar essa ocorrência no menor tempo possível.
2: E para registrar essa ocorrência de maneira mais rápida, vai ser montada uma delegacia, uma projeção da delegacia da Tijuca, do complexo do Maracanã, para eventuais ocorrências. Além do policiamento, outro foco das forças de segurança vai ser os crimes patrimoniais e também aqueles casos de falsificação de produtos da NFL e fraudes envolvendo ingressos e credenciais. O esquema também vai contar com equipamentos com drones, monitoramento por drones, e equipamentos anti-drones, como a gente viu acontecendo também no Rock in Rio. Falando sobre mobilidade e transporte público, bloqueios começam às 10 da manhã de domingo, ali na região, e aquele bloqueio maior, indo até a região de São Cristóvão. Viaduto Oswaldo Cosi, por exemplo, fica fechado para acesso do público e o estacionamento proibido desde às 9 da noite de sábado. Metrô e trens são as melhores opções. E operação especial para esse dia. O gerente de planejamento operacional do Metrô Rio, Marcelo Mancini, ele disse que 3 estações vão ser dedicadas para receber o público. Detalhou cada uma delas.
4: Quem tiver nos acessos A e B do estádio deve utilizar a estação Maracanã Rei Pelé. Então, da linha 2 é a estação indicada para quem está no portão A e B. Quem está no portão C deve utilizar a estação São Francisco Xavier, Tijuca, da linha 1. E quem estiver nos portões D e E, utilize a estação São Cristóvão, da linha 2. Então, 3 estações, 2 da linha 2 e 1 da linha 1, estação Maracanã, São Cristóvão e São Francisco Xavier.
2: E uma novidade para esse jogo é que normalmente a gente fala justamente da estação do Maracanã e São Cristóvão. Dessa vez, uma estação dedicada também na linha 1, a estação São Francisco Xavier. A linha 2 vai ser estendida durante o domingo até a estação General Osório, em Ipanema, normalmente fica até a região de Botafogo. Domingo, estação linha estendida até General Osório. O objetivo, segundo o Metrô Rio, é atender toda a rede hoteleira ali da zona sul da cidade. Já os trens da Supervia vão ter 15 viagens extras na ida e outras 22 na volta para atender esse aumento da demanda. Estação do Maracanã dos trens fecham às 10 da noite. Estações do metrô funcionam até às 11 da noite no domingo. Maíra e Gustavo.
1: A pergunta que quer calar, Rafa, você vai ser corvo ou cowboy no domingo?
2: Eu vou ficar neutro. Não sou tão fã assim do...
1: Tá que nem o Eduardo Cavalieri.
2: É, tô no time do
0: Perfil. E o Molica.
2: Eu também. Vou ficar pelo entretenimento, pode ser?
1: Boa.
0: Então, ó.
1: Boa.

0: Pedro Sampaio. É o show do intervalo, então, junto com o Rick Martin. Promessa cumprida aqui.
1: E por falar ainda em futebol americano, Maracanã não é a primeira vez que o templo do futebol abre as portas para outras modalidades, algumas até curiosas. Larissa Ventura está de volta aqui na nossa programação para falar justamente das vezes que o Maracanã sediou outros esportes que não fosse o futebol. Fala, Larissa.
2: Isso mesmo, Gustavo. Conhecido como Templo do Futebol, o Maracanã, como a gente já estava falando, né, vai receber no próximo domingo a primeira partida da NFL no Rio de Janeiro. Porém, a realização de eventos de outras modalidades não é novidade. Em 1951, o Maracanã recebeu um campeonato de jiu-jitsu. O japonês Masahiko Namura, acho que pronunciei certo, campeão mundial na época, enfrentou o brasileiro Hélio Gracie, o maior nome do jiu-jitsu e da luta livre no Brasil. Anos depois, em 1983, foi montada uma quadra de vôlei no gramado. Na ocasião, Brasil e União Soviética disputaram o grande desafio de vôlei. O Brasil venceu por 3-1 com um público de quase 96 mil torcedores. O basquete espetáculo também já ocupou o estádio. Os Harlem Globetrotters, equipe de basquetebol americana que viaja ao mundo fazendo apresentações performáticas, já se apresentaram no Rio de Janeiro, no estádio do Maracanã, em 1951 e em 1952. Para além do esporte, o estádio também já foi ocupado. Nos anos 70, o vestibular unificado do Rio, por exemplo, chegou a reunir milhares de alunos para fazer provas nas arquibancadas de cimento do Maracanã. Outro evento também muito famoso que ocupou o estádio foi a chegada de Papai Noel. Entre os anos 70 e 80, a chegada do Bom Velhinho, que descia de helicóptero no centro do gramado, era muito esperada e marcou toda uma geração de crianças.
1: Molica estava contando aqui fora que ele acompanhou, que ele fez a cobertura da chegada do Papai Noel e prestou vestibular no Maracanã.
2: Eu cresci ouvindo minha mãe falar que ela ia pro Maracanã ver a chegada do Papai Noel.
3: Legal.
2: O Maracanã também já reuniu milhares de pessoas para a realização de shows. Nomes como Kiss, Rolling Stones, The Police, Roger Waters, Tina Turner e Frank Sinatra já entregaram performances lendárias no estádio. Vale destacar a apresentação de Paul McCartney, que no dia 21 de abril de 1990 arrastou 184 mil pessoas para o estádio para conferir seu show. A Arena ainda sediou a segunda edição do Rock in Rio em 1991, entre os dias 18 e 27 de janeiro, com nomes como Guns N' Roses, Prince e George Michael. Foi a única edição do festival que aconteceu fora de uma cidade do rock e agora, nesse domingo, uma coisa inédita, né? Primeira vez que o Maracanã e o Rio de Janeiro vai receber um jogo da NFL.
1: Boa!
3: Obrigada, Larissa. É, o Maracanã recentemente, além do futebol, né, tem recebido muitos shows. Tem até uma crítica com relação à qualidade do gramado, que isso atrapalha ali para a realização das partidas de futebol depois que os shows passam. Não sei se no caso da NFL agora vai ter algum impacto direto no gramado, até porque o futebol americano
1: Pintura, né? Também a questão diferente, o tablado diferente. Do próprio jogo, né?
3: E o calçado dos jogadores também tem umas garras, assim, para se fixar no gramado e aí depois ter aquela. É uma pancadaria generalizada, né? Eu não sou muito fã também, não. Mas não sei se isso vai ter algum impacto ali. Eles vão aproveitar que a gente vai entrar agora na data FIFA, né, para a realização dessa partida, e depois vai ter que ter uma recuperação do gramado ali para que os times voltem a utilizar o Maracanã, né? É um estádio que é o nosso grande cartão postal, né, em termos esportivos, e aí está sendo bem utilizado aí como cartão postal, inclusive lá para fora, para trazer essas atrações internacionais. Obrigada, Larissa, pelas suas informações. Vambora?
1: Vambora!
3: Amanhã tem mais Rio TMC a partir de 10 horas da manhã, de 10 a meio-dia. Hoje, às 5 horas da tarde, tem o Rio TMC segunda edição com o Leonardo Rezende. E daqui a pouquinho vocês ficam com as emoções do Papo de Craque, que de meio-dia a meio-dia 25 acontece pelo YouTube. Mas a partir de meio-dia 25, depois do horário eleitoral, vai estar aqui no Dial também. Um abraço a todos, tchau, tchau.
1: Valeu!
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0: Sexta-feira tem resenha na praia, é isso?
1: Tem.
0: Resenha na praia?
1: Isso.
0: O papo de craque, é isso?
1: Aham.
0: Flamengo é líder, é isso?
1: Não, muito com vantagem. Líder. Com vantagem, diferente.
0: Não, não é líder, não. Líder mais é alto. Coisa. Flamengo venceu e é muito líder! Tempo!
1: Muito líder.
0: Ah, não, líder. Líder é aquela loja lá, ó.
1: É. Vende aquelas paradas.
0: Flamengo é muito Marco líder. Aurélio toca! O Mengão é líder!
2: Marco Aurélio toca!
1: E ele é Flamengo.
0: Tá convidado também pro sexta-feira no quiosque. Estaremos no quiosque da Praia de São Conrado. Sexta-feira.
1: Qual quiosque?
0: Atendendo populares. Não sei ainda, vou olhar. É. Toda Beach Club?
1: Soga.
0: Toga Beach Club. E o Fluminense, Céu? Também sou. Soga?
1: Isso. Soga Beach.
0: Avenida Prefeito Mendes de Moraes, 1501. Ah, eu quero conhecer o Torelli. Vai sexta-feira.
1: Vai lá, pô.
0: Toga Beach Club. Quero tirar uma foto com o Mesquinho Silva, pedir pra ele me pagar um Guaracamp. Tô aí.
1: Pede. Tô aí. Quer pedir um dinheiro emprestado pro Léo Dinheiro? Vai lá.
0: Quer dar um pesco-tapa no Yuri Duque?
1: Vai lá também.
0: Quero pedir uma imitação pro Magno Navarro?
1: Vai lá.
0: Sexta-feira.
1: Quer saber, saber se o Brandão é velho mesmo ou é só personagem? Uhum. Vai lá.
0: É, exatamente. 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Sexta-feira, meio-dia, estaremos lá. Vamos tirar foto com todo mundo. Vamos.
1: Não, falar de futebol.
0: Vamos permitir vocês pagarem uma cerveja pra gente.
1: Isso aí.
0: Pagarem um almoço pra gente. E estaremos quase todos lá. Talvez o Saião não, que o Saião vai ficar aqui.
3: É, o único que tem autorização pra matar a resenha também é o Saião, tá? Vamos ser legal.
0: Isso.
3: Por favor.
0: Por favor. E outra coisa, teremos policiamento. Você que não gosta da gente vai querer bater na gente.
1: Não, aí não.
0: Teremos segurança. Agora, você que é um cara que gosta da gente, apareça lá pra gente fazer o programa. Todo mundo junto. Pra nós fazermos o programa juntos.
3: Isso.
0: Vamos?
3: Vamos.
0: Você vai tirar foto com todo mundo?
3: Vou tirar foto com todo mundo.
0: Você vai tocar nas pessoas?
3: Até na hora que eu estiver comendo.
0: As pessoas vão poder tocar em você?
3: Vão.
1: Vão perder mexendo no seu cabelo?
3: Vão.
1: Ó, vão. Deu uma rateada.
3: Ela deu uma rateada.
1: Então fala aí, vão poder ou não?
3: Vão.
1: É isso aí.
3: Claro que vão, né,
0: peruca? 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Coloque no seu aplicativo de navegação.
1: Onde fica?
0: E apareça
3: São Beach Club.
1: São Conrado.
0: Meio-dia. O programa será ao vivo de lá no projeto Verão TMC.
3: Papo de craque na praia. Papo de
1: beach. Papo de craque na rua.
0: Papo de craque na praia com populares.
1: É.
3: Papo de praia.
0: Ah, eu quero dar um beijo na boca do Joel. Não vai poder,
3: só
0: na bochecha.
3: Só na bochecha.
1: É.
3: Molhado e suado.
0: Ah, o João Leite realmente...
1: É fofinho?
0: É
1: muito fofinho.
0: Ele parece o Lobianco, o ator.
1: Parece. Você vai poder tirar uma foto com o João Leite e usar nas suas redes sociais com o chefe dos estagiários e também com o global Lobianco.
3: Exatamente.
0: Imagine não tem o dedo. Aí você vai descobrir.
3: Imagine é PCD, realmente.
1: Vai descobrir, você
3: ele
1: vai saber.
3: Ele vai te mostrar a carteirinha que ele parece o
1: McLovin.
0: O Borges é realmente novinho? Você vai conhecer o
1: Borges. O dele é ralinho.
3: É, isso. Bem ralinho.
0: Exatamente.
3: Tomara que tenha feito a barba até sexta, inclusive.
0: S-O-G-A.
3: Não dá, né?
0: Coloque no seu aplicativo de navegação. Prioridade para piloto.
1: De quê?
0: De aplicativo.
1: Ah, pô.
0: Taxista.
1: Achei que era piloto de avião.
0: Motoqueiro.
1: Isso aí.
0: Dodói de rádio.
1: Dodói de rádio, pode ser.
3: Possíveis patrocinadores.
0: Possível. Ah, quero colocar esse um também. Dinheiro, quero conhecer o Torelli.
1: Vai conhecer o Torelli.
0: Isso.
1: Vai poder pedir imitações para o Magno Navarro.
0: Vai.
1: Inclusive, vai ter um quadro onde você vai pegar o seu celular e vai ter direito a mandar um WhatsApp pra alguém
0: isso.
1: Com o Magno Navarro imitando essa pessoa, isso. Entendeu?
0: Magno, porra, cara,
3: você
0: e amanhã é o Renato Gaúcho.
3: Do Magno, né,
1: vamos,
3: cara?
1: Claro que vamos.
3: Porra.
0: Magno, imita o Renato Gaúcho aí.
1: Imita o Diniz.
0: Pra minha mãe.
1: É. Imita o Lulu Santos.
4: Boa noite a todos.
1: Manda um abraço do David pra algum amigo. Falou que o David teve alguma coisa. É isso aí. Isso. Encontrei com...
0: O projeto fica perto da rádio. É um
3: você
0: parceiro.
3: Você que mora longe da praia.
0: Não, não. Você que é dito.
1: Não.
0: Mora longe da praia.
1: Não.
0: Vai ser muito bem-vindo,
1: verão. Não, olha
0: eu
1: só.
0: Vou fazer o programa sem camisa.
1: Ah, ó.
3: Você vai treinar até lá?
0: Eu já tô treinando, treinei perna hoje já, tá,
1: não,
0: filho?
1: Não, mas calma aí, sem camisa ou sem
3: é
1: bermuda?
3: Superiores, já, querido.
0: Ué, tudo bem, mas treinar a perna queima muita caloria,
3: Toré. Eu tive sem camisa.
0: Aumenta, inclusive, a testosterona.
1: Ô, Léo, rapidinho, Léo. É bom deixar claro.
3: Sociável.
1: Vai ser no Soga Beach Club, o primeiro. Mas você também pode fazer em qualquer outro lugar, desde que entre em contato com a rádio.
0: Isso.
1: E queira a participação do Papo de Craque.
0: Eu quero Papo de Craque no seu estabelecimento. No Largo da Carioca.
1: Vamos lá. Amarelinho da Cinelândia? Beleza, irmão. Vambora.
0: Onde vai parar o carro? Na rua.
1: Na rua.
0: Pô, pelo amor de Deus.
1: Para o carro, ué.
3: É, eu vou estar pros...
0: Ah, André Sobrinho, vou de bike, eu sou iFood. Pode ir, pô.
1: É, pô, pra tu ir, cara.
0: Inclusive, vou pedir um lanche e tu entrega lá e eu te dou uma gorjeta generosa. Porque eu sou o Léo Dinheiro. Tô nem aí, pô.
3: É isso. Eu vou estar prestes a entrar de férias. Então eu vou estar pros zaralhos.
0: Então,
3: e conto com vocês pra curtir comigo esse momento.
1: Provavelmente, Torelli vai bancar a cerveja da rapaziada. Então vai. Você que também, numa sexta-feira.
3: Uma rodada, pelo menos, já
1: uma rodada, certeza. Não, é claro, não tô falando que é
0: uma rodada. Aí vamos lá, 100 ouvintes, seu trem.
3: Com certeza.
0: Vai pagar 100.
3: O especialista em quê? Em porta de trás tá com a gente. Pode ir com trajes duvidosos. Cara,
0: a gente
3: vou...
0: vai
3: com... Eu vou com a minha roupa favorita, que vocês sabem qual é.
0: Qual? O macacão.
3: É aquela, o macacão. Só que eu vou tentar um macacão de outra cor, pra ficar diferente.
0: Tira todos os patrocínios do macacão, que não colocam dinheiro aqui.
3: É BR, né? Posto BR.
1: Eu acho que tu vai ter um problema aí, mano.
0: Outra coisa, reza pra fazer um sol bonitão, porque a gente vai ter a galera descendo ali de... Como é que é o nome daquele bagulho?
1: Parapente.
3: É.
1: É isso?
3: Parapente o nome?
0: É, não é parapente, não.
1: Asa Delta.
0: Asa Delta.
3: É.
0: E aí, parapente não é de onde eles saem?
3: Não sei. Parapente não, parapente é um formato de objeto voador.
0: Então, irmão, olha só. Todo mundo estará lá. Nós estaremos lá.
3: Isso, equipe toda convocada, inclusive o Papo.
0: Compareçam!
3: Ah, eu tenho mais o que fazer. Brenda Balbi está convocada. É titular do Papo. Ah, eu tô de folga. Vai tá tem lá. Que ir.
0: Vai. E outra coisa.
3: Ah, eu sou o coordenador, sou João Lidington. Ah, eu tô fazendo a escala, eu não tô. Tá sim.
1: Meu nome tem que ir. Meu nome pra não estar na escala. E eu vou. Claro que eu vou.
0: Ah, vai ter transmissão no YouTube? Vai sim.
1: Vai. Mega produção.
0: É o mesmo
1: irmão.
0: Programa, só que na praia com a possibilidade de você assistir e jogar um tempero na discussão, falar no fundo. Tô aí, tá falando merda.
3: É, o Anderson Ezequiel quer aprender português comigo. Vai lá, vambora.
0: Isso. Ó, e outra coisa, a patroa vai estar olhando.
3: Vai.
0: A patroa vai estar olhando. E se vocês comparecerem, a patroa vai entender que, pô, os caras têm que investir, vamos fazer um

0: Ribeirinho é a palavra proibida aqui no ambiente. Parabéns para o Vasco da Gama.
1: Isso. Que maior bonito do Brasil.
0: Agora sim.
1: Peço para as 8 rodadas o Vasco era campeão.
0: Não.
2: Não, porque.
0: Festa na barreira, hein?
2: 31 pontos com mais 24, não passa nenhum Flamengo.
0: 5.
1: É, então, mais 8 rodadas. Mais 46 rodadas, entendeu?
2: Ah, aí passa. Com
1: certeza, ia passar.
0: Olha, o Fluminense jogou muito bem, principalmente no primeiro tempo. O Flamengo chegou a jogar bem.
1: Essa é a realidade.
0: Mas o melhor futebol carioca do fim de semana foi do Vasco. E o Botafogo decepcionou. Então não vai ter indo porcaria nenhuma. O Botafogo perdeu na estreia do Tite, apesar do Ziyech ter tido uma boa estreia. Ele que também estava começando com a camisa botafoguense, entrou no segundo tempo, mas não foi suficiente para conseguir o empate. Entrou, já estava 2-0 para o Mirassol.
2: E deixou boa participação?
0: Deixou, cara, foi bem.
2: Isso aí.
0: Começou com bons highlights já, quase fez um golaço.
1: Não, jogou bem, cara.
0: É.
1: Eu vi o jogo com o botafoguense. E ele tava oriçado, né?
0: O Jim?
1: Bem?
0: Aquele teu amigo que é maneiro, que joga bola contigo?
1: Zi,
0: isso.
1: Sim, ele tava...
0: Zin.
1: Ele tava meio...
0: Zi.
1: Tava meio excitado com o Ziyech.
0: O Zi tava excitado com o Ziyech?
1: Sim.
0: Bacana. É vencer da mesma família. Um abraço pro Zi. Eu vi o jogo também e acompanhei aqui na rádio. Comentário do Magno Navarro. A narração foi do Magini. Reportagem... Quem fez reportagem ontem? Sábado, do Botafogo.
1: Foi
0: o Brandão, não.
1: Não, Yuri.
0: Foi Yuri. Yuri Duque. Tem WhatsApp pra caramba. Vamos chamar a galera aí. Lembrando que sexta-feira faremos o programa direto da praia. Vamos lá, praia. Vamos, com papo de craque. Primeiro tempo, direto de São Conrado. Beleza? Você está convocado. Soga. No Soga. Quiosque do Soga, pode ser?
2: Soga Beach Club.
0: Soga Beach Club.
1: Eu vou estar lá.
0: Do quiosque.
1: Sem camisa, com um shortinho perereca e o meu chinelo daquela marca famosa.
0: Eu vou de piloto de Fórmula 1 / lanterneiro, / mecânico.
2: É festa fantasia não, cara.
0: É, mas eu vou, eu quero.
2: Caraca, tá bom.
0: 21-995-57-1013, fala aí.
3: Fala, galera monstra da TMC.
0: Oi.
3: Aqui é o Rei da América, tricolor do recreio. Aí,
0: São
3: eu
0: Paulino?
3: Vou também, mané. E vou de sunga, mané. Sunga
0: isso.
3: Tricolor.
0: Boa. São Paulo?
1: Ouvintes de sunga terão prioridade, hein?
0: É, ouvintes de sunga terão prioridade pra quê?
1: A prioridade pra tirar foto, furar fila.
0: É. Cara, o São Paulo não é mais rei da América, né? O Flamengo tem mais títulos de Libertadores que o São Paulo e que o Santos, né?
2: É.
0: Caramba. 21-995-57-1013. Saco cheio da comemoração.
4: Boa tarde, pancada. Quem fala é o Reinaldo.
0: Oi, Reinaldo.
4: O Saul ontem. Caraca, deu aula, hein? Jogou muito, principalmente no primeiro tempo.
0: Isso.
4: Esqueci
0: dia,
4: no banco. Ontem entrou como titular, bagunçou, jogou fácil. Olha o dinheiro, motoqueiro
0: Foi.
4: Não. Motoqueiro só faz merda.
0: Que isso?
4: Motociclista, Léo Dinheiro.
1: Ah, tá, mas eu não falei um motoqueiro. Em nenhum momento eu utilizei essa frase, cara. Cara, e outra coisa, um abraço pra quem é motoqueiro.
2: E motociclista?
1: Motociclista. Quem é piloto e quem é motorista. Porque tem essa diferença.
2: Sim.
1: Piloto é aquele cara que passa a marcha com 3 dedinhos, assim, ó. Igual aquele vídeo, camarada, que ele passa a marcha. Esse é piloto.
0: Esse é brabo. Tem os jovens que mandam ver nesse...
1: Esse é piloto.
0: Nesse sentido aí.
1: Mas eu não falei isso, não. E, pô, meio dia o camarada como? Já tá com a voz assim, Torelli. Meio dia da segunda, hein?
0: Na sexta-feira, né? A gente vai estar assim também. Vai estar liberado durante o programa, inclusive, a hidratação.
2: É, isso aí.
1: Tá. Na conta dele.
0: É.
1: BT.
2: Do Papa.
0: Não, não.
1: BTB.
0: Calma.
1: Bruno Torelli Barbosa.
0: Pô, vocês querem me entubar de qualquer forma, né? Impressionante.
2: Não.
0: Vegeta, parece que o Vasco ainda tá fazendo gol. Acabei de ouvir que saiu mais um gol do Vasco. Verifica
1: cara,
0: se procede,
1: eu não vi o jogo, mas eu tava vendo os melhores momentos aqui. Um camarada inventou uma bicicleta que bateu no travessão, pô.
2: Robert Renan.
1: Assim, foi tipo...
2: Olha um dado aqui, ô Léo. Todos os jogadores de linha
1: chutaram,
2: finalizaram. Exceção do DVD.
1: O DVD.
2: Só ele. E o Léo Jardim, que é goleiro. Todo mundo que entrou, irmão. Entrou um jogador.
1: Ai, uma vez eu fui no evento. As pessoas que trabalhavam na antiga empresa.
0: Transamérica?
1: Todos eles finalizaram.
0: É mesmo?
1: Finalizaram pro gol.
2: É porque tem diferença.
1: Gols foram poucos, mas finalizar pro gol aconteceu.
2: O time todo do Vasco finalizou. Mas só o Colídio, o Bruno Duarte, o Lescano, o Andrés Gomes.

0: Gomes e o Ramon Rick
1: fizeram gols.
2: É. Tem a diferença. Entre finalizar e marcar.
1: Então, 21. Eu fui nesse evento, ah. Bruno Torelli Barbosa tava.
3: Tava.
2: Finalizou?
1: É, sim. Chutou pro gol.
3: 21 99 557 1013.
4: Tem tempo. Fala, galera do Papo de Craque, primeira edição. Que 5x0 foi esse do Vascão, hein? Porra. Podemos dizer que o Vasco é o novo Real Madrid das Américas?
3: Sim.
4: Ou podemos dizer que hoje o melhor futebol, jogado no Brasileirão é o do Vasco da Gama?
3: Também.
4: Jefferson, motorista de aplicativo, vascaíno, vamos que vamos.
0: Me arrisco a dizer que no planeta tem 4 times acima do Vasco. Futebol praticado.
3: É, no planeta.
0: Planeta.
2: Qual planeta?
0: Terra.
2: Ah.
3: Vai, planeta! Essa é só pra quem
0: não, agora assistiu. Falando seríssimo, seríssimo. Agora seríssimo, sem personagem, sem brincadeira.
3: Ah.
0: Sim, o Vasco é um dos melhores atuando, performando no Campeonato Brasileiro ao lado do Flamengo, por exemplo.
3: No fim de semana.
0: Não. Futebol brasileiro, nas últimas semanas.
3: Calma.
0: O Vasco está praticando esporte, futebol. O Flamengo não está demonstrando um problema seríssimo em finalizações também? Tá ganhando de pouco? O Vasco também está demonstrando um problema de finalização, mas é algo que é estrutural, né? Mas o Vasco tá performando, o Vasco tá organizado, o Vasco tá envolvendo o adversário, o Vasco tá jogando bem, ou relativamente bem, dentro e fora de casa, o Vasco consegue suportar pressão em competição de mata-mata, e o Vasco voltou a pontuar no Campeonato Brasileiro. Sim, Torelli, não é? É maluquice? Eu tô maluco? E o Vasco voltou a performar?
2: As últimas 4 rodadas são 3 vitórias e 1 derrota para o Fluminense, num clássico onde o Vasco teve...
3: Primeiro tempo amassou.
2: Exato. Que poderia ter vencido.
0: Torelli, é maluquice? Não é maluquice. Performance? Não é maluquice.
3: 21 99 557 1013. Fala aí.
5: Fala, rapaziada do Papo de Craque. Luiz Ramos, advogado. Uma pena que nesse horário eu não vou poder estar lá no Soca Beach Club.
3: Toga. Toga.
5: Soca Beach Club.
3: Soga.
5: Em São Conrado.
3: Toga.
5: Valeu. Zona, é Soga Beat Club, rapaziada. Soca em homenagem ao Torelli.
3: Toca!
5: Socando like agora.
3: Isso, muito bem.
0: Toca o like aí, pô.
3: Toca o like aí pra gente vir no Soga
0: Sexta. Onde é que eu vou conhecer o Torelli? No Soga Beat Club.
3: É, pra gente ir em paz pro Soga, com dever cumprido e só empurrar a bola pro Barbante.
0: Só empurrar, vai lá, só conhece o Torelli, só empurrar.
3: É, André Cole. João, você já sabe quando vai ser o jogo contra a Chape?
2: Não.
3: Não. Luiz Carlos Júnior, uou! Doutor, não vi a Laranja Mecânica jogar na Copa de 74, mas estou vendo o Vasco com o ótimo Pedro Emanuel. Verdade. Vegeta, vai ter rock and roll sexta-feira? Cara, acho que vale, né? Colocar pra tocar depois, no pós, um rock and roll?
0: O que, que tu quer que toque?
3: Nem que seja rock and roll que você... Você só gosta de rock and roll que seduz, né? Tipo Smith,
0: não.
3: Rock and roll pra resenha.
0: Não, minhas bandas favoritas são Pink Floyd... É rock and roll de viagem.
3: É, isso atrapalha um pouco a resenha.
0: É. Blink-182, você conhece, né? Que é um rock and roll moleque.
3: Punk rock bubblegum.
0: E eu Punk gosto pop. Também de The Who, que Sim. é um rock and roll velho.
3: Sim, desgastado.
0: Deixa eu ver o que mais. Muito eu gosto dessas bandinhas indies ali da metade dos anos 2000. Gosto, Arctic Monkeys, Strokes.
3: Ou seja, esteja não só depois do programa, como durante também vai ter comes e bebes.
0: Vai, é só você pagar.
3: É, só você
0: chegar. Você, no caso, o Torelli. Você que eu tô
3: não,
0: falando.
3: Não, ele, no caso, pagar o dele.
0: Também. Agora, seja esteja, você pode ir e encher o saco do Torelli. Até porque pode. A gente também quer conhecer a cara de vocês, né?
3: Seria legal.
0: Porque aqui, pô, vários fakes aqui. Especialista em porta de trás. Como é que deve ser a cara do especialista em porta de trás, Torelli?
3: Não imagino.
0: Não imagino.
3: Não imagino.
0: A galera fica, pô, como é que deve ser a carinha do.
3: O Seja.
2: Você sabe que tem um que não está mais entre nós, tá lá no céu e tá sorrindo por nós. Que conheceu o especialista em porta de trás.
3: É verdade.
2: Quem foi que conheceu? O Brenoca.
3: Breno conheceu.
0: É, e a gente conheceu o Kuchai Chang. Nós três.
3: Eu gosto da forma.
2: No aniversário
3: do Leão. A forma como eles se apresentam pra gente, que é muito boa.
0: Oi. Igor Vizinho do Brandão, quero conhecer e dar um pescotapa nele.
3: Oi, eu sou o Kuchai. Eu falo Kuchai da família Chang. E é assim que é. O Brandão Dercy Gonçalves.
0: Também gostaria de conhecer.
2: Isso é bom, hein?
0: É assim, o Brandão tem várias referências no...
2: Não, e o Brandão, não sei se você tava aqui, Léo, ou participou durante algum programa. Ele imita Dercy Gonçalves.
0: Eu ouvi, cara.
2: Muito bem, cara.
0: Sim.
2: Aí, muito boa.
0: Impressionante. Eu vi uma boa conversa de Dercy Gonçalves com o Fábio Porchat.
2: Vamos pra cá.
0: Foi desesperadora. Os dois xingando. Juntos.
3: Bom. Eu ouvi também.
2: Bom,
3: você
2: hein?
3: Falou no grupo, eu fui lá ver. Aí eu voltei um pouco a live.
0: Tem mais dinheiro para o porta de trás.
3: E foi emocionante. O Rafael S. Game falou isso com a gente, também queremos você na sexta-feira. É claro que a gente presume, né, que a maior parte da nossa audiência está ocupada trabalhando, mesmo numa sexta-feira que a gente sabe que é meio turno pra
0: maioria.
3: Mas você
0: que tá rodando, pilotando, fazendo dinheiro, passa lá rapidinho, toma um latão.
3: Um oizinho.
0: Não, um latão não, um latão zero, né?
3: É,
0: quem? Latão zero. Eu tô aqui falando pro piloto de aplicativo.
2: Não,
0: toma um latão zero. Toma um latão zero, pô.
3: 21 99 557 1013, fala aí.
6: Fala, Torelli. Fala, rapaziada da TMC, beleza? Rodrigues Vasco aqui de Laranjeiras. Torelli, eu vou estar lá em São Conrado, hein? Sexta-feira eu vou aparecer lá, pode ter certeza.
3: Que bom.
6: Meio-dia e meia, eu tô chegando.
3: Show.
6: Agora eu posso fazer uma pergunta? Tem como a gente fazer um churrasquinho lá na hora? Queimar uma carne?
3: Tem.
6: Eu vou levar uns 2 quilinhos de alcatra e tu leva a linguiça. Valeu? Tamo junto. Abraço.
0: Toscana, hein, Torelli?
3: Eu não posso levar a linguiça porque eu não como linguiça.
0: Mas assim, ele vai levar 2 quilos. Mas a gente presume que vai ter muita gente. Mas 20 quilos.
3: Aí é problema de quem come isso aí.
0: Tá, mas então vamos lá, agora. 2 quilos. Dá pra.
3: É TMC.
0: 2 quilos de carne, dá pra 20 comer?
3: Não.
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3: De volta na TMC, agora Transamérica TMC, informação da cidade. Você não fica alienado por aqui. A gente conta com o apoio da nossa equipe, que faz também o Rio TMC, primeira e segunda edição, e os blocos locais. Hoje representado aqui pela Rebeca Renz. Bem, boa tarde.
4: Boa tarde, meninos.
3: Não posso dar boa tarde? Boa tarde.
4: Boa tarde. Boa tarde pra vocês, boa tarde pros ouvintes. Aí a gente vem aqui pra falar um pouquinho sobre o jogo da NFL que vai acontecer no Maracanã no próximo domingo. Antes disso, o Rio vai ter uma semana de ações ligadas aí ao jogo pra esquentar, né? A torcida que já tá aqui pela cidade. As ativações vão acontecer ao redor de toda a cidade. E durante uma entrevista coletiva, o diretor da NFL nas Américas falou hoje sobre a preparação, o esquema especial que vai ser montado, principalmente de segurança. A gente ressalta que todo o esquema de segurança vai estar descrito nas nossas redes sociais, no TMC Rio de Janeiro, e ao longo da programação. Mas principalmente, eles dizem que o trabalho de segurança vai além do dia do evento e que a prioridade é esse trabalho preventivo. Então eles vão fazer ali eventos de preparação ao redor do estádio do Maracanã antes do domingo, para preparar, né, a região, evitar possíveis problemas maiores.
3: Legal, primeira vez que a gente recebe um evento desse, né?
5: O que está acontecendo? Na cabine de número 7 do Maracanã hoje?
3: Não, não sei.
5: Nossos equipamentos estão sendo retirados da nossa cabine, porque vai ser a cabine da comissão técnica do Cowboys.
3: Legal.
5: Cabine de número 7, que é da TMC. Então, o Maurício Cardoso, o Maurição, está retirando timeline, microfone, cabo, computador, a minha garrafinha.
3: Ele tá sozinho lá?
5: O meu carregador que ficou
3: lá. O Wallace não tá junto?
5: O Wallace tá no Rio Gastronomia.
3: Ah, tá. Trabalha, hein, cara?
5: Galera, tu costuma
3: Obrigado, Rebeca. Ela trabalha aqui. Sim. E alguém vai no jogo?
5: João Leite.
3: João Leite vai, né? Verdade. 21995571013, fala aí.
6: Fala, galera do Papo de Craque. Ricardo de Brasília, vascaíno. O Vascão tá atropelando todo mundo, hein? Botafogo é a próxima vítima. Eu acho que acharam o sapo que tava enterrado em São Januário e desenterraram ele e jogaram longe. Um abraço.
3: Valeu, grande abraço. Parabéns mais uma vez aos vascaínos pela bela vitória por 5-0, perdão, contra o Curitiba.
5: E cabia mais, hein?
3: E cabia mais, teve bola no travessão. Vasco jogou muito bem. Desde o início do jogo até o fim.
5: Acho da gama, né?
3: 21995571013, fala aí.
7: Fala, galera do Papo de Craque 1.
3: Pois não?
7: Então, galera, o torcedor vascaíno, ele é muito emocionado, né?
3: Ih, pronto.
7: Muito emocionado.
3: Tá vindo invejoso.
7: Ganhou 5-0 do Curitiba morto, entendeu? E já acha que é o melhor futebol jogado do Brasil. Pô, cara... Não, alguém tem que lembrar pra eles que o melhor ataque é o do Flamengo, a melhor defesa é do Flamengo.
3: Sim.
7: Entendeu? Então, o melhor futebol jogado hoje no futebol brasileiro, sul-americano, é o do Flamengo, que é o atual campeão brasileiro e o atual campeão da Libertadores. Um abraço aí pros vascaínos emocionados, valeu?
5: É muito invejoso.
7: Fabrício de Cordovil.
5: Só ele pode ser feliz, só o Fabrício pode ser feliz.
3: Acho que a palavra não é inveja, né? A palavra é, eu acho
5: recalque.
3: Que é...
5: Recalque.
3: E é rivalidade, né?
5: Recalque, recalque.
3: Ele tá mijando no território, foi isso que ele fez.
5: Recalque.
3: É um agora, cachorro.
8: Mas a questão que eu acho, assim, curiosa é porque... Realmente, cara, o Flamengo é campeão da Libertadores, líder do Campeonato Brasileiro.
3: Sim.
8: Né? Tem ganhado também tantos jogos aí quanto o Vasco ganhou recentemente.
5: Ganhou 5-6.
8: E mesmo assim, o Flamengo já fica incomodado com o time que acabou de sair da zona.
5: Isso me pega muito.
8: Isso é uma parada que, assim, eu costumo dizer, cara. O Vasco precisa disso aí. Isso é bom pro Vasco. O Vasco, claro, que ouve uma parada dessa, ele não tem que ficar bolado com as verdades. Mas ele tem que ficar, assim, tá vendo aí, ó?
5: A gente ainda incomoda.
8: Ainda incomoda, exatamente. O Vasco ainda incomoda, uhum. E isso é bacana. Agora, evidentemente que é um recorte que a gente tá fazendo aqui, e durante a semana com a data FIFA a gente pode trazer várias pautas interessantes quanto a isso.
5: Mais frias, né? Porque infelizmente vai ter nada quente.
8: Mas assim, é muito interessante o momento do Vasco, não só pelo resultado, mas pelo desempenho. O Vasco avançou na Copa Sul-Americana jogando com um time em reserva. O Vasco venceu o Grêmio fora de casa, venceu agora o Coritiba, e eu discordo desse áudio em uma coisa. Quando ele falou assim, Coritiba tá morto. Meu amigo, o Coritiba é o quarto melhor visitante do Brasileirão. Não tem como chamar de morto um time que tem a quarta melhor campanha do Brasileirão.
3: Eles reclamaram muito da ausência do Jaci, né?
8: Ah, calma aí. Pô.
3: Mas é só um jogador.
5: Não, o Thiago Silva exato. Não, irmão.
8: É, exato.
5: Todo respeito ao Jaci, tá?
8: Não, outro jogador que desfalcou, evidentemente, Breno Lopes, beleza. Mas aí você tomar de 5. E assim, o detalhe do jogo foram 32 finalizações do Vasco contra 4 do Coritiba. Foi um amasso que eu não lembro de ter visto, evidentemente, cobrindo o Vasco. Mas até tentando puxar na memória um outro...
3: Não, o Flamengo toda hora...
8: Não, mas não pelo... Não, teve o 8x0 sobre o Vitória.
3: Toda hora tem chute pra caramba, é o que o Léo falou.
8: Torelli,
3: o ponto de elogio dele do Vasco...
8: Mas o Flamengo tá lá em cima, eu tô falando do time lá de baixo, como é o Vasco. Que, em tese, ele rivaliza com os outros do mesmo naipe. Vou te dar um exemplo prático. O Vasco, quando vence o Santos por 6x0, não foi um amasso como foi ontem. Ou melhor, como foi sábado. É isso que eu quero dizer, entendeu? Foi 6x0, mas o Santos, quando tava 1x0 o Vasco, poderia ter empatado.
3: Traião disse que foi um amasso, sim.
8: Não, foi um amasso a partir do momento que abriu a porteira. O Vasco fez 4 gols em 10 minutos. O Santos que desligou. Você pode perceber que os gols foram marcados, assim, durante todo o jogo. Não foi uma pane do Coritiba. Foi o tempo todo o Vasco indo em busca do próximo gol. É isso que eu quero dizer, entendeu?
3: Seria perfeito o fim de semana se o Botafogo não tivesse... perdido, a gente teve um meio de semana muito bom também, né?
8: Foi por causa do Mirassol, né, cara? Porque o Mirassol, pra quem tá lutando pra não cair, como é o caso do Vasco, vencer foi ruim.
3: É concorrente, estão passando os lances aí do Botafogo e Mirassol. Tá difícil defender o Arthur Cabral, né? Ele não ajuda no combate, ele não cria, ele não faz pivô, ele não faz gol.
5: Recalque? Não, recalque da torcida do Flamengo.
3: Assusta,
5: cara. Cômodo. E assim, eu vou falar de novo, a felicidade do vascaíno incomoda alguns flamenguistas.
3: Eu acho que o recalque é uma palavra melhor do que inveja, não?
5: Sim, é recalque, pô. A felicidade do vascaíno incomoda alguns flamenguistas.
3: Mas a felicidade do flamenguista não incomoda o vascaíno também? A rivalidade é isso, né? Não é isso,
5: pô, tem um vascaíno aqui falando que virou normal, pô. O Flamengo ganha toda hora. Já ficou. É igual quando você toma muito o remédio, um determinado remédio, e ele deixa de fazer efeito. Uhum. É isso. Não é isso?
3: Dorflex.
5: Não tá nem aí, pô. Inclusive tem vascaíno aí achando melhor o Flamengo ganhar a Libertadores do que o Fluminense.
3: Aqui, esse negócio
8: essa é uma discussão muito boa.
3: É. Não, eu sou contra, boa. Por exemplo, tem um problema aqui de choque de realidade. Ah, o Flamengo, todo mundo seca, tem os antes e tal, realmente é um público maior de secadores. Mas não quer dizer que o rubro-negro não seque os outros também, não. Seca pra caramba.
5: Seca e fica já incomodado muito, felicidade, inclusive. Pô. Cara, o Vasco saiu da zona, o cara. Não, porque o melhor futebol ainda é o Flamengo. É óbvio que ainda é o Flamengo, mas o Vasco também está praticando um futebol que antes não praticava nada. E está sendo... Ali tem o Flamengo, que é melhor, mas tem o Vasco, que também está performando, passou a performar, praticar o esporte futebol.
3: O que eu cobro do Vasco é a regularidade, né? Então, assim...
5: E tá iniciando uma regularidade.
3: Está iniciando. Jogou em casa. Ah, mas passou na Sul-Americana. Tô andando pra Sul-Americana até agora.
8: E passou também nesse período da Copa do Brasil
3: a
8: também.
3: A Copa do Brasil interessa. E a regularidade...
8: E vai amassar o Palmeiras.
3: A regularidade no Brasileirão interessa mais ainda pra manter essa primeira divisão. Não, e o primeiro passo pra você ser regular, no bom sentido da palavra, em qualquer campeonato, é você... torneio, é você ganhar em casa. É você ser... forte em casa.
8: Ganhou as últimas duas.
3: Como tradicionalmente o Vasco é.
5: Fazendo gols. No caso, 5, que é importante.
8: Não, e ganhou do Cruzeiro também, pô.
3: Uhum.
8: Que tava ali envolvido ainda na Copa do Brasil. O Vasco perde pro Fluminense.
5: Cada um seus problemas, Joel. Que o Cruzeiro tava pensando.
8: Não. Até porque o Vasco também jogou a Copa do Brasil. Uhum. Teve que jogar, não poupou. Não, então, assim, o que eu acho que é a boa notícia, além de sair da zona depois de 11 rodadas, depois de 4 meses, é. O Vasco não saiu por um acaso. O Vasco saiu da zona por méritos, não foi por sorte, não foi por incompetência dos rivais. Dos rivais que eu digo ali, né, da parte de baixo. É porque teve competência para vencer e tem tido competência nos jogos.
5: Esse é o corte.
8: O Vasco, todos os jogos recentes, teve uma questão importante contra todos os times. Até mesmo nas derrotas, o Vasco desempenhou um bom futebol. Contra o Fluminense, o Torelli tava lá, não me deixa mentir. O Vasco, no primeiro tempo, poderia ter feito 1-0 e, com isso, condicionaria a partida. Não conseguiu. O Vasco, até quando perdeu pro Palmeiras por 4-1, teve um primeiro tempo.

0: aí nessa realidade.
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10: De volta na TMC Transamérica, agora é TMC para falar mais do Flamengo.
11: Uma vez Flamengo, sempre Flamengo.
10: E aí, Léo? Torélio, antes eu queria pedir a sua permissão para mandar um abraço, claro, para Mariana, pro marido dela e para a Maria Luísa, que ontem estavam no Maracanã, no setor oeste inferior, me gritaram. Eu dei um abraço, mandei um abraço, dei um tchauzinho, mandei um beijo. E a Maria Luísa ficou extremamente feliz, porque ela tem 8 anos. Ela é ouvinte do Papo de Craque, do primeiro tempo, da primeira edição do Papo de Craque. E ficou toda boba com o tchauzinho e o beijo que eu enviei. Então,

0: mais um abraço e mais um beijo de toda a equipe. Todo mundo vai mandar um abraço agora para Maria Luísa, de 8 anos, filha da Mariana.
1: Beijo e
0: Maria
1: abraço.
0: Luísa.
1: Maria Luísa.
0: Também, beijo, Joel. Abraço. Beijo para Maria Luísa.
2: Um beijo para Maria Luísa.
1: E abraço.
2: Um abraço também.
0: Maria Luísa, obrigado pela audiência. Você estava linda ontem, estava com um abafador. Maracanã, a torcida, claro, né? Legal. Faz barulho. Então, Maria Luísa, um abraço e muito obrigado pela audiência sempre. Falando do Flamengo, da Maria Luísa, o rubro-negro ontem venceu a equipe do Bragantino no Maracanã por 2-1, com uma semi-polêmica, vamos colocar assim. Primeiro a gente traz a palavra do Pedro, explicando a reação dele no momento da substituição.
3: Ali foi um momento, né, que eu acabei de fazer o gol e já estava voltando para o meio campo. Eu não entendi muito a substituição, porque era um momento ali de abrir mais o jogo, de estar com o placar mais elástico. Claro, como atacante, queria fazer mais gols, mas sem dúvida nenhuma, respeito 100% o trabalho que vem feito, o BH, que é um ídolo. Foi ele que entrou, não tem nada a ver com ele ali. Pelo contrário, né? Um cara que a gente respeita e admira muito, é um ídolo do Flamengo. Mas foi no momento ali no calor do jogo que acabou de sair um gol e queria fazer mais e participar mais. Mas é isso. O importante é sempre o Flamengo, sempre a gente conquistar os 3 pontos, a vitória e continuar em busca de mais um título brasileiro. E o elenco tá focado nisso. Sem dúvida nenhuma, a cada partida a gente vem evoluindo e crescendo. Em todo, né, contexto. E é isso, foi isso que aconteceu.
0: E agora, Leonardo Jardim explicando o lado dele dessa situação.
4: Ele queria ficar mais tempo, não é, dentro de campo, como é normal. Todos os jogadores a este nível gostam de ficar. Pelos jogadores, os 11 que entraram, ninguém queria sair. Aquilo, toda a gente queria jogar os 90 minutos. Mas eu disse, Pedro, é a tua vez. E ele sabe quanto eu gosto dele. E o abraço, não sei se foi eu que dei um abraço, foi ele que me deu um abraço, que eu ainda tenho as costas mais empenadas pelo abraço dele. Ele sabe que é um jogador que eu tenho um carinho especial. Ele não teve, claro que estava insatisfeito, como há jogadores que querem jogar mais, mas está o treinador para tomar as decisões. E achava que estava na altura de ele ceder ao Bruno, que a outra equipa estava a dar um topo assim mais transição. E a gente precisava de alguém mais nos duelos. Por isso, acho que não é caso, mas aqui no Flamengo qualquer coisa pode ser um caso, mas já se sabe que os jogadores, é normal, os jogadores estão a jogar, acabaram de fazer um gol e a substituição já estava feita. Se ele tivesse feito o gol 1 minuto antes, eu ia aguentar mais uns 2 ou 3 minutos, mas os outros já estavam para entrar em cima da linha, já não deu para aguentar. Fico satisfeito que ele voltou aos golos. Espero bem que ele agora tenha uma boa prestação na seleção brasileira, ele e o Lino, porque são dois jogadores que trabalharam muito bem esta época, têm mostrado competências e por isso é que foram chamados, e espero que as coisas também corram bem para eles, para irem mais vezes.
0: Palavras, portanto, do Leonardo Jardim. E agora, Torelli, eu vou trazer o Gustavo Machado, que é o dublador, né? Ele faz a leitura labial. E ele traz alguns detalhes que mudam a minha opinião emitida durante a transmissão. O Gustavo Machado, ele dubla o que aconteceu através da leitura feita por ele. É um pouquinho diferente da do Veloso com 2 L's, mas a dele também traz um panorama do que aconteceu. Vamos ouvir.
5: Calma. Louvado seja o seu nome. Tu és fiel sempre. Tu és fiel, Senhor. A honra e a glória é tua, Pai. Jesus é o caminho, a verdade e a vida.
6: Te tiraram.
5: É, vai. Ah, pô, eu? Ah, me tiraram? Ah, para, velho. Não, pera aí, Léo. Pô, tem que sair todo jogo, velho. Pô. Pô, ó, me tirar. Ah, pô. Todo jogo. Pô. Tu vai fazer o teu também. Vamos. Bora.
6: Tá triste, hein? Eu sei, vamos. Eu sou o Gustavo Machado.
0: Aí, ó, o material produzido pelo Gustavo Machado. E, Torelli, já partindo pro lado do debate, eu mudo a minha opinião, tá? Não vi nada de absurdo na reação dele, principalmente pelo que ele fala. Bruno, você também vai marcar o seu ao deixar o gramado. Então, ouvimos o Pedro, ouvimos o Leonardo Jardim, ouvimos também um detalhe de um profissional que faz a leitura labial e faz... e traz também, entrega pra gente também o lance dublado Sim. Sobre essa polêmica, que é uma semi-polêmica, porque o Pedro se posicionou e o Flamengo já jogou ali, ó, panos quentes em cima dessa situação. Princípio de polêmica, que pra mim já não é mais polêmica depois de ter percebido o que o Pedro falou. E o tom que ele falou, Torelli.
1: Quando ganha é mais fácil de abafar. Já eu opino sobre. Antes, a Rebeca Reis tem mais informação da cidade do Rio de Janeiro. E aí queria saber a opinião também do Joel e de vocês. Mas diga aí, Rebeca. Não, da Rebeca só sobre o Fluminense.
7: Perfeito. Gente, olha só, devido aos fortes ventos que estão atingindo a cidade do Rio, o Parque do Jardim Botânico está fechado preventivamente, o acesso ao local. As pessoas que estavam lá dentro foram retiradas. Justamente porque tá tendo, inclusive, quedas de árvore. A gente está noticiando aí no nosso Instagram. Durante a manhã teve registro de ventos de mais de 70 km por hora na estação ali do Vidigal, na zona sul da cidade. E em outros pontos da cidade chegou a 60 km por hora. A cidade, então, está em estágio 2. É bom prestar atenção quem for sair de casa. Manda pra gente se vê alguma árvore caída por aí, alguma coisa. Só manda no nosso WhatsApp.
1: Eu vi bastante. Hoje, inclusive, cheguei um pouquinho mais tarde na live de mais cedo do canal Zico 10, check, porque tava realmente um cenário esquisito, né? Por conta dos ventos, muito galho, muita árvore, local ali interditado, perto do túnel, Suzu Angel, uma das ruas. Então tava meio caótico, o tempo tava muito maior. Então, se você que for sair para fazer alguma coisa, pegando a Zona Sul, né, vale sair antes. Vento nos dois sentidos, inclusive, né, Léo? Obrigado, Rebeca. Parabéns pela vitória do Fluminense.
0: Jogou, Rebeca? Jogou, Rebeca?
1: Eu sei todos os...
7: Não joguei, mas eu torci.
1: Todos os tricolores.
7: Parabéns. Muito obrigada.
1: Nada. 21995571013, fala aí.
8: Alô, galera da TMC. Aqui é o Luciano, tricolor.
1: Alô.
8: De Bangu. Então, cara, tô ficando maluco ou o Diniz tá ficando louco?
1: Porra,
8: o Fluminense ganhou dos caras ontem, aí o Diniz vai na coletiva e me fala que o Corinthians foi melhor, meu irmão. Que isso? Vamos lá. Flusão nas cabeças, tamo junto. Parabéns aí pelo programa.
1: Valeu, lembrando que sexta-feira, direto da praia de São Conrado, sexta-feira, meio-dia.
0: Todo mundo de sunga.
1: Fica o convite, quem quiser ir de bermuda, de calça, seja o que for, só vá. Ou de macacão, que nem eu vou de macacão.
0: Torelli, vá. Quando tu vai na praia, tu vai de sunguinha?
1: Não.
0: Ou tu lança o calção?
1: Eu lanço o calção, mas eu não vou à praia.
0: Tem vergonha?
1: Não, mas eu não vou à praia. Eu ia de sunga antigamente, mas quando eu ia à praia. Hoje em dia eu não vou mais.
0: Já tá chegando a ideia de voltar a usar sunga, cara.
1: É? É. Tiozão?
0: Isso.
1: Boa. O
0: sunguinha então, apertadinha, pá.
1: Sexta-feira, meio-dia.
0: Só tem que malhar mais perna.
1: No Soga Beach Club, em São Conrado.
0: S-O-G-A. Soga...
1: Cara, minha perna tá bem sempre. Soga.
0: A branquela, né?
1: É branca só, mas é bem. Soga Beach Club. Então, vá lá conferir a presença da equipe toda convocada para o programa especial Papo de Craque. Primeiro tempo, sexta-feira, direto da praia.
0: Na praia.
1: Ouvintes. Os ouvintes vão poder perguntar direto pra gente ali, em loco, com direito
0: a... O que você achou?
1: Réplica e não tréplica. Tá?
0: Ah,
1: então acaba
0: seguinte,
1: o programa.
0: Vai ter jogo da seleção brasileira às 7 horas da manhã no dia.
1: Uhum.
0: Poderia ser a porrada. Hugo Neneca, por exemplo, vai falhar? Será? Eu acho que vai falhar.
1: É bem provável. E, então participe lá com a gente, apesar do Hugo não ter falhado nos gols do Fluminense ontem.
0: Começou. Aí,
1: ele,
0: Joel.
1: Tem sempre uma chance grande de falhar.
0: Aí, Jota.
1: Eu quero saber a opinião do Joel sobre a situação do Pedro primeiro.
2: Primeiramente, ele fez um gol que era importante, necessário, né? A gente vinha aqui, né, dando muitas críticas ao Pedro pelo excesso de preciosismo, e ele estava lá na hora certa, no momento certo, para fazer o gol. Então, esse é o ponto. Que bom que ele começou a marcar novamente, sem presepagem. E foi um gol importantíssimo, gol que garantiu a vitória. Quanto a ele ter reclamado, sinceramente, cara, tá 2-0 e ele é substituído. E naquele momento eu vejo que ele se coloca um pouco acima do Flamengo, porque o treinador é quem manda. E vocês podem reparar que ele sempre tem um problema. Ele apanhou do preparador físico do Sampaoli, o Felipe Luiz teve uma coletiva que esculhambou o Pedro, e agora ele meio que coloca o Leonardo Jardim meio que contra a torcida, após ter sido substituído. Então eu vejo que o comportamento nele, eu acho bacana. É linguagem de sinais, dando o ar de, pô, de um cara ser religioso. Mas, pô, a postura do Pedro, cara, é de um menino mimado. É de um menino mimado o tempo todo. Olha quantos... quantos elementos eu trouxe aqui pra falar sobre o Pedro e problemas que ele teve ou críticas que ele recebeu da comissão técnica. O Bruno Henrique tá lá, caladinho, reserva, entendendo o momento. O Pedro tem que entender que ele é titular do Flamengo, mas ele faz parte de um coletivo. E quando o técnico o substitui, é porque ele tem um plano maior, que é a vitória do Flamengo, a manutenção do resultado. Então é mais um episódio que eu tenho, assim, deixa uma dúvida em relação ao Pedro, sinceramente, Toro. Ele é um baita jogador, mas ele tem uma postura que, ao meu ver, eu não concordo, não.
1: É, vamos lá. Eu quero ouvir a galera e depois eu vou opinar também. 21-995-57-1013. Fala aí.
9: Fala, galera do Papo de Craque. Sobre o que o Léo Pinheiro aí da polêmica e tal.
1: Sim.
9: Isso não muda nada. O que muda é o fato da insatisfação do atleta que vai existir dentro do elenco lá. Isso aí daqui a pouco vai eclodir em alguma outra coisa. Ele é atleta, funcionário, tem que respeitar o treinador. É, reclama dentro do vestiário. Essa é o que manda a cartilha. Senão o que vaza dá sempre polêmica, que não é semi-polêmica. Um abraço. Saudações tricolores, Sorriso de Botafogo.
1: Valeu, Sorriso. Cara, eu concordo com ele. Acho que não tem que reclamar na saída do campo. O ideal é não fazer isso. Há situações de limite, né? E aí o erro pode acontecer, né? A insatisfação pode aparecer. É, pode transparecer, mas o ideal é não reclamar. E eu não vejo sentido na reclamação do Pedro a ponto dele fazer o que ele fez. E eu tô com o Léo, eu acho que ele ter dado apoio ao Bruno Henrique ameniza as coisas, demonstra que ele tá fechado com o grupo. Eu entendo o motivo que ele tem de achar que, por ter feito o gol, e seja um momento que ele ganhar mais confiança, fazer mais gols, seria uma tática assim. E tá precisando disso, né? Tava 5 jogos sem marcar. Mas nada disso justifica essa postura, na minha opinião. Eu que sou um grande defensor do Pedro, né? Na maior parte do tempo, entendo e o defendo. Mas dessa vez, não vou crucificá-lo. Mas não tô com ele nessa. Acho que não tem... Ele tava jogando nada. Tava mal no jogo. Então, não tem como colocar essa bronca aí. Apesar dele ter feito o gol que deu um alívio pro Flamengo, apesar dele ser goleador...
0: Vai chover, hein?
1: É, tá nublado. Não. Apesar dele ser goleador...
0: O cara tá batendo no...
1: E é injusto com o Jardim. O Jardim, quem tirava ele sempre era o Felipe Luiz, cara.
2: Tirava ele sempre, deixava ele no banco muitas vezes...
1: Mais vezes que o Jardim.
2: E o esculhambou pela postura. Ele repete essa postura mimada.
1: Não, são casos... Bem
2: não,
1: Toré,
2: não é não. Desculpa, não é não. Você passa pano pro Pedro, cara.
1: Não, foi um caso bem diferente.
2: Pô, cara, não acho.
1: Eu tava terminando a minha defesa.
0: Cara, eu tô me sentindo muito
1: mal. Do Leonardo
0: mal.
1: Jardim.
0: Eu tô porque, do lado do Toré.
1: É, porque o Jardim, por exemplo, fez a opção do Bruno Henrique na altitude. Uhum. Mas há estudos que comprovam realmente que o Bruno Henrique é mais apto fisicamente, ou que o Pedro é menos apto fisicamente, pra atuar. Aí, pô, o jogo do Del Valle, ele poupou o Arrascaeta e poupou o Pedro. Normal. Entendeu? Para o que o Jardim tinha poupado já na fase de grupos da Libertadores também, normal.
2: Me conhece o trabalho errado. Dele. Já teve ele... uma vez que o Arrascaeta saiu de campo assim? Só rapidinho,
1: não.
2: Desculpa.
1: Não,
2: é isso
1: não,
2: que eu quero dizer.
1: Mas isso que eu tô falando, que ele não tem que fazer isso.
2: Não, é isso.
1: Essa parte todo mundo tá concordando.
0: Não, mas o Arrascaeta já usou as redes sociais pra reclamar de ter ficado de fora, mas nunca deixou o gramado.
1: Já fez gol e fez comemoração em tom de protesto. Uhum. Também.
0: Principalmente no ano passado, quando tava rolando a discussão sobre a renovação contratual dele.
1: É, mas era mais com a diretoria.
0: Aí ele meteu a melhor temporada da carreira, renovou o contrato, filho dele
1: Mas
0: nasceu.
1: Era mais com a diretoria do que com o técnico.
2: Tá feliz. Sim.
1: Mas não é o ideal, de qualquer forma. Chega, ele tá no limite. Tudo bem, acontece.
0: O que eu acho desse caso, ô Torelli? Eu levantei a bola pra discussão, fiquei, cara, tô ansioso pra ver o que o Torelli vai falar. O Torelli se posicionou de maneira surpreendente. Contrário a essa atitude, eu tinha já o meu argumento desenhado, tá, Torelli?
1: É a sua imaginação, né?
0: E eu ia perguntar assim, Torelli, você que sempre fala que... Você sempre levanta a bola do... Se o Zico fez, se o Zico não fez, ninguém pode fazer. O Zico nunca fez isso.
1: Mauro então, César é o principal dessa turma, mas eu tô com ele.
0: Então, o Zico nunca fez isso.
1: Sim.
0: Então o Pedro não pode fazer. Esperava, sim. Tava com isso já pronto pra jogar na sua cara. Mas sim. Você vem e dá esse posicionamento equilibrado, eu não acho que é correto, mas eu acho também que é uma reação dentro do limite. Pô, toda hora eu saí, beleza, saiu, cumprimentou o treinador, passou força pra quem entrou, foi na zona mista, deu a cara, explicou o que aconteceu e vida que segue. Pra mim é isso. Não acho correto, mas cumpriu tudo que ele tinha que cumprir. Saiu, cumprimentou o treinador, demonstrou a insatisfação dele, que é válida, passou força para o companheiro, acabou o jogo, morreu também o problema e foi na zona mista se posicionar.
2: Léo, se o Flamengo empata e não vence, a torcida iria colocar a culpa nisso.
0: Ah, não sei, cara. O torcedor...
1: Estava pronto para vaiar o Pedro pela má atuação dele.
2: Aí então, ele faz o
1: por
2: gol.
1: Por uma sequência de 5 gols. Ele faz o gol. Aí pra quem...
0: Aí ele não é mais vaiado.
1: É.
2: Beleza. E aí ele sai. E aí isso. Ele coloca...
1: Foi até um alívio pra quem que nem eu não queria vê-lo sendo
2: bem,
1: vaiado.
2: Mas aí ele acho coloca... Que ele seria vaiado, não. Ele coloca, pra mim, um peso na alteração. Que não deveria ter. Pra mim, é porque venceu. Venceu, é líder, tá tudo certo. Agora, se empata, talvez o torcedor flamenguista que estivesse ali, que estava no Maracanã, ficaria pé da vida e possivelmente poderia recair sobre o Leonardo Jardim. É porque ele tá questionando uma ordem do treinador, a minha visão.
1: Não, acho que ele exagerou no questionamento.
2: Caraca, toda hora eu.
1: Aí
2: toda hora você, porque você é o centroavante, porque fisicamente você não entrega tanto.
0: Ah, tá jogando
2: você
0: mal.
2: Não ajuda na recomposição, porque você estava mal. Então assim,
0: tá ele vai cansado.
2: Reclamar. De quê? Tá reclamando de quê?
0: No campo do estudo, tá, Torelli? Campo do estudo.
1: Porra. Havia...
0: Os atletas que mais se desgastam são os jogadores de linha de frente. No caso, os dois pontas e o atacante agora no modelo de jogo do Flamengo. É estudo.
1: Tudo bem, havia uma predileção...
2: Laterais, que não está acostumado a fazer isso.
1: Laterais, havia uma predileção do técnico anterior pelo Arrascaeta. Dois jogadores também não têm tanto físico, não combatem tanto e são os mais qualificados que mais decidem no Flamengo hoje, tirando o Bruno Henrique, que é reserva, mas enfim, é um caso à parte.
0: Até porque também a gente pode parar... Existe...
1: Oi? Tô te atrapalhando?
0: Não. O... Chegou uma noite, outra notificação que era importante.
1: Uhum.
0: Até porque o Pedro, no ano passado, ele, quando esteve bem fisicamente, ele foi titular absoluto do Flamengo.
1: Foi, mas.
0: Só que aí, vamos lembrar, o Pedro voltava de uma lesão complexa no tornozelo. Tornozelo não, no joelho. Sofrido em 2024. E aí, até ele pegar o ritmo, voltar, o bom condicionamento físico, demorou.
1: Ele voltou antes do tempo.
0: Isso.
1: Que estava previsto.
0: Conquistou a titularidade. Aí ele vai e quebra o braço. Quebrou o braço.
1: Tava bem quando quebrou o braço.
0: Pô! Aí não, porque ele no banco, não sei o quê, pipipi.
1: E o período, explicando pela enésima vez, mas o João tem obrigação, acho que nem tava na equipe na época. Mas assim, isso já foi passado e ele pediu desculpa para o grupo e não para o Felipe Luiz posteriormente. Porque.
2: Mas eu sei do que se tratou do pós.
1: Porque ele, como ele voltou antes da lesão, estava querendo pra caramba jogar e treinando, ele achou que ele ia ser mais utilizado. No Mundial. Chega o jogo contra o Bayern, ele nem entra. Ele foi usado só nas babas, né? Aquele time lá dos Estados Unidos.
0: Ele jogou contra o LA.
1: Isso.
0: FC. E jogou também contra o Esperance da Tunísia.
1: É. E aí...
0: Contra o Chelsea não entrou, contra o Bayern também não entrou.
1: E havia uma predileção clara do Felipe Luiz por um jogador mais de movimentação na frente. Por isso
0: até
1: ele utilizava
0: o
1: tanto
0: ia ficar nas cordas,
1: o Plata.
0: Né?
1: E aí ele, erradamente, como ele já assumiu o erro, né... Ele voltou insatisfeito aos treinamentos e teve essa postura que o Felipe Luiz ficou super incomodado e colocou no ventilador, que eu não concordo. Que tem várias coisas internas do Flamengo que são absurdas, que rolam e ninguém bota no ventilador, né? E colocou esse caso no ventilador e aí danou-se. Aí ferrou a relação, ele pediu desculpa pro grupo e não pro Felipe. Já sobre a situação atual, repito, eu acho injusto com o Leonardo Jardim. Acho que o Leonardo Jardim dá valor ao Pedro. Tem um rapaz aqui no chat, um telespectador, porque ele não é ouvinte, quem tá no chat. Aliás, um grande abraço para os ouvintes de Brasília em 100,1, do Rio de Janeiro em 101,3. Se você tá em Brasília, quer ir conhecer a gente, vem sexta-feira ao Rio de Janeiro, pô. Chega aí pro Soga. Estaremos no Papo de Craque ao vivo.
0: E Brandão desse Gonçalves. For. Joel, até eu que sou antes não tô compreendendo essa ideia do Joel. Acho que o Pedro só reclamou porque o clima tá bom.
1: Não sei.
2: Mas assim, eu não tô sendo anti nisso, não. Não tem nada a ver uma coisa com a outra. Eu só tô citando, porque se fosse um outro jogador que eu não tenho memória de já ter tido algum tipo de racha e rusga, beleza. É porque eu lembro do episódio com o preparador físico. Aí tem o Felipe Luiz esculhambando.
0: Comentário do Igor Vizinho do Brandão. É. Vegeta, ótimo. Entra treinador, sai ótimo. Treinador e ele tem problema com todos.
1: Mentira.
0: Será que o problema são os treinadores?
1: É mentira isso. Não é verdade. Teve problema com o Sampaoli, que era um problema com todo mundo. E teve problema com o Felipe Luiz. Não teve problema com o Dorival. Não teve problema com o Tite. Então, assim, essa palhaçada, até que quiseram colocar.
2: Não, eu também
1: e teve
2: não tô problema com aquele que ele português. Tem problema com todos, não. Eu só citei problema três problemas
1: com...
2: dele.
1: Teve problema com aquele português, que também teve problema com o Everton Araújo e todo mundo, o romântico Paulo Souza.
0: Ah, e aí, o Everton Araújo nem tava no profissional. Todo
1: Everton Araújo não, Everton Ribeiro, uhum. Que botou de lateral e tal. E aí, maldosamente, uma galera colocou o Dorival falando, recortou, o e romântico. Não é verdade. O Dorival, o que ele diz é, ele encontrou o Pedro desmotivado e bolado porque estava sendo preterido pelo romântico. Então, ele recupera ali o Pedro junto com o Gabigol.
0: O lance da mãe dele chorando.
1: Incrível e tal. Por aí vai. Eu tenho que pagar o então, paga, o então. Break.
0: Paga então. Paga.
1: Depois eu vou falar mais do Fluminense. 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
0: Paga pra ele.
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3: De volta aqui na TMC, não confunda, tá? Eu não sou o pai da bola, não, tá? Não sou o pai da bola, eu sou Bruno Torelli, que nem a Vieta
4: Bruno
3: falou.
4: Bruno Torelli.
3: Você é Vegeta também.
4: Cadê?
3: Cara, Vegeta, eu... Vegeta?
5: Tortorelli! Cadê o Torelli? Tortorelli! É o Vegeta. Tortorelli!
6: Todo mundo é Vegeta, todo mundo quer falar com Vegeta. Vegeta daqui, Vegeta dali, Vegeta daqui, Vegeta dali. Todo mundo é Vegeta, cara. Todo mundo é Vegeta.
3: Obrigado. 21.
4: Eu me recuso a chamar o Torelli de Vegeta.
3: É, tudo bem,
4: eu tentei.
3: Quando ele chegou, eu tentei. Se você não me chamar de Bruno, tá bom pra cacete.
4: Cara, Bruno, tá aí. Eu vou começar a te chamar
3: porra,
4: de Bruno.
3: Bruno
4: é o nome do meu irmão, sabe?
3: Olha, Bruno!
4: Olha, Bruno!
3: Não. 21, 9,
4: Bruno,
3: 9,
4: você
3: 5,
4: não acredita. 5,
3: não. 21, 9,
4: beleza,
3: 9,
4: Bruno?
3: 5, 5, 7, 101, 3,
4: ok,
3: falei.
4: Bruno.
7: Fala, galera. Primeira
4: abraço,
7: edição do Papo de Craque. Aqui é o João Paulo Nogueira, fisioterapeuta aqui no Recreio. Só
3: fala,
7: queria
3: João.
7: Pedir pro Torelli mandar um abraço aí pra minha filha, Maria Eduarda Rachid, minha esposa Isabel Rachid.
3: Opa.
7: Que ontem ela, com 1 ano e 7 meses, foi a primeira vez no Maracanã. E pra um pai, assim, acho que foi a realização de um sonho. É isso aí. Se puderem mandar um abraço, a gente agradece. Saudações, rubro-negros. Grande abraço a todos aí do Papo de Craque.
3: Valeu, saudações, parabéns, Maria Eduarda Rachid e Isabela Rachid. Um grande abraço pra vocês.
4: 1 ano e 7 meses. Ou seja, 19 meses de vida.
3: Valeu, parabéns pro casal. E.
4: Espero que ela tenha vivido toda a experiência, né? Foi, voltou de metrô ou de trem.
3: Não, é. Pá, levar no Maracanã,
4: João,
3: pô.
4: Não.
3: Pô, 1 ano e 7 meses tem que ter levado de trem. Tem que ter falado pra ela assim, ó. Pega lá um Guaraná pra você. Ter dado pra ela o ticket, pega um Guaraná lá. Ah, quer um cachorro quente? Toma ali o cachorro quentezinho. Só pra terminar o assunto Flamengo entrar na Fluminense, rapidamente, Léo. Teve um telespectador que falou que o Leonardo Javim está preterindo o Pedro na Libertadores.
4: Não.
3: Isso não é verdade, né?
4: Não,
3: é
4: estratégia.
3: Sim.
4: E tá tudo certo, pô. Pode preterir. Caraca, qual que é? O Pedro é obrigado a jogar?
3: Eu acho que sim.
4: Não é obrigado a jogar.
3: É o melhor atacante
4: se
3: do
4: ele
3: Brasil,
4: não tiver
3: então
4: bem,
3: eu acho que ele tem que jogar.
4: Se ele não tiver bem, se ele tiver mal fisicamente ou tecnicamente, se
3: não
4: tiver
3: concordo.
4: Um outro jogador que atenda a estratégia...
3: Não concordo.
4: Tudo bem, pô. Você pode
3: discordar. Felipe Luiz, não concordo. Aliás, dias ruins para atacantes que são mais de área, isso acontece pra cacete. Basta fazer um gol, né? Quantos dias ruins que um Luizão da vida não viveu, que um atacante matador não viveu, ele fez o gol e saiu na capa do jornal e tá bom.
4: Luizão, que é bom deixar claro também.
3: Que é Flamengo.
4: Seguinte, não fazia...
3: Flamengo.
4: Não, quando não fazia gol, tinha uma presença...
3: Raça absurda.
4: Exato, irmão.
3: Marcava alto pra caramba.
4: Essa é a grande questão.
3: Ele tinha.
4: Essa
3: mas ele
4: é
3: não era
4: questão.
3: Tão técnico quanto o Pedro, por exemplo. Apesar
4: não.
3: de ter uma boa técnica também.
4: O Luizão, até o Gabigol e esse Flamengo, né, de 2019 pra cá, o maior artilheiro brasileiro da história da Libertadores.
3: 27 gols. É, mas tem gente também, o que me incomoda é que tem gente que joga muito pra galera também, né?
4: O quê?
3: É a galera que chega toda errada pra jogar, faz tudo errado durante a semana inteira, chega no campo, vou dar carrinho, vou chutar a bola pra torcida.
4: É, eu já ouvi.
3: Luizão. Porra, isso aí não
4: Luizão
3: dá,
4: é desse.
3: Não, o Luizão não. O Luizão, Luizão treinava bem.
4: Não, mas o Luizão tem uma...
3: Falei a pessoa que a semana inteira
4: tem
3: fica...
4: Tem uma entrevista dele, que ele diz isso, que ele chegava no Vasco às vezes, o Antônio Lopes via, vai lá na maca, e ele falou, mas quando eu chegava no jogo, eu me garantia.
3: Não é isso que ele tá falando. É o seguinte,
4: ele treinava bem.
3: Eu já ouvi, também de outras pessoas, de equipes staffs, falando sobre isso, né? Que fulano treinava mal, chegava tarde, não fazia nada. Aí na hora do jogo, pra fazer uma média com o torcedor,
4: isso.
3: Dava 4 carrinhos.
4: Sim, sim, sim.
3: E aí, por que tu não tá jogando? Ele, não. Aí a torcida, por que ele não joga? Ele tem tanta raça.
4: Tanta raça.
3: Aí o dia a dia, isso, 2 carrinhos mascaram.
4: É.
3: Esse é o lendário vagabundo da bola.
4: É, tem muitos.
3: E eu sei os nomes.
4: Também.
2: Eu quero falar mais do Fluminense. Tem tempo, senão eu ouvi os áudios aí, tem mais áudio de Pedro, mas não dá tempo, porque tem que falar da grande vitória do Flu. O Flu meteu 3 no Corinthians.
3: 3 falhas de Hugo Neneca.
2: Na opinião 2. Do Léo, 3 falhas do Neneca, na opinião
3: 2.
2: Do Joel, 2 falhas do da família X.
4: Saião 3.
2: Na minha opinião, nenhuma falha do Neneca. É, a Madu não viu, não tá perdendo nada também. E vamos ao noticiário aí com o Yuri Duque, o pai da bola.
8: Fala, Torelli, um abraço pra você e pra todos que nos acompanham no Papo de Craque Primeiro Tempo. Neste final de semana, mais um grande resultado do Fluminense. Vitória fora de casa pra cima da equipe do Corinthians. Mas o principal ponto de todos, o técnico Marcão segue fazendo um trabalho impecável. Até aqui são 8 jogos e apenas 1 derrota. E o treinador falou um pouco sobre isso ao término da partida. Destacou os questionamentos e dúvidas pelo lado do torcedor tricolor e como ele agiu com todas essas críticas antes de assumir. Vamos ouvir.
9: Na verdade, todas as vezes que a gente assume, acaba caindo nessa mesma situação. Ah, o Marcão não é isso, não está preparado, vai estudar, é amigo de jogador e tudo. Mas vou te ser bem sincero, eu não estou preocupado com isso. Assim, eu estou preocupado em trabalhar muito e ter a confiança de nossos jogadores, nossos atletas e trabalhar para o jogo e cada dia, partida a partida. Esse é meu compromisso. E, assim, eu até prefiro que eles, de alguma forma, questionem o treinador, o Marcão, do que ir nos meus jogadores, entendeu? Tira a pressão deles, de alguma forma, eles desabafam com o Marcão. E eu sei o que eu posso fazer junto com a minha convicção, com meus jogadores. Então, de verdade, eu não penso nisso, não paro para pensar nisso. Eu só digo que eu tô ali para entregar tudo, como desde a primeira vez que eu assumi, para fazer tudo por eles, para eles, pro Fluminense estar brigando em cima em todas as competições possíveis.
8: Com a paralisação para a data FIFA, o técnico Marcão terá um período de descanso e o Fluminense permanece no G3 do Campeonato Brasileiro. Uma das principais metas do tricolor dentro das últimas semanas. Um outro ponto importante da paralisação é a recuperação de alguns jogadores que estão em processo de transição. Principalmente Ignacio, que era o titular da equipe, porém teve uma lesão na posterior da coxa direita e está no período final de transição. Com certeza teremos ele de volta para formar a dupla com o Thiago Silva dentro dos próximos confrontos pós-data FIFA. Valeu, Torelli!
2: É o Ig. Valeu, Yuri. Ontem comemoramos muito no estúdio, né? Os gols do Flu, a vitória com narração.
3: Por que vocês são muito Flu ou porque vocês odeiam o Diniz? Porque o Yuri Duque, ele demitiu o Diniz ontem. O Yuri Duque demitiu o Diniz contra o Flamengo. E aí eu falei, cara, acho que o jogo da Libertadores é mais importante. Aí demitiu o Fernando Diniz depois da Libertadores. E demitiu o Fernando Diniz ontem, no terceiro gol. E no pós-jogo. Que só durou 10 minutos.
2: E você que entrou gritando Flamengo no meio da transmissão do Fluminense?
3: Escalação Flamengo tinha saído, pô.
2: Flamengo!
4: Mas é isso aí mesmo. Mano,
2: Flamengo! Depois ele mandou uma também que...
3: O Yuri falou que a linha burra era porque o atacante ficava parecendo burro. Aí você, não?
2: Não.
3: E o do Maracanã, não!
2: Não, mas você falou alguma coisa, tipo assim, vamos com o Flamengo, sei lá, agora vamos Flamengo. Foi uma coisa assim que o Yuri ficou reclamando. Eu falei, reclama mesmo, que se fosse ao contrário, ele ia estar falando de você pra cacete aqui. Enchendo o saco.
3: É porque o retorno, ele deu um probleminha, você sabe, né? É o Saião, né?
2: Tá começando.
3: É. Mas é por isso que eu nem reclamei.
2: O Saião agora faz jogos, gente. Tá se acostumando ainda com uma dinâmica diferente.
3: Depois acertou, viu? E pelo menos uma das grandes virtudes do Saião é a humildade pra reconhecer quando
2: ele é falso humilde.
3: Não.
2: Ele você não reconhece, que é falso humilde. Ele aponta o dedo não. Pro outro.
3: Você que é falso humilde.
2: Sobre o Fluminense, te surpreende o Flu tá com essa campanha no Brasileirão, quando não. Todo mundo tira o Flu pra...
3: Merda.
2: Isso.
4: Não, me surpreende a diferença entre Fluminense do Zubeldía para o Fluminense do Marcão. Isso me surpreende muita coisa.
2: Todo técnico que entrou no Fluminense, de cara, começou a colher resultados. O Zubeldía foi assim, colheu resultados. O Marcão foi assim, o Renato foi assim. Todo mundo, cara.
3: Será que é a época do ano?
2: Eu acho que o Fluminense é um time legal e que motivado faz mais.
4: Eu acho que além
2: e desmotivado faz menos.
4: Eu acho que além de ser um time legal, é um time que tá acostumado a frequentar a parte de cima da tabela e também a jogos grandes como Libertadores. Rapaz, é praticamente a base do time campeã de 23. Então os caras sentiram o gostinho do que é ser campeão. Então,
2: a base? Não é, não, exagerou.
4: Não, né? Não, cara, vamos lá. Fábio tá lá, Samuel Xavier tá lá, Guga tá lá.
2: Samuel Xavier não tá jogando.
4: Não, mas tá no grupo. Martinelli tá lá, Ganso tá lá.
2: Thiago Silva.
4: Sabe? Não, Thiago Silva não tava na Libertadores. Não,
2: mas é experiente. Mudou o ataque. O meio-campo, os principais jogadores já não estão.
4: Mas assim, vamos lá. O Martinelli tava lá, o Ganso tá lá. O Serna vem depois, o Canóbio chega depois, mas o Hulk é um jogador acostumado a vencer. O que eu quero dizer é que a mentalidade do Fluminense permanece. O Nonato não estava lá, mas jogou já em outros times grandes. O que eu quero dizer é, a mentalidade permanece.
2: Por que ninguém reclama da Vasco Press, hein? Toda hora tem maioria Vasco na cara de... Me incomoda. Toda hora são dois, três vascaínos.
4: É, mas o Cazé é Vasco.
2: Viu?
4: Torelli, por que tu não criava?
2: Ah, o Vascaíno narrando lá direto, tu viu?
4: Porra,
2: tô ao contrário.
3: Agora a gente pode falar isso, né?
2: É.
3: Tem outro vascaíno narrando direto.
2: Não, pode falar isso.
3: Não.
4: Pera lá.
3: Tem sim, cara. O André Marques.
2: Eu ficava assim, eu gosto de todos os profissionais, mas, pô, tem uma distinção aí que é feia, né? Ah, pô. Aí você tem
3: que. Qual que é o problema, cara? Os caras estão transmitindo Real Madrid e Atlético de Madrid.
2: Você sabe,
3: mas os caras são Vasco?
2: O cara se assume rubro-negro, é o fim do mundo. Dá porrada
3: isso
2: nele.
3: Isso eu concordo.
2: Aí o cara é vascaíno, não, ele é vascaíno, é assim mesmo, que legal, o cara é vascaíno, pô.
3: Ah, ele sofre. Cara, teve apresentador, comentarista chorando quando o Atlético Mineiro foi campeão. Muito tempo, pá. Aí o flamenguista fala, poxa, fiquei feliz que o Flamengo ganhou. É um absurdo a falta
2: de
3: noção.
2: Ética.
3: Falta de...
2: Imparcialidade.
3: Profissionalismo, imparcialidade. Nossa, é absurdo, é. Tudo é absurdo.
4: Quando o Vasco for campeão, tá liberado?
3: Você pode fazer o que você quiser, pô.
4: Não, só pra saber.
3: Não, você pode fazer o que você quiser, só não pode reclamar quando o Torelli, se o Torelli fizer. Ah, entendeu?
4: Isso eu já reclamei com você?
3: Nunca. É isso, não, pô.
2: Não.
3: É isso assim, o Torelli.
4: Não vou tirar.
3: Se o Torelli chorar que o Flamengo ganhar a Copa Pebolim.
4: Não, ele
3: Derby
4: tá certo.
3: Das Américas. Beleza.
4: Até porque, Léo, a gente faz rádio.
3: Tu vai chorar quando?
4: E rádio é emoção.
3: Tu vai chorar quando vai ganhar a Copa do Brasil?
4: Com certeza.
3: Vai.
4: Vou.
3: Lá em Brasília?
4: Estarei chorando.
3: Caralho, tu vai estar na. Vai estar na Asa Norte, né?
2: Festa
4: de rock?
2: Meg Bonitinha, você vai lá? Você é um antes do cacete, hein?
4: Faz
2: vai
4: tempo,
2: lá?
4: Hein? Faz tempo que
2: faz
4: não
2: tempo
4: aparece.
2: Que não
3: é, Meg Bonitinha tem.
2: Vai lá, ô Meg. Torelli tem vergonha do próprio nome dado pelos pais? Que isso, Torelli?
4: Sim, tem. Ele não gosta de chamar de
3: Flamengo. O dinheiro tem muita cara de flamenguista. Por quê?
2: Quem escolheu meu nome foi meu avô, né?
3: Qual que é a cara de flamenguista? É uma cara gatinha? Então, eu tenho.
2: O Flute não te surpreende, ô Léo, você dizia?
3: O quê?
2: Que o Flu não te surpreende?
3: Não, pô. Agora não. Me surpreendi o Fluminense estar na M.
4: Que
3: total.
4: Foi?
3: Na M total.
2: Nunca teve na M total.
4: Recentemente,
2: teve.
4: Pô, 24.
3: Pouco uso meu dia.
2: Não teve
4: não,
2: na
4: não,
2: zona
4: não,
2: de rebaixamento.
4: Em 24, lutou até a última rodada. Isso, mas 23, é. Lá em cima. 22, lá em cima. 25, lá em cima. 26,
2: é,
4: lá em cima.
2: Só 24 mesmo.
3: Não, mas eu tô falando nessa temporada. Me surpreendi.
2: Não teve
4: mas
2: na
4: mesmo
2: zona
4: assim,
2: de rebaixamento,
4: lá em cima.
2: Tava classificando.
3: Tudo bem, pô, mas
2: quase
3: surpreendi.
2: Não foi na fase de grupos.
3: Ganhava, mas ganhava na cagada. Fazendo um esforço absurdo.
4: Pô,
3: um gol no último minuto.
4: Um gol no último minuto.
3: Jogadores caindo, cansados na reta final. Aqui com o falecido Breno Monsef dessa emissora, que hoje é Breno Monsef vivíssimo no NFL.
2: Sim.
3: No Sport TV. A gente falava, cara, não tá muito cedo, não. Não tá muito no início do campeonato pro Fluminense estar fazendo essa força absurda pra ganhar dos adversários. Porque esse tipo de vitória é aquela da reta final, das últimas 10 rodadas. É tipo a vitória do Flamengo contra o Corinthians. Que ali é assim, pô, é um momento decisivo do campeonato. Você faz aquela força maior, você tem as pernas pesadas de uma temporada já grande. E tudo isso chamava a atenção. Essa dificuldade e um esforço não natural em determinados momentos. Mas isso me surpreendia. Mas eu acho que o Fluminense tem, no mínimo, um time competitivo. Ou um grupo competitivo. Eu só desaprovei a contratação do Hulk pelos moldes e porque o Hulk tava jogando porcaria nenhuma.
2: Mas ele continua não jogando muita coisa, a verdade
3: aí
2: é
3: a
2: essa.
3: A bola tá entrando.
2: Mas a bola está indo ao gol.
3: Justifica.
2: Ao barbante.
3: É, a bola tá entrando, assim.
2: Decisivo.
3: Isso, e ontem ele contou com a contribuição generosa do nosso Hugo Neneca. Falhou.
2: A bola no segundo gol a bola desvia.
3: Falhou.
2: No terceiro gol é cara a cara a bola desvia.
3: Falhou.
2: No primeiro gol é cara a cara.
4: Falhou nos três.
3: Falhou.
2: O único que ele poderia ter feito alguma coisa é ter saído do gol no primeiro, mas era uma bola bem difícil, um ótimo passe.
4: Não, mas o primeiro dá pra aceitar. O segundo e o terceiro não.
2: 21 995 57 1013.
4: Não tem
2: nosso WhatsApp, participe aí. O João vai separar. Ninguém o cacete. Tem um monte de áudio aí na tua frente. Sobre o
4: Sobre o Pedro? Eu quero falar sobre o Fluminense.
2: Tá, falem sobre o Fluminense. Ou não, vamos trocar de assunto então, já que ninguém quer falar de Fluminense. Se vocês falarem, a gente volta. Então manda áudio aí sobre o Fluminense. Serna ontem fez um jogo incrível, tá?
3: Kevin.
2: Voltou a viver a boa experiência.
3: Eu não acompanhei o jogo, eu só ouvi o jogo.
2: Bem e eu no combate. Eu também
3: tava conversando com a galera lá no Maracanã.
2: Bem na criação, foi muito bem o Kevin Serna ontem. Ótimo reforço aí pro fim de temporada do Flu. Vamos falar mais do Vasco, que venceu no sábado. Goleou, amassou. Joel Silva.
4: Na boa, Torelli. Todo mundo já falou sobre essa goleada. Eu acho que a gente tem que mudar. Olhar o futuro.
2: Pode ser.
4: E o futuro é a data FIFA e também a Copa Sul-Americana. A Conmebol divulgou os horários e dias das partidas contra o Boca Juniors. Divulgou agora.
2: Uhum.
4: Vamos lá. O Vasco enfrenta o primeiro jogo no dia 13 de outubro, 9:30 da noite, em Buenos Aires, na La Bombonera. E o jogo da volta é no dia 20 de outubro a confirmar. Por que era confirmar? Porque existe ainda a questão do embrólio com o Maracanã. Então, enquanto estava aqui tentando entender onde o Vasco vai jogar, e o Vasco já formalizou um pedido para jogar esse jogo no Maracanã. E vale a gente contextualizar por que não São Januário. No regulamento da Conmebol, partidas semifinal precisa ser disputada em estádios com capacidade mínima de 30 mil lugares. São Januário comporta cerca de 22 mil pessoas. Portanto, por isso que o Vasco tenta, junto agora ao consórcio, jogar essa partida. E teve uma questão que a Conmebol foi parceira, se a gente for parar para pensar. Por quê? Vasco e Flamengo jogam o segundo, decidem em casa a fase semifinal. Vasco pela Copa Sul-Americana, Flamengo pela Libertadores. O Flamengo joga no dia 22, uma quinta-feira.
3: Tá definido já?
4: Tá definido. E o Vasco joga no dia 20. Foi agora há pouco que a Conmebol divulgou. Então o Vasco joga dia 20, terça-feira. O Fluminense joga quarta e o Flamengo joga quinta. Só que Vasco e Flamengo jogam na mesma semana no Rio de Janeiro. Com isso, e aí eu acredito que a Conmebol também ali...
3: E na mesma semana na Argentina.
4: E na mesma semana na Argentina. Com isso, Torelli... Eu acredito que a Conmebol, buscando também que esse jogo seja no Maracanã, ela deu uma moral. Porque o Vasco joga terça, teria ali 2 dias de descanso programado e o Flamengo jogaria na quinta. Então é com essa prerrogativa que o Vasco busca jogar no Maracanã. Porque vai ter um descanso de gramado, vai ter uma data FIFA para o consórcio cuidar do gramado. Então o Vasco, né, pretende jogar no Maracanã. Mas também prepara na justiça caso esse pedido seja negado. Porque lembrando, ou joga no Maracanã, ou vai ter que jogar no Nilton Santos, um gramado sintético, ou buscar uma exceção dentro da Conmebol para jogar em São Januário, o que nesse momento é a situação é menos possível. Então é o Vasco, já com as datas definidas, lembrando, vai jogar o jogo de ida dia 13 de outubro em Buenos Aires, o jogo da volta dia 20 de outubro a confirmar, porque ainda não tem o martelo batido quanto a isso. Então, o torcedor que está pretendendo ir para Buenos Aires já começa a ver passagem aí. Dia 13 de outubro, jogo na La Bombonera e o jogo da volta dia 20 de outubro em São Januário. Maracanã, Nilton Santos, o Vasco quer Maracanã, Torelli.
3: Teremos El Joel em Buenos Aires?
2: E com dois argentinos que estão...
4: Depende.
3: Teremos El Joel.
2: Tem dois argentinos
4: aí. Do Colina em Foco ou da TVC?
3: O Joel como profissional.
4: O Joel como profissional tá querendo muito estar presente em loco.
2: O Joel estando ou não, tem dois argentinos que eu acho que merecem elogios aí, que melhoraram muito ofensivamente o time do Vasco. O Colídio
4: E
2: o Lescano, né? Mas uma boa partida do Colídio. E o Lescano aí, de início, já atuando bem. Né? Adaptou rápido no Vasco.
4: Eu ia falar sobre isso, mas aí, né, prioridade é o assunto mais quente, mas de fato, pra debate, é importante a gente
3: então,
4: destacar.
3: Então, do que adianta ter o estádio se não pode jogar num momento desse, né?
2: Então, do que adianta ter debate se não pode
3: estádio.
2: Você ficar falando sobre outro assunto se não é notícia?
3: É estádio.
4: Não, a gente vai falar também.
2: Eu quero falar estádio, só da notícia. Vai ser dia tal ou dia
3: estádio. Aí vai chegar uma fase decisiva, eu uso o estádio.
2: Pela mão de mim.
4: Bruno Duarte também fez gol, ô Torelli. É importante destacar, não
3: porque
4: só
3: porque a gente tem estádio.
4: Enquanto jogadores do setor ofensivo.
2: Ele jogou bem?
4: Jogou bem. Uma bola na trave. um gol marcado e o jogador que mais desarmou na equipe cruzmaltina.
2: O Andrés Gomes fez um golaço.
4: Fez, né, um golaço e deu uma assistência. Esse aí tá jogando um nível acima. Thiago Mendes também, recital no meio campo.
2: Todo mundo com nota alta. Alguém foi abaixo ontem, não?
4: Cara, né? Não. Ninguém. Dá pra dizer que, assim, não ontem foi exigido o Léo Jardim, né?
2: Ontem não,
4: sábado.
2: Ontem.
4: Ah, tá. Esse não foi exigido, logo não dá muito pra falar dele. Mas
3: por que estádio? Fala. Tem o estádio.
4: Vamos lá,
3: o
4: Léo. Estádio. Tem estádio e existe um regulamento.
3: Sim, e aí? O estádio não serve pra nada, pô?
4: Não, serve.
3: Ah,
4: chegou até lá.
3: Joel.
4: Eu acho que o debate é outro.
3: Ah,
4: o debate é.
3: Não dá pra usar o próprio estádio, pô. Quer usar o estádio dos outros? O estádio do.
4: Não é dos outros.
3: É lógico que é dos outros, é do governo do estado do Rio de Janeiro.
4: Então.
3: Cedido.
4: Então pronto. E aí, cedido a Flamengo Fluminense. E no edital, que eu posso até ler aqui pra você.
2: Não dá tempo,
4: não dá? Coisa rápida. Mas tudo bem.
3: Que não usa o próprio estádio, não serve.
4: Que prevê que não pode, pô. Que não tenha discriminação com outros clubes. Então, o edital, ele garante que o Vasco possa jogar. Só que existe a desculpa. Desculpa não, existe o argumento do gramado.
2: Beleza.
4: Não, existe desculpa. Que é o Vasco que alega que é a desculpa.
2: Vai ter NFL lá, né?
4: Vai.
2: Transamérica agora é TMC. Dá,
3: ainda mais um esporte que nem
2: jogo da verdade.
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1: De volta aqui na TMC para infelizmente falar do Botafogo.
2: Infelizmente.
1: A decepção dessa rodada, né? O Botafogo perdeu por 2-0.
3: Tem que falar.
1: Na estreia do Tite, o que deixou a gente com alguma esperança foi o Ziyech no segundo tempo.
3: É Ziyech ou Ziyech?
2: Ou Ziyech.
1: O carioca, Ziyech.
2: Ziyech.
1: Ziyech.
3: Eu vou falar Ziyech.
1: Fala também. Aí, ô Brandão.
4: É isso, Vegeta, mais uma isso derrota no Campeonato Brasileiro, a 11ª do time, primeira sob comando do técnico Tite. 2-0 pro Mirassol, ambos marcados pelo Eduardo. O Botafogo caiu uma posição, agora é o 12º, tem 35 pontos, diminuiu em um ponto a diferença para o Grêmio, primeiro time do Z4. Agora é de 6 pontos a vantagem do Botafogo. Vamos ouvir o técnico Tite na sua primeira coletiva pós-jogo, falando sobre os fatores que determinaram essa derrota, a primeira sob seu comando.
5: Do contexto todo, alternando momentos de superioridade no domínio com outros da superioridade do Mirassol, foi efetivo. Nós começamos melhor o jogo e aí o gol até desencadeou um desequilíbrio. E aí nós buscamos no segundo tempo com transformações, sim, porque nós sabíamos que isso é a observação e não desculpas, é análise, é dados, que jogo de quarta para sábado ia ter esse componente de desgaste. Tanto é que nós já tínhamos previsto, eu tinha colocado para os atletas que ia ter todas as substituições pela necessidade do jogo. E o Mirassol, por não ter jogado, acelerou desde o início. Porque não é por mal, é porque é característica, porque é estrategicamente eu faria a mesma coisa. No segundo tempo nós podemos ter feito 2-1, dava o contra-ataque, é natural, mas teve a bola do Medina, teve a bola do Toledo, duas grandes defesas, uma da nossa finalização, falou, mas outra defesa do Walter, e aí construiu o placar.
4: Tá aí, portanto, o técnico Tite analisando a partida, ele que também atribuiu a derrota ao desgaste. Já que o Botafogo jogou na quarta contra o Grêmio, 3 dias depois teve esse compromisso contra o Mirassol. Por sua vez, a equipe do interior paulista teve semana livre para trabalhar. O único destaque positivo foi a estreia de Hakim Ziyech. Ele entrou no intervalo, teve uma boa participação, concluiu a gol, deu bons passes, bons lançamentos, porém não o suficiente para fazer a equipe sair, pelo menos com um empate lá de Mirassol. Valeu, Vegeta?
1: Valeu, nem Ziyech, nem Ziyech. Ziyech. Segundo o nosso Brandão, o Tite dá jeito no fogão, ô Léo?
6: Eu torço que sim.
1: Você acredita que sim?
6: Ou que pelo menos mantém o Botafogo com uma relativa tranquilidade na elite do futebol brasileiro, conseguindo uma classificação para a Sula do ano que vem. É o que eu torço.
1: Eu acredito no mínimo também.
2: O médio básico. Você acredita no Tite, né?
1: No mínimo.
2: Não,
1: é o Tite segurar o Botafogo na
2: primeira. Eu acredito no Tite. Mas será que vai ser o Tite, o treinador do Botafogo? Ou vai ser o Titinho?
1: Voltou. Parece o meu avô quando pegou o alemão.
2: Ué?
1: Ficou doente.
2: Eu não posso ter essa opinião? Então não é pra opinar? Beleza. Então, beleza. Tu só perguntou pro Léo, então...
1: Porra, de novo, a mesma opinião, cara. Ué?
2: Não sobre pode. Você fica defendendo e babando o ovo do Pedro o tempo todo. Porque o Pedro é o Pedro. Eu não posso dar a minha opinião, tendo em vista que eu dei a minha opinião uma semana atrás.
1: Talvez eu
2: fiquei quarta,
1: fazendo...
2: quinta e sexta sem vir aqui no programa. E hoje eu vim. Você perguntou sobre o Tite. O assunto é Tite. Eu falo, o Tite vai ser o treinador ou vai ser o Titinho? Pelo primeiro jogo, não dá pra gente saber disso. Vai ter a data FIFA e aí a gente vai saber.
1: Talvez.
2: Porque se for o Titinho, ele fracassou no Flamengo, fracassou no Cruzeiro, pô. É isso.
1: Talvez eu esteja...
6: E o Titinho estava na comissão do Santos, lá com o Kleber Xavier.
2: Talvez. Só isso. Querendo emplacar o filho.
1: Eu esteja fazendo a mesma pergunta, né? De novo. Por isso você tá vindo...
2: Talvez seja isso, né, irmão? Mas você é mal educado.
1: Não, eu tô reconhecendo
6: que... Você é mal educado.
1: Tô reconhecendo que eu
2: errei. Mal educado, pô. Mal educado. Ficou igual meu tio lá com o alemão. Aí conta uma história que ninguém entende. Todo mundo é obrigado a entender.
1: Alemão.
2: Pelo amor de Deus, pô.
1: Explicando, bem colocado, João, mais uma vez. Não precisa gritar pra ter razão.
2: Não, pô. Tá errado, irmão.
1: Mais uma vez, alemão é Alzheimer, né? Você fica repetindo a mesma coisa, né?
2: Aí você tá indo
1: tiver,
2: contra
1: vamos ver se vai
2: uma. Tá vendo
1: tem
2: piadinha
1: escalado.
2: Numa doença, porra,
1: séria?
2: Gravíssima, seríssima, pelo amor
1: Sei
2: de Deus.
1: Muito bem
2: pô.
1: Como é que é isso.
2: Pelo amor de Deus,
1: muitos casos da família, meu avô. paterno, materno. Você
2: deveria, deveria respeitar a opinião.
7: Falta humildade pra você. Falta respeita humildade, opinião, falta humildade, falta muito humildade.
2: É o Tite?
1: Tô respeitando, o técnico. Ele fala o tempo inteiro, pô.
2: Ótimo técnico.
7: Falta humildade.
2: Ele quer emplacar o filho, tá na cara. Então o Botafogo não tem que ter Titinho, não. Já deu o Ancelotinho, já teve uma experiência que nem foi ruim, eu acho. Ancelotinho.
1: Eu nem vi o Baque Mirim.
7: Ele emplacou algumas coisas, sim.
2: Valeu, coletiva junto.

0: deixa nos comentários, se inscreve no canal, ativa o sininho, dê o seu like, compartilhe, tá bom? Ou também pelo WhatsApp, que é o 11 972 21 1001. E a pergunta de hoje, essa pergunta é boa, vai pro nosso arroba D'Ângelo, diretamente de Brasília.
1: Olá, abraço, tá? D'Ângelo,
0: que ele gosta do nosso programa. Coisas que só tem quem é muito rico ou muito pobre.
1: Caramba, eu tenho que falar uma coisa que, é. Que ambos têm. É. Então, quem é muito rico tem e quem é muito pobre
0: tipo,
1: também
0: por
1: tem.
0: Por exemplo, visita do Luciano Huck.
1: essa foi genial.
2: Muito boa.
1: O muito pobre tem visita e sim, o muito rico
0: que
1: também
0: aqueles
1: tem.
0: Lata velha, aquele reforme a casa.
1: Isso foi genial. Muito bom, muito bom. E você, Mini Ruth?
2: Acho que sabão de coco, né? Porque o pobre, ele usa como sabonete. O rico usa pra lavar roupa.
0: Que rico. Nossa, que usa sabão de coco, Mini Ruth.
1: Você quebrou a enquete.
0: Quebrou.
1: Ó, vou trazer. Ó, parente preso, entendeu? Quem é muito pobre tem parente preso. Quem é muito rico também tem parente preso.
0: E nessa linha, ajuda do governo.
1: Boa!
0: Vocês me entenderam? Só quem é muito rico ou muito pobre tem ajuda
1: Batista,
0: do governo.
1: Você está genial hoje. Gostei de ver, mas eu quero saber de
0: os
1: você.
0: Os meus cabelos.
2: O que você fez, Batista? Meu Deus.
1: Eu quero saber de você. O que é que quem é muito pobre tem, assim como quem é muito rico também tem?
0: Isso.
1: Eu quero aquela coisa que ambos tenham. Mandei pra gente no 011-97221-1001. Boa. Cara, gostei. Tem mais, tem mais. Manda mais uma aí.
0: Ah, sei lá. Cavalo.
1: Cavalo. Caraca, genial, mas cara, quem é?
0: Cavalo, só muito rico ou muito pobre. A charretinha.
1: Deixa eu falar, dá pra virar um quadro no Praça é Nossa, isso é bom, isso é genial. Então, ó, manda aí pra gente. Vamos então, amigos, para o nosso quadro que traz fofocas com um colaborador que é de primeiro grau. Este nosso convidado, que já faz parte do Sobremesa, ele é muito bom. Tanto é que ele é apadrinhado pela Marlene Matos, uma das maiores diretoras do Brasil. Apadrinhou ele, gerencia a carreira do garoto. O garoto é bom. Vamos então para o nosso quadro de fofocas. Começa agora. Pode falar, Batista.
0: Gerencia mais ou menos, né? Porque senão ele não tava no Sobremesa. Né?
1: Vamos então. Hoje ele tá. Vamos então ao nosso quadro para trazer notícias e fofocas com ele, o Boca de Sacola.
3: Boca de Sacola.
1: Ele, Bruno de Simone, jornalista, entrevistador, colunista de famosos, trabalhou na Band, MTV, RedeTV e tá aqui com a gente. Tudo bem, Bruno?
4: Tudo ótimo, boa tarde, ouvintes.
1: Boa tarde.
4: Bora tomar o suco da confusão?
1: Tomar o suco da confusão?
2: Adoro!
1: No início do programa, eu disse que ia ter fofoca com a rainha dos baixinhos, Xuxa Meneghel.
0: De novo?
1: De novo, né, Batista?
0: De novo.
1: A gente já deu algumas notícias aqui e parece que hoje é... Qual polêmica, Batista? É aí do negócio da roupinha
0: da
1: dela?
0: Da virilha? Não, acho que não. É treta.
1: É treta?
0: O que aconteceu? É por causa de aluguel agora?
2: Pois não,
0: ela, como que é? Fiadora? A Xuxa agora virou fiadora?
4: Eu preciso desabafar. Foram as palavras do cantor de um hit só, Conrado, em relação à Xuxa, dizendo que a Xuxa era uma pessoa má. Uma pessoa que cedeu um apartamento durante 4 anos para eles poderem morar, a família poderem morar, sem cobrar aluguel, apenas pagar condomínio, né? IPTU, luz.
1: As taxas administrativas.
4: Né? Exatamente. Isso porque ela é uma pessoa má. Imagina só.
2: Nossa, gente, eu quero uma pessoa má desse jeito na minha vida, viu?
4: Eu quero uma pessoa má dessa na minha vida. Calma aí, Xuxa, venha fazer uma maldade dessa comigo.
1: Deixa eu entender. Você tá dizendo que o Conrado e Andréa Sovertão moraram na casa da Xuxa sem precisar pagar aluguel.
4: Exatamente. E também tem um detalhe. A Xuxa pagou o colégio das duas filhas dele durante anos. Isso contado pela própria ex-Paquita, Andréa Sorvetão, o sorvete que está derretendo.
1: Peraí, mas se elas são tão amigas e se ajudam, muito legal da Xuxa pagar colé. Ó, só de deixar morar no apartamento que tem ali, sem cobrar nada, pedindo só pra pagar o aluguel, o IPTU, claro, conta de luz, conta
0: condomínio,
1: de gás, né? Condomínio. Pô, legal pra caramba isso, muito bacana mesmo. Agora, o que estão brigando então? Se elas são amigas, a Xuxa tá ajudando?
0: Eu sei. No mínimo deve ser alguma treta de política.
4: Na verdade, o que acontece? Essa briga começou devido a um vídeo que eles fizeram lá atrás, porque tava tendo, era o mês do orgulho.

0: Mês de junho, né? Mês do orgulho. Sim. E tava tendo muitas propagandas de casais LGBTQIAPN+. Sim. E nisso, Conrado e Andréia fizeram um vídeo debochando, falando que eles eram um casal tradicional, enfim, debochando das propagandas que estavam rolando nas emissoras. E ali a Xuxa não gostou, porque a Xuxa é uma pessoa que ela sempre combateu o preconceito. A Xuxa sempre influenciou, uma época que nem se usava essa palavra, claro, influenciadora, e ela sempre combateu o preconceito.
1: Abraçou, né, demais a
0: sempre
1: causa.
0: Abraçou muito a nossa bandeira. Sim. E aí eles debocharam, e isso ficou muito feio pra eles. E foi aí que começou o rompimento. Não tem nada a ver com o posicionamento político. Na verdade, começou daí.
2: Será?
0: Na verdade começou daí.
1: As pessoas podem ter pensamentos ruins, independente da ideologia. E esse pensamento de não abraçar a causa LGBT é um pensamento ruim, né, galera? A gente precisa conversar sobre isso durante
2: retrógrado.
1: É um retrógrado.
0: É um pensamento desumano, né?
1: É, porque assim, pensa comigo aqui, ó. Você que tá ouvindo a gente, você não é homossexual, não tem problema nenhum. Agora, você ir contra o direito da pessoa ser, aí é que tá o problema. Deixa quem quer ser homossexual, seja, quer ser casal, seja, quer casar, casa, até pra ver quanto é ruim casamento, é ótimo, que aí vai querer começar a separar na hora. Então casa, vai casar, que vocês vão ficar, vão ser a falta do não casamento, tá? Então é isso, a liberdade tem que existir pra todo mundo. E a galera que, querendo bater no peito, que é um casal heterossexual, aí realmente pega mal.
0: Exato. E aí começou a briga, né? Elas tinham um grupo das Paquitas e, enfim, ela acabou sendo excluída. E de lá pra cá foi só essa confusão toda. Só que Xuxa sempre foi uma pessoa que sempre deu um apoio pra Andréia. Andréia, a carreira dela sempre foi Paquita, né? Andréia não é cantora, Andréia não é artista, ela foi Paquita.
3: Ela é sorvete.
0: É, sorvete. E o Conrado é cantor de um hit só, gente. Marido de Paquita. Hoje ele é marido de Paquita. E aí a gente vê a ingratidão, né? Porque foi uma pessoa que sempre ajudou, que deu emprego pra eles, enfim, que se eles ficaram conhecidos na mídia, foi graças à Xuxa, né? E hoje vem com essa exposição, se vitimizando, porque essa é a realidade, se vitimizando de algo que ela não está errada em cobrar. Eles moraram de graça praticamente no apartamento dela. Então o mínimo que eles deveriam pagar é luz, IPTU e condomínio, gente. É o mínimo.
1: Eles não pagaram?
0: Não pagaram. E aí existe uma dívida de 26 mil e Conrado precisou desabafar dizendo que 26 mil paga apenas a conta de luz da casa da Xuxa. Então pague para que a Xuxa não corte a luz da Xuxa. Conrado, tá errado. Certo é o certo, errado é o errado.
1: E ó, lembrando
3: que, folga, hein?
1: Que os nossos microfones estão abertos. Então caso o Conrado e o André Silvertão queiram dar a versão deles, são muito bem-vindos aqui ao Sobremesa pra dizer. Uhum. Inclusive a gente no dia vai trazer também o Bruno Simone. Pode ser?
2: Exato.
1: Que a gente faz um embate cara a cara aí. Vamos ver.
2: A Silvertão acho que fez até um vídeo no Instagram falando que ela não tinha sido notificada. Né? Mas aí não é nem questão de ser notificado.
3: É ter noção, né, gente? Vamos combinar?
0: É, porque isso tá rolando desde 2023. E eu sei de histórias também, gente, até de um diretor que foi diretor, trabalhou com eles, que também, não é a primeira história, muitas histórias, a gente nos bastidores, a gente descobre cada coisa, o público de casa não imagina o que que rola nos bastidores desse mundo subterrâneo das celebridades. E aí o que que acontece? Esse diretor, que também trabalhou com a Xuxa no passado, investiu, né? Eles alugaram um apartamento, um imóvel que eles tinham, e ele investiu numa obra, pagou 3 meses adiantado e tomou um prejuízo de 30 mil reais. E o pior, eles ainda processaram esse diretor. E ontem, eu conversando com esse diretor, o diretor disse pra mim o seguinte: Bruno, o mundo não gira, ele capota. Deus não dorme nem cochila, gente. A justiça vem.
1: Essas foram as palavras de Bruno de Simone. Lembrando que os nossos microfones estão abertos para todos os citados aqui. Caso queiram dar a sua versão, serão muito bem recebidos.
3: E Xuxa, tá? Se vagar alguma coisa, me avisa, tá? Tô precisando não pagar aluguel.
1: E agora esse recado aqui é pra Xuxa e pra quem esteja nos ouvindo, passando uma situação. Não deixe ninguém morar na tua casa de graça.
3: Exatamente.
1: Tá certo? Não faça contrato sempre. Não vem com essa, não, a gente é amigo, pra que contrato? Não, faça contrato sempre. Sim. E não aceite morar na casa de alguém de graça também, tá bom? Faça
2: eu isso aceito. Com
3: dignidade. Eu aceito,
0: Xuxa. Mas uma coisa que eu tenho é gratidão, coisa que nem todo ser humano tem, né?
1: Precisamos sempre ser muito gratos. E gratos também à nossa querida diva pop, Lady Gaga.
3: É, nós temos a rainha pop brasileira, que é a Xuxa, e lá As Yags amam quem? Lady Gaga.
1: As quem? Desculpa.
3: Yags.
1: O que que são? O que que é Yags?
3: Ai, gente, eu sou muito moderna. Eu sou amiga das gays. Yag é gay ao contrário.
1: Ah, Yag, Y-A-G, é a palavra gay,
0: é gay ao contrário. É verdade.
1: Ah, e o público LGBT se chama assim? Ah, isso é Yag.
3: Nós somos Yags.
2: Como que é o apelido? É Monsters, né? Como que é?
3: Little Monsters. Monstrinhos. Estão muito felizes. Porque nasceu uma Little Monster, né, Bruno?
0: É verdade.
2: Mas peraí, mas eu, não, eu nem vi ela ficar grávida.
1: Ela não tava com barriga nem nada, gente. Que isso?
0: Pois é, gente. Foi uma gravidez mantida em sigilo. Né? Em sigilo total. Ela não quis fazer a exposição. E, ó, gente, eu vou falar uma coisa. A Lady Gaga, realmente, ela é uma pessoa que ela abraça. A gente tá falando sobre essa questão das IAGs, que amam a Lady Gaga. Ela realmente abraça a causa. E ela compartilhou agora o nascimento da filha dela, do bebê que nasceu. Rose Byrne.
3: Oh. Mas aí surgiu a dúvida, né? Porque ninguém viu Lady Gaga grávida. E aí começaram a surgir as dúvidas na internet de que Lady Gaga teria alugado uma barriga de aluguel.
2: É mesmo? Você
3: acredita nisso?
0: Eu acho que...
3: Porque assim, a Lady Gaga, ela é uma pessoa que tem algumas doenças, né? Ela tem fibromialgia, vive com dor, vive à base de morfina. Então não sei se ela conseguiria de fato... É ter um filho de forma natural, né?
0: Na verdade, ninguém, né? Ela não foi fotografada, ela não apareceu de barriga e não foi divulgado nenhuma gravidez. Então, existe sim essa possibilidade.
2: E quem seria o pai? O Alejandro.
3: Ela esteve no Brasil, né?
1: Você foi conferir o nome da música? Lembrou sozinho? Tá bom de ouvir.
3: Ano passado, ela esteve no Brasil, lá no Rio.
0: Teve, maravilhosa. Eu tava no show.
1: Mas quem é o pai? Quem é o pai desse...
3: É o namorado, gente. É o marido dela. Qual Lady Gaga é casada.
1: Com qual o nome dele?
3: Eu não lembro o nome dele, mas ela é casada.
1: Ah, então eu queria só saber.
3: É, não.
1: Então tá certo.
3: Vocês acham que ela engravidou de cria lá no Rio de Janeiro quando veio? Não, né, gente?
1: Podiam, é. Por que não? Fred Mercury, quando veio, pô, eu saí daqui.
3: Engravidou também de cria?
1: Não, claro que não. Mas namorou aos pampas aí com vários cantores, várias pessoas aí, entendeu?
3: Lady Gaga é casadíssima. Maravicherry.
0: Então... Depois dos relacionamentos tóxicos que ela teve, né? Que foram.
1: Você que tá ouvindo sobremesa agora. Você acabou de receber a notícia da Lady Gaga. Sabe o que isso vai mudar na sua vida? Nada! Sabe o que isso importa na sua vida? Nada! Sabe que diferença isso vai fazer na tua vida? Nada! Zero! Mas a gente dá do mesmo jeito.
3: Mas vamos lá pra terceira, então, rainha do pop. Porque já falamos de Xuxa, já falamos também de Lady Gaga e a mais nova rainha, Dona Anitta. Dona Anitta tá bombando aí nas escolas de samba, não é mesmo?
0: Maravilhosa, e foi coroada ontem pela Eloína, que foi a primeira rainha de bateria trans da escola de samba. Foi lindo, gente.
2: Eloína, a primeira vez que eu vejo uma pessoa... Minha mãe chama Eloína.
0: Eloína.
2: É a primeira vez que eu ouço que tem outra Eloína.
3: Sério?
2: No mundo. Primeira
3: Legal.
2: Vez.
0: Ela era do... Ela lançou o grupo Leopardos na década de 70, 80, que fez muito sucesso. E ela foi a primeira rainha de bateria da Grande Rio e coroou a Anitta. Porque teve aquela treta, né? Que a Anitta não queria que a Virgínia passasse a coroa. E quem passou... Foi a Eloína.
2: Elas não se dão. Nós estamos em setembro ainda, os caras já estão pensando
3: gente,
2: em carnaval.
3: Começou.
0: O carnaval já começa setembro, desde junho, lindo.
1: É, setembro tá pertinho.
0: É,
1: né? Tá pertinho.
0: A gente piscar não, o carnaval tá aí.
1: Porque os caras precisam fazer os carros alegóricos. Opa, não.
2: Odeio o carnaval.
1: Você odeia carnaval?
0: Eu amo
1: odeio
0: carnaval.
3: Eu amo.
1: Mas por que você odeia carnaval?
2: Odeio carnaval.
1: O que você odeia do carnaval?
2: Odeio esses bloquinhos.
0: Você não gosta de samba?
2: Não.
0: É ruim da cabeça, doente do pé.
2: Samba eu gosto, eu não gosto do carnaval. Porque esses bloquinhos só tem gente feia no bloquinho. Eu nunca vi uma pessoa bonita num bloquinho
0: você
2: de carnaval.
0: Você nunca saiu pra dar beijo não, porque eu já vi muita gente bonita, aliás.
1: Você nunca saiu pra dar beijo nos bloquinhos?
2: Nada, odeio bloquinho.
3: Se você fosse chamado pra participar lá, nunca participaria?
0: Com desfilar.
2: Com cachê,
0: apresentar um show num bloquinho assim. Eu apresentei. Ano passado eu apresentei de Gretchen e. MC Guimê.
1: Sim, você foi de Gretchen ou
0: não,
1: você foi no bloquinho da Gretchen?
0: Apresentei o show da Gretchen. Ah,
1: no carnaval a gente pode achar
0: abriu
1: que a pessoa
0: o show,
1: foi, foi fantasiada de Gretchen.
3: Legal,
1: eu já
3: cara.
1: Desfilei no sambódromo do Rio de Janeiro.
0: Eu também.
3: E eu de São Paulo. Dizer.
1: Você foi no de São Paulo?
3: É.
1: Qual escola?
3: Eu tava na torcida jovem do Santos.
1: Você é corintiana,
3: pô. Mas eu fazia a área coreografada, porque eu danço também, pra
2: você
3: quem não sabe.
2: Você devia estar na ala das baianas, aquele tamanho. Agora, a Anitta vai fazer show também agora?
0: Vai fazer show. E é. Mas ela tá focada. O pessoal tá falando sobre a questão do samba também, né? Dessa pegada dela do samba e tal. E eu tenho certeza que a Anitta vai se preparar e vai arrasar na avenida, gente.
3: Gente, a Anitta, esse ano, 2026, é o ano da Anitta. Não é porque eu sou a Anitta que eu tô falando, não, tá? Porque a bicha tá bombando na bateria da Grande Rio. E ela também tá esgotando ingressos. Porque ela não fez qualquer show, não. Essa nova era da Equilíbrio, né? Que é o novo álbum dela. São dois novos álbuns. É, ela vai fazer um show aí no Show Parque Olímpico, lá no Rio de Janeiro. E ela esgotou esses ingressos em menos de uma hora.
1: Olha aí.
3: Lá cabe muita gente, gente.
1: Ela não foi convidada pro Rock in Rio.
3: Sim.
1: Mas conseguiu lotar o show dela em menos de uma hora no Parque Olímpico, no Rio de Janeiro. Olha aí, muito bom, Anitta. Muito legal que você tratou a Anitta como a nova era. Colocou a Anitta num patamar.
3: Ah, eu sou Anitta,
0: mas
3: né,
0: ela é uma grande artista, ela, né, gente? A Anitta levou o funk onde ninguém levou.
1: Sim. Ela de fato é, mas essa nova era parece que a gente tá falando de uma coisa astrológica. É alguma coisa dessa nova era de Aquário.
3: Mas é que ela mudou, né? Ela mudou completamente de uns anos pra cá.
0: Sim.
3: Hoje em dia ela mudou. Ela, hoje é uma pessoa mais espiritualizada, enfim.
1: Muito
3: Anitta
1: bom.
3: É maravilhosa.
1: Boa! Falando em pessoas famosas, você sabia que existe a expressão Nepo Baby? Sabe o que significa isso, Marcelo Batista?
2: É o cara que é filho de um famoso.
1: Muito bom.
2: Tipo a Vanessa Camargo, que veio aqui esses dias.
1: Sexta-feira agora a Vanessa vem no nosso programa e ela é uma Nepo Baby. Ela é filha de um famoso. Muito bem. E ela também trabalha no meio do entretenimento. Legal.
2: Igual o Falcão também, que é filho do jogador lá que jogou na seleção, que veio aqui também.
1: Essa eu não sabia.
2: É
1: mentira ou verdade?
2: É verdade.
1: É mentira.
3: É mentira, cara.
0: Ele tá trolando. Ele está trolando.
1: Filha da mãe.
3: O Falcão ainda falou que o pai dele trabalha com eletrônica.
1: Não, eu sei, mas falei, cara, não sei qual é a piada que ele vai fazer. Eu tô aqui esperando a piada.
2: Mas onde você quer chegar
1: com o Nepo Baby? Eu quero chegar que Nepo Babies, eles também têm voz. E o Bruno Fagundes, filho do Antônio Fagundes, botou a voz dele, a boca no trombone, pra falar do Juliano Flores, o participante do BBB, que foi namorado da Marina Sena e que agora está cotado, na verdade já está escalado para atuar numa nova novela da Globo. Foi isso que fez o Bruno Fagundes botar a boca no trombone. Fale mais, Bruno de Simone, o nosso convidado.
0: É a obra Paraíso Perdido, que vai estrear na Globoplay. E ele falou uma coisa que muitos atores vêm batendo nessa tecla, gente. Sobre BBBs, influenciadores que se tornam protagonistas de novela, né? Eu acho que tem que ter um preparo. Como a gente acompanhou uns anos atrás com Grazi Massafera. Ela saiu, né? Fez um elenco de apoio na novela do Manuel Carlos e sim, se tornou uma grande atriz. Hoje é uma atriz
2: ela
0: consagrada.
2: Ela é boa mesmo, ela é
0: Eu
2: boa.
0: Eu acho que não tem problema nenhum um influenciador querer ser ator, né? Querer fazer uma novela, um filme, enfim. Mas precisa estudar, precisa se preparar pra isso. Porque tantos artistas estudam, são anos de faculdade, curso de teatro, né? Se dedicam e aí, de repente, você se torna um influenciador com 10 milhões de seguidores. E aí você vai ser protagonista de uma novela, de uma série, né? Então, realmente precisa rever isso. E ele botou a boca no trombone e eu tô com ele. Tô fechado com o Bruno. Tá certíssimo.
1: Eu sou contra vocês.
2: Por quê?
1: Eu vou ser do contra. Porque é o seguinte. O ator é a profissão mais democrática do mundo. O que, que eu quero dizer? Qualquer um pode ser ator. Você que tá me ouvindo, você
2: não
1: pode
2: é
1: ser ator.
2: Qualquer um, não
3: é qualquer um,
1: gente,
3: não.
1: Qualquer um pode ser ator. Você não precisa, muitas vezes, nascer com talento, com destreza ou com certas habilidades. Um médico precisa ter concentração. Um médico, cirurgião, precisa ter um bom domínio das mãos. Ator, qualquer um pode ser. Isto é democrático.
2: Não concordo.
0: Eu discordo.
1: Vocês podem
0: eu
1: discordar.
0: Não concordo.
1: Agora, ser um bom ator é diferente.
2: Ah, bom.
3: Ah, tá.
1: Então, vocês não me deixaram terminar? Então, ser ator, qualquer um pode. Ser um bom ator, aí é diferente. Aí exige, sim, talento, dom, exige dedicação, estudo, vocação, exige um monte de coisa. Agora, reclamar de outro coleguinha, ou falar, ou se posicionar, eu acho de uma baixaria. Eu acho isso baixo, eu acho isso feio. Até porque o Antônio Fagundes, o pai dele, eu já questionei o pai dele. Na época, eu perguntei ao Antônio Fagundes o que, que ele achava da escalação da Jade Picon. Ele falou, tem espaço pra todo mundo, é isso aí. E é isso, tem espaço pra todo mundo. Ficar reclamando, amigos e amigas, trabalhem, corram os seus e não falem da concorrência, não falem que isto é feio. Tá,
3: eu quero ver então quando o Juliano Floss pegar algum papel que era pra você fazer, viu, gente?
0: Ele vai pegar. Eu discordo. Eu tô com o Bruno. Sabe por quê? Porque o que o Bruno falou, ele é um ator, ele se prepara, ele estuda. E ele, mesmo sendo Nepple Baby, ele tá ali esperando um papel, uma oportunidade. Não é porque ele é filho do Antônio Fagundes que ele tá em todas as novelas. Aliás, ele fez até poucos trabalhos na Globo. Então, assim, eu acho que o protesto dele foi corretíssimo e eu tô fechado com ele, certo?
1: Eu
0: porque o Juliano não é ator. Juliano é dançarino e TikTok.
1: Se o Juliano quer ser ator, ele é ator. Tá? Entendam isso uma coisa. Quem quer ser ator tem que querer.
0: Tem que estudar.
1: Calma aí, ó. Glória Pires nunca fez teatro. Acabou. Não venha com essa conversa, não tem que estudar. Glória Pires, eu digo aqui e dou. Glória Pires nunca subiu num palco sequer. Nunca. E é atriz. É uma ótima atriz. E fez novelas incríveis.
0: Mas ela estudou.
1: Ela estudou pra isso, pra aquilo.
0: Sim.
1: Então, se o Juliano Floss quer ser ator, ele vai estudar e vai ser um ator. Assim como a Grazi Massafera. Tem que querer. Então, você vai encontrar perrengues na vida. O Juliano Floss vai encontrar os perrengues. Se ele não souber decorar um texto, ele tá ferrado. Se ele não tiver paciência pra ficar gravando 20 cenas de estúdio, ele tá ferrado. E aí, é consequência das escolhas dele. Juliano Floss não tem culpa alguma de ter aceito. Sabe quem é o culpado que vocês querem tanto encontrar? O produtor de elenco.
0: Com certeza.
1: É o produtor executivo.
0: Não, isso aí sim.
1: E eu já ouvi isso de produtores executivos falando assim, não vamos chamar esse cara aqui não, porque ele tem poucos seguidores. É, ele tem poucos seguidores. Vamos botar outro que ele tem mais. Olha, esse aqui tem 2 milhões de seguidores. É isso. O mercado virou refém dele mesmo. Então este é o grande problema. E aí tem diversos atores talentosíssimos, maravilhosos, muito bons, só que não tem seguidor. E aí não são nem chamados pra testes. Então a reclamação não tem que ser com o ator que aceitou. Tem que ser quem está operando o sistema. Vamos unir forças para reclamar daqueles que comandam o sistema, não daqueles que estão trabalhando.
3: Eu quero ver quem é que vai querer fazer casal com ele na novela. Falam que ele tem bafo, né?
0: Isso foi o comentário, né? Do BBB.
1: E aí você pegou mal pra
0: todo mundo falou
3: não,
0: isso.
3: Não, é o que falam.
0: Inclusive saiu até no Instagram da Globo.
1: Sério?
0: Foi. Ele ficou com fama de bafudo.
2: É mesmo?
3: Ficou com fama de bafudo lá no BBB.
0: Mas isso era assim, não foi uma participante só. Vários participantes falaram.
3: É.
0: Inclusive aliados dele comentavam sobre isso, né?
3: É, rapaz.
0: Sobre o bafo dele.
1: Que coisa boa!
3: Que doideira.
1: Vamos lá, próxima notícia, traga aí, Bruno de Simone.
0: Vamos falar sobre latino, gente. Essa polêmica que tá rolando, o filho do latino que resolveu colocar a boca no trombone. Fez vários vídeos no Instagram. Eu achei que ele tava até um pouquinho descompensado.
1: Isso aí, eu quero. Essa fofoca é boa. E eu quero ouvir, mas vamos deixar pra depois. Que essa aí tá rendendo, essa fofoca é boa. Eu quero ouvir, quero entender melhor.
3: Para. Daqui a pouco, com exclusividade, Bruno vai contar tudo sobre o latino. Mas antes, eu quero saber do babado que rolou com o Ed Sheeran. Que palhaçada é essa aqui, hein?
0: Também não entendi.
3: Ed Sheeran está sendo atacado nas redes sociais aí, depois que ele demitiu.
2: Ele tirou do rapper.
3: Ele tirou.
2: O cara que ia fazer a abertura do show.
3: Exato.
2: Que se declarou que, acho que era...
3: Né? Pró-Palestina, né? O que aconteceu, Bruno?
0: Briga política? Pelo que eu vi ali, foi uma guerra, assim, uma briga política, um posicionamento diferente do outro. Que é o que tá acontecendo no mundo todo, né, gente? Hoje em dia, se você tem um posicionamento diferente da pessoa, somos inimigos. E aí, não é só no Brasil, tá no mundo todo.
3: Então, todo mundo, né? E aí, eu sei que um monte de funcionário do Ed Sheeran acabou se demitindo mesmo.
0: Sim.
3: Em pró do rapper que saiu fora.
1: Caramba!
0: Que acharam a atitude dele super injusta, né?
3: É.
0: E aí abraçaram um amigo.
2: Por isso que às vezes é melhor ficar quieto do que tomar lado, né? Ou não é? Que nem o nosso amigo Falcão que esteve aqui semana passada.
1: Muito
2: né?
1: bom.
2: Porque ele
1: muito
2: falou
1: bom.
2: Que não tem político de estimação e acabou.
1: Nós também não, hein? Né? Pra deixar bem claro aqui. O pessoal insiste em rir da nossa cara quando eu falo que a gente é a partidária, a gente não toma lado algum. Como, por exemplo, nessa notícia do Thiago Lacerda e da sua esposa,
2: quem?
1: Vanessa Lois, que separaram depois de 25 anos. Eu não tomei lado nenhum. Mas você, Bruno, tomou?
0: Eu tô do lado dos filhos, né? Que eu acho que é os que mais sentem na separação. A Vanessa tá muito abalada, o Thiago também, porque eu acho que a separação dói, né, gente? Embora a decisão pode ser dele ou dela, eu acho que a separação sempre dói. Ninguém se casa com ou namora com a intenção de terminar, né? A gente quer que dê certo. Se vai dar certo ou não, né? Deus é quem sabe, o destino também. Mas parece que ambos estão passando um momento bem frágil. O Thiago tá bem abalado da separação, evitando falar sobre isso, e a Vanessa também. Embora, fiquei sabendo que nos bastidores que a decisão foi dele.
2: O que será que leva uma pessoa a querer se separar depois de 25 anos?
3: É bodas do quê?
0: 25 anos de casada. 25 anos de casada. Gente, é complicado, né? Aí eu acho que a pessoa, o convívio, enfim, é tanta coisa que acontece ali na vida do casal, que só o casal pode falar mesmo sobre isso, né? É, o que que passa, o dia a dia. É difícil. Aí eu acho um pouco difícil opinar. A não ser que haja um caso. Ah, houve uma agressão, uma traição, que não foi o caso, né? Foi uma decisão, assim, de comum acordo, mas o Thiago foi a pessoa que deu o... que chamou pra conversa, né?
3: Sorte pra mim.
2: Eu se encontrar um no tio, Tinder, ele eu tive um tio feliz. Que se separou depois de 44 anos de casado.
1: Aí não vale a pena.
2: Eu juro pra você.
1: Aí não vale a pena, aí é prejuízo.
2: Depois
1: é prejuízo.
2: De 44 anos ele separou. Eu falei, porra, agora que você não descobriu?
1: Não vale. Né? Não dá, não tem como. O Neto, chama o Netão, nosso convidado, que quase evitou um...
2: Sim, o Netão.
1: Pô, muito bom. Bruno de Simone, você é muito querido, muito especial, e você tá com uma exclusiva nas mãos. Você comentou aqui por alto da notícia do Latino, da treta envolvendo ele, o filho, algumas acusações. Eu quero entender isso. Você consegue trazer essa exclusiva pra gente dedicar um quadro inteiro do Boca de Sacola pra isso?
0: Sim, eu quero trazer, inclusive, essa exclusiva pra gente, no caso, pro Sobremesa, falando sobre tudo que aconteceu na separação dele com a Rafa, que é a esposa dele, né? Uhum. Depois de 7 anos se separaram. Um assessor dele, que trabalhou com ele durante 12 anos, fazendo graves acusações, né? E tem um filho agora também que fez a exposição toda. Sim. Há acusações pesadas, gente, que eu, sinceramente...
2: Calma, não libera ainda.
1: Não libera ainda, que isso aí vai trazer... É. Vai... Bruno, você é jornalista, você é um dos melhores, então eu vou pedir pra você ir atrás dessa exclusiva com todos os detalhes que a gente vai trazer aqui no Boca de Sacola, pode ser?
0: Fechou.
1: Então, beleza.
0: Eu não vou atrás, eu vou na frente. Quem vai atrás chega por último.
1: Boa, então vá na frente, Bruno de Simone. E ó, fique ligado aqui que o Boca de Sacola vai vir com uma exclusivaça. A gente vai aproveitar esse nosso bate-papo aqui pra ir pra um rápido intervalo. E na volta tem mais Sobremesa pra você. Não saia daí. Daqui a pouquinho tem mais.

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1: Caro ouvinte que nos ouve com seu ouvido, estamos de volta com Sobremesa, o seu programa favorito. O nosso programinha de meu Deus de hoje foi muito especial. Falamos com ele, o Bruno de Simone, que esteve aqui conosco, e a gente vai continuar o nosso programinha, mas antes tem a enquete do dia.
2: Opa!
1: O que é que quem é muito rico e quem é muito pobre tem? Os dois. Quem é muito rico tem, assim como quem é muito pobre também
3: agora
1: tem.
3: Agora eu entendi.
2: Agora
3: eu entendi.
2: A gente já deu alguns exemplos, tipo visita do Luciano Huck.
1: Isso foi genial. Visita, né? Do Luciano Huck, cavalo. Parente preso, cavalo. Isso foi genial.
3: A tia que pergunta dos namoradinhos no Natal.
2: Nossa,
3: Ruth, pode ser.
2: Tá liberada, meu amor. Lê a resposta dos ouvintes, que é mais inteligente
3: tá
2: que a
3: bom,
2: sua.
3: Né?
2: Vai.
3: Fazer o quê? A Patrícia vai. Moraes mandou o seguinte: ter um gerente de banco que te liga com frequência. Um pra oferecer crédito, outro pra cobrar.
2: Exato. Tá vendo? Você responde aí pelo 11 972 21 1001. Tem o Carlos Henrique dizendo o seguinte: já que a Mini Ruth falou de banco, cartão sem limite. Né? Que o pobre também.
1: É um cartão sem limite mesmo. Não dá pra comprar nada. É. E o outro não tem limite. Pode comprar o que
2: isso.
1: Quiser.
2: O que mais, Mini Ruth?
3: O Eduardo Lima mandou o seguinte: chinelo de dedo. O rico usa um de R$1.000. Pra ir pra Fernando de Noronha. O pobre usa o mesmo, que já tem 15 anos, remendado com prego.
1: Muito bom, chinelo de dedo.
2: E aqui o Marcos Vinícius tem uma boa também. Carro duas portas manual. Só quem é muito rico ou é muito pobre tem.
1: Cara, genial.
2: Que é aquele super, super esportivo.
1: Super,
2: né?
1: Muito bom. Ó, aqui no nosso YouTube, arroba TVC News BR, o pessoal também mandou bem, hein? O Bauê Cardoso respondeu assim: o que o pobre e o rico têm em comum? Casa sem muro.
3: É verdade.
2: É casa boa. Sem muro, né? É boa, cara? É boa.
1: Muito bom, manda aí pra gente.
2: Mas eu gosto daquelas casas que os caras botam uns caco de...
1: Ah, isso é clássico.
2: No muro,
3: lá em casa,
2: né?
3: Tem. A gente bota também água na luz, pra ver se baixa, né? Uhum. A conta de luz.
1: Peraí, não. Como é que é?
3: A gente coloca garrafa d'água em cima do negócio da luz.
2: Do relógio.
1: Não acontece nada. Não é nada isso.
2: Do relógio.
1: Nada, não muda nada. Isso é mentira.
3: Mas desde os anos 90, minha família coloca
1: pra
3: baixo.
1: Uhum. Isso é mito.
3: Não. Aí tem os caquinhos de vidro.
1: É, sim, que é pra petido, alfabante.
2: Sim.
1: Muito bom.
3: Só coisa boa.
1: Só coisa agora, boa. Uma coisa que tanto o rico e o pobre podem ter é acesso à inteligência artificial. E você, que é rico ou pobre, que fica gastando dinheiro com inteligência artificial, está gastando errado. Porque aqui no Sobremesa nós temos a nossa própria IA, que é a ignorância artificial. Começa agora o quadro Chato GPT. Ó, vou mostrar pra vocês como funciona. Eu vou fazer uma pergunta pro Chat GPT. Esse você conhece, né? Todo mundo usa. Depois eu vou fazer a mesma pergunta pro Chato GPT. Você vai ver a diferença. Chat GPT. Como organizar uma festa?
4: Procure um espaço bom. Contrate uma ótima recepção e convide pessoas do bem.
1: Bom, vamos agora a um outro ponto de vista. Chato GPT. Como organizar uma festa?
2: Chama Daniel Vorcaro no zap. Ó, organiza uma festa que só ele, hein? Com vinhos caros, uísques, Macallan.
1: 20 homens para 120 mulheres.
2: Charutão, tem isso. Festa do astronauta, se quiser também. Ir pro mundo da lua.
1: Vou fazer mais uma pergunta para o Chat GPT. Chat GPT. Como secar a roupa de uma forma rápida?
4: Estenda suas roupas em um lugar ventilado. Espere um pouco e quando perceber, estarão secas.
1: Chato GPT. Como secar roupa de forma rápida?
2: Ah, põe fogo.
1: Esse foi o Chato GPT.
2: Ai, agora bom. O que que vem, Lucas? Agora, atenção, agora é aquele quadro que você aí fica esperando.
1: Isso.
2: Você motorista de Uber, aplicativo, motorista de táxi, né? Tá todo mundo, busão.
3: Busão.
1: Pessoal busão. No busão, pessoal que
3: guincho.
1: Tá ouvindo no fone de ouvido, no radinho do carro, no computador, no sim. Trabalho, chegou a hora daquele quadro que todo mundo ama. É hora de trazer informação com diversão. É hora de dar as notícias, mas de um jeito que só a gente sabe. É hora do Girinho de Notícias, vai!
3: Patrícia, vem pra cá? Vem pra cá, que eu preciso perguntar uma coisa do seu marido, Patrícia.
1: Para, para, para. Vai, Batista, traz a primeira notícia aí.
2: Bom, a Mini Ruth deu aquele spoiler na abertura do programa que parece que teve uma briga na Rede TV.
1: Porra,
2: que dois jornalistas saíram na mão por causa de política.
1: O UFC voltou pra Rede TV, a gente não tava sabendo.
2: Exatamente. É, começou lá,
1: começou,
2: lembra?
1: Começou lá o UFC
2: da Rede TV. Ó, um dizem que um era de esquerda, o outro de direita. Quem divulgou essa informação, pra variar, foi o Léo Dias.
1: Oh, boa, boa,
2: Léo. E falaram que partiram pras vias de fato e...
1: Mas quando você fala que um jornalista era de esquerda e outro de direita, é o soco? É o gancho dele? Um cara, um deu um gancho de direita, outro deu gancho de esquerda?
2: E aí tiveram que ser apartados pelos colegas
3: de
2: redação.
3: Mentira!
2: Que louco. Não divulgaram os nomes, mas eu acho que pode ter sido Nelson Rubens e Leão Lobo.
3: Ok, ok.
1: Até porque, pelo vídeo...
2: Até porque o Nelson Rubens fala, ok, ok. O Leão Lobo já fala, isso é coisa de bolsonarista que fala, como que é, Mini Ruth? Porque o Bolsonaro tá dormindo, acorda.
3: Tô aqui, pô.
2: Como que é pra falar?
3: Tá ok.
2: Aí, então.
1: A Mini Ruth tava dormindo ao vivo.
2: Tá que nem o Sérgio, o cabeção da malhação lá na fazenda, que tava dormindo em pé, porra. Você viu ele dormindo na cozinha em pé?
1: Eu vi.
2: Tá que nem ele.
1: Inclusive, quais são suas apostas aí pra fazenda? Quem vocês acham que vai ganhar? Vai, Mini Ruth.
3: Eu acho que o cabeção, cara, ele tá sendo o favorito até agora. Até porque a galera é burra, né? Não sei quantos anos de reality show sempre colocam excluindo alguém. E nesse caso, o Serginho tá sendo excluído nessa fazenda.
2: Aí ganha o público, né?
3: E aí ganha a galera,
2: aí ganha,
3: né?
2: O público. Mas
1: aí
2: eu...
1: E você?
2: Eu acho, eu não assisto Fazenda.
1: Não assiste?
2: Eu não assisto.
3: Eu tô torcendo pra Renatinha Del Bianco, porque é minha amiga.
1: Ah, então, beleza. Então, você fala isso pra ela quando ela sair, tá bom?
3: Tá bom.
1: Então, quando ela foi eliminada, você conta isso pra ela.
2: E eu vou descobrir quem foram esses jornalistas que saíram na mão na
1: RedeTV. Por favor, por favor.
5: Meu bem.
1: Cara, ele botou a voz do Leão Lobo.
3: Do Leão Lobo?
1: Que isso,
2: dignidade já.
3: Meu bem.
1: Dignidade já. Seguinte, vocês estão muito rápidos. Foi muito rápido, Cuca. Podia ser um pouquinho mais lento, podia ser que nem os ônibus. Os ônibus em São Paulo, no horário de pico, são mais lentos que galinha e patinete elétrico. A velocidade média de um ônibus em São Paulo, no horário de pico, é de 12 km por hora. Segundo a SP Trans, a empresa que gerencia os ônibus em São Paulo, isso é mais lento, né, que uma galinha. Porque uma galinha atinge cerca de 14 km por hora.
2: 14?
1: 14 km por hora. Galinha
2: corre rápido. Nossa.
1: E o patinete atinge 20 km por hora.
2: Tá vendo? Cadê o Milton Leite? Quer dizer, pra resolver dá mais.
1: Foi Milton Leite, inclusive, né? Foi furtaram a casa dele, né?
2: Você viu, roubaram os HD lá,
1: roubou,
2: né?
1: Roubou um HD. Que ladrão é esse, né? Ladrão do TI. Ladrão do TI é o cara que entra e rouba HD. Isso aí.
2: Não
1: vou nem falar o que tá me cheirando, né?
2: Pra montar um setup na casa dele.
1: Com certeza, né? Podendo roubar. Eu li alguma coisa por alto que tinha cerca de 19 mil reais na casa dele.
2: E não levaram.
1: Em dinheiro. Não levaram, levaram HD.
2: Só HD.
1: Meu Deus, que HD. Ó, HD tá quanto hoje em dia? Dá o quê? 150 reais?
2: Depende de quantos tera tem, né?
1: Não. Sabe quanto tá? Depende do que tem dentro do HD. Me tornei.
3: Será que levaram algum relógio também?
1: Porque
3: facilmente daria pra roubar relógios usados por aí, viu? Porque os preços de alguns relógios usados por ministros do STF são exorbitantes.
1: Ah, é? Quanto?
3: Preços exorbitantes. Olha os preços dos relógios. O Fachin tá usando um relógio de 60 mil.
1: Que isso?
2: 60.
1: 60 mil reais.
2: Esse relógio é mais caro, não.
3: Isso aí. O Fux tá usando um de 94 mil reais.
1: Que isso?
3: Gilmar Mendes usa um reloginho de 342 mil reais.
2: Um rolecão de ouro, coisa fina.
3: E o nosso querido Xandão, o relógio dele vale apenas 720 mil reais.
1: Que é isso?
2: É um Patek. Patecão 720 pau.
1: Como é que ele consegue administrar o salário? Porque o salário de juiz tem um teto, né? Vai até um limite ali. Como é que ele consegue comprar um relógio?
3: Qual o salário, Indy? Será que é dos que
1: Depende
2: uns 40 a 50 pau, né?
1: 60, eu acho que é o teto máximo. 60 mil
3: 60
1: ali.
3: 60 mil?
1: E tem uns penduricalhos que estão tentando tirar, né? Vai, tira, não tira, sai, não sai.
3: Ele parcelou esse relógio em 10 vezes, então.
1: 10 mil? Ele
3: 12.
1: Como? Mas ele vai gastar todo o salário dele pra pagar um.
3: Ah, mas tem penduricário, né?
1: Ah,
2: Sim. Mas dizem que a justiça é cega, pra que precisa ver a hora no relógio de 700 pontos? Hein?
1: Pô, essa
2: minha, vou dizer, viu?
1: Seguinte, se você tá revoltado.
2: Eu tô revoltado. Eu tô revoltado que nem a turma na Índia.
1: O que, que aconteceu?
2: Porque a turma na Índia agora, eles estão revoltados lá com a velocidade da internet, que a empresa de internet a cabo lá não tá entregando a velocidade prometida.
1: Mentira.
2: Aí os caras. Os caras, sabe o que eles estão fazendo? Eles estão pendurando o técnico da internet no poste.
3: Mentira!
2: É. Falou, você bota aí 500 mega ou você vai ficar amarrado aí, malandro.
1: Olha, a Índia ensinando a gente, né? Olha aí,
2: o que tem que fazer. Teve um técnico que ficou 2 horas amarrado no poste.
1: Os caras prenderam o técnico.
2: Caiu a conexão do rapaz. Você imagina essa moda pega aqui no Brasil, loucura, rapaz?
3: Cara. Hã? Que loucura. Nossa senhora.
1: Atenção, gente. Já fazem isso, né? É. O pessoal que trabalha com serviço de luz, de gás.
2: Corre risco.
1: Corre risco de vida.
2: Ameaçados de vida.
1: Não faça isso, não, tá?
3: É.
1: Não brigue com o mensageiro, brigue com a empresa. O mensageiro não tem culpa nenhuma.
2: O cara tá indo lá fazer o serviço dele.
1: Pô, pelo amor de Deus.
2: Às vezes o cara não pagou a água, tá que nem a sorvetão lá que não pagou os negócios. Aí chega o cara lá pra cortar e fica pé da vida com o cara que tá indo lá.
1: O cara tá fazendo o trabalho dele.
3: Mas será que todo mundo tá fazendo o trabalho dele mesmo?
1: Por quê?
3: Porque o que rolou foi que Dona Virgínia acabou processando alguém que estava trabalhando, fazendo o trabalho dele. Virgínia Fonseca processou Léo Dias e pediu 100 mil reais por danos morais.
2: Não, tava fazendo o trabalho dele, mas o que ele falou também, eu vou dizer, né?
1: Ele falou uma coisa, ela ficou ofendida, é isso?
3: Exatamente. Ele pegou um pouco pesado.
2: Aquela vez
3: um pouco
2: que ele não, falou, pegou bastante que ela pesado, só queria saber de macho e
3: né? E piu-piu.
1: Ele falou com essas palavras?
3: Isso, falou, sim. Falou com
1: o
3: Léo essas palavras.
1: O
3: quê?
1: O foco da Virgínia é macho, é piu-piu, foi o que ele disse.
3: Isso.
1: E aí ela ficou pé da vida.
3: Exato, ela afirmou que a declaração ultrapassou os limites, né, da crítica jornalística e aí agora tá pedindo 100 mil reais de danos morais.
1: Bom, o que que a gente fala agora? A gente fala, deseja boa sorte pros dois?
3: Não sei.
2: Que Deus abençoe nossa audiência, né?
1: Exatamente.
3: Amém.
2: Que lembra que ela mandou? Que Deus abençoe essa audiência. Que
1: Deus abençoe nossa audiência. É isso aí.
2: Boa, tem que ir nessa pegada aí, viu?
1: Agora, falando em polêmica.
2: Nós estamos linkando uma notícia. Tá um espetáculo.
1: Elogiei no YouTube.
2: Você viu? Tá só um assunto puxando o outro. É de qualquer jeito, mas a gente tá tentando.
1: Estamos costurando. Aqui a gente tenta trazer a notícia que realmente é o que importa pra você, né? Essa notícia aqui você vai gostar, porque é do Nicolas Ferreira, que criticou a voz da Alcione.
2: Sim. A Marrom.
1: A Marrom, a eterna rainha do samba, eterna cantora da MPB. Ele disse que a diferença da voz da Alcione com a voz da Ana Castela é brutal.
3: Ah, mas não dá pra comparar também, né? São dois sons diferentes.
1: São totalmente duas cantoras diferentes, duas personalidades diferentes. O Nicolas Ferreira, que é deputado federal, em uma entrevista, ele disse: "Você viu aquela lá cantando, ouviram do Ipiranga? Quem é que é?" Alcione, né? Corta depois para Ana Castela cantando lá no jogo de futebol americano. A diferença é brutal. Ele estava relembrando quando a Alcione se enrolou ao cantar um hino nacional ao lado do Belo antes do jogo do Brasil na última Copa. Bom, nós temos o áudio dele, do Nicolas Ferreira.
3: É?
1: Cantando, inclusive.
2: Canta também?
1: Cantando, claro. Nicolas Ferreira cantando a música. Ele cantou em uma igreja. Nós temos esse áudio. Vamos ouvir o Nicolas Ferreira cantando. Por favor, solta aí, Cuca.
5: Conta.

Ok, me Nossa, surpreendeu. Tudo bem, tudo bem. Vamos agora ouvir pouco da Alcione, uma das maiores cantoras do Brasil. Solta pra mim, Cuca. Mas...

0: tá bom.
1: Você viu a marrom?
0: Põe de novo do Nicolas, só um pouquinho. Solta o do Nicolas, só um pouquinho. Mas
2: encontrarás.
0: Ok?
2: De bom.
0: Ok.
3: Agora da Alcione.
2: Mas tem que me prender.
0: Só mais um pouquinho do Nicolas.
2: Encontrarás.
1: Nossa senhora. Entendi.
0: Agora, por de último, Alcione.
2: Mas tem que me prender.
0: Bom, pra não ter dúvida, só mais um pouquinho do Nicolas.
1: Ah, chega, não chega mais.
0: Ok.
2: De
0: e pra encerrar, a Dalcione,
1: chega.
2: Mas tem que bom, me prender.
0: É isso. Bom, fica aí com você.
3: Mas tem será que me prender.
0: Nicolas.
1: Você sabe. Ó, oh, e você sabe,
0: tem moral pra criticar. Alcione, não sabemos.
1: Eu trabalhei em uma outra rádio popular. Sim. E aí os artistas vão lá e vão vinhetar a música, cantar, sim, tipo, sabe? Tipo, Alcione aqui na TMC, sabe? Fazer um negócio assim. E aí o operador de áudio, grande Bussunda, meu.
0: Super Bussunda.
1: É, ele falava que tinham dois cantores, havia dois cantores que iam lá e faziam de primeira. Era Alcione e o Pericão.
0: Ô, coisa boa.
1: Falou que os caras chegaram.
3: O Pericão é bom demais também.
1: Onde é que é aí? Onde é que é pra vinhetar aí? Aí ele ia lá e ó. É isso?
3: E é sobre respeitar também, né?
0: Quer uma história boa?
1: E tem uma outra também de Renato Russo. Renato Russo numa outra rádio.
0: Banheirão na rádio.
1: Numa outra rádio. Chamaram o Renato Russo e falou: olha, você pode dar uma vinhetada, assinar a música. O tempo perdido, você pode assinar com o nome da rádio? Aí o Renato Russo falou: isso é a mesma coisa que pedir pra Leonardo da Vinci dar um retoque em Mona Lisa. Virou as costas e foi embora.
0: Olha aí! Super Renato Russo, galera!
1: Virou as costas e foi embora.
0: Isso aí, ó. E lembrando que o Batista tem mais de 37 anos de rádio. Esse cara aqui é bom, comemorando hoje.
1: Hoje é o
0: dia do radialista.
1: Vocês não têm DRT, atenção sindicato.
0: Eu tenho.
3: Eu tenho.
1: Você comprou
0: tenho.
1: Então?
0: Comprei,
1: atenção,
0: não.
1: Atenção, comprei. Ó, pode. Quero ver se tá lá nos livros.
0: Pode botar, depois eu dou meu número. E você, parabéns, Mini Ruth.
3: Obrigada,
0: parabéns pelo
3: eu
0: seu
3: tenho
0: dia.
3: DRT. É.
0: Parabéns, Batista.
1: Dia do radialista hoje.
0: Um dia muito especial pra gente comemorar juntos aqueles que fazem companhia pra gente, principalmente aqui na TMC.
1: Então?
0: Um feliz dia pra todos vocês.
1: É isso aí, então.
0: O pessoal todo da técnica mundo. Também. Perdão, desculpa, Zé, nosso diretor mandou aqui no ouvido, ele mandou muito bem. Feliz dia pra todos da técnica, até porque sem vocês não tem quem fale
3: é
0: aqui
3: verdade.
0: No microfone. Então vocês são muito importantes.
1: Tem sim, que eu vou lá e faço também.
3: Vai lá ouvir a mesa então, abestado.
0: Mas sem vocês, não, todos da técnica, esse dia é nosso. Um beijo enorme pra vocês.
1: É brincadeira, a gente zoa.
0: E falando
1: zoa,
0: sobre
1: né?
0: Alcione.
1: A gente zoa, mas foi parte.
3: Todo mundo não, o Batista tá pedindo desculpa, tá com medo de sair aqui depois e tomar tomate na cara.
0: Seguinte, a gente tá falando de Alcione, eu tenho uma história maravilhosa, eu nunca contei pra ninguém. Era pra eu ser sobrinho neto da Alcione.
1: O que que é sobrinho neto? Eu não entendo essas coisas.
0: A Alcione não tem filho, se eu não me engano. Ela tem um sobrinho. E esse sobrinho tinha casamento marcado com a minha mãe, juro por Deus. Casamento marcado, eles se conheceram, começaram a namorar e se apaixonaram. E ele pediu a minha mãe em casamento. Tava com data marcada, tudo marcado, sobrinho da Alcione. E minha mãe desistiu do casamento. E aí conheceu meu pai biológico, o Leonardo, e aí acabou.
1: Olha aí, tá vendo? Casamento. Isso é uma história por conta comigo.
0: Exatamente, o novo programa da TMC que estreia hoje, 10 horas da noite, o programa pra você ouvir
3: legal,
0: e se divertir.
3: Lucas.
0: Estreando hoje, no dia do radialista, que honra. Ó, 10 horas da noite aqui na TMC. Você que trabalha, alô motoristas de Uber, pessoal dos motoboys, pizzaiolos, você que tá trabalhando, quer uma companhia, 10 horas da noite tem. Conta comigo, estreia hoje.
1: E será que hoje, atenção, hoje tem melhores momentos de sobremesa? Porque aí hein, tem já hoje ou não?
0: Tem.
1: Então, às 8 da noite, você é às 10, né?
0: Eu sou às 10.
1: Então, às 8 da noite tem melhores momentos do sobremesa aqui na TMC comigo. Aí das 9 às 10, você desliga o rádio. Aí às 10, você liga de novo pra ver o programa do Lucas.
0: É isso, estreia hoje, conta comigo, depois dos melhores momentos aqui do Sobremesa, que tá dando uma audiência incrível, ó, muito obrigado, tá? De verdade, você que acompanha os melhores momentos,
1: sim.
0: Você é muito especial, de verdade.
1: Sim.
0: E ó, comemorando o dia do radialista...
1: E antes tem o papo de craque com o Benja, antes dos melhores momentos.
0: Maravilhoso, o melhor apresentador
1: da TMC. É a melhor programação.
0: Benja, nós chamamos.
3: Mas para.
0: É de Luiz também.
3: Chega, já deu. Cuca, mete a vinheta, por favor.
4: Agora o mundo para
0: É isso mesmo. Agora o mundo para porque saiu no jornal O Estado de Minas. Ex de Jean, da dupla com Giovanni, traiu o cantor com o palhaço.
3: O cantor, atualmente no terceiro casamento, viveu supostos episódios de infidelidade em relacionamentos anteriores. Em uma das relações, ele foi traído com um palhaço de circo.
1: Olha aí, velho. Aí é pra acabar com o palhaço, né? Hein?
4: É pra acabar com o palhaço. Hoje tem traição! Tem, sim, senhor! Hoje tem diversão! Tem, sim, senhor!
3: Porra, meu, fizeram outras coisas com o palhaço.
1: Tomou a galha do patati, meu. Porra, meu.
3: Ei, se você quer trair, é com patati.
4: Se você quer chifrar,
3: é com patatá.
1: Se você quer trair, chifrar,
3: patati, patatá.
4: Cara, sabe o que você lembrou? O convite de casamento, nesse caso, foi o convite do circo. Atrás veio...
1: Essa música
3: estou casando
1: é dele,
3: com
1: essa
3: meu
1: música,
3: grande amor.
1: Casamento. É dele, é. Giovanni, é dele, claro. Né? É, estou casando, mas o grande amor,
3: da minha vida é o palhaço.
4: Estou casando, mas o grande amor da minha vida é o palhaço. Que sensacional, ai, ai, cara. Deus, a gente cresceu na mesma rua.
1: Na mesma lona, né?
4: Como se fosse o palhaço. E a plebeia, aí, ao som de convite de casamento. Cara, isso tá muito bom.
1: Essa música é um
4: forte
1: clássico.
4: Abraço. Jesus, clássico. Isso aí, quem nunca cantou em karaokê ainda não viveu. Vamos dar uma olhada na nossa enquete do dia?
3: Por essa profissão eu não passei ainda.
1: Pergunta, só tem quem é muito rico ou muito pobre. O Roberto Costa diz o seguinte aqui, ó, jejum intermitente. O rico chama de jejum, o pobre é porque não caiu o VR ainda.
3: A Carolina Nunes mandou, morar numa casa onde o acesso não é livre pra todo mundo. Ou é condomínio de luxo ou é quebrada.
1: E o João Paulo, pra terminar, ele falou, sair pra pedalar de manhã cedo. Só que é muito rico,
4: muito bom. Ó, lembrando então, hoje às 8 horas da noite tem os melhores momentos do Sobremesa com Marcelo Batista. E às 10 horas da noite tem estreia do novo programa Conta Comigo, aqui um programa pra você ouvir histórias.
1: Mas fala que é com você.
4: É comigo, Lucas Salles, eu estou à frente desse programa. Então 10 horas da noite você é meu convidado, beleza? E a gente vai ficando por aqui, mas amanhã tem mais Sobremesa, não tem, Mini Ruth?
3: Tem, um beijo pra vocês, me segue lá. @ Mini Ruth Oficial.
1: Sim. @ Batista no Instagram. Tchau. Beijo.
4: Eu sou @ Lucas Salles. Muito obrigado pela sua audiência e amanhã tamo junto. Um beijo, um queijo. Fica agora com o Link TMC, com Tomás Rafael, Rodrigo Alvarez e Mayara Bachanello, que tá solteira. Tchau, tchau, pessoal. Valeu.
1: Tchau, Brasil.

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2: 3 horas em ponto, estamos chegando, mais uma edição do Link TMC, na véspera da primavera, do início da primavera, comigo Tomás Rafael, com Mayara Bastianello, também com o nosso Rodrigo Álvarez.
3: Uma pesquisa BTG Nexus mostra Lula com 40% das intenções de voto no primeiro turno contra 37% de Flávio Bolsonaro. Isso representa um recuo de 2 pontos do presidente mesmo depois do reajuste do Bolsa Família anunciado na semana passada. E é isso, é o tiro que deveria dar fôlego, parece ter saído pela culatra.
2: Termina hoje o prazo para o ministro do STF, André Mendonça, rebater as acusações de Alexandre de Moraes sobre a condução dos casos do Banco Master e do INSS. Caso isso não aconteça, o processo volta para as mãos de Edson Fachin, que terá que decidir os próximos passos em meio a uma crise que só se aprofunda.
3: E olha a situação, o próprio Moraes foi sorteado relator de uma ação que pede ao Senado os registros de entrada da esposa dele, Viviane Barsi, e de Daniel Vorcaro, depois que o escritório dela fechou o contrato de 130 milhões de reais com o Banco Master. Ser relator de um processo que mexe com a própria

0: dos Estados Unidos na eleição brasileira e pedindo que o resultado das urnas seja reconhecido internacionalmente, seja qual for o vencedor. A carta chega no mesmo dia em que Lula embarca para Nova York para a Assembleia Geral da organização.
1: E no esporte, a notícia não é lá das mais animadoras. E eu nem vou falar da crise sem fim no Corinthians, hein? Tênis, aqui no Link TMC, João Fonseca desiste dos torneios da Ásia, incluindo Tóquio e o Masters de Xangai, importantíssimo. Aos 20 anos, o brasileiro revelou que precisa dar um tempo para a cabeça depois de uma temporada marcada por lesões seguidas.
0: Este é o Link TMC, desse dia 21 de setembro de 2026, segundando.
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0: 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Muito bem, o Cuca lembrando da música September, do Earth, Wind and Fire. E hoje é considerado o Earth, Wind and Fire Day. Por quê? Porque tem uma música, né, September, que eles em certo momento, a música já abre com a famosa pergunta, né? Do you remember the 21st night of September? Então, hoje é o dia 21. Então, você lembra da 21ª noite de setembro? Muito bem, muito obrigada, viu, Cuca?
1: Se a gente fosse lembrar do Green Day, eu ia falar pra você me acordar só em outubro, né? Wake me up when September ends.
0: Me acorda quando setembro terminar. Eu acho que nunca fez tanto sentido música, porque
1: pois
0: geralmente era agosto, o mês do cachorro louco, minha mãe falava, né? Que a cachorrada ficava louca, não sei o quê. E aí setembro
1: nada
0: virou
1: se compara
0: um mês...
1: com esse setembro.
0: Não, gente, o setembro de 2026 é só esculacho na cara do brasileiro, é só tapa na cara. E aí ele termina já com uma eleição começando. Então, quer dizer, né?
1: Agora imagina o setembro do brasileiro e corintiano.
0: E do gremista, que acordou hoje na zona de rebaixamento, depois de um empate em 0-0 com o Palmeiras, só foi empate que o Everton salvou.
1: Grande o Everton.
0: Não tá fácil, né?
1: Vamos mudar de assunto, porque tem enquete nesta segunda-feira, Mayara.
0: A gente quer saber por qual acontecimento você tá mais ansioso. Jogos do Brasil contra a Austrália? Jogos da NFL no Rio?
1: Um jogo só da NFL.
0: Próximos vazamentos do caso Master? Eleições do dia 4 do 10. Cuca. Eu diria assim, ó. Eu estou mais ansiosa pelo dia 31 de dezembro. E você, Alvarez? Boa tarde, meu amigo.
3: Eu fiquei chocado, gente. Vocês acabaram de falar que vai ter eleição no Brasil? Quando é isso?
0: Menino, você acredita? A gente não fala mais disso.
1: Tá chegando,
3: hein? Eu não tava sabendo.
0: Dia 4 de outubro.
3: Eu votaria nessa se eu soubesse que tem eleição, mas não tem debate. Teve debate?
0: Até agora nenhum.
3: Não tem proposta. Quem são os candidatos a senador? Deputado? Eu não sei, gente. E agora?
0: Agora, ministros do STF, você sabe todos, né, Alvarez?
3: Eu vou falar aqui, Alexandre de Moraes, Fux, Mendonça, Dino da Pizza, tem um monte, tem 11, né? Não, tem 10 agora, só
1: agora são 10. Aí,
3: que não quiseram. Não deram chance pro Messias não cabe lá.
0: Mas o Messias se escapou, né, Alvarez? Eu acho que a gente esqueceu de falar isso, acho que o Messias deve estar falando assim, graças a Deus que não me aprovaram nessa sabatina e eu tô fora.
3: Eu vou lá pra Terra Santa ser Messias em outro lugar.
0: É isso.
3: Mas eu não sabia, gente, eu fiquei super chocado com o que vocês estão falando aqui da eleição. Então, vocês podem fazer um programa inteiro para contar pra gente o que está acontecendo, quem são os candidatos, como é que vai ser?
0: Propostas vai ser um pouco difícil,
3: Alvarez.
0: Para presidente, senador, deputado estadual e federal.
1: E governador.
0: Governador também, é verdade. Isso,
3: tem governador também no meu estado, que é São Paulo, onde eu sou eleitor.
0: Tem.
3: Então o Tarcísio não vai continuar automaticamente, tem eleição?
0: Tem, não é reeleição, né? Aliás, a reeleição não é automática no Brasil.
3: Gente, eu voto nessa. A questão do jogo da Austrália aí, não tô nem aí. Agora eu fiquei preocupado, mas eu vou me informar no link aqui então. Vocês vão trazer notícias sobre isso, né?
0: Vai ser difícil trazer proposta, porque pra eu trazer proposta tem que ter. E não é todo candidato que tem proposta clara.
3: Não tem. Então é por isso que eu não tava sabendo.
0: É isso, exatamente. Então,
3: vamos pra frente.
0: Explicaremos durante esse jornal.
3: É agora, em breve? Então, é esse mês de outubro, né?
0: Em outubro. Acabou o mês de setembro, caótico. Temos o caos da eleição.
1: Pra ser mais exato, daqui a 13 dias.
0: Isso, 13.
3: 13 dias eu tenho pra escolher deputado, senador, governador e presidente da República.
1: É isso aí.
3: Tô ferrado.
1: Não dá tempo, não. É muita escolha para fazer em pouco tempo.

0: Eu vou votar nos próximos vazamentos do caso Master, eu apesar também de estar bem curioso para ver como é que vai ser o futebol americano no Maracanã. Tem seu charme, hein? Um jogo de NFL no estádio do Maracanã. Vai ser bem legal mesmo. Bom, 15 horas e 7 minutos, você vota pelo nosso chat no TMC News BR. Estamos ao vivo para todo o planeta no canal da TMC e, claro, pelo WhatsApp 11972211001. Mande a sua mensagem pra gente também, pode ser a pauta que você quiser. 11972211001, estamos te esperando.
1: Muito que bem, vamos mais uma vez, ultimamente é o Jornal Master, né? O Jornal Banco Master, não tem muito o que fazer, são as principais notícias. E assim, quando a gente passa dois dias sem o link TMC, é muita coisa acontecendo, mesmo no fim de semana. Por exemplo, a gente teve um vídeo divulgado pelo jornal O Globo, mostrando o Alexandre de Moraes e a esposa dele, a advogada Viviane Barcy de Moraes, desembarcando de um jatinho no Rio, né? E aí, o escritório da esposa dele negou que ela tivesse, ou ele, o Alexandre de Moraes, tivessem viajado no avião ligado ao ex-banqueiro. Mas é isso, tem o vídeo e contra vídeos, não há argumentos, até onde sabemos, não é um vídeo de IA. Não é, Murilo Hernandes? Boa tarde.
2: Exatamente, Mayara, não é um vídeo de última tarde a você e quem está nos acompanhando. Bom, segundo a defesa, o voo foi contratado apenas como serviço de táxi aéreo e eles reforçaram que Daniel Vorkada não esteve presente em nenhum desses voos, né? A Polícia Federal também aponta outros contratos entre o escritório e empresas ligadas ao ex-dono do Banco Master. Essas imagens foram imagens gravadas. Elas foram foram obtidas pelo jornal O Globo e elas foram feitas no dia 22 de agosto de 2025 no aeroporto Santos Dumont, no Rio de Janeiro, em que mostra o ministro Alexandre de Moraes desembarcando de uma dessas aeronaves ao lado de sua esposa, Viviane Barcy de Moraes. E um ponto que chama atenção é que um relatório da Polícia Federal, Mayara, ele aponta que a aeronave era uma negociação envolvendo o escritório Barcy de Moraes e empresas ligadas ao dono do Banco Master, Daniel Vorkada. Segundo a PF, o avião ele funcionaria como uma espécie de previsão de pagamento desses contratos. E essa não é a única novidade em torno de toda essa questão do Master, viu? A outra notícia que tem chamado bastante atenção é que a defesa do primo de Daniel Vorkada também está preso. Felipe Vorkada, ele é investigado como operador financeiro de um esquema que apura suspeitas de corrupção e lavagem de dinheiro nessas apurações da Polícia Federal. Agora, os advogados deles, o que, que eles fazem? Eles estão pedindo para que o presidente do Supremo Tribunal Federal, Luiz Edson Fachin, devolva a relatoria do caso do Banco Master ao ministro André Mendonça, que era o antigo relator antes do ministro Edson Fachin, ele pegar novamente a relatoria junto à presidência do Supremo. Os advogados, eles argumentam o quê? Que essa investigação que envolve Felipe Vorkada tem objeto diferente e que não há uma alegação de envolvimento entre ele e os ministros do Supremo Tribunal Federal deste caso. Mayara?
0: Mas que coisa, hein? Que coisa, Alvarez, não tinha viagem de avião, aparece o vídeo, não tinha mensagem, aparecem as mensagens, não tinha conversa, aparece conversa. A gente vai falar já do Paulo Gonet também, que não tinha relação nenhuma com o Vorkada, aparece foto comprometedora, até constrangedora, enfim, tudo que essa gente fala que não tem, aparece. É incrível.
3: É o seguinte, né, a Mayara falou agora há pouco aí, ó, o escritório do escritório Barcy, né, que eu levo o nome dela lá, em março tinha falado: não, ninguém viajou nada, não tem nada a ver com isso, nunca nem ouvi falar desse avião maravilhoso, cheio de bons lugares, poltronas de couro, não, com champanhe, mas eu nunca vi esse avião. Agora, eles disseram que viram, que foram, e que o Alexandre de Moraes estava no avião. O escritório se viu obrigado a confirmar, estava na condição de marido da senhora Barcy. Claro, imagina se o ministro do Supremo, na condição de ministro do Supremo, pegaria um avião de um banqueiro criminoso, que pode ser preso a qualquer momento. Imagina, né? Ele estava na condição de marido da senhora Barcy, doutora Barcy, advogada. É isso, né? Mentiu lá atrás e agora arrumou o jeito, não teve jeito. A cueca tá mais do que suja de batom, né? É só batom, não tem nem mais cueca.
1: E vamos lembrar que o pessoal gosta de um avião, porque
0: impressionante.
1: A gente lembra que o escritório da Viviane foi pago, né, Alvarez, aquele dia a gente estava aqui falando disso, em partes com cotas de uma aeronave também. Será que era essa mesma aeronave?
3: Posso te falar? Esse avião me parece que é um Legacy, né? Eu já voei, como é o nome aquele outro americano, mas Bombardier, não sei qual é, mas parece esses aí bonzões aí. Eu já andei nesses aviões na versão mais luxo possível. Ah, não é porque eu tenho dinheiro para isso, claro que não. Como repórter, fazendo matéria pela Boeing, né, lá na Embraer, meu Deus do céu, é muito sedutor andar num bicho desse. Eu andei na configuração presidencial na Embraer. Poltronas de couro que você podia deitar duas pessoas no longo da poltrona, de tão comprida que era. Tudo de couro maravilhoso, cozinha maravilhosa. Você imagina o serviço de bordo que não tem aí num voo para Alexandre de Moraes e doutora Barci. Deve ter o uísque Macallan aí dentro desse avião, quando faz um voo desse, não tem? Deve ter champanhe Jouer, Perrier Jouer, deve ter lá, né? O Meuchandon já era. Não, o Meuchandon é barato, é do povo. Não, vamos pegar uma mais cara.
0: Sim.
3: Não, ruinar. Vamos ruinar para arruinar a vida do cara depois, né? É isso, né? Um voo no bicho desse, a gente fica seduzido, né? A gente fala, meu Deus do céu, eu tô no céu mesmo. Agora sim, cara.
1: Literalmente.
3: Aquela porcaria de classe econômica lá não dá,
1: né? Nunca mais pega uma classe econômica essa rodoviária.
0: E tudo menos, tudo bem, se aviões gigantescos, né, da Boeing, a gente chama de jato, dá pra entender esse avião ser chamado de jatinho, mas é um jatão, é, cara, gigantesco. é muito grande.
1: Esse da imagem é um Legacy, né, gente?
0: É um Legacy,
1: e o das cotas, e o avião, é que parte das cotas foram usadas pra pagar o escritório da Viviane, também é um Legacy, no caso esse que eu tô falando
3: esse
1: agora.
3: Esse é Legacy, então? Esse é o Legacy.
0: Esse, né? É Legacy.
1: É, os dois são Legacy.
3: Legacy 650, isso aí.
1: Por isso que eu tô falando, gente, eu tô falando pra vocês, o avião da... que foi usado lá, parte das cotas, da cota do avião, foi usado para pagar o escritório, é um Legacy 650. É o mesmo.
3: Então tá. Olha só, olha que barato esse aviãozinho, gente. É um avião para 14 passageiros. Mas quando ele é muito bonzão, muito de rico, cabe menos. Cabe menos. Porque tem lugar para deitar. Eu não sei se esse aí tem. Mas muitas vezes tem cama, tem aquele sofazão de que eu falei ali. Então isso aí é um sonho, isso é realmente um sonho, é um sonho. O Xandão tá feliz, ele apertando a mão do operador de voo ali embaixo, pô.
0: É.
3: Valeu, irmão, poxa, um desse aqui não é todo dia, nem ministro Supremo, não, lá no Supremo tem isso não.
0: Mas pra quem não tá vendo as imagens, quando o Alvarez fala de 14 passageiros, você não tem a dimensão da magnitude do avião, porque pelo número de janelas ali, dava pra ter 40 passageiros, né? Se fossem quatro fileiras, quatro cadeiras em cada fileira ali, teria pelo menos ali 10, 12 fileiras. Enfim, é muito luxo, é muito conforto, é um avião gigantesco, né? Esse Legacy, do qual tirou proveito o ministro do STF, Alexandre de Moraes.
1: Muito rapidamente, só trazer alguns detalhes.
0: Ele deve
1: detalhes.
0: Ter esquecido, né? Não deve ter sido tão marcante, porque ele até esqueceu. Falou que nunca tinha viajado, nunca tinha usado o avião.
3: Sempre, né? Ou esqueceu porque virou rotina.
1: É isso que eu ia falar. Quando é normal, não faz nem diferença. Tipo, ó, eu andei de ônibus ontem, eu andei de ônibus não sei quando, é a mesma coisa. Mas, ó, o Legacy 650, ele chega a 850 km por hora, transporta até 13 passageiros, nesse caso aqui, tá? Além e 3 tripulantes. O valor dele, no mercado de usados, é anunciado aí por milhões de dólares, tem uma autonomia de quase 7 mil quilômetros, e é esse mesmo, esse 650 aí que aparece nessas imagens. O que mais? Quer ver?
3: Esse
1: avião quanto
3: aí,
1: custa?
3: Gente,
1: 19
3: ele
1: milhões
3: serve
1: de dólares.
3: Isso que eu ia dizer. Esse avião na casa de 20 bilhões, ele serve para algumas companhias aéreas até para fazer voos curtos regionais ali. Uhum. Claro que não é o mais usado, porque ele é muito pequeno, cabe pouca gente, mas serve. Esse é o luxo do luxo, gente, porque a Embraer tem um Phenom lá, que é aqueles pequenininhos para 6 pessoas, para 4 pessoas, aí vai aumentando, vira Legacy. E Legacy tem Legacy, né? Tem umas versões do Legacy que são usadas para voos maiores. Isso aí, você viu, 850 km por hora é praticamente a velocidade de um Boeing e de um Airbus grande.
0: 3:16, o assunto agora é invasão ao escritório do ex-vereador Milton Leite. 2 dias após o Milton se entregar à polícia, criminosos entraram em um endereço ligado a ele e levaram um HD que armazenava imagens de câmeras de segurança. Só que os ladrões, deixaram para trás R$19 mil que estavam no local. O dinheiro provavelmente não era o alvo, meu caro Ricardo Sparvoli. Explica pra gente toda essa história, boa tarde.
4: Exatamente, Tomás Rafael, boa tarde para todo mundo que acompanha o Link TMC. A suspeita é que os invasores tenham ido atrás justamente dessas gravações, Tomás. Uma vizinha percebeu a movimentação e acionou a polícia na madrugada de ontem para hoje. Os suspeitos teriam chegado em um carro e fugido logo depois. Dentro do escritório, policiais encontraram documentos e cartões em nome de Milton Leite, ex-vereador e ex-presidente da Câmara Municipal de São Paulo. Esses cartões foram apreendidos para análise. Até agora, ninguém foi preso. E a polícia investiga se o furto tem relação com a prisão do ex-vereador, que aconteceu na sexta-feira passada, em uma operação que apura suspeitas de ligação entre empresas de ônibus daqui de São Paulo e o crime organizado, mais especificamente o PCC. A principal linha de apuração nesse momento é entender se os criminosos tentaram apagar possíveis provas. Vale a gente ressaltar aqui no final que não foi feito nenhuma busca e apreensão durante toda a operação Vectura Corrupto, operação essa que apura justamente a infiltração do PCC nessas empresas de transporte aqui de São Paulo. Como nenhuma operação de busca e apreensão foi feita no escritório, lá estavam as imagens dentro desse HD, e aí os criminosos se aproveitaram, mas deixaram R$19 mil para trás. No mínimo estranho, né, pessoal?
1: Você falou, isso é um eufemismo. Estranho aqui é um eufemismo. O pessoal vai lá roubar, né, furtar, porque não tem violência, então o termo é furto. Furta as imagens, só as imagens da câmera. R$19 mil estão ali, ó, dando sopa e ficam para trás. Que coisa. Eu acho que esses ladrões estão muito... falta competência, né? Incompetentes.
3: É. Não, é que, Mayara, hoje em dia, R$19 mil pra turma do PCC, essa turma aí, é pouco, isso aí é pouco. Isso aí deixa pra ele pagar a conta do mês. É pouco.
0: 3:19, a gente confere agora o primeiro bloco da Rádio Uber, mas ainda tem muito assunto aqui no Link TMC. A gente vai falar, por exemplo, sobre o desaparecimento de 4 pessoas depois de um temporal que despejou 145 milímetros de chuva na Serra Gaúcha. É muita água, Mayara.
1: É, e além disso, com quase todos os votos apurados, o partido de Putin lidera a eleição parlamentar russa. Numa eleição, né, num pleito que aconteceu sob ataque ucraniano a Moscou. Fica ligado, a gente volta já já.
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6: O tema de hoje aqui no quadro Universo Uber é bem técnico. Pastilhas antirruídos. A vez do Edson Ragazzi na Rádio Uber.
7: Oi, meu amigo parceiro da Uber. Oi, minha amiga parceira da Uber. Eu sou o Edson Ragazzi, jornalista automotivo. Agora, uma pergunta para você que tá aqui na Rádio Uber. Já reparou que quando, às vezes, você pisa no freio, ouve um ruído? Pois é, isso acontece por causa da vibração entre a pastilha e o disco de freio, mesmo que as peças sejam novinhas. Esse incômodo pode até levar o motorista a pensar que o sistema está com defeito, mas existe no mercado as pastilhas equipadas com placas antirruído. É um dispositivo que absorve essas vibrações e reduz o ruído. Essa tecnologia é composta por uma placa metálica fixada na chapa da pastilha e formada por materiais como aço laminado, camada de pintura e amortecimento e revestimento emborrachado. Essa estrutura cria uma barreira isolante entre a pastilha e a pinça. Ela suaviza a transmissão das vibrações e ajuda na redução desse barulhinho chato durante a freada. É importante esclarecer que a placa antirruído não altera a composição do material de atrito, nem o desempenho da pastilha. Assim, elas podem ser aplicadas em qualquer tipo de veículo, desde que a especificação seja compatível com o sistema de freio do carro. Agora, se o seu carro tem as pastilhas antirruído e mesmo assim eles aparecem durante a frenagem, o recomendado é levar o veículo para uma checagem completa do sistema, porque os barulhos podem indicar que os discos estão desgastados, em más condições, fazendo com que os componentes se movimentem de maneira errada. Cuidado, fique atenta, fique atento. Sistema de freio é item essencial para a segurança dos ocupantes de um carro. É isso, até a próxima aqui na Rádio Uber, com mais dicas, especialmente para você, parceiro e parceira da Uber.
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1: 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Já de volta por aqui, chuva forte voltando a provocar estragos no Rio Grande do Sul. Segundo a Defesa Civil, 4 pessoas estão desaparecidas na Serra Gaúcha, entre elas 2 crianças. Felipe Armata entra para trazer tudo ao vivo para a gente. E também tem um alerta sério aí para o Paraná, né, Felipe? Quer dizer, para o sul inteiro, como a gente já previa que esse Super El Niño faria, né? Boa tarde para você.
8: Boa tarde. Começando pela situação dos 4 desaparecidos no Rio Grande do Sul, são 2 situações diferentes. Em um dos casos, é um carro que foi levado pela correnteza e uma pessoa conseguiu ser resgatada pelo corpo de bombeiros e outras 3 pessoas acabaram sendo levadas pela correnteza, uma mulher de 43 anos, um adolescente de 13 anos e uma criança de 4 anos. Na outra situação, era um homem que fazia uma limpeza numa galeria e ele foi sugado pela tubulação por causa da forte chuva. Então, essas as 4 pessoas desaparecidas no Rio Grande do Sul. Para a gente ter uma ideia, choveu em menos de 2 horas naquela região, o equivalente a 60% do que deveria chover no mês inteiro. Então, essa é a situação bastante complicada, principalmente no Rio Grande do Sul, em Caxias do Sul, para a gente ter uma ideia, 145 milímetros de chuva registrados, é o maior acumulado de todo o Rio Grande do Sul. Depois aparece a cidade de Flores da Cunha, com 118 milímetros de chuva. Em outra cidade, Pelotas, durante a madrugada, um prédio desocupado desabou durante a madrugada, quando os ventos chegaram a 89 km por hora. Como o prédio estava desocupado, não houve registro de feridos. Essa é a situação mais forte no Rio Grande do Sul, mas há também vários registros de chuvas em Santa Catarina, há um alerta também com o Paraná. Na região do Rio Grande do Sul, há um alerta da Defesa Civil, um alerta vermelho, que é aquele que é enviado para os celulares dos moradores, mostrando que a situação ainda deve ser bastante complicada. Para a gente entender o que está acontecendo em todo o Sul, é uma instabilidade provocada pela passagem de um ciclone extratropical pelo Oceano Atlântico. O grande parte do Paraná e de Santa Catarina, além de todo o Rio Grande do Sul, está sob o aviso mais perigoso de tempestades. A gente tem o alerta também no interior do Paraná. Em Curitiba a situação é um pouco diferente. A gente teve uma semana passada com muitas chuvas e essa semana faz sol hoje. Há previsão ainda de chuvas para os próximos dias, mas nesse momento estamos com uma temperatura até atípica. Estamos com 28 graus nessa tarde em Curitiba, que é muito raro, principalmente para essa época do ano.
0: Obrigado, Armata. É um negócio assim, parece que o padrão é não ter mais padrão, né? Quando a gente fala de tempo, de meteorologia, né?
1: São Brasil inteiro,
0: chuvas,
1: né,
0: praticamente de verão, no final do inverno, quase começo de primavera. Aqui em São Paulo, por exemplo, um frio danado durante toda a semana passada. Aí ontem já começou a melhorar, hoje um dia de
1: melhorar?
0: Calor.
1: Melhorar? Imagina, fez frio e choveu ontem, na verdade,
0: não,
1: né?
0: Não, mas fechado. Aqui no período da manhã saiu um calorzinho. Quando eu abri a varanda da sala, porque a casa estava gelada e o lado de fora estava mais quente do que do lado de dentro. Mas hoje faz muito calor,
1: parece
0: verão. E a Mayara estava falando que na quarta-feira a temperatura mais alta vai ser de 16, 17 graus aqui. Essa é a previsão. Quer dizer, não há organismo que resista a isso, mas muito pior do que essa mudança de temperatura abrupta são essas chuvas, né, que causam tragédias Brasil afora, incluindo dessa vez, como disse o Armata, o Rio Grande do Sul. Muito triste o que aconteceu na Serra Gaúcha.
1: É, e continuando por aqui, gente, o Tribunal Superior do Trabalho está julgando agora a greve dos trabalhadores dos Correios. A categoria está parada desde o dia 10 de setembro, não teve acordo ainda com a estatal. Repórter Rodrigo Vicente traz os detalhes para a gente direto de Brasília.
9: Legalidade da greve e também as reivindicações dos trabalhadores. Os Correios foram, inclusive, à justiça logo depois do início da paralisação e pediram que o movimento fosse considerado abusivo, né? A estatal rejeitou a proposta para acordo coletivo da categoria. O principal impasse agora é o plano de saúde de funcionários aposentados e dependentes. Hoje, a estatal é responsável pelo custeio e pelos riscos do plano. A proposta dos Correios é passar a atuar apenas como patrocinadora, uma mudança que, segundo os representantes dos trabalhadores, aumentaria, claro, os descontos nos salários. Uma decisão provisória já determinou que cada unidade permaneça trabalhando com ao menos 80% dos funcionários durante o período de greve, incluindo aí áreas de atendimento, transporte e distribuição. A paralisação ocorre, a gente lembra, em meio à crise financeira dos Correios, que tiveram prejuízo de R$2,4 bilhões no segundo trimestre. Agora a estatal busca novas fontes de financiamento, incluindo empréstimos aí com garantia da União.
0: Obrigado, Rodrigo. E a gente estava falando fora do ar aqui, né? Os Correios, né? Para mim, eles são uma das grandes derrotas do governo brasileiro. E quando a gente fala do governo, não especificamente desse ou daquele, todos, né? Tudo bem, a situação ficou realmente meio que insustentável nesses últimos anos, mas é uma falência gradual de algo que verdadeiramente funcionava nesse país, né?
1: Chegava a todo lugar, chegava, né?
0: Em qualquer lugar, não, mas chegava com tempo, né? Era um serviço que verdadeiramente funcionava e que lá atrás não dava tanto prejuízo ou não dava prejuízo. Hoje é inaceitável, né? Continuar da maneira como está, Alvarez. É uma vergonha. O que a gente vê nos Correios é uma das grandes vergonhas nacionais. Repito.
1: Seu microfone, Alvarez.
0: O senhor tá ligado aí? Então vamos ligar daqui.
1: Fala um alô? Não.
0: Não, estamos com um probleminha técnico.
1: Tá. Aqui tá ligado, viu, Alvarez?
0: Nada.
1: Alvarez fazendo um número de mágica para tentar fazer o microfone funcionar, mas não.
0: Neste momento, o microfone do Alvarez está funcionando menos do que os Correios.
1: Mas é isso, o desaparelhamento dos Correios é realmente uma tristeza. É uma
0: empresa, aparelhamento.
1: O desaparelhamento, né? É. Foram desaparelhando, destruindo, sim. Né? Indo...
0: Não, eu pensei que você estava falando de outra coisa. Ok.
1: Nada ainda, Alvarez. Não, senhor, nada ainda. Bom, enquanto isso, enquanto o Alvarez tenta ajeitar o microfone aqui junto com a nossa técnica, a gente vai para Brasília de novo, né, ô Tomás?
0: Vamos sim, vamos agora com o Bruno Tibério, porque o SUS reformulou a Política Nacional de Combate ao Câncer, reservando quase R$4 bilhões para expandir os tratamentos no país. O governo passa a comprar diretamente os medicamentos de alto custo, ao invés de apenas ressarcir os contratos firmados entre empresas e os estados ou municípios. É isso, né, Tibério?
10: Exatamente, Tomás. Uma boa tarde para você, Maiara, e também para o Alvarez. Uma boa tarde para você, ouvinte da TMC. Pois é, para 2027, então, o governo reservou R$3,9 bilhões, justamente com o objetivo de ampliar o acesso aos tratamentos. A principal mudança está principalmente, como o Alvarez, como o Tomás bem citou, na forma da aquisição. Isso porque o governo federal, então, vai passar a comprar diretamente parte desses produtos, em vez de apenas ressarcir os estados e também os municípios por contratos feitos aí com as empresas. Inclusive, a estratégia, ela faz parte do novo componente da assistência farmacêutica em oncologia. Dos recursos que estão previstos, são R$3 bilhões, vão ser destinados então às compras diretas e os outros 915 milhões ao ressarcimento de aquisições que já foram feitas aos estados. A nova política também prevê 23 novas opções terapêuticas, né, adicionais, incluindo inclusive terapias-alvo e também imunoterapia. Segundo o Ministério da Saúde, essa mudança pode beneficiar mais de 110 mil pacientes. A implementação ela deve começar aí no mês de outubro com um projeto piloto em 8 estados e também aqui no Distrito Federal. Volto com vocês aí no estúdio.
1: Valeu, Tibério. E daqui a pouquinho no Link TMC a gente fala sobre Eduardo Bolsonaro, que foi demitido do cargo de escrivão da Polícia Federal por abandono de cargo, né? Já faz um tempão que ele tá lá nos Estados Unidos. Diz aqui que foi depois de mais de 30 dias sem aparecer para trabalhar, mas ele está há muito mais tempo nos Estados Unidos do que
0: tem,
1: isso.
0: Tem coisas que, sinceramente, eu não consigo entender. A gente também vai falar sobre isso daqui a pouquinho. Vamos falar também sobre o presidente Lula, que entregou uma camisa do Corinthians ao prefeito de Nova York na véspera da Assembleia Geral da ONU. Mas agora, as principais notícias da sua região.
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0: 3:36. Boa tarde, aqui é a Rebeca Rins e a gente vai juntos agora atualizar algumas notícias do Rio de Janeiro para você que tá ligado em 101.3. Vamos fazer um giro na nossa reportagem. Natália Messias, boa tarde para você. Nath, o que você traz pra gente?
1: Boa tarde, Rebeca. O Rio de Janeiro vai ter uma semana de ações da NFL, a principal liga profissional de futebol americano do mundo, em preparação para o jogo da liga que acontece no próximo domingo, dia 27, no estádio Maracanã, entre Baltimore Ravens e Dallas Cowboys. As ativações buscam movimentar a cidade durante toda a semana e integrar o evento com o Rio de Janeiro. O esquema de segurança para o evento, né, começou nesta segunda-feira e vai até o dia seguinte do jogo. Entre os destaques das atrações da cidade está uma instalação da NFL no Shopping Leblon, com experiências para os torcedores e venda de produtos de diferentes coleções. A programação inclui ainda a NFL Run no sábado e a ação especial no Cristo Redentor, anunciada para quinta-feira, às 8:30 da noite. A NFL também colocou uma bola gigante para circular por diferentes pontos da cidade, principalmente na Zona Sul. O confronto, né, entre Baltimore Ravens e Dallas Cowboys vai ser a primeira partida da temporada regular da NFL realizada no Rio de Janeiro. A cidade recebe o evento depois de São Paulo ter sediado os jogos da Liga nos anos de 2024 e 2025. Rebeca.
0: Muito obrigada pelas notícias, Nath. Agora a gente tá meio temática dessa vez, né? Larissa Cardoso, o que você traz pra gente?
2: Boa tarde, Rebeca. Boa tarde, ouvintes. Pois é, o jogador Vinícius Júnior acionou a Justiça Eleitoral contra a campanha de Douglas Ruas, do PL, candidato ao governo do Rio, por uso de imagem em uma propaganda eleitoral sem autorização. O atleta pede a retirada do conteúdo do ar e direito de resposta. A peça fazia referência ao relacionamento de Vini Júnior com a influenciadora Virgínia Fonseca e com comparava os apoios políticos dos candidatos Eduardo Paes, do PSD, e Douglas Ruas. A defesa do jogador afirma que o material poderia levar os eleitores a entender que ele apoiava um dos candidatos. Na ação, Vinícius Júnior declarou não ter envolvimento com nenhum dos concorrentes ao governo estadual. O caso foi encaminhado ao Tribunal Regional Eleitoral do Rio, que ainda vai analisar os pedidos. A decisão que determinou o envio do processo não julgou se a propaganda era irregular. Em nota, a campanha de Douglas Ruas informou que determinou a retirada da peça de todos os meios, inclusive das redes sociais, assim que tomou conhecimento da ação. O candidato também pediu desculpas a Vinícius Júnior e a Virgínia Fonseca. Rebeca.
0: Que situação, hein, Lari? Pois é. Olha só, lembrando pra você, nosso WhatsApp no 995571013. Manda pra gente a sua mensagem, seu vídeo, seu áudio. Conta pra gente como é que tá o tempo na sua região, como é que tá o clima, o trânsito pra você que leva a gente de carona pelas ruas do Rio.

0: E para você que passa na Avenida Brasil, a avenida foi liberada em Parada de Lucas, uma faixa da pista central na altura do viaduto Parada de Lucas, após a retirada dos veículos envolvidos no acidente no sentido centro. E agora a gente volta a integrar a rede TMC.
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3: Voltando, 3h44, estou aqui com o nosso Rodrigo Alvarez, com Mayara Bastianello, daqui a pouquinho também o Wilson Pedroso, com os principais assuntos da política, e a gente volta agora para Brasília. O Ministério da Justiça oficializou hoje a demissão do ex-deputado federal Eduardo Bolsonaro do cargo de escrivão da Polícia Federal. É novidade para mim, eu não sabia que ele era escrivão da Polícia Federal. O Eduardo, como se sabe, mora desde o ano passado nos Estados Unidos. Mas só agora está sendo demitido, meu caro Murilo Hernandes.
4: Exatamente, Tomás. Esse processo, inclusive, ele foi aberto pela própria Polícia Federal após Eduardo Bolsonaro ter perdido seu mandato como deputado federal e não ter retornado à corporação. ele estava afastado da corporação para exercer o mandato depois da perda de cargo da Câmara, ele deveria ter voltado ao trabalho dele como escrivão na Polícia Federal. Como ele permaneceu nos Estados Unidos e não se apresentou, a própria PF, ela abriu um processo para apurar essas faltas, Tomás. A conclusão foi de que Eduardo ficou mais de 30 dias consecutivos sem comparecer ao serviço e sem apresentar uma justificativa. Essa demissão, então, ela foi formalizada pelo ministro da Justiça, Wellington César Lima e Silva, e publicada hoje no Diário Oficial da União. E tem um detalhe importante, né, que a gente traz, né, sobre o cargo que Eduardo deixa agora. Segundo o levantamento de transparência, o escrivão da Polícia Federal, ele recebe atualmente cerca de R$14 mil como salário inicial. Aí no topo da carreira, essa remuneração, ela pode passar de R$20 mil. Portanto, então, Eduardo Bolsonaro, ele está fora da Polícia Federal, ele está demitido por conta dessas faltas aí, publicado oficialmente no Diário Oficial da União. Tomás.
5: Agora, ele está há 1 ano e 7 meses nos Estados Unidos, ou seja, há 1 ano e 7 meses ele não dá expediente na Polícia Federal como escrivão. Como disse o Murilo, o salário começa ali em R$14.164 e pode chegar a quase R$22 mil. 1 ano e 7 meses sem trabalhar. E só agora ele é destituído do cargo? Por quê?
3: Eu não consigo entender, sinceramente. Aliás, eu até consigo, Alvarez.
6: Se ele se chamasse Tomás Rafael ou Rodrigo Alvarez, ele tinha sido demitido antes?
5: Obviamente, que uma semana que você não vem trabalhar. Ah. Fica sem trabalhar 1 mês aqui. Então, nem isso, 2 semanas.
6: Mas aí não é aqui, não. Eu queria saber se lá na PF.
3: Então, mas aí que eu queria chegar, Alvarez. Pode ser, você pode ter razão. Mas pode ser também que em outros casos, outras figuras, quando é um emprego, entre aspas, estatal, você não tem aquele chefe imediato que percebe imediatamente a sua ausência ou que lamenta a sua ausência, mas pensa, poxa, peraí, minha empresa, eu não vou ficar pagando para um cara não trabalhar. Então eu sempre me faço essa pergunta, por que que demora-se tanto? Ou será que é simplesmente um privilégio de políticos, de pessoas, entre aspas, bacanas? Se fosse uma pessoa normal, como você disse, já teria sido mandado embora, já teria sido demitida faz tempo. Eu fico nessa dúvida, mas de uma maneira ou de outra, é um negócio terrível, execrável, eu diria, né? Porque é dinheiro público que está sendo gasto, é o dinheiro de quem paga o imposto que está sendo dado para alguém que não está trabalhando.
5: Eu não consigo entender, sinceramente. Agora em janeiro, gente, meses depois, tá? Meses, quase 1 ano depois, foi aberto um processo administrativo disciplinar para apurar esse abandono de cargo. E desde janeiro, então, eles estão apurando.
3: Ele não está trabalhando.
5: Não está indo trabalhar.
6: Apurar, o sujeito não.
5: Exato.
6: Vai.
5: É isso, mas eu concordo com vocês, é um absurdo gigante. Então, quase 1 ano depois, abre-se um processo administrativo que, desde janeiro, só agora conseguiu determinar que ele está nos Estados Unidos, então, e não foi trabalhar nenhum dos dias. É absurdo.
3: Pois é.
5: E é dinheiro meu, seu, não é dinheiro de empresa, de pessoa, enfim, pessoa jurídica, é nosso dinheiro.
3: E acontece muito da pessoa se eleger para um cargo público e manter o outro trabalho, né? Manter um outro trabalho numa empresa,
5: mas
3: sei lá, do
5: que
3: governo.
5: Faça seu trabalho,
3: não,
5: tudo
3: mas,
5: bem
3: mas
5: também.
3: Como? Se você, sabe, não é ser deputado, na teoria, né? Na minha inocência,
5: é um trabalho que
3: demanda muito tempo. Para começar, na maioria dos casos, você muda de cidade, né? Você vai para outro lugar. Então,
6: muda, sabe? Nada. Tem voo toda semana para ir para casa, ir para Brasília. Tem tudo, apartamento funcional, tem nada.
5: E assim, a minha pergunta é, vai devolver o dinheiro que recebeu sem trabalhar? Vai devolver?
6: Por que que não suspendeu, já que tinha um processo?
5: Exato.
6: O cara não tá indo, olha, suspende o pagamento e
3: claro,
6: investiga. Aí é claro, fácil, é normal.
5: Devolver eu duvido, mas tudo bem, que era o certo a se fazer, né? Já que aí tem, se
6: mas
5: você prega
6: que
5: tanto
6: devolve?
5: Um combate à corrupção.
6: O povo não reclama.
5: Pois é.
6: O brasileiro toma tanto soco na cara todo dia que a gente não consegue nem reclamar de tudo. É todo mundo roubando a gente o tempo todo, a gente só toma mão no bolso, gente. É incrível. Passam a mão na gente mesmo o tempo todo.
5: E passam a mão de bilhões.
6: E aí você,
5: né,
6: vai reclamar de qual? Dos corruptos? De qual? Dos imorais? Do qual? De qual? De todos. Então para. Para o Brasil. Não era dele a frase, não, mas o Raul cantava: para o mundo que eu quero descer. Para esta porcaria de país que todo mundo tá metendo a mão, pra gente descer, pô. Porque a pessoa que não rouba, ela dorme triste com isso.
5: É, porque todo mundo faz.
6: Não vê o asfalto consertado na rua, não vê a escola pública boa, não vê o hospital público bom. Porque o dinheiro está no bolso do cidadão que tem algum privilégio de botar o dinheiro no bolso.
5: Fato. Bom, e
6: tá
5: o
6: ruim.
5: E o partido ruim? Para ficar ruim, tá, ainda tem muito para ficar ruim, tá horroroso. Olha, agora nos destaques internacionais, o partido Rússia Unida, que é aliado do presidente Vladimir Putin, venceu com folga as eleições.
6: Posso parlamentares gargalhar? Russas. É para gargalhar? Pode gargalhar?
5: Pode rir.
6: Eu acredito, Putin! Eu acredito, Putin! Vocês venceram de novo, cara! Vocês
5: na são democracia, muito na base da democracia, né, Alvarez?
6: Maravilha essa sua Rússia, cara! É de dar inveja nos Estados Unidos e no Brasil, né? Pô, vocês fazem cada eleição bacana e vocês sempre ganham, né? Porque é bom, né? 30 anos.
5: Você vê, tem mais caramba, gente cara votando, Alvarez. Tem imagens das pessoas indo votar ali nos centros de votação. Não é mentira.
6: Tá tudo bonitinho.
5: As pessoas estão indo. Então, olha só. O Partido Rússia Unida, então, teve aí, tá, por enquanto, né, 57,8% dos votos. O resultado deve garantir ao partido 355 das 450 cadeiras da Duma, a Câmara Baixa do Parlamento Russo, o maior número já conquistado por eles.
3: Recorde.
5: Menino. A votação aconteceu num cenário sem oposição real, já que o único partido registrado contrário à guerra da Ucrânia foi barrado pela Suprema Corte de concorrer, né, pela lista nacional. Além disso, mais de 2.000 pessoas estão presas por motivos políticos no país, segundo um grupo independente de direitos humanos. Acho pouco até. A eleição também incluiu áreas da Ucrânia ocupadas pela Rússia, o que motivou críticas da Ucrânia e da União Europeia, que classificaram o processo como uma farsa e vão sancionar quem viabilizou essa votação nos territórios ocupados. O pleito aconteceu enquanto Kiev lançava um dos maiores ataques com drones já vistos contra Moscou, deixando pelo menos 3 mortos.
3: Quando você fala acho pouco, você quer dizer que deve ter mais
5: presa. Deve ter bem mais gente presa, né? Não, 2.000 pessoas.
3: Para alguém pode parecer que tinha que ser mais gente presa, tá? Acho pouco até.
5: Eu defendo o Putin, não é isso claro. Não, gente.
3: Vocês não acham que a gente fala pouquíssimo da Rússia? Eu não sei, eu acho que tem a Rússia, ela engloba um fenômeno aqui na mídia brasileira. Quem é de direita, acho que critica menos, porque nesse momento temos uma ditadura de direita lá na Rússia. Terrível na minha avaliação, terrível, assustadora, triste. E quem é de esquerda parece que traz um histórico de não conseguir fazer críticas mais duras à Rússia pelos, entre aspas, serviços prestados à ideologia. Eu acho que a Rússia, na verdade, depõe.
6: Porque, né, não, contra... porque vem da União Soviética,
3: porque
6: você fala?
3: Porque vem da União Soviética, porque vem do comunismo, Revolução Russa. É algo que, na verdade, eu não vejo como um exemplo muito positivo,
6: eu acho,
3: né?
6: Tomás, mas que até essa divisão esquerda-direita na Rússia não vale muito.
3: Eu também
6: a Rússia
3: acho.
6: É do Putin.
3: Também
6: tem
3: acho.
6: Essa. Tem lado nenhum, esquerda-direita. Campanha para isso, para aquilo, ideologia disso, daquilo. Tem nada. Ideologia de Putin. Dominar o máximo possível para tentar refazer o Império Russo. Reconquistar terras, ampliar a Rússia, porque nós somos o grande império e vamos voltar a sê-lo. Até recentemente havia a União Soviética, por que não retomar tudo? Comecemos pela Ucrânia, mas tá difícil para ele, né? Ele não achou que ia ser tão difícil a guerra na Ucrânia.
5: Bom, a gente vai fazer o seguinte, vamos deixar essa história do Kennedy Center para depois, porque a gente tem agora, tem muita coisa ainda para falar, é porque a gente quer ter tempo para falar, Alvarez, disso, do Kennedy Center, entendeu? Aí a gente deixa pra volta, pra gente poder trazer a Rádio Uber aqui, o último bloco, mas a gente tem ainda isso pra falar. A gente também vai falar que mesmo depois do reajuste de 15% no Bolsa Família, o Lula caiu 2 pontos percentuais entre os próprios beneficiários do programa, gente. É o que diz a pesquisa BTG Nexus.
3: A gente vai falar também sobre o Lula entregando uma camisa do Corinthians ao prefeito de Nova York. Daqui a pouquinho tem esporte, tem entretenimento, tem a Rúbia também, Burnier, falando sobre um novo modelo de gato. E o Vini Júnior processando a campanha do Douglas Ruas do PL por usar a imagem dele inadvertidamente. Isso e muito mais depois do último bloco da Rádio Uber.
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1: Agora na Rádio Uber TMC, o quadro Uber Responde, com a participação dos parceiros que enviaram suas mensagens perguntando sobre algum assunto relacionado com a Uber através do nosso WhatsApp 11 95321 0083. E a primeira pergunta de hoje, quem enviou foi o motorista parceiro Edi, do Rio de Janeiro. Abre aspas.
8: Olá, pessoal da Uber. Eu gostaria de entender melhor como funciona quando um passageiro faz uma denúncia contra um motorista parceiro. Recentemente, tive um problema durante uma viagem e depois da reclamação do passageiro, minha conta ficou bloqueada. Nessas situações, o motorista parceiro tem a oportunidade de explicar o que aconteceu e apresentar sua versão antes de uma decisão? E caso considere que a denúncia foi injusta, como pode pedir uma revisão do caso? Fecha aspas. A Yasmin, do time da Uber, respondeu a pergunta.
9: Oi, Edi, tudo bem? A resposta é sim. Quando uma denúncia é recebida, o time de suporte ele vai entrar em contato com o motorista parceiro via aplicativo para informar sobre a situação e solicitar mais informações. Nesse processo, o motorista tem a oportunidade de apresentar a sua versão do ocorrido e, quando aplicável, compartilhar informações ou evidências que possam contribuir para a análise do caso. Caso não concorde com a decisão tomada, o motorista também pode entrar com um pedido de revisão e fornecer informações adicionais sobre o ocorrido.
8: E tem mais uma pergunta aqui. Quem mandou foi o Rafael. Ele dirige com a Uber em São Paulo. Abre aspas. Como e quando acontece o reembolso do pedágio? Fecha aspas. Quem respondeu Rafael foi a Bárbara do time de operações da Uber. Bora ouvir.
10: Oi, Rafael. Obrigada por participar do Uber Responde aqui na Rádio Uber. É assim, quando tem pedágio no percurso da viagem e você está com um passageiro embarcado, o valor correspondente é considerado automaticamente e repassado ao motorista parceiro. Para conferir o valor de uma viagem específica, acesse a área de ganhos no aplicativo, abra o histórico e selecione a viagem. No recibo detalhado, você poderá conferir os valores relacionados ao trajeto. E se você identificar alguma diferença, você pode solicitar uma revisão pelo menu Ajuda.
8: Uber Responde aqui na Rádio Uber. Participe, mande sua dúvida ou pergunta no nosso WhatsApp, que é o 11 95321 0083. Estamos esperando pela sua participação.
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1: Já de volta por aqui com mais desdobramentos do escândalo do Master. Um vídeo divulgado mostra. Por isso que eu falo, o Daniel Vorkaro é um homem democrático. Ele não tem um partido, ele não tem uma ideologia. É quem ajuda mais ele, ó. Porque esse vídeo mostra autoridades dos governos Lula e Jair Bolsonaro, então tem pra todo mundo, em um evento com o ex-banqueiro Daniel Vorkaro, dono do Banco Master, em Londres. As imagens foram registradas em abril de 2024, durante a recepção do primeiro Fórum Jurídico do Brasil de Ideias, patrocinado pelo Master e que teve muita gente grandona.
2: Que nome bonito, né?
1: Lindo,
2: Fórum,
1: né?
2: Fórum Jurídico do Brasil, realizado em Londres.
1: É um Fórum Jurídico. Uau. Brasil de Ideias. Se é Brasil, por que tem que ser ainda em Londres? Não pode ser aqui pra gastar menos? É claro, se é a gente vai gastar menos, a gente vai ficar aqui, claro. Pra que precisa viajar pra Londres, tomar whisky McAllister? Mas precisa, né? Bruno Tibério, conta mais pra gente quais foram essas autoridades que agora, né, os vídeos começaram a vazar, ainda bem, que eu falava que não vazava nada, agora começou a vazar. Então, em Brasília, ninguém deve estar dormindo nos últimos dias. Conta pra gente, Bruno.
3: Pois é, Mayara, então, esse vídeo, como você bem destacou, ele é de 2024 e aparecem nesse vídeo, então, o ex-diretor, o diretor-geral da Polícia Federal, Andrei Rodrigues, também aparece o diretor executivo da corporação, William Murad, além de Ricardo Lewandowski, Fábio Faria e também Ciro Nogueira. Olha, o encontro, ele volta principalmente ao noticiário justamente por conta das investigações sobre as relações de Vorkaro e também as autoridades e empresários aqui no Brasil. As novas mensagens, né, que inclusive foram também apreendidas pela Polícia Federal, citam também Flávio Bolsonaro e Neymar da Silva Santos, pai do jogador Neymar. Segundo as mensagens, os dois cobravam de Vorkaro uma solução para negociações envolvendo o filme Dark Horse e também uma possível parceria com o time do Santos. O material, ele não permite, então, concluir que Neymar ou Neymar Júnior tenham se reunido ali com Vorkaro ou então até mesmo que os negócios tenham sido concluídos. A defesa de Vorkaro, inclusive, pediu, né, no dia de hoje, o adiamento do depoimento do ex-banqueiro, né, à Polícia Federal, que foi marcado agora para esta quinta-feira. Os advogados, eles alegam ainda que não tiveram acesso integral à investigação e pedem pelo menos 10 dias úteis para fazer a análise do material antes da oitiva. E a defesa Vorkaro tem interesse em prestar depoimento e que o pedido de adiamento, ele é motivado principalmente pelo acesso aos documentos da investigação. Volto com vocês aí no estúdio.
1: Só uma correção antes, Alvarez, que eu falei o whisky McAllister, não é da família do Esqueceram de Mim, não, é o Macallan. Pra vocês verem como eu não estive nessas festas. Se tivesse bebido um whisky desse, eu saberia o nome.
2: Não, peraí, o pior não é isso, Mayara.
1: Ai, meu Deus,
2: o pior é que McAllister não é o Esqueceram de
4: Mim. Não é.
1: Não é?
2: É Macaulay.
4: É.
1: Não, McAllister, a família. Tem uma família famosa, McAllister, na. Eu vou
2: Macaulay
1: procurar.
2: Macaulay

0: falsas. Eles se referem à matéria da Carta Capital, que diz o seguinte, né? Que o Flávio Bolsonaro e Neymar pai cobravam recursos do Vorkaro, segundo mensagens. E aí eles publicaram, a NR Sports publicou ali essa foto dessa matéria com uma tarja ali, um carimbo de fake news, Alvarez.
1: Muito bem, muito bem.
2: Não, de novo, né? A gente tem que esperar a investigação. Os indícios estão voando, tá chovendo indício. E vai chover mais, né? A gente tem que esperar que nesses últimos 13 dias venha muita fake news aí, porque tá todo mundo querendo vencer a eleição. Então, a gente também tem que ouvir o que vaza aqui e ali e primeiro investigar, né? Como a gente tá fazendo. Tem cheiro ruim, mas não quer dizer que o peixe tá podre.
0: Agora eu vou chamar a vinheta, 4:04.
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0: Wilson Pedroso.
4: Primeiro, a foto que nós vimos, ou o vídeo que nós assistimos, é mais do mesmo, né? Que a gente sabe que o Vorkaro é plural, Vorkaro é plural, já todo mundo sabe, é direita, é esquerda, é centro. Agora, as relações não podem ser tratadas iguais. Se o pai do Neymar tivesse pedido patrocínio pro time do Santos ou patrocínio pro Neymar, não tem problema nenhum. O Vorkaro era um banqueiro que patrocinava outros times, patrocinava outras situações, e ali pedir para um banqueiro patrocínio pro Santos, pro Neymar, não tem crime algum. Até porque ele não estava preso, ele não tinha sido denunciado, nós não sabíamos de toda essa tramóia, toda essa pirâmide política que ele criou antes do início dos escândalos. Ou seja, se o pai do Neymar tivesse pedido patrocínio, tá tudo ok, é uma relação entre um empresário e um banqueiro, que é de forma normal, pode acontecer no futebol, pode acontecer na cultura, pode acontecer onde for.
1: Muito bem.
0: E só pra corrigir, eu estava certa. Bacallister é o sobrenome da família do Esqueceram de Mim, gente.
1: Pronto.
0: Eram os Bacallister. E o Kevin, que era o Macaulay Culkin, era o Kevin Bacallister. Então, mas tá o whisky é o Macallan, certo?
1: Macallan, isso. Tá, eu nunca
0: vi, nem bebi, agora estou ouvindo falar.
1: Muito bem. 4:05, a 15ª rodada da pesquisa BTG Nexus traz um dado curioso. Mesmo depois do reajuste de 15% no Bolsa Família, Lula caiu 2 pontos entre os próprios beneficiários do programa, passando de 73% para 71% das intenções de voto desse grupo no segundo turno. Flávio Bolsonaro se manteve estável também nesse grupo, com 23% entre os eleitores desse grupo. No cenário geral do segundo turno, Lula e Flávio seguem tecnicamente empatados, com 46% a 45% dentro da margem de erro, 46% para o Lula, 45 para o Flávio. A pesquisa foi registrada na Justiça Eleitoral, ouviu 2 mil eleitores por telefone entre os dias 18 e 20 de setembro.
0: Agora, minha dúvida é: o Wilson Pedroso, Tomás e Alvarez, essas pessoas que usam o Bolsa Família tiveram a notícia do reajuste. Elas não estão sabendo ainda do reajuste, porque ele não chegou até elas, então não veio no meu bolso ainda. Não receberam o reajuste, portanto, não acredito, ou não sei da notícia ainda, estou por fora, porque tem pouco tempo.
2: 2 pontos é margem, né? É pouco. Eu não acho que dá pra gente dizer que tem uma variação significativa.
4: Mas eu queria destacar uma outra questão. Nós estamos falando aqui há meses sobre escândalo de um lado, escândalo do outro, a República derretendo e as pesquisas continuam iguais há meses. Nenhum dos dois candidatos está sendo atingido por nenhum dos escândalos que eles são denunciados. É muito triste ver o eleitor ou a população não dando bola para a questão de corrupção na hora da decisão do voto. Porque se a gente for enxergar, ou se a gente for pegar o extrato dessa pesquisa, 80% das pessoas que dizem que vão votar no Lula e vão votar no Flávio Bolsonaro dizem que não vão trocar de voto, que está definido o voto. Ou seja, matou uma terceira via, não existe mais terceira via até o dia 4 de outubro. Pode aparecer o que for de denúncia, de escândalo. Nós temos dois candidatos que vão para o segundo turno. Um é o Lula e outro é o Flávio Bolsonaro. Mas é muito triste nós vermos durante meses escândalos rolando,

0: a questão do Vorkaro, volto a dizer, a República derretendo e as pesquisas não atingindo em nada o número das pesquisas. Um sobe dois, outro cai um, aí de repente...
1: E ninguém vai para os outros, é isso? Ninguém vai para Caiado, ninguém vai para Cury, para Renan Santos.
0: As pessoas estão cegas por conta da polarização e é muito ruim, porque corrupção devia ser um item de decisão de voto.
2: Wilson, e o fenômeno Cury, foi voo de galinha?
0: Foi fenômeno, você falou, foi um fenômeno que passou, foi uma marola que...
1: Foi um agora, rio que passou
0: foi,
1: na
0: foi
1: minha
0: uma
1: vida.
0: Marola que realmente virou uma ondinha e não é, a dificuldade... Não, sabe o que que é? Eu acho que, volto a dizer, as pessoas estão cegas nessa questão da polarização e estão decididas no voto. A rejeição de um para o outro, as pessoas, vou votar em um porque eu não gosto do outro, vou votar em outro porque eu não gosto de um, é o que está fazendo a decisão principal do voto dos eleitores. E é muito ruim, porque nós poderíamos ter outras opções e definir lá na frente no segundo turno. Volto a dizer, as pessoas estão cegas nessa polarização.
2: Você acha que esse voo de galinha do Augusto Cury mostra que realmente era uma manipulação ali de cortes feita pela turma do Marçal?
0: Não, porque ele ainda continuou se consolidando e veio perdendo ao longo das semanas. Ou seja, porque o voto útil, as pessoas começam a enxergar a possibilidade de votar em um para ganhar no primeiro turno, ou votar em outro para ganhar no primeiro turno. Eles de alguma forma se identificam com uma opção de voto que não é mais Augusto Cury, que não é mais o Caiado, que não é mais o Renan e que não é mais o Zema faz tempo.
1: Ou sim, seria mais ou menos assim. Eu odeio Flávio Bolsonaro, Deus me livre Flávio Bolsonaro ganhar. Tomás odeia o Lula, Deus me livre Lula ganhar. E aí, nenhum dos dois vota em qualquer um outro candidato, por mais que ninguém vota em mais nenhum, pra não correr o risco do que eu não quero de jeito nenhum vencer. É mais ou menos isso.
0: É o voto do medo. O medo de que o Lula vai ganhar, vota no Flávio. E o medo de quem não gosta do Flávio e o Flávio ganhar, vota no Lula. E o país vive essa roda gigante que faz mal pra economia, faz mal pra política, faz mal pra tudo há muito tempo.
3: Mas o primeiro turno existe justamente pra que isso seja evitado.
1: Exato.
3: Agora, em relação a quem vota no Lula, claro que tem gente que odeia a família Bolsonaro e vai votar no Lula. Mas antigamente a história é que você, para não ter o PSDB, você votava. Então eu acho que do lado da esquerda ainda tem muita gente que simplesmente vota na esquerda, independentemente de quem tiver do lado de lá.
1: E não tem outra opção, né? Só Lula.
3: E nesse caso aqui só tem uma opção, né? Mas em outras eleições tiveram outras opções e, por exemplo, o Ciro Gomes só piorava. Cada eleição que passava, o Ciro Gomes ia tendo menos voto. Então, é uma realidade, eu acho que tem, evidentemente, o voto de rejeição dos dois lados, mas eu acho que é mais forte do lado da direita. Do lado da esquerda tem muita gente que, independentemente de quem estiver na direita, vota no Lula e no PT.
0: Não, e você está correto, porque a pesquisa também faz um outro corte. Dos 80% que dizem que não mudam de votos, o número do Flávio é maior. 90% de quem disse que vota no Flávio falou que não muda de voto. O presidente Lula é 70% e pouco.
1: Que cara é essa, Alvarez?
2: É cara de tristeza realmente, porque, de novo, eu brinquei no começo, não tem eleição, né? Nós não estamos fazendo um debate hoje aqui sobre nenhuma proposta, sobre nada, sobre absolutamente... A gente fala sobre o nada. O Brasil debate o nada todos os dias. E o nada, infelizmente, esbarra em corrupção daqui e corrupção dali. Fora isso, não tem assunto. Não, ninguém sabe o que o Flávio Bolsonaro vai fazer. O que será? É uma grande interrogação. Quem é esse homem? Que experiência tem? O que vai fazer? E o Lula? O que eu vou fazer de novo? Meu Deus, já fiquei 12 anos, estou cheio de ideias novas. Então, assim, ninguém sabe o que nenhum desses dois vai fazer no próximo mandato. Não há uma promessa de melhorar o Brasil. A promessa é, vai ser esse aqui.
1: Ou então assim...
2: Ou vai ser aquele ali. Eu vou ficar feliz porque meu time ganhou. Que droga.
1: Ou é uma votação para ver quem rouba menos, entendeu? Eu vou votar nesse aqui que é menos corrupto.
2: Mas não tem isso. Né? Todo lado rouba isso. Desse Brasil.
1: É isso que eu tô dizendo. Esse aqui, mas aqui rouba. É menos. Esse aqui. Ah, não, mas o roubo desse aqui foi um pouco menor. Não, mas esse roubo aqui eu considero mais grave do que o roubo desse aqui. É o que a gente anda vendo, basicamente.
0: Tanto é que as pessoas, se você for perguntar para os analistas, ou conversar com os analistas, ou conversar com o mundo político, o resultado eleitoral dessa eleição só pode ser alterado, ou só vai alterar, tiver uma grande alteração, se tiver um grande escândalo. Não os escândalos mais Dark Horse.
1: O que é mais
0: não,
1: que
0: é,
1: que
0: não,
1: que
0: mas não, é, não, é mas um novo escândalo. Não é escândalo. Um novo escândalo. Só um grande novo escândalo, que não é mais proposta, que o presidente Lula pode prometer o que for, Flávio Bolsonaro pode prometer o que for, que as pessoas não estão ligando mais para isso. Só se aparecer um grande novo escândalo no final da eleição. Não é nem agora, porque se acontecer agora...
1: Vai esquecer. 13
0: dura
1: dias.
0: Uma semana, dura... É nos últimos 5 dias... do segundo turno da eleição. Se não aparecer um grande escândalo nesse momento, vai ser tudo igual, vai ser pau a pau e vai ganhar quem errar menos e quem conquistar o eleitor daquele um terço de que não vota nenhum nem outro, mas vai votar em alguém.
1: E pode até ser um escândalo, que eu vou até falar pra vocês, que pode até ser sexual, que talvez um escândalo sexual pese mais.
2: Isso.
1: Não
2: só
1: é?
2: Se for sexual.
1: Que pesa mais só do que esses todos, sexual. Porque desses todos a gente tá acostumado, só que quem a gente tá vendo aqui não muda a tua opinião pra nada, não sei o que vai mudar. Então, de repente, aparece um escândalo sexual, algum deles com uma amante,
3: então, mas...
1: alguma coisa desse tipo, né? Não sei.
3: O escândalo sexual deveria, na minha avaliação, pesar menos do que esses escândalos financeiros.
1: Claro, gente, que eles fazem na vida pessoal, mas, é problema seu. Tanto é que a gente tem até um hoje bombando aí, que a gente nem trouxe aqui, porque não vale a pena, entendeu?
0: Mas o problema é que o escândalo sexual vai pegar todo mundo, porque o que a gente ouve é que tá todo mundo envolvido na piscina com o Vorcaro, tá todo mundo no rolo.
2: É então, o surubão do Vorcaro.
0: Então, não vai pegar um só, vai pegar todo mundo e vamos voltar pra estaca zero, porque vai estar todo mundo envolvido, os dois lados.
3: 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Vamos para Curitiba agora. O Tribunal Superior Eleitoral suspendeu os atos de campanha de Deltan Dallagnol ao Senado pelo Paraná. A decisão impede temporariamente que o candidato do Partido Novo faça campanha, participe de debates e veicule propaganda no rádio e na televisão. Brian Valêncio traz todos os detalhes, essa informação que, não sei, me pegou de surpresa. Pegou todo mundo de surpresa aí no Paraná ou era pedra cantada essa, Valêncio?
4: Depende, viu, Tomás? É uma grande dúvida aqui no Paraná em relação a isso, porque a gente sabe, o Deltan Dallagnol foi o deputado federal mais votado em 2022, 340 mil votos, e logo depois, no ano seguinte, ele foi cassado, porque, de acordo com o entendimento do TSE, ele teria fraudado uma saída do Ministério Público para não responder a um processo administrativo. E aí, para ele não ficar inelegível, ele saiu antes do prazo. E aí eles, então, sancionaram ele com a inelegibilidade e ele perdeu o mandato. O ponto é que os adversários de todos os lados, do grupo do Ratinho Júnior e também do grupo do presidente Lula, dizem que ele estava inelegível porque a inelegibilidade dura 8 anos. Só que ele contestava isso. E aí teve um julgamento até acelerado no TRE que garantiu a ele o direito de manter a candidatura por 4-3. Foi muito apertado. Eles entenderam que não havia crime naquela época e que ele não estava inelegível. Ele apenas perdeu o mandato. É diferente, né? Ele não foi cassado. Ele teve o registro de 2022 anulado. Era isso que o TRE entendeu. E agora, o ministro Floriano de Azevedo Marques rebateu esse entendimento do TRE e, inclusive, puxou a orelha do Tribunal Regional Eleitoral aqui do Paraná, dizendo que esse já era um caso julgado, uma situação já entendida, que Deltan Dallagnol estava inelegível e, então, que ele manter a candidatura seria mostrar que a fraude beneficia o fraudador. E agora Deltan Dallagnol, então, está suspenso de realizar qualquer tipo de ato de campanha. Inclusive, a gente recebeu um e-mail do Tribunal Superior Eleitoral às 2h20, dizendo que todo tipo de veiculação à imagem de Deltan na campanha deveria ser suspenso até uma nova determinação. Então, agora o plenário vai decidir se essa liminar se mantém, e na sequência, então, julgar o registro de candidatura do Deltan. Lembrando que em 22 ele também foi autorizado pelo TRE e cassado no TSE, e aparentemente a gente já tem o primeiro voto aí, né, do ministro Floriano de Azevedo Marques, dizendo que Deltan está sim inelegível. Isso mexe com o xadrez político aqui, Tomás, com certeza mexe.
1: Então vamos entender, fala aí, Lucinho, vai, você queria perguntar.
0: Brian, queria fazer uma pergunta, ele foi suspenso ou o registro da campanha, ou o registro dele eleitoral dessa campanha também foi cassado?
4: Não, ele está suspenso provisoriamente. Ele não pode, por enquanto, realizar nenhum tipo de ato de campanha. Aparecer em debate, televisão, estar nas ruas, pedir voto nas redes. Ele não pode isso, mas é uma decisão liminar. O registro de candidatura ainda vai ser julgado. Essa é uma decisão liminar, o mérito, na sequência, aí vem o plenário do TSE.
3: É confuso, né? Sei lá, eu acho muito estranho num país em que o Garotinho pode se candidatar, o Zé Dirceu tá voltando aí a se candidatar, o Deltan ter a sua campanha suspensa. No mínimo, Tomás, curioso.
0: Tomás, você falou uma coisa importante que é bizarro. Independente de se gostar do Deltan ou não, o Deltan foi caçado teve suspensa.
1: Pela decisão monocrática do Floriano de Azevedo Marques. Isso,
0: teve suspensa a sua campanha.
1: Agora, só uma
0: coisa. Ao mesmo tempo, o mesmo Floriano liberou a campanha do Garotinho. Vai entender que Brasil é esse? Que Brasil é esse? Como que o Garotinho tem a sua candidatura confirmada e a do Deltan, com todos os problemas, tem a sua campanha suspensa? Por conta de documentação.
2: Eu só acho como o Garotinho tem a campanha confirmada. A do Deltan, a gente tem explicações para isso. A gente tem explicações. Ele saiu para fugir dos processos lá e aí isso não está de acordo com a ficha limpa. Dá para entender. O que não dá para entender, eu concordo com vocês, é Anthony Garotinho, com a ficha que tem, está concorrendo.
3: Mas eu não entendo. Eu não entendo um monte de gente que está concorrendo com as fichas que tem. E sinceramente, não acho que o crime do Deltan seja suficiente para ele não poder concorrer a um cargo, para ele manter uma campanha. A gente diverge nessa, Alvarez, diante de tudo que eu vejo na política brasileira, sabe? São, para mim, dois pesos e duas medidas, mais uma vez.
2: A minha divergência com você é o seguinte, Tomás. Para mim, se existe um crime previsto e esse crime impede o cara de se candidatar, não importa se ele parece pequeno. Tem que cortar. Deveria cortar muito mais candidaturas, concordo com você a 100%. Mas achou o problema, e ele é sério, ele é grave, tem que cortar, mesmo que pareça menor.
0: Mas é por isso que eu... Assim,
3: Vai lá.
2: Não, a minha reclamação do nosso país, de maneira geral, é que a gente toma tanta porrada, a gente vive tanto na ilegalidade, no jeitinho, antigamente se chamava lei da vantagem, que a gente começa a selecionar os crimes. Esse crime aqui não é tão grande assim, podia ter deixado passar. Não poderia passar nenhum. Em tese, na Suíça, isso não vai passar. Na Alemanha, isso não vai passar. Não deveria passar.
3: Não, eu concordo, mas é que para mim o jeitinho é... detalhes técnicos que são encontrados por juízes, pela alta corte brasileira, para impedir que os bandidos verdadeiros sejam de fato punidos. E aí quem é punido é o promotor, quem é punido é o advogado, por coisas muito menores. E que, na verdade, eu nem sei se são erradas ou não, que aí fazem parte aí da interpretação de um juiz, de alguém que tem algum interesse, porque eu não consigo entender a mesma pessoa liberar o Garotinho para se candidatar e impedir que o Deltan mantenha a campanha dele.
0: Mas posso colocar,
3: pra mim é triste isso, é muito triste. A impressão que eu tenho é que sempre que tiver alguém disposto a achar coisas ruins dos políticos, esse alguém não vai ter futuro. Alguma coisa vão encontrar desse alguém.
2: Isso é realidade.
3: Então,
2: isso não é impressão.
3: Pois é, Alvarez. Então fica difícil, né? A gente, meus filhos não vão viver num país melhor, porque sempre que tiver um Deltan, o bandido vai ser o Deltan, aquele que está lutando contra a bandidagem, ele vai se transformar no bandido e os bandidos vão continuar soltos, vão continuar se candidatando. Essa é a visão que eu tenho, pode ser a visão de um leigo, pode ser a visão inocente, mas é a visão que eu tenho com 50 anos e uma visão com a preocupação de que esse país nunca vai melhorar por conta disso.
0: Não, e sabe o que eu acho também, só para encerrar, Maiara? O time da decisão, né? Há uma semana e alguns dias da eleição, isso não é hora de tomar uma decisão de suspender uma campanha. Essa decisão deveria ter sido tomada quando fez o registro. Tem que, de alguma forma, alterar a legislação. Olha, tem algum processo, já não pode nem registrar na origem. Porque agora é uma confusão pro eleitor, é uma confusão pro próprio candidato, né? É uma confusão para quem quer, de alguma forma, investir no candidato, que investir ou fazer a doação é uma forma democrática da democracia, ou seja, é uma insegurança, porque agora vai. Não, é um voto, aí vão tomar decisão daqui 2 dias, 3 dias, aí ainda vai ter recurso. Ou seja, é ruim para a democracia o tempo da decisão também. O tempo da decisão deveria ter sido lá quando fez o registro. Tem alguma informação já corta, já não consegue nem fazer o registro, tá o nome lá, de alguma forma, em algum processo jurídico que impede o cara de ser candidato, já na origem não deveria deixar ele se registrar.
2: Wilson, eu vou te falar uma coisa, cara.
0: Pode falar.
2: Falar uma coisa.
0: Tô ouvindo.
2: Hoje eu vou concordar com você.
1: Aê, tá com um aleluia.
0: Ô,
1: aí,
0: tá. Cuca. Ô, é que você não tá aqui do meu lado, senão eu te dava um abraço apertado.
1: Ah, amigão, lindão. Que bonito. Olha só, gente, notícia que acabou de chegar aqui, o TSE formou sim maioria para manter a suspensão da campanha do Dallagnol ao Senado. É, até agora votaram já nesse sentido o próprio relator, né, o Floriano de Azevedo Marques, e os ministros Dias Toffoli, Stella Aranha e Ricardo Villas Boas Cueva. É, até o momento aqui, né, ainda estavam para votar, tô tentando atualizar o tempo todo, não atualizou ainda, mas ainda falta Nunes Marques, André Mendonça e Sebastião Reis. A sessão extraordinária é uma sessão do TSE online, e eles têm até a meia-noite para votar, né? Então, a maioria já se pronunciou, então está mantida a suspensão da campanha do Deltan Dallagnol ao Senado, e agora, como disse o Brian, depois dessa votação, vem a votação aí para garantir o registro dele ou não. Mas, por enquanto, ele fica proibido de fazer qualquer tipo de campanha, tá? E concordo com tudo o que vocês falaram. Não, eu ia chamar já a próxima, O Vini Júnior, né, acionou a Justiça Eleitoral contra uma propaganda da campanha do Douglas Ruas, do PL, que é candidato ao governo do Rio de Janeiro. Por quê? Porque ele usou uma imagem do atleta sem autorização. Na ação, o Vini Júnior pede a retirada do conteúdo do ar e o direito de resposta. Vamos para o Rio de Janeiro, o repórter Leonardo Rezende tem as informações. Fala, Léo.
5: É isso, Maiara. O atleta, então, pedindo a retirada desse conteúdo do ar, esse direito de resposta, por quê? Nessa peça publicitária, que até quem está acompanhando a gente pelas redes sociais pode acompanhar as imagens, Douglas Ruas usa a imagem de Vinícius Júnior para atrelá-lo à influenciadora Virgínia Fonseca, com quem ele tem um relacionamento, e faz uma comparação ali entre os apoios recebidos por Eduardo Paes, né, do PSD, candidato ligado ao presidente Lula, e o próprio Douglas Ruas, que é o candidato ligado ao Jair Bolsonaro, ex-presidente. Apesar dessas imagens estarem rodando, a gente tem também o trecho aí com o áudio também para a nossa audiência poder acompanhar essa campanha eleitoral feita por Douglas Ruas.
1: Olha, aí você vê. Tinha áudio, gente? Tinha áudio, Léo, ali pra gente ouvir? Porque eu vi umas imagens, mas tinha áudio?
3: Acho que era sem áudio, não sei.
5: Tem as
1: imagens. São só imagens?
5: Mas vamos lá, então.
1: Só pra gente saber, diz ali, todo mundo sabe, ele bota um Vini Júnior.
6: Na eleição do Rio, também é bom saber quem tá com quem. De um lado, o Lula com o Eduardo Paes. Do outro, tá o Bolsonaro com o Douglas Ruas. Todo mundo sabe que o Vini Júnior.
1: Ele começa assim, todo mundo sabe que o Vini Júnior tá com a Virgínia e depois eles começam a mostrar qual político tá com quem.
3: Não fala que ele tá com o Ruas, assim, mas dá a entender, né? Faz de uma maneira que possa confundir quem tá vendo.
2: E esse é o caso exatamente. O Wilson já fez campanha.
7: Diga lá.
2: Pode falar, repórter.
3: Pode falar, Léo.
5: Não, só ia completar que essa é justamente a ligação do Vinícius Júnior, porque a campanha acaba atrelando ele, né, ali, mesmo que indiretamente, a Douglas Ruas. Ele fala que não apoia, numa nota ali, ele fala que não apoia nenhum candidato. Esse caso agora está na posse do Tribunal Regional Eleitoral para análise.
2: É lógico que associa, né, é impossível, é óbvio. O Wilson já fez campanha, fala aí, Wilson, o marqueteiro faz a conta e diz, deixa quebrar, quando eu reclamar a gente tira, já é tarde.
0: Com certeza, né? Porque o básico numa campanha, quando você usa a imagem de alguém, você pedir autorização. Quando não pede, ele quer mais lacrar e que isso viralize, né, todo mundo comentando, do que outra coisa. Ele não está preocupado.
2: Tipo a gente agora.
0: É isso. Nós trouxemos para São Paulo algo que está acontecendo no Rio de Janeiro e, de alguma forma, reverberando para mais gente justamente a peça publicitária com o Vini Júnior e a Virgínia.
3: Bom, o problema, então, do Douglas Ruas pode não ser tão grave. Agora, o do Antônio Rueda, meu caro Leonardo, o Ministério Público Eleitoral, ele passa a defender aí a rejeição da candidatura do Rueda, presidente do União Brasil, e esse candidato a deputado federal pelo Rio de Janeiro, é isso?
5: Exatamente, essa manifestação foi enviada aqui ao Tribunal Regional Eleitoral do Estado na última sexta-feira. E o que, que é importante da gente destacar aqui? Antônio Rueda é pernambucano, está concorrendo pela primeira vez aí num cargo majoritário e transferiu o domicílio eleitoral dele aqui para o Rio de Janeiro, e colando muito a imagem dele numa relação até ali de unha e carne com o ex-prefeito de Belford Roxo, Márcio Canella. Márcio Canella é investigado por relações com milícias, né, com grupos paramilitares aqui no Rio de Janeiro. E aí o Ministério Público Eleitoral está indo em cima do Rueda também, porque ele estaria se aproveitando dessa suposta estrutura de grupos paramilitares para alavancar a candidatura dele aqui no Rio, digamos assim, até nas peças publicitárias, principalmente de Antônio Rueda. Ele sempre aparece ao lado de Márcio Canella aqui no estado. E aí, destacando só o que o MP trouxe, porque dois homens que já teriam sido condenados, inclusive na justiça, por relação com a milícia, participavam da gestão municipal quando Márcio Canella era prefeito de Belford Roxo ainda no ano passado. E aí esses dois homens fizeram campanha também diretamente para Antônio Rueda nas redes sociais, e agora o Ministério Público, então, eleitoral, se manifestando contra, né, a candidatura de Antônio Rueda, pedindo a rejeição da candidatura do candidato. Só trazendo aqui a nota do Rueda para devolver para vocês. O candidato afirma que não há provas da relação entre a campanha dele e a milícia, e que esses dois apoiadores condenados atuaram por iniciativa própria em suas redes sociais pessoais. O parecer ainda vai ser analisado pelo Tribunal Regional Eleitoral aqui do estado. Tomás.
3: Obrigado, Leonardo.
0: Bom, eu não quero ser advogado do Rueda, né? Mas relação com milícia, relação com Comando Vermelho, eu acho que é algo muito mais comum do que a própria Justiça Eleitoral está tratando. Tanto é que o presidente da Assembleia está preso, um deputado do TH Joias está preso, ou tão solto, mas foram presos. Essa relação com o crime organizado no Rio de Janeiro é uma coisa muito forte, né? E desde lá de trás, porque o deputado, quando não era Comando Vermelho, quando não era milícia, era com o mundo do... era com os bicheiros, é com os bicheiros. Ou seja, a contravenção no Rio de Janeiro está muito impremiada faz tempo. Agora, pegar um cara que nem o Rueda, como parece uma coisa mais bode expiatório, parece uma coisa mais para acertar o Canella do que o próprio Rueda. Ou seja, se vai em cima de quem tem relação com o crime organizado, com a milícia, tem mais gente ali no Rio de Janeiro para perder o registro e não poder ser candidato.
1: Mas um erro não anula o outro, né? Então,
0: não, mas tudo bem, mas fica parecendo, isso. Fica parecendo que é drone, é um drone direcionado para pegar especificamente o presidente do União Brasil. Não tô aqui querendo ser advogado, tô olhando, né? Olhando a floresta como um todo. Querendo olhar a floresta como um todo, tem mais gente que deveria estar sendo caçado aí.
2: Você tá bonzinho hoje, hein, Wilson? Tá bonzinho.
0: Não, bonzinho nada. É bonzinho nada. É porque eu acho que, não que não esteja, não, no caso dele, a justiça não esteja correta. Eu acho que a justiça está sendo correta em um único caso. Em uma floresta existem diversas pessoas. Está sendo seletiva.
2: Tá em tudo, né?
0: Essas coisas, Varese. Eu sou da política, sabe? Essas coisas começam a cheirar, é tiro direcionado, porque não tem porque a razão de pegar um caso só.
1: Bom, vamos seguir por aqui com mais notícia, porque a Lula tem uma agenda cheia nessa segunda em Nova York, véspera do discurso dele na abertura da Assembleia Geral da ONU, como é de costume. Ele se reuniu com o presidente do Uruguai, Yamandu Orsi, e também com o prefeito de Nova York, Zohran Mamdani, para quem deu uma camisa do Corinthians. O dia ainda incluiu uma entrevista exclusiva a um canal de televisão americano. O Murilo Hernandes volta com a gente para dar mais detalhes. Fala, Murilo.
7: Mayara, primeiramente falando sobre essa reunião de Lula com o Yamandu Orsi, eles trataram sobre relações bilaterais e também comerciais nesta agenda, que afinal de contas Brasil e Uruguai já mantêm já uma relação bastante longeva em relação aos seus comércios, pois tratam de vários produtos, inclusive combustíveis, minerais e também maquinários. E também teve um momento mais descontraído desta agenda do presidente com o prefeito de Nova York, o Zohran Mamdani, que Lula entregou a ele uma camisa do seu fanático clube que ele é fã, né, que é o Corinthians, junto e com ele, ele foi entregue do Zohan para Lula a camisa do New York City FC, que é o time de futebol lá de Nova York. E Lula também, durante essa entrevista que ele deu ainda há pouco a um canal lá dos Estados Unidos, ele falou que entregou pessoalmente a Donald Trump 4 documentos. E nesses 4 documentos, um deles ele revelou que afirma que levou um especificamente do combate ao crime organizado e também ao tráfico de drogas e de armas. Essa proposta, ela prevê uma atuação conjunta entre o Brasil e os Estados Unidos e, segundo o presidente, ele poderia envolver também outros países nesse tratamento. O presidente também diz que colocou à disposição a experiência da Polícia Federal e defendeu uma cooperação que vá além da apreensão de drogas, envolvendo também o compartilhamento de informações, né? Um tema que ganha bastante importância, né, diante das recentes críticas do governo americano também junto ao governo brasileiro. Dentro também dessas frases aí de que Lula falou, ele também falou sobre as tarifas dos Estados Unidos, falou que os Estados Unidos não querem negociar, que o Brasil terá que tomar outras medidas. Referente à questão das eleições, Lula também falou que adotou um tom mais forte em relação à possibilidade de uma intervenção por parte dos Estados Unidos e reforçou que o discurso de soberania vem falando nos últimos meses, né, que ele vem destacando a soberania do Brasil. Esses foram dos pontos abordados pelo presidente Lula.
2: Só dá para entender como um desejo do Lula de cutucar o Trump, né? Porque ganho político aqui no Brasil ele não tem nenhum. O prefeito de Nova York é um prefeito muçulmano que não é americano. Isso para a imagem aqui no Brasil não ajuda muito, né? Não estou fazendo juízo de valor, mas sabemos que isso não ajuda em nada. O Zohan Mamdani se tornou um grande inimigo do Trump, um grande inimigo de Benjamin Netanyahu, que ele queria prender quando pisasse em Nova York, e mal visto por toda a direita, obviamente, e não é ganho nenhum do ponto de vista de quem vota na esquerda, de quem está em dúvida aqui no Brasil. Me parece, só para cutucar o Trump, o Lula vai se encontrar com ele. Eu até quero ouvir o Wilson. Ganha alguma coisa o Lula fazendo uma exposição dessa?
0: Olha, deixa eu falar. O Tomás, que é corintiano roxo, ficou até emocionado aqui. Ficou balançado no voto dele agora aqui. Eu senti
2: é o único
0: aqui.
2: Momento em que o Tomás concorda com o Lula.
0: É isso. Escorreu uma lágrima. É que você não tá no estúdio, escorreu uma lágrima aqui do Tomás.
3: Prefiro não comentar. Tchau, Wilson. Tchau.
1: Tchau, falou.
3: Até amanhã.
1: Tomás.
3: Forte Valeu. Abraço.
1: Tchau.
3: O Instituto Vladimir Herzog enviou uma carta ao secretário-geral da ONU, Antônio Guterres, alertando para o risco de interferência dos Estados Unidos nas eleições brasileiras desse ano. Segundo o documento, existe o temor de que o governo Trump pressione instituições brasileiras ou até conteste o resultado das urnas, caso o vencedor não seja do agrado da Casa Branca. O alerta reforça uma preocupação já levantada pela Agência Brasileira de Inteligência, ABIN, que classificou o risco de interferência americana como em nível de criticidade. Entre os pedidos feitos a Guterres está o de que países membros da ONU reconheçam prontamente o resultado oficial da eleição brasileira, seja qual for o vencedor, além de acompanhar de perto qualquer sinal de manipulação de informação ou pressão sobre as instituições democráticas do país.
1: E a Paramount fechou um acordo com 12 estados americanos liderados pela Califórnia que tentavam bloquear a fusão bilionária da empresa com a Warner Bros, né? Um negócio avaliado em 110 bilhões de dólares. Os estados alegavam que a operação reduziria a concorrência e daria poder demais à nova empresa para aumentar preços no cinema e na TV. Como parte do acordo, a Paramount se comprometeu a lançar 30 filmes por ano nos cinemas, sob pena de multa de 30 milhões de dólares por filme não entregue. Com esse acordo, a Paramount remove um dos últimos obstáculos judiciais para conseguir fechar esse negócio, evitando ainda uma multa diária de 7 milhões de dólares que teria de pagar aos acionistas da Warner caso a fusão atrasasse. O colunista da TMC, Guilherme Ravache, comentou um pouco sobre esse avanço na fusão das empresas. Vamos ouvir.
8: Estados democratas que processaram a Warner e a Paramount para bloquear a compra, né, da Warner pela Paramount. Esses estados estão entrando num acordo com a Paramount, com a família Ellison, que é controladora da Paramount. Segundo esse acordo, né, vai ter uma série de investimentos e garantias por parte da Paramount, que ela vai seguir produzindo filmes, não vai sair da Califórnia e também não venderia, né, o estúdio, a área de produção da Warner. Caso isso se confirme, é um negócio de 111 bilhões de dólares que avança.
3: Obrigado, Guilherme. Agora 4 horas e 38 minutos. A gente vai fazer agora uma pausa para o noticiário local. Daqui a pouco tem João Fonseca aqui na pauta e também uma nova espécie de felino que foi descoberta por um pesquisador brasileiro. Daqui a pouquinho aqui no Link TMC.
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24: Muito boa tarde para você ligado em 101.3. Meu nome é Thiago Pimentel. E eu acompanho vocês aqui nos próximos minutos com informações sobre o Rio de Janeiro. Agora acionando Rebeca Renzi com mais informações sobre a nossa querida cidade. Boa tarde, Rebeca.
0: Boa tarde, Tiago. Boa tarde aos ouvintes. A Secretaria Municipal de Saúde do Rio ampliou a vacinação para pneumo 20 para idosos de 85 anos ou mais a partir desta segunda-feira. A dose já está disponível nas 243 salas de vacinação da cidade, além das clínicas da família, centros municipais de saúde e nas unidades do Supercentro Carioca de Vacinação, que todo mundo já sabe, Botafogo, no Parque Shopping Campo Grande e na Zona Norte. Lembrando que a vacina reduz o risco de complicações de pneumonia, inclusive hospitalizações e mortes, e por isso, o esquema montado pela Prefeitura leva em conta aí esse histórico de imunização individual. É bem importante que você, que tenha mais de 85 anos, vá até um posto de vacinação com a sua caderneta em mãos para tomar a nova dose da Pneumo 20, Tiago.
24: Obrigado, Rebeca. Agora acionando Larissa Cardoso com mais informações do Rio.
1: O ex-deputado federal Eduardo Bolsonaro é demitido do cargo de escrivão da Polícia Federal. A medida foi publicada no Diário Oficial da União desta segunda-feira e é assinada pelo ministro da Justiça, Wellington César Lima e Silva. O filho do ex-presidente Jair Bolsonaro ocupava a função em uma delegacia da corporação em Angra dos Reis, na Costa Verde. Segundo o texto, a iniciativa foi tomada pelo cometimento de infração disciplinar de abandono de cargo. Eduardo Bolsonaro se mudou para os Estados Unidos em março de 2025, após alegar estar sofrendo perseguição política no Brasil, mas só se afastou do cargo na PF em fevereiro deste ano. De acordo com a medida, o processo administrativo disciplinar teve como uma das principais motivações o acúmulo de faltas não justificadas. Eduardo teve o mandato cassado em dezembro do ano passado, com base em uma regra da Constituição que proíbe deputados e senadores de faltar a mais de um terço das sessões deliberativas do ano. A reportagem tenta contato com a defesa do ex-deputado, Tiago.
24: Obrigado, Larissa. Agora, Natália Messias com mais informação. Agora a gente volta a integrar a rede TMC.
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4: A presidente da Petrobras, Magda Chambriard, deu um recado forte sobre o futuro da energia no Brasil. Segundo ela, o país vai precisar de energia renovável equivalente a duas Eletrobras, a maior geradora elétrica do Brasil, hoje chamada Axia Energia, para dar conta da demanda de até 2050 nessa projeção. Projeção que a economia brasileira cresça 80% até lá, com um consumo de energia 50% maior do que o que a gente tem hoje. A Petrobras promete manter a fatia de um terço da energia que fornece atualmente ao país, mas, segundo Magda, os outros dois terços vão depender de investimento privado e de uma coordenação forte entre os setores. Na prática, isso significa uma corrida gigantesca por novos investimentos em energia de fontes renováveis nos próximos 25 anos.
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2: Na TMC, Mundo Pet, com doutora Rúbia Burnier. Vamos falar de gatos hoje, doutora Rúbia. Gatos boa
7: selvagens.
2: Tarde. Ui, aquele pequenininho que parece uma oncinha?
7: Exatamente.
2: Ah, a gente viu semana passada, né, Alvarez?
8: Eu fiquei fascinado por aquele bichinho, Rúbia.
7: Eu fiquei pensando,
8: será que eu posso ter um desse em casa?
7: Então, falta nele, na genética dele, algumas características que facilitaria a domesticação dele. A docilidade e o apego afetivo. Ele não vai ter isso, porque ele é selvagem. Então, teria que ter várias replicações reprodutivas desse animal. Em algum momento entrar um doméstico lá, mas é incrível que pareça, Rô, os cães e gatos transmitem doenças para esses animais selvagens, que praticamente colocam eles em risco de extinção. Então a natureza, eu fiquei pensando, que eu achei muito interessante, o bichinho é menor que um gato. Eu fiquei pensando qual foi o sentido da seleção natural de desenvolver uma espécie com essas características, continuando sendo um felino selvagem. Eu pensei, capacidade de camuflagem, é muito interessante que ele tem um pelo com muitas cores. Capacidade de subir em árvore, provavelmente, porque ele foi encontrado, né?
4: Sim.
7: E capacidade de ter diversificação de alimentos. Então, parece uma resposta da natureza a questões ambientais das florestas da América do Sul.
2: E só, antes de você continuar, Rúbia, só pra gente, porque as pessoas não, às vezes não estão sabendo o que a gente tá falando,
7: exatamente,
2: né?
7: Exatamente, boa, ele contextualiza.
2: É uma nova espécie de felino, a primeira descoberta em mais de 100 anos.
7: Isso.
2: Ele é um pequeno gato do mato. É como se fosse uma oncinha do tamanho de um gato,
4: parece,
2: né,
4: uma
2: gente?
4: Jaguatirica pequenininha,
7: um leopardozinho, cara. Ele tá na família dos leopardos.
4: É bonita
2: quem
4: mesmo.
2: Quem tá vendo pelo YouTube...
7: É lindo, né?
2: É muito, mas leva pra casa, porque ele tá assim, ele tá só...
7: Então, qual foi a história do tio Caio, que é o nome que deram
8: pra
7: ele?
8: Menor que um gato, o quê? Muito menor que um gato?
7: Ele tem... bem menor que um gato, ele é bem menorzinho. Mas ele tem...
4: Parece uma onça.
2: Mas é brava, é uma oncinha brava.
7: Ele é selvagem. Então, mas a história dele foi assim. Foi um filhotinho encontrado na lama, num dia chuvoso. Não sei se ele foi desgarrado da família ou se ele escapou do tráfico de animais, porque acontece muito isso. Tem muita gente que entra nas matas, nas florestas, para pegar espécies puras, né? E ele foi levado para casa e criado como um doméstico até um ano de idade. Quando chegou um ano de idade, ele mostrou as garras, Rodrigo. Ele realmente ficou inviável, porque eles são rústicos, as brincadeiras. Não dá nem para cortar a unha de um bicho assim, entendeu? Mas o mais interessante para mim é... demorou, isso aconteceu em 2017, gente. Quase 10 anos atrás de pesquisa. Porque quais são os incentivos que as universidades, que os cientistas têm para esse tipo de pesquisa, de técnica de preservação, de conservação e de genotipagem? É muito época. Então teve que ter um pulo. Então esse tio Caio foi entregue num santuário. Lá tinha uma bióloga que contactou o pessoal da National Geographic. Essa pessoa contactou cientistas que ela conhecia, porque esse é o pessoal que faz a diferença, Rodrigo. Não são as autoridades. Uhum. São esses que ficam muitas vezes dentro das universidades, porque ninguém entra no campo, né? Ninguém vai lá pesquisar. Então não se sabe quantos tem. Fale.
8: Isso que eu ia perguntar. Tem irmão, tem pai, tem mãe, cadê a turma?
7: Obviamente tem no meio do mato, mas veja, ninguém nasce de uma célula, né? É. Ele nasceu de um pai e de uma mãe. Então, a pesquisa foi num ambiente artificial, analisando o comportamento dele nesse santuário e a tipagem. Eles foram fazer genotipagem de 38 felinos da América do Sul. Então, a gente tem 38 espécies de felinos na América do Sul. E ele não correspondia a nenhuma delas.
4: Que coisa.
7: Então, provavelmente, tá bem lá no meio do mato mesmo. Tá bem no meio da floresta.
8: Maravilhoso.
7: Bolívia tem floresta, né?
2: Tem.
7: Tem, né?
2: Floresta amazônica, tem, é.
7: Exatamente. Sim. Ah, é mesmo. É, então.
2: Mas olha...
7: Ah, que então, ignorância. Eu entendo é de bicho, de geografia, não.
2: Imagina, mas aí o que a gente pode dizer aqui, né? Ele é bonitinho, ele é uma gracinha, uma oncinha, mas não dá pra criar em casa.
7: Não
2: nem
7: dá.
2: Com a ajuda da doutora Rúbia, você não vai dar conta de criar um bichinho desse em casa. Não sei que você queira ser arranhado.
7: Mas não, eu sou contra, é inclusive.
4: Mas que é coisa mais bonita do que um tigre, por exemplo?
2: É, vai ter em casa?
4: Mas vai fazer carinho.
2: O Carlaquian
7: tem? Tem gente criando, tem gente criando, sim.
8: Doutora Rúbia defende gatos domesticados nas casas, né?
7: É, domesticados bem tratados. E...
8: humanos e animais.
7: Exatamente. Essa relação tem que ser saudável.
2: Muito bem. Vocês nem que humanos é, né? Doutora Rubio Bonier, sempre por aqui trazendo dicas e hoje uma novidade. Obrigada, viu? Um beijo e até mais.
4: Valeu.
7: Um beijo, viu?
2: Até mais.
4: 4h53, a bolinha vai, a bolinha vem no Link TMC. João Fonseca decidiu dar um tempo das competições depois de um ano marcado por lesões. Em publicação nas redes sociais, o tenista de 20 anos disse precisar cuidar do corpo e da cabeça e por isso vai desistir dos dois torneios que faria na Ásia, que disputaria na Ásia, o ATP de Tóquio e o Master de Xangai, ficando pelo menos assim um mês fora das quadras. A decisão vem logo depois de um momento de emoção. Na última sexta-feira, mesmo sem estar 100% recuperado, ele venceu a sua partida na Copa Davis e ajudou o Brasil a voltar à elite do tênis mundial, chegando a se emocionar depois da partida. Apesar da pausa, João ainda pretende disputar o ATP da Basileia, na Suíça, no fim de outubro, onde é o atual campeão, e encerrar a temporada no Masters de Paris em novembro. É um recesso
8: Master
4: aí de...
8: Master de Paris é o Roland Garros, não?
4: Não. É um dos 9 principais torneios Master, 9 ou 10, abaixo dos torneios de Grand Slam, Álvares.
8: Eu fiquei preocupado. É normal isso, um tenista dar um tempinho assim? Não é tanto tempo, na verdade, né?
4: Não, ele poderia ter dado uma outra desculpa, né? A gente não ia ficar nem sabendo, né? Ele ia falar, preciso resolver uma questão muscular. Achei sincero da parte dele. Não é tão normal, não. Você vê os tenistas melhor ranqueados deixarem de disputar duas competições que valem muitos pontos, né, no ranking da ATP, para cuidar da cabeça, como ele mesmo disse, mas tomara que faça bem para ele, que ele volte voando no final da temporada e para fechar no Masters de Paris.
2: Muito bem, vamos trazer uma novidade?
4: Vamos.
8: Não quero trazer, não traz. Não traz, senão eu vou embora.
2: Você tá cansado, mas não é do Banco Master. Acontecer. Não é do Banco Master. Não é, não? Não é novidade de corrupção, nem Banco Master,
8: não,
2: nem
8: não
2: eleição.
8: É aquele negócio daquela festa que teve uma sobremesa
2: não.
8: No final?
2: Ah, pode ser. Mas essa novidade é boa. Não é que nem Banco Master aqui, não. Aliás, a história do Banco Master pode entrar pra esse programa novo, que estreia hoje na TMC. O Conta Comigo.
8: Hoje?
2: É hoje, meu. Novo programa de entretenimento aqui comandado por ele, Lucas Salles.
9: Olá,
2: boa
9: tarde.
2: O homem que acha que o homem não pisou na lua em 69.
9: É. Sou eu mesmo. Boa tarde, Tomás. Boa tarde, Maiara. Boa tarde, Rodrigo. Lucas. Boa tarde a todos os ouvintes aqui do Link TMC. E eu tô passando aqui para fazer um convite. Quero convidar todo mundo, todos os ouvintes do Link TMC, para às 10 horas da noite estarem com a gente no Conta Comigo, novo programa aqui da TMC, o programa para ouvir e se divertir. É o programa de histórias, que eu acho que é a coisa mais radialística possível, ah, né, Tomás? É.
4: Ah, sem dúvida.
9: Eu acho que é a coisa que a gente mais
8: você
9: ama.
8: Você vai ficar lendo cartinhas de ouvintes, Lucas?
9: Quase isso,
8: estou
9: Rodrigo.
8: Com meu amor partido.
2: Não, tem história. Tem que contar uma história.
9: Mas o Rodrigo adivinhou, tem uma parte onde a gente lê algumas histórias, as pessoas têm vergonha, né? Então a gente pede para que a pessoa mande por escrito, a gente altera nome, a gente altera a cidade, pra, né? Pra,
8: ele não, é que não gostava prescreveu. De fazer sexo comigo, então eu tive que apelar para uma revista pornográfica.
9: Não, a gente vai contando a história e eu vou também dando as minhas opiniões sobre as histórias. Mas eu acho que o principal é que a gente ouve e também liga. Inclusive você ouvinte que sempre manda o WhatsApp aqui para a TMC e você quiser participar, quiser entrar ao vivo com a gente, pode mandar a sua história ali, a sinopse da sua história, um pouquinho, né, um resuminho. Manda também o seu telefone autorizando a gente a te ligar que eu te ligo para ouvir essa história ao vivo.
8: Eu então quero tem te história. Fazer a pergunta, Lucas.
9: Diga, Rodrigão.
8: Agora sem brincadeira. Qual é o foco, assim, que tipo de história vocês estão procurando?
9: Todas possíveis. Ó, eu já tenho história de gente que quase, quase morreu. Tem história de gente que quase foi pego. Tem gente, história de gente que foi traído. Tem história de gente que traiu. Tem história de amor. Tem história de comédia. História de gente que passou por um sufoco, perrengue. História de viagem, inclusive. Mas eu ainda não ouvi histórias sobrenaturais, Rodrigo. Se você tiver alguma, seria incrível.
2: Ah, o Alvarez deve ter.
9: Alguma história sobrenatural.
8: Histórias sobrenaturais. Você está falando com a pessoa certa.
9: Eu viu? Sabia. Conte com ele e você conta comigo.
4: É. Exatamente. Podem contar
8: Lucas,
4: comigo.
8: Mas assim, vende mais esse programa que eu tô afim de assistir hoje.
9: Por favor.
8: Quantas historinhas tem por programa? Ou uma só?
9: Não. São cerca de 12 histórias que a gente ouve. O pessoal que manda áudio pra gente. Tem também os fofoqueiros do FBI. São fofoqueiros do Brasil inteiro. É uma equipe que a TMC contratou de fofoqueiros espalhadas pelo Brasil e eles trazem histórias pra gente. Histórias que eles ficam ouvindo por aí. Então fique bem atento, tá? Se você estiver na rua contando alguma fofoca e tiver alguém prestando atenção, calma que pode ser do FBI aqui da TMC.
8: É teu espião.
9: É meu espião. Nós temos cerca de 12 histórias aí. Tem a história que eu ligo. Eu, inclusive, tô ligando pra muita gente. Eu tô adorando isso. Eu tô ligando ao vivo. Tá bem gostoso.
4: Que legal.
2: Muito bom. Olha, na verdade, Conta Comigo já existe aqui na TMC. Ele se chama Intervalo do Link.
9: Exatamente.
2: Onde eu conto as minhas histórias pro Tomás e ele não acredita.
4: São muitas. E que horas mesmo, Luquinhas, pra gente encerrar?
9: Às 10 horas da noite. Conta Comigo, novo programa da TMC.
8: Todo dia, eu vou amar.
9: Todo dia? Sempre, às 10 horas da noite.
4: Boa sorte, viu?
9: Muito obrigado.
4: Valeu.
9: Obrigado pelo espaço.
2: E conte com a gente.
9: Por favor. Um beijo enorme. Rodrigo, beijo.
2: Tomás, beijo. Beijo pra vocês. Até amanhã com mais um Link TMC. Tchau.
4: Tchau, pessoal.
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11: Quatro horas e 59 minutos, acabou de virar o reloginho. A gente chegando aqui um pouquinho mais cedo, um minuto mais cedo do Rio TMC segunda edição. Eu sou Leonardo Rezende e vamos juntos até as 6 horas da tarde com muita informação e prestação de serviço aqui do nosso Rio de Janeiro. Hoje, na ausência da minha parceira Jade Marinho, que por uma causa nobre, ela tirou férias merecidas, tá curtindo Ilha Grande. A gente falou aqui na semana passada que o Rio de Janeiro estava em meio aí a dias seguidos de mau tempo, chuvas seguidas, e ela conseguiu levar o sol para Ilha Grande e pegar uma corzinha lá na Costa Verde do Estado, curtindo as folgas merecidas. E hoje eu estou aqui sozinho, na verdade na companhia de Rebeca Renzi, nos trabalhos técnicos e também na reportagem. Larissa Cardoso também daqui a pouco chegando com informações do trânsito, mas eu sozinho aqui na apresentação, cuidando da lojinha para Jade Marinho. E vamos juntos então com muita informação e, claro, contando sempre com a sua participação, aquele convite / intimação diária ao nosso ouvinte no 21 99557 1013, 21 99557 1013, e vamos para os destaques agora do Rio TMC segunda edição.
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11: A Justiça do Rio marcou para 19 de abril de 2027 o novo júri do caso Patrícia Amieiro. A engenheira foi morta a tiros por policiais militares em 2008, aos 24 anos, após ter o carro confundido com o de traficantes. O primeiro júri do caso ocorreu em 2019, quando os quatro PMs envolvidos foram absolvidos pelo crime de homicídio. Mas o Tribunal de Justiça anulou o julgamento por considerar que a decisão dos jurados foi contrária às provas dos autos do processo. Mas, 18 anos depois, a morte de Patrícia ainda corre na justiça. E a Prefeitura do Rio desapropriou o terreno do imóvel que desabou na rua Cosme Velho, na zona sul da capital, no último sábado. Na prática, o município estabelece a competência de atuar em qualquer intervenção no imóvel. Uma mulher de 43 anos e a filha de 2 anos, que passavam pelo local no momento da queda, foram atingidas por parte dos escombros e ficaram feridas. Dados do 746 da Prefeitura mostram que entre janeiro e setembro deste ano foram abertos mais de 3 mil chamados para vistorias por ameaça de desabamento. E em pouco mais de 50 dias, mais de 1000 celulares e mais de 20 quilos de drogas foram apreendidos em unidades do sistema prisional. As ações realizadas pela Secretaria de Estado de Polícia Penal foram intensificadas em agosto deste ano com a Operação Ilícitos. Além de celulares e drogas, a operação também tirou de circulação carregadores, modens e roteadores dentro dos presídios, ainda uma antena Starlink foi apreendida na última semana. E o Rio de Janeiro já se prepara para receber a primeira partida de futebol americano da sua história. O duelo entre Baltimore Ravens e Dallas Cowboys será realizado no próximo domingo, válido pela temporada regular da NFL. O jogo marca a estreia do Maracanã como palco da competição e contará com o show do cantor porto-riquenho Rick Martin e também do DJ brasileiro Pedro Sampaio. Antes, apenas São Paulo havia recebido partidas da modalidade aqui no Brasil, mas, apesar desse anúncio histórico, o

0: do trânsito. Segundou no Rio, Lara, e muito trânsito aí pra galera que tá tentando voltar pra casa nesse Rio de Janeiro de meu Deus?
1: Segundou com bastante paciência para o nosso motorista, né? Nada muito novo, apesar do sol ter aparecido, isso aí é uma grande novidade. Já está voltando a chuva e com ela também o trânsito no Rio de Janeiro. Na linha vermelha, no sentido Baixada, o motorista vai encontrar retenção ali desde o acesso no Caju até a altura, até chegando ali próximo ao Parque das Missões. Depois tem boas condições, tanto para quem segue para Washington Luiz, quanto para quem segue para Presidente Dutra. Agora, no sentido centro, o motorista também encontra boas condições, mas depois ali da linha amarela vai encontrar um pouco de retenção até a altura ali do São Januário também. Agora, na Avenida Brasil, o motorista vai encontrar retenção desde a altura ali da Avenida Rio de Janeiro, né? Vai seguindo todo esse percurso até a altura de Bom Sucesso com congestionamento, melhora um pouquinho, mas em Ramos já volta a ter congestionamento de novo, e aí esse cenário vai ficar se repetindo em toda a Avenida Brasil, ali nos trechos entre Cordovil e Honório Gurgel, né? Tá ali o Coelho Neto, depois também ali em Deodoro e novamente em Realengo. Agora, para quem segue no sentido centro ali pela Via Expressa, tá com boas condições de trânsito, com um pouquinho de retenção ali na altura de Bom Sucesso, próximo ao Avenida Paris. Agora, para quem vem pegando ali pela linha amarela, vai encontrar um pouco de congestionamento, né? Quem estiver saindo dali da linha vermelha vai pegar um pedacinho de congestionamento, mas é coisa muito rápida. O congestionamento mesmo tá na linha amarela. E para quem vem ali da Avenida Brasil, pega um pouquinho de retenção também. Esse congestionamento ele vai seguir até a altura da saída 7. Depois ele tem boas condições de trânsito no sentido Barra. Volta a congestionar um pouco ali na altura de Del Castilho. Melhora e depois volta a congestionar de novo na altura de Todos os Santos. Agora o negócio fica feio. Fica feio com vontade. É ali na próxima chegada ao pedágio, né? É um pouquinho antes ali da chegada ao pedágio, na altura ali de Água Santa, já começa a congestionar bastante. Então é paciência pro motorista que vai passar por ali, mas depois tem boas condições de via. E no sentido Fundão, né, na linha amarela, o motorista vai encontrar também uma pequena retenção ali na altura do pedágio, mas também depois segue com boas condições de trânsito. Agora, falando sobre a ponte Rio-Niterói, a gente tem boas condições de clima e de trânsito. Nesse momento não chove na ponte. Tempo de travessia para o Rio de Janeiro é de 15 minutos e para Niterói é de 23 minutos. A gente faz alguns alertas por conta da ventania, né, que atingiu a cidade hoje, né? A cidade do Rio continua em estágio 2. E aí a gente faz alguns alertas pro motorista que tá passando ali pela Zona Sul, principalmente, por conta de algumas ocorrências de quedas de árvores, né? A gente tem ali na estrada dos Bandeirantes, aqui em Vargem Grande, na altura do Ninho do Urubu, a gente ainda tem uma ocorrência de queda de árvore em aberto. Na Lagoa, na Rua Vitória Régia, estrada do Cabungui, ali também em Vargem Grande, e na Rua Timóteo da Costa, na altura do número 623, no Leblon, ainda também com ocorrência de queda de árvore. Agora há pouco, ali na Avenida Epitácio Pessoa e na Borges de Medeiros, foi liberada a queda de árvore que teve agora de tarde, mas ainda tem muita retenção ali no entorno da Lagoa. Mas aí eu volto daqui a pouco com um giro pela Zona Sul. Léo.
0: Valeu, Lari, pelas suas informações. É isso, motorista. Paciência, participe aqui com a gente. Diga aí por onde você está passando, dê carona. A ponte onde está o maior ponto de congestionamento e a gente tenta trazer aqui para você a melhor rota alternativa. Chegamos na segunda-feira mais temida, trânsito também muito bagunçado aqui no Rio com o pessoal tentando voltar para casa. E agora a gente começa a girar nossa reportagem aqui no Rio TMC segunda edição, chamando a repórter Rebeca Renzi, porque a Justiça do Rio marcou para 19 de abril de 2027 o novo júri do caso Patrícia Amieiro. A gente lembra que a engenheira foi morta a tiros por policiais militares lá em 2008, ainda aos 24 anos, mas 18 anos depois esse caso ainda corre na Justiça. Boa tarde, Rebeca.
2: Boa tarde, Léo. Pois é, a sessão do Tribunal do Júri foi designada pela Justiça

0: após uma série de decisões que adiaram aí a realização desse novo julgamento. No despacho, a justiça inclusive determinou a adoção das providências necessárias para a realização dessa sessão. A gente lembra que o primeiro júri do caso ocorreu em 2019, com os 4 policiais militares réus absolvidos pelo crime de homicídio. Mas o Tribunal de Justiça do Rio anulou essa parte do julgamento por considerar que a decisão dos jurados foi contrária às provas dos autos. Um novo tribunal do júri, então, vai ser realizado agora. Patrícia Amieiro desapareceu no dia 14 de junho de 2008, aos 24 anos. Ela voltava de uma festa no Morro da Urca, na zona sul do Rio. Ia em direção à sua casa, na Barra da Tijuca, na zona sudoeste, quando na saída do túnel do Joá, o carro da engenheira foi alvo de uma série de disparos de arma de fogo. Os policiais Marcos Paulo e William Luiz foram acusados de atirar após acharem que o carro era de um traficante. Segundo a polícia, Patrícia perdeu o controle do veículo após os tiros e colidiu em 2 postes e uma mureta. Na época, o carro foi encontrado na beira do canal de Marapendi, na Barra da Tijuca, com o vidro traseiro quebrado e o porta-malas aberto. O corpo de Patrícia, no entanto, nunca foi encontrado. E agora os familiares, né, lidam com essa nova etapa, né, que é de fato ter um julgamento no tribunal de júri após outro cancelamento, enfim, depois de tanto embrólio, tantas questões envolvendo esse julgamento, a família finalmente vai ter essa nova etapa, né, Léo?
1: Valeu, Rebeca, pelas suas informações. Eu falei aqui, antes de chamar a Rebeca, que o processo já corre na justiça há 18 anos, sim, mas ano que vem completam 19 anos desse caso, um caso bizarro desde o início, policiais confundindo o carro de uma inocente, atirando várias vezes, né, contra esse veículo. A Patrícia, em 2008, muito nova, aos 24 anos ainda, morreu, então, após essa série de disparos de arma de fogo, bateu, colidiu num poste, veio, então, a óbito. E depois, nesse primeiro júri, que aconteceu em 2019, também aí, muito tempo depois da morte dela, os jurados entendendo que os policiais eram inocentes, né? Então, mais uma decisão errada da justiça, agora tentando corrigir, levando esse júri para 2027. Mas, destaco, 19 anos depois do caso, é muito tempo de sofrimento também para essa família esperar justiça. E a gente segue movimentando aqui a nossa reportagem, porque o desabamento de um casarão no Cosme Velho, que deixou uma mulher de 43 anos e a filha dela de 2 feridas, não foi um caso isolado. E destacando números do 1746 aqui da Prefeitura, foram registrados mais de 3 mil chamados para a vistoria por ameaça de desabamento de estrutura entre janeiro e setembro deste ano. A gente destaca ainda que depois desse desabamento no Cosme Velho, né, que acabou com essas 2 pessoas feridas, mãe e filha, a prefeitura desapropriou o imóvel. Isso na prática significa que a prefeitura passou a ter as competências para interferir naquele imóvel, né, como inclusive a Defesa Civil Municipal informou ainda no sábado, após esse caso, né, vir à tona acontecer. A Defesa Civil informou que vai demolir o segundo andar do tanto do imóvel que ruiu, tanto quanto o do ao lado, que foi atingido também pela queda das estruturas. A Prefeitura tem feito movimentos para tentar tirar essas burocracias, né, desse tema. O Rio vive essa realidade de muitos casarões antigos, muitos casarões esses que têm gestão privada ali, pertence a um proprietário privado e não à prefeitura, mas que acabam sendo negligenciados. E aí eu lembro também o caso que aconteceu no centro, ali perto da central, onde um homem inclusive morreu após a queda de um casarão ali também, próximo à central. Então, são, como eu destaquei aqui, 3 mil chamados para vistoria por ameaça de desabamento de estruturas registrados entre janeiro e setembro deste ano. A prefeitura tentando fazer esse movimento para se antecipar a alguns desses casos. E a gente destaca aqui essa necessidade, porque não precisa vir a cair de fato, né, uma estrutura, ferir ou matar pessoas para a prefeitura conseguir intervir nesses imóveis. Mas ainda destacando os números dessa central da prefeitura de ocorrências, né, o 1746, o número de ocorrências recebidas, de solicitações, melhor dizendo, recebidas nesse ano, já supera as mais de 2 mil registradas em todo o ano passado. Entre janeiro e 17 de setembro, o número exato desse ano, foram quase 4 mil chamados para vistorias por ameaça de desabamentos de estrutura, 3.394. A Zona Norte concentra a maior parte dessas solicitações, com mais de 1.200 registros. Na região Tijuca e Engenho Novo aparecem como os maiores números, já na Zona Oeste, Campo Grande é o bairro com mais chamados, com 196. O casarão, esse que é localizado no Cosme Velho, já era alvo, inclusive, de reclamações de moradores. 6 meses antes do desabamento, em março desse ano, a Associação Viva Cosme Velho havia entregado à subprefeitura da Zona Sul um dossiê de 51 páginas mostrando problemas, né, que foram identificados em 5 imóveis da região, entre eles esse casarão que estava no número 370 e veio a cair. O documento apontava infiltrações, revestimentos se desprendendo, esquadrias danificadas, problemas no telhado e vegetação avançando sobre a construção. O levantamento também alertava para a faixa de interdição colocada pela Defesa Civil e para a falta de uma alternativa segura de circulação para os moradores da vila vizinha. Aí esse detalhe é importante da vila vizinha, porque essa mulher de 43 anos e a filha de 2 anos que foram feridas, elas passavam justamente pelo corredor desse acesso à vila onde moram. Quando parte desse imóvel caiu sobre ela, a criança inclusive estava num carrinho. As câmeras de segurança registraram todo esse momento do acidente. As duas foram socorridas pelo Corpo de Bombeiros, levadas inicialmente para o Hospital Miguel Couto na Gávea, depois foram transferidas para um hospital particular. A gente ainda tenta apurar mais informações sobre o estado de saúde delas, mas o que a gente tinha da Secretaria de Saúde, quando elas estavam hospitalizadas então na unidade pública, é que elas tinham estado estável de saúde. Então essa é a situação aqui do Rio de Janeiro, a prefeitura tentando fechar o cerco sobre esses casarões antigos para que novos acidentes não aconteçam. A gente muda um pouco de assunto, ainda falando sobre causas que acontecem aqui na cidade do Rio, chamando Natália Messias, porque uma árvore caiu e atingiu parte da estrutura de um colégio e de um outro imóvel no Maitá, na Zona Sul, aqui do Rio de Janeiro. Esse incidente aconteceu na altura da Rua Macedo Sobrinho, em meio ao registro das fortes rajadas de vento que atingiram principalmente a Zona Sul da capital nessa manhã. Boa tarde, Nath.
2: Boa tarde, Léo. Boa tarde a todos os nossos ouvintes. Pois é, apesar do susto, não há informações de feridos. Procurado, o Colégio Alfa 100 Bilingue informou que a unidade segue funcionando normalmente. A árvore da espécie Guapuvuru era protegida por um decreto municipal de cortes e de qualquer ação que afetasse de maneira direta ou indireta. A iniciativa foi feita pelo então prefeito do Rio, César Maia, em 2008, sob a justificativa de que a árvore é uma espécie característica da Mata Atlântica. O guapuvuru é uma árvore nativa brasileira de mais rápido crescimento e símbolo de Florianópolis, capital de Santa Catarina, além de ser utilizada na construção de canoas artesanais em boa parte do litoral brasileiro. Léo.
1: Valeu, Nath, pelas suas informações. Um susto aí mais cedo acontecendo nessa escola, né, caindo sobre a estrutura do colégio, mas, né, felizmente, sem maiores intercorrências nesse caso. A gente chama agora novamente a repórter Larissa Cardoso aqui para participar do nosso jornal, porque a gente destacou no início aqui do Rio TMC segunda edição essa operação que tem ocorrido de forma contínua da Secretaria de Polícia Penal para tentar cercar aí a entrada de celulares e drogas nos presídios. Mais de 1.000 celulares apreendidos e mais de 20 quilos de drogas também apreendidas em unidades prisionais, né, Lari?
3: Exatamente, Léo. E o que mais chama atenção é que esse valor expressivo aconteceu em pouco mais de 50 dias. As ações, elas são realizadas pela Secretaria de Estado de Polícia Penal, a CEPEN, e foram intensificadas em agosto deste ano com a Operação Ilícitos. Além de celulares e drogas, a Operação Ilícitos tirou de circulação carregadores, modems e roteadores. Uma antena Starlink foi apreendida na última semana. 12 visitantes foram presos tentando ingressar com materiais proibidos em presídios. 2 policiais penais também foram flagrados. As ações são planejadas e contam com a atuação integrada das subsecretarias operacional e de inteligência, além da Corregedoria Geral da instituição. Léo.
1: Valeu, Lari, pelas suas informações. Essa história é bizarra, para dizer o mínimo. Uma antena Starlink apreendida dentro do presídio, usando ali, claro, como um ponto de sinal de internet, para que os traficantes possam se comunicar, né, de dentro dos presídios. A gente sempre destaca aqui também que muitos desses dos chefões, né, que estão presos das facções, continuam dando ordens de dentro do presídio, e justamente por conta da entrada desses celulares, né, dentro das unidades prisionais. E a gente precisa aqui também destacar essa operação, claro, muito positiva na apreensão desses materiais, fechando esse cerco, né, da comunicação de quem está dentro do presídio para quem quer se comunicar aqui fora, né, com os bandidos aqui de fora. Mas também é preciso destacar quem são as pessoas que estão intermediando a entrada desses materiais dentro das prisões. E algo também que é necessário a gente jogar luz nesse tema segurança pública é que dificilmente existe qualquer tipo de fortalecimento das facções criminosas sem a anuência do poder público. E esse caso dos presídios é muito sintomático nesse tema, porque esses celulares só conseguem entrar ali, como eu disse, com a anuência de alguém, né, que está deixando passar esses celulares e drogas para dentro dos presídios. A gente vai ficar em cima dessa história. 5h19 agora, vai virar o reloginho daqui a pouco para 5h20. A gente vai para um rápido intervalo e volta já já com mais informações aqui no Rio TMC, segunda edição.
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1: Larissa Cardoso, por onde o motorista vai enfrentar maiores dificuldades aí nessa volta para casa agora no Rio?
3: Bom, Lagoa, né?
1: Sempre, né?
3: Sempre a Lagoa, mas hoje tem até motivo, tá? Como eu disse, né, mais cedo, a gente teve duas quedas de árvores, né? Uma ali na Epitácio Pessoa e a outra na Borges de Medeiros. Essas quedas aconteceram agora de tarde e no final da tarde as vias foram liberadas, mas o motorista ainda vai sentir o impacto. Mas olha, apesar de ter acontecido essa interdição aí hoje mais cedo, a gente olha pra Lagoa hoje até que não tá dos piores cenários não, sabe? Não sei se a galera já tava ciente, já pegou outro caminho, ou se hoje o negócio tá mais devagar, segunda-feira tá mais preguiçosa. Mas pra quem vai chegando ali, né, mais próximo, né, no sentido túnel Rebouças, vai percebendo que vai apertando um pouquinho, e aí, obviamente, né, ali a chegada ao túnel Rebouças e a passagem por ele é de muita retenção, e aí a saída, o negócio começa a piorar, né, pra subir ali pro Paulo de Fronten, é que o congestionamento começa a apertar de verdade, mas encerra ali no Paulo de Fronten ainda. Então, hoje o motorista vai pelo menos ter um pouco de refresco nessa segunda-feira. Agora, quem tá passando ali pelo Jardim Botânico, inclusive, né, a gente até relembra que o Jardim Botânico hoje foi fechado por conta dessa ventania, quem tá passando por ali também vai sentir também um pouco de retenção em alguns trechos, no sentido Rebouças, e também para quem está indo no sentido Gávea, mas nada que vá fazer o motorista arrancar os cabelos hoje. E lembrando que o Rio Gastronomia não acontece hoje, tá? Então aquele estacionamento que estava proibido ali na Otávio... Perdão, aqui agora fugiu o nome. Na Rodrigo Otávio, ele hoje não tá proibido, tá? Então, para quem precisar utilizar o estacionamento na região, hoje tá liberado. Quarta-feira volta a bloquear de novo. Mas voltando aqui, agora para quem tá ali na região da Gávea, vai passar um pouco de sufoco, tá? Para quem tenta sair da Gávea ali no sentido... Autoestrada Lagoa Barra, vai encontrar congestionamento logo no começo e depois ali do túnel Zuzu Ângelo também, até ali pouco depois do Shopping Fashion Mall, vai encontrar também congestionamento. Agora, para quem optou pela Niemeyer, vai encontrar retenções em alguns trechos ao longo da via, para quem vai para São Conrado, e para quem vai para o Leblon, vai encontrar coisinha pequena, coisinha boba, que não vai dar nem tempo de sentir direito. Agora, a gente relembra também a situação ali do túnel Santa Bárbara, né? Ali na Pinheiro Machado também bastante congestionamento. No túnel Santa Bárbara tem trânsito livre, mas o acesso está um pouco congestionado. Então, para quem está seguindo em direção ao centro da cidade, a melhor opção é o Flamengo. E hoje mais cedo também teve um pequeno incidente, né? Ali na autoestrada Grajaú-Jacarepaguá, de um carro, né, que acabou pegando fogo ali no sentido Grajaú, e aí causando um pouco de retenção ali no entorno no sentido da via, né, na altura do quilômetro 6,5, conhecido também como Vale Três Rios, se eu não estiver errada, é isso. E aí o motorista hoje, né, acaba perdendo um pouquinho de tempo ali nessa região, mas vale mais a pena seguir pelo Alto da Boa Vista, que é a melhor opção para quem tenta se deslocar agora daqui da zona sudoeste para a zona norte do Rio. Léo.
1: Valeu, Lari, pelas suas informações. A Lari comentou do Rio Gastronomia, queria fazer um destaque aqui também para a Semana de Arte do Rio, porque o evento elaborado pela Prefeitura, né, a gente trouxe aqui essas informações, vai até o dia 27 de setembro, deu certo realmente, bombando o Rio de Janeiro. Eu, inclusive, tentei ir no show da Fernanda Abreu, que estava acontecendo no Circo Voador ali no Festival Mimo, e não consegui entrar, dada a quantidade de gente que estava tentando acessar o circo. E o Rio de Janeiro ali, principalmente na região da Lapa, bombando, muitas ativações acontecendo ao mesmo tempo. A prefeitura tem tentado criar um calendário ali consistente, né, e contínuo para o turista curtir o Rio de Janeiro, e a Semana de Arte do Rio se apresentando aí como um grande acerto da prefeitura. E continuam ainda nessa segunda-feira, por exemplo, tem na Avenida Mendes Sá, 35, na Lapa, inauguração da etapa com exposição, o Festival para Lembrar e a oficina O Ator e a Narrativa, ministrada por Márcio Abreu. Tem também o 19º encontro do cinema negro Zósimo Bulbu, no Teatro Municipal aqui do Rio de Janeiro, exibição especial da abertura do Festival do Cinema Negro. Tem ainda Festival do Teatro Amir Haddad acontecendo durante todo o dia de hoje. E lembrando, muitos desses eventos acontecem em espaços fechados, né? A entrada normalmente é gratuita, então sujeito à lotação, entra lá no site da Semana de Arte do Rio para você conferir toda a programação. E ainda um destaque também do que a Lari trouxe sobre o Jardim Botânico: a gente não tem confirmação que o parque voltou a ser reaberto depois dessa ventania que atingiu principalmente a zona sul do Rio de Janeiro na manhã de hoje. 5 horas e 27 minutos, chamando aqui agora a repórter Érica Levigar, porque o Tribunal de Contas do município do Rio suspendeu a licitação de R$ 82 milhões da Secretaria Municipal de Administração para a compra de notebooks destinados a órgãos da prefeitura. A Erika então traz os detalhes para a gente. Boa tarde, Erika.
2: Pois é, pessoal, a negativa teria vindo depois que a auditoria identificou fragilidades na pesquisa de preços que embasou esse pregão. Boa tarde para vocês, para todo mundo que está acompanhando a gente. A reportagem da TMC teve acesso a esse documento em que consta que há uma diferença potencial superior a 22 milhões de reais no principal lote dessa contratação. No primeiro lote, enquanto a secretaria estimou o preço unitário em R$10.901, os técnicos do tribunal chegaram a um valor de referência de R$7.267,20. Os auditores destacaram que o preço chegava a ser 50% superior, o que produziria esse impacto potencial de mais de 22 milhões de reais na leva, tá? Já no segundo lote, destinado à compra de 1.009 notebooks de configuração superior, a diferença encontrada foi de apenas 1,6%, percentual considerado sem relevância significativa pelos auditores. O certame previu registro de preços para aquisição de notebooks com uma garantia técnica de 60 meses para administração direta, autarquias e fundações municipais com valor estimado de mais de 82 milhões de reais. A sessão pública estava prevista para o dia 14 de setembro. A decisão monocrática é do conselheiro Tiago Ribeiro, que concluiu que a metodologia adotada pela Secretaria Municipal para estimar os preços do pregão pode não refletir adequadamente os valores praticados no mercado. Segundo ele, a expressiva divergência identificada, aliada à fragilidade da metodologia adotada pela SMA na formação do orçamento, demonstra a necessidade de uma reavaliação antes do prosseguimento do certame. A reportagem da TMC questionou a Secretaria Municipal de Administração, que informou em nota que na pesquisa de mercado foram consultadas 7 empresas, das quais 4 declinaram de apresentar uma proposta. Esse valor estimado é apenas o preço de partida do pregão eletrônico, segundo a pasta, e tende a ser reduzido durante a disputa à medida que os concorrentes apresentem lances sucessivos em busca da contratação. A Secretaria disse ainda, pessoal, que o TCM não concluiu pela existência de um sobrepreço, mas solicitou esclarecimentos sobre a metodologia utilizada, que, de acordo com a secretaria, vão ser prestados pela prefeitura dentro do prazo. Volto com vocês.
1: Valeu, Érica, pelas suas informações. Destacando aqui o que a Érica trouxe, o primeiro lote aqui estimado pela secretaria estava em R$10.901, 11 mil. Os técnicos do tribunal, no entanto, chegaram ao valor de referência de pouco mais de 7 mil, uma diferença aí de 3 mil reais, praticamente, arredondando. E os auditores ainda afirmaram que o preço chegava a ser a 50% superior, o que produziria esse impacto de certo superfaturamento. Reportagem TMC, então, em cima desse caso. O Tribunal de Contas do município também suspendendo, portanto, essa licitação no valor de 82 milhões de reais na compra de notebooks destinados a órgãos da prefeitura. A gente vai seguir em cima desse caso. Chamando agora aqui para a nossa conversa o repórter Tiago Pimentel sobre uma decisão que confirmou a demissão de Eduardo Bolsonaro, ex-deputado federal, do cargo também de escrivão da Polícia Federal aqui no Rio de Janeiro. Boa tarde, Tiago.
18: Boa tarde, Léo. Boa tarde, Larissa. Boa tarde, Rebeca e todo mundo que está acompanhando a gente. Como você já adiantou, Léo, o ex-deputado federal Eduardo Bolsonaro é demitido do cargo de escrivão da Polícia Federal. A medida foi publicada no Diário Oficial da União desta segunda-feira e é assinada pelo ministro da Justiça, Wellington César Lima e Silva. O filho do ex-presidente Jair Bolsonaro ocupava a função em uma delegacia da Corporação Angra dos Reis, na Costa Verde. Segundo o texto, a iniciativa foi tomada pelo cometimento de infração disciplinar de abandono do cargo. O Eduardo Bolsonaro se mudou para os Estados Unidos em março de 2025, após alegar estar sofrendo perseguição política no Brasil, mas só se afastou do cargo da PF em fevereiro deste ano. De acordo com a medida, o processo administrativo disciplinar teve como uma das principais motivações o acúmulo de faltas não justificadas. Eduardo teve um mandato cassado em dezembro do ano passado, com base em uma regra da Constituição que proíbe deputados e senadores de faltar a mais de um terço das sessões deliberativas do ano. A reportagem da TMC tenta contato com a defesa do ex-deputado. De volta com você, Léo.
1: Valeu, Thiago, pelas suas informações. Ainda em cima desse caso, como o Thiago trouxe aqui, o Eduardo Bolsonaro teve o mandato cassado em dezembro do ano passado por esse excesso de faltas enquanto parlamentar, né? Mas a gente precisa lembrar que ele foi eleito por São Paulo, mas mora nos Estados Unidos desde o início do ano passado e tem afirmado que essa mudança ocorreu para evitar uma suposta perseguição política e jurídica no Brasil. Ele foi condenado a 4 anos e 2 meses de prisão em junho desse ano. A pena deverá começar a ser cumprida em regime aberto. Também foram cassados os direitos políticos dele. Ele ficará inelegível por 12 anos, então sem poder ser eleito até 2038. Só que o que tem aí nesse meio, né? Porque também que ele foi condenado? Porque ele estaria interferindo no processo que atingiria o pai dele ali em relação à tentativa de golpe do 8 de janeiro. As investigações apontam que ele teria interferido nesse processo que corria no Superior Tribunal Federal, né? Eduardo Bolsonaro é acusado de promover junto ao governo Donald Trump dos Estados Unidos ações para criar um clima de instabilidade e temor, ameaçando e projetando retaliações estrangeiras contra ministros do Supremo Tribunal Federal e também o Brasil. O objetivo das ações do deputado cassado no exterior, segundo a Procuradoria-Geral da República, era tentar impedir que o ex-presidente fosse condenado, né, como eu disse, na chamada trama golpista. Lembrando que o ex-presidente Jair Bolsonaro foi condenado a mais de 27 anos de prisão e cumpre prisão domiciliar.
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1: A gente gira a vinheta aqui para chamar novamente a repórter Rebeca Renzi sobre um caso curioso. Até o craque do Real Madrid, da seleção brasileira, Vinícius Júnior, que vinha sendo usado numa peça publicitária da campanha de Douglas Juas, acionou o Tribunal Regional Eleitoral aqui do Rio justamente para questionar o uso da imagem dele na campanha eleitoral do candidato do PL, nome ligado também à família Bolsonaro. A Rebeca vai trazer os detalhes.
0: Pois é, Leonardo, o jogador Vinícius Júnior acionou a Justiça Eleitoral, como você falou, contra a campanha de Douglas Ruas do PL, que é candidato ao governo aqui do Rio, por uso de sua imagem em uma propaganda eleitoral sem autorização. O atleta agora pede a retirada do conteúdo do ar e direito de resposta. A peça fazia referência ao relacionamento de Vini Júnior com a influenciadora Virgínia Fonseca e comparava os apoios políticos dos candidatos Eduardo Paes, do PSD, e de Douglas Ruas. A defesa do jogador afirma que o material poderia levar os eleitores a entender que ele apoiava um dos candidatos. Na ação, Vinícius Júnior declarou não ter envolvimento nenhum dos concorrentes ao governo estadual. O caso foi encaminhado ao Tribunal Regional Eleitoral do Rio, que ainda vai analisar os pedidos. A decisão que determinou o envio do processo não julgou se a propaganda era ou não irregular. Em nota, a campanha de Douglas Ruas informou que determinou a retirada da peça de todos os meios, inclusive das redes sociais, assim que tomou conhecimento da ação. O candidato também pediu desculpas a Vinícius Júnior e Virgínia Fonseca. Pois é, né, Léo? Mais um dia aqui na eleição do Rio de Janeiro.
1: É isso. Esse caso é interessante porque o Vinícius Júnior estava, como ele disse, né? Estavam usando essa imagem dele sem autorização e vinculando, mesmo que indiretamente, justamente a imagem dele a Douglas Juas, no caso, ou a família Bolsonaro. E essa é justamente o questionamento que o craque do Real Madrid está fazendo contra a campanha de Douglas Juas. Eu confesso que eu já tinha visto esse comercial e achei estranho, inclusive, o uso da imagem do Vinícius Júnior no comercial. E agora o Vinícius Júnior se manifestando, então, para que a imagem dele seja retirada.

0: A gente, inclusive, tem o trecho da, que está sendo usado pela... Estava sendo usado, na verdade, né? O Douglas Ruas, como a Beca trouxe, é, retirou esse material da campanha, mas a gente tem esse trecho aí em que ele é, atrela a imagem dele ao Vinícius Júnior.
1: Todo mundo sabe que o Vini Júnior tá com a Virgínia. Na eleição do Rio, também é bom saber quem tá com quem. De um lado, o Lula com o Eduardo Paes. Do outro, tá o Bolsonaro com o Douglas Ruas.
0: É isso. Então, o Vinícius Júnior agora questionando a campanha. Já foi retirado, né, do arco a pedido do próprio candidato. E esse caso também correu para o Tribunal Regional Eleitoral aqui do Rio de Janeiro. A gente segue falando de eleições e agora eu trago um destaque aqui sobre o Ministério Público Eleitoral, porque passou, o MPE passou a defender a rejeição de candidatura de Antônio Rueda, presidente nacional do União Brasil, candidato federal pelo Rio de Janeiro, em uma nova manifestação encaminhada ao TRE aqui do estado também na última sexta-feira. A Procuradoria sustenta que o candidato se beneficia de uma estrutura político-territorial ligada a milícias na Baixada Fluminense. E a gente precisa trazer um contexto sobre essa posição do Ministério Público Eleitoral. O Rueda, Antônio Rueda, ele é natural de Pernambuco, pernambucano, portanto, e transferiu o domicílio eleitoral, o eleitoral dele para o Rio de Janeiro este ano, para concorrer pela primeira vez a um cargo eletivo. Então, portanto, ele nunca tinha participado de nenhuma eleição. Em 2026, tentando aí a estreia dele no pleito, aí no Rio de Janeiro, que não é o estado, né, nem o local onde ele deveria ser conhecido. Só que a estratégia dele aqui no Rio é justamente atrelar a imagem dele, justamente também numa relação quase ali de unha e carne com o ex-prefeito de Belford Roxo, Márcio Canella, cidade aqui da Baixada Fluminense, Canella, que também é candidato no Rio a deputado estadual pela União Brasil. Inclusive, você já deve ter percebido em horários, no horário gratuito eleitoral, que os dois sempre aparecem juntos. Nas campanhas também, que Márcio Canella caminha nas cidades ali da Baixada Fluminense, onde ele tem um apoio maior, está sempre acompanhado de Rueda, justamente para torná-lo, né, tornar o aliado mais conhecido, o presidente do partido dele, né, mais conhecido, e conseguir esses votos ali na Baixada Fluminense, que muitas das cidades concentram os maiores colégios eleitorais aqui do estado. Então, a grande munição de Rueda para as eleições é justamente a imagem do Canella. Só que tem um grande porém aí: Canella é investigado por relação com milícias que atuam na Baixada Fluminense. A manifestação, inclusive, do Ministério Público Eleitoral aponta documentos fornecidos pela própria Prefeitura de Belford Roxo que confirmam a participação de dois homens condenados por relação com o grupo paramilitar, mas que tinham nomeação na gestão municipal de Márcio Canella na Prefeitura de Belford Roxo. Esses dois homens são chamados Eduardo Araújo e Fabinho Varandão. E aí, Eduardo Araújo e Fabinho Varandão depois apareceram em post nas redes sociais apoiando também a campanha de Antônio Rueda. A gente traz aqui o posicionamento do candidato. Rueda afirma que não há provas da relação entre a campanha dele e a milícia e que os dois apoiadores condenados atuaram por iniciativa própria em suas redes sociais pessoais. Esse parecer ainda vai ser analisado pelo Tribunal Regional Eleitoral. Esse histórico também do processo. Essa é uma segunda manifestação do Ministério Público Eleitoral nesse caso, né, pedindo agora a rejeição do registro de candidatura de Antônio Rueda, porque no último dia 11 de setembro o Tribunal Regional Eleitoral do Estado suspendeu o julgamento cobrando novas apurações da Procuradoria junto a órgãos oficiais, como foi apresentado agora, né, nesse embasamento de acordo com documentos da Prefeitura de Belford Roxo. O Tribunal Regional Eleitoral chegou a suspender o julgamento então de Antônio Rueda, pedindo essas novas informações, na ocasião também que foi adiada a sessão que analisava o registro de Márcio Canella, também por maiores informações da relação do candidato com organizações criminosas armadas, né? Essa possível, então, essa suposta relação de Márcio Canella com as milícias que atuam na Baixada Fluminense. A gente lembra ainda que Márcio Canella é investigado pela Polícia Federal, chegou a ser preso há pouco tempo, há poucos meses, nessa operação da PF, que investigava lavagem de dinheiro impostos de combustíveis, e Márcio Canella seria ali um dos autores dessa lavagem de dinheiro em alguns estabelecimentos que atuam no estado. Ele foi preso por porte ilegal de arma de fogo. Ele tinha um fuzil dentro do carro dele. Depois ele conseguiu comprovar que aquela arma pertencia a um segurança, a um homem, né, que fazia segurança pessoal dele, uma arma cedida pela polícia militar. 5:43, a gente vai para um rápido intervalo aqui agora no Rio TMC, segunda edição, e volta já com mais informações.
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1: E a gente volta ainda falando de eleições com Larissa Cardoso, que acompanhou a agenda dos candidatos aqui do Rio de Janeiro. A gente traz agora os destaques dos principais candidatos aí que aparecem nas primeiras colocações nas pesquisas de intenção de voto por ordem alfabética.
2: André Marinho, o comunicador e candidato do Novo, participou hoje às 10 da manhã de um café da manhã com candidatos do partido no Jardim Botânico, na Zona Sul. Antony Garotinho, do Republicanos, o ex-governador, participou às 10 da manhã de carreatas ao longo do dia na Baixada Fluminense, sendo a primeira em Nilópolis. Às 13h30, realizou outra carreata em São João de Meriti. Às 4 da tarde, ele participou de uma terceira carreata em Duque de Caxias. Douglas Ruas, do PL, também presidente da Assembleia Legislativa do Rio, participou às 11 da manhã de uma reunião com instituições que atuam com pessoas com deficiências no centro do Rio. Eduardo Paes, do PSD, também ex-prefeito do Rio, visitou ao meio-dia uma base de apoio a motociclistas que trabalham por aplicativo em Botafogo, na Zona Sul do Rio. William Siri, do PSOL, participou às 5 da tarde de uma panfletagem no Meier, na Zona Norte, com outros candidatos do partido. A gente lembra que os compromissos são listados seguindo a ordem alfabética dos nomes dos candidatos melhores colocados nas pesquisas. Léo.
1: Valeu, Lari, pelas suas informações. 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

0: 5:47, mudando o assunto aqui das eleições e trazendo um serviço importante para o nosso ouvinte, com a repórter Rebeca Renzi de volta aqui no Rio TMC Segunda Edição, porque o Conselho Regional de Medicina Veterinária do Rio alerta para cuidados após a confirmação de um caso de raiva na cidade em um cachorro no mês de agosto.
1: Pois é, Léo, o Conselho Regional de Medicina Veterinária do Rio reforça então os cuidados para evitar novos casos de raiva aqui no estado depois da confirmação do diagnóstico da doença pela Secretaria de Saúde. De acordo com a pasta, o cão tinha um histórico de contato direto com morcegos. A raiva é uma zoonose viral que provoca encefalite progressiva e apresenta letalidade próxima de 100% depois do início dos sintomas. No Rio de Janeiro, os dois últimos óbitos humanos registrados nas últimas décadas foram em São José do Vale do Rio Preto, em 2006, e em Angra dos Reis, em 2020. Nos dois casos, a transmissão ocorreu por morcegos infectados. Para se prevenir contra a doença, a vacinação antirrábica de cães e gatos deve estar em dia. Também é recomendado evitar que os animais tenham acesso livre às ruas e, no caso de cães, utilizar coleira e guia durante os passeios. Gatos devem ser mantidos em ambiente domiciliar, preferencialmente com telas de proteção em portas e janelas. É muito importante, né, Léo, a gente tomar esse cuidado, principalmente quando se trata de animais que são da nossa família, né? A gente manter a nossa vacina em dia, tem que manter a deles também.
0: Exatamente. Destacando isso que a Rebeca falou sobre a vacinação antirrábica, até no último dia 14 de setembro, agora, a Prefeitura deu início à terceira etapa da campanha anual de vacinação gratuita, inclusive para cães e gatos. 142 postos de vacinação distribuídos pela zona norte da cidade aplicam, então, a vacinação no seu pet. A raiva é uma zoonose grave, a gente lembra, né, que pode acometer animais e aí seres humanos. E quando acomete um ser humano, a taxa de letalidade é muito alta. Então é muito importante que se previna, né, esse possível contágio do pet com quem você convive, para, claro, você também não se contaminar. A vacinação é anual e a forma mais eficaz de prevenir a doença e impedir a circulação do vírus. Então, você ouvinte que está ouvindo a gente aqui, ainda não levou o seu pet para se vacinar, vá então a um posto de vacinação para fazer essa imunização do seu cachorrinho ou do seu gato de estimação. E a gente muda agora aqui o assunto também para falar de NFL, até chamando aqui a participação do nosso ouvinte. Você gosta de futebol americano? É uma febre aqui também no Rio de Janeiro, muita gente acompanha, inclusive quando tem a final, a galera se reúne, né, para fazer aquela resenha e assistir aos jogos. E o Maracanã será o palco da principal liga profissional do futebol americano no mundo, em coletiva. Nesta segunda-feira, o prefeito Eduardo Cavalieri detalhou as operações para a partida entre Baltimore Ravens e Dallas Cowboys, que vai acontecer no próximo domingo, mas o prefeito disse que ele não é um fã do esporte. O Rafael Alves tem as informações.
2: O Rio de Janeiro vai ter uma semana de ações da NFL, a principal liga profissional de futebol americano do mundo, em preparação para o jogo da liga, que acontece no próximo domingo no estádio do Maracanã, entre Baltimore Ravens e Dallas Cowboys. As ativações buscam movimentar a cidade durante toda a semana e integrar o evento com o Rio de Janeiro. Durante a entrevista coletiva, nesta segunda-feira, o diretor da NFL nas Américas, Luiz Martinez, disse que a realização do evento no Rio é icônico, com o simbolismo dos times, da cidade e do estádio.
3: Falando de dois times da NFL que são super icônicos, Dallas Cowboys e Baltimore Ravens. E isso sumado agora a um estádio icônico, Maracanã. E sumado a uma cidade icônica, uma cidade maravilhosa. Então temos toda a combinação, mistura perfeita de coisas para fazer nosso primeiro jogo NFL no Rio um sucesso.
2: Os órgãos municipais e estaduais destacaram que o planejamento para o evento durou um ano e compararam com a preparação para a Copa do Mundo e a final da Copa Libertadores. O secretário estadual de Segurança Pública, Vitor Santos, disse que o trabalho da segurança vai além do evento e a prioridade é o trabalho preventivo.
4: É claro que a gente espera que não haja um número grande de ocorrências, assim como teve agora recentemente o Rock in Rio. A gente viu que a cada ano o número de ocorrências é bem menor que o ano anterior. Isso mostra que o trabalho preventivo é um trabalho prioritário da segurança pública. E, obviamente, aqueles que a gente não consegue evitar, a gente tem esse trabalho feito pela Polícia Civil, que é aquela pessoa que teve eventualmente um telefone furtado, algum tipo de ocorrência, que ela consiga registrar essa ocorrência no menor tempo possível.
2: O esquema de segurança começou nesta segunda-feira e vai até o dia seguinte do jogo. Entre os destaques das atrações na cidade está uma instalação da NFL no Shopping Leblon com experiências para os torcedores e a venda de produtos de diferentes coleções. A programação inclui ainda a NFL Run no sábado e uma ação especial no Cristo Redentor anunciada para quinta-feira às 20h30 da noite. A NFL ainda montou diversas ativações em vários pontos do Rio de Janeiro, principalmente na Zona Sul. O confronto entre Baltimore Ravens e Dallas Cowboys vai ser a primeira partida de temporada regular da NFL no Rio de Janeiro. A cidade recebe o evento depois de São Paulo ter sediado os jogos da Liga nos anos de 2024 e 2025.
0: Valeu, Rafa, pelas suas informações. Eu fui até recuperar aqui, para eu falei do sucesso da NFL entre os fãs brasileiros. Nesses dois jogos de São Paulo, os ingressos foram esgotados. Ficaram esgotados para as partidas, mas aqui no Rio ainda tem ingressos disponíveis e são vendidos na plataforma Ticketmaster. E ainda destacando esse evento diferente do futebol, né, que vai acontecer no Maracanã, uma reportagem mais cedo feita pela nossa repórter Larissa Ventura. Eu vou trazer uns destaques aqui, porque o Maracanã está acostumado a receber modalidades diferentes do futebol. Por exemplo, em 1951, o Maracanã recebeu um campeonato de jiu-jitsu. O japonês Masahiko Namura, campeão mundial à época, enfrentou o brasileiro Hélio Gracie, o maior nome do jiu-jitsu e da luta livre aqui no Brasil. Anos depois, em 83, foi montada uma quadra de vôlei no gramado. Na ocasião, Brasil e União Soviética disputaram um grande desafio de vôlei. O Brasil venceu por 3-7-1 com um público de quase 96 mil torcedores. E esse jogo, gente, tem até ali a transmissão feita à época com a narração do Luciano Duvalli. Vale pesquisar lá no YouTube e ver esse jogo. É muito especial, realmente, ainda mais com a narração do saudoso Luciano Duvalli. O basquete também já foi palco no Maracanã. Os Harlem Globetrotters, equipe de basquete americana e freestyle ali, que faz uns shows envolvendo a modalidade, viaja o mundo fazendo essas apresentações performáticas e se apresentaram no Rio de Janeiro em 1951 e 1952. Para além do esporte, também o palco, né, o estádio já foi ocupado para outros fins. Em 70, o vestibular unificado do Rio, por exemplo, passou a reunir milhares de alunos para fazer provas nas arquibancadas de cimento do Maracanã. Quem é que nunca recebeu o relato, né, de um pai ou, enfim, de uma tia falando que participou desse vestibular no Maracanã? Outro evento também que ocupou o estádio foi a chegada do Papai Noel entre os anos de 1970 e 1980. O Bom Velhinho descia ali de helicóptero no centro do gramado. Era uma presença muito esperada também e marcou toda uma geração de crianças. E o Maracanã também já realizou diversos shows, né? Já sediou o Rock in Rio em 1991, já recebeu shows gigantes, né? Do Rolling Stones, por exemplo, The Police, Tina Turner, Frank Sinatra também já entregaram performances lendárias aqui no estádio.

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1: Larissa Cardoso, a gente falou dessa ventania que atingiu o Rio de Janeiro aí pela manhã, teve queda de árvore caindo em escola, Jardim Botânico fechado. Como é que está esse alerta da ventania e também da previsão do tempo para as próximas horas?
2: Sobre a ventania, a gente destaca aqui, né, o maior, vamos botar assim, dentro do ranking, né, o maior registro de ventania que a gente teve foi hoje por volta das 7:30 da manhã no Vidigal, que os ventos chegaram até 77 quilômetros, o que é considerado já ventos fortes, né, aqui para a capital aqui do Rio. E como você bem disse, hoje as ocorrências foram inúmeras, né, ao total quedas de árvores foram 10, das 10, 6 ainda estão em aberto, 6 foram encerradas e 4 ainda estão em abertas. Além dessa queda, a gente também teve uma queda de estrutura metálica ali na Avenida Atlântica, no sentido Leme, na altura do posto 5 em Copacabana, que também já foi encerrada, felizmente. Além da queda de um poste também ali na Avenida das Américas, na altura do Pontal, que também felizmente já foi encerrado, e a gente também não registrou nenhum número de feridos. Agora, para essa segunda-feira, a gente tem aqui previsão, né, de chuva moderada durante a noite, com ventos, né, moderados, que aí podem ocorrer rajadas pontuais a fortes. E essas temperaturas, elas vão apresentar um pouquinho de elevação, de 22 graus a mínima e máxima de 35 graus. Mas aí eu já vou emendar aqui com a previsão para amanhã. E aí eu vou começar pela notícia boa. Jade Marino tá aqui hoje, mas vou começar pela notícia boa, que eu sei que ela vai ficar feliz. A gente tá com a previsão aí de máxima de 37 graus e a mínima de 18 graus. Nossa, Larissa, então vai esquentar no Rio de Janeiro? Não, não vai. É, tá chegando uma instabilidade para cá, pra capital do Rio. Então a previsão vai ser de céu nublado, encoberto, com pancadas de chuva moderada a forte a partir do período da tarde, com ventos moderados e ventos a muito fortes, ou seja, acima de 76 quilômetros. Né? E esse alerta todo fica aqui para a capital, e além da capital, a gente tem um alerta também do Instituto Nacional de Meteorologia, que começa hoje esse alerta amarelo, que fica para a capital, Baixada, Centro e Sul Fluminense, de chuva moderada. Para amanhã, a gente tem um alerta laranja, que é de chuva forte, ou seja, pelo menos 100 milímetros de chuva durante o dia. Né? Esse alerta também fica para a capital e para o Sul Fluminense. Então essa instabilidade vai se aproximando, vai vindo frente fria já para quarta-feira. Já chega a frente fria, então vai vir muita mudança de tempo para essa semana, Léo.
1: Valeu, Larissa, pelas suas informações. Então, você aí, ouvinte, se prepare para essas mudanças no tempo. A Jade se deu bem, abriu o sol no final de semana, ela curtiu a folguinha dela. Amanhã ela tá de volta aqui para fazer o jornal comigo. 5h59, vai virar o relógio, na verdade, 6 horas. Não há tempo para mais nada. O pessoal do Papo de Craque já tá aqui. Yuri Duque, pai da bola, na apresentação. E a gente volta amanhã, eu e Jade Marinho, às 5 horas da tarde. Beijo.
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7: Ai, Yuri Duque, o pai da bola.
8: Vai da bola.
9: Segundo no Papo de Craque, segundo tempo. Boa tarde pra você, torcedor. Boa tarde pra você, torcedora. Na verdade, é sempre boa noite, né, cara? É porque eu não sei se é boa tarde noite. Ou se não é noite. Ou se é tarde e não é noite. O que você acha que é, o Magno?
10: Bom, já tivemos essa discussão algumas vezes.
9: Mas
10: aqui.
9: É sempre bom discutir, cara. Deixa eu pegar meu celular aqui.
10: Eu acho que virou 5h59 pras 6, já é noite.
9: Tá. Rodrigo Brunão, noite ou tarde?
11: Boa noite.
9: Boa noite. João Lindston, tarde ou noite?
12: Noite. Tá. Passou de 6 à noite.
9: Então, boa noite pra você, torcedor. Boa noite pra você, torcedora, que nos acompanha no 101,3 FM no Radinho, no Rio de Janeiro, no 100,1 em Brasília. Um abraço pra todo mundo do Distrito Federal, capital do Brasil, que tá sempre participando com a gente aqui, mandando mensagem, sempre interagindo. Galera que torce pro Gama, pro Brasiliense, pro Sobradinho, pro Capital, pro Brasília Futebol Clube. Um abraço pra todo mundo que tá sempre dando moral aqui no Papo de Craque. Segundo tempo e também no primeiro tempo lá com Bruno

0: mensagem no chat da TMC, daqui a pouquinho eu tô de olho pra todo mundo que tá chegando por lá. Segundo recado desse início de programa. Vou pegar logo essa primeira leva.
1: Vai.
0: Do público que tá chegando, beleza?
1: Bora.
0: Muita atenção.
2: Aquela parada.
0: Vou te ensinar um truque agora. Você vai pegar seu telefone agora, se você estiver dirigindo, você encosta o carro, pelo amor de Deus. Você vai pegar seu telefone agora, você vai abrir a aba Agenda, beleza? Procura aí, ó. Tá todo mundo fazendo? Tá fazendo aí, Magno?
1: Tô.
0: Vamos lá, Agenda.
2: Também tô.
0: Achou? Fazendo. Beleza. Aí você vai achar aqui, pode ser no calendário também, dá calendário. Pra fazer essa função. Calendário, beleza? Aí no calendário você vai procurar, ó, sexta-feira, dia 25. Aí se você tiver iPhone, vai ter um maisinho aqui em cima, ó. Tá vendo? Um maisinho aqui.
1: E quem não tiver?
0: Quem não tiver iPhone...
1: Caraca, cara,
0: não,
1: tirou...
0: Calma, cara. Deixa eu falar,
1: tirou
0: cara.
1: Pra lixo
2: é isso aí.
1: A galera do Android?
0: Posso não, falar ou não?
2: Eu não tenho
3: tirou
2: iPhone.
3: Tirou pra nada.
0: Quem
3: tirou
0: não
3: pra
0: tiver?
1: Nada. Tirou pra nada, irmão.
0: O seu não é iPhone?
2: Eu tenho iPhone, mas tenho maisinho também.
0: Mostra aí pra gente, cadê?
2: Aqui o maisinho.
0: Então aqui, ó. Pra quem não tem, ó. Vem no maisinho aqui também. Esse aqui é o quê? É o da moto?
2: Não.
0: Não, esse aqui é qual? É Samsung mesmo?
2: O Android, é normal, pô.
0: Não.
1: O Android, normal. Não, o iPhone não é normal.
3: Tu acabou de entrar na onda do
1: cara.
0: Esse é o Samsung, então.
2: Isso.
0: Ó, galera do Samsung também aqui, ó. Aperta nesse botãozinho aqui do mais, tá aqui embaixo no Android. E você vai anotar o seguinte ponto. Papo de craque presencial. Porque você é o nosso convidado a participar com a gente no dia 25, sexta-feira, agora... do Papo de Craque Primeiro Tempo. Mas participar como, Yuri? Eu vou poder mandar o WhatsApp? Não, você vai estar lá presencial, cara. Lá no quiosque...
1: Onde quem?
0: Soga Beach, lá na...
2: em São Conrado.
3: É o último quiosque, o mais próximo do acesso à Barra da Tijuca, o mais próximo da pista de pouso de Asa Delta.
0: É isso.
3: Da galera ali em São Conrado.
0: Então você já anota aí, ó, Soga Beach... que é o quiosque, o último lá na Praia de São Conrado. Estaremos ao vivaço com o programa, o Papo 1 apresentado por Bruno Torelli, mas todo mundo vai estar lá.
3: Geral.
0: Eu vou estar por lá, Magno Navarro vai estar lá também.
1: Sim.
0: João Lins, com Rodrigo Brandão, vai estar todo mundo pra você poder tirar aquela foto, aquela resenha.
3: Geral de sunga?
0: Cara, eu vou estar de bermudinha.
3: Não, vai estar com bermuda com sunga por baixo.
0: Bermudinha, regata, shortinho perereca.
3: Um negócio de mergulho coletivo é possível no final do programa?
0: Posso começar aqui com um debate já então, rapidamente?
3: Não é possível um mergulho coletivo?
0: Antes do programa?
3: Não, não. Pós-programa.
0: Pode, pô.
3: Com os nossos ouvintes.
0: Com os ouvintes, sim.
3: Se você fica aí mó tempão falando, ah, eu queria conhecer o Magno, eu queria poder trocar ideia sobre o Botafogo com o Brandão.
0: Ah, eu queria que o Magno imitasse o ex-prefeito. Ele vai poder fazer isso lá.
3: Vai.
0: Fora do ar.
3: Ao vivo, pô. Mergulhando.
0: Ai, ao vivo.
3: Mergulhando.
0: Fora do ar.
2: Cara,
0: claro. Essa sexta-feira.
3: Maravilhoso.
0: Ó, na sexta-feira passada.
3: É a tua chance, irmão.
0: Não, foi no sábado. O Magno,
1: sábado.
0: O Magno, ele fez a imitação do ex-prefeito fazendo outras coisas aqui
3: que
0: no
3: isso?
0: estúdio.
3: Aqui?
0: Aqui sim. No estúdio. Foi impressionante, assim.
1: Cara, busca na câmera de segurança, cara.
0: É, acho que eu posso buscar.
1: Vai achar. Verdade,
0: posso buscar. Eu vou achar você fazendo essa imitação. Fazendo ainda com sinais. Ó, só pra lembrar,
1: o movimento?
0: Então,
3: gesticulando.
0: Mais uma vez, dia 25, a partir de meio-dia. Então você vai aparecer lá, 11h30, 11h40, já pra fazer aquele tumulto maneiro. Nossa equipe já vai estar por lá. Lembrando que não teremos WhatsApp no dia, tá? Pra você poder perguntar de forma presencial.
3: Isso, como faziam os arcaicos antigamente.
0: É isso.
3: Na época que o Brandão
0: isso.
3: e eu estávamos começando o jornalismo esportivo, era
0: cara,
3: assim.
0: Cara, quando tu fez verdade. Aquele papo de craque, lá na pirâmide, foi ué. Mais ou menos nessa pegada?
2: Tava lá. Isso aí.
0: Foi
2: vários
0: tu? Foi tu na época?
2: Eu entrevistei alguns faraós.
0: E os três estão no céu, né?
3: Tutankhamon, por exemplo.
2: Os três estão no céu, isso.
0: É. O que canta, o...
2: É, o
0: o que toca...
2: Isso aí.
0: E aí foi nessa época aí, mais ou menos.
2: Baltazar, isso aí.
1: Você chegou a conhecer a Cleópatra?
2: Claro, pô.
1: Conheceu, né?
3: Mas íntima dele, ele chamava de Cleo.
1: Sim, sim.
2: Tivemos uma fé.
0: Que isso?
3: Aconteceu?
2: Mas foi jogo rápido. Lance, sim. Lancinho.
0: Foi só um lance, né?
2: Lancinho,
0: até porque assim. Um lance é um lance, todo mundo sabe disso. Que isso?
3: Nossa, aí, toma o vinheta.
0: Isso aí é na sonoplastia.
2: Tá animado.
0: Aí, ó, beijinho, tá vendo? Ó, toma. Então a galera já anotou na agenda e obviamente a gente vai participar aqui. Mas já vai vir o primeiro desafio do dia, primeira enquete, o primeiro questionamento. Porque a gente tá falando de praia. E nesse final de semana, abriu um solzinho no Rio de Janeiro.
3: Abriu.
0: A gente vai falar de futebol, tá, gente? Só pra lembrar. Mas antes, esse questionamento, ele é muito plausível. Só pra lembrar você sobre essa questão da presença na praia.
3: Uhum.
0: Cara, vocês são adeptos do uso da sunga na praia?
4: Não. Lógico.
0: Eu não, sou contra.
4: Você que usa? Isso, cara? Você
0: usa? Eu sou contra.
3: Não, não,
0: que
3: eu isso? Sou a favor dela embaixo da, do calção, assim, da...
4: Nossa, ah, da que isso, gente?
3: Cara, não, você vai pra praia de sunga?
0: Cara, a sunga já foi sunga, ultrapassada.
3: Dois dedinhos?
4: Não, não, dois não, dedos. Não. Sunga não, boxer, pô.
3: Magno. É, sungão, pô. É mesmo?
0: A sunga foi ultrapassada.
3: Sabe que isso existe?
4: Não, não, não, não.
0: Então vamos lá.

0: Ah, então vamos lá.
1: Não, tô com.
0: Vou deixar o questionamento plausível aqui então.
2: Não, tem
0: vamos
2: que
0: lá.
2: Ser bermuda, pô.
0: Vocês
2: eram. Canta a sunga por baixo da bermuda.
3: Qual é a função da sunga então, gente?
0: A função da sunga é agora, hoje em dia, é ficar por debaixo da bermuda.
2: Pra segurar.
0: E secar, pra você não ficar com uma cueca molhada, pô.
2: Exatamente.
0: Olha só, Brandão, uma pergunta muito simples pra você. Você ainda é a favor. A favor, perdão. Da cueca calcinha?
2: Não.
0: Que é aquela cueca.
2: Dois dedinhos. Asa delta.
0: Então por que você tá usando sunga? Isso é a mesma coisa?
3: Claro que não, cara. Existe o sungão, cara. Sungão, tipo um shortinho.
0: Pô, cara, sungão. Ô, Brandão, todo respeito. Você tem uma idade avançada, mas você é jovem.
3: Eu tô escutando isso, cara.
0: Você tem uma idade avançada, mas você é jovem.
4: Cara, eu vou estar de sunga.
3: Você vai de sunga?
4: Eu vou ficar de sunga.
2: Os dois vão ficar de sunga.
4: Quer valer?
2: Não, banca, pô.
4: Estarei de sunga. No papo de craque, primeiro tempo.
2: Qual é a cor da sunga?
4: Eu tenho três. Uma preta, uma branca e uma azul.
2: A branca me pega um pouco.
0: A Mariana está ouvindo esse programa que será agora?
4: A minha irmã?
0: É, a sua irmã.
4: Não, ela deve estar voltando pra casa agora, nas barcas.
2: Eu acho que vale enquete.
0: A gente tem que fazer um recorde disso aqui.
2: Vale enquete.
0: Ô, Mariana, pelo amor de Deus.
4: Cara,
0: não deixe o Magno sair de casa.
4: Mais do que isso.
2: Vai de branco, irmão.
4: Eu vou fazer como qualquer pessoa normal faz ao chegar na praia. Vou chegar de bermuda.
2: Perfeito.
4: E ao me ajeitar, ao chegar,
2: ficar
4: colocar minhas coisas.
2: É. Abrir a cadeira.
4: Vou tirar a bermuda.
2: Branca.
4: Que horas começa o papo de craque, primeiro
2: dia.
4: Tempo?
2: Meio dia e um,
4: eu estarei tirando a minha bermuda e sentando na cadeira.
0: Que loucura.
2: É. Tá bom.
0: Do nada esse recado?
2: Vai de branco, tá, irmão?
0: Cara, você é adepto.
4: Pode ser.
0: Você é adepto a sunga ou não? Responde no DDD 21 99 557 1013. É assim, porque esse papo de sunga aí deu certo no final de semana, não foi isso, Renato? Você conseguiu um pontinho importante contra o Palmeiras, ajudou o Flamengo, Renato Gaúcho. Tudo bem?
5: Bem, boa noite a todos.
0: Boa noite.
5: Primeiro eu quero dizer que quem não usa sunga não se garante.
0: Ah, é? Essa é
3: parada. Isso?
0: Isso
3: aí, Renatão.
5: Então, se você, Yuri,
3: disparou,
5: usar a bermuda, prefere o calção, aí é um problema seu. Eu sempre fui de sunga pra praia.
2: É.
5: Entendeu? Gosto de tomar meu banho de lua, usar roupas transadas e usar minha sunga.
0: Entendi.
5: E a minha sunga é estilo anos 80, 90.
0: É a cavadinha?
5: É a sunga cavada.
2: E o melhor, ele vai pro bar tomar um negócio depois da praia com areia na canela e sunga.
0: Que legal então,
2: e
0: cara.
2: E camisa por cima, camisa regata.
5: Ô Yuri, deixa eu te fazer uma pergunta.
0: Até duas.
5: Você tem uma taça da Libertadores?
0: Cara, não tenho.
5: No dia que você tiver uma taça da Libertadores, você vai querer usar sunga.
2: É. Só quem tem a taça da Libertadores pode usar sunga.
0: Mas aí eu vou fazer uma pergunta só. Uma pergunta só. Quero saber um questionamento. Só que não vai ser seu, Renato Gaúcho. Vai ser de um cara que tá há mais tempo que você como treinador. Abel Braga. Quero saber a sua opinião, Abel.
2: Abel?
0: Sobre sungas. Eu quero saber a sua opinião, Abel Braga. Tem que abrir, Abel.
2: Calma aí.
6: Cara, eu acho que cada um usa o que quer, cara.
0: Ah, você acha?
6: Tá liberado.
0: E se a sunga for rosa?
6: Não tem problema, cara. Eu, por exemplo, eu comprei as cuecas de renda que você tá vendendo.
2: Para, cara. O cara vai ser banido.
0: Eu não tô vendendo cueca de renda, cara.
2: Vai ser banido,
0: cara,
2: de novo.
6: Eu achei fantástica, cara. Muito confortável, tecido antialérgico. Espetacular, cara.
0: Cara, eu não tô vendendo cuecas não, tá, cara? Mas obrigado pela sua participação, tá, cara?
6: Cara, eu indico. Chegou rapidinho lá em casa. O trabalho do Yuri é sensacional, um trabalho com alma.
0: Esse cara é um babaca. Ó, você vai mandando sua participação.
3: Disparou os áudios aqui.
0: Sobre sunga,
2: lógico.
0: Que legal. Ó, a galera vai mandando mensagem aqui no chat. O Wellington Matias botou assim: com o Rogério Senna ele teve problemas também. Quem? Tá no papo errado, Wellington. O Rafael Araújo: uou, cheguei, boa noite, rapaz. Valeu, Wellington. Valeu, Rafa. O Richard Bartender: boa tarde, tropa Vasco. O Queixoso: sai pra lá, cururu. Que é isso, irmão? Perguntou cadê o outro. Esse aí já faleceu há muito tempo, cara. E lá de cima ele não sorri pela gente, não. O Richard Bartender: já pode começar com o hino do mais amado do Rio. Bora, Pai da Bola. O William da Silva: bora, Vasco. O Richard Bartender: melhor segunda-feira ouvindo o Pai da Bola e o Magno. Brandão e João, valeu. O Marcelo Rodrigues com a gente aqui também. O D10, gol Santos. Sexta será papo de empresário em São Conrado. Meio-dia na praia, só para os empresários mesmo. Hashtag paz. Irmão, quem pode, pode. O motorista de aplicativo, por exemplo, pode se organizar.
2: Como disse, é planejamento.
0: É isso aí.
2: A sua hora do almoço, por
0: e
2: exemplo.
0: Outra coisa. Hã? Se até meio-dia na sexta-feira não fez o carvão, irmão?
2: Não vai fazer mais.
0: Existe, não vai fazer mais.
2: Não vai fazer mais.
0: Você teve a semana toda pra fazer o carvão,
2: quem pô? Fez, fez.
0: Ó, o Richard Bartender botou, mas pra mim 6 horas é tarde, só dou boa noite depois das 7, é um bom argumento. O Marcelo Rodrigues, Yuri, like dado número 36. O Ricardo Bastos, ah, Yuri Duque, o pai da bola, boa tarde, Benja. Não, o Benja tá em São Paulo.
2: Tá aqui, tá aqui.
0: Tem que abrir sempre, né, Benja?
1: Memphis!
0: Que isso, cara? Não,
1: Memphis!
0: Não é possível.
1: Memphis!
2: Tá preso nisso.
1: Diniz! Diniz!
0: Tá nessa, cara?
1: Vai pra...
2: Que isso? Calma,
0: segura. Ó, o Lucas Dias botou, eu vou estar lá na sexta-feira de sunga cavada, pode ser? Poderíamos organizar um futevôlei, hein? Ó, seria maneiro, hein? Valendo dinheiro ainda, já pensou? Carlos Alberto botou assim, fala pra trás da bola, cadê o Breno? Lá do céu ele nos acompanha, cara, o Breninho. Breninho não, o Brenão. O Breninho continua com saúde.
3: Brenoca.
0: É, o Brenoca. Quem é Brenão, cara? Inventei o Brenão agora do nada. O D10 botou, vou comprar um atestado médico pra poder comparecer na sexta. Não faça isso.
2: Precisa disso.
0: Porque comprar atestado médico é crime. O Rodrigo Pezão, Brandão usa o Nokia com o joguinho da serpente. Já esculachou.
2: Quem nunca teve? No colégio ali, durante o colégio.
0: O Thiago Carmo botou assim, na Zona Sul não, nenhum ouvinte mora aí, faz na Vila da Penha, pai, da pera lá. Será que não tem nenhum ouvinte que nos ouve na Zona Sul?
2: Claro,
0: manda aí.
2: Tem.
0: Se você é ouvinte nosso, manda na Zona Sul, manda o seu áudio aí pra você contrariar o Thiago Carmo, mas nada impede a gente fazer a próxima edição na Vila da Penha. Inclusive, acho um bom caminho. O Richard Bartender, isso vai dar treta sobre a cueca, sobre a sunga, na realidade. O Rangel Vitor, sei que vocês não vão ler isso aqui, mas tava ouvindo o programa de São Paulo, esperando vocês começarem. Eu queria mandar um abraço para o Calil. Valeu, irmão, obrigado. Eu modifiquei essa mensagem, né, irmão? Eu realmente não poderia ler essa mensagem.
2: Deixa
0: aqui.
2: Deixa eu ler.
0: Que foi modificada essa mensagem mandada pelo Vitor Rangel. Inclusive, um abraço pro Calil, que é um irmão nosso, sempre participa aqui também, quando a gente tem os jogos em rede. O Lucas Dias. Na sexta vai rolar abraço coletivo de vocês com os ouvintes? Todo mundo de sunga suado se abraçando?
2: Vai!
0: Vai rolar, cara. Quem tiver lá vai receber essa oportunidade. Antes da gente continuar com essa resenha, a Bet365 tem um recado pra você.
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0: De volta no Papo de Craque, segundo tempo, depois desse recado importantíssimo da Bet365 e você participando com a gente no DDD 21 99 557 1013. Dispara!
10: Fala, meus amigos do Papo
0: Dispara
10: de Craque,
0: né?
10: 2,
0: Joelson. É um apresentador que usa?
10: Pai da bola.
0: Fala, Joelson.
10: Não mete essa de sunga, tá. Ih, ultrapassada, não.
0: Tá ultrapassada, irmão.
10: Pô, a mulherada, com todo respeito, gosto de ver a rapaziada de sunga.
0: Que isso, cara?
10: Caramba. Pra mim, o cara que não usa sunga é porque ele tá com vergonha ali de mostrar o que ele não tem.
2: Gabigol?
10: Entendeu?
0: Que loucura!
10: Então é isso. Abraço aí, valeu, rapaziada.
0: Cara, o short é bem mais estiloso.
2: Eu tô contigo, irmão.
0: Short é bem mais estiloso.
2: Eu não vou te abandonar, não, irmão.
0: Pô, a gente tem que dar nessa
4: aí você fica lá, tomando sol.
2: Vou até o final contigo.
4: É. Aí não vai bronzear as pernas.
0: Com todo respeito, você...
4: Vai ficar com a coxa branca.
0: Vamos lá.
4: Tu é Coritiba?
0: Coritiba.
4: Tu é Coritiba?
0: No Paraná?
4: Tu é torcedor do Coritiba?
0: No Paraná eu sou coxa branca.
2: Ah, para com isso também, irmão.
0: Olha só.
2: Esse negócio de clube em tudo quanto é lugar.
0: Vamos lá. Magno Navarro, você usa algum short que é tão cavado ao ponto da sua perna bronzeada aparecer?
2: A tua virilha tem que aparecer bronzeada, irmão, pra quem, irmão?
4: Eu tenho que estar todo bronzeado justamente todo? Pra quando eu for à praia.
0: Não, não. Você para. Você ia falar uma palavra... Você pode falar isso. Isso não é problema.
2: Fala, fala.
0: O quê? Você quer se ver bonito pelado. É isso,
2: isso que cara, ele não
4: também,
2: falou.
4: Pô.
2: Ele falou.
4: Não, pode ser também,
2: ele
4: pô.
2: Ele não falou isso, não é isso, cara.
4: É você que pô, tá... Pô, fica mal... estileira.
0: Aí.
4: Uma marquinha de sunga.
0: Olha lá.
4: Viu? Uma marquinha de sunga, meu amigo. Eu vou ficar quieto, cara.
0: Aí, tá vendo?
4: Mas, eu vou ficar quieto.
0: Particularmente, eu não consigo ver. Caraca, meu irmão,
2: Magno,
0: a sunga é muito
2: importante. O Magno com a marca, é isso?
0: Não, isso aí eu não consigo
4: ver. Você quer ver, irmão?
2: Deixa pra ele, irmão.
0: Você se fotografa, cara.
4: Você quer ver?
2: Ele não. Tá querendo, ele não tá sabendo pedir.
0: 99-557-113, manda.
4: Te mandei uma foto aí, cara.
11: Olá, rapaziada.
4: Visualização única, dá uma olhada aí.
11: Pô, sunga sempre, rapaz.
0: Que isso, cara?
2: É possível.
11: Short ou bermuda atrapalha muito, pô.
2: Atrapalha o quê?
11: Entra na água, vira uma boia.
4: Vira uma boia.
11: Boiando ali.
4: Isso aí.
11: Não, sunga, pô. Que isso, sunga.
0: Cara.
11: Marca registrada do Carioca.
4: É óbvio.
11: Rapaziada.
0: O Brandão está manipulando esses áudios.
2: Tá manipulando.
4: Cara, eu tô escutando em ordem.
2: Chegaram 200 áudios.
0: Ele escolheu.
2: Aí ele tá escolhendo só os pró sunga.
0: Verdade.
4: Não, cara, tô na ordem.
0: Então, dois votos pra sunga. Dois votos pra sunga.
2: Vai ser auditado mesmo? Vamos votar.
0: Não, vai ter votação. Vai rolar essa votação. O Paulo da família Minoso. Boa noite, cheguei. Valeu, irmão. O Vitor Rangel botou: a boxe não é a mesma coisa que a asa delta mesmo.
2: Certeza não é.
0: Falou que é um argumento de M. O Vitor Rangel hoje tá atacado,
4: tá,
0: cara.
4: Tá afiado ele.
0: Ele sempre manda umas mensagens um pouco mais...
4: Quero ver se vai chegar na hora hoje lá no Magno Show.
0: Ó, o Fernando Paz botou: inacreditável o pai da bola mandar essa. Atestado de Enzo pra ele. Bermuda na praia é coisa de paulista. Irmão, não, isso aí você também tirou, né?
4: É verdade,
0: do nada.
4: Não, cara.
0: Que verdade, cara.
4: O ouvinte tá certo, irmão.
0: Cara, que verdade.
4: Bermuda na praia... Também não vou atacar de graça.
2: Tu vai de sunga,
4: a galera de São Paulo.
0: O seu voto, por favor.
2: Não,
0: você por
2: vai,
0: favor.
2: Vai de sunga.
0: Não, fala lá, cara.
2: Tu não vai mais à praia,
0: por quê? Você pode falar, cara.
12: Quando eu ia à praia, era mais novo, né? Agora não vou mais, não.
4: Parou de ir por quê, Sayão?
12: Ah, parei. Sei, era mais novo, gostava mais de praia. Bermuda.
0: Bermuda, cara. Cara,
2: aí,
0: bermuda. Cara, é um cara descolado, cara.
4: Não, não é possível, cara.
2: Carioca.
4: Eu não tô entendendo essa isso, cara. Que praia é essa que vocês frequentaram, cara? Que vocês aprenderam a frequentar uma praia.
0: O Thiago Alves perguntou assim: Johnny, vai ter mergulho coletivo ou grupal? Vai.
2: Coletivo.
0: É, o grupal seria o quê? Um mergulho todo mundo
2: depois
0: agarrado?
2: Eu te explico.
0: Ah, beleza, tá bom. O Rangel Vitor: bermuda na praia é coisa de turista que nunca vai à praia ou de adolescente.
2: Não é verdade.
0: É uma mentira inacreditável. A Luísa botou assim: Vasco campeão da Sula e da Copa do Brasil. Valeu, Luísa, obrigado. O Igor, vizinho do Brandão: para a bola, manda um abraço pro Pietro, vizinho do Brandão. Estamos indo para mais um jogo do Madureira Sub-7. Valeu, Pietro, tamo junto, um abraço pra você. O Álvaro Rocha botou assim: craque, queria ver a resenha da Dercy com o craque Neto. Cara, eu acho que a Dercy não tá por aqui, cara. A Dercy não tá por aqui, até porque eu não autorizei a entrada dela lá embaixo. A verdade é uma só. Falaram, será que pode entrar uma moça aqui? Eu falei, cara, não tá autorizado.
4: Uma moça.
2: E a Dercy no dial é um pouquinho complicado.
0: Não, assim,
2: no YouTube, a gente já pegou uma versão dela.
4: Mas dá pra dar uma moderada. Então, moderada.
0: Olha só, assim, simplesmente, por exemplo. Ô, Magno.
2: Deixa acontecer, irmão, o papo.
0: Ô, Magno, abre a porta ali e libera a Dercy pra chegar aqui.
4: Posso?
0: Por favor, pode. Pode abrir. Abriu?
4: Tô indo lá.
0: Beleza. Fala o que você quer falar.
4: Peraí, cara, ela anda devagarinho.
0: Ela anda devagarzinho.
4: Cara.
0: Deixa, ela anda devagarinho. Deixa ela chegar.
4: Deixa eu ajeitar ela aqui.
0: Beleza. Tudo bem, Dercy?
13: Boa noite. Boa noite, pai da bola. Pai das bolas. Boa noite,
0: bola.
13: Magno.
0: É bola.
13: Boa noite, Lidinho. Lindinho.
2: Oi, querido.
13: Ai, que bom estar aqui com vocês, meus amados. Aquele cara não tá aí hoje, não, né? Ô, oh, pai
4: Fofinha,
13: da bola. Aquele cara
4: ela, né?
13: Chato pra caramba, não tá aí hoje,
0: quem
13: não.
0: Quem era, né, o cara mesmo?
13: Aquele cara, eu não quero falar o nome dele, porra. Não, desculpa. Eu tenho que tomar cuidado. Já me pediram pra tomar cuidado.
6: Não, dona Desi, fica à vontade. Fica à vontade.
13: Ai, que bom. Desi. Vou ficar à vontade. Mas posso ficar sentadinho?
2: Mas pode. Falando com o neto, né?
0: Não, mas daqui a pouco o neto não chegou ainda.
2: Ainda não chegou.
13: Eu vou me comportar, eu prometo.
0: Beleza. Eu prefiro que seja assim, tá, Desi? Tá obrigado. Bom, tá, mas tá por aqui já com a gente, tá? Daqui a pouco.
13: Não me provoca. Aí eu vou sair das estribeiras, hein? Honra.
0: Tá bom.
13: Honra, eu falei honra.
0: O Gui Rosa botou assim: papo de craque sem nenhum craque. É um bom de bola é você, né, Gui? O Elias Viana. Clube só de Bambuí. Vai de sunga. A cigana vasqueira, por que vocês não fazem um programa na praia de Abricó? Porque é longe, né, cara? É, e também
2: lá
0: a praia de nudismo.
2: Não usa nem sunga e nem bermuda.
0: É, né? Verdade.
2: Vocês já foram à praia de nudismo?
0: Não. Cara, nunca fui.
2: Nunca fui.
0: É mesmo? Graças a Deus, nunca fui.
2: Por que graças a Deus, cara?
0: Não eu é acho um meio. Eu acho meio. Pô, tu é adepto à praia de nudismo, Magno?
4: Não.
0: Eu também não, pô. Um modo desconfortável.
4: Mas iria.
0: Não, também, se fosse, cheguei.
4: Mas eu tenho um medo na praia de nudismo. Qual? Deixa quieto.
0: Cara, o Ricardo Silva botou assim: esse pai da bola é muito sem noção, é muito Nutella. Obrigado, irmão. É muito legal que as pessoas, elas agridem as outras por uma opinião que não tem nada a ver com nada. Eu prefiro short e prefiro sunga. Ele me agride como sem noção por conta disso. Parabéns, Ricardo Silva. Você é um cara 100% da paz e, pô, intelectual, assim. Chega a ser um absurdo o nível de conhecimento.
4: Para de sentir, cara!
0: Ó, o Igor Vizinho do Brandão botou. Para a bola, mano. Ah, já mandei já. Tamo junto. Forte abraço. Ó, você vai mandando o seu áudio no DDD 21 99 557 1013 e vai participando com a gente. A gente vai para um rápido break. Na volta, teremos mais notícias da cidade maravilhosa. Mais notícias. Mais no caso de várias notícias. Não porque são notícias ruins. Pelo menos eu espero, né? A Rebeca Rentes está aqui na minha frente. São boas notícias, Rebeca? Então, beleza, são boas notícias da cidade maravilhosa e muito mais, porque o Flamengo venceu, segue na liderança. O Vasco não venceu, não. O Vasco atropelou o Curitiba. Fluminense ganhou também. O Botafogo estreou com o pé esquerdo na campanha do técnico Tite. Fica aí que a gente volta já.
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0: De volta no Papo de Craque, segundo tempo.
2: Será,
0: mano? Ó, quem mandou a mensagem da torneirinha aí, me chama no arroba,
2: Underline
0: Yuri Duque. Me chama no arroba, Underline Yuri Duque. Eu
2: não
0: vou te mandar isso. Uma parada lá,
2: não,
0: irmão.
2: Não faz isso, irmão.
0: Ó, tem informação.
2: Aí tu vai ser punido na meta e não sabe por quê.
0: Tem informação do Rio de Janeiro. Cadê? O cara quer ficar falando da torneira alheia, irmão. Chama lá no Instagram, vou te mandar uma parada. Ô, Rebeca Reis, tem informação da cidade maravilhosa?
35: Você tá me usando pra mudar de assunto, Yuri Duque?
0: Também, por favor.
35: Olha só, só pra falar um pouquinho do esquema de segurança da partida da NFL que vai ter no Maracanã esse final de semana, do domingo. Mas o esquema de segurança começou hoje e vai até segunda-feira que vem. Então é uma semana aí que a Polícia Civil e Militar vão estar organizadas ali em torno do estádio do Maracanã, com mais de 580 agentes das forças estaduais que atuam ali para garantir a tranquilidade do público antes, durante e depois do evento. Só para vocês terem uma noção, só da Polícia Civil são 215 agentes mobilizados. Inclusive vai ter uma estrutura da 18ª Delegacia para atendimento do público, principalmente mulheres, LGBTQIAPN+, pessoas com deficiência, crianças, idosos e turistas ali nos arredores do Maracanã. Então, mega operação aí pra receber o jogo de futebol americano no domingo.
0: Então, beleza, teremos NFL no Maracanã. Todo mundo joga no Maracanã, né, cara? Menos o Vasco. É impressionante, né? Tá tudo liberado. Vai ter uma corrida de cavalo, libera o Maracanã.
2: Você tem um ponto, hein?
0: Vai ter uma corrida de... Vai ter um ciclismo, libera o Maracanã. A natação, não tem nem piscina. Não, a gente instala uma piscina, tá liberado. Maria Lenk é o novo Maracanã. Mas não, é difícil agora, né, cara? Vai ter NFL, tá a fundo aqui, Magno Naval.
4: Eu tava ouvindo.
0: Você tava ouvindo? Uhum. Você concorda ou você discorda?
4: Ah, cara, eu prefiro não comentar.
0: Entendi. Então não comenta realmente.
4: Ter.
0: Pode ser. Ó, o Jorge Ramos, de Copacabana, olha aqui, Zona Sul.
2: Falou.
0: Mano, assim, estou ligado, vocês são foda. Valeu, que irmão, isso, obrigado. Mano. Travou.
4: Oh, é, caiu.
2: Saiu.
4: Se não sabe fazer, não faz.
2: Saiu.
4: Se não sabe fazer, não faz.
0: Engraçado.
4: Aí é foda.
0: Ih, não vaza no outro, não?
4: Aí é foda.
0: Tá vazando no outro.
4: Ai, meu amigo, mas a brincadeira não é essa.
0: Ah, entendi.
4: Se vazar, vazou.
0: Mas tá valendo, cara.
4: Eu não
0: cara.
4: Posso é no meu microfone falar o que você falou.
0: Mas tá valendo, cara.
4: Tem
0: mas...
4: alguns ouvintes aqui.
0: Ah, vai pro caralho.
2: Calma aí, cara. Gente, calma. Torcedores, calma.
0: Qual é, cara, que é isso?
2: Aí, pelo amor de Deus.
4: Tem alguns ouvintes aqui da Zona Sul mandando áudio,
0: aí,
4: tá?
0: Então
4: que
0: é
4: você
0: isso.
4: Tá dizendo aí que não tem ouvinte da Zona Sul?
0: Obrigado.
2: Vai vendo, vai vendo.
0: Já vamos ouvir já. O Antônio Marcos botou assim: pai das bolas é pai da bola. Como será o programa nessa data fofa? Igual a toda semana.
4: Ué.
0: Né, teremos o Bruno Torelli vai tirar uns dias de folga, ele vai conversar com vocês sobre isso, né? E a gente vai seguir com os programas
2: de
0: durante
2: folga,
0: esse período.
2: Não, de férias,
0: férias merecidas, inclusive. Depois a gente vai conversar, inclusive, João. Ó, oh, Ricardo Silva,
2: vamos
0: botou assim.
2: Vamos sim.
0: É, também, porque eu cheguei
2: vamos sim.
0: 15 dias depois do Torelli. Um pouquinho depois, é. O Alex Howe de Almeida botou assim: galera, não tem jeito, serão 15 dias falando do Vasco. Verdade. Sinto lhe informar.
2: Ou de NFL.
4: É o time do momento, né?
0: Mas depois desse 5-0.
4: Atuação de
0: vamos galo. Lá, vamos lá. Rapidamente. Qual é o time mais temido do Rio? Hoje, o Rodrigo Brandão.
4: Vasco da Gama.
0: Qual é o time mais temido do Rio, Magno Navarro?
6: Flamengo.
0: Ô, João Lixo, qual é o time mais temido do Rio hoje?
2: Depois de sábado, Vasco da Gama.
0: Acabou, Magno Navarro. Você fica com esse lengo-lengo-lengo. Esquece. Lengo-tengo. Acabou isso, cara. Isso já foi época, cara.
4: Tá bom, é.
0: 2-1 no Bragantino. Vasco entupindo o Curitiba 5-0, cara. Curitiba
4: tá
0: na oitava colocação.
4: Tá bom.
0: O Bragantino não tem qual colocação, que eu nem lembro.
6: Ah, tá ali no meio da tabela.
0: Também, você tá na mesma.
6: É décimo primeiro.
0: Tá na mesma estilo, mas
2: Curitiba
0: brincadeiras à parte.
2: O Curitiba tava em oitavo, tá?
0: Tava em oitavo, pô.
2: Antes de tomar o vareio.
0: Brincadeiras à parte, o Mengão é líder, né, cara? E também vai estar na disputa, né, até a reta final, faltando agora 10 rodadas pro término do Campeonato Brasileiro. E digo mais, o Flamengo abriu uma gordura legal e já vai colocando um pezinho ali importante nessa fase final da Copa. Da Copa não, né? Do Campeonato Brasileiro. E na Copa Libertadores da América também, porque dos adversários é o mais fácil, né? O Estudiantes, já que o Fluminense encara a equipe do Palmeiras. O Wagner Ceará, o fotógrafo, tá por aqui. E botou, sungão é mais estiloso na praia, mano. Tá de sacanagem? Tô não, irmão. E botou, alô, Brandola, abraço do Fagner, o fotógrafo.
4: Tamo junto, Fagner. Abraço, irmão.
0: Você conhece ele?
4: Conheço, pô.
0: Beleza. O Vitor Rangel botou Gabigol exatamente, falou aqui sobre isso. A galera comentando de torneiras alheias. Já falei qual é o objetivo e qual é o caminho que você tem que fazer.
2: Não faz isso não.
0: O Rafael S. Game botou, ih, pai da bola quer férias, tá ruim a vida. Cara, não é por conta disso, mas sim, tá complicado algumas coisas que estão acontecendo. DDD 21 99 557 1013. Me libera, menta.
11: Salve, rapaziada da TMC.
2: Salve.
11: Aqui quem fala é JP, motorista de aplicativo aqui no Rio de Janeiro. E de praxe, né? É sempre bermudinha, pô. Aquela bermudinha shortinho perereca. Pô, sunga é bagulho de coroa, fica marcando a giroa.
0: Que isso? Fica
2: marcando o quê, cara?
0: Que isso? Fica marcando o quê?
2: Marcando, marcação pressão alta, linha alta.
0: Mas eu concordo com ele, cara. Eu concordo com ele.
12: Porque você não tem uma taça da Libertadores.
0: Não é, cara. Não é questão disso, cara. Não é questão disso.
12: Você só tem a taça do Interclasse.
2: E no
12: dia que você ganhar a taça da Libertadores, você vai querer usar uma sunga.
2: E dizem que a taça da Libertadores, ela só pode ser tocada depois por pessoas que a conquistaram. Certo, Renato?
12: Se não ganhou, não mete a mão.
2: É isso.
0: Por que você não foi no evento, Renato, que tá rolando lá da Libertadores?
12: Porque eu tô em Porto Alegre.
0: Ah tá, beleza. Foi uma boa resposta. Pensei que você ia falar alguma outra atrocidade. Ó, DDD 21 99 557 1013, manda.
13: Boa noite, galera do Papo de Crack.
0: Boa.
13: Segundo tempo. Opa. Marcelo Zenaro aqui, motorista de aplicativo.
0: Fala, Marcelo.
13: Só um alerta aí, ó. Alerta, notícia. Mosquitos de luz invadindo o Duque de Caxias.
4: Opa.
13: Cara, que segue perigo. Mais pra vocês. Importante. Aí, um abraço.
4: Atenção,
0: cara,
4: hein,
0: que
4: galera.
0: Perigo, cara. Vamos pedir pro jornalismo aqui da TMC apurar essa informação. Mosquitos de luz, a gente sabe que é um cenário preocupante na cidade maravilhosa.
4: Não,
0: né?
4: Porque... eu queria falar uma parada agora, sério.
0: É sério, importante.
4: Que é o seguinte, nós aqui da TMC,
0: sim,
4: bem antes da minha chegada, da sua chegada, né, o Brandão, que tá aqui desde
0: a época das pirâmides.
4: Desde 2020, antes de Cristo. É que assim, nós estamos em período eleitoral. Né? Quando a gente vai pro intervalo, a galera fica ouvindo aí os candidatos de esquerda, de direita, de centro. E eu acho que é uma sacanagem com o eleitor. Eu acho que o Tribunal Regional e Superior Eleitoral deveria fiscalizar essas campanhas, porque tem muito político, muito candidato a deputado, a senador, que tem usado o fim do mosquito de luz como promessa de campanha.
0: Isso é um absurdo.
4: Verdade.
0: Isso é um absurdo.
2: Que susto, irmão.
4: E a gente sabe. A gente sabe aqui E é um problema que não se resolve da noite pro dia. Ninguém, nem presidente, nem senador, nem deputado, nem prefeito, nem vereador, se não resolveu nesse tempo todo, não vai resolver em 4 anos.
0: Verdade.
4: Então eu, quando ouço os candidatos falando, vou acabar com o mosquito de luz...
0: Como acontece,
4: hein? Eu me acho um otário, pô. Eu
0: também acho.
4: Na verdade, eu fico assim, pô, esse cara acha que eu sou um otário. Ele me acha de otário.
0: Não, e assim, e a gente, por exemplo, a gente já abriu um canal aqui diversas vezes pra solucionar esse tipo de problema. O Lito, por exemplo, participou com a gente aqui.
4: Sim,
0: abriu o canal. E trouxe várias anotações e explicações do porquê. Sim,
4: explicou como que interfere, né, na...
0: O mosquito atrapalha na aviação, cara.
4: Sim.
0: Pô, o cara tá viajando, tá chegando aqui no Rio de Janeiro, uma mosquitada, bum, estourou o Boeing.
4: Quantas vezes a gente não vê ali, aqui no Santos Dumont, aqui não, né?
0: Aqui não, ainda não.
4: Em breve. Eu moro perto do Santos Dumont e tô cansado de ver avião arremetendo por conta do mosquito de luz, cara.
0: Não, é assustador, sim. É, também, rapidinho, então, já vou chamar o Lito aqui, tá aqui com a gente. Tudo bem, Lito? Seja bem-vindo. É, o Magno tava contando aqui de alguns relatos. Você já chegou a ver, inclusive, batidinhas entre dois aviões e ter que chamar o reboque pra poder solucionar, né, cara?
1: Saudações aeronáuticas, tudo bem com vocês?
0: Tudo bem.
1: Sim, eu já presenciei, né, quando uma aeronave, quando um Boeing 767 acaba colidindo na traseira de um Cessna Papatango Alfa Romeo Hotel 8469. E aí é toda aquela burocracia de descer da aeronave.
0: Passa um número pro outro.
1: É, tem que passar o número do outro pra ver.
0: Sinalização. Quanto é que ficou isso aí?
1: Sinalização, chamar, muitas vezes, autoridades da ANAC ou do CENIPA para investigar de quem foi a culpa. E às vezes, o que acontece é que o mosquito de luz acaba passando na frente de uma aeronave, atrapalhando um pouco o trânsito, e aí o piloto tem que frear rápido.
0: Verdade, cara.
1: Se não liga o pisca-alerta, o de trás
0: não tá ciente, e aí vem só uma batidinha.
1: Às vezes tá acontecendo o serviço de bordo.
0: Ah, verdade.
1: E aí o piloto na cabine, na hora de receber um cafezinho, acaba não prestando atenção.
0: Ele tá recalculando a rota no Waze. Tá botando a rota. Ó, obrigado, Lito. Daqui a pouquinho você volta aqui com a gente. Porque agora vamos falar do Mengão Malvadão. Flamengo,
6: sempre Flamengo.
0: O Mengão Malvadão que permaneceu na liderança do Campeonato Brasileiro e teve uma ajuda muito importante do Grêmio, cara, que segurou o Palmeiras lá na arena. O Everton fez uma atuação como já não fazia há muito tempo, salvou a equipe do Grêmio e fez uma grande partida a ponto do Gustavo Gomes, no término do jogo, precisar virar e falar assim: o resultado hoje está na conta do Everton. Que catou demais, e realmente o Everton fechou o gol, salvando a equipe do Grêmio, e com isso o Flamengo abriu uma gordurinha, e quem vai trazer as informações do Mengão é meu parceiro Léo Pinheiro.
14: Yuri Duque, na sexta-feira a gente antecipou que o Saúl era o favorito a iniciar o jogo, já que o Eric Pulgar estava suspenso no final de semana na partida contra o Bragantino. O Flamengo venceu por 2-1 com grande apresentação do espanhol no setor de meio campo. Ontem até a Brenda Balbi, nossa comentarista, elegeu ele o melhor em campo, o brabo da partida. E o Saúl, que perdeu espaço com o técnico Felipe Luiz por conta da recuperação, da lesão e da cirurgia que ele passou no tornozelo na virada do ano. E com o Leonardo Jardim, ele não tinha tanto prestígio. Estava atrás na fila até mesmo do Everton Araújo. E ontem ele teve essa grande apresentação. Saúl, num espanhol um pouquinho carregado que a gente vai explicar depois, ele explica que se não encontrar espaço no Flamengo, vai deixar o clube no final da temporada.
15: Como todo, ¿no? Si tiene una oportunidad buena y no está jugando, yo pienso que es lo mejor para el equipo y para todo, pues tengo que ir embora. Mas lo falé antes del mercado, falé. Mi oportunidad para mí era trabajar y ganar oportunidades en el elenco. Si después de aquí a final de temporada no se da, hablaré con el club, si el club quiere que vaya embora, porque después pues, sacan que Saúl es muy costoso, Saúl tal, cuando no llego soy muy costoso, cuando llego soy muy... É assim, o futebol é assim, mas eu fico muito feliz de Flamengo, tenho uma oportunidade muito boa de de jogar para Flamengo, um clube muito grande de dentro e de fora. A torcida eu acho que é muito boa. Fico muito feliz de jogar em Flamengo. Então. Mas todo jogador quer jogar. E se não jogar, então tem que buscar a oportunidade fora. Pô.
14: Palavras, portanto, do Saúl. Uma frase chamou a atenção, ele falou custoso, né? Mas com o espanhol carregado parecia até gostoso, mas vamos falar sobre salário, né? Ele tem um salário elevado e ele falou isso e bateu até na gente da imprensa. Quando ele joga e joga bem, ele é útil. Quando ele não joga, ele falou que tem essa sensação e ouve isso da imprensa, que ele custa caro aos cofres do Flamengo. De qualquer maneira, o espanhol, atuando ao lado do Jorginho, reviveu grandes momentos da temporada passada e com um grande poder de marcação. Acho que o torcedor nem sentiu falta do Pulgar. E aí fica essa questão. O Saúl ainda é útil? Ele realmente tem que ficar atrás do Everton Araújo na fila do Flamengo? Porque o Everton Araújo só voltará no mês de novembro, hein, Yuri Duque?
0: É, cara, assim, é um cenário de dúvida pro torcedor, porque o Saúl, ele não apresentou o futebol que o torcedor imaginava. Ou talvez o torcedor que não é tão otimista imaginava que o Saúl teria essa regulagem aí, não jogando tanto, por conta da idade avançada. E, de certa forma, o Everton Araújo, ele chegou atropelando essa fila de espera dos jogadores que são mais veteranos. Mas agora não tem o garoto. O garoto fica fora por conta de um problema, uma lesão, e o Saúl começa a ter mais oportunidades. Você acha que interfere de certa forma, Johnny, a questão do salário? Ele bateu muito nisso, né? Inclusive criticou a imprensa quanto a isso, mas ele também tem que desempenhar. E o De La Cruz tá fora porque o cara não consegue ter regulagem, não consegue ter sequência de jogo.
2: Não consegue. Impressionante que o De La Cruz entrou no segundo tempo, cara, no finalzinho. E era impressionante que ele não conseguia acompanhar a marcação. Parecia que ele tinha jogado os 90 minutos. Agora, Yuri, sobre o Saúl, eu lembro de uma partida excepcional que ele fez contra o Inter na Libertadores do ano passado. Foi aquela partida do papel picado, lembra? Que demorou a começar o jogo, porque tinha muito papel picado no Beira-Rio. Lembra disso? Que bizarro.
4: A organização.
0: Cara, não, o Beira-Rio eliminou.
2: Foi bizarro aquele
4: soltou
2: jogo.
4: Soltou o papel picado antes.
2: O cara soltou antes e soltou pra cacete.
4: Irmão, inacreditável,
2: o cara pegou,
4: cara,
2: todo o papel picado de Porto Alegre e colocou ali naquela concentração, cara, de campo.
4: E aí depois, a galera pergunta, poxa, por que que o Internacional, um time tão grande, um time campeão do mundo, bicampeão da Libertadores, por que que o Internacional tá brigando todo ano pra não cair? Irmão, a gestão do Inter não consegue organizar
2: o papel picado.
4: O papel picado!
2: É, mano.
4: É. Vai conseguir organizar o time?
2: É o básico. E aquele foi talvez o melhor jogo do Saúl com a camisa do Flamengo. Criou-se uma expectativa muito grande do Saúl, que culminou negativamente com o fato de ele ter perdido o pênalti diante do PSG na final do Mundial de Clubes. Muita gente esperava que ele, pelo lastro de experiência no futebol europeu, fosse a frieza para converter o pênalti. Ele bateu mal aquele pênalti e culminou com o vice-campeonato mundial que o Flamengo tanto sonhava em ser campeão do mundo diante do PSG. De lá para cá, ele não performou. E engraçado que o Saúl tá jogando numa posição, junto com o Jorginho, onde teoricamente não é a dele, porque ele é um jogador de meio de campo um pouquinho mais para 8 do que para 5, em termos táticos. E com o Jorginho, ele precisa ajudar muito na marcação, afinal de contas ele está substituindo o Pulgar, cara. E o Everton Araújo, que é o reserva natural da posição, segue lesionado. Eu acho que ele está longe de ter mostrado tudo que esperavam do Saúl. A grife Saúl, ela é muito grande pelo Atlético de Madrid, por ser um jogador europeu, espanhol. Se esperava demais dele. E aquele jogo contra o Inter acabou dando uma iludida do padrão que ele pode entregar. Mas longe de ser descartável. Aí entra a questão do salário. Compensa você ter um jogador para ter uma minutagem baixa? Porque ele não é titular no Flamengo. Ele não é titular no Flamengo. Ele é reserva do Everton Araújo. Em condições, todo mundo. O Everton Araújo ia jogar e ele ia ser reserva. Pelo menos é o que o Leonardo Jardim apresenta.
0: E assim,
4: eu só achei um pouquinho, desculpa, Yuri, eu só achei um pouquinho desnecessário e fora do timing.
0: Do nada, né? Você, bater na questão do salário.
4: Você trazer, né, esse futuro do Saúl. Pô, com todo respeito, Saúl, você do Flamengo, agora, nesse exato momento, Flamengo na liderança do campeonato e com uma semifinal de Libertadores totalmente acessível para chegar a mais uma final e vai chegar como favorito, seja contra o Fluminense, seja contra o Palmeiras para conquistar o quinto título, a torcida do Flamengo está cagando e andando se você vai ficar no clube no ano que vem ou não.
0: Não, é isso aí que eu ia falar.
4: Essa aqui é a verdade.
0: Por exemplo, se o Saúl sai hoje, Brandão. Saiu hoje. Ó, Saúl não é mais jogador do Flamengo. Alguém sente falta? Com todo o respeito ao Saúl.
3: Não. Não sente falta, não. E eu vejo muito também essa questão dele ter se lesionado no início do ano. Ele passou por uma, se não me engano, uma cirurgia no calcanhar.
4: Foi.
3: E teve uma demora muito grande, né, pra esse retorno dele, pra que ele se... entrasse no ritmo, né, dos demais jogadores, porque ele perdeu o início da temporada inteira, praticamente, e aí ele sentiu isso. E aí, meu irmão, na competitividade que tem no elenco do Flamengo, isso, um retorno à titularidade se torna muito difícil, ainda mais nesse setor, onde tem Pulgar e o Everton Araújo. Então, Saúl, cara, eu concordo com o Magno, foi uma declaração, assim, infeliz, não precisava disso, entendeu? Ele tá tendo a oportunidade dele agora. E, pelo que você disse, se saísse hoje do clube, não sentiria nada o torcedor.
4: A declaração nem é infeliz em si, porque ele tá falando do futuro dele e tudo mais. Mas
3: não,
4: o timing...
3: A outra do salário.
4: Ah, que ele do falou, salário, sim. Perdão,
3: quando
4: perdão.
3: Quando não jogo, sou caro. Quando jogo, sou bom.
0: Pô. Do nada?
3: Do nada.
0: Tem motivo pra isso.
4: Essa aí, de fato, isso? Foi infeliz.
0: Até porque é um momento, perdão, agora, que ele vai ter regularidade. Como o Léo informou muito bem. A tendência é que ele tenha regularidade. Porque o Everton Araújo... ele vai ficar um período afastado, e o Saúl, que é uma peça cara, como ele muito bem deixou ali exposto ao longo dessa entrevista, ele custa um valor mensal acima da média para o Flamengo, para um jogador que não é tão utilizado, ele vai precisar agora ter essa sequência. E a gente precisa aguardar para saber como vai ser esse desempenho do Saúl daqui para frente, enquanto o Everton não se recupera.
2: Sobre essa questão de importância dele, eu concordo com os amigos plenamente aqui, tá? Ele... fez um discurso que parece que ele era titular inquestionável do, sim, Flamengo. Cara, o Saúl... vai muita gente me bater aqui no chat, mas o Saúl hoje, ele, pelo que ele tem jogado, ele não é titular no meio de campo do Vasco, por exemplo, na minha opinião.
0: Será?
2: Não é, pô.
0: A gente tá não falando de um meio campo que melhorou bastante.
2: Não é, pô. Thiago Mendes, ele não é melhor do que o Thiago Mendes hoje. O Sousa hoje não sai do time do Vasco. E o Lescano chegando no Vasco. Calma, o recorte é muito pequeno? É muito pequeno. Mas, cara, ele não seria titular hoje, tá? O histórico, o LinkedIn do Saúl, ele é titular em qualquer time do Brasil.
0: A carreira dele
4: é absurda.
0: O Saúl
4: hipotético.
2: O Saúl hipotético. O do videogame. Quando você pega ali o bonequinho Saúl, a cartinha do Saúl, você vai lá e bota no seu time. E
3: se a gente for pegar a posição dele, como você falou, que é mais um 8,
2: isso.
3: O 8 é o Thiago Mendes.
2: Thiago Mendes. Porra. Ele não joga no Thiago Mendes.
3: Ele é o jogador do Vasco, né? Não joga.
2: Não vai jogar.
3: Do atacante lá.
0: Verdade.
2: Saúl ou Martinelli? Hoje.
0: Martinelli,
2: hoje.
0: Pô,
2: hoje.
0: Você não tem discussão, Martinelli.
4: Martinelli. Jogador de seleção brasileira.
2: Então, Saúl e Martinelli é Martinelli. Saúl e Thiago Mendes.
0: Thiago Mendes.
2: É isso.
4: Saúl e Danilo.
2: Danilo. Ele não jogaria hoje nenhum meio de campo na posição dele.
0: Na posição dele.
2: Ele pode fazer um 5 ali, como ele às vezes faz no Flamengo ali, com o Jorginho. Mas na posição dele, hoje ele é reserva dos
0: três. E a gente entende essa dificuldade, porque também o sarrafo no Flamengo é muito alto, né, irmão? Não dá pra você bancar o Pulgar. E o Pulgar hoje é o melhor camisa 5 do Brasil, em questão de... até se a gente for pegar o recorte dele na temporada 26. É um cara que sabe armar, sabe bater, sabe roubar bola. Ele tem todas as características de um volante pitbull e ainda tem técnica. Então o Pulgar, ele tá um nível acima. E você olha pro resto do meio campo do Flamengo,
2: Não joga, irmão.
0: Pensar, né?
2: Não dá pra jogar, pô.
0: Você tem Paquetá, que pode jogar ali.
2: Jorginho.
0: Você tem Jorginho, Arrascaeta. Você tem Arrascaeta.
2: Não joga,
0: pô. O Everton Araújo, que mesmo com esses craques todos, chegou ainda furando a fila de todo mundo. Virou titular durante algumas partidas, sim, com a camisa do Flamengo. Se tornou peça crucial com o Leonardo Jardim e com o Felipe Luiz antes. Então, assim, eu entendo que talvez essa fala do Saúl possa ter sido também uma alfinetada, vamos dizer assim, no técnico do Flamengo, ou nos técnicos que talvez tenham deixado ele no banco, do tipo, quando eu não jogo, eu sou muito caro. Quando eu jogo... Então, assim, às vezes é uma fala até de um cara que tá incomodado de ficar tanto no banco de reservas. Até porque, pô, a gente tá falando, como o João muito bem destacou, de um jogador que, pô, tem passagem no futebol espanhol durante anos e anos, foi titular do Atlético de Madrid em Champions League. O nível nem se compara, gente. Mas aí a gente pode chegar, por exemplo, num campo. Vocês vão lembrar disso. O Diego no Flamengo. O Diego teve uma hora que virou banco de reservas. Naquela reta final.
2: E teve uma hora que ele saiu de 10 pra jogar de 8.
0: Isso.
2: E teve uma hora que ele jogou de 5.
0: Aí.
2: No Flamengo.
0: Mudanças que foram meio que obrigatórias pro Diego conseguir performar naquele elenco qualificado.
2: O Gabriel Santos, no nosso chat, falou, pelo que o Saúl vem jogando, fazendo aspas à minha fala, o cara simplesmente não tem minutagem. É sobre isso. Se ele não tem minutagem, porque no treino ele não tá conseguindo mostrar pro treinador que ele tem condição de ser o titular no Flamengo, pô.
0: É uma discussão que ela entra em vários aspectos. Se o cara é reserva, se o cara tá no banco de reservas, ele não... Não tem como ele disputar, por exemplo, em comparação com o Martinelli, que é um volante que tá sendo convocado pra seleção brasileira. Não existe essa discussão. Se o cara é reserva. Ah, o nível do Flamengo é muito alto, eu concordo, é muito alto. Mas são jogadores que têm uma qualidade excepcional, que é o caso do Martinelli, um cara que também... sabe muito de desenvolver essas jogadas no meio campo, características parecidas com a do Saúl em momentos positivos. Rapidamente, antes do nosso break, vamos lá. Vou trazer os próximos 10 jogos do Flamengo aqui. E a gente tenta fazer uma simulação. Você consegue puxar o do Palmeiras aí, Magno? Só pra gente tentar fazer uma simulação rápida.
4: Consigo.
0: Porque agora, meus amigos, com muito respeito ao Flusão, torcedor do Fluminense vai entender o que eu tô falando. Tá linda a campanha do Fluminense, mas o foco tem que ser na Libertadores. Esse é o foco. O Fluminense tem chance de título na Copa Libertadores. A matemática do Campeonato Brasileiro vai ser muito difícil daqui pra frente, até porque Palmeiras e Flamengo vão se degladiar até a reta final, pra ver quem vai ser o campeão. Então vamos lá. O Flamengo encara, na volta do Campeonato Brasileiro, o Flamengo encara o Santos na Vila. Pra mim é 3 pontos pro Flamengo.
4: É, o Palmeiras pega o Bahia em casa.
0: 3 pontos pro Palmeiras também.
4: Não sei.
0: O Bahia fora não tem essa força toda não, irmão.
4: Não sei. Mas o Palmeiras... Esse ano no Nubank Park, assim, tem alguns tropeços que a gente não tá acostumado a ver nesses últimos anos.
0: Cara, esse debate é longo. Como a gente tem um minutinho, eu vou chamar um WhatsApp, a gente vai pro break e a gente volta.
4: Cara, pra mim, você quer uma opinião polêmica?
0: Pra fazer essa matemática. Acabou, o Flamengo acabou é campeão.
4: O campeonato? Pra mim, acabou o campeonato ontem.
0: O Flamengo é campeão.
4: Pra mim, o Flamengo...
0: Então toca o hino do Flamengo, Saião! Parabéns para o Clube de Regatas do Flamengo! Magno Navarro acabou de cravar! Flamengo é campeão brasileiro! Parabéns pro Regão!
2: Repete então novamente aí pra galera.
4: Na minha opinião, o campeonato brasileiro acabou ontem.
0: Pode
4: acabou
0: comemorar!
4: Nessa rodada.
0: Comemora, torcedor do Mengão! Flamengo é campeão brasileiro!
4: A galera aqui na rua! A galera na rua, cara! Caraca, bandeirão!
0: Mais uma vez!
4: Dois fogos!
0: Ao comando do técnico Leonardo Jardim!
4: Caraca, a galera tá em cima do ônibus!
0: O Flamengo é campeão! Parabéns, Flamengo! Magno Navarro vai fazer a entrega do troféu na próxima semana durante a data FIFA, lá na Gávea. Não, mas
2: eu acredito que ele tá falando isso porque o Palmeiras chegou a estar 8 pontos na frente do Flamengo.
4: Foi.
2: 8 pontos. O Flamengo agora tá com 3 a mais que o Palmeiras ainda tem o jogo entre eles.
4: E 2 vitórias.
2: É, exato. Ainda tem isso que
4: então são 2 rodadas.
0: Isso mas tem um confronto direto.
2: Palmeiras não, cara, mas isso é a vantagem que ele acabou de falar. Se o Flamengo perder para o Palmeiras e ganhar tudo, ele é campeão brasileiro.
0: É, não, agora só depende dele.
2: Não é só depende dele. Ele pode até perder para o Palmeiras, já que o Magno trouxe esse dado muito importante. Tá com 2 vitórias de diferença, não tá?
4: Sim.
0: Não, o problema é que não pode perder.
4: O Flamengo tem 18 e o Palmeiras tem 16.
0: O problema é que o Flamengo não pode perder nenhum jogo antes desse jogo do Palmeiras.
4: Mas
0: não.
4: O Palmeiras vai perder outros jogos também,
0: Eu também acho.
3: O problema é a data FIFA. Essa data FIFA...
2: Por quê, Brandão? Discorra.
0: Volta na preguiça?
3: Geralmente, quando volta o Flamengo...
2: É, tem esse...
4: Ah, verdade. Mas aí...
2: Isso é verdade.
3: Vem naquela preguiça, parece que desaprendeu a jogar.
4: Isso pra mim é mais lenda do que qualquer outra coisa.
0: Ô, Alan, você pensa que o Flamengo é time? Você pensa, ô Wallace?
4: Penso.
0: Flamengo não é time, não. Você sabe disso, né?
4: Time é o quê?
0: Time é uma instituição de futebol onde você...
2: Vamos lá, a gente volta no Flávio de Craque.
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10: Vai dar bola. De volta no Papo de Craque, segundo tempo. Cara, essa voz aí.
13: Não. Eu não sei de quem é.
10: Eu também não.
13: Estranha,
10: não.
13: Essa
10: voz não é estranha,
13: é?
10: Cara.
13: Sim, não sei, cara.
10: Ela participava antigamente.
13: Já ouviu essa voz gemendo assim?
10: Gemendo não, mas já ouvi essa voz já.
13: Então.
10: Essa voz aí, ela não é. Você lembra também, Rodrigo Bruno?
13: Lembro.
10: É uma parada estranha aí. Ó, a galera tá aqui no chat mandando mensagem no YouTube. Agradecer, hein? Mais de 200 aparelhos conectados com a gente lá no YouTube. Dedo no like, galera. Dá essa moral, aperta no botão do like aí, quem não apertou ainda. O Magno não deu like na live, tenho certeza.
13: Não dei,
10: disso.
13: Não dei. Vou dar agora.
16: Pai, dá, tem uma informação.
10: Informação
16: tá?
10: Sempre importante.
16: Sim. Ó, uma reunião foi aprovado. Clubes da série A, séries A e B, aprovaram ainda há pouco, em reunião com a CBF, a redução gradativa de estrangeiros por equipe. A gente tem um limite de 9 estrangeiros hoje, né, em 2026. Para 2027, vão reduzir para 8 estrangeiros. Para 2028, 7. Para 2029, 6. E para 2030, serão no máximo 5 estrangeiros
10: por
16: cada equipe.
13: Em campo, né?
16: Em campo, isso.
13: Em campo, podendo jogar.
16: Não,
13: você pode ter no
16: não,
13: relacionado.
16: Relacionado.
13: Tá, mas você pode ter, sei lá, 8 jogadores gringos lá em 2030 e aí só relacionar 5.
1: Isso.
11: Aí você pode contratar 8 jogadores.
20: É, mas aí... Mas aí
11: é, o Botafogo fez isso durante um tempo, cara. Tinha 11, 12 tinha estrangeiros.
1: 13.
11: 13 estrangeiros isso. E só podia relacionar...
1: Isso aí. É, era 9.
11: É.
1: Ó, o... Contratar, pode contratar quando quiser. Agora, relacionados... Pô,
10: mas... Uma notícia meio estranha, né, cara?
11: Pô, eu tenho que pensar sobre esse tema aí. É. Porque eu acabei de receber informação e fiquei meio impactado.
20: Até porque existe... ou melhor, deve existir uma motivação técnica.
10: A base, essa... a base da maioria dos clubes no Brasil são estrangeiros, cara. Base do clube num geral, assim, se você parar pra pensar. Por exemplo, o Vasco hoje depende de vários jogadores estrangeiros, pô. Vários. Vários, pô.
20: Sim.
11: Essa galera que chegou agora formou praticamente o time titular, cara.
10: Vamos lá.
11: Ver, Sousa.
10: Pumita, que joga direto, entra direto, às vezes é titular.
20: Tá. Mas ele tá falando os reforços recentes agora.
10: É. Não,
20: acabaram de chegar.
11: Aí você pega o Sousa, o Lescano, o Colídio, já são três que são titulares. Isso. Chegaram agora, titulares do Vasco.
10: Exatamente. E aí você pega, por exemplo, o Puma, que já entra nessa rotação também, sendo uma...
11: joga direto.
10: Saldívia foi titular
20: nos últimos jogos.
10: Andrés Gomes, pô. Só no Vasco já são 6, cara. Só você parar pra pensar no time titular do último jogo. Quem? O Cuesta também, Cuesta. Que tem regularidade no Vasco. Assim, eu acho que de todos, o Flamengo, cara,
11: o Flamengo
10: talvez...
11: Carrascal, Plata,
10: mas...
11: Arrascaeta, Pulgar.
10: É, também.
11: Muita gente, cara. Rossi, Varela. Goleiro, Varela.
20: Ô, Brandão, você pode ler a matéria novamente? Isso foi... Isso é imposição ou isso é em comum acordo com os clubes?
1: Não, foi pela informação que passaram até pelo Wellington Campos, o nosso ídolo, né? Abraço pra ele. Clubes das séries A

0: a nossa economia, se a gente pensar Mercosul, né, pensar aqui na Sul-América, é a nossa economia mais forte do nosso continente.
1: É totalmente predatória em relação aos mercados argentinos.
0: Exatamente. Se esse movimento tivesse vindo da Comebol, eu acho que eu entenderia mais. Tô dizendo que eu concordo, que eu tô dizendo que eu teria um pouquinho mais de lógica no sentido de, pô, a Confederação Argentina tá pedindo para dar uma equilibrada, porque o futebol brasileiro consegue contratar quem ele quiser, salvo o caso do Almada. Qual foi outra situação em que um brasileiro brigou ali, queda de braço pela questão econômica com outro clube sul-americano e perdeu? Eu não me lembro, cara. Foi esse caso do Almada. Se você pegar e por exemplo, num caso muito menor, Marino não, e Nestrosa, Boca Juniors e Vasco, ele foi pro Vasco.
1: Ó. Não, e com certeza essa motivação do Almada não foi por dinheiro.
0: Tem muito Entendi, mais pela questão é? Familiar de jogar na Argentina.
1: É um interesse pessoal. Concordo. E familiar.
2: Só três clubes, segundo o jornalista Pedro Ivo de Almeida, votaram contra a decisão.
0: Da ESPN. Falar sobre
2: isso. Flamengo, Bahia e Londrina. Foram as três equipes. O Londrina, não sei se
0: Bahia, alguma coisa. Por uma questão óbvia, né? Porque ele é Grupo City.
1: Sim.
0: Né? É óbvio que ele ia ser contra. O Flamengo, só olhar o elenco do Flamengo, é cheio de estrangeiro, cara.
2: Cara, agora, a única forma dos também, outros times votarem...
1: Também tem a ver, o interesse do Flamengo também tem a ver nessa questão financeira em relação
0: hegemônica
1: ao
0: em
1: mercado.
0: Termos, exatamente.
3: Cara, que bizarro. Tem 10 estrangeiros.
0: Aí, 10 estrangeiros, cara.
2: Só pra gente contextualizar de novo aqui, pro ouvinte nosso público é rotativo, saiu uma informação ainda há pouco em que os clubes da Série A tiveram uma reunião com membros, né, da CBF.
3: A e B,
2: isso. A e B, por isso que o Londrina votou também isso. Contra.
0: Então, Londrina que é SAF também.
2: Os clubes da A e B tiveram uma reunião com a CBF e rolou uma votação, provavelmente uma pauta, sobre os jogadores estrangeiros presentes no futebol brasileiro. E a ideia foi uma votação aprovada, pelo menos a informação do Wellington Campos, que as equipes vão reduzir a presença de estrangeiros relacionados para as partidas daqui em diante.
3: Uma
2: e a cada ano.
3: Gradativa.
2: Isso aí. 27 vai ter a primeira, 28 a outra, 29 a outra e 30 a outra, não é isso?
3: Temos, cada clube tem direito a 9 estrangeiros, até 2030 a ideia é diminuir para 5 atletas.
2: Cara,
0: para 5 atletas, isso tá me lembrando futebol europeu na década de 90, que tinha a limitação para extracomunitário, que eram só 3. Por isso que não tinha muitos brasileiros jogando lá fora e tal. Só tinham 3 jogadores, só podiam jogar 3 estrangeiros na Europa.
1: E aí que vem a tal lei que o PVC sempre cita
0: lei
1: quando vai. A lei Bosman. É a lei que libera.
0: Exatamente, o extracomunitário.
2: Agora, o único motivo plausível, por exemplo, para Vasco, com respeito aqui que eu vou falar, tá, gente? Porque é a única coisa que eu consigo pensar de maneira positiva com uma votação a favor disso. Cara, é medo dos adversários. Porque não existe isso, cara.
1: Como assim, medo do
2: Vamos lá, o Vasco depende de um time estrangeiro hoje. O Vasco depende de um elenco praticamente estrangeiro pra atuar no Brasileirão. A gente trouxe um balanço aqui. Sim. No último jogo do Vasco, de 11 titulares, 6 eram estrangeiros em campo. 5. Porque eu acho que o Pumita entra no banco no jogo.
0: É,
2: o PH
0: jogou,
2: começa.
0: O
2: Pumita não entrou. Então, 5. De 11, 5 são titulares.
0: Cara, é mais, mano. Pode fazer a conta aí, ó.
2: Vamos lá, Saldívia, Sousa, Lescano, Colídio...
0: André Gomes. Entrou Marino e Nestrosa.
2: Isso, mais um, 6.
0: Eu me lembro, são esses 6.
2: É. Vou pegar aqui.
0: 6 jogadores estrangeiros.
2: A gente contou Saldívia na zaga?
0: Contou.
2: Então são 6.
0: Contou.
2: Então, mais do que a
0: isso
2: metade.
0: Isso porque não entrou o He-Man?
2: Não entrou o Spinelli.
0: Entrou o Rojas. É verdade, também, entrou então. O Rojas, são 7.
2: Então, olha só, 7 jogadores utilizados.
0: Cara, quase um time inteiro. E não entrou o Spinelli nem o Pumita. Já poderiam ser 9.
2: E digo mais. De um elenco que depende desses jogadores.
0: Depende.
2: Cara, o Vasco depende desses jogadores hoje.
1: Mas eu não entendi a sua argumentação de que...
2: Sobre, vou te explicar. Eu digo de questão de medo, é do tipo... Quando o Flamengo vai ao mercado, quando o Palmeiras vai ao mercado alternativo dos estrangeiros, eles não contratam qualquer um. Eles vêm com uma porrada. Tipo, Carrascal, Gonzalo Plata...
0: Flaco
2: que são
0: Lopes.
2: Caras que, o Flaco Lopes, são caras que elevam muito o nível.
1: Pode ser um argumento de você buscar uma isonomia e eu acho que a única motivação que faz com que os clubes da Série A tenham aprovado essa mudança é de você desenvolver mais a base.
0: É o que fala a Josi Silva aqui no nosso chat.
1: Porque também...
0: Valorizar mercado interno e forçar os times a investirem nas bases.
1: É inegável dizer que por conta dessa facilidade que o Brasil tem de ir na Argentina e pegar o destaque...

0: de qualquer time, seja ele o primeiro colocado ou o vigésimo. Isso, querendo ou não, naturalmente acaba tirando espaço dos jogadores da base.
1: Gente, mas as bases brasileiras hoje, elas são compostas por jogadores estrangeiros.
2: Richard Rios, por exemplo, da base do Flamengo. Composta é forte, mas tem muito estrangeiro.
1: Muitos estrangeiros presentes. E aí eu vou fazer um recorte simples aqui pra vocês. Dois recortes recentes. Vamos pro Fluminense. Fred está treinando no Sub-20. O principal nome do Sub-20 do Fluminense é o Madiba, que é um jogador sul-africano. Sim. É o principal nome desse time. É o centroavante, o cara que mete gol nesse time. É o atacante que joga flutuando, que pode fazer um falso 9. Recentemente, o Vasco teve o Matias Galarza, jogador que subiu pro profissional, foi Copa muito utilizado. Mundo. Copa do Mundo. Jogou no Curitiba recentemente. Richard Rios no Palmeiras. Todos esses crias de base.
2: Era a base do Flamengo, pô.
0: Mas eu acho isso um pouco mais exceção à regra, porque, em geral, a base ela é composta por jogadores brasileiros, né?
1: É, composta, sim. Só que eu não acredito que essa decisão seja tomada pensando somente nisso, a valorização da base. Eu acho que pode ser uma valorização do mercado interno. Do cara parar. É porque assim.
2: Desculpa te cortar.
1: Claro, pode falar.
2: Chegou uma mensagem aqui no chat pra gente apurar. O Álvaro Rocha falou: mudança na regra dos jovens jogadores no Brasileirão. A partir da próxima temporada, os clubes precisam inscrever 20 jogadores sub-23 e a ideia é que em 2030 ter um aumento para 25 jogadores sub-23 dentre os 50 inscritos na competição. Ele inclusive deu a fonte como GE Globo, vou apurar aqui. Talvez isso vá casar com o discurso que o Magno falou e que falou também a nossa participante aqui, a Josi Silva, em relação a fomentar a base. Pode ser um...
0: Cara, e tem um outro ponto também que aí está totalmente no campo da hipótese, que é: vem aí, a gente tá prestes a ver...
1: O futebol 2.0, tá só...
0: Não, mas assim, eu acho que o mercado, a realidade financeira que nos acostumamos a ver a partir da entrada das bets, ela é uma totalmente diferente do que era antes, né, no sentido financeiro.
1: Será que é uma precaução?
0: Eu acho que pode ser também, cara.
1: Cara, genial, cara. Verdade. Entendeu? Cara, você... Já pensou em ser comentarista, cara?
0: Talvez, cara.
1: Já pensou em trabalhar com futebol?
0: Não, eu prefiro continuar na engenharia civil, mano.
1: Ah, é verdade.
0: Eu prefiro.
2: Computação.
1: O aplicativo tocou. Brincadeira. Ó, tivemos um superchat, cara. Olha aqui, ó.
3: Olha.
1: O Fora MV mandou R$2. Superchat? É Fora Move, na verdade. Eu não sei se eu poderia ler isso
0: não,
1: aqui.
0: Não, você já teve essa dúvida e a gente viu que Move é de torcida organizada.
1: Então, beleza. São 11 do Vasco. Lloyd e Nuno, pai das bolas.
0: Tem o Nuno também.
2: É mesmo, Nuno.
0: Verdade.
1: E entrou.
2: O Nuno entrou também no jogo.
1: É o Lloyd não, que o Lloyd vai de arrasta, já.
2: O Nuno não entrou. Entrou contra o Independente
1: Isso,
2: de Santa Fé.
1: Isso, contra Santa Fé ele entrou Santa no Fé.
3: Uma informação não, um comentário aqui do Léo Pinheiro que ele colocou no grupo, que é até interessante. O Rossi, Arrascaeta, Varela e Pulgar, eles podem pedir nacionalidade brasileira, que já estão 4 anos aqui.
1: Não, mas aí tem que ver como é que entra essa regra aí. Porque
0: se tiver...
1: Na dupla nacionalidade, ok? Não tem tempo, nada disso?
0: Não, tem tempo. Quatro anos.
1: Ah, 4 anos. Entendi.
0: 4 anos no Brasil. Eles já moram aqui no Brasil e pode pedir cidadania brasileira.
1: Entendi.
0: Entendeu?
1: Assim, essa sua ideia, Magno, ela faz total sentido. Porque o Brasil, ele precisa valorizar o mercado interno, porque é o seguinte, vocês vão concordar desse pensamento.
0: Que por si só já é mais barato, porque não é em dólar.
1: Isso aí. Antes da gente continuar, deixa eu só mandar um recado especial aqui.
0: Cara, é porque a discussão tá muito boa.
1: Mas é por conta do horário, a gente tem que seguir aqui, porque é o seguinte...
2: Procede, hein, a informação do amigo aqui no nosso chat.
1: Perfeito. Tá? 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Daikin, tecnologia japonesa no Brasil, feita para proporcionar conforto todos os dias. voltando ao assunto, João, você tem atualização, pode falar.
2: É, e tem uma novidade aqui também, que o Flamengo, que votou contra essas duas mudanças, tanto a do aumento ali do limite dos atletas jovens sub-23 e também em relação ao limite de jogadores estrangeiros, representado pelo BAP, o rubro-negro sugeriu uma outra mudança: o fim da regra que impede transferências de atletas entre clubes brasileiros após eles chegarem àquele limite de 13 jogos. Ele quer que isso acabe. E a motivação seria porque isso daí seria importante para as diretorias poderem, de alguma forma, repor, já que vai ter essa redução de estrangeiros. Beleza, você vai reduzir o número de estrangeiros?
0: Né? Faz sentido.
2: Então deixa eu negociar aqui internamente, entre os clubes, mesmo que tenha estourado o limite de 13 jogos de participação na temporada.
1: O Rafael S. Game deixou um comentário aqui que eu acho até plausível nesse ponto aqui do nosso debate. Isso também pode ser uma jogada da CBF para a valorização da seleção brasileira, cara. Por conta das novas gerações que estão surgindo. Para encontrar novos craques, fomentar novos talentos.
3: É, isso pode tem a ver também com a base, né, que a gente falou.
1: Isso.
2: É, e aí o preço inicial é enfraquecer a liga, né?
1: É, enfraquece
2: você paga
1: a liga.
2: Um preço inicial de enfraquecer a liga nos primeiros anos para depois você... Isso é olhar a longo prazo,
1: mas
2: tá?
1: Mas essa parada das bets...
2: A galera vai ter paciência para esse a médio, longo prazo?
1: Essas paradas das bets fazem total sentido, como o Magno falou. Para mim, eu acho que é essa a ideia principal, porque se realmente essa lei acontecer do fim, né, do que tá sendo pautado, tá sendo discutido, os patrocinadores masters, eles abaixariam muito os valores. Cara, a gente falou isso, o BRB pagava pro Flamengo 62 milhões. A Betano paga hoje 262, se eu não me engano, anual pro Flamengo. Cara, é bizarro, gente, é bizarro. E aí, óbvio, você pode ter a sua opinião, tá, gente? Eu não tô defendendo aqui a continuidade, o término, nada disso, tá? A gente tá isento aqui dessa opinião.
2: Não, a discussão não é essa.
1: A discussão não é essa. Mas a discussão são valores. Hoje, com a introdução desse mercado como um patrocinador master de um clube, os valores anuais, eles triplicaram de acordo com os balanços anteriores, de gestões anteriores.
0: Consequentemente, o valor para você comprar um jogador...
1: Aumentou pra cacete, né, também.
0: O clube sabe, o jogador e o empresário sabe que o clube tá com dinheiro, então ele vai aumentar o valor.
1: E aí,
0: os outros clubes também na hora de vender.
1: E aí, em vez do exemplo, do Vasco e comprar o jogador camisa 10 do Platense, o Vasco vai no Londrina num jogador que tem a mesma característica pra fomentar o mercado interno.
2: Porque aí você vai enfraquecer as ligas B, C e D.
1: É isso aí, você enfraquece. É isso aí. Porque os clubes vão atacar provavelmente a B, a C. Vão. E entre eles, vai ficar um tiroteio de mercado.
2: Vão, cara.
1: Tipo assim, o Paquetá tá jogando muito. O Palmeiras não consegue um cara dessa característica.
2: É.
1: Aí ele vai precisar ir no Paquetá. E aí, Paquetá, quanto você quer pra sair do Flamengo?
2: É isso.
1: Vai ser uma porradaria intensa ali. E se eu falar que eu gostei, cara?
2: E o Fora Move tá falando aqui, vocês seriam favoráveis a sul-americanos como comunitários, assim como europeus na Europa? Eu não sei, porque aí... É porque, na verdade, a maioria dos nossos gringos aqui, eles são sul-americanos. A maioria, né? Não é todo mundo, mas a maioria é. E aí eu acho que não ia ter muito sentido se enxergasse atletas sul-americanos como não estrangeiros, né?
0: Sim. É, aí eu acho seria que meio que uma forçação
2: seria
0: de barra.
2: Seria burlar essa nova regra de alguma forma.
1: É. Ó, só pra gente lembrar aqui, tá, galera? Nosso público é rotativo no rádio, sempre importante a gente frisar. A notícia que saiu agora, por isso que a gente tá debatendo isso. Paramos o programa pra poder trazer esse debate, que é muito importante. Uma reunião envolvendo clubes da Série A e B do Campeonato Brasileiro determinou algumas novas medidas que serão adotadas a partir dos anos anteriores. Falando sobre essa questão de jogadores estrangeiros no futebol brasileiro.
2: Ah! Que isso?
1: Que loucura é essa?
2: Você chegou?
1: Que é isso, gente?
4: Chegou meu momento!
2: Isso é coisa tua!
4: Cara, inchala! Inchala! Show! Fora, estrangeiro!
2: Sabia que era isso coisa tua! Isso é
4: culpa sua, Oswaldo. Eu mandei um e-mail pra CBF, pro Samir Chaud. Eu falei, Samir, vamos diminuir os estrangeiros. Olha aí, ó. Eu tô de pé aplaudindo a CBF. CBF é o que, ô babaca?
2: Que é isso?
1: CBF é Confederação Brasileira de Futebol.
4: Brasileira!
1: É isso.
4: Não é estrangeira!
1: Então qual é o próximo passo agora da CBF?
4: É banir de vez.
2: Em 2034, nenhum estrangeiro.
4: Nenhum estrangeiro. Ah, por mim, faz igual o Trump.
2: Não, cara. Deixa o microfone. E pra treinador, você acha que é uma boa, Aderir?
4: Pra treinador tem que ser todos pra fora.
1: E o Carlo Ancelotti?
4: Fora.
2: Sai também?
4: Vai embora.
2: Calma aí.
4: Fecha aeroporto.
2: O exemplo tem que vir de cima.
4: Cancela passaporte.
2: Meu Deus.
4: E sobe um muro no Brasil.
2: Não, cara, não. Faz isso não, João. Sai, eu fecho o microfone.
1: Por favor, João de Oliveira, muito cuidado com isso.
2: Pelo amor de Deus.
1: DDD 21 99 557 1013, manda.
5: Boa noite, galera do Papo de Craque. Meu nome é Rogério, tricolor de Jacarepaguá. Segundo eu li, pelas estatísticas, os jogadores sub-23 têm tido muito menos minutagem que antes tinham em nossos campeonatos. Então, isso faria com que eles tivessem mais experiência, podendo ser melhor aproveitado, não só internamente, como também para as seleções futuras. Um abraço.
1: Valeu, irmão. Obrigado aí pela sua opinião.
0: Só sobre esse ponto, a CBF há um tempo atrás até tentou fomentar esse desenvolvimento desses jogadores chamados sub-23, né? Que são jogadores que já não são considerados de base, categoria de base, mas que, enfim, ainda não conseguiram, né, o seu lugar nos clubes.
2: Aspirantes, né?
0: O Brasileirão de aspirantes, que foi um fracasso redundante.
2: É verdade.
0: Redundante não, retumbante.
1: Verdade. Vamos para mais um, DDD 21 99 557 1013, manda.
6: Fala, galera da TMC.
1: Fala, irmão.
6: Rafa aqui da ilha. Cara, eu discordo um pouco de vocês quando vocês falam que o Saúl não entregou, decepcionou a torcida rubro-negra. Acho ele muito alto nível, tá? Acho que sempre jogou fino da bola pelo Flamengo quando jogou, e é muito acima da média pro futebol brasileiro. O problema é que a questão de saúde dele é complicada, esteve pouco disponível em quantidade de jogos, e aí eu concordo com vocês quando vocês dizem que se ele sumir do elenco, o time tem um elenco de alto nível e não vai sentir falta. É igual quando você falta emprego, se o chefe não der falta de você no dia a dia, irmão, pode preparar.
1: É verdade.
6: Valeu, galera, parabéns pelo programa.
1: Verdade, se o chefe não sente falta do funcionário, alguma coisa tem, né? Isso é um bom ponto. Vamos com notícias da cidade maravilhosa. Cadê? Leonardo Rezende, ou Resenha. Tudo bem, Léo?
7: Fala, Yuri, tudo tranquilo. Um giro de trânsito rápido, pra galera que tá em deslocamento pela cidade, no centro. Uma composição do VLT em Guiçô, ali na altura da rua 7 de setembro, está interditando um trecho da rua 1º de março. Equipes da prefeitura e da concessionária estão no local. O impacto no trânsito já está ali na rua 1º de março, claro, se estendendo até a Avenida Presidente Antônio Carlos. Desde o acesso pela Avenida Beira-Mar, trânsito intenso também na Avenida Almirante Barroso. Na Zona Norte, retenção no Meia, rua 24 de maio, vários trechos de retenção ao longo da via. Na rua Dias da Cruz, trânsito lento também em vários trechos. E agora, retenções também na Barra Olímpica e Recreio dos Bandeirantes, na Zona Sudoeste. Avenida Salvador Allende, trânsito lento no sentido Recreio, na saída da linha amarela e desde a estação Morro Douteiro até a estação Tapebuias, em direção à Transolímpica, retenção na altura do Olof Palme. Na Avenida Engenheiro Carlos Carvalho, retenção nos dois sentidos, entre as estradas Arroio Pavuna e Pedro Corrêa. E na Avenida das Américas, retenção também nos acessos à Avenida Salvador Allende e ao túnel da Grota Funda, no sentido Guaratiba, em sentido também, já no sentido São Conrado, perdão, boas condições. Para a gente fechar a linha vermelha em direção à Baixada, há retenções entre o Fundão e o Galeão, no sentido centro, trânsito sem retenção ao longo da via, Yuri.
4: Ah, ai, ai, ai, Léo. Léo Rezende, eu tô com o trânsito livre pra você, meu amor.
1: Oh, que coisa linda.
7: Achei fofo.
4: Gira o trânsito aqui comigo.
1: Meu querido David Brasil, o que você achou dessa camisa dele pintada de preto? O que você achou?
4: É um charme. Todo fofinho com essa gola polo e
0: a linha amarela na gola sem pedágio. Eu não pago pedágio nem você, meu amor.
1: Ah, é isso. Obrigado, Daniel Resenha. Trazendo informações da cidade maravilhosa e David Brasil também. Tá cantando aqui o nosso repórter.
0: Ontem eu estava na quadra da Grande Rio.
1: Ah, é? Tava?
2: É mesmo?
0: Foi a coroação da minha amiga Anira.
1: Quem?
0: Anira.
1: Ah, Anira.
2: International.
0: Anitta, minha amiga, que gostou de você.
1: Olha, pai, que da bola. Isso, mas eu sou casada, não posso.
2: Ai, que tá isso, pai? Oi.
1: Fazer cagada, né?
2: Anitta.
0: Não.
2: Tirando onda, hein?
0: Olha aí. Não troca. Trocaria.
2: Não vai não, nessa. Não vai nessa.
1: Não, não vai nessa. Não trocaria, não. É.
2: Vai nessa, não. Ele
3: deu até a linha de raciocínio.
0: Ele ficou nervoso. Ficou vermelho, tá nervoso. Calma, pai da bola.
1: DDD 21995577103. Manda.
8: Dando continuidade.
1: O cara quer me.
8: Os jogadores estrangeiros são bem melhores que os brasileiros. Não tem jogador brasileiro no nível dos estrangeiros de valor, que tá os estrangeiros muito mais barato. A mão de obra deles é muito mais barata que o jogador brasileiro, que o jogador brasileiro não tá jogando mais bola. Não tem jogadores bons. Isso é uma bola de neve, né?
1: Mas é uma movimentação, irmão, justamente para voltar a valorizar o mercado nacional. Porque se, um exemplo. É, os patrocinadores mudam e esse dinheiro abaixa em comparação ao que era nos anos anteriores, o mercado vai ter que sair da inflação. Porque se o mercado continuar na inflação, os clubes vão quebrar. E esse era o medo. Por isso que talvez essa medida esteja sendo adotada. Pra poder ter que ter um mercado, como o Johnny falou, enfraquecido, pra você se fortalecer lá na frente com grandes craques brasileiros. É uma aposta, cara. É um tiro no escuro que pode dar certo, como pode dar muito errado e a gente trazer uma queda no futebol brasileiro absurda nos próximos anos.
0: Assim, não estranha vocês o fato de apenas 3 clubes de 40 terem sido contra essa regra?
2: Sim, estranha, cara. Muito
1: por isso
2: estranha.
1: Que eu acho que é alguma medida tomada pensando já nessa questão das bets, porque foi uma movimentação geral. Todos os clubes aderiram à campanha contra. Quase todos, né? Um ou outro não postou. Pra ter essa mobilização geral em prol, alguma coisa tem, gente. Alguma coisa tem. Essa informação vai sair.
2: Flamengo,
0: Bahia
2: e Londrina.
1: Só os 3 contra. O resto todos foram a favor da Série A e da Série B. Cara, isso é assim... Cara, é assustador, pô. Por exemplo, a Ponte Preta, ela deve ter votado nisso aí.
2: Ponte vai cair, vai jogar a Série C ano que vem.
1: A Ponte Preta tá quebrada financeiramente.
2: Quebrada.
1: Aí ela vota a favor de não ter o mercado estrangeiro, por exemplo, que pode ser um mercado... É um pouco mais acessível, vamos dizer assim, um mercado mais técnico, até porque ele vai estar
0: na
1: C.
0: Na moral, cara.
2: A Ponte não vai pegar ninguém.
0: A Ponte Preta.
1: Mas rola, irmão. Rola.
0: A Ponte Preta tá com tanto problema.
1: Rola, porque tem jogador, por exemplo.
0: Deve ter recebido esse e-mail. Aí o cara lá da Ponte Preta. Ah, cara, responde qualquer coisa aí, irmão.
2: Vai com a maioria.
0: Pera aí, cara. É, vai qualquer merda.
1: O gramado
0: aí,
1: batendo na canela. Moisés do Carelli.
0: Gramado na canela. Cara, eu tô sem jogador pra jogar aqui, cara. Por favor, não quero saber disso aí, não.
1: Chegando de manhã, levaram a baliza, porque a baliza era alugada. Aí não dá, irmão. Aí fica difícil.
2: Pô, não ri, não, cara.
1: Chegou
2: não,
1: pra treinar.
2: É, irmão. Faz isso, não.
1: Aí, cara. Perdão, cara. Pô, seu cabalizo que tava aqui atrás. Pô, os caras vieram levar.
0: O gol do Moisés Lucarelli agora é com 2 chinelos, pô.
1: Ele tá. Eu? Vou ficar aqui hoje não, é greve. Levando e saindo. Que um abraço vacilo, pra toda a galera da Ponte Preta. Ah,
2: agora um abraço.
1: É brincadeira, né?
2: Irmão. Vou mandar um abraço agora.
1: Vou passar o número de um jardineiro bom.
0: Não, é porque.
2: Um abraço pra Ponte Preta.
0: Não, é porque.
2: Tu não meteu essa agora, não, pô.
0: Assim, no fundo, a gente não tá nem zoando o clube, né? É muito mais a gestão administrativa, de gestão.
2: Até porque a Ponte é tradicionalíssima. Tá
0: quem, joga, quem joga. Quem joga os clubes, né? O pessoal fala assim, ah, não, porque o Fluminense, Série C. Cara. Ver a quantidade de cagadas que foram feitas ali naquela gestão de vários presidentes, né? Sucessivos.
1: Vários gêneros, pô. O Botafogo passou por isso recentemente, sim, o Vasco continua passando por alguns problemas por conta de antigas gestões. Eu vou passar o contato de um jardineiro bom lá pra galera da Ponte. Um abraço, hein? Tamo junto, tô zoando, tá, gente? A gente torce que melhore toda essa situação, Até porque essa rivalidade lá no interior de São Paulo entre Ponte Preta e Guarani é uma das melhores rivalidades que tem também no cenário nacional. Vamos para um rápido break, na volta muito mais no Papo de Crack, você vai acompanhando a gente aqui, vamos debater sobre essa nova medida da Confederação Brasileira de Futebol, vou trazer o giro do Vasco, do Botafogo, do Fluminense e muito mais aqui nesse programa maravilhoso. Fica aí.
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1: De volta no Papo de Craque, segundo tempo, pra ouvir você no WhatsApp, DDD 2199.
0: Grosso, bandão, né?
1: 557-1013, manda. Bomba.
17: É um pouco mais acessível, vamos dizer assim.
23: Olha, mas não era o Flamengo que queria fazer tudo em prol do Campeonato Brasileiro? Do futebol brasileiro? Rapaz, o Flamengo tá sempre na contramão da porcaria toda, rapaz. É inacreditável, mano.
0: É verdade.
1: Mas ele votou certo. Ele votou não.
2: Não é uma questão de certo ou errado.
0: Não é uma questão de certo.
2: É uma questão de posicionamento.
0: O Flamengo tá errado, né?
2: É isso. O ouvinte acha que é uma boa estratégia.
0: Não, e o que ele quis dizer é que toda vez que o futebol brasileiro
2: vai pra um lado,
0: senta à mesa pra discutir alguma coisa e define vamos por aqui, o Flamengo fala, não, eu quero ir por ali.
2: Esse é o
0: ponto do ouvinte.
2: E sem julgar se a CBF tá indo pro lugar certo e o Flamengo tá indo pro errado. A questão é que é sempre pro caminho contrário.
1: Vamos aqui rapidamente com todas as mudanças, tá? Que os clubes aprovaram por unanimidade. E são referentes à nova grade de horários para Série A e B. Vamos lá.
2: Boa.
1: Série A. A maior parte dos jogos do final de semana será aos domingos. Domingo às 4 será o horário principal da rodada.
2: Eu gosto.
1: No meio da semana, as quartas-feiras terão 6 partidas na chamada Super Quarta. Então vai ter, nas quartas-feiras, eles vão apelidar a rodada como Super Quarta com 6 jogos acontecendo.
0: Super Quarta!
2: Mas já não era meio que assim?
1: 6 jogos não.
2: É dividido com
1: no máximo 4, no máximo 4 jogos. 2:30, 6:30 e 1:30.
2: Ah, mas no mesmo horário é isso que você tá falando?
1: Vão ser 6 jogos na quarta-feira, provavelmente 3:07 e 3:09.
2: Beleza.
1: Isso não acontecia.
0: Já teve rodada do Brasileirão, não foram muitas, na terça-feira.
1: Já
0: teve jogo do Campeonato Brasileiro. Então, geralmente terça-feira é data de competição sul-americana.
2: Ou Copas, né? Do Brasil.
0: Ou Copa do Brasil.
1: Sobre a Série B, o sábado será o principal dia da rodada pra não bater e chocar com a Série A.
0: Como sempre foi também. É porque de uns anos pra cá que a Série B passou a ter jogos aos domingos também.
1: 3 partidas serão disputadas às 6 horas. A competição terá 4 janelas exclusivas sem jogos da Série A no mesmo horário. E no meio da semana, os jogos ocorrerão às 7:30 e às 9, entre terça e quinta. Então não teremos mais a Série B na quarta-feira. Somente terça e quinta.
0: Nem às sextas, que há um tempo atrás era tradição também.
2: Eu gostava de um joguinho de Série B sexta-feira, irmão.
0: O joguinho de Série B era bom.
1: Muita atenção agora. O que muda de maneira oficial? Não haverá mais jogos às 7 horas durante as semanas.
0: Maravilha!
1: Então não teremos mais jogos às 7
2: a partir da Série A. Isso pro papo de craque é maravilhoso.
1: Isso,
2: então
1: na Série A.
2: Não tem mais
3: 6 jogos todos às 9:30.
1: Provavelmente, pelo que eu entendi aqui.
2: Então o papo de craque não será interrompido para jogar.
0: Mas olha só. Isso aí, será que não vão colocar partidas...
2: 8.
0: Começando às 7:30 ou às 8?
1: Pode ser.
2: Porque não começa às 7, pode ser 7:30, gente.
1: Ou nessa super quarta.
0: Porque também não faz sentido colocar 6 jogos quarta-feira.
1: Mas aqui eles não estão falando em nenhum momento que vão abrir mão da quinta-feira. Quinta-feira também é rodada.
2: Não, tudo bem, cara. Lógico. Mas também não faz sentido você botar 6 jogos no mesmo horário na quarta, pô.
1: Exatamente. Ó, vamos lá. Os jogos aos domingos à noite também serão retirados da grade.
2: Isso me agrada.
1: E por último, a mudança busca diminuir os confrontos de horários entre os direitos de imagem da Série A e da Série B. Ou seja, a ideia é sempre que tiver uma rodada da B, não ter nenhuma rodada da A e vice-versa. Dessa forma.
2: Acho legal.
1: Pra valorizar o produto da B.
0: Ou que seja um jogo, né? Não necessariamente ali, tipo, esse dia só vai ter...
1: Acho que
0: vão tirar esse tipo assim, se vai ter um jogo da Série B na quinta-feira, não vai ter nenhum jogo, naquele horário não vai ter nenhum jogo da Série A. Que acabar é que vai ter o jogo da Série A.
1: E é isso mesmo, a partir de... os jogos nessa super quarta, eles serão realizados de 7:30 às 9:30. Então, só 7 horas que tá banido mesmo.
2: Só estamos falando de CBF, tá, galera?
1: Isso, CBF, isso
2: aí. Por exemplo, um joguinho de Sul-Americana e Libertadores 7 da noite numa terça.
0: Assim, eu confesso que eu não lembro de jogo da CBF às 7 da noite. Porque usualmente.
2: Fluminense Platense, cara.
0: Então, não, agora,
2: da
0: Comebol.
2: Da Comebol.
0: CBF não é.
2: Adepta.
0: Não marca muito
2: jogos
0: às 7 da noite. Geralmente. Eram às 7:30. A Comebol que costuma colocar esse horário ingrato de 7 da noite.
2: É porque o malandro não tem tempo de chegar do trabalho.
0: Não dá, é um inferno, cara. É insuportável.
1: Ruim. É, a galera vai deixando opinião aqui, vai participando e vai trazendo aqui também esse, a sua opinião, participando aqui com o nosso público. Ó, DDD 21 99 557 113, você vai mandando a sua mensagem, daqui a pouquinho aciona a sua participação. Vamos fazer o giro de notícias? Começando com o Vasco. Cadê? Começando não, né? Seguindo, já falamos do Flamengo. Joel Silva, manda!
4: Beleza, Yuri Duque, um abraço pra você e pra toda a rapaziada ligada no Papo de Craque. Depois de 11 rodadas, o Vasco, enfim, deixou a zona do rebaixamento após golear o Curitiba no último sábado por 5-0 em São Januário. E o destaque dessa vitória, uma vitória construída de forma coletiva, evidentemente, mas a gente precisa destacar os jogadores recém-contratados, ou seja, é o Vasco já colhendo frutos de uma boa janela de transferências que fez recentemente. A começar pelo Colídio, que marcou mais uma vez com a camisa cruz-maltina, chegando ao terceiro gol em 8 jogos. E ele ainda participou de uma assistência na vitória sobre o Vitória no Barradão pela Copa do Brasil. Falando também sobre o Bruno Duarte, tem 5 jogos, 2 gols marcados e uma assistência. Os gols foram contra o Santa Fé, em São Januário, recentemente pela Copa Sul-Americana, e no sábado diante do Curitiba. E a assistência para o Colídio na vitória diante do Grêmio. E no setor ofensivo também temos o Lescano, que tem apenas 2 jogos com a camisa do Vasco, mas já devo perceber que tem muita qualidade. Inclusive ele marcou de pênalti na vitória sobre o Curitiba. E se a gente for lembrar de lances importantes contra o Grêmio, ele tenta uma assistência de letra para o Thiago Mendes e acaba saindo o gol na sequência. E também o primeiro gol do Vasco no sábado foi um passe dele para o Colídio. Só que o Colídio precisou de 2 finalizações para marcar o gol. E o bônus, o Sosa, volante argentino que chegou e já tomou conta da posição. São 10 jogos com a camisa do Vasco e um detalhe interessante, em 5 o Vasco não sofreu gol. E ainda tem para estrear o Gabriel Pereira, que foi relacionado pela primeira vez no último sábado diante do Curitiba. Então a gente pode dizer que o Vasco já colhe os frutos da janela de transferências e tendo agora a data FIFA para o Pedro Emanuel trabalhar. Ele que não teve nenhuma semana livre desde que chegou ao Vasco e agora vai ter esse momento para conhecer ainda mais o elenco e trabalhar melhor esse time. Valeu, Yuri!
1: Valeu, Joel, obrigado pelas informações do Vascão. Então aí, Joel Silva trazendo atualizações também, mencionou o nome de vários estrangeiros, né? E esse é o assunto de debate. Ó, você para com isso, hein? Respeita o Joel Silva, hein, Oswaldo de Oliveira? Comporte-se.
6: Caralho,
0: é
6: você.
0: Que isso?
1: Se não sabe fazer.
0: Não saiu, não, fazer. Não saiu, não.
1: Não saiu, não, filho. Se não sabe fazer, não faz.
0: Não, é porque ele tá viajando.
1: Se não sabe fazer, não faz.
0: Cara, ele ouviu.
1: Saiu.
0: É. Não saiu, não.
1: A gente vai apostar o quê? Saiu. A gente vai apostar o quê?
2: Não aposta nada, não, irmão. Não faz isso, não.
1: Se não sabe fazer, não faz, Oswaldo de Oliveira. Ó. TNN
0: 2199
1: 557-103, manda.
0: Cara, ele não tem Felipe maturidade emocional. Aqui. Fala, Felipe.
7: Mas olha só, esses sul-americanos serem extracomunitários, podia ser diferente. Se o jogador passar 3 ou 4 anos, podia não contar mais como estrangeiro.
2: Isso é bom.
7: Porque tem jogador que, pô, o cara já é identificado, o cara já tá aqui há muito tempo e tal. Agora, eu acho realmente complexo que o clube invista em 7, 8 jogadores gringos toda a temporada e isso aí realmente atrapalha o desenvolvimento dos mais jovens.
2: Ué, o Léo, ele passou essa informação pra gente, né? Que Rossi, Arrascaeta, Varela e Pulgar já podem pedir a nacionalidade brasileira, mais ou menos o que o nosso ouvinte propôs, por estarem aqui 4 anos já.
3: É, mas pelo que o ouvinte falou, deveria ser algo automático, sem precisar, sim, dessa, né, recorrer aí
2: a esse processo. A exato.
1: É isso.
0: Vamos falar. Agora, não, eu só queria trazer um exemplo aqui, até pra...
1: É um exemplinho.
0: Pra também concordar com o que o ouvinte falou, que ele falou, acaba tirando espaço pra mais jovens. Recentemente, o Fluminense foi ao mercado sul-americano e trouxe 2 consideradas promessas, Lescano e La Vega. Gastou ali por... porque o La Vega a gente não tem o valor fechado. mas só o Lescano foram 30 milhões de reais.
1: A Veiga titular do Curitiba
0: hoje. E o La Veiga também custou ali um valor, ele tava de saída do clube, enfim, teve uma disputa ali com o Vasco e foi justamente o fato do Fluminense ter colocado um dinheiro na mesa que fez com que o La Veiga viesse pro Fluminense. Foram dois jogadores que chegaram, não jogaram, tomaram o espaço talvez ali de um desenvolvimento de outros jogadores da base e já nem estão mais no Fluminense.
1: Verdade, cara, verdade. Vai, concordo, corre, com cara, você.
0: Corre.
1: Vamos falar do Botafogo? Cadê? Botafogo, Rodrigo Brandão.
3: Vambora, Yuri, falar um pouco mais sobre essa derrota de ontem e abordar as estreias, né, do Tite e também do Ziyech, que entrou no segundo tempo e no intervalo. Teve uma participação muito boa, dando passes, concluindo a gol, fazendo jogadas de efeito. Teve uma atuação, uma estreia aprovada pelo Tite. E aí, quem vamos ouvir agora, o Tite falando sobre, primeiro, sobre as alterações que ele fez, a opção por tirar o Montoro para colocar o Ziyech, e sobre a participação do gringo marroquino, que foi muito bem, segundo a avaliação do treinador.
6: Montoro sentiu, foi um dos atletas que mais sentiu em relação ao jogo anterior. Acelerou bastante no outro jogo, nós sabíamos disso. Esse componente em relação ao Montoro, ele teve bem evidente, sim. O Guinho já estava com o cartão também no jogo que ele era de contato, né? E a outra nós buscamos uma agressividade maior e com o pela lá esquerda do Medina. Que foi, e de jogador de articulação, de qualidade técnica. O Ziyech, eu adiantei inclusive o processo deles, tu quer saber, mais tempo do que deveria, porque a orientação era para 30 minutos, 20 minutos, 15. Eu digo, não, justamente pela qualidade, pela necessidade da equipe, no intervalo eu já promovi essa pela qualidade que tem aí demonstrado. O jogador pode jogar como externo barra meia ou como 10, né, com uma liberdade criativa.
3: Tá aí o Tite, né, falando que adiantou essa estreia do Ziyech.
0: Responsabilidade.
3: Mais uma. A ideia inicial era colocar ele gradativamente, jogando 10 minutos, 20, 30. Preferiu, devido à necessidade, colocar ele no intervalo, mas tirou o Montoro, que é um jogador de qualidade, né? Teve muito torcedor reclamando pela saída do Montoro, mas o Tite explicou aí porque ele sentiu muito. Estava num processo aí de muitos jogos seguidos. A proximidade do jogo do Botafogo que ele teve contra o Grêmio para o jogo de sábado foram apenas 3 dias. Então, segundo ele, o Montoro sentiu muito e explicou então essas alterações. Mas a ideia é utilizar mais o Ziyech a partir do próximo jogo, que vai ser contra o Vasco. O Botafogo volta a treinar na quarta-feira. E aí terá 15 dias onde o Tite vai poder implementar aí a sua filosofia de trabalho. E o torcedor espera que com esses dias o Botafogo possa ter aí uma participação, uma qualidade melhor nas apresentações já a partir do jogo contra o Vasco, dia 7 de outubro.
1: Valeu, Rodrigo Brandão. Obrigado pelas informações do Botafogo. Já vamos emendar no Flu? Cadê o menino do Fusão? Só explicar pro torcedor, a gente tá correndo um pouquinho com as matérias porque a informação de momento, a break news, precisou ser debatida, pô. Um assunto que pegou todos de surpresa na tarde de hoje.
0: E foi muito bem debatida.
1: Tá? E é o que interessa, modéstia, na realidade.
0: A parte aqui é o nosso programa. É um bom recorte aí. É um
3: debate de qualidade.
0: Corta todo o debate, desde a informação até o debate, e joga no YouTube. Alô, galera das redes.
1: E é o que interessa. A verdade é essa, porque é uma notícia que pega todos de surpresa. A gente já sabe o que aconteceu na rodada, a gente tá repercutindo aqui as coisas. Vamos lá, galera. A notícia de momento do Fluminense é que o Palmeiras pedirá às autoridades o aumento das cargas de ingresso para a torcida do Fluminense. Para quem não sabe, o Fluminense recusou o primeiro pedido de paz entre a Leila Pereira e o Matheus Montenegro para que a partida de ida aconteça no Nubank Park de maneira normal. No caso, a partida de volta, perdão. Partida de ida acontece no Maracanã. E aí, a diretoria do Fluminense recusou essa proposta. Para quem não sabe, o regulamento da Conmebol prevê um público de no mínimo 4 mil torcedores no estádio para poder ter a liberação em fases mais perto da final. Então, no caso, isso já aconteceu nas quartas, isso acontece agora na semi. Porém, para que um estádio seja liberado, Yuri, o Palmeiras não jogou no Nubank Park? Jogou. Só que precisou da liberação do adversário. O adversário assina um documento, o Palmeiras assina junto, liberando a participação da partida no estádio. O problema é que o Fluminense recusou essa primeira esse primeiro pedido. E o Palmeiras está precisando passar por uma reforma para aumentar a carga de ingressos disponíveis. Não precisa de uma reforma em si. Provavelmente ele vai travar um setor.
0: É uma adaptação, né?
1: Uma adaptação, ele vai travar um setor, vai aumentar essa extensão da torcida do Fluminense, tendo menos torcedores do Palmeiras. E nas próximas semanas a gente deve ter uma resolução, uma resposta sobre tudo isso e como isso vai acontecer. Yuri, ainda existe a possibilidade desse jogo não acontecer no Nubank Park? Existe. As chances são altas? Não. São chances baixas, até porque se a Leila ficar pedindo, uma hora a diretoria do Fluminense vai liberar, nem que seja numa medida com, sei lá, um acordo para ter uma carga menor no Maracanã, o Palmeiras reduzir ainda mais o público, enfim, não sei como a gente vai fazer, lembrando que isso pode acontecer, mas o Palmeiras e o Fluminense precisam entrar em um acordo. Um exemplo, se no acordo está para o Nubank Park ser liberado para a partida, o Palmeiras só vai ter 1.000 ingressos no jogo da volta. Se o Palmeiras assinar, é isso que vai acontecer. A Comebol não se mete. Então, se o Fluminense quiser levar vantagem no jogo de volta, diminuindo o público do Palmeiras, o Fluminense também pode, assinando esse acordo e entrando num consenso. Mas isso não deve acontecer. A verdade é essa. Rapidinho. Pode falar.
2: Que o Fluminense faça a escolha correta de extracampo, tá? É a última vez que ele fez escolhas em relação a extracampo, CD, não CD... pra lá ou pra cá, deu problema. Degringolou. Verdade. O ano por uma questão fora campo e bola.
1: É, mexendo numa rivalidade ainda, a verdade é
2: só
1: essa.
2: Só pra deixar isso anotado aí.
1: Ó, vamos pro rápido break, na volta entra e sai reta final do nosso programa. Fica aí.
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1: Ai, Yuri Duque, o pai da bola.
2: Vai dar bola. E volta no Papo de Craque, segundo tempo. Para chegar não. Já chegamos naquele momento gostosinho do programa. Cadê?
3: Qual é?
4: 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Oh.
2: Começando e seguindo a ordem deste programinha gostoso, com Léo Pinheiro falando do Flamengo.
5: Yuri, a gente falou sobre Everton Araújo, Saúl, esse espaço e a briga no meio campo, e na lateral esquerda mais um problema. Depois de 12 jogos seguidos como titular da equipe do Flamengo, o Ayrton Lucas teve uma lesão muscular confirmada e ele vai desfalcar o Flamengo pelo menos até a metade do mês de outubro, ou seja, um problema a mais para o técnico Leonardo Jardim. Em contrapartida, o Alexandre está recuperado. Agora teremos essa data FIFA à disposição até para o Ayrton Lucas se recuperar e o Alexandre, quem sabe, se recondicionar tecnicamente e fisicamente, já que ele será bastante exigido durante esse período. Ayrton Lucas com lesão muscular confirmada. Pai da bola?
2: Valeu, Léo. Vamos com o Vasco. Joel Silva.
6: Entrando para informar a programação do Vasco, que deu folga aos jogadores que retornam apenas na quinta-feira, quando iniciam esse período de intertemporada por conta da data FIFA lá no CT Moacir Barbosa. Lembrando que o Andrés Gomes não vai estar presente com o elenco, ele foi convocado para os amistosos da seleção da Colômbia e a expectativa é que nesse período o Brenner se recupere e seja reforço do Vasco para o jogo contra o Botafogo no dia 7 de outubro. Valeu, Yuri.
2: Valeu, Joel. Botafogo com o Rodrigo Brandão.
7: Joel trouxe a programação do Vasco, vou trazer a programação do Botafogo, que volta aos treinos na quarta-feira. Nesse dia, treino no CT Lunier. Quinta e sexta, o Botafogo vai treinar na Escola de Educação Física do Exército, lá na URCA. Sábado e domingo, os treinos serão no estádio Nilton Santos. Isso porque o CT Lunier vai ser cedido ao Baltimore Ravens, que vai disputar uma partida pela NFL aqui no domingo. Por isso, o CT foi cedido à equipe da NFL.
8: Fluminense, Yuri Duque.
2: Valeu, Torelli Reverso, para falar rapidamente sobre bastidores da história que envolveu o garotinho lá na Neoquímica Arena, que foi pegar uma luva do Fábio e foi ali questionado, ou melhor, sofreu uma represária de alguns torcedores corintianos que estavam em volta e xingaram o garoto, hostilizaram. A história de final feliz, tá? Porque o garoto ganhou a luva do Fábio e o Vitor Eudes, terceiro goleiro do Fluminense, mandou mais uma luva pro garoto, que destacou em um vídeo nas redes sociais que o Hugo Souza, goleiro do Corinthians, nunca deu atenção pra ele atrás do gol. E os dois goleiros do Flu deram esse presente para o torcedor corintiano. Esse foi o...
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2: De volta para lembrar para você que teremos um Papo de Craque para você participar presencialmente nessa sexta-feira, dia 25, a partir de meio-dia, no quiosque Soga Beach, lá no... Eu sempre esqueço, cara.
9: São Conrado.
2: São Conrado. São Conrado.
9: São o último quiosque, tá?
2: São Conrado.
10: É ali na Praia de São Gonçalo, cara.
9: São Conrado.
10: Ah, São Conrado.
2: É no quiosque Soga Beach, cara. O último quiosque na Praia de São Conrado. São Conrado.
9: Isso.
2: São Conrado. Você participa com a gente, Bruno Torelli, na apresentação? Não. Todos nós... Não sei ainda. Pode ser que sim.
10: Por que não pode ter São Gonçalo?
9: Pode botar um tour pelo Rio de Janeiro e estado do Rio de Janeiro.
10: Eu conheço uma galera lá em São Gonçalo.
2: Conhece? Um beijo pra
10: eles. Eu sou cria de lá, pô.
2: Um beijo pra você então, cara. Parabéns.
10: Tá beijo queira, hein?
2: Só pra lembrar vocês, continuando com o protocolo aqui. Pra galera poder aparecer lá, tá, galera? A partir de meio-dia estaremos lá pra conhecer todo mundo. Você pode participar, pode mandar sua mensagem. Lembrando que não teremos o WhatsApp. A mensagem vai ser... Posso continuar aqui a mensagem, cara? Você vai deixar eu continuar?
10: Eu tô falando com o Brandão.
2: Uma mensagem importante.
9: Foca no teu serviço.
2: Mas ele tá atrapalhando, cara.
10: Eu tô falando com o Brandão aqui, cara.
2: Cara, desliga o microfone do Magno aí. Ó... Você vai estar lá a partir de meio-dia pra poder conhecer todo mundo, tirar aquela foto, participar, interagir e fazer a sua pergunta ao vivo, tá? Participe com a gente lá no Soga Beach Club 25, dia 25, a partir de meio-dia.
10: Acho que ele colocou Botox também.
2: DDD 21 99 557 113, mano.
10: Sobrancelha.
3: Olá, eu sou a Isabela.
11: Oi, Isabela.
3: Eu concordo com o 20.
11: Boa.
3: Mas o Arrasca, ele já é carioca?
2: É. Já é Arrasca. Valeu, Isabela. Obrigado.
11: Beijo, Isabela.
2: Tamo junto, Magno. Valeu, valeu. João Lindston. Valeu, meu Rodrigo irmão. Brandão.
11: Beijo.
2: Esse foi o Papo de Craque. Tamo junto, galera.
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12: Vem pelo nosso canal do YouTube, TMC News BR, tá? Estamos ao vivo é mentira, porque eu gravei isso aqui, tá? Ó, hoje você vai acompanhar um bate-papo com o Carlos Scapini. O cara, ele é o fundador da Mind, que é uma das maiores agências de influenciadores do Brasil. É isso mesmo. Aliás, se precisarem do influencer 50 a mais, Scapini... Tô na área aí, hein? Tô na área. Ele é tão gente boa que outro dia ele passou na TMC pra trazer pra nós o bolo da Dona Penha, que é a senhora mãe dele, que ela faz o bolo Peteleco, que é um bolo de chocolate delicioso, e ele trouxe aqui pra gente. E tão gente boa que ele é. Então é o seguinte, ó. Pode aumentar o volume e vamos ouvir o que ele conversou com a gente, o fundador da Mind, Carlos Scapini, a partir de agora, no Sobremesa Melhores Momentos.
13: Inclusive, eu vou contar uma coisa que vocês não sabem. Eu sou velho, como você já falou, e então eu tenho muita história do século passado. E no século passado eu tinha uma locadora de vídeo aqui na Pio 11. Então eu passava na frente Transamérica a vida inteira. Tenho muitos amigos que eram meus clientes, antigos locutores aqui, o Luiz Rivellini, que estava aqui até pouco tempo. Agora tá rico, né? Tá
12: descansando. Ele que me mandou embora da Transamérica.
13: Amigo, é bom saber que eu trouxe vários amigos.
11: Legal. Aqui.
13: Tá sabendo? Tu vim bem preparado.
11: Não, tá
13: ótimo. E o que é mais engraçado é eu nunca tinha entrado na Transamérica.
11: Mentira.
13: Agora, já entrei na TMC, nunca tinha entrado. Passei aqui a minha vida inteira. Outra coisa que é muito curiosa, minha mãe, Dona Neuza, né? Ela adora que a gente chame ela de Neuza da Penha. Então, se vocês forem falar da minha mãe, podem falar de da Penha, que ela ama.
11: Tá bom, Neuza da Penha.
13: Maravilhoso. Ela adora o da Penha, né, mãe? E ela mora aqui na esquina.
11: Mentira.
13: Então, quando vocês me chamaram, programa sobremesa, eu falei, mano, eu vou almoçar na casa da Neuza e venho pra cá na sobremesa. Aí liguei pra ela, falei, mãe, olha que notícia maravilhosa, eu tô indo fazer um programa na TMC antiga, Transamérica, e vou almoçar com você. Ah, não vem não, filho, que eu vou levar o cachorro no médico, né?
11: No veterinário.
13: Eu falei, porra, mãe, mas você me derruba desse jeito, né? Então, se você estiver vendo, mãe, eu tô com fome por sua causa, mas a sobremesa tá garantida.
11: Mas boa. Eu entendo a sua mãe, a Dona Neuza da Penha, porque eu amo ver videozinho de animal, de cachorrinho na internet. Eu prefiro cachorro do que humano. Mas já que estamos com humano, vamos tratá-lo muito bem.
12: Sim.
11: Por favor, a primeira pergunta de hoje para o nosso convidado, Scapini, fundador da Mind, Marcelo Batista, é com você.
12: A primeira pergunta, já que você tocou no nome da mamãe, da Neuza, da Penha, né? Qual a sobremesa que a veinha faz que você mais gosta? Qual a sua sobremesa preferida?
13: Ah, ela faz uma coisa que é maravilhosa, que é um bolo que chama Peteleco. É um bolo de chocolate com uma casquinha de chocolate dura por cima.
11: Nossa, que delícia.
13: E essa receita tá na cabeça dela. Não sei onde ela, se ela tem algum lugar em casa, mas esse bolo Peteleco é a alegria da família. Não só a minha, não. Da Flor, minha esposa, do Luca, das pessoas, do time que trabalha lá em casa, o povo ama o Peteleco. Tem um Peteleco na área, todo mundo fica
14: feliz. Ah, não, quando acabar o programa, manda mensagem, vê se ela já chegou que a gente vai lá.
13: Faz um Peteleco aí, manda pros meninos, mãe.
11: Para o nosso ranking de sobremesas, é o primeiro voto para o Peteleco.
12: Bolo Peteleco. É
11: bolo Peteleco.
12: Parece o nome de mascote, né? Bolo Peteleco.
11: Bom, já que estamos falando de doce, de coisas boas, saudáveis, vamos falar então de internet, que é um lugar muito gostoso, ou não. O que você acha da internet, você que é fundador da agência Mind, é um lugar saudável, gostoso?
13: É saudável, é gostoso, é mal utilizado, é perigoso, mas é uma verdade, uma realidade que não tem como mais viver sem. Não existe mais ninguém offline. Nós estamos aqui na rádio, mas estamos no YouTube ao mesmo tempo. Então, a partir de um certo tempo, estar conectado o tempo inteiro passou a ser uma realidade. E aí cabe muito mais a cada um entender como é que se relaciona com isso, né? Vocês mesmos produzem conteúdo. Você estava produzindo seus stories antes aqui, chamando para o programa. Você faz isso todo dia. Então, é muito mais sobre como cada um se encontra nesse local. Mas o estar conectado o tempo inteiro, hoje em dia é uma realidade. Já faz muito tempo que você não sabe como é estar desconectado. Só o cara lá que jogou o celular fora, que se desconectou de uma hora pra outra, né?
11: Desconectou rapidinho, falou, opa, deixa eu mergulhar aqui.
13: Inclusive deve ser fácil de achar o celular lá, né? Um lugar pequeno.

0: criticar ou de te ofender ou de colocar você pra baixo, mas longe de você. Nunca falaria na sua frente isso. Tá na sua frente, pede pra tirar uma selfie contigo e tudo mais. Então, assim, eu acredito que a internet é um lugar onde as pessoas acabam falando muito mal ao invés de falar bem. Eu acho muito mais importante, muito mais saudável a gente elogiar do que a gente criticar. A crítica, ela, na maior parte das vezes, não tem fundamento. E a gente, para elogiar alguém, a gente tem que parar e entender. Então, o elogio até faz bem pro cérebro, nos faz pensar mais sobre o assunto.
1: E você tocou no ponto hater aí. Como é que você faz com os seus agenciados para gerenciar crises que, às vezes, eles causam?
0: Bom, eu acho que a primeira coisa... Bom, meus agenciados não causam crise, né? Não tem esse assunto.
2: Isto é um agenciado. Amigos e amigas, aprendam.
0: Eu fui respondendo sem ver a última frase.
2: Aprendam com quem entende como mais, quem sabe se portar.
0: Mas vamos lá.
2: Meu cliente sempre está certo.
0: É muito comum a gente falar sobre gestão de crise, cancelamento e tudo. Eu acho que a primeira situação quando a gente fala em crise é a gente fazer uma análise fria e calculista se existe a tal crise ou não. A gente é muito procurado por marcas, né? Ou pelos talentos do casting. Ah, eu tô com uma crise, eu tô sofrendo. A gente que tá de fora, que você não tá com o umbigo dentro da crise, a primeira análise que a gente faz é entender se existe uma crise. Porque muitas vezes a crise está numa bolha tão pequenininha que quem tá vendo são só as pessoas ali de perto. E ela não estourou pro X, ela não estourou pro TikTok. Então, na maior parte das vezes, quando a gente fala sobre crise, a primeira situação é se acalma. Respira e entenda se existe a crise ou não. E se a crise tá dentro de uma bolha controlada, muitas vezes você espera e não faz nada. Ah, não, tem vezes que tem um caso mais complicado, aí você tem que sim ter um plano de contingência de gestão de crise. A gestão de crise, inclusive, passou de ser algo que as empresas de relações públicas faziam no passado, porque a gestão de crise era offline, né? Você falava sobre notícias nos meios offline, e agora ela é tudo muito mais instantâneo, né? Mas eu diria para você que boa parte do que as pessoas entendem que é crise é o desespero de ela estar dentro dessa situação constrangedora ou inadequada. Não é crise de verdade.
2: Muito bom. Mini Ruth?
3: Não, surgiu até uma dúvida, né? Porque se no caso surge essa crise, a gente vê muitos influenciadores pedindo desculpa também. Existe um manual pra esse pedido de desculpas? Do tipo, ai, tem que usar camisa branca.
2: Chorar. Falar a célebre frase, quem me conhece sabe. Essa é uma frase que
1: Cabrini! Pessoal tá com medo. Isso, pessoal sente medo, Cabrini.
0: Cabrini, por favor. Infelizmente, esse manual não existe, até porque a crise não é igual você fazer arroz, que a receita é sempre a mesma, e se você não errar na receita, o arroz sai sempre do mesmo jeito. A crise tem várias nuances, então você tem que abordar o problema de acordo com o tipo do problema que acontece. A melhor coisa é você pensar antes de falar, né? Isso era muito comum, né? Se beber não tecle, né? Não tem? A gente tá falando sobre ditados aqui.
2: Se beber não dirija, e agora, além do se beber não dirija, se beber também não mexe.
0: Vocês estavam falando sobre isso, né? Na festa. Teve uma festa ontem aqui.
2: Pode contar isso aqui,
0: não,
2: né?
0: Não. Tá bom, desculpa, Capini, gente.
2: Adorei. Você é muito bom. Você devia ser influenciador também.
0: Ah, não. Eu sou bom atrás das câmeras. Sou bom pra ajudar vocês.
2: Você já jogou aqui a semente no mal de estar falando sobre crise, sobre isso, né? Sobre pensar antes de digitar, pensar antes de gravar um stories. E realmente, ontem parece que teve um pessoal que se passou na festa, né?
3: É verdade, né, Batista? Sai com dor de cabeça e tudo, rapaz.
0: Eu anotei os nomes. Mas pode falar aqui? Não.
2: Um jornalista nunca deixa de ser jornalista, né? Scapini, então, por favor, continue seu raciocínio. Eu quero saber. Posso agora, então, devo parar pra pensar antes de digitar e gravar um stories? Você recomenda isso pros seus agenciados?
0: Nem Bom, em primeiro lugar, uma coisa que é legal da gente falar, por exemplo, a atuação da Mind, ela é muito menos na construção de conteúdo dos agenciados e no suporte à produção de conteúdo e muito mais no agenciamento publicitário. Então, o nosso grande foco é utilizar as redes sociais dos nossos talentos e aproximá-los de marca para entregar a proposta de valor. Logicamente que para alguns, a gente tem alguns níveis de serviço, alguns são agenciados, outros são empresariados, a gente tem um time que cuida de rede social. Mas, no final do dia, a postura em rede social é a mesma postura que a gente tem no nosso planejamento de carreira. carreira. Nós temos um planejamento de carreira. Ah, eu vou ficar aqui tanto tempo.
1: Não tenho,
0: eu vou. Quantos anos de rádio?
2: 36. É. Você acabou de citar, inclusive, o rapaz que prejudicou o plano de carreira dele.
0: É, exato. Eu achei todo feliz mandando um abraço pro meu amigo. Era meu cliente. Ele era cliente número 122 da locadora.
1: É meu brother. Essas,

0: pô, legal.
1: Eu não lembro o meu telefone, mas eu lembro essas coisas do século passado. É um negócio muito estranho. Mas o planejamento faz parte do processo. Tem gente que é mais polêmico. Tem gente, né? Você é uma humorista, você tem um humor que é mais ácido e pode te colocar, às vezes, em algum contragênero. Mas esse é o seu posicionamento. Então, você sabe que quando você faz um conteúdo, ele está sujeito a ter uma nuance de análise. Cada persona, cada influenciador, cada um tem a sua proposta de valor, tem o seu lugar. Então, esse planejamento é o caminho de você saber como é que eu executo e que eu conto para as pessoas qual que é o meu, qual que é a minha história. Tem gente que é mais polêmica, tem gente que é menos polêmica. E às vezes, vamos ser bem sinceros, nesse mundo de internet, como a gente estava conversando, a polêmica, ela dá audiência. Super. E a gente está muito mais interessado na fofoca, no que aconteceu na festa ontem, do que simplesmente em ler as principais manchetes do dia e saber como é que está indo a economia da Itália, sei lá.
0: Scapini, eu acho que você vai concordar com o meu pensamento. Para mim, jornalismo é fofoca, amigo. É fofoca, é o princípio da salvação. Dizem que a primeira notícia que foi feita no mundo foi numa aldeia e que um homem, ele colocou cartazes com um lobo desenhado pra dizer que tinha lobo. Então é a primeira notícia do mundo. Que isso é fofoca. Gente, tem lobo. Imagina o William Bonner de terninho falando o Iraque agora entrou em guerra com Israel. E aí troca por isso com a sua vizinha, que é a dona Jordana, falando: menina, você não sabe, Iraque parece estar bombando lá com Israel. Brigando
2: de uma coisa. Ai, tudo fofoca. É tudo,
3: agora, gente. Ô Carlos, você falou do conteúdo dos seus agenciados. Vocês cuidam do que ele produz assim diariamente ou só dessa proximidade com marca? Você fala, o Lucas, acho que ele pode, esse tipo de conteúdo casa com uma marca, ou você chega lá e fala, Lucas, tem que produzir isso, vamos fazer isso, ir por esse caminho, ou ali ele faz...
1: Os talentos, os influenciadores, eles constroem a fama a partir do que eles começaram a contar nas redes sociais. Então, não é sobre... Tem muita gente que procura, eu quero construir um influenciador, né? Nesses tempos de AI tá muito na moda. A gente entende que não é sobre isso. O nosso papel é um papel coadjuvante de pegar o posicionamento do influenciador, o que ele já fala, e fazer com que, tá bom, pode dar um brilho aqui, pode dar um talento ali, pode falar uma técnica, uma melhor prática, mas a estratégia de conteúdo é do influenciador. Porque ele é o produtor de conteúdo, ele é o artista e o criativo que vai construir o próprio conteúdo. Então, lógico, a gente costuma falar o seguinte, quando a gente faz uma... começamos a conversar com o influenciador, ele está vindo para casa, a gente vai entendendo, fazemos uma reunião de aprofundamento de conteúdo e tudo, ele fala, poxa, eu gosto muito de vinho. Se você gosta de vinho e não posta tomando vinho, nenhuma empresa de vinho vai te contratar para fazer publi de vinho. O vinho... ou qualquer outra coisa. Então, a gente dá dicas, mas a gente não explora no conteúdo, porque o conteúdo é o território dele. Nosso papel é essa parceria, onde ele produz um conteúdo de qualidade relevante para a comunidade que ele tem, e a gente monetiza e ajuda a monetizar esse conteúdo, apresentando esse conteúdo para marcas.
3: Mas, por exemplo, tipo, um jogador de futebol, o cara não consegue, você não consegue fazer um jogador de futebol se ele não tiver talento. Você consegue criar um influencer e fazer com que ele bombe nas redes sociais?
1: Não é verdade. A diferença, talvez, a gente está falando aqui muito de século passado e de século, de offline e de online, né? Quem conhece melhor o influenciador não é o meu time que é especializado nele. Quem conhece melhor é a comunidade e a audiência dele. Então não adianta ele falar, ele não bebe refrigerante, vai fazer uma publi de refrigerante, a audiência sabe, isso é falso. Então, não existe esse assunto de eu construir uma persona imaginária ou transformar você, de repente, em uma coisa que você não é, porque não é real. E a boa notícia da rede social e da internet é que a realidade, ela faz uma diferença muito grande. E que, hoje em dia, qualquer coisa está a uma busca. E não é mais nem... O Google não faz mais busca, agora é tudo AI. Mas está a um close da vida de você descobrir a verdade. Então, a verdade está aqui fora. Então, não adianta você falsear a verdade, porque ela dura muito pouco.
0: E a gente está aqui falando de influenciadores, deles serem os mais sinceros possíveis, né? Ser mais sincero possível, falar aquilo que ele gosta. E uma dúvida me permeia a cabeça, que é... Quem é que acha esses influenciadores? Quem é que descobre esses talentos? É você, Scapin?
1: Não. Você falou, né? Eu tenho 56 anos, então a minha timeline, ela tem outros interesses. A gente tem, dentro da estrutura da Mind, um time que nós chamamos de artístico, que é uma estrutura que faz a gestão dos influenciadores. Sabe qual é o posicionamento, sabe para qual marcas aplicar e assim por diante. Então, lá no começo, quando a gente tinha poucos influenciadores, a gente ia atrás das pessoas. Oi, tudo bem? Estamos aqui a Mind, vem trabalhar com a gente.
0: E assim você ficava vendo no celular, no TikTok, ficava lá escrolando.
1: Exato. Hoje, há 9 anos atrás, a gente não tinha tantas plataformas quanto a gente tem hoje. Hoje tem muitas plataformas que você descobre qualquer coisa através de, quero saber um influenciador de humor em São Vicente. Em 10 segundos eu descubro.
3: Que faz o bolo peteleco.
1: O bolo peteleco, ele é offline, então talvez ele não esteja ali. Mas, e aí sim, o time artístico está sempre atento a oportunidades, porque muitas vezes acontece. Semana passada aconteceu o caso, eu não vou me lembrar o nome dele, daquele influenciador que viralizou muito porque ele negou uma proposta de bet. Então ele teve feito um vídeo chorando que perdeu 1 milhão e tudo. Sim. O meu time, a gente tem um time de real time, o meu time olhou para aquele assunto, porque uma coisa que a Mind faz, a gente não vende só os influenciadores do nosso casting. Eu vendo soluções para marcas, e que boa parte das vezes, porque tudo bem, a gente tem mais de 300 talentos, mas eles não cobrem todos os segmentos e as necessidades das marcas. Então, muitas vezes, a gente utiliza talentos do mercado, utiliza outras pessoas. Então, a gente olhou para aquele assunto e apresentou para as marcas que a gente tem relação. Gente, tem uma oportunidade aqui de posicionamento muito interessante. Então, nós temos um time artístico que olha para o mercado, entendendo quem está bombando. Nós temos um time de BI que olha através de plataformas quem é que está bombando, porque tem vários jeitos de bombar. Tem bombar um conteúdo que eu gosto e falou, gente, esse cara é legal, vamos conversar. Mas tem, olha, este influenciador aqui tinha 1000 seguidores, de repente passou para 1 milhão. Alguma coisa aconteceu aqui. E a gente tem esse time de real time. Então, na verdade, acaba que a nossa, na Mind, é um ecossistema onde todo mundo entende do assunto. Então, o lead, né, do novo influenciador pode vir de qualquer lugar. Felizmente, hoje, a gente, após um bom tempo no mercado, tendo feito bons projetos e tendo, né, muitos influenciadores tendo passado por nós, os influenciadores também nos procuram bastante. E a gente tem muita gente que pede para vir pro casting, e a gente faz essa análise sempre. Eu adoraria poder agenciar todo mundo que pede, mas a gente não tem, porque é uma questão de escala, né?
0: Entendi. Falando desse elenco de agenciados, tem alguns nomes como Gil do Vigor.
1: O Gil agora foi pra Globo, né?
0: Agora é da
1: Gil Globo. Nos abandonou, foi pra Globo.
0: Ah, é?
3: Traíra! Traíra!
1: A gente ama o Gil. Gil do Brasil! A gente ama o Gil.
3: Quem são os grandes assim que estão debaixo do seu
1: cachorro? Olha, eu vou falar uma coisa pra você. O influenciador tem uma característica que é o ciúmes. Nós temos mais de 300.
0: Cara, 300
1: influenciadores. Imagina se eu esqueço um. O que que ia acontecer comigo? Aí não, o cancelado era eu.
3: Os maiores em número de seguidores.
1: Não, deixa. Tem muita gente. Entra lá no nosso Instagram, @mind, MYND. E aí você vai começar a ver tudo que a gente produz lá. Eu tenho certeza que eu vou ser cancelado se eu
0: esquecer o nome. Não vai não. Fica tranquilo que cancelado na internet.
3: Aí a gente dá um jeito.
0: Não, a gente reverte.
2: Tem que lembrar que o hater também é um fã incubado, entendeu?
0: Falando em cancelado na internet, essa semana a gente recebeu o convidado Oscar Magrini, ator.
1: Eu vi uns recortes.
0: Você viu?
1: Ele é polêmico, né?
0: Bom, exatamente.
1: Um posicionamento único, vamos colocar desse jeito.
0: Você acredita que a Mind teria interesse, por exemplo, de agenciá-lo com esse posicionamento que ele teve aqui no nosso programa?
1: Imagino que não. Imagino que... E aí, é muito menos sobre quem é ele e o que ele falou. É muito mais, o nosso papel é entender se a proposta de valor dele é uma proposta de valor para as marcas. Porque se eu não consigo conectar um influenciador com uma marca, eu vou ter uma pessoa infeliz dentro do meu casting.
0: Claro.
1: Por quê? Porque ele... As pessoas conhecem a Mind como uma empresa que gera negócios para os influenciadores. Se ele está dentro da Mind e eu não gero negócio para ele, eu tenho um detrator dentro da Mind. Ele vai sair falando para todo mundo, não, Mind é ruim, ó, não vende nada.
0: Entendi.
1: E não sei onde. Então a gente prefere, a gente com esse tempo que nós estamos no mercado e conhecendo as marcas, a gente sabe quando um influenciador vai ter fit com marca ou não. Se não vai ter fit, a gente é muito trabalhado na sinceridade. A gente fala, olha, a gente acredita que você tenha que buscar um outro caminho ou um outro parceiro, porque às vezes sou eu que não consigo, o time Mind não consegue fazer aquele negócio específico, mas uma outra empresa
3: ou
1: consegue.
3: Vai com o OnlyFans, né?
0: Então eu fiquei impressionado, porque é uma questão matemática, não é uma ideologia ou não, é simplesmente demanda e oferta.
1: Sim, procura. É uma análise oferta. de unir as pontas. Unir a ponta do influenciador que tem uma necessidade de monetizar, porque esta é uma profissão que é uma profissão com receita variável, né? Ninguém tem salário fixo, com as marcas que tem uma necessidade de comunicação. Então, é uma análise técnica, não é uma análise só comportamental e de tendência. Lógico que a gente, passado tanto tempo, você olha para um influenciador e fala, esse cara vai longe, deixa eu ficar com ele aqui logo no começo para a gente poder observar esse caminho também.
3: E Carlos, época de eleição chegando, vocês orientam os seus agenciados ou faz o que quiser?
1: Cara, a gente não se envolve em política. Do mesmo jeito que eu não construo o conteúdo, a gente sabe que o Brasil virou um local Corinthians e Palmeiras, né? Total. Talvez ainda pior do que Corinthians e Palmeiras.
3: Muito pior.
1: Muito pior. Muito.
3: Corinthians
1: muito
3: e Palmeiras. Pior.
1: Ainda dá pra negociar Corinthians Grêmio, e Palmeiras.
3: Grenal.
1: Então, assim, a opinião política de um influenciador faz parte de quem ele é. E as pessoas já sabem. Então, o que acontece muito? As marcas vêm com briefings do tipo, eu quero esse perfil, homem, mulher, não importa a demografia, mas fala, não quero posicionamento político. Então eu tenho que voltar para o meu casting e olhar quem não posta sobre política. E quem posta sobre política, para esse projeto, não faz parte. Por exemplo, uma coisa que tem acontecido muito, não só na política. As marcas, os anunciantes, têm tido alguma rejeição a influenciadores que fazem anúncios de bet. Então eu recebo muito briefing. Eu quero aqui um homem casado, com filhos e tudo, que não tenha feito bet. Porque dentro da indústria da publicidade tem marcas que não querem se associar com influenciadores que fazem bet. Como não quer se associar com influenciador que fala sobre política? Uhum. Mas aí, o direito do influenciador se posicionar é dele. A rede é dele, a rede não é minha. Eu não tenho... O meu Instagram é pequenininho. Cada um deles tem o seu próprio Instagram. Então, quer falar de política? Fale, fique à vontade. Só saiba que toda ação tem uma reação ou uma consequência. Você pode estar bloqueando determinado segmento. Esse tipo de conversa a gente tem. Agora, não poste ou poste, não cabe a gente falar.
0: Escapini, você acha que existe uma possibilidade da gente apaziguar esse break que as agências, que inclusive as empresas pedem? Eu não quero influenciador que fale de política, eu não quero que fale sobre bet, porque no final das contas, quem manda de fato é a nossa Constituição, a nossa liberação, nosso Senado, a Câmara lá. Se tá aprovado, tudo bem
1: o influenciador fazer. Esse é o que eu penso. A partir do momento que uma coisa está legalizada, acabou, está regulada, a gente tem que seguir. Se eu tenho algum incômodo, que se mude, que eu trabalhe para mudar a lei. Claro. Então esse é um ponto. Agora, do outro lado, as marcas, elas têm as suas próprias políticas e têm as suas leis internas, que não são as leis federais. Sim. E se a marca tem direito de não querer fazer negócio, claro, com você ou comigo. Sim. Então, no final do dia, o mercado é muito grande, ele é muito novo, tá? Em amplo crescimento, a gente pode dizer que tem um chinelo para cada pé cansado. Então é só uma questão de você procurar direito. Vai ter marca que não tem nenhum problema com isso. Legal. Tem marca que se beneficia da polêmica, tem marca que se beneficia da oportunidade. Então é um mercado que ele tá muito novo, muito aberto. A gente não sabe o tamanho que ele vai chegar.
2: Mas e quando o problema é a marca? No caso, quando o influenciador acaba promovendo alguma coisa que prejudica os seguidores, quem se responsabiliza nesse caso?
1: Bom, aí tem, é uma pergunta muito aberta, mas de qualquer maneira, o influenciador, ele é um canal de distribuição de conteúdo. Se ele está vendendo um produto e esse produto não foi entregue, a marca é responsável por isso, através do Código de Defesa do Consumidor e tudo mais. E aí você falou até um ponto interessante, porque nós estamos falando aqui sobre escolhas, as escolhas são de mão dupla. A marca pode escolher o influenciador, mas o influenciador tem o direito de não escolher a marca também. Olha, com essa marca eu não me posiciono, qualquer que seja o motivo. Então, assim, o Brasil é muito bem estruturado, legalizado em termos de regulamentação legal e até mesmo de autorregulamentação na publicidade. Então, qualquer um que é prejudicado, ele tem os canais adequados para ir buscar essa sua compensação. O que acontece é que é mais fácil pra gente reclamar na bio
0: nos comentários
1: da do influenciador do que você ir no Procon fazer uma ação. Ou você ir no Reclame Aqui e fazer uma reclamação.
3: Bloqueia os comentários.
1: Não bloqueia os comentários, que caem em engajamento. Não faça isso.
3: Eu tô aceitando qualquer marca, hein? Qualquer marca eu tô aceitando.
2: Alô, galera do Azulzinho, chama o Batista.
3: Bom, é o seguinte, eu quero viver ainda da internet, rapaz. Seria tão bom virar influencer, né? Hã?
4: fazer um monte de coisa legal, aqueles recebidos, né, rapaz? Ô, Carlos, me ajuda aí, Scapini, me ajuda aí. Bom, a gente vai pro intervalo e depois do intervalo a gente vai bater um papo com o Bruno Ayub. Sabe quem é o Bruno Ayub? Você não conhece por esse nome, né? Não, mas é o polêmico monarque. Quero dizer que esse bate-papo que a gente vai ter com ele depois do intervalo, eu não me responsabilizo por absolutamente nada. Mas fica aí que eu volto já com Sobremesa Melhores Momentos.
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0: de volta com sobremesa, melhores momentos aqui nas noites da TMC. Eu aqui pagando meus pecados. Isso deve ter sido alguma coisa de muito errado que eu fiz na minha vida até hoje, viu? 37 anos de rádio e só botam eu pra fazer esse programa aqui à noite, né? Lucas e Mini Ruth nem aparecem. Bom, mas chega de papo furado, porque a gente bateu um papo com Bruno Ayub, o monarca, lembra? Foi cancelado por toda a internet, foi morar fora do Brasil. E ele tem uns que amam, outros que odeiam. O que será que ele conversou com a gente aqui no Sobremesa? Você acompanha a partir de agora. Aumente o volume. 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
1: Posso só contextualizar para você que nos ouve com o seu ouvido? O Monark, ele ficou muito famoso com o Flow Podcast. Antes, ele era o Monark porque ele produzia vídeos jogando o jogo Minecraft na internet. Fez um tremendo sucesso. Foi até da entrevista na Fátima Bernardes.
2: Olha que chique!
1: Ele era muito famoso e aí ele quis dar um salto. Ele falou, agora eu quero fazer um outro tipo de conteúdo. E ele se juntou com um amigo lá em Curitiba e começaram o Flow Podcast. Com certeza, você já deve ter visto algum corte, algum vídeo, alguma entrevista com o Monark. Monark, você foi um dos fundadores do Flow Podcast e logo depois aconteceu o fatídico dia 7 de fevereiro de 2023, que você deu uma declaração e aí aconteceu um monte de coisa. Uma das coisas que aconteceu depois da sua declaração foi que você saiu do Brasil. Você foi morar nos Estados Unidos.
3: Fui.
1: Você até alegando que sofria perseguição e censura. E o que te fez voltar aqui? Agora você tá no Brasil de novo. O que que aconteceu?
3: Porque lá nos Estados Unidos tava rolando umas perseguições também, uns bagulho esquisito lá.
1: Tipo o quê?
3: Ah, parecia muito que... Tipo... Não, era como se eu tivesse no show de Truman, sabe? Parecia que tava sendo vigiado. Podia ser paranoia, pode ser paranoia minha, porque eu passei por muita coisa, né? Mas lá nos Estados Unidos eu não gostei de lá, não me adaptei, né? E aí eu senti que depois que passou um tempo, a poeira baixou e eu achei que a perseguição aqui ia dar uma diminuída e daria pra voltar, porque eu sinceramente prefiro bastante o Brasil do Entendi. Que ir lá, entendeu? Eu gosto daqui, o país eu acho excelente, a política é uma merda, né? A política, a justiça, né? O sistema em si, né? Mas o brasileiro e o clima, eu gosto daqui, né? Então eu preferi voltar e vendo o que dava, mas tô enfrentando uns BO aí também, né? Eu achei que tinha... Bom, diminuiu, né? Mas ainda estão tentando... Bom, eu fui condenado à prisão, né? Porque eu chamei o Flávio Dino de gordola. Aí tá em segunda instância. Eles estão tentando tirar 4 milhões de reais, me multar em 4 milhões de reais. Aí, inclusive, a gente tava conversando antes, né? O MP, né? O
1: Ministério Público.
3: E o Ministério Público, um juiz, um desembargador, não sei qual que é o nome da...
1: Procurador? Promotor?
3: Alguma coisa assim. O promotor, ele deu um parecer dizendo que eu era inocente, porque eu sou inocente, eu não fiz nenhuma apologia, né?
1: Vou só então explicar rapidinho, só pra quem está nos ouvindo. O Monark, ele fez uma declaração, ele tava conversando, entrevistando a Tabata Amaral e também o Kim Kataguiri. Ele e o Igor Coelho eram os dois apresentadores do Flow. E num determinado momento da conversa, o Monark citou a seguinte frase: eu sou a favor de existir um partido nazista. E aí essa frase repercutiu em todo o Brasil, muita gente a favor e muita gente contra. A favor não da criação de um partido nazista, mas sim da liberdade de expressão, que é o que um monarca defendia ali na hora, né? Tirado de contexto, as pessoas acharam que ele era a favor do nazismo. E vou te fazer essa pergunta, eu preciso te perguntar, você é a favor do nazismo?
3: Não, até porque se os nazistas me matariam, né?
1: Verdade.
3: Porque eu tenho genética de judeu, então... Era o que o Hitler usava como...
1: como argumento.
3: Discurso. Como argumento pra decidir quem é judeu ou não. Ele pegava, fazia teste genético. Se você for judeu, você era morto. Ou ia pra câmera. Então, eu seria morto. Então, eu não tenho nenhuma vontade que o nazismo volte a ser uma ideologia dominante no sistema político. Porém, o que eu acredito é, igual tem nos Estados Unidos, que é a primeira emenda, que o Estado não pode decidir qual ideia ou qual partido pode existir ou não. Então, e lá tem, né? Nos Estados Unidos tem o Partido Nazista, né? Tem vários partidos esquisitos lá nos Estados Unidos, por causa da liberdade de expressão. Não que os americanos sejam nazistas, muito pelo contrário, são um dos maiores. Foram eles que salvaram os judeus, né? Porque ajudaram a derrotar a Alemanha na época do nazismo, né? Então, só que eu acredito que se você der para o Estado o poder de decidir qual ideologia é permitida ser expressada ou não, ele vai usar isso para censurar não os nazistas, e sim censurar os seus oponentes políticos, que é o que vem acontecendo, né?
1: Entendi. Acho que a gente pode, então, desculpa te interromper, mas acho que queria sugerir da gente trocar talvez essa palavra nazismo, porque nazismo, para o nosso conhecimento aqui, ele representa o que aconteceu de 39, 45, até antes de 39, que era a perseguição com o povo judaico. Então, talvez, para a gente melhorar, para entender quem está nos ouvindo, que é o que você quer relatar, é uma perseguição contra a sua pessoa e contra os seus ideais. Não, é que quando a gente fala, ah, nazismo contra mim, eu acho que fica, a gente
3: não,
1: perde...
3: Mas eu não falei nazismo.
1: Não, digo, só para o resto da conversa.
3: Ah, tá, entendi.
1: Só para isso mesmo. Então vamos agora voltar a falar. Ô Batista, você tem uma pergunta? Você quer tirar uma dúvida com o Monark,
0: por favor? Não, eu quero saber, quando você foi cancelado, qual foi a peça principal que você acha por trás desse seu cancelamento? Tinha alguém que você imaginou, falou, isso interessa a tal grupo, a tal pessoa?
3: A Globo, né? Acho que a Globo era a maior interessada, né? Mas, tanto que eles, né, no Jornal Nacional, fizeram uma matéria sobre mim me chamando de nazista, dando a entender que eu era nazista, inclusive, que é uma difamação do meu caráter, né? Então, por que que a Globo faria isso, né?
0: Por quê?
3: Porque ela tinha interesse de me tirar do programa e me derrubar, porque o Flow estava tomando um espaço que antes era da Globo, né? Você pensava, tipo, se você era um artista e tal, e você queria ser entrevistado ou aparecer conversando na mídia, você ia no Jô, certo? O Jô era o melhor lugar, era o lugar que você tinha mais credibilidade. Se você fosse no Jô, todo mundo falava, caralho, tu foi no Jô, né? Foda pra caralho. E a Globo perdeu isso, né? Antes era... começou a ser mais legal e no Flow Podcast, ou nos podcasts em gerais, né? Então... E além disso, né, eles, os anunciantes percebiam que a gente, que anunciar no nosso programa dava mais repercussão, mais audiência, e era uma fração do valor que anunciar na Globo. E aí isso prejudicava a venda deles também, né? Então, mas eu acho que tinha não só a Globo, tinha uma série de grupos interessados em me tirar porque não gostavam das coisas que eu falava e das ideias que eu promovia, né?
1: Eu só queria fazer uma pequena observação pra entender, porque você comentou que o programa do Jô era realmente era um portal, né? Muita gente queria o Jô pra divulgar uma peça, um filme, uma música, um álbum, qualquer coisa. Mas o programa do Jô acabou em 2016 e o Flow só veio existir em 2018, 2019. Então você ainda acha que era por conta...
3: Eles tinham o programa do Bial, né?
1: É, bom, sim.
0: Entendo. Não, mas Bial não conta.
1: É, eu falo, Bial não conta. Bial. A audiência do Bial é bife. Não, eu acho que não é culpa do Flo, é culpa do Bial. Não é do Flo, é do Bial.
3: Pode ser. Mas vem do tipo, ó, se você é um artista e é mais legal ir num podcast do que na Globo, tem mais status e relevância, se você é a Globo, você vai ficar um pouco assim... Não quero que isso seja verdade, eu quero que o mais relevante seja vir na Globo. E eu acho que isso incomodou eles. E esse negócio do patrocínio também, entendeu? Porque para eles justificarem o preço que eles cobram, começou a ficar mais difícil, na minha opinião. Mas não era só a Globo. Tem as agências de inteligências que operam coordenando a mídia em todos os países do mundo, mas no Brasil também, que não gostavam da minha pauta, porque era uma pauta de liberdade, era uma pauta de falar as coisas, de não ter que se adequar à cultura woke, por exemplo, não ter que se adequar àquela militância, né? Porque vocês sabem que existe uma militância dentro da mídia, né?
1: Acho que em qualquer lugar, Monark, eu acho de verdade. Eu sei que existe, não sei porquê. Isso é comum, são pessoas, então elas querem. Então,
3: mas existe uma ideologia, né? Existe uma ideologia que permeia a maioria dos
1: das mídias, das você mídias, diz? Né? Olha, eu acho que sim, porque a partir do momento que qualquer plataforma, qualquer mídia depende de pessoas, vai existir ideologia normal.
3: Ah, beleza, mas essa ideologia me via como um inimigo.
1: Entendi.
3: Porque essa ideologia é uma ideologia de censura, é uma ideologia de nós estamos certos e todo mundo que discorda de mim é racista, é fascista, é homofóbico, é não sei o que, é não sei o que lá.
1: Entendi. Olha, a gente tá aqui conversando com o Monark, o Bruno Ayub, que é um produtor de conteúdo, ele é fundador do Flow Podcast e hoje está fazendo seu podcast no seu site, a gente já vai falar sobre isso daqui a pouquinho. Monark, eu gostaria de falar sobre isso que você citou, do caso da censura. Eu vou discordar de você, vou tentar trazer meu ponto, que é, censura é quando é prévio. Assim, antes de qualquer material ser publicado, antes de qualquer material ser veiculado, ser exibido, há o censor. E a gente até conversou com o Léo Jaime, que ele conta que uma das músicas que ele fez se chama Solange, que era para uma censora. Então ele tinha que encaminhar a música para ela, na época da ditadura, e ela tinha que aprovar ou não.
3: Então, hoje em dia não tem censura.
1: Então, o que eu acredito, vou trazer minha opinião.
3: Claro.
1: O que eu acredito é, hoje em dia há sim uma certa, um certo comportamento de cancelar aquilo em que a pessoa não acredita ser o melhor. Então, hoje a gente vai para uma rede social como o Twitter e a gente começa a ver que as pessoas estão empolgadas a talvez fazer de tudo para descredibilizar alguém só porque elas não concordam com o pensamento daquela pessoa. Vou aproveitar e vou puxar a Mini Ruth. Mini Ruth, você que permeia no mundo dos famosos, você concorda comigo ou discorda? Você acha que isso existe mesmo?
2: Não, eu concordo com essa cultura de cancelamento,
1: isso,
2: né?
1: Isso existe, né?
2: Existe.
1: Na sua opinião, existe. Então a gente vê isso com famoso, com jogador de futebol. E
3: não é
1: futebol.
3: Uma censura isso?
1: Eu não acredito por isso. Que eu, na minha opinião, na minha formação,
3: censura... Censura estatal, mas censura é você não permitir que alguém se expresse.
1: É, nesse caso...
3: Se você cria uma campanha pra destruir a imagem, a reputação, destruir as condições pelas quais as pessoas possam se expressar, é censura. Veja, eu criei o meu canal no YouTube, divulguei, algumas semanas depois, eles derrubaram sem motivo nenhum. Não tinha motivo, eu apenas fiz um vídeo gravando o meu estúdio. Qual motivo você teria pra derrubar um vídeo desse? Não tem nada, nenhum crime sendo cometido lá, certo? Isso é censura.
1: É, nesse caso, especificamente nesse caso, eu acredito que sim. Seja uma censura porque você produziu um conteúdo e foi bloqueado. E
3: mas
1: sem motivo
3: mas
1: algum.
3: Mas não é prévio, entendeu? Censura não é só quando é prévio. A censura é quando existe uma organização, seja o Estado ou seja a privada, que ela não quer que você se expresse, não quer que você tenha um espaço na mídia e vai tirar o seu espaço por causa das suas opiniões e de quem você é.
1: Mini Ruth,
2: o que é pior, ser bloqueado no YouTube ou por ex?
3: Ah, no YouTube.
2: É.
3: O YouTube dá dinheiro, né?
0: Ah, ex tira. Agora, esse, levando-se em conta esse princípio da liberdade de expressão, você acha que se pode falar o que se quiser sim. nas redes sociais?
3: Sim, falar o que quiser, qualquer opinião. Pra mim, você pode ter qualquer opinião, não que eu concorde. Eu acho. Eu quero que as pessoas que eu não concordo tenham a liberdade de se expressar. Se eu acredito que você pode falar, não quer dizer que eu acredito com o que você tá falando, entendeu? Mas eu acho que as pessoas poderiam falar qualquer coisa. 100%. Nada deveria ser proibido falar. Falar, fale qualquer coisa. De opinião, o que você acha, o que você pensa. Mesmo se você pensa, a maior besteira do mundo, eu acho que você tinha o direito de pensar. Então, você pensa que, pô. Sei lá, leite de soja é melhor que leite comum. Você pode falar essa besteira, entendeu? É uma besteira, mas você pode falar, entendeu?
0: Mas você não acha que tem que ter um bom senso? A gente que trabalha na mídia, que tem que fala, que forma opinião?
3: Eu acho que você tem que ter um comprometimento com a sua integridade autoral, certo? Ou seja, você deve ser autêntico, falar o que você pensa, não criar um personagem. Mas você não deve ter uma responsabilidade de moralizar a sociedade ou de só falar coisas que são positivas pra todo mundo, entendeu?
1: Ah, mas se a pessoa quiser, eu acho que ela tem esse direito. É exatamente o que a gente tá falando, sobre direitos. E é o que eu costumo dizer,
3: mas não
1: direito.
3: Tem, né?
1: É bom. É aí que tá, acho que tem uma questão um pouco delicada. Quando a gente tem essa liberdade de falar o que a gente quer, eu acho que também tem que vir a consequência de falar o que a gente quer. E essa consequência é que pode ser questionável. Então, no seu caso, a gente pode usar ele como exemplo. Você falou o que você quis e você tende a sofrer as consequências por falar o que você quis. A grande questão é que o que foi dito? Foi numa mesa de bar? Foi entre amigos? Foi controlado? Foi no grupo do WhatsApp? Não. Foi num dos maiores podcasts do Brasil. E coloca uma pressão também de que talvez você não tenha percebido isso na época, mas você era um formador de opinião. As pessoas ouviam você e podiam tirar conclusões acima daquilo que você falava.
3: Então, mas isso não significa que eu tenho que falar exatamente o que os patrocinadores querem ouvir,
1: claro,
3: certo?
1: Claro que não. Não, não,
3: mas é isso que acontece.
1: Não, não, não, não. Aí, eu acho que a questão.
3: Mas é totalmente isso que acontece.
1: Vou tentar te trazer meu ponto de vista.
3: Não, eu entendo.
1: Pode ser o que aconteça, pode ser o que tenha acontecido, mas o que eu quero dizer é simplesmente a responsabilidade daquilo que você disse.
3: Então, beleza.
1: Você assume ela ou você acha, ainda acredita que não? Que não foi, que tudo é desproporcional. Tudo que aconteceu.
3: Eu achei bem desproporcional. Você não achou? Você achou proporcional tudo que aconteceu?
1: Eu vou ser tão sincero com você que eu vou responder a coisa mais sincera que vem na minha cabeça, que é não sei. Tá. Sendo muito sério com você, eu não sei. O que eu acredito é que.
3: Você acha proporcional congelarem 300 mil reais da minha conta? Pelo que eu falei?
1: Por que congelaram?
3: Congelaram porque eu fiz uma entrevista com um cara. Não, porque eu repercuti uma notícia de um cara que desconfiava das urnas.
1: Entendi.
3: Você acha isso proporcional?
1: Bom,
3: Seja proporcional ser condenado a 1 ano e 2 meses de cadeia por chamar o Dino de gordola?
1: Nisso, eu acho que ele tem o direito de ficar injuriado, ofendido e querer...
3: Você acha proporcional? Seja justo eu chamar o Dino, Flávio Dino, de gordo. Flávio Dino, ele é gordo. E eu vou ser preso, estou condenado a 1 ano e 2 meses de cadeia, de prisão, por chamar um gordo de gordo. Você acha isso proporcional?
1: Não, eu não, realmente eu não sei.
3: Você não sabe?
1: Não, cara, sei, pelo amor de Deus. Estou sendo sincero com você.
3: Então, mano, não pode chamar gordo de gordo agora?
1: Não, acho que não. Acho que se
3: não você pode chamar gordo de gordo?
1: Acho que... Calma, vou colocar dentro do
3: contexto. Se eu chamar ele de grisalho, fudeu então.
1: A intimidade é o que permite isso. A intimidade entre uma pessoa
3: O Flávio Dino é uma pessoa pública, cara.
1: Eu entendi, não. Nisso concordamos, ele é um
3: ministro. Se eu chamar uma mulher de mulher... Tá. Se eu chamar ele de tatuado, você tá entendendo?
1: Eu entendi perfeitamente. Vamos só tentar traçar um raciocínio pra esse pensamento. Quando você o chama de gordola, é provocando, não simplesmente como mencionando. Ó, você tá vendo ali, ó, atrás daquele gordo, você vira esquerda. Quando eu uso ele como referência, inclusive, ó, não conheço aquela pessoa. Quem é o Flávio Dino entre ali? Tem 3 homens. Quem é o Flávio Dino? É o gordo. Pô, tudo bem, isso não é ofensa. Mas quando você chama de gordola, é provocando.
3: Então, se você ofende um político na internet, sim, você concorda que essa pessoa deveria ser presa?
1: Não, não, não concordo. Acho que não, acho que
3: então,
1: ela tem que
3: ir pra justiça. Então, se ela for condenada à cadeia, você acha desproporcional ou proporcional?
1: Não, aí, em questões de proporção, eu não acredito nisso. Eu preciso realmente entender a lei. Mas... concordo com você.
3: E a sua
1: não
3: opinião,
1: acho,
3: cara?
1: A minha opinião...
3: Você quer viver num mundo onde o político pode roubar, pode fazer um monte de merda, e se você falar que ele é um gordola, você vai preso porque o corrupto não gostou?
1: Posso tentar na minha opinião? Não. Não quero viver nesse mundo onde eu não possa criticar a atitude de um político. É isso. Mas chamar de gordo, gordola, não é criticar. Você tá só
2: então,
1: você
2: não, então você não, mas pode... é satirizar. Por exemplo, eu tenho uma dúvida. Você acha que, por exemplo, no caso do Léo Lins, a piada, ela tem esse limite ou não?
3: Não, limite nenhum. O Léo Lins pode fazer qualquer piada pesada que for. Não merece ser preso.
1: Concordo.
3: E como eu não mereço ser preso também, por chamar ele de gordola, pô.
1: Mas é que o gordola não tem piada, não tem uma estrutura
3: de piada. Ah, cara, eu chamei o cara de gordola e você tá falando que eu devo ser preso por causa disso?
1: Monark. Jamais. Não tô falando que você deve ser preso.
0: Mas é só você falar, Lucas, claro, eu acho que aí a gente vai cair naquele
2: pode me chamar velho, de gordola, eu não ligo, não.
0: Naquele velho, naquela velha questão de que é quem fala, entendeu?
1: E eu acho que é desproporcional porque foi uma pessoa ministro. Então eu acho que isso sim é desproporcional.
3: Mas tipo, é claro que é desproporcional. Você não isso percebe como acredito. Isso pode ser uma...
0: A gente já viu milhares, não milhares, mas algumas declarações de pessoas que correspondem a uma certa turma, que não refletem com as mesmas declarações de outro lado. Então, sim. Existem 2 pesos e 2 medidas.
3: Sim, tipo, é claramente um mecanismo do Estado de censura, de calar os seus inimigos políticos. Ou seja, qualquer pessoa que critica ou vai contra quem tá no poder, ele me ofendeu. Então vai preso 1 ano e meio. Isso é uma espécie de censura. A gente não pode apoiar. Um comunicador não pode apoiar esse tipo de coisa.
1: Não, eu não estou apoiando.
3: Não, de maneira alguma. Mas não pode ficar também em cima do muro, cara.
1: Não, não é em cima do muro. Aqui, a grande questão é... Eu realmente acredito que... Quando uma pessoa pratica uma ofensa, ela deva corresponder a...
3: Para, cara.
1: Não, ele
3: deve... Que sociedade
0: então,
3: que
0: mas o Lucas, aí a questão é quem decide o que é ofensa e o que não é ofensa.
1: Isso eu concordo.
0: Entendeu? Essa é a
1: Esse
0: questão.
1: Esse é o problema. Eu acho que a questão não sou nem minha opinião, nem a sua.
3: Qualquer ofensa, cara.
0: Entendeu? É você falar, eu me senti ofendido. Aí você vai lá e processa o cara.
3: E o cara vai preso e se você tem poder, você
1: é
3: o ministro.
1: Eu concordo plenamente com isso. A única questão é... Quando a gente abre esse parecer de que eu posso chamar quem eu quiser de gordola, eu acho que a gente cria também um terreno muito inválido.
3: Ah, para, cara.
1: Não, de verdade. É porque, sabe por quê? Tem esse paradoxo da tolerância. É isso, é esse paradoxo. Que você fala, e aí, eu posso chamar todo mundo que eu quiser, sim, e todo mundo pode me chamar o que quiser. Sim. E aí a gente não segue os preceitos básicos da civilidade.
2: O bullying na escola era mais ou menos assim.
0: Pessoal, o programa de hoje vai chegando ao seu final. Muito obrigado pela sua audiência, pela sua companhia. Nossa, eu fico tão lisonjeado pela sua audiência. Ai, muito obrigado, viu? Ai, ó, é o seguinte, o programa tá acabando, chega, cansei. Sobre Sobremesa Melhores Momentos volta a qualquer momento aqui nas noites da TMC, mas o programa ao vivo você acompanha de segunda a sexta, das 2 às 3 da tarde. Isso se não acontecer nada em Brasília, que quando estoura a bomba lá, rapaz, é o seguinte, então a gente volta ao vivo, eu não sei que dia que é hoje, sei lá que dia que é hoje, esse programa tá indo ao ar agora à noite, mas se entrou no ar numa sexta, segunda-feira, nós estamos de volta ao vivo às 2 da tarde. Se entrou algum dia de semana, é amanhã que nós vamos estar de volta à tarde aqui às 14 horas. Sobremesa, Melhores Momentos, vai ficando por aqui, eu deixo meu tchau, boa noite e... Ai, te lascar também, viu, Lucas e Mini Ruth.

0: Agora são 8 horas 53 minutos. Para você que estava acompanhando o reprise do Sobremesa aqui na programação da TMC, fica agora bem informado, bem informada com as principais notícias do Brasil e do mundo. A gente começa falando que o Tribunal Superior Eleitoral decidiu manter as atividades da campanha de Deltan Dallagnol, suspensas até que o registro de candidatura seja julgado para definir se ele pode ou não concorrer ao Senado pelo estado do Paraná. Os detalhes chegam agora com o Brian Valêncio.
1: 5-2, o Tribunal Superior Eleitoral entendeu que a campanha ao Senado de Deltan Dallagnol do Partido Novo deve permanecer suspensa. Isso se deve porque uma liminar do ministro Floriano de Azevedo Marques determinava que o candidato e ex-procurador da Força-Tarefa da Lava Jato deveria interromper qualquer ato de campanha, como agenda nas ruas, postagens nas redes sociais, também participação em debates e no horário eleitoral gratuito do rádio e da televisão, por considerar que ele estaria fraudando a inelegibilidade que foi definida em 2023. Para a gente entender o caso, Deltan Dallagnol foi o deputado federal mais votado do Paraná em 2022, com cerca de 340 mil votos. Mas no ano seguinte, já enquanto deputado, o TSE cassou o mandato dele, na verdade, cassou o registro de candidatura, por entender que ele havia burlado uma regra do Ministério Público, ao sair do cargo de procurador antes mesmo de uma ação administrativa ser julgada, o que poderia então o torná-lo inelegível. Como o TSE entendeu que ele burlou essa regra, também determinou a inelegibilidade de Deltan por 8 anos. Mas agora, em 2026, Deltan diz que o processo era inerente àquele ano e àquele processo, e que a inelegibilidade não se aplicaria à eleição seguinte. Havia muita controvérsia em relação a isso, inclusive entre os adversários, mas o TRE definiu, em uma sessão tensa e longa, por 4-3, que Deltan deveria sim se manter candidato e ter o direito de concorrer ao pleito. Lembrando que Deltan é o líder em todas as pesquisas ao Senado, ocupando a primeira das duas vagas que vão estar em disputa. Mas, com o pedido da Federação Brasil da Esperança, o TSE então suspendeu todos os atos de campanha em uma decisão agora confirmada pelo colegiado. Com isso, Deltan não pode participar de nenhuma ação nas eleições, até que o seu registro de candidatura seja definitivamente julgado. Essa decisão não faz com que Deltan deixe de ser candidato. Ele se mantém candidato, mas perde o direito de fazer qualquer agenda pública de campanha. Só vai saber realmente se concorre ou não com a decisão final do TSE sobre o registro de candidatura. E caso esse julgamento não ocorra até o dia das eleições, Deltan vai para as urnas. E se levar uma das duas cadeiras ao Senado e depois, eventualmente, perder o direito à candidatura, aí o Paraná terá uma eleição suplementar, porque o Senado é uma eleição majoritária. Ou seja, quando um candidato eleito é derrubado, uma nova eleição é convocada em 30 dias, e isso pode acontecer aqui no Paraná, caso o TSE não decida logo se Deltan é ou não candidato ao Senado Federal.
0: Valeu, Brian Valêncio. Obrigado pelas informações que chegam de Curitiba, capital paranaense. Agora as notícias que chegam de Santa Catarina, ainda falando do sul do país, a gente segue acompanhando as informações sobre as buscas por um helicóptero que perdeu comunicação nesta segunda-feira na Serra Catarinense. E a assessoria de imprensa do cantor Rick se manifestou no comecinho da noite desta segunda-feira, informando que ele estaria nessa aeronave, junto do empresário Bruno Avelar, um videomaker, além do piloto da aeronave. Então, as buscas da FAB, a Força Aérea Brasileira, os bombeiros, Polícia Militar, elas continuam se concentrando ali na região da Serra Catarinense. Lembrando que essa aeronave, ela saiu de Porto Belo com destino a São Joaquim e ainda não foi localizada. Inclusive, agora, as equipes enfrentam chuva e ventos fortes na região. A gente segue acompanhando no nosso site, nas redes sociais, você fica bem informado. @TMCNewsBR ou navegando no nosso site tmc.com.br. Lembrando que 10 da noite, hoje estreia o programa Conta Comigo e a partir das 11 horas da noite tem o resumo TMC para você ficar bem informado aqui na nossa programação. 8h58 agora.
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